0: 15 dias para apresentar o recurso. Procurado até o momento, o clube não respondeu à reportagem da CBN. A ação foi apresentada por 6 associados do Corinthians e eles alegam que existe risco concreto de nova tentativa de suspensão ou esvaziamento da Assembleia por parte de conselheiros de oposição e integrantes do CORE, o Conselho de Orientação. Isso porque a Justiça já havia tratado a primeira tentativa de votação da reforma em Assembleia, que estava marcada para o dia 18 de abril, e foi suspensa após uma liminar concedida pela mesma Terceira Vara Civil de Tatuapé. Em março, antes de conselheiros se reunirem para votar a reforma do Estatuto, houve uma confusão entre o mandatário Osmar Stable e o então presidente do Conselho Deliberativo, Romeu Tuma Júnior. Stable acusou Tuma de interferir na direção do clube e de ter feito ameaças contra o Cartola. Ali a reunião foi encerrada. Tuma foi afastado de forma cautelar do Conselho Deliberativo por supostas irregularidades na condução do processo. Porém, o afastamento não impediu que Tuma convocasse uma Assembleia Geral para abril. No entanto, a Justiça suspendeu o ato. Dai?
1: Obrigado, Luiz Delboni. 9:04 no horário de Brasília. Corinthians, então, com essa situação política que vai muito longe ainda, né? Ontem teve um capítulo importante com o afastamento do ex-presidente André Sanches do quadro do clube, mas os outros assuntos vão se desenrolando e muitas vezes com a presença da justiça. Agora há pouco, na Sul-Americana, o São Paulo venceu o Boston River do Uruguai por 2-0 e se classificou diretamente para as oitavas de final da competição. Já já, às 9:30, tem Santos e Deportivo Cuenca, valendo para o Santos a sobrevivência no campeonato. Direto para as oitavas de final não dá mais, mas o Santos ainda luta por uma vaga na próxima fase, mesmo que seja na fase de playoffs. Antes de passar a falar de Santos e Deportivo Cuenca, vamos para a eleição do craque do jogo, para São Paulo 2, Boston River 0.
2: O craque do jogo.
1: Rafael Prates.
3: O melhor em campo foi o Arthur. Quero destacar o primeiro tempo do André Silva, que foi interessante, né? O André Silva é aquela velha história, Dai. A gente tem que avaliar, obviamente, o que o adversário exigiu. Mas o André Silva foi chamado para o jogo de hoje, movimentou-se bastante. Fez um primeiro tempo, assim, de muito interesse no jogo, de abrir espaço, de sair muito da área. O Calera era o jogador, às vezes, mais da área, o André Silva mais fora da área. O Osório, eu repito, fez um bom primeiro tempo, porque ele não foi exigido como zagueiro. E tem um bom passe, boa saída de bola do Osório, que causou uma boa impressão hoje também na defesa do São Paulo. Mas o Arthur fez o gol de pé direito. E a jogada do segundo gol é um lance dele. Ele dribla o Inácio Fernandes, cruza para a área e o Juan Costa faz um gol contra, assim, até um pouco grosseiro, né? Então o Arthur, pela participação nos gols, pela movimentação que teve, por ter criado jogadas para o São Paulo, melhor em campo hoje para São Paulo 2, Boston River 0.
1: 9-6 e o pior em campo?
2: O pior em campo.
1: Para São Paulo 2, Boston River 0, Rafael Prates.
3: Uma nota negativa do São Paulo hoje, Dai, passou pelos laterais, né? O Wendel não fez um bom jogo de novo, o Lucas Ramon também parece mais tímido para atacar, para apoiar, um jogo que exigiu muito mais de laterais que apareciam para jogar do que propriamente para defender. Então, assim, nota negativa do São Paulo individualmente, os dois laterais não foram bem hoje. Mas o pior foi o Bonfilho, centroavante do Boston River. Primeiro tempo não estava dando para ele, segundo tempo também ele não participou muito, aí foi substituído. Bom, filho, centroavante do Boston River, o pior em campo no Morumbi. Dai.
1: 9-6, São Paulo venceu o Boston River por 2-0. Já já tem Santos e Deportivo Cuenca. Rafael Prates, para fechar aqui o assunto, São Paulo 2, Boston River 0. Ao longo de boa parte dessa fase de grupos ali ensanduichada entre Campeonato Brasileiro, entre Copa do Brasil, São Paulo usou um time reserva, sabia que tinha toda a condição de se classificar, se classificou e tal. Em agosto, volta com oitavas de final, já não tem mais Copa do Brasil e no Campeonato Brasileiro tá ali nesse, né, nessa água de salsicha ali que perde, perde, perde, empata, empata, empata, ganha de vez em quando e continua mais ou menos ali.
3: Caiu para o sétimo lugar agora, né?
1: Caiu depois nessa rodada caiu, porque também não tem
3: posições,
1: jeito.
3: Né? Não tinha mais
1: hora,
3: jeito.
1: Uma hora tem que perder posição, né? Não ganha, tem que perder posição mesmo. Mas assim, Sul-Americana volta com outro tamanho pro São Paulo depois da Copa?
3: Me parece que sim, porque isso é uma velha discussão, né? E o São Paulo vai entrar naquela situação, Dai, que a gente tá vendo há mil anos no Brasil, né? 2 jogos por semana. É claro que muitas vezes há uma preocupação de deslocamento, de desgaste. O brasileiro é o plano A, o brasileiro é a ficha 1. Mas o sul-americano está nas oitavas de final. A gente não sabe que confronto São Paulo talvez terá na fase seguinte. Pode ter um confronto pesado, com uma camisa pesada do outro lado também. Pode ter confronto brasileiro também nas oitavas de final sul-americana. E aí, bem ou mal, vai ficar 7 jogos para ganhar o título, né? Porque a final é jogo único, então tem oitavas 2, quartas 2, semifinal 2 e a final 1. Então aí me parece que 7 jogos a mais, além do segundo turno do brasileiro, não é nada assim de anormal. É possível levar, né? Pensando que o Dorival vai ter agora um tempo para trabalhar com esse grupo de jogadores, depois de férias, depois do jogo de domingo contra o Remo em Belém, né? E aí ele vai trabalhar, certamente quem vai estar mais cansado vai descansar um pouco, quem tá precisando treinar um pouco mais vai treinar um pouco mais. não é inimaginável pensar, não é nada de surreal pensar que o São Paulo na Sul-Americana, a partir de agora, vai tratá-la de outra maneira para tentar ganhar um título internacional no final do ano.
1: 9-8, São Paulo venceu o Boston River por 2-0, está nas oitavas de final da Sul-Americana. Rafael Prats, boa noite, está liberado para comer seu bolo, seu brigadeiro, beijinho, seu...
3: Fechado.
1: Seu o quê? Frango grelhado de aniversário?
3: Não, isso daí não. Isso daí é mais na hora do almoço.
1: Se assopra o quê? Se assopra o frango?
4: Você é muito fã de frango grelhado. Confessou pra gente aí no fim de semana.
3: André Neto, vai arrebentar a boca do balão daqui a pouco aí.
1: Você canta parabéns com frango na frente, aí você assopra o frango?
3: Frango grelhado não, com bolo normal. Frango grelhado é na hora do almoço, né, Dai? Já foi.
1: Entendi.
3: Mas aquele meu almoço de uma hora da tarde, não é o horário que você levanta, né, Dai?
1: Hoje...
3: O horário que eu tô almoçando, você tá levantando, né? Tem uma diferença aí.
1: Hoje eu almocei meio-dia, hoje eu almocei bonitinho.
3: Você levantou e almoçou?
1: Esse podcast Raio X das Seleções aí, eu não tô podendo acordar muito tarde.
3: Mexeu com
1: seu
3: relógio biológico, hein?
1: Mexeu.
3: Impressionante isso.
1: Tô acordando igual um ser humano normal, trabalhando todo dia, igual tá boa bom. Parte dos brasileiros, não tem moleza não. É, mas valeu, Prats, feliz
3: aniversário.
1: Valeu,
3: Dai, muito obrigado.
1: E traga os docinhos que você não trouxe
3: tá
1: hoje
3: bom.
1: E amanhã,
3: tá
1: que,
3: bom.
1: Que sobra de doce de festa é mais gostoso
3: você
1: que
3: sabe
1: doce
3: que o
1: de
3: assunto
1: festa,
3: doce é dominado por Larissa Menegatti. Lari Menegatti, né, que tem mudado até o jeito de caminhar depois da estreia numa transmissão, como foi no final de semana.
1: Né?
3: Ela tá tratando de doces, esses assuntos também passam por ela. Boa noite, Léo. Obrigado pelo carinho, até a próxima.
1: Valeu, Prats, valeu. Faz tempo que não pinta um brownie da produção. 9-9, o São Paulo venceu o Boston River por 2-0, tá nas oitavas de final da Sul-Americana. Em 30 segundos, a gente vai pro drama da Vila Belmiro. A situação do Santos é bem menos confortável que a do São Paulo. Em 30 segundos, passamos pra Santos e Deportivo Cuenca. 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

0: 9h10 no horário de Brasília. Em 20 minutos a bola rola na Vila Belmiro, já rolou no Morumbi. O São Paulo já venceu o Boston River por 2-0 e está nas oitavas de final da Sul-Americana. Agora é o Peixe, agora é o Santos, que joga às 9h30 contra o Deportivo Cuenca do Equador. No mesmo horário tem San Lorenzo e Recoleta do Paraguai, jogo na Argentina. Vamos só começar já trazendo a classificação desse grupo para explicar como é que está a situação. Porque o grupo teve até agora, isso é incrível, né? O grupo teve até agora 10 jogos e 8 terminaram empatados. Os únicos jogos que tiveram vencedores foram na primeira rodada, o Cuenca vencendo o Santos por 1-0 e na segunda rodada o San Lorenzo vencendo o Cuenca por 2-0. Então, com esses empates todos, os 4 times chegam hoje com chances de classificação. San Lorenzo em primeiro lugar com 7 pontos, Cuenca em segundo com 6, Recoleta em terceiro com 5 e o Santos em último lugar com 4 pontos. Vamos para a conta do Santos, né, que é o que nos interessa aqui. Se o Santos não ganhar o jogo, um abraço. Tchau, Sul-Americana, está eliminado na fase de grupos. O Santos não tem como se classificar direto para as oitavas de final. O melhor que pode acontecer para o Santos hoje é passar em segundo lugar, jogar os playoffs depois da Copa do Mundo e tentar a vaga nas oitavas de final. Na hipótese de o Santos vencer o Cuenca, ele se classifica para os playoffs, exceto em um cenário. Se o Recoleta vencer o San Lorenzo na Argentina, jogo no mesmo horário, e o Santos for superado no saldo de gols pelo San Lorenzo. Nesse momento, o San Lorenzo tem um saldo 2 e o Santos tem saldo menos 1. Então, por exemplo, Santos 1-0 no Cuenca, Recoleta 1-0 no San Lorenzo, o Santos está fora. Se for 2-0 Santos e 2-0 Recoleta, aí o Santos passa na frente do San Lorenzo e o Recoleta vai direto para as oitavas de final. Este é o cenário. 9h12, às 9h30 tem Santos e Deportivo Cuenca na Vila Belmiro. O cenário eu já trouxe e quero saber agora dos times, das escalações de Santos e Deportivo Cuenca. André Neto, houve aí uma celeuma de última hora no Santos envolvendo o Gabriel Brazão, goleiro, que estava para sair, não ia jogar, agora vai jogar, mas ainda tá para sair. Enfim, Brazão vai pro jogo, como é que tá escalado o Santos para logo mais, André?
1: Boa noite, Léo. Gabriel Brazão vai pro jogo sim, tá escalado o goleiro titular do Santos, o camisa 77. Houve aí uma conversa de que ele poderia ficar fora da partida hoje por uma possível negociação aí no meio de temporada para preservar o Gabriel Brazão, para ele ser vendido. E aí, no fim das contas, o Santos acabou voltando atrás. E há um desejo do Gabriel Brazão, do Santos, de negociar o goleiro aí nesse meio de temporada, mas as duas partes aí decidiram que o melhor a se fazer é o Gabriel Brazão continuar jogando e sair por cima, assim, na equipe do Santos. Então, Brazão tá escalado, goleiro titular. Linha de defesa do Santos hoje tem Igor Vinícius, Adonis Frias, Luan Pérez e Escobar. Meio de campo com William Arão, Gustavinho e Miguelito. No ataque, Gabriel Bontempo, Barreal e Gabriel Barbosa, Léo.
0: E o Deportivo Cuenca?
1: Deportivo Cuenca, do técnico argentino Jorge Célico, está definido com Ferreiro no gol. Linha de defesa com Mosquera, Bulsen, Piedra e Henrique. Meio de campo de Macari, Garcia e Edson Vega. No ataque, Jorge Ordóñez, Arboleda e Rivero.
0: 9h14 no horário de Brasília, em 16 minutos, começa Santos e Deportivo Cuenca. O Santos tentando salvar uma vaga aí nos playoffs da Sul-Americana, valendo vaga nas oitavas de final. Gabriel Dudziak, o Santos não ganhou nenhum jogo na Sul-Americana até agora. Hoje nem dá pra dizer que é o mais fácil, né? Talvez o mais fácil fosse contra o Recoleta na Vila Belmiro, mas... assim, se for o Santos do Campeonato Brasileiro, vai. Se for da Sul-Americana, a gente sabe que a chance de se enrolar é grande. Mas se for do Campeonato Brasileiro, se jogar dentro do que pode jogar, do que joga de vez em quando, Santos tem boa condição para ganhar do Cuenca hoje? O bicho não é tão grande assim, Gabriel Dudziak? Assim, o Gabriel Dudziak tá fazendo o maquinário. Chavinha plugada. Tique, vamos lá, uma nova instrução, coloque a peça no buraco. André Neto chegando. Ih, deram uma peça igual a outra peça. Agora acho que vai, acho que não vai.
2: Dá com cabo curto.
0: Ah, agora
2: entendeu?
0: Eu entendi.
2: Entendeu o meu problema? Mas tá bom.
0: O importante é funcionar, Gabriel. Vamos
2: já
0: lá.
2: Já a gente corrige não tem nenhum problema, não. Tá tudo certo. Eu peço desculpas pela demora.
0: Imagina. Eu que peço desculpa por não ter tido outra alternativa pra matar o tempo.
2: Eu gostei da narração.
0: Eu fiquei tão entretido que eu não consegui não compartilhar com
2: você. Entendeu, né?
0: Entendi.
2: Tem um pouco de falta de habilidade de quem opera, mas.
0: É que geralmente
2: quem opera
0: você
2: sou
0: não
2: eu,
0: usa,
2: tá?
0: Né?
2: Não é operador, não. Sou eu.
0: Geralmente você
2: não usa. Eu tô operando aqui, ó. Aí, assim, essa ponta não entra nesse aqui, entendeu?
0: Mas geralmente você não usa.
3: É. Acho que era pro cabo conectar com o cabo primeiro.
2: Acho que sim.
3: Acho que essa era a questão.
2: Então,
3: não
2: tem problema.
0: Você tira esse negócio que tá aí embaixo do microfone e pluga nessa outra entrada, entendeu?
2: Já eu faço.
0: Na próxima transmissão, agora não precisa.
2: Tá bom, sem problema. Vamos lá, se o Santos jogar o que tá jogando, o Santos consegue a vitória. Mas o problema é o seguinte. O que que tem tirado o Santos do caminho das vitórias? É a falta de habilidade de garantir resultados depois de abrir o placar. Então, assim, o Cuenca é um time mais limitado. Ele tem problemas. O Santos tem totais condições de fazer um gol, dois gols. E essa é a parte positiva. A parte negativa é, pode chegar um fim de jogo e virar um Deus nos acuda outra vez. Pode ficar um jogo no qual o adversário vem para cima, cruza de um lado, cruza do outro, alguém erra e é gol do Deportivo Cuenca. Então, esses são os erros do Santos nessas últimas partidas. Ele não consegue administrar os jogos. Ele até consegue marcar os gols, mas não consegue administrar os jogos. E é por isso que pode acontecer qualquer coisa hoje na Vila Belmiro. Mas, respondendo a sua pergunta, pelo que tem jogado, consegue a classificação, porque é um adversário mais limitado do outro lado.
0: Pelo que tá jogando, o Santos consegue estar em vantagem no placar. Você vai ganhar o jogo, aí já é outra situação. Mas, Gabriel, só uma questão também envolvendo o Gabriel Brazão. Essa história aí de não joga, depois... Rapaz, a produção veio com outro cabo, agora descobriu que o Gabriel.
3: Quase usaram esse cabo aí pra enforcar o Gabriel do Ziak.
0: Olha, eu não vi uma bronca dessa aqui na rádio há muito tempo.
2: Mas você não tava aqui sábado, acho que é por isso.
0: Boa. Mas então, Gabriel, essa história do Gabriel Brazão aí, desse joga, não joga. Assim, oficialmente nada aconteceu, né? O Santos não teve posicionamento nenhum, mas a gente tá acompanhando as notícias, as informações. O André Neto falou sobre isso agora há pouco. Como é que você avalia essa mais nova gestão de crise que o Santos foi obrigado a ter aí de última hora?
2: É terrível, né, o que tá acontecendo. Mais um problema. A gente já sabe como é que funciona a história do Neymar, né? Ou, na verdade, a gente não sabe como funciona a história do Neymar. Tudo muito...
0: Engraçado isso aí que Neymar tá machucado e a gente tem que ver se ele vai jogar contra o Marrocos. Não! A gente vai ver se ele vai jogar contra o Cuenca. Quando esqueceram completamente o Santos nessa história. Esqueceram completamente.
2: Tá muito nítido quem usou quem aí nessa negociação, né? Neymar usou o Santos pra ficar em evidência, pra fazer os jogos, pra ganhar parte física. E a partir do momento em que ele foi chamado pra seleção, deu um bico no Santos.
0: E o Santos também...
2: Assim, não tem poder de barganha.
0: Me usa.
2: Não tem poder de barganha com essa situação.
0: E
2: né?
0: Volte, por favor, se puder, depois
2: exatamente,
0: da Copa, pelo amor de Deus.
2: Exatamente. Então, assim, já tem essa situação. Aí a gente sabe, por exemplo, que tá rolando essa possível saída do Zé Rafael, possível saída do Mike. E aí vem essa bomba aí ontem de que o Gabriel Brazão ia ficar fora porque tá negociando também para sair. Brazão tem cometido erros... Não está bem, não tem sido um goleiro confiável, mas é um dos poucos jogadores aí de um nível mais alto que o Santos tem, né, na sua defesa. E aí vem essa notícia, eu não sei o que pensar a respeito dela. E aí é assim, fica fora, aí volta. Qual é a cabeça do jogador? Tá com a cabeça aonde exatamente? O treinador tá sabendo, isso é coisa do Alexandre Matos, isso é coisa do presidente... É mais uma distração nesse ambiente do Santos.
0: Aliás, anda sumido o Alexandre Matos também, né? Nessas crises todas do Santos, tem aparecido pouco.
2: Para muitos clubes, diretor de futebol é para contratar e reclamar de arbitragem, né? Logo...
0: O Cruzeiro não mais, é que o Cruzeiro contratou só um cara para reclamar da arbitragem.
2: Sim, já foi direto, né? Enfim, então é isso. É um momento difícil outra vez para o Santos.
0: 9:20 no horário de Brasília... Rodrigo Bittar vem aí em 30 segundos. Vem aí o Rodrigo Bittar, vem aí o Santos. É playoff ou nada? É ganhar o jogo ou adeus Sul-Americana? Santos e Deportivo Cuenca em 30 segundos com o Rodrigo Bittar. 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

0: Um abraço pra você ligado aqui no Futebol Globo CBN. Seja muito bem-vinda, muito bem-vinda. Mais uma noite de decisão. Vamos pro nosso segundo jogo da noite aqui no Futebol Globo CBN. Copa Sul-Americana. Só dois grupos têm equilíbrio total em que todos os times podem avançar, nem que seja pelo menos para os playoffs. Um deles é o Grupo C, Grupo do Santos, que decide a vaga hoje em casa na Vila Belmiro. Santos! Peixe lanterna do grupo tem apenas 4 pontos somados e pode ir no máximo aos playoffs, encarando o Deportivo Cuenca, que é o segundo colocado na chave, quinto colocado no campeonato equatoriano. É o vice-líder do grupo. Do grupo C, tem 6 pontos somados e sim, ainda sonha com a primeira colocação da chave. Quem vencer pode conquistar uma vaga muito importante na noite de hoje. Por isso, vale demais, tanto para Santos quanto para Deportivo Cuenca. Jogo decisivo que você curte aqui no Futebol Globo CBN. Vamos às primeiras informações, os primeiros destaques da nossa reportagem, começando com o time da casa. André Neto, ótima noite para você, destaque inicial do Peixe. Fala aí, André.
1: Tudo bem, Rodrigo Vittar, boa noite para você e para os ouvintes do Futebol Globo CBN. O Santos, do técnico Cuca, hoje tem duas novidades. O atacante Barreal está de volta, estava fora da partida contra o Grêmio, hoje já volta como titular. E na defesa, Luan Pérez entra no lugar de Lucas Veríssimo, que está suspenso e desfalca o Peixe, assim como Neymar, que só deve voltar a atuar pelo Santos depois da Copa do Mundo. E olhe lá.
0: Do outro lado da história, o time equatoriano. Deportivo Cuenca. O que você traz pra gente sobre o quinto colocado do campeonato equatoriano, hein?

O glorioso alvinegro praiano em busca da classificação na Copa Sul-Americana, o Santos está escalado com Gabriel Brazão, camisa 77, no gol. Na linha de defesa pela direita, Igor Vinícius, camisa 18. A dupla de zaga tem Adonis Frias, camisa 98, e Luan Pérez, camisa 14. Pela esquerda, Gonçalo Escobar veste a camisa 31. Meio de campo de William Arão, camisa 15, Gustavo Henrique, 48, e Miguelito, número 30. No ataque, 49 para Gabriel Bontempo, 22 para Álvaro Barreal e 9 para Gabriel Barbosa, o Gabigol. Repetindo a escalação do Santos, com Gabriel Brazão, Igor Vinícius, Adonis Frias, Luan Pérez e Escobar, William Arão, Gustavinho e Miguelito, Gabriel Bontempo, Barreal e Gabigol.

0: Chico Cuenca.
1: O Deportivo Cuenca está escalado com Ferreiro, camisa número 1, no gol. O lateral direito é Mosquera, camisa 2. A dupla de zaga tem Bulsen, 28, e Pietra, 18. Pela esquerda, Yaltsin Erique veste a 53. Meio de campo de Macari, 30, Brian Garcia, 20, e Edson Vega, número 8. No ataque, 43 para o artilheiro Jorge Ordóñez, 37 para César Arboleda, Carlos Arboleda, aliás, e 11 para o centroavante Germán Ribeiro. Repetindo, o Deportivo Cuenca, escalado com Ferreiro, Mosquera, Bulsen, Pietra, Henrique, Macari, Garcia e Vega, Ordóñez, Arboleda e Ribeiro.
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1: Arbitragem colombiana na Vila Belmiro. Apita John Ospina. O assistente número 1 é John Galego. O assistente número 2 é David Fuentes. No VAR, Nicolas Galo fica de olho em tudo o que acontece na última e decisiva rodada da fase de grupos da Copa Sul-Americana. Agora quem dá a bola é você, Rodrigo Bittar.
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0: Daqui a pouquinho tem decisão na Vila Belmiro, tem o duelo entre Santos e Deportivo Cuenca. Você curtindo com a gente aqui no Futebol Globo CBN, com opiniões dele, Gabriel Dudziak. Tudo bem, Gabriel Dudziak, boa noite.
1: Vamos para mais um jogo aí do Santos, e o Santos precisando da vitória, né? Precisando ganhar hoje para seguir adiante na Copa Sul-Americana, e para fazer isso precisa tentar fazer os gols que tem feito nas últimas partidas, então criar para fazer esses gols e ao mesmo tempo ter uma gestão melhor do jogo. Não dá para perder o controle da equipe, do jogo no segundo tempo, por exemplo, como foi nas últimas partidas. Não dá para o time se esgotar fisicamente e o treinador utilizar um banco de reservas que está muito longe aí do time titular e depois lamentar o que aconteceu. Então, é um jogo para o Santos fazer a parte ofensiva que tem feito e melhorar na questão da gestão do jogo, para não sofrer os gols que tem sofrido.
0: São 9 horas 28 minutos no horário de Brasília, equipes já no gramado. Daqui a pouco tem bola rolando, mas a gente faz uma pausa de 30 segundinhos de propaganda partidária obrigatória e já voltamos aqui no Futebol Globo CBN. 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
2: Nove horas, 29 minutos, 9 horas e 30 minutos, horário de Brasília, autorizado, apita o árbitro, rola a bola. Bom jogo pra você ligado no Futebol Globo CBN.
3: Santos, Deportivo Cuenca.
2: Começou a decisão na Vila Belmiro. Time do Santos sai jogando pelo lado esquerdo do gramado. Por ali vem o Miguelito para cima da marcação. Escapou, chegou no fundo, levantou na área. Sobrou, bom tempo, bateu. Passe, vai pela linha de fundo. Menos de 30 segundos de jogo. Santos já teve uma grande chance para abrir o placar. André Neto.
4: No primeiro lance, com 30 segundos, arrancada de Miguelito na ponta esquerda. Cruzamento veio, o Piedra não conseguiu afastar a bola. E o Gabriel Montempo teve a chance na pequena área. Bateu a bola quicando, bateu com a perna esquerda, o camisa 49. Chute passa à direita do gol. Os poucos torcedores presentes na Vila Belmiro se animam um pouquinho, viu, Bitar?
5: Começou.
2: Diga daí.
5: Bola rolando no outro jogo do grupo do Santos. 0 para o San Lorenzo, 0 para o Recoleta do Paraguai na Argentina. Com os resultados de momento, San Lorenzo vai direto para as oitavas de final e o Cuenca joga a fase de playoff.
2: Um minuto desse primeiro tempo, o placar é de 0 a 0 na Vila Belmiro. Santos precisa da vitória na noite de hoje. Time do Peixe que se segura porque vem ali o Deportivo Cuenca pelo lado esquerdo com o Rivero. Antes dele chega a marcação. Corte feito pela defesa do Santos, gira por ali o Adonis Frias. Bola trabalhada por dentro. Gabigol errou, passe, entregou de graça, o chute pro gol. Passe, vai pela linha de fundo. Ordóñez bateu cruzado num presentaço do Gabigol. Quase, quase o primeiro gol do time equatoriano. André Neto.
4: Saiu jogando errado o Santos. O Gabigol perdeu a bola e assim, foi um passe para trás buscando o Luan Pérez. E virou uma assistência pro Ordóñez, que é o artilheiro da equipe do Deportivo Cuenca na temporada com 5 gols. Bateu mascado, meio cruzado. O Gabriel Brazão ainda tocou na bola, viu, Bitar? Mas o juiz marcou só o tiro de meta, era para ser escanteio pro Deportivo Cuenca.
2: 2 minutos desse primeiro tempo, o jogo começa a corrida, o time do Peixe vem pelo lado esquerdo do campo, Miguelito rolou para trás, Escobar bateu pro gol, a bola foi pela linha de fundo, é só tiro de meta. O jogo começou tão pegado que nem deu tempo de falar, né, que o Santos nessa primeira etapa todo de branco atacando pro lado direito no seu rádio, time do Deportivo Cuenca de camisas amarelas, shorts azuis, meiões azuis, atacando nesse primeiro tempo pelo lado esquerdo. Lembrando, claro, que você pode participar da nossa transmissão através do nosso WhatsApp 11 99 11 9981. Esse é o número do WhatsApp do Futebol Globo CBN e também através do youtube.com/CBN chat aberto para sua participação. Quem leva na noite de hoje? O Santos vai vencer? O Santos consegue ficar com a vaga? Participe conosco, a CBN sempre ligada em você.
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2: Chegando no campo de ataque, o time do Deportivo Cuenca tem entregação direta, corte feito pela defesa do Santos. Miguelito tentou escapar, volta no meio do caminho por ali. Brian Garcia chega para fazer o corte. A bola sobra com o Miguel, com o Escobar. Escobar faz o lançamento à frente buscando o Gabigol. Corte feito pela defesa, tira a Piedra. De novo, bate e rebate. A bola fica pelo alto. No meio do caminho, quem ganha por ali? O time do Santos com Gustavo Henrique. Fez o lançamento à frente, tira de qualquer maneira por ali o Henrique. Henrique faz o toque à frente para Macari. Macari devolve a jogada pelo lado esquerdo com Viga. Viga pinta interligação direta, a bola bem esticada pelo lado esquerdo do campo, chega no Ribeiro. Ribeiro brigando também contra a marcação ali, o Arboleda. A bola volta pelo lado direito do campo de defesa, o time do Santos sai jogando. 13:40 jogados desse primeiro tempo, segue 0 a 0 na Vila Belmiro. 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
2: 4 minutos desse primeiro tempo, segue 0 a 0 na Vila Belmiro, resultado que elimina o time do Santos da Copa Sul-Americana. Bola pelo lado direito do campo de defesa, por ali para Igor Vinícius. Adonis Fias trabalha pelo lado esquerdo do campo de defesa, ainda para romper a linha central. Tem o Luan Pérez, dele para o Ilharão, já no campo ofensivo. Bola aberta, lado esquerdo, Escobar. Prefere fazer a jogada atrás, ele volta para Arão. Esticou o bico da área, lado esquerdo, Miguelito. De novo bem aberto, tem Escobar. Por dentro, Gabigol, corta a luz, ajeitou o Barreal. Bola para trás, chega por ali agora do Gustavo Henrique, sobrou. Igor Vinícius tenta fazer a jogada por dentro, recebe mais uma vez ali o Gustavo Henrique, bola, o Igor Vinícius tentou o cruzamento, pegou o goleiro. Ferreiro põe pela linha de fundo para evitar problemas. E o Santos tem escanteio, André Neto.
4: Cruzamento que buscava o Gabigol. A bola foi fechada demais, o Ferreiro foi bem para chegar antes e espalmar, mas mandou pela linha de fundo. Escanteio a favor do Santos, o primeiro para o Peixe.
2: Já cobrado, Igor Vinícius, lado direito do campo, 5 desse primeiro tempo, atenção, Miguelito, limpou, bonito, escapou, bateu pro gol, a bola foi diretamente pela linha de fundo, sem direção, é só tiro de meta para o Cuenca fazer a cobrança. O cronômetro não para, a gente gira para você, tempo e placar de jogo. 5 minutos desse primeiro tempo. E na Vila Belmiro, o placar da CBN marca 0.
3: Deportivo Cuenca.
2: Também 0 mais cedo no Morumbi, também pela Copa Sul-Americana. Foi a vez do São Paulo, Oscar Ulisses.
6: Mais cedo pela Sul-Americana, aqui no estádio do Morumbi, o São Paulo bateu o Boston River pelo placar de 2-0.
2: Central da bola, Leonardo Dai.
5: Na Argentina, 5 minutos de jogo, 0 para o San Lorenzo, 0 para o Recoleta. No grupo do Santos, Libertadores, bola rolando também, comecinho de jogo, Flamengo e Cusco no Maracanã. Flamengo já classificado em primeiro.
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2: 6 minutos jogados desse primeiro tempo de partida, o time do Santos está chegando, a bola pelo lado esquerdo, cruzamento na área, Barreal ajeitou antes da chegada, um bom tempo, tira bem a defesa, tira por ali o Veiga, sobra de bola ficando com o Barreal, aliás com o Gabriel, bom tempo fez o passe atrás, deixa para Igor Vinícius, dele para o Ilharão, aberto pelo lado esquerdo, tem o Barreal, Gabigol de primeira, esticou, recebeu de volta, Gabigol, cruzamento na área, tira bem a defesa, alivia por ali o Pedra, mandando pela linha de lado. O Peixe tá chegando, André Neto.
4: Vai chegando muito bem com tabelas pelas linhas de lado, viu, Bitar? Dessa vez, o Gabigol foi quem fez o cruzamento buscando o Gabriel Bontempo. Camisa número 9 do Santos ficou na bronca com o garoto Bontempo, que não fez o facão, não foi em direção à bola. Olha o Santos.
2: Bontempo pro Miguelito dentro da área. Tira bem a defesa, alivia por ali o Mosqueira. Sobra de bola ficando com o time do Santos. O Ilharão tentou esticar, a bola foi pela linha de lado. Sai em arremesso lateral. 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
2: 7 minutos desse primeiro tempo, segue 0-0 na Vila Belmiro para Santos e Deportivo Cuenca. Cuenca que tem arremesso lateral para fazer a cobrança, bola pelo lado direito do campo, sem pressa por ali, vai chegando o lateral Mosqueira. Ele prefere fazer a jogada atrás, jogando por ali com o Bunsen. O Bunsen gira o jogo, trabalha com o goleiro Facundo Ferreiro. Facundo Ferreiro que volta para Bunsen pelo lado direito do campo de defesa. Entregação direta, bola trabalhada por dentro com Veiga. Veiga domina de primeira, aparece para fazer a jogada. Aliás, dominou e depois sim ele tocou para o Brian Garcia. Garcia para Macari. Abertura feita pelo lado esquerdo do campo. Chega no Henrique. Henrique Arboleda. Tabelaram. Henrique chegou no fundo. Cruzamento na área. Sobe bem Escobar para fazer o corte. A bola vai pela linha de lado. O Santos girou porque o Henrique chegou bem na linha de fundo ali, André Neto.
4: Aparece novamente o Deportivo Cuenca, que até aqui no jogo só tinha chegado num erro de saída de jogo do Gabigol. O Henrique, ponta esquerda, chegou bem. Ponta esquerda não, né? Lateral esquerdo, mas chegou na ponta esquerda para fazer o cruzamento, afastou bem a defesa do Santos.
2: Tentativa de lançamento à frente, a bola fica no meio do caminho, corta bem a defesa do Santos, sobra de bola ficando por ali agora com Gabriel Bonteiro, com Gustavo Henrique, perdeu e depois o Ilharão retoma para o time do Santos para fazer a reposição de bola no campo de defesa. Time do Peixe que sai jogando por ali agora com Barreal. Barreal dá o passe aberto, recebe mais uma vez por ali, por dentro o Escobar. Escobar volta pelo lado direito do campo de defesa, tem Adonis Frias, rompe a linha central do gramado, chegando por ali justamente com o Igor Vinícius. Igor Vinícius, ele volta. Volta a jogada pelo lado direito de novo com Adonis Frias. Frias pelo corredor central, ainda no campo de defesa. Temporaria Luan Pérez. 9 minutos desse primeiro tempo. Tá 0-0 o jogo na Vila Belmiro. Resultado que, por enquanto, eliminou o Santos na Copa Sul-Americana. Barreal jogando por dentro para Gustavo Henrique. Boa bola por dentro. Bom tempo. Recebeu Gustavo Henrique. Prefere o toque. Bola aberta pelo lado direito do campo. Chega no Igor Vinícius. Igor Vinícius para Gabigol. Sai a tabela. Recebe Igor Vinícius. Por dentro, Gustavo Henrique pro Gabigol, invadiu a área, queria o pênalti, o árbitro falou que não, ele pediu mão do jogador do Cuenca, André Neto.
8: Queria um toque de mão do zagueirão Piedra, que estava por ali no lance. O Gabigol deu um chapéu em cima do camisa 18 do Deportivo Cuenca, mas aí o Piedra tomou a frente dele. Se teve um toque na mão, Bitar, foi muito de leve.
2: Lado esquerdo no campo de defesa, o time do Santos sai jogando por ali, agora com Adonis Frias pelo alto, ganha Miguelito, Miguelito para Willianão, quase 10 minutos desse primeiro tempo, o placar é de 0-0 na Vila Belmiro, o árbitro paralisou e marcou falta, para quem, hein? Ih, ele tá indo no VAR, hein?
8: É isso.
2: O árbitro chamou para ir no monitor, chance de pênalti pro time do Santos, Gabriel Dudziak, quero ouvir o Dudziak.
9: À primeira vista, não me pareceu o braço, me pareceu manga da camisa. Acho que não, vamos ver.
2: O árbitro pede ali para os jogadores se afastarem, vai checar agora no monitor, André Neto.
8: E a cabine do VAR agora é do outro lado do gramado da Vila, né? Cada jogo essa cabine está num canto diferente. O John Ospina está agora revendo o lance, o camisa 18 Piedra. Ele estica o braço, mas eu não consigo ter certeza se a bola de fato toca mesmo ou não no braço do zagueiro do Deportivo Cuenca.
5: Ô, Bitar.
2: Diga.
5: Eu acho que não foi pênalti, mas que o rapaz se esforçou, assim, uma barbaridade para fazer o pênalti, ele se esforçou. Se ele não fez é porque ele não conseguiu, assim mesmo, porque ele tava com a mão atrás do corpo e aí ele estica o braço do nada para tentar cortar a bola com a mão, sei lá.
2: E ali onde o árbitro tá, a pressão é grande pra cima dele, tá em frente ao torcedor, André Neto.
8: Tá sim, né, Bitar? E na Vila Belmiro é assim, não importa. Colocou a cabine do VAR na linha de lado, também vai estar pertinho do torcedor. Não tem um pouco de segurança reforçada nesse momento pra que ninguém atire nada, pra que não falem nada ali mais próximo ao John Ospina, que segue revendo o lance, tá? Já mostraram imagem parada, já mostraram... Ele tá coçando a cabeça agora, viu, Bitar?
2: Essa imagem tá difícil.
8: Tá difícil achar se foi pênalti aí ou não, Bitar.
5: Tranquilo hoje, olha lá o que me arrumaram aí.
2: Ô, Gabriel Dudziak, ele só pensou assim, poderiam não ter me chamado, né? Não dá pra ter certeza aqui desse lance. E aí, Dudziak?
9: Aí ele vai ter que tomar a decisão, né? O VAR ou teve certeza que é pênalti, ou falou assim, ó, preciso de você aqui, porque pra mim parece, mas não tenho certeza, dá uma olhadinha aí. Se o lance é dessa forma, eu acho que não é pênalti, tá? Porque não tem certeza, tem que ter certeza.
5: E tem aquela questão também, né, Bitar? Se tocou e em que região do braço tocou? Que foi o que a gente discutiu aqui no Santos e Grêmio, não foi? No sábado?
9: A gente estava discutindo o comprimento de axila do jogador adversário.
5: Porque é até... como é que é? É até a...
9: O prolongamento da axila.
5: O prolongamento da axila
9: em relação à manga, né? Exato.
5: É outra questão também,
9: é isso,
5: bem na parte de cima, né?
9: Que eu coloquei, né, Bitar, em termos chulos, de sovaco comprido, sovaco curto.
2: Perfeito. 12 minutos e meio. O árbitro vem com a decisão pro campo. E aí, professor? Sinal do VAR, nada de pênalti marcado. Ele falou que foi na área permitida ali do braço, André Neto.
8: Exatamente, aquilo que o Gabriel Dudziak até tinha falado. Foi na região da manga, o toque do jogador do Deportivo Cuenca, o Matheus Piedra. Gabigol, repito, vou descrever o lance novamente. O Gabigol foi tentar fazer um chapéu para cima do jogador do Deportivo Cuenca. A bola não subiu tanto. E aí o Piedra vira para correr e disputar a bola. A bola resvala muito de leve ali na região do ombro, no começo do braço do jogador do Cuenca. E o John Ospina, que é o árbitro da partida, reviu o lance no VAR. E com as imagens que tinha, disse que foi toque na parte permitida do braço, na região do ombro, na região do início do braço da manga.
2: Como é que é, Gabriel Dudziak? É no sovaco comprido, é isso?
9: É isso, quando você tem o sovaco mais comprido é mais fácil de se safar desse tipo de pênalti.
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2: 13 minutos e meio jogados desse primeiro tempo. O placar é de 0 a 0 na Vila Belmiro para Santos e Deportivo Cuenca. Peixe tentando escapar a bola pelo lado direito do gramado. Tem arremesso lateral para fazer a cobrança por ali. Agora com Igor Vinícius. Tem pressa o lateral do Santos jogando por dentro para o Arão. Arão para Gustavo Henrique. Boa bola do Bom Tempo. Igor Vinícius invade a área pelo lado direito. Cruzamento. Gabigol! Gol!

0: Leite! Aos 14 minutos do primeiro tempo, boa jogada dos garotos da Vila, Gustavo Henrique, Gabriel Bom Tempo, e o Igor Vinícius ficou falando, tá faltando alguém chegar, ele apontou, pediu a presença de um companheiro, dentro da pequena área, Gabigol, pé direito na bola, bola pro fundo do gol! O Santos sai na frente na Vila Belmiro. E o placar da CBN agora marca Santos 1, Gabigol. Deportivo Cuenca 0. O detalhe do gol é seu, André Neto.
1: Um gol que começa num arremesso lateral no campo de ataque. E aí participam só jogadores formados nas categorias de base do Santos: Igor Vinícius, Gustavinho e uma linda deixada do Gabriel Bom Tempo, que coloca o Igor Vinícius em ótima situação na grande área, pela ponta direita da equipe do Santos. Chega na linha de fundo, como você bem disse, Rodrigo Bittar, ele faz o sinal, cadê? Aparece alguém. O Gabigol entra rasgando na pequena área do Deportivo Cuenca. O Igor Vinícius faz o cruzamento rasteiro, Ferreiro cai, mas não acha a bola. Ela passa pelo goleirão e cai nos pés do artilheiro do Santos nessa temporada. Santos está com dificuldade, está com problema, chama o Gabigol, 13º gol dele na temporada. O Santos vai se classificando na Copa Sul-Americana, 1-0 Peixe.
0: Gabriel do Tziak, 1-0 para o time do Santos. Antes de você, Leonardo Dai, como é que fica o grupo com esse gol, Dai?
2: Neste momento, o San Lorenzo classificado em primeiro lugar com 8 pontos. O Santos está passando em segundo para os playoffs com 7. Recoleta com 6 e o Cuenca também com 6. Para o Santos ser eliminado com esse resultado aí, só se o Recoleta vencer o San Lorenzo por 1-0. Se o Recoleta fizer 2-0 no San Lorenzo nesse momento, aí vamos ter que contar cartão amarelo para saber quem fica em segundo entre Santos e São Lourenço. Mas aí é só no 2-0 do Recoleta, que tá longe e tal.
0: Já vai, vai abrir as abas aí, viu, Dai? Lado direito do campo de ataque, o time do Santos sai jogando por ali com Gabigol. Bola aberta para Gabriel Bom Tempo, ele volta pelo lado direito do campo de ataque ali com Igor Vinícius. Gabriel do Tziak, o seu xará. Gabigol foi para a rede para fazer 1-0 para o time do Santos. E agora a gente volta com aquele papo, né? O Santos de novo sai na frente. Tem que saber segurar o resultado do Tziak.
3: É isso, filme repetido, gol no começo e a necessidade de administrar bem o resultado obtido. Santos começou muito bem, né, Vitário? Boas tabelas, boas movimentações. Bom cruzamento agora para o Gabriel Barbosa entrar na pequena área e completar para o fundo das redes. Vamos ver o que, que o Santos apronta nos próximos minutos. Vai ampliar? Vai gerir posse de bola? Vai administrar o jogo? E o Cuenca se manda? Fica? O que, que faz?
0: É, e teve um desvio de cabeça ali do Luan Pérez na área. A bola acabou pegando no braço de um jogador do Cuenca, o Gabigol ficou reclamando de pênalti. E aí, Gabriel do Tziak?
3: Eu acho que não. Acho que não foi pênalti, não. É, não estava ali tão acima do, né, do ombro. Não me pareceu ali, mas só vi um replay.
0: A arbitragem entendeu da mesma forma. Nada de falta para o time do Santos. O cronômetro não para. A gente gira para você. Tem placar de jogo. Com o Santos escapando, lado esquerdo, Miguelito, Gabigol, devolveu, a bola bem aberta pelo lado esquerdo do gramado, cruzamento na área, sai o goleiro, sobrou, com o Gustavo Henrique, dominou, bateu, por cima do gol, bola vai pela linha de fundo, é só tiro de meta, 18 minutos jogados desse primeiro tempo na Vila Belmiro. Santos 1, Gabigol, Deportivo Cuenca 0. Mais cedo foi a vez do São Paulo, Oscar Ulisses.
4: São Paulo, primeirão do Grupo C, hoje venceu o Boston River do estádio do Morumbi ainda há pouco. Gols de Arthur e Acosta contra São Paulo 2, Boston River 0.
0: Central da bola, Leonardo Dai.
2: Mais cedo também pela Sul-Americana, o Grêmio empatou em casa com o Montevideo City Torque do Uruguai em 2-2. O time uruguaio vai direto para as oitavas de final, o Grêmio vai jogar os playoffs da Sul-Americana.
0: Vamos juntos aqui no Futebol Globo CBN, hoje com trabalhos técnicos de Renato Nardi na nossa central, mesa de Henrique Dias, produção de Lari Menegatti, timaço do Futebol Globo CBN, para essa rodada dupla de Copa Sul-Americana, primeiro com a vitória do Tricolor, e até aqui a vitória do Santos pelo placar de 1-0, Gabigol ficou caído no gramado, queria cartão, o árbitro só deu a falta, André.
1: E por enquanto, Bittar, só um cartão amarelo na partida, que eu ainda não tinha registrado, para o Bulsen, zagueiro da equipe do Deportivo Deportivo Cuenca, que minutos atrás fez uma falta feia, um carrinho para cima do Miguelito.
0: 19 minutos e meio desse primeiro tempo, placar de 1 a 0 pro time do Santos, que escapa. Bola aberta pelo lado direito ali com o Igor Vinícius, tentou passar pela marcação, volta bem para fazer o corte por ali o Henrique. Sobra de bola ficando pelo lado esquerdo do campo de defesa. Pinta ligação direta, bola bem esticada ali pelo lado esquerdo do campo com Pedra. Pedra, lançamento feito, o Ilharão chegou na cobertura dele para Escobar, que volta no campo de defesa. 20 minutos desse primeiro tempo, Peixe na frente vencendo pelo placar de 1 a 0. 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
0: Santos vem pelo lado direito do campo de ataque ali com o Igor Vinícius. Ele trabalha por dentro, jogada com o Gustavo Henrique. Recebe mais uma vez o Gustavo Henrique. Corredor central, pinta ligação direta, Gabigol de primeira, bolão. Barreal recebe, trabalha bem aberto com o Escobar pelo lado esquerdo. Gabigol devolveu, Escobar no meio de dois. O Gabigol de novo pedindo mão, o árbitro de novo mandou seguir André Neto.
1: Dessa vez eu confesso que eu nem entendi aonde que o Gabigol estava pedindo toque de mão. Ele fez o lançamento buscando o Miguelito na ponta esquerda, o jogador do Cuenca tocou só com o pé mesmo, deu bicão para afastar a bola, Bitar.
0: Algo visto ali, Gabriel Dudziak?
6: Por mim, não.
0: E nem pelo árbitro, que mandou o jogo seguir. 21 desse primeiro tempo, placar de 1 a 0 pro time do Santos. Santos que vem pelo lado esquerdo do campo de ataque, domina a posse de bola, domina o jogo o time do Peixe. Lado esquerdo do gramado, por ali, bola aberta, chega no Barreal. Barreal pisa na linha de lado, vem fazer a jogada por dentro. Toque feito atrás para Gustavo Henrique, que volta a bola para Luan Pérez. Gabriel Dudziak, 21 desse primeiro tempo. Já já você fala porque vem o time do Santos. Barreal tentou fazer o passe por dentro, Bolsen tira. 21 e meio desse primeiro tempo, 1 a 0 Santos, Gabriel Dudziak.
6: É, e a busca do Santos é pelo segundo gol. Tem nada de administrar, de valorizar um pouquinho a posse de bola, não. Tá tentando o segundo gol e tá muito interessante ver a movimentação entre os laterais do Santos e os pontas do Santos. Além da movimentação do próprio Gabriel Barbosa. Ele não guarda a posição. Agora ele veio pegar a bola na intermediária ofensiva, acabou errando o passe, mas é um exemplo do que a gente tá falando.
0: Vem o time do Deportivo Cuenca, tentativa de longe para surpreender o Gabriel Brazão. A bola foi muito longe, ficou fora da área. E o Gabriel Brazão saiu rapidamente para repor a bola em jogo. 22 desse primeiro tempo, o placar é de 1 a 0 para o time do Santos. Aproveitando para abraçar o nosso ouvinte, você que se liga com a gente aqui no Futebol Globo CBN. Adriel Douglas está aqui ligado na nossa transmissão, dizendo que vai ser 3 a 1 para o time do Santos. Quem mais está aqui com a gente? O Sérgio Ropelli, de Campo Grande, Mato Grosso do Sul, está aqui ligado na nossa transmissão. Fernando Souza, torcedor santista, também está com a gente. Vitor Augusto Souza está ligado aqui na nossa transmissão. E a CBN está ligada em vocês.
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0: 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Só você sabe fazer isso, meu André Neto. Eu levei um susto.
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6: Para mim foi pior. Eu achei que ele fez assim. Mike.
1: Não, esse tá virando assombração também.
7: Eu também achei.
0: Pausa para hidratação dos jogadores. Hora do Gabriel Dudziak analisar daqui a pouquinho. Antes, Gabriel Dudziak, espera só um pouquinho, Dudziak. Temos propaganda partidária obrigatória de 30 segundinhos e já voltamos aqui no Futebol Globo CBN para quem quer saber mais e melhor sobre futebol.

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3: De volta aqui no Futebol Globo CBN, 24 minutos do primeiro tempo, segue 1-0 para o time do Santos, Gabriel Dudziak. Santos tem volume de jogo, Santos tem muito mais posse de bola, mas além da finalização do gol marcado pelo Santos, não tem tantas finalizações ao gol do goleiro Ferreiro. O que fazer para criar mais oportunidades e até, quem sabe, matar o jogo nesse primeiro tempo, já que o cenário é positivo para o peixe, hein, Dudziak?
4: O caminho está certinho. Essas jogadas de linha de fundo, com cruzamento vindo rasteiro para trás, estão sendo muito interessantes para o time do Santos. Repito, né, essa movimentação do Gabriel Barbosa também permite ao time progredir com tabelas. Então, assim, está tudo muito bom para o Santos nesse começo. Obviamente, se puder fazer um segundo gol, ajuda bem. Até porque... temos citado aqui, o Santos não sabe como gerenciar uma vantagem.
3: 25 minutos jogados desse primeiro Vitar. Tempo, o placar é de 1-0 para o time do Santos. Santos que troca passes no campo de defesa ali com o Igor Vinícius. Diga aí, André.
5: Sobre o que o Gabriel Dudziak acabou de falar, né? O Santos, desde que o Cuca chegou, saiu na frente em 12 jogos. Não venceu 8 desses jogos. São apenas 4 vitórias nesses 12 jogos que saiu na frente. E dentre essas partidas, né, tem 3 empates na Sul-Americana. 2 vezes contra o Recoleta e 1 vez contra o São Lourenço. São Lourenço e o Recoleta, os 2 jogos em casa do Santos, né? O Santos abriu 2-0 contra o São Lourenço, também abriu 1-0 contra o Recoleta, acabou empatando as 2 partidas. O torcedor do Santos espera que hoje isso não aconteça. O Santos precisa vencer para avançar aos playoffs da Sul-Americana.
3: 26 minutos e o Santos acaba de tomar um cartão amarelo ali, falta forte do Gustavo Henrique em cima do Eric, é isso, o André Neto?
5: Exatamente, Rodrigo Bittar, um carrinho mais forte do Gustavinho, que acabou pegando cheio o jogador do Deportivo Cuenca. Tá caído ainda até agora o Eric, lateral esquerdo da equipe equatoriana, recebendo atendimento médico por dor no tornozelo direito. Carrinho bem, bem firme do Gustavinho, ele chega com o pé direito alto. Deu até sorte, porque se ele pega mais em cheio o jogador do Deportivo Cuenca, não sei não, viu, Bittar? Primeiro cartão amarelo para jogadores do Santos, segundo da partida.
3: O Cuca pediu calma ali, Gabriel Dudziak, porque o Gustavo Henrique, o Gustavinho, foi expulso já no fim de semana contra o Grêmio, né? Tem que tomar bastante cuidado, porque um cenário que é totalmente positivo pode mudar de figura e pode se complicar o Santos.
4: Exatamente. Gerenciar um jogo também tem a ver com isso. Não entrar em divididas inúteis, não forçar cartões amarelos. E já está pendurado, né? Um atleta que, de repente, no segundo tempo, se o Santos estiver cansado, talvez tenha que se desdobrar aí ou tenha que fazer alguma falta para impedir um contragolpe, que foi o que aconteceu diante do Grêmio, e aí já não vai poder mais.
3: Vem time no Santos, lançamento! À frente, a bola foi muito forte pro Gabigol. Sai do gol para fazer a defesa por ali o Ferreiro. O cronômetro não para, a gente gira para você. Tem que placar de jogo. 27 minutos, primeiro tempo de partida, Vila Belmiro. Santos. Gabigol, Santos 1, Deportivo Cuenca. 0 para o Deportivo Cuenca. Há pouco no Morumbi, foi a vez do São Paulo, Oscar Ulisses.
6: Rodrigo, pouco mais de 15 mil pagantes hoje no Morumbi. São Paulo 2, Boston River 0.
3: Central da bola, Leonardo Dai.
7: Libertadores agora no Maracanã, primeiro tempo 0-0 para Flamengo e Cusco. Mais cedo, Mirassol perdeu para o Lanús por 1-0 na Argentina. Já estava classificado, mas acabou se classificando em segundo lugar na chave.
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3: 28 minutos jogados desse primeiro tempo, o placar é de 1-0 para o time do Santos. Ele que escapou lado esquerdo, cometeu a falta por ali, o bom tempo. É falta marcada para o time do Cuenca fazer a cobrança. E essa é perigosa, viu, André Neto?
5: E o Gabriel Bontempo fala para o juiz que o jogador do Deportivo Cuenca se jogou, mas o John Ospina estava de frente para o lance, viu a falta em cima do Eric. Ele é um dos dois que está posicionado para bater a falta na meia esquerda. Vem o Cuenca.
3: Vem o Cuenca, lado esquerdo, cruzamento na área. Sobe bem para fazer o quarto. Igor Vinícius tem sobra de longe. Arboleda bateu pro gol e pega por ali o Gabriel Brazão. Essa ficou fácil para ele. Foi no centro do gol, André Neto.
5: Chute de muito longe do Carlos Arboleda. A bola ainda desviou no meio do caminho. Chute ficou fraco no meio do gol. Primeira defesa do Gabriel Brazão. Vem de forma bem tranquila.
3: 28:50 jogados desse primeiro tempo, o placar é de 1-0 para o time do Santos. Veiga sai jogando por dentro, Pinta, ligação direta, bola para Arboleda, de primeira desvia para trás, ele deixa na boa por ali com Piedra. Piedra para Eric, Eric com Veiga. O Veiga sai jogando pelo lado esquerdo do campo de defesa, vem por ali o time do Deportivo Cuenca. 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
3: Lado esquerdo do campo de ataque, o time do Santos está escapando, a barra real, bate na marcação, a bola vai pela linha de lado, tem arremesso lateral depois do toque do Bosqueira, arremesso já cobrado pelo time do Santos, ainda no campo de ataque com o Ilharão, prefere recomeçar a jogada com a Adonis Frias, que vem pelo lado direito ali com o Igor Vinícius. Igor Vinícius faz o passe atrás, pressionado pela marcação do Arboleda, pinta ligação direta do goleiro Gabriel Brazão, de primeira mandando para frente, o Bom Tempo esperou escorar ali na marcação, mas estava mais distante do que ele esperava o Eric. Bola pela linha de lado, sai em arremesso lateral. O cronômetro não para, a gente gira para você. Tem que placar de jogo. 30 minutos, primeiro tempo, placar da CBN está marcando na Vila. Santos 1, Gabigol.
9: Deportivo Cuenca
3: 0 pro Cuenca. Santos escapando, corredor central, Miguelito no meio de dois, caiu, falta nele. É falta perigosa, tá caindo por ali o boliviano. Vai demorar certamente um tempo para essa cobrança ser realizada. 1-0 para o time do Santos aqui na Vila Belmiro. Mais cedo no Morumbis, deu São Paulo, Oscar Ulisses.
6: Deu São Paulo hoje aqui no Morumbis. Tricolor 2, gols de Arthur e Acosta contra. Os dois gols do primeiro tempo. Boston River 0.
3: Central da bola, Leonardo Dai.
7: Amanhã tem a apresentação da seleção brasileira na Granja Comari para iniciar os trabalhos rumo à Copa do Mundo de 2026. Exames médicos e uma primeira atividade comandada por Carlo Ancelotti, com 23 dos 26 convocados, todos menos Marquinhos, Gabriel Martinelli e Gabriel Magalhães, que vão jogar sábado a final da Liga dos Campeões PSG e AS.
3: Falta marcada para o time do Santos para fazer a cobrança. Gabigol deixou a bola. Barreal sozinho na bola, bateu pro gol. Desvia no meio do caminho, desvia por ali no Pedra, que tira. Sobra de bola ficando na entrada da área com Arboleda. Arboleda tenta o lançamento à frente, tira bem a defesa do Santos. Sobra de bola, Peixe vem em campo de ataque com Adonis Frias. Frias inverte o jogo, vem pelo lado direito do gramado ali com Igor Vinícius. Ele faz o toque lá pro lado esquerdo com o Luan Pérez. Luan Pérez com Arão. Bom Tempo ajeitou. Barreal foi pro fundo, fez o break, ele volta. Outra bola com Bom Tempo, mas o árbitro havia paralisado o lance. Impedimento marcado do Escobar. André Neto.
5: O Santos, com esse resultado, Rodrigo Bittar, está encerrando uma sequência de 10 jogos sem vencer na Copa Sul-Americana. 6 empates, 4 derrotas, ainda não venceu nessa edição. A última vitória foi no primeiro jogo da fase de grupos de 2023, quando ganhou do Blooming, fora de casa, por 1-0.
3: Peixe que vem pelo lado esquerdo do campo de defesa, tentou escapar da marcação, tira bem por ali, aparece o Ordóñez. Ele que inverte o jogo para Eric. Eric bem aberto pelo lado esquerdo do campo, não encara a marcação do Gabriel Bom Tempo. Deram espaço por ali, o Arboleda avançou. Preferiu voltar a jogada mais uma vez, quase na linha central com Veiga. Veiga faz o jogada por dentro com o Macari. Macari recebe, o capitão do time equatoriano, inverte o jogo, chega ali a bola para o lado direito, faz o passe bem aberto para o Bulsen. Bulsen lançamento por dentro, Ribeiro tenta o toque de primeira, tira bem a defesa do Santos. Contra-ataque do Peixe. Miguelito esticou. Esticou demais ali pro Gabriel Bom Tempo. Volta bem para fazer o corte de defesa. Tira o Pedra. Pedra que volta pro goleiro Ferreiro. Ferreiro para Eric. Eric pelo lado esquerdo bem aberto. A bola volta pelo lado esquerdo do campo de defesa com Pedra. Pedra sai jogando centralizado por ali. Agora com Brian Garcia. Tentou escapar do meio de dois. Perdeu a bola e depois fez a falta. Era tudo que o Peixe queria aos 33 do primeiro tempo. O Santos vence 1-0. André Neto.
5: E tomou a pegada mesmo, Gabriel Bom Tempo, do Brian Garcia, volante da equipe do Deportivo Cuenca. Falta na meia direita, o próprio Bom Tempo e também o Miguelito posicionados para cobrança. O Santos vai lentamente para o ataque em busca do segundo gol.
3: sem pressa, porque vence pelo placar de 1-0, resultado que no momento vai colocando o Santos nos playoffs. Miguelito, jogada ensaiada, o Ilharão esticou linha de fundo, mas acabou errando na força. A jogada em parte saiu, né, André Neto?
5: A jogada estava desenhada, né, Bitar? Mas aí o William Arão tinha que acertar o lançamento de primeira. O passe ficou esticado demais para o Igor Vinícius. Tiro de meta, segue 1-0 Santos.
3: 1-0 para a equipe do Santos. Está vencendo em casa. Resultado importante para o Peixe para se manter vivo na Copa Sul-Americana. Miguelito faz o passe atrás. A bola volta para a participação de Lua Pérez. Lua Pérez domina, inverte o jogo da esquerda para a direita. Vem por ali agora com Gustavo Henrique. Linha central do gramado pelo lado direito. Fez o toque pelo lado esquerdo do campo para Lua Pérez. 34 minutos do primeiro tempo, placar de 1-0 pro Peixe. 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
3: Lançamento feito à frente, vem o time do Cuenca, corta bem Lua Pérez, a bola bate na marcação e volta mais uma vez pelo lado esquerdo do campo de defesa ali com Escobar. Escobar tirando do Ordonhas, fez a jogada por dentro, boa bola, Miguelito recebeu, ele contra dois jogadores, fez o passe aberto, se esforça, evita a saída pela linha de lado por ali o Gabriel, bom tempo e ganha o arremesso lateral, não, último toque portanto foi do Gabriel, bom tempo. O Garcia consegue o arremesso lateral para o time do Cuenca, André Neto.
5: Bom tempo tentou jogar a bola em cima do pé esquerdo do Garcia, mas aí o totozinho que ele deu na pelota subiu demais. A bola saiu direto pela linha de lado. A posse de bola volta para o Cuenca, o Expresso Austral.
3: 35 minutos do primeiro tempo, Gabriel Dudziak. O Santos tem a posse e tudo mais, mas precisa voltar a finalizar agora no gol, né, Dudziak?
4: É, faz tempo que o goleiro do Cuenca não trabalha, né? O Santos está tendo algumas boas tabelas ainda. Agora há pouco o Miguelito recebeu entre linhas, carregou a bola, mas lateralizou a jogada, né? Levou para a lateral e nada aconteceu. É importante que o Santos aproveite esse momento em que é melhor do que o Cuenca, porque nós já vimos esse filme outras muitas vezes nessas últimas semanas.
3: Lado direito do campo de defesa, o Santos sai jogando com ele. Arão, a bola acabou pegando no árbitro John Ospina. O jogo está paralisado, vai ser bola ao chão para o Peixe, saindo jogando pelo lado direito do gramado. O cronômetro não para, a gente gira para você. Teve placar de jogo. 36 minutos, primeiro tempo de partida, Vila Belmiro. Gabigol, Santos 1, Deportivo Cuenca 0 para o Deportivo Cuenca. Morumbis, Oscar Unices.
6: São Paulo termina sua participação na fase de grupos da Sul-Americana em primeiro lugar do Grupo C. Hoje venceu o Boston River do Morumbis 2-0.
3: Central da bola, Leonardo Dai.
7: O Santos vai enfrentar o Remo nas oitavas de final da Copa do Brasil em agosto. Os outros confrontos, Vasco e Fluminense, Inter e Corinthians, Mirassol e Grêmio, Atlético Paranaense e Vitória, Atlético Mineiro e Juventude, Chapecoense e Cruzeiro, Palmeiras e Fortaleza. Jogos definidos no sorteio realizado hoje cedo.
3: Vamos juntos aqui no Futebol Globo CBN. 37 desse primeiro tempo, tá 1-0 pro time do Santos. Tentativa de escapar da bola pelo lado esquerdo do campo, Escobar acabou perdendo, retoma por ali a equipe equatoriana, vem por ali o Ordonhas, ele fez o passe atrás, voltando a jogada pelo corredor central, ainda no campo de defesa com Macari. Macari que inverte a jogada, dá a direita para a esquerda, ela passa ali pelos pés do Piedra. Piedra bem aberto, tem a participação do Eric mais uma vez voltando para Piedra. Piedra pelo corredor central, no meio dos dois zagueiros, a bola aparece ali justamente para o Macari. Macari pelo lado direito do campo, tem o Poulsen. Poulsen faz o lançamento para a bola chegada pelo lado direito do campo, tentou escapar a marcação e o Barreal, o Escobar põe pela linha de lado, tem arremesso lateral. Tem gol na noite, diga aí Leonardo Dai.
7: Atenção, na Argentina, Alan Wilke abre o placar para o Recoleta. 37 do primeiro tempo, 0 para o San Lorenzo, 1 para o Recoleta. E atenção, nesse momento, Recoleta em primeiro lugar, se classificando direto para as oitavas de final. San Lorenzo em segundo lugar, indo para os playoffs. E o Santos em terceiro fora. Santos, nesse momento, precisa de mais um gol aí na Vila para ultrapassar o San Lorenzo e não depender de um gol de empate do San Lorenzo ou de um segundo gol do Recoleta lá na Argentina.
3: Por enquanto, Santos fora. E aí, Gabriel Dudziak, hora mais, hora menos, essa informação vai chegar na Vila. O Santos vai ter que produzir mais, Dudziak.
4: E aí vai ter que saber a dose certa entre buscar segundo gol e não acelerar demais o jogo, entre tentar boas jogadas e não ficar ansioso para tentar esse segundo gol. Coisas que, sinceramente, eu não confio muito que esse Santos saiba fazer nesse momento, não.
7: Ô, Bitar.
3: Diga.
7: Agora, impressionante que, assim, só dá San Lorenzo desde o começo do jogo e o gol foi um contra-ataque numa jogada de bola parada do San Lorenzo, 1-0 pro Recoleta. Então, só para resumir, o Santos, nesse momento, se classifica com um gol de qualquer um desses três times. Ou com um gol do San Lorenzo, ou com um gol do Recoleta, ou com um gol dele mesmo, Santos. Mas, no momento, o Santos está fora da Sul-Americana.
3: Um gol que elimina é o do Cuenca, né, no caso. Se o Cuenca fizer o gol, o Santos vai ficar numa situação bem delicada.
7: Aliás, desculpa, se o Recoleta fizer mais um gol, aí na verdade a gente vai lá pros cartões amarelos, né? Se o Recoleta fizer o segundo gol, aí Santos e San Lorenzo empatam em tudo e a gente vai pros cartões amarelos para ver quem se classifica ou não.
3: Perfeito. O retorno central no campo de defesa, o time do Cuenca faz a ligação direta ali do goleiro Ferreiro, sobe, tira de cabeça o Gabriel, bom tempo, a bola vai pela linha de lado, 39,5 do primeiro tempo, o placar é de 1-0 pro Peixe. Diga, André Neto.
5: E tem presença ilustre nos camarotes da Vila Belmiro nessa noite. Rodrigo, atacante do Real Madrid, tá no camarote ao lado de Neymar Júnior acompanhando a partida do Santos.
3: Neymar Júnior, como já destacado pelo Leonardo Dai, né? Amanhã tem a apresentação da seleção brasileira. Neymar estará lá na Granja Comari, né?
7: Mas vai rolar táxi aéreo para todo mundo, viu? O CBF vai mandar helicóptero, avião, para todo mundo chegar no horário certo.
3: É da CBF, não é particular, então?
7: É, da CBF. A CBF vai oferecer.
3: Perfeito. Pode ser que ele não aceite.
5: Mas então, o Neymar tem o helicóptero dele. Também,
3: isso, qualquer coisa. Ele pode não aceitar.
7: É pra garantir que todo mundo vai chegar no horário.
5: Às vezes eles fazem até uma corrida aérea.
3: Segura aí que vem o time do Santos. Bola pelo lado direito. Gabigol sai do gol. E tira de qualquer maneira o Ferreiro. Mandando pela linha de lado. Tem arremesso lateral, André Neto.
5: E o Gabigol queria bater o lateral rápido, Bitar, mas não tinha ninguém do Santos no campo de ataque junto com ele. Agora sim, chega o Igor Vinícius, o Santos volta para o campo de ataque, 1-0 Peixe, mas o resultado não está sendo suficiente.
3: 40 minutos e meio, quem sabe o segundo gol do Peixe, agora Miguelito, dominou, escapou, tira bem o Viga, aparece no meio do caminho para fazer o corte o time do Deportivo Cuenca, entregação direta, ficou caindo por ali o Ribeiro, o árbitro dá sequência ao lance, o Santos escapa, bola aberta pelo lado direito por ali para Igor Vinícius, ele devolve por dentro, tem Gustavo Henrique para o Ilharão. 41 minutos, o Santos vai sendo eliminado da Copa Sul-Americana. Barreal, bico da área, recebeu, encarou, por dentro agora o Barreal fez a jogada, tentativa no passe pro Escobar, tira bem a defesa, sobe de bola ficando com o Ordóñez e o Ilharão tirou, foi pela linha de lado, tem arremesso lateral, diga aí daí.
7: Contei os cartões aqui, tá? O Santos tomou, contando com o de hoje, 10 cartões amarelos, o San Lorenzo tomou 5 até agora, então outro gol do Recoleta, o Santos continua fora. Então o Santos nesse momento só se classifica para os playoffs, ou fazendo um gol, ou com o San Lorenzo fazendo um gol, ou com o Recoleta fazendo dois gols a mais no San Lorenzo.
3: Ou com o San Lorenzo tomando cartão sem parar.
7: Ah,
3: né?
7: Sim. É. Um vermelho já serve, tá? Porque primeiro é cartão vermelho, mas tá 0-0. Aí vai para os amarelos, tá 10-5 pro Santos, né? Mas aí a vantagem do San Lorenzo, porque o que vale é tomar menos, né? Evidentemente.
3: Exatamente. 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
3: Corredor central, campo de ataque, acabou errando ali o Antônio Frias, contra-ataque no Deportivo Cuenca, bola pelo lado esquerdo do campo, Eric esticou, Arboleda chegou, linha de fundo, cruzou, em cima do Antônio Frias, sobra de bola ficando pelo lado esquerdo com o Eric, tem espaço, cruzamento na área, subiu o Ilharão para fazer o corte, sobra de bola ficando com o Miguelito, tenta o passe de primeira, volta no meio do caminho por ali, o Garcia rouba, posse de bola para o time do Deportivo Cuenca, que vem pelo lado esquerdo do campo, veio mais uma vez ali com Garcia. Garcia faz o passe atrás, ele volta a bola na boa, na tranquilidade para o Macari. Macari ameaça a ligação direta para o lado esquerdo, faz lá do outro lado, para o lado direito do campo. Belo domínio por ali do Mosqueira. Tentou escapar da marcação, joga em cima do Barreal. A bola vai pela linha de lado, tem arremesso lateral. E aí atualiza sua conta aí, Leonardo Dai, porque tem mais um cartão para o Peixe, né, André Neto? Frias.
5: Ele mesmo, Rodrigo Bitar, zagueiro, camisa 98, recebe o cartão amarelo, segundo para jogadores do Santos na partida. O negócio de cartão amarelo tá ficando difícil pro Santos. Melhor fazer outro gol mesmo, viu, Bitar?
4: É mais fácil o quê, Gabriel Dudziak? Fazer outro gol mesmo.
3: Olha. 43 minutos desse primeiro tempo, o placar é de 1-0 para o time do Santos. Gabigol foi para a rede, lançamento realizado, a bola bem checada pelo lado direito do gramado, tentou partir para a linha de fundo, Ordóñez, Luan Pérez levou uma chegada mais forte do Ordóñez, está paralisado, tá caído por ali o zagueiro do time do Santos. O cronômetro não para, a gente gira pra você desde o placar de jogo. 43:40 desse primeiro tempo. E o placar da CBN marca na Vila Belmiro. Santos 1, Gabigol. 0 para o Cuenca. Mais Edu, Morumbis. Diga aí, Oscar Ulisses.
6: Deu São Paulo no Morumbis hoje para um público de 15.056 pagantes. São Paulo 2, Boston River 0.
3: Central da bola, Leonardo Dai.
7: Se o Santos conseguir a classificação para os playoffs, vai enfrentar na próxima fase, né, na fase de playoff, um dos terceiros colocados da Libertadores. A definição vai vir na quinta-feira, após o final da fase de grupos. Melhor da Libertadores contra o pior da Sul-Americana, segundo lugar da Libertadores contra o segundo pior da Sul-Americana, e assim vamos.
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3: 44 minutos e meio desse primeiro tempo, segue 1-0 para o time do Santos. Vem o Deportivo Cuenca, a bola chega tranquilamente por ali, agora com Pedra, lado direito, tem interligação direta, fica no meio do caminho, ali viu Escobar, sobra de bola no meio do caminho, ganha de cabeça por ali o Macari, bate, rebate, volta para o Santos, pelo lado esquerdo do campo de defesa. Vamos bater agora a marca de 45 minutos desse primeiro tempo, segue 1-0 para o time do Peixe. Ribeiro tenta escapar da bola esticada, volta no meio do caminho, Escobar chega para fazer o corte. Gustavo Henrique vem pelo lado esquerdo, lançamento pro Gabigol, tira bem a defesa, corte feito ali pela defesa do Deportivo Cuenca, tem interligação direta pro Ordões, não evita a saída pela linha de lado, sobra de bola ficando pro time do Santos, por
5: mais
3: ali,
5: mais 5
3: Barreal, mais 5 André,
5: mais 5 Bitar, vamos até os 50 nesse primeiro tempo.
3: Lado direito do campo de defesa, sai jogando por ali agora Igor Vinícius, antes da linha central do gramado, faz o lançamento para Gustavo Henrique com Igor Vinícius com Miguelito pela linha central, tem o Eric de perto dele, escapou da falta o boliviano, o árbitro deu vantagem, deu sequência ao lance, bola pro time do Santos. 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
3: Bola aberta pelo lado esquerdo do gramado, sai jogando para o time do Santos, dentro do lançamento à frente ali, justamente para o Barreal, bola muito esticada, sai na cobertura do Bolsinho para fazer o corte, ele joga atrás com o Ferreiro. Ferreiro que sai jogando por dentro, por ali com o Macari, capitão do time, 46 minutos, nós vamos até 50, são os instantes finais desse primeiro tempo na Vila Belmiro. Vai dando Santos por enquanto, mas por enquanto o Peixe vai ficando fora dos playoffs da Copa Sul-Americana. Bola aberta pelo lado esquerdo do campo de defesa, sai jogando por ali o Pedro, inverte o lance com o Bulsen, lançamento por dentro, domina por ali o Garcia. Brian Garcia, bola aberta, bem aberta ali para o Mosqueira. Mosqueira faz o toque atrás. Volta o lance mais uma vez por ali com Macari. Macari com Viga. Viga abre a jogada pelo lado esquerdo do campo. Chega na boa por ali com Pedra. Pedra estica bem aberto para Eric. Eric trouxe por dentro, passou no meio de dois, limpou bonito, bateu pro gol. Desvia no meio do caminho, vai fora. Vai pela linha de fundo, tem escanteio pro Cuenca. Que espaço que deram pro Eric, hein, André Neto?
5: Passou pelo Gabriel Montempo e passou também pelo William Arão. Nenhum dos dois fez a falta. Tava muito bem posicionado para a finalização. A bola toca nas travas da chuteira do Adonis Frias e passa por cima do gol. Quase o empate do Cuenca, que tem escanteio na ponta direita, Bitar.
3: Escanteio, lado direito do campo, cruzamento na área, bola bate na primeira trave, subiu, desviou, vem o Bulsen, antes dele tirar bem o Miguelito, lançamento à frente, Gabigol recebeu, lado esquerdo do campo, tentou encarar a marcação, ele ficou numa situação mais delicada, tá sozinho contra quatro, ficou difícil, tentou uma caneta, inventou e perdeu a posse de bola e depois fez a falta. Que coisa, hein, André Neto?
5: É bem verdade, Rodrigo Bitar, que demorou para chegar ajuda para o Gabigol aí no contra-ataque, mas na hora que ele perdeu a bola já tinham três jogadores do Santos ali perto dele. O Gabigol tentou a caneta em cima do Brian Garcia, o Garcia até tomou a bola por debaixo do vãozinho, mas na sequência tomou a frente do Gabigol. O Gabigol puxou a camisa do volante da equipe do Deportivo Cuenca, falta marcada, está terminando o primeiro tempo na Vila Belmiro, 1-0 Santos.
3: Gabriel Dudziak, 48 minutos, o jogo segue paralisado. Tá vendo, ó, numa dessa, uma jogada individual, achando espaço, com que empate, hein, Dudziak?
4: Exatamente, e foi exposto, né, o encaixe de marcação do Santos. Era o Gabriel Bontempo para seguir no Eric. não seguiu. O Eric tomou-lhe a frente e aí tem que vir alguém para fazer a cobertura. O Frias foi, mas assim, foi no limite. Poderia ter batido nele e entrado.
3: 48 minutos e meio desse primeiro tempo de partida, 1 a 0 para o time do Santos, vai dando peixe por enquanto no jogo, mas por enquanto vai ficando sem a vaga. Bola pelo lado esquerdo do campo de defesa, vem por ali o zagueiro Piedra, bola bem aberta para Eric não quis encarar a marcação do Gabriel Bontempo, ele fez o toque atrás ali com Piedra pelo corredor central, tem o Ferreiro faz o lançamento, bola bem esticada pelo lado esquerdo do campo, subiu por ali, o Veiga acabou ganhando lado esquerdo com o Ribeiro, queria a falta, só que antes disso, o impedimento foi marcado, André Neto.
5: Ribeiro é um dos jogadores mais experientes dessa equipe do Deportivo Cuenca, centroavante argentino de 34 anos e bem rodado no mundo do futebol, viu, Bitar? Jogou no Uruguai, no Chile, na Grécia e na Bolívia. Veio pro Deportivo Cuenca para essa temporada primeira dele no futebol equatoriano.
3: Corredor central, Miguelito, escapou, Barreal, Gabigol, perdeu! Uma grande chance que teve o time do Santos, Gabigol perdeu, já não valia nada, o impedimento foi marcado, André Neto.
5: Mas uma ótima oportunidade do Santos, o Miguelito carregou bem pelo meio, o Bontempo tomou a frente dele para fazer o passe, porque o Gabigol estava sozinho na entrada da área pela direita, mas estava um passo à frente o centroavante do Santos. Perdeu uma ótima chance, mas já não valia mais.
3: Lado direito do campo de defesa, o Santos está tentando escapar. No momento em que o árbitro apita pela última vez no primeiro tempo, final da primeira etapa na Vila Belmiro. Santos. Gabigol aos 14, Santos 1-0 para o Deportivo Cuenca. 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

0: terminou o primeiro tempo na Vila Belmiro. Santos 1-0 para o Deportivo Cuenca. Gostou do primeiro tempo do Peixe, Gabriel Dudziak?
1: Eu gostei até a metade. Acho que depois ali da parada para a hidratação, as coisas já não aconteceram. O Santos já não atacou tão bem, finalizou muito pouco. Tomou ainda uma finalização aí do Cuenca, que poderia ter empatado o jogo. Então, de novo, a gente está falando da mesma coisa, Vitar. Um time que começa muito forte, que faz um gol e que não consegue manter o ritmo. Talvez ali com 15 minutos de descanso, o pessoal consiga voltar para uma segunda parte melhor. Mas é uma dúvida outra vez, né?
0: Agora, o Leonardo Dai, só pra gente passar a matemática aí do grupo do Santos, tem um detalhe também, né? Não é que o Santos tá pegando o Deportivo Cuenca, que não tá nem aí,
2: e
0: nada a ver com a Sul-Americana. Muito pelo contrário, porque se o Cuenca vira o jogo com esse cenário lá do Recoleta vencendo, o Cuenca passa em primeiro, né?
3: Exatamente. Inclusive, acabou o primeiro tempo lá na Argentina agora, 0 pro San Lorenzo, 1 pro Recoleta. Então, nesse momento, Recoleta 8, San Lorenzo 7, Santos 7, Cuenca 6. O San Lorenzo à frente do Santos, porque o San Lorenzo fez 6 gols e tomou 5, e o Santos, por enquanto, fez 6 e tomou 6. Se o Cuenca empata com o Santos, o Cuenca vai para 7 e fica atrás do San Lorenzo. Então o Cuenca tem que virar o jogo para se classificar, só que virando nesse momento ele já vai direto para primeiro lugar, né? Tá no tudo ou nada o Cuenca, com os resultados de momento, tá ficando com o nada.
0: 10 horas, 22 minutos, horário de Brasília. Nós vamos fazer uma pausa de 1 minuto e meio. E já voltamos direto e reto com Leonardo Dai no Central da Bola, no Futebol Globo CBN. 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

0: Intervalo de jogo na Vila Belmiro, por enquanto 1 para o Santos, 0 para o Deportivo Cuenca do Equador na última rodada do Grupo D da Sul-Americana. Intervalo também 0 para o San Lorenzo, 1 para o Recoleta do Paraguai. Resultados eliminam o Santos da Sul-Americana. Repetindo, Recoleta 8 pontos em primeiro, San Lorenzo em segundo 7, Santos em terceiro 7, Cuenca em quarto 6. Nesse momento, Recoleta em primeiro. Aí San Lorenzo e Santos empatam. Critério de desempate, confronto direto entre eles. Empataram os dois jogos, vai para o geral. Geral, saldo de gols. Nesse momento, 1 do San Lorenzo, 0 do Santos. Se o Santos fizer um gol a mais, né? O Santos empata no saldo e ultrapassa o San Lorenzo nos gols marcados. Então se classifica. Se o San Lorenzo tomar um gol, também empata o saldo, mas aí os gols marcados dá empate também. E aí vai para os cartões amarelos. O Santos tem mais cartões sofridos que o San Lorenzo, então estaria fora também. Ou seja, neste momento, para o Santos se classificar, o Santos tem que ou fazer um gol, ou contar que o San Lorenzo faça um gol, ou contar que o Recoleta faça mais dois gols no San Lorenzo para o Santos se classificar. A parte dele, de certa forma, o Santos está fazendo. O Santos faz 1-0 no Deportivo Cuenca. Gol do Gabriel Barbosa aos 13 minutos do primeiro tempo. E aí, Gabriel Dudziak, antes só falar que terminou também o primeiro tempo no Maracanã, Libertadores, 0 para o Flamengo, 0 para o Cusco, e lembrar que o São Paulo se classificou para as oitavas de final da Sul-Americana direto ao vencer mais cedo o Boston River do Uruguai por 2-0. Esquecendo aí essa matemática do grupo, né? Se a gente tentar isolar o jogo do contexto do grupo, não dá para falar que foi um primeiro tempo ruim do Santos, né? Fez 1-0, teve chance de fazer mais e tal, mas o começo foi tão bom, que acho que a impressão final do primeiro tempo acaba sendo de uma descendente, né, Gabriel?
1: Sim, começou muito forte e foi caindo ao longo do primeiro tempo. Me parece que é um jogo até a parada para hidratação e outro depois disso. E não é um cenário incomum para este Santos dirigido pelo Cuca. Foram vários e vários jogos nos quais isso ocorreu. Então, o que o Santos fez bem nos primeiros minutos? Boas ultrapassagens pelos lados. Então, a gente teve combinações de Igor Vinícius e Gabriel Bontempo pelo lado direito, de Barreal e Escobar pelo lado esquerdo, muita mobilidade do Miguelito para combinar com Gabriel Barbosa, que saía de uma referência na área. Então, assim, foi muito complicado para o Deportivo Cuenca encontrar a marcação nesses jogadores santistas. E o gol saiu numa bonita jogada pelo lado direito, com Igor Vinícius chegando ao fundo e cruzando para trás, com o atacante pegando de frente, o zagueiro pegando de lado. É o melhor tipo de cruzamento possível, é um cruzamento rasteiro, é só completar para as redes. E foi isso que o Gabriel Barbosa fez. E na sequência, o volume santista continuou alto, mas aos poucos foi caindo. O Cuenca foi marcando um pouquinho melhor, o Santos já não bateu tanto para gol, começou a errar alguns passes, e o que a gente viu na reta final aí do primeiro tempo foi um Cuenca que poderia ter empatado numa finalização do Eric, que foi cruzada, a bola bateu no pé do Adonis Frias e acabou indo para fora, mas poderia ter batido no pé do zagueiro santista e entrado. Num erro de marcação do Santos, assim, é muito fácil de notar quem é que errou, foi o Gabriel Bontempo, mas também é muito importante observar por que errou, porque está no momento de marcar em bloco baixo, com encaixe individual por setor. Qualquer movimentação um pouquinho mais rápida de alguém já deixa o time adversário na cara do gol, né? Porque você não está marcando lá na frente, não tem tempo de alguém cobrir. Então foi isso que ocorreu naquele lance. Vamos ver o que ocorre no segundo tempo. O Santos tem outra vez essa missão de buscar um gol nos minutos iniciais, porque tem fôlego para isso, e depois gerenciar o jogo para não tomar gol daqui até o final do jogo, né? Desse momento em que fizer o segundo gol até o final do jogo. Não está fácil, está complicado aí para o Santos, mas tem chance.
0: 10h28, o Santos está vencendo o Deportivo Cuenca do Equador por 1-0 e por enquanto mesmo assim está sendo eliminado da Sul-Americana com a vitória parcial do Recoleta sobre o San Lorenzo por 1-0 na Argentina. Intervalo, voltamos em 4 minutos, 3 minutos e meio mais 30 segundos de propaganda eleitoral obrigatória. Já voltamos, Futebol Globo CBN, pode ligar, o que é que tem jogo?

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7h31 minutos no horário de Brasília, intervalo de jogo na Vila Belmiro, por enquanto 0 para a equipe do Deportivo Cuenca, 1 para a equipe do Santos. O Santos está vencendo o Deportivo Cuenca, mas está sendo eliminado da Sul-Americana neste momento, porque o Recoleta do Paraguai está vencendo o San Lorenzo por 1-0, e assim o Santos está caindo fora da Sul-Americana pelo saldo de gols, né? O San Lorenzo está com um gol de saldo a mais do que o Santos, o Recoleta está com um ponto a mais do que o Santos, então o Recoleta está passando para a primeira posição direto e o Santos está indo para a terceira posição atrás do San Lorenzo no saldo de gols. A gente teve mais cedo a vitória do São Paulo, né? O São Paulo bateu a equipe do Boston River do Uruguai por 2-0 no Morumbis. São Paulo se classificou em primeiro lugar e vai, portanto, direto para as oitavas de final da Sul-Americana, que vão ser disputadas em agosto. O Santos, que não tem como chegar direto, né, à fase oitavas de final da Sul-Americana, vai ter que passar pelos playoffs se quiser continuar no campeonato. O Santos, neste caso, jogaria os playoffs logo depois da Copa do Mundo, né, para tentar chegar em agosto às oitavas de final. É importante lembrar também que os confrontos da fase de playoff vão ser definidos a partir das campanhas dos times, né? Então, o melhor segundo colocado da Sul-Americana vai jogar contra o pior terceiro colocado da Libertadores. O segundo melhor da Sul-Americana contra o segundo pior da Libertadores. E assim vão ser definidos os times que vão jogar os playoffs da Sul-Americana. Assim serão definidos os confrontos para definir os times que vão jogar as oitavas de final contra os primeiros colocados, né? Os times como São Paulo, por exemplo, que se classificar em primeiro lugar, vão esperar sempre o vencedor de um confronto entre um time da Libertadores e um segundo colocado da Sul-Americana para definição do adversário nas oitavas de final. 10h33, Futebol Globo CBN, pode ligar que aqui tem jogo.

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1: Leonardo Dai. 10h33, intervalo de jogo na Vila Belmiro. O Santos está vencendo o Deportivo Cuenca por 1-0, mas ainda não está se classificando para as oitavas. Para as oitavas, nem vai dar para se classificar hoje, né? No máximo para os playoffs. E o Santos não está nesse momento nem indo para os playoffs, porque o Recoleta está vencendo o San Lorenzo por 1-0. Eu estou assim meio bobo falando, gente, eu tropeçando nas palavras, porque eu estou chocado aqui que vem 4 mudanças no Deportivo Cuenca para o segundo tempo. Rapaz, professor Jorge Célico vai mexer. Você já identificou quem vai entrar, pelo menos, aí no Cuenca, ou André Neto?
2: Já, Leonardo Dai. Vem o Chacon, camisa 14, vem o 9, Leguizamon, e vem o 19 também, Melvin Dias. E o 49, Gonzalez. São os 4 que vão entrar no Deportivo Cuenca aí nesse segundo tempo. Estou anotando aqui ainda quem que vai sair.
1: Deus proteja-os, você e o Rodrigo Bittar. Vem aí, Rodrigo Bittar, vem aí o segundo tempo, de 1 para o Santos, 0 para o Cuenca.
3: De volta aqui no Futebol Globo CBN, segundo tempo de jogo, jogo importante. O Santos precisando confirmar a vitória, na verdade precisando ainda mais de um gol para chegar à próxima fase da competição. Daqui a pouquinho a confirmação das mudanças por parte do Deportivo Cuenca com André Neto. O Santos é o mesmo, né, André?
2: O Santos é o mesmo, Vitar.
3: Apita o árbitro, rola a bola. Bom segundo tempo para você.
0: Santos, Deportivo Cuenca.
3: Vamos juntos para mais 45 minutos de jogo decisivos na Vila Belmiro. Por enquanto, placar de 1-0 para o Peixe. Gabigol foi para a rede, tem contra-golpe do time do Cuenca. Ordoñez vem pelo lado esquerdo, tentou escapar da marcação, mandou para o fundo, tentou o cruzamento, vai bem na cobertura do Nes Frias, põe pela linha de lado, tem arremesso lateral para o time do Cuenca. André Neto.
2: Vitar, confirmando pelo menos os dois primeiros que saíram do Deportivo Cuenca. O atacante Rivero, 11, e o Mosquera, 2, saíram. Confirmando os 4 que entraram. Chacon, 14, 9, Leguizamon, 19, Dias, e 49, Gonzalez. 14, Chacon, 9, Leguizamon, 19, Dias, e também o 49, Gonzalez. Os outros dois que saíram foram o 30, Macari, e o 37, Arboleda. Então, confirmando, saíram Mosquera, Macari, Rivero e Arboleda. Entraram no Deportivo Cuenca Chacon, Leguizamon, Dias e Gonzalez.
3: 4 mudanças já. Eu quero ver o Gabriel Dodziak. Antes, ele só vai montar o campinho aí direitinho pra saber como é que fica. Bola pelo lado esquerdo do gramado, o time do Santos tá escapando. Miguelito, antes dele, tira bem a defesa, chega pra fazer o corte por ali. O Gonzalez já deu pra compreender como é que vai ser o time do Cuenca pra esse segundo tempo, Gabriel Dudziak?
4: Estamos começando aqui porque saiu muita gente do meio pra frente, né? Nitidamente, o Jorge Célico não gostou do desempenho do ataque do Deportivo Cuenca. Troca todo mundo praticamente e vai tentar ir pra frente, né, pra buscar gol.
3: Chacon tentou, velocidade, a bola pelo lado direito, antes dele tirar bem a defesa, sobra de bola ficando, sobra de bola com o time do Santos pelo corredor central ali, justamente com o Barreal. Barreal pelo lado direito do campo, tentativa do passe atrás, aí o Luan Pérez prefere retomar no campo de defesa, a bola pro goleiro, o Gabriel Brazão. 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
3: Lado esquerdo do campo de defesa, tem entregação direto ao time do Deportivo Cuenca. Falta está marcada, cometida em cima do Veiga. Falta marcada para o Cuenca, André Neto.
2: Cuenca, Rodrigo Bittar, que teve que passar pela primeira fase da Sul-Americana, né? Venceu o Libertad de Loja por 3-0, é atualmente o quinto colocado no campeonato equatoriano.
3: Segura aí que vem o Santos. Barreal recebeu, defendeu Ferreiro, cara a cara, grande defesa do goleiro do Deportivo Cuenca, que tem agora contra-ataque. O Melvin Dias preferiu a jogada por dentro, tentou escapar da marcação, volta para a viga dele, para Chacon. Chacon jogando por dentro para Dias, no meio de dois, teve de Gonzalez, foi passando, tira bem Gustavinho, Gustavo Henrique faz o corte pro time do Peixe. O Santos teve a chance, André Neto.
2: Uma ótima chance, Rodrigo Bittar, que caiu nos pés do Gabriel Bontempo na entrada da área. Vai você.
3: Segura aí que veio o Peixe. Gabigol esticou o lado esquerdo do Barreal, lançou na área, Miguelito!

0: chute forte, cruzado, o goleirão aceitou, o Gabriel Bontempo desviou, só que a bola já tinha entrado, já estava no fundo da rede. O Santos amplia o placar aos 3 minutos do segundo tempo. Que azar do Ferreiro, sorte do Miguelito, que põe a bola para o fundo da rede. Esse resultado é bom para o Santos, esse resultado por enquanto vai colocando o Santos nos playoffs da Copa Sul-Americana. Miguel Terceiros, ô Miguelito, é gol do Santos e o placar da CBN agora marca Santos 2, Miguelito
1: Deportivo
0: Cuenca 0. O detalhe do gol é seu, André Neto.
2: O Santos tem muito a agradecer ao sistema defensivo do Deportivo Cuenca. A jogada do segundo gol do Peixe começa no erro do Bulsen, que afasta muito mal a bola. Gabigol de cabeça aciona o Barreal na ponta esquerda. É você, Bitar.
0: Segura aí, vem ele que bateu cruzado. Defendeu! O Brazão deu um tapa na bola do goleiro do Santos, gira bem a defesa, tem sobra de bola, vem mais time do Cuenca. Eric, lançamento, bola perigosa, Leguizamão defendeu, o Brazão, mas já não valia, impedimento marcado. Duas boas defesas do goleiro do Santos, André Neto.
2: O Deportivo Cuenca responde rapidamente. Bitar, só para completar sobre o gol do Santos, se for confirmado mesmo o gol do Miguelito, porque ele faz o cruzamento rasteiro e aí depois quem coloca a bola contra a própria meta é o goleiro Ferreiro, mas o Miguelito, se for confirmado na súmula o gol pro boliviano, vai ser o primeiro dele com a camisa do Santos. Miguelito fez 7 gols no América Mineiro no passado emprestado, não fazia um gol desde novembro e por enquanto ainda não tinha marcado com a camisa do Peixe. A ver se o John Ospina vai dar o gol mesmo pro jogador do Santos ou o gol contra do goleiro do Deportivo Cuenca.
3: Vitor,
0: diga daí.
3: Recoleta segue em primeiro com 8, Santos passa o San Lorenzo, porque agora o Santos tem o mesmo saldo de gols do San Lorenzo, mas com um gol marcado a mais, 7-6 contra 6-5. Por isso o Santos está indo para os playoffs. Neste momento, com esse 2-0 do Santos, o único resultado que elimina o Santos é uma vitória do Recoleta sobre o San Lorenzo por 2-1, ou 3-2, ou 4-3, enfim. E lembrando também que um terceiro gol do Santos, aí, independentemente do que acontecer na Argentina, o Santos se classifica, né, vencendo por 3 gols. E também, isso, eu não posso deixar de fazer a piada que ela ficou aqui, né? Casa de Ferreira, espeto de pau.
4: É, eu tava esperando, tava aguardando a hora. Já gastou, tudo bem.
3: Você queria algo mais do que esse gol que ele tomou aí?
4: Pois é, né?
0: Que gol, hein, Gabriel Dodziak? Que gol importante pro time do Santos. Na teoria, é gol do Miguelito ou é gol contra o Dodziak?
5: Na teoria, é gol contra. É, a bola não iria para as redes se não fosse a ação do goleiro do Deportivo Cuenca. Mas, como muitos comentaristas costumam dizer nessa hora, é o tipo da regra que não adiciona muito. O goleiro não quer ter no seu registro um gol contra. O atacante quer ter no seu registro um gol a favor. Então, enfim, não precisava dessa, né? Mas eu acho que vai ficar como gol contra do Ferreiro. Aliás, Vitar,
4: diga,
5: Ferreiro ou Rocher hoje?
4: Eu tava aguardando essa.
3: Eu gosto dos dois juntos.
4: Muito. Dupla açucarada, hein?
0: É, um vai pra Copa, né?
4: Valha-me Deus. Copa da Cozinha ou a Copa do Mundo?
0: Tem uns que nem na Copa da Cozinha chega, já vai embora antes, né? Lado direito do campo de ataque, sai jogando por ali o time do Cuenca. Veiga preferiu fazer a jogada por dentro, por ali com Garcia. Garcia, bola aberta pelo lado direito, tem Ribeiro Gonçalves. Ele fez o toque aberto para Chacon. Chacon prefere voltar na linha central do gramado com Veiga. O cronômetro não para, a gente gira para você. Teve placar de jogo na Vila Belmiro. 8 minutos, segundo tempo de partida, em Santos. Santos 2, Gabigol e Miguelito.
1: Deportivo Cuenca
0: 0. Mais cedo, Morumbis, os carolices.
6: São Paulo em primeiro lugar do Grupo C da Sul-Americana. Hoje venceu o Boston Rivers do Morumbi pelo placar de 2-0.
0: Central da bola, Leonardo Dai.
3: Na Argentina, 7 minutos do segundo tempo, 0 para o San Lorenzo, 1 para o Recoleta. San Lorenzo está caindo fora da Sul-Americana nesse grupo do Santos.
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0: 8h40 desse segundo tempo, o placar é de 2-0 para o time do Santos. Por enquanto, o Peixe vai passando, vai chegando à próxima fase, a fase de playoffs. Bola esticada pelo lado esquerdo do gramado. Vem o time do Cuenca agora com o Ordóñez para cima da marcação. Pedalou. Ele contra o Igor Vinícius jogando por dentro. Gonçalves recebeu de longe, bateu. Ficou no meio do caminho, tira bem a Donis Frias. Corte feito pela defesa do Santos. A bola vai pela linha de lado. Tem arremesso lateral. Já cobrado. Tem impresso o time do Cuenca. Sai jogando por ali. Agora o Veiga. Veiga tentou partir para cima da marcação. Preferiu voltar. Sai jogando pelo lado esquerdo por ali. Com o zagueiro do time, o Pedra. De Pedra para Bulsen. Bulsen esticou a bola pelo lado direito. Sai a tabela entre o Garcia e também o Gonçalves. Volta o time do Santos para retomar. Esticada a bola. Gustavinho, lado esquerdo. Barreal dominou. Lado canhoto. Cruzamento na área para o Gabigol. Passa por ele. A bola passa por todo mundo. Tira bem a defesa do Deportivo Cuenca na sequência. 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
0: Batemos a marca de 10 minutos, 10 jogados desse segundo tempo, 2 para o Santos, 0 para o time do Cuenca. Esse resultado vai colocando o Santos nos playoffs da Copa Sul-Americana. Playoffs logo após a Copa do Mundo. Lado esquerdo do gramado, o time do Cuenca está chegando. Bola aberta, recebe, tenta encarar a marcação por ali. Agora o lateral esquerdo do time, que é o Eric. Acabou perdendo, contra-ataque do Peixe. Bola aberta, Gabigol, mano a mano para cima da marcação, jogou por dentro. Bom tempo, cara a cara, bom tempo. Cavou!

0: derrubou um tempo. É do Santos! Um golaço na Vila Belmiro! Bom tempo pro Gabigol, bom tempo foi puxado. Ao invés de ficar reclamando, ele apareceu como opção nas costas do Veiga. Cara a cara com o goleiro Ferreiro. Cavada, sem chances de defesa pro goleiro do time equatoriano. Gabriel, bom tempo. Um golaço do Santos que amplia o placar na Vila Belmiro. Santos 3, bom tempo. Deportivo Cuenca. 0 para o Deportivo Cuenca. Golaço no peixe. E o detalhe do gol é seu, André Neto.
1: Um lance que mostra tudo que o todo campista Gabriel Bontempo é capaz de fazer nessa equipe do Santos. É ele quem desarma o lateral Eric e parte e inicia o contra-ataque da equipe do Santos. Lançamento para o Gabigol, que corre, mas espera a ultrapassagem do próprio Gabriel Bontempo, que cruza o campo todo, recebe um passe na medida do camisa 9 do Santos. E aí, cara a cara com o goleiro Ferreiro, muita categoria do Gabriel Bontempo para de cavadinha fazer o terceiro gol do Santos, o quarto dele na temporada de 2026. Agora não tem mais jeito não, Bitar. O Santos vai jogar os playoffs da Copa Sul-Americana, 3-0 Peixe.
2: É, calma lá.
0: É. 3-0 pro time do Santos. Vem agora o Cuenca, batida de longe, fica no meio do caminho, diga aí, daí.
3: Eu posso não ser tão assodado quanto o André Neto, mas eu vou colocar aqui o que a matemática diz, né? Esse 3-0 é o placar mágico do Santos. Com 3 gols de vantagem, o Santos não fica fora, independentemente do que acontecer no jogo lá da Argentina, San Lorenzo e Recoleta. O Santos garante o segundo lugar.
0: Gabriel Dutiak, o Santos amplia o placar do segundo tempo, 3 pro Peixe, 0 pro Deportivo Cuenca. Dutiak,
2: duas boas jogadas de um Santos que tá com muito campo para correr, né, Bitar? Excelente o gol do Gabriel Bontempo, ótima jogada do Miguel Terceiros. O goleiro colaborou, mas faz parte, vai você.
0: Chegou Dias de longe, a bola bate no Juan Pérez, sobra de bola ficando com ele, Arão tira de qualquer maneira, alivia a defesa do Santos, tentativa agora de contragolpe. Bom tempo, lado esquerdo, Miguelito, Gabigol, recebeu nas costas da marcação, volta bem a defesa do time do Deportivo Cuenca. O Gabigol prefere trabalhar pelo lado esquerdo com o Barreal, diga aí do Dutiak.
2: Faz parte porque a jogada foi bem feita, né, o goleiro não teve o que fazer, vai você.
0: Com o Gabriel Bontempo, estica a bola pelo lado direito do campo, Igor Vinícius devolveu o Bontempo, bico da área, lado direito, sai a tabela, Gustavinho por dentro, Gabigol, tentou a caneta para cima da marcação, tira bem a defesa, diga aí no Jack.
2: É, e o André Neto pode ter zicado bastante o Santos, mas de fato, não, você falou que não tem mais como perder 3-0, toda hora o Santos toma 2 gols, toma 3 gols, calma aí, Neto, vamos esperar mais um pouquinho. São 15 do segundo tempo. Esse Santos aí é muito ruim em gerenciar vantagens. Hoje, de novo, vai ser desafiado a isso. Pode até ampliar, mas, assim, vamos com calma. Não dá pra confiar, não.
0: Lado esquerdo do campo de defesa, o time do Santos sai jogando na marca de 14 minutos e meio desse segundo tempo. 3 pro Peixe, 0 pro Deportivo Cuenca. Fala, André Neto.
4: Aí, eu tenho um amigo aqui que já puxou meu freio também. Falou, ó, primeiro jogo do Santos em casa na Sul-Americana, fez 1-0 contra o Recoleta. Terminou 1-1. Segundo jogo contra o San Lorenzo, fez 2-0. Terminou 2-2. Terceiro jogo contra o Cuenca, tá 3-0. Aí, não sei, né, Bitar?
0: É, aí eu acho que não. Mas... não dá pra prever também, né? Agora, no fim de semana contra o Grêmio, ficou 2 vezes à frente no placar e tomou uma virada ainda, né?
3: É, mas tem que ver se é a progressão aritmética ou geométrica, porque senão pode ser que faça 4-0 e tome 4-4, porque vai dobrando, entendeu?
4: É verdade. Amarelo.
0: Aí eu vou ficar te devendo, viu? Diga aí, André Neto.
4: Para Luan Pérez, carrinho um pouco mais firme, até pegou na bola, mas depois acertou apenas o Dias, camisa 19 da equipe do Cuenca. Falta marcada na meia direita de ataque a favor do time equatoriano.
0: Dupla de zaga do Santos pendurada, é isso, André?
4: Sim.
0: Eric, lançamento na área, sai do gol para fazer a defesa do goleiro Gabriel Brazão. O cronômetro não para, a gente gira para você. Tempo e placar do jogo. 15 minutos desse segundo tempo. Vila Belmiro. Santos 3. Deportivo Cuenca. 0 para Deportivo Cuenca. Resultado que vai deixando o Santos na próxima fase, na fase de playoffs da Copa Sul-Americana. Quem passou mais direto aos oitavos de final foi o São Paulo, Oscar Ulisses.
5: Mais cedo pela Sul-Americana, aqui no estádio do Morumbi, o São Paulo bateu o Boston River pelo placar de 2-0.
0: Central da bola, Leonardo Dai.
3: O Fluminense anunciou hoje que não vai relacionar nas próximas duas partidas Paulo Henrique Ganso, porque o jogador informou o interesse de outro clube brasileiro na sua contratação na janela do meio do ano. Aliás, outro clube, não fala que é brasileiro, mas outro clube. Em razão disso, o Fluminense decidiu não relacionar o jogador para que ele tenha tranquilidade para decidir o seu futuro.
0: Vamos juntos aqui no Futebol Globo CBN. Aliás, amanhã, olha, antes vem o time do Santos chegando com o Miguelito. Recebeu, entrada da área, fez a tabela com o adversário, voltou para ele, ficou caindo o Miguelito, voltou para o Williamão. Árbitro para ele, marcou a falta. E fechou o tempo, barra Real e Chacon. Ih, rapaz, aí o Bussi foi para cima dele. Tempo fechou ali com barra Real, André Neto.
4: Que foi para cima do Chacon depois da falta em cima do Miguelito. Chacon, camisa 14 da equipe do Deportivo Cuenca, recebe o cartão amarelo. Uma pegada mais forte mesmo em cima do boliviano. O Ilharão até podia ter dado sequência na jogada. O Igor Vinícius estava totalmente livre na entrada da grande área, mas preferiu esperar a marcação de falta. Falta bem perigosa para o Santos na meia direita. Miguelito segue caído no gramado, Bitar.
0: 17 minutos do segundo tempo. O Leonardo Dai, seguinte. Programação da CBN para a sequência aí da semana, né? Amanhã,
3: sim.
0: Libertadores da América, 9:30 da noite.
3: Isso.
0: Corinthians jogando em casa. Duelo contra o Platense, né? Isso. Já classificado, primeira colocação do grupo confirmada, 9:30 da noite. Quinta-feira, Palmeiras em campo. Palmeiras, Júnior Barranquilla no Allianz Parque, 7 da noite. Amanhã é quarta, amanhã o que que tem, Dai? Raio X.
3: Ah, tá, pô, desculpa,
0: tá aí. O negócio tem tempo aqui.
3: Desculpa.
0: É o gancho, Leonardo, desculpa, daqui desculpa. Amanhã, quarta-feira, tem mais Raio X, né, Dai?
3: É isso, Raio X das seleções amanhã com o grupo F da Copa do Mundo, que é o grupo que cruza com o grupo do Brasil na segunda fase.
0: Então, ó, vale ficar ligado nas plataformas digitais da CBN, o já completo. Vem Gabigol de fora, bateu pro gol, ficou no meio do caminho. Pra quem quiser acompanhar, Dai, seja assim, pra galera que gosta de Copa do Mundo, ou pra galera que quer tirar uma onda ali, conversando com os amigos, pra chegar entendendo mais.
3: É, pra um bolão. Pra tu, isso que eu ia falar, pra turma que vai participar do bolão da firma aí, quer entender quem tá bem, quem tá mal. Ver que...
0: E rapaz, o goleiro bobeou, sobrou, Miguelito, cara a cara, Miguelito, gol!

0: Para não ter dúvidas, se o outro gol for dado contra, esse é dele, esse é do Miguelito. Verdade que com uma parcela generosa do goleiro Ferreiro, deu uma pichotada na bola, depois fez uma grande defesa na finalização do Miguelito, só que a bola se ofereceu, Gustavinho ajeitou, Miguelito manda pro fundo do gol! O Santos transforma a vitória em goleada na Vila Belmiro e o placar da CBN atualiza e marca pra você! Santos 1, 2, 3, 4! Zero para o Cuenca. O detalhe do gol é seu, André Neto.
1: Olha, Rodrigo Vitário, eu tô achando que tem alguma coisa diferente no chocolate do Ferreiro aí, viu? E rapaz, e vai pro VAR o lance do gol. O Miguelito parece estar com o pezinho esquerdo à frente da bola na hora do passe do Gustavinho no rebote. Tô achando que vai subir no telhado esse gol do Santos, viu, Bitar?
0: E esse é um dos gols anulados mais bizarros que eu lembro, viu, Gabriel do Diaque?
2: É, desatenção. Mas tava, né? Desatenção. Miguelito podia ter esperado um pouquinho. Se colocou à frente da linha da bola e só tinha o goleiro à frente dele.
1: E se o juiz der o gol do o segundo gol como gol contra, hein, Vitar? Puxa vida, o Miguelito vai sair sem gol desse jogo.
0: Que coisa, hein? Miguelito, então não vale o gol do Santos. Segue 3-0 pro Peixe. Peixe que vai mudar daqui a pouco, hein, André Neto?
1: Em dose dupla, vem aí Lautaro Dias, camisa 19, e também o camisa 11, Rony. Rony e Lautaro Dias, daqui a pouco as duas primeiras mexidas do técnico Cuca.
0: 20 minutos desse segundo tempo, o placar é de 3-0 para o time do Santos. Mesmo assim, Gabriel Dudziak, a vantagem é boa. O Santos está, dá para dizer que o Santos está bem no jogo, está concentrado, pelo menos está, né, Dudziak?
2: Está sim, está desarmando o Cuenca, está chegando às zonas de finalização, está batendo para gol, está fazendo gol. Esse foi anulado, né? Mas assim, tá muito bem no jogo e o Cuenca se perdeu completamente nesse segundo tempo. É um jogo anticompetitivo aí da equipe equatoriana nesse tempo complementar. As mexidas não deram nenhum resultado, inclusive pioraram um pouco o time.
0: Diga.
3: Vocês têm que falar da grande defesa que o Ferreiro fez, porque se o chute do Miguelito entra de cara,
0: era gol.
3: É gol. Ele fez a bobagem, mas ele conseguiu salvar o primeiro chute numa grande defesa de reflexo, viu?
0: Agora a frase caberia melhor, tá vendo?
3: Então, não é que eu usei cedo mesmo? E vai saber o que ele vai aprontar nessa meia hora de jogo que tem ainda.
0: Muda! Muita coisa, muito tempo. Diga aí!
1: Deportivo Cuenca muda pela última vez. Sai o camisa 43, Ordóñez. Vem aí o 21, Stalin Morocho. Stalin Morocho, camisa 21, vem aí na equipe do Deportivo Cuenca para ver se eles conseguem compartilhar um pouco mais a posse de bola. E na equipe do Santos está entrando o Rony no lugar do Miguelito e também o Lautaro Dias, que vai entrar no lugar do Gabriel Bom Tempo. As duas primeiras mexidas na equipe do Santos, Vitar.
0: Ô, Gabriel Dudziak, a partida no Miguelito é altos e baixos, né? Uma coisa muito interessante o jogo, porque um gol que ele participa, muito provavelmente vai ser dado gol contra. Um gol que ele poderia ter feito, ele segue sem gol no profissional do Santos. Que coisa, hein?
2: Verdade, mas o jogo dele foi bom hoje. É que precisa desse refino, né? Agora que ele não tá ainda... Ele não tem ainda, né? Mas precisa desse refino. Tá chegando em boas posições, tá chegando em zonas de finalização. Faltando um pouquinho, né? De inteligência, de posicionamento. Enfim, tá evoluindo o Miguelito, mas ainda não tá no nível para ser titular, na minha opinião.
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0: Temos agora pausa para hidratação dos jogadores. 30 segundos de propaganda partidária obrigatória e já voltamos aqui no Futebol Globo CBN. 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

0: Temos a marca de 24 minutos do segundo tempo. 3 para o Santos, 0 para o Deportivo Cuenca. Gabriel Dudziak, vitória importantíssima do time do Santos. Nesse momento, conseguindo aí a classificação. Já matou o jogo ou ainda tem que matar o jogo, hein, Dudziak?
1: Vamos esperar um pouquinho, né? Vamos aguardar mais um pouco. Eu não confio nesse Santos, não. Se você confia, se o torcedor do Santos confia, eu peço desculpas pela minha análise precavida. Eu não confio, não.
0: 24 minutos e meio, diga aí, Dai.
2: Não, não é querendo apavorar ninguém, não, mas só lembrar, né? Empatar tá meio longe, né? São 3 gols, mas com 2 gols sofridos, o Santos tá fora nesse momento, né? Se tomar 2 gols. Então, tem isso também, né? Não precisa nem tomar um empate pra se enrolar. Matar o jogo, no caso, é não correr o risco de vencer por um gol só, porque um gol só nesse momento elimina o Santos.
0: 25 minutos desse segundo tempo, o placar é de 3-0 pro time do Santos.
3: Vai
0: que
3: mudar.
0: Vai mudar, André Neto.
3: Vem aí o garoto Samuel Pierre, volante de apenas 18 anos, para fazer o seu terceiro jogo entre os profissionais. Camisa 81, Samuel Pierre, daqui a pouco.
0: Time do Santos chegando com o cruzamento na área, o goleirão saiu errado, volta para fazer a defesa por ali agora o Ferreiro. Defesa feita pelo goleiro em 2 tempos, André Neto.
3: É uma montanha russa o Ferreiro, né, Rodrigo Bittar? É um lance assustador e outro lance mais tranquilo. Saiu caçando borboleta. Deu sorte que no rebote a bola caiu nos braços do goleirão do Deportivo Cuenca, Facundo Ferreiro, que é argentino, emprestado pela equipe do Nueva Chicago da Argentina.
0: Santos tá mudando agora, né, André?
3: Tá sim, Bittar. Saiu Gustavinho. Vem aí o Samuel Pierre, troca de meninos da Vila na equipe do técnico Cuca, terceira substituição do Santos.
0: Vai dar mais uma rodagem para ele, né, Gabriel Dudziak?
1: É isso, o Cuca tem tentado dar minutos para esse jogador. Acho que até agora está muito cru para o futebol profissional, mas tem uns minutinhos aí nos quais pode, de novo, tentar se ambientar. É só administrar resultado, é só fazer bem a marcação. Então vamos ver o que ele é capaz de trazer para o Santos nesse momento.
0: Lado direito do campo de ataque, o time do Cuenca tem a posse da bola, sai jogando por ali o Garcia. Garcia prefere fazer o passe atrás, ele com Veiga, joga com calma o time do Cuenca. 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
0: Bola aberta pelo lado direito do campo, o time do Cuenca tentou a escapada, passe muito esticada por ali, tira bem a defesa, sobra de bola, ficando ali justamente com o Morocho. Chega bem a defesa do Santos, corta de qualquer maneira, sai jogando pelo lado esquerdo do campo de defesa ali com o Escobar. Escobar para Samuel Pierre, Samuel Pierre fez o passe atrás, a bola chega ali no Luan Pérez, gira bem o Ilharão, passando no meio de dois, ele deixa para Lautaro Dias. Lautaro Dias volta a jogada com o Samuel Pierre, dele pelo lado esquerdo tem o Barreal, Barreal pelo lado esquerdo do campo. Campo de defesa bem na entrada da área, tem Luan Pérez. O cronômetro não para, a gente gira para você. Limpe placar de jogo na Vila. 27 minutos, segundo tempo de partida. E o placar da CBN marca em Santos. Santos 3. Deportivo Cuenca. Era para o Deportivo Cuenca. O Santos está chegando aos playoffs da Copa Sul-Americana. Mais cedo, Morumbis, Oscar Ulisses.
5: São Paulo, primeirão do Grupo C, hoje venceu o Boston River do estádio do Morumbis ainda há pouco. Gols de Arthur e Acosta contra São Paulo 2, Boston River 0.
0: Central da bola, Leonardo Dai.
2: Hoje no primeiro jogo, valendo a permanência na primeira divisão do campeonato francês, Saint-Étienne e Nice empataram em 0-0. Saint-Étienne está vindo da segunda, Nice está tentando não cair da primeira. O jogo de volta vai ser na casa do Nice para ver quem joga a primeira divisão no que vem.
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0: Tem cartão amarelo pro Deportivo Cuenca, André Neto.
3: Pro zagueirão Matheus Piedra, que parou o contra-ataque da equipe do Santos. Agora a dupla de zaga do Cuenca também está amarelado. O Bulsen e o Piedra tem cartão amarelo. Mesma coisa no Santos, né? O Adonis Frias e o Luan Pérez também com cartão. Todos os zagueiros em campo estão amarelados, Bittar.
0: Santos chegando pelo lado esquerdo do campo, 28 minutos e meio, vem por ali o Rony para cima da marcação, mano a mano, prendeu, rolou por dentro, boa bola, Barreal bateu pro gol, a bola desvia e vai embora, linha de fundo, escanteio pro peixe, André Neto.
3: Fico com a sensação que o Barreal tentou mais mesmo um cruzamento, né? Dominou, girou e cruzou, bola bateu na perna direita do Veiga, escanteio pro Santos na ponta direita.
0: Chance na bola parada para o time do Santos buscar o quarto gol para, quem sabe, resolver de vez o jogo na Vila Belmiro. Vence pelo placar de 3-0. Tempo e placar de jogo lá no outro duelo, Dai.
2: 28 do segundo tempo, 0 para o San Lorenzo, 1 para o Recoleta. Recoleta, hein, Vitor? Botou time B contra o Santos, mandou o jogo em casa contra o Santos para a fronteira para fazer renda. Aí em primeiro lugar, vai para as oitavas de final direto, se acabar assim.
0: Cruzamento feito na área do Igor Vinícius. Tira bem a defesa, volta no meio do caminho. Igor Vinícius tomou a falta. O Melvin Dias chegou fazendo a falta, já marcada, já cobrada. O time do Santos está escapando a bola pelo lado direito do campo. Boa bola, barra real no meio de dois. Escapou, rolou do outro lado para Luan Pérez. Pelo lado esquerdo do gramado, fez o toque à frente. Rune de primeira. Luan Pérez, bico da área, escapou, legal. Cruzamento feito, fica em cima da marcação. Sobra de bola ainda pelo lado esquerdo do campo. Tentativa do passe por dentro, perde no meio do caminho. Volta Morucho, ele chega, retoma. Tenta a jogada pelo lado direito do campo. Perdeu, mas tomou a falta. Falta marcada, vem falta pro time do Cuenca, André Neto.
3: E o Cuenca vai vendo a sua sequência de 7 jogos de invencibilidade chegar ao fim, né? A equipe não perde desde o dia 25 de abril. Tomou um 4-1 do Mushuc Runa. Nesse período foram 3 vitórias e 4 empates. Hoje não tá dando pro Deportivo Cuenca, pro El Cuenquita. Tá 3-0 Santos.
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0: 30 minutos desse segundo tempo, segue 3-0 para o time do Santos. Bicho que se protege agora porque vem por ali o Gonçalves. Fez o toque atrás, ele joga a bola no meio da defesa do time do Cuenca, por ali com o Bulsen. Bulsen por dentro, tem o Veiga. Veiga teve o passe atrás ali para o goleirão Ferreiro. Tenta esticada de bola diretamente pelo lado esquerdo do campo. Volta para fazer o corte de defesa do Santos. Vem Igor Vinícius, passe à frente. Igor Vinícius pro Lautaro. Lautaro volta, Igor Vinícius saiu a tabela. Lautaro recebeu, Gabigol tá por dentro. Lautaro partiu para cima na marcação e ganha escanteio. Vem chance de novo na bola parada para o time do Santos aí, André Neto.
3: Foi bem nessa o Piedra para fazer o corte, carrinho por baixo para desarmar o Lautaro Dias. Escanteio para o Santos na ponta direita. Peixe segue no ataque em busca do quarto gol.
0: 31 minutos e meio desse segundo tempo, Santos 3-0 para a equipe do Cuenca. Cuenca nesse momento eliminado, né, Dai?
2: Em último lugar.
0: Abriu a rodada na segunda colocação, tá ficando em último. San Lorenzo também vai ficando fora. Bola pelo lado direito do gramado, vem chance na bola parada pro time do Santos. Barreal tá na bola. Atenção, torcedor santista. Cruzamento na área, passa pelo Arão, também pelo Rony, passa por todo mundo, não pelo lateral direito da equipe. Chega por ali agora o Chacon para fazer o corte. Ele joga por dentro, tentativa do passe ali justamente pro Gonçalves. Gonçalves para Garcia, Garcia tenta ligação direta, pega na marcação, vai pela linha de lado, tem arremesso lateral. Diga.
2: Não, só para destacar que o primeiro semestre do San Lorenzo até aqui tem sido um terror, né? Porque o San Lorenzo tinha jogado contra o River Plate nas oitavas de final do Campeonato Argentino, estava se classificando até os 16 do segundo tempo da prorrogação, tomou um empate e caiu nos pênaltis. Está caindo da Sul-Americana, perdendo para o Recoleta. Bom, semana que vem tem jogo aí pela Copa da Argentina contra o Deportivo Riestra, para não piorar ainda mais esse primeiro semestre.
0: Aliás, Dai, o tempo e placar de jogo lá do Flamengo no Maracanã. Diga aí, Dai.
2: Ah, foi só você falar que saiu um gol do Flamengo. 35 do segundo tempo, Bruno Henrique marca. 1 para o Flamengo, 0 para o Cusco. Acho que era você que estava faltando lá no Maracanã, viu, Rodrigo Betão?
0: É, acontece, viu? Pior que parece brincadeira, mas não tinha saído o gol ainda.
2: Não,
0: hein?
2: não. Foi exatamente como você chamou.
0: Eu já falo por que eu perguntei sobre isso. Antes veio o time do Cuenca, lado esquerdo. Cruzamento na área. O Willian não chega no meio do caminho, vai pela linha de fundo, é escanteio. Já pra você pesquisar aí, Dai, amanhã tem o jogo do Corinthians. Corinthians em campo amanhã. Corinthians com esse resultado não pode mais brigar pela primeira colocação geral da Libertadores. Como é que fica essa briga? Quero saber já. Antes vem a posse de bola do time do Cuenca. Cruzamento na área, passou por todo mundo, sobrou. Dias pegou na marcação, foi o Garcia que finalizou. Pega do Lautaro, vai pela linha de fundo, tem escanteio de novo pro Cuenca, André Neto.
3: E o escanteio inicialmente foi muito mal batido, né? Um escanteio rasteiro, a bola passou por todo mundo, mas aí sobrou pro Garcia na entrada da área. Pancada de pé direito, desvia na zaga, mais um escanteio, vem Veiga aí, vem o Cuenca.
0: Chance na bola parada, cruzamento na área, tira bem a defesa na primeira trave, manda a bola pela linha de lado, tem arremesso lateral, o time do Cuenca. 34 minutos desse segundo tempo, placar de 3-0 para o time do Santos. No fim das contas, a bola sobrou para o Peixe. Teve um tipo de desvio do jogador do Cuenca.
3: Público.
0: Então, arremesso lateral é do Santos. Diga aí, André Neto.
3: Público na Vila Belmiro de 7.060 torcedores para uma renda de R$206.984,96.
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3: Ô Bitar,
0: diga André.
3: Só para complementar, né, do público e renda, o Santos estava vendendo ingresso a R$ 5,00 para os seus sócios torcedores. Então, por isso, um público de 7 mil torcedores e uma renda tão baixinha assim de apenas R$ 200 mil.
0: Bola pelo lado direito do gramado, chegando o time do Cuenca. Rony volta na cobertura e faz o corte. Dai, sobre as contas aí para as colocações, as primeiras da Libertadores da América, como é que fica, hein, Dai?
2: O Flamengo tá chegando a 16 pontos, né? E aí o Corinthians não chega mais no Flamengo. Mas o Corinthians ainda pode ser o segundo colocado geral, né? Chegando a 14 pontos. Tem também o Independiente Rivadavia, da Argentina, com 13 pontos, pode chegar a 16, vai jogar contra o Bolívar fora de casa. E o Rosário Central, da Argentina, pode chegar a 16 pontos também, joga fora de casa contra o Independiente Del Valle, já classificado.
0: Isso é importante pensando aí nos mandos de campo, né, pro mata-mata da Copa Libertadores da América. Amanhã, 9:30 da noite, tem Corinthians em campo. Corinthians contra a equipe do Platense, Libertadores da América. 9:30 da noite, estaremos juntos lá na Neoquímica Arena, você curtindo com a gente aqui no Futebol Globo CBN. Diga aí, daí.
2: Não, só voltando pra Sul-Americana, né, se o Santos for de fato pros playoffs da Sul-Americana... A final da Copa do Mundo é do dia 19 de julho.
0: Sim.
2: Primeiro jogo do playoff já pode ser ou no dia 21, que é terça, ou no dia 22, que é quarta, que é pra você virar a chavinha rápido, entendeu? Já puxa, sai ele de uma vida. Copa do Mundo pro playoff da Sul-Americana, valendo vaga nas oitavas de final.
0: E no começo de agosto tem Copa do Brasil, Santos pegando o Remo, é isso?
2: Remo, daí? Exatamente. E vai ser no meio de semana, né? O jogo de ida, no fim de semana de volta. E aí em agosto também já tem as oitavas de final da Sul-Americana, se o Santos passar pelos playoffs.
0: André Neto, Santos, muda. Tá mudando, André.
3: As duas últimas trocas no Peixe. Barreal, 22, tá saindo pra entrada do 7, Robinho Júnior. E vem aí também o 21, Moisés, no lugar do 9, Gabriel Barbosa, o Gabigol, autor do primeiro gol da noite.
0: Gabriel Doziak, 36,5 do segundo tempo. Podemos considerar que já foi?
1: Sim.
0: É.
1: Vou me arriscar nessa. Já foi.
0: E a hora de rodar o elenco, então, né?
1: Tá certo o que faz o Cuca. Gabriel fez bom jogo hoje. Tá entrando aí o Moisés, provavelmente, para ficar mais à frente. O Robinho Júnior também vai entrando. Importante para ele ter alguns minutos. Tá saindo o Barreal. Não muda muito o esquema de jogo, né? Mas é importante para esses atletas terem mais minutos. Até para o Santos decidir o que vai fazer com eles, né? Após a parada para a Copa do Mundo. Se vai emprestar. Vai manter no elenco. O Santos já está aí falando em reformulação, né? Ou pelo menos numa repaginação do seu elenco para o segundo semestre, porque está precisando de reforços em algumas posições e jogadores que foram trazidos inicialmente não estão dando conta do recado.
0: Lado esquerdo do campo de defesa, o time do Santos sai escapando por ali, tem falta, jogo está parado. 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
0: 37:50. O time do Cuenca sai jogando pelo lado esquerdo do campo. Bola bem aberta para cima da marcação no meio de dois. Tentou escapar, ficou caído por ali agora. O Leguizamon, o árbitro manda o jogo seguir. Contra-ataque para o Santos. São 4 do Santos, 5 contra 5. Robinho Júnior recebeu dentro da área, pedalou, cruzamento nas mãos do goleiro, sai do gol para fazer a defesa por ali agora o Ferreiro.
2: Pitar.
0: O cronômetro não para, a gente gira para você. Tempo e placar de jogo. Minutos, segundo tempo de partida, Vila Belmiro.
7: Santos
0: 3.
7: Deportivo Cuenca.
0: Era para o Deportivo Cuenca. Mais cedo, Morumbis. Diga aí, Oscar.
5: Rodrigo, pouco mais de 15 mil pagantes hoje no Morumbis. São Paulo 2, Boston River 0.
0: Central da bola, Leonardo Dai.
2: No Maracanã, Bruno Henrique marca mais um para o Flamengo. 40 do segundo tempo, 2 para o Flamengo, 0 para o Cusco do Peru. Jogo da Libertadores.
7: Futebol, vamos tremer.
0: Mas se você tinha chamado, né, Dai?
2: É o seguinte, lembrar, né, que esse playoff da Sul-Americana, ele não é sorteio. Ele é pelas campanhas dos segundos colocados da Sul-Americana e dos terceiros da Libertadores. Né? O melhor da Sul-Americana contra o pior da Libertadores e assim vai. O Santos, ele vai ser entre sexto e oitavo. Vai você já completo.
0: Robinho Júnior, pelo lado direito do gramado, a bola bem esticada, recebeu, evitando a saída pela linha de lado por ali, agora o Igor Vinícius pisa na bola, tenta escapar da frente, Robinho Júnior, de primeira, boa bola, Lautaro ajeitou, Moisés recebeu, tira bem a defesa, alivia por ali o time do Cuenca, fala daí.
2: Assim, na verdade, muito provavelmente o Santos vai ser o pior segundo colocado da Sul-Americana, o que significa que ele vai enfrentar o melhor terceiro colocado da Libertadores. A única chance disso não acontecer é se os times dos grupos B e do grupo do Vasco, que é o grupo G, permanecerem com 7 pontos em segundo lugar, como eles já estão hoje.
0: E o B é o do Galo, né?
2: É, exatamente, o B é do Galo e o G é do, e o G é do Vasco da Gama. É, então o Vasco teria que permanecer. O Vasco, no caso, já tem um saldo pior do que o do Santos, né? Então, se o Vasco perder para o Barraca Central e o Audax Italiano perder para o Olímpia, o Vasco fica atrás do Santos nessa tabela. E no grupo do Atlético Mineiro do Cienciano, o saldo já é pior também do que o do Santos. Então, se o time que ficar em segundo permanecer com 7, o Santos também fica acima. Mas o mais provável é que o Santos seja o pior dos segundos colocados e pegue, portanto, o melhor dos terceiros colocados da Libertadores na fase de playoff.
0: Robinho Júnior, a bola esticada pelo lado esquerdo. Sai bem. E goleiro!
3: Fala,
0: esse daí é emoção pura pro jogo. O Gabriel Dodziak, que é algum time brasileiro pode ir atrás do nosso goleiro aí, do Facundo Ferreira, para colocar mais emoção no segundo semestre, ou é melhor evitar?
1: Eu não recomendo não, viu, Bitar? Perfeito. Só se realmente for futebol, entretenimento, né, para pegar no gol, acho que não. E não lembro, né, no primeiro jogo não era ele no gol, né, ou era, deixa eu ver aqui.
3: Acho que era assim, ele jogou todos os jogos do Cuenca na temporada.
1: Ele não foi mal naquele primeiro jogo, pelo
3: não.
1: que eu me lembro.
3: Mas às vezes hoje ele é outra pessoa, né, acontece isso aí.
2: E às vezes é a baixitude também, né.
1: É, tinha altitude lá em Cuenca?
2: Não, em Cuenca...
3: Não, mas tem a maresia de Santos, né?
1: Ah, pode ser isso.
2: Tô tentando achar uma solução aqui.
1: Claro, claro. Perfeito.
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0: 41 minutos do segundo tempo, Santos está chegando nos playoffs da Copa Sul-Americana. Tempo e placar lá na Argentina, Dai.
2: 40 do segundo tempo, 0 para o San Lorenzo, 1 para o Recoleta. Eita, como é danado esse Recoleta, rapaz, que coisa.
0: E só dá San Lorenzo lá?
2: É, sim, só dá San Lorenzo, presumiria que o San Lorenzo está pressionando, criando chance. Não é exatamente o caso, mas o jogo é no campo de ataque do San Lorenzo o tempo todo.
0: 42 minutos do segundo tempo na Vila Belmiro, placar de 3 a 0 para o time do Santos. Garcia recebe bem aberto por dentro, fez o toque para o Gonçalves, a bola volta mais uma vez ali para Garcia estica pelo lado esquerdo do campo, chega no campo de ataque, ali o zagueirão Piedra fez o toque aberto, passou o cruzamento, tijolada para a área, a bola passa por todo mundo, tentou evitar a saída pela linha de lado, Morote, o cruzamento na área, Brazão, e a falta em cima dele. Falta marcada e o Brazão saiu igual maluco por ali, o árbitro deu vantagem, o Santos escapou, Rony pelo lado direito do campo, Lautaro Dias recebeu, encarou, para cima da marcação, pedalou, limpou e perdeu. Era a chance para o Santos matar o jogo. O Brazão ficou reclamando da falta, viu, André Neto?
3: E me parece que foi isso mesmo, que o juiz deu a vantagem. Agora o John Ospina para o jogo. E parece justamente para atendimento ao Gabriel Brazão. É isso aí, goleiro do Santos está caído ali na grande área depois do choque. A bola num cruzamento, né, que quase tomou a direção do gol. Gabriel Brazão foi para fazer defesa e aí teve um choque do jogador do Deportivo Cuenca contra o goleiro do Santos. Brazão agora caído na sua grande área para receber atendimento médico, Bitar.
0: 43 minutos jogados desse segundo tempo na Vila Belmiro. O placar é de 3 a 0 para o time do Santos. O Santos está chegando na fase de playoffs da Copa Sul-Americana. Opa, tem gol na noite, fala Leonardo Dai.
2: A comunidade do San Lorenzo nem adianta se animar, não. É lá no Maracanã, na Libertadores, Lucas Paquetá cobrando pênalti, 45 do segundo tempo, 3 para o Flamengo, 0 para o Cusco do Peru. Flamengo com 16 pontos de 18 possíveis na Libertadores.
0: Quer dizer que quem olha o placar no fim das contas vai achar que o Flamengo venceu tranquilo, né?
2: É, mal sabe quem olhar que foi preciso você perguntar tempo do placar de jogo para o Flamengo começar a fazer esse monte de gol lá no Maracanã.
0: E na reta final, hein?
2: É.
0: 44 minutos do segundo tempo, Gabriel Dudziak. O Santos está vencendo pelo placar de 3-0. A Copa Sul-Americana deveria ser a prioridade número 1 do Santos nessa temporada ou não?
1: Não, a prioridade é não ficar lutando contra rebaixamento. Essa é a prioridade. Tudo que for diferente disso tem que ser muito bem avaliado. Agora, o Santos tem a possibilidade de avançar na Copa Sul-Americana. E se der bem no Campeonato Brasileiro também, vai buscando as duas frentes e aí vê lá na frente o que vai fazer.
0: Lado esquerdo do campo de defesa, entregação direta para a equipe do Deportivo Cuenca, passe muito forte, fica para o Santos, 44,5, tá 3-0, Peixe, diga daí.
2: Só lembrando que essa presença aí nos playoffs da Sul-Americana vai obrigar o adiamento de dois jogos do Santos no Campeonato Brasileiro, porque as datas são as mesmas, né? Um contra o Botafogo fora de casa e um clássico contra o São Paulo no Morumbis. Dois jogos fora de casa adiados aí, é o que vai comprometer o Santos na classificação, eventualmente, né? Pode ficar lá com dois jogos a menos, mas com a pontuação prejudicada, porque até conseguir colocar esses jogos em dia, né?
0: E destacando também, né? Porque o Santos pode, nesse momento, estar na zona de rebaixamento,
2: exatamente.
0: Então pode ficar um tempo a mais, né?
2: Exatamente.
0: Preocupação aí pro torcedor santista. Igor Vinícius, lançamento feito na entrada da área. Robinho Júnior recebeu, trouxe pra esquerda. Chega na bola para fazer o corte, tira a defesa com o Bulsen. Temos acréscimos aí, André.
2: Quatro.
0: Perfeito. Vamos até 49 minutos desse segundo tempo.
1: Não, perfeito não.
0: O quê?
1: Não tinha pra quê 4 minutos.
0: Ah, tá. Que susto.
1: Tá decidido, né? Não tem mais o que fazer aí.
2: É, dá logo 11 pra derrubar a voz do Brasil, se for o caso.
1: O Cuenca, né? Tá fora, o Santos tá dentro, né? É aquela sensibilidade, né? Faltou um pouquinho.
0: Bola pelo lado, pelo corredor central do campo de defesa. Vem por ali agora o Brasil. Diga, André.
3: Não, falando sobre o Santos e seus compromissos no Campeonato Brasileiro, né? O Peixe, nesse sábado, 9 da noite, tem compromisso aí na Vila Belmiro contra o Vitória. Último jogo antes da pausa para a Copa do Mundo. Última chance do Santos não passar os 50 dias da Copa do Mundo na zona de rebaixamento.
0: 46 minutos jogados desse segundo tempo. Placar é de 3-0 para o time do Santos, que ainda teve um quarto gol anulado. Quem sabe o quarto gol? Rony recebeu, cruzou na área. Antes dele tirar bem a defesa. Chega para fazer o corte por ali o Bulsen, a bola vai pela linha de lado. Tem arremesso lateral para o time do Santos, teve pressa por ali o Rony. Jogando para o garoto Samuel Pierre. Pierre prefere fazer o toque atrás, volta para Escobar. Samuel Pierre pouco exigido desde que entrou, Gabriel Dudziak.
1: Quase não pegou na bola, algumas movimentações sem bola para tentar recompor as linhas, né? Então fazer ali duas linhas de quatro, que é o que o Santos faz no momento defensivo, mas pouco mais.
0: Santos chegando, cruzamento na área, Robinho Júnior perdeu! Quase dentro da pequena área, teve uma grande chance, uma bola do Lautaro Dias no pé canhoto, pé bom, ele perdeu uma grande chance, André Neto!
3: Esse aí é outro, viu, Rodrigo Bittar, que ainda não tem gol como profissional no Santos, 26º jogo do Robinho Júnior no profissional, ainda não balançou as redes, teve uma ótima chance agora. Belo cruzamento do Lautaro Dias, a bola dá uma quicada antes de chegar ao Robinho Júnior, mas aí com a perna esquerda ele chegou inteiro na bola, desviou mal, o chute sai à direita do gol, tá terminando na Vila, 3-0 Santos.
0: 47 minutos e meio, nós vamos até 49, o Santos vence, o Santos se classifica. O Dai lá na Argentina, como é que tá, Dai?
2: 45 do segundo tempo, 0 para o San Lorenzo, 1 para o Recoleta. Outro time argentino que está pendurado, mas na Libertadores, é o Estudiantes. Está empatando em 0-0 com o Independiente Medellín, está caindo fora da Libertadores e está indo para a Sul-Americana, né? Ficando em terceiro lugar no grupo do Flamengo.
0: Deportivo Cuenca chegando, bola na entrada da área. Tem o jogador caído ali, queria a falta ou até um pênalti, seria a próxima. Rapaz, e depois o Moisés levou uma chegadaça ali do zagueiro Bulsen, a falta está marcada, André.
3: E o Bulsen está pendurado, né? Poderia até ter tomado o segundo cartão amarelo nesse lance. Na outra jogada, né? O camisa 20, o Brian Garcia, foi quem entrou ali na grande área. Sentiu um contato de leve, se jogou para ver se conseguia ganhar um pênalti a favor do Deportivo Cuenca.
0: E aí, Gabriel Dudziak?
1: Deixa eu ver de novo. Não fiquei convencido, não. Acho que não.
0: 47 minutos e meio, vai terminar o jogo na Vila Belmiro, vai terminar o confronto. Tem gol na noite, fala daí.
2: Nós estamos demais hoje, hein? A Mondarim abre o placar para o Estudiantes. 49 rapaz. Do segundo tempo. 1 para o Estudiantes, 0 para o Independiente Medellín. Estudiantes vai passando em segundo lugar no grupo do Flamengo. E o Independiente Medellín acaba indo para a Sul-Americana. No momento em que o São Lourenço tenta uma bicicleta para empatar o jogo com o Recoleta. Não preciso nem falar que não deu certo, né? São Lourenço caindo fora da Sul-Americana. Vai até 57 o jogo lá na Argentina. Tá com 47 agora para ver quem vai para as oitavas de final.
0: É, e o árbitro vai pro monitor aqui na Vila Belmiro. Podemos ter um pênalti pro time do Cuenca. André Neto!
3: É, Bitar, eu achei que não tinha sido nada. É um braço do Moisés nas costas do Chacon. Ah, tem um pisão, tem a parte de baixo ali da jogada. Tem um pisão do Moisés, totalmente sem querer, tá? O Moisés tá correndo junto do jogador do Deportivo Cuenca, acaba pisando no calcanhar esquerdo do Chacon, camisa 14 da equipe do Deportivo Cuenca, e acho que a equipe 4...

0: preservar o Gabriel Brazão para uma possível venda no meio de temporada, e aí depois foi tomada a decisão de manter ele como titular. Vai para o jogo hoje e o juiz voltou do VAR, Bitar.
1: Voltou do VAR e marcou o pênalti para o Cuenca. Pênalti marcado para o time equatoriano. Chance para diminuir o placar, André Neto.
0: Pênalti cometido pelo Moisés, num lance bem sem querer, mas sem querer também é pênalti. Pisão até de leve no Chacon, camisa 14. O atacante do Deportivo Cuenca valorizou a jogada com o auxílio do VAR. O John Ospina marca o pênalti. Deportivo Cuenca tem uma chance aí de pelo menos descontar o jogo. Deve ser o último lance da partida na Vila Belmiro.
1: Chance na bola parada para o time do Deportivo Cuenca. Leguizamo vem na cobrança. Gabriel Brazão está ali no gol. Será que vem mais uma defesa do Gabriel Brazão? Será que vem mais um milagre de São Gabriel Brazão com a equipe do Santos, com a camisa santista? Leguizamo está na bola. Adonis Frias está dando aquela catimbada, né, com o jogador da equipe equatoriana, né, André?
0: Exatamente, para ali na frente, dá até uma pisada ali na marca da Cal, e agora o Leguizamão vai acertando para achar o melhor posicionamento da bola antes da batida do pênalti.
1: É, e o Brazão também vai falando que ele vai deixando fora ali da marca, que não tá certo ali para fazer a cobrança, vai tentando catimbar de tudo que é jeito o time do Santos. Na marca de 51 minutos, iríamos até 49, Leguizamão autorizado, bateu pro gol! Em mais um milagre com a camisa santista. Bola no canto esquerdo, baixo dele. Brazão pega, manda pela linha de fundo. Tem escanteio, deve ser o último lance do jogo. Cruzamento na área, Escobar tira, Moisés alivia. Rony, tentativa do contragolpe, tira bem a defesa do Cuenca. No momento em que o árbitro apita pela última vez, terminou. Gabigol, um gol do Miguelito, ou então gol contra do goleiro Ferreiro e Gabriel Bontempo marcaram para o Peixe. Santos 3,
2: Deportivo Cuenca
1: 0 para o Cuenca. Santos classificado para os playoffs da Copa Sul-Americana. 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

0: Terminou o jogo na Vila Belmiro, 3 para o Santos, 0 para a equipe do Cuenca. Leonardo Dai, placares finalizados aí nessa terça-feira. Diga aí, Dai.
1: Grupo do Flamengo na Libertadores acabou, o Flamengo venceu o Cusco por 3-0, o Estudiantes com gol nos acréscimos venceu o Independiente Medellín por 1-0, Estudiantes classificado em segundo, o Medellín vai para a Sul-Americana. Na Argentina, não terminou ainda, o San Lorenzo segue pressionando, faltam 5 minutos, 0 para o San Lorenzo, 1 para o Recoleta. O Santos já está garantido em segundo lugar nos playoffs. 2 dias depois da final da Copa, playoff para o Santos na Sul-Americana. Mas agora é o seguinte, se terminar assim na Argentina, Recoleta em primeiro, Santos em segundo e o San Lorenzo fora. Se o San Lorenzo empatar, San Lorenzo em primeiro, Santos em segundo e o Recoleta fora. Mas isso só o nosso ouvinte da internet vai poder saber, porque temos legislações a cumprir, né, Rodrigo Bittar?
0: Sem dúvida, então vamos fazer o seguinte, ó, a gente vai dar o nosso recado aí dos patrocinadores e pra galera que ficar no radinho vai ficar com a Voz do Brasil e pra quem quiser curtir o nosso pós-jogo aí nas plataformas digitais, site e aplicativo da CBN, também no nosso youtube.com/CBN. Um grande abraço e até a próxima! 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
1: Leonardo Dai. 11 horas e 31 minutos no horário de Brasília. O Santos segue na Sul-Americana, vai jogar os playoffs de classificação para as oitavas de final. 2 ou 3 dias, ou 4, dependendo do dia do jogo, né? Se for terça, quarta ou quinta. 2, 3 ou 4 dias depois da final da Copa do Mundo, o Santos vai ter o jogo de ida dos playoffs para chegar às oitavas de final da Sul-Americana. O jogo vai ser fora de casa, contra um time que vai vir da Libertadores. E na semana seguinte, né? Uma semana e 2 dias, ou uma semana e 3 dias, uma semana e 4 dias depois da final da Copa, tem o jogo de volta na Vila Belmiro. Santos venceu o Deportivo Cuenca pelo placar de 3-0, com isso garantiu o segundo lugar e segue o drama do San Lorenzo. Lá na Argentina, 55 do segundo tempo, vai até 57. O Recoleta está vencendo o San Lorenzo por 1-0 na Argentina e está se classificando em primeiro lugar direto para as oitavas de final. Nada aí vai mudar a vida do Santos, né? Porque se o San Lorenzo empatar ou virar o jogo, o San Lorenzo passa para primeiro lugar e o Santos fica em segundo e o Recoleta cai fora. Então, para esses dois times lá, é tudo ou nada. Ou vai direto para as oitavas de final, ou sai da Sul-Americana, porque o Santos já está garantido ali na segunda posição do grupo nos playoffs da Sul-Americana. O Santos hoje abriu o placar com Gabriel Barbosa aos 13 minutos do primeiro tempo. Aos 3 minutos do segundo tempo, teve um lance assim bizonho, que foi um chute do Miguelito na linha de fundo, assim. O goleiro Ferreiro se atrapalhou e jogou a bola para dentro do gol. O próprio Ferreiro fez. Antes teve o gol do Gabriel Bontempo, né? O 3-0 aos 10 minutos do segundo tempo. E aos 20 do segundo tempo, Miguelito fez um gol depois de uma perda de bola por parte do goleiro Ferreiro. E aí o Ferreiro acabou sendo salvo pelo VAR, que pegou um impedimento no passe do Gabriel pro Miguelito. E falando em pênalti, no final do jogo, o Chacon sofreu um pênalti e aí o Leguizamón bateu. E o Gabriel Brazão, que pode estar aí fazendo o último jogo dele pelo Santos, acabou defendendo o pênalti. O Santos venceu o Deportivo Cuenca por 3-0. Subiu no telhado de vez o San Lorenzo. Pênalti para o Recoleta. 57 do segundo tempo.
2: Rapaz.
1: É impressionante, porque toda vez que o Recoleta passa do meio de campo, ou faz um gol ou chega perto, né? Desde o começo do jogo. Foi pro ataque uma vez, fez um gol. Foi pro ataque agora há pouco, jogou uma bola na trave. Foi pro ataque, agora o San Lorenzo todo aberto. O Monzon foi derrubado pelo goleiro do San Lorenzo, que é o Orlando Rio, né? Que deve jogar a Copa do Mundo pelo Paraguai. E o juiz deu pênalti. Então o Recoleta vai ter a chance de matar o jogo. Já estamos com 57 do segundo tempo. E o San Lorenzo deve ser eliminado da Sul-Americana. Então o Santos passa em segundo lugar e o Recoleta, hein? Recoleta jogou com o time B contra o Santos na Vila Belmiro. O rapaz que queria demitir jornalista esses dias aí falou que ia ser 8-0 pro Santos. Vocês lembram dessa? Mas aí não tem que demitir. Enfim. Usou o time B contra o Santos. Aí depois jogou contra o Santos, abrindo mão do mando de campo, só com a torcida do Santos. E ainda assim vai se classificar em primeiro. Olha lá o Wilk na bola, o autor do gol da vitória do Recoleta, bateu, pegou o Orlando Rio. Mas esse grupo, eu vou te contar uma coisa, hein? Esse grupo tá enroscado. San Lorenzo escapa aí do pênalti.
2: Vocês falam mal da Sul-Americana.
1: Olha. Não, é emoção garantida, emoção garantida.
2: Não dá pra prever nada, cara.
1: E terminou o jogo no estádio Nuevo Gasômetro com essa emoção desnecessária pros poucos torcedores do Recoleta. O Recoleta está classificado. Em primeiro lugar, olha, para Santos e San Lorenzo é uma coisa, assim, incrível, né? Pelo tamanho que tem Santos e San Lorenzo, pelas dificuldades de investimento que tem o Recoleta e pela forma como o Recoleta meio que abriu mão da Sul-Americana em dado momento, né? Usando time reserva contra o Santos aqui, abrindo mão do mando de campo no jogo com o mando contra o Santos. O Recoleta passar em primeiro é uma coisa, assim, inacreditável para San Lorenzo e para Santos. O Santos acaba superando o San Lorenzo no saldo de gols. E aí é muito assim, né? Os dois times perderam um jogo, ganharam um e empataram os outros. O Santos ganhou de 3 do Cuenca, o San Lorenzo ganhou de 2 do Cuenca, né? Isso acabou ajudando a decidir esse grupo. Então, antes de falar com o Gabriel Dudziak sobre o jogo, agora que a classificação do Recoleta está sacramentada já, vamos só repassar aqui o cenário do Santos para a sequência da Sul-Americana, né? O Santos vai ser ou o sexto, ou o sétimo, ou o oitavo dentre os segundos colocados da Sul-Americana. Os únicos grupos que podem ter um segundo colocado com campanha pior do que o Santos são os grupos B e G. O grupo G, que é o grupo do Vasco, é muito difícil disso acontecer. Teria que o Vasco perder o jogo para o Barraca Central em casa amanhã e o Audax Italiano perder fora de casa para o Olímpia. Nesse caso, o Vasco ficaria em segundo e ficaria com uma campanha pior do que a do Santos. E no grupo B, Puerto Cabello com 7, Cienciano com 7 e Atlético Mineiro com 7. O Atlético Mineiro, neste momento, é o terceiro colocado, o Cienciano o segundo, o Puerto Cabello o primeiro. Como tem um jogo aí entre o Puerto Cabello e o Atlético Mineiro, pode acontecer de haver um empate, os dois irem para 8 pontos, mas pode acontecer de haver um vencedor. Teria que haver um vencedor nesse jogo e teria também que o Cienciano perder pro Juventude. Ah, não, mas aí não dá. Não dá porque o Juventude tem 6 pontos, então esquece. Então esse grupo aí não tem como terminar com o segundo colocado com uma campanha pior do que a do Santos. Então o Santos ou vai ser o penúltimo ou vai ser o último colocado dentre os segundos colocados da Sul-Americana. Por que que isso é importante? Porque os confrontos de playoff eles vão ser definidos pelas campanhas. Primeiro da Libertadores contra o último da Sul-Americana, segundo da Libertadores contra o penúltimo da Sul-Americana e por aí vai. O que significa que o Santos ou vai pegar o melhor terceiro colocado da Libertadores ou, nesse caso em que o Vasco perde e o Audax Italiano perde, o Santos pegaria o segundo melhor terceiro colocado da Libertadores. Como é que está a situação da Libertadores na definição desses times? No grupo A, o terceiro colocado que vai para a Sul-Americana já está decidido, é o Independiente Medellín. Não pode pegar o Santos, não tem chance de pegar o Santos porque vai ter uma campanha pior do que primeiro ou segundo colocado. No grupo B, Nacional do Uruguai, está definido já também, chances remotas de pegar o Santos. No grupo C, neste momento seria o Fluminense, mas pode ser o Bolívar e o La Guaira também, chances remotas de pegar o Santos. Grupo D, nesse momento é o Boca Juniors, mas pode ser ainda o Cruzeiro e a Universidade Católica, e aqui já tem uma chance legal de ser o adversário do Santos. Por exemplo, se o Cruzeiro ganhar o jogo amanhã, quinta-feira, se o Cruzeiro ganhar do Barcelona quinta-feira e o Boca Juniors ganhar quinta-feira da Universidade Católica, ficaria em terceiro a Católica com 10 pontos, e aí teria uma grande chance de ser o adversário do Santos nesse playoff. No grupo E, que é o grupo do Corinthians, nesse momento seria o Santa Fé, mas ainda pode ser o Platense e pode ser também o Peñarol. Então está muito aberto ainda, chances mais ou menos pequenas de ser o adversário do Santos. Grupo F, nesse momento seria o Sporting Cristal, mas pode ser o Palmeiras, pode ser o Júnior Barranquilla. Chances também apenas razoáveis de ser o adversário do Santos. Grupo G já está definido, vai ser o Lanús da Argentina, com uma chance também de ser o adversário do Santos. Nesse momento o Lanús é o time de melhor campanha dentre os terceiros colocados da Libertadores, né? Então, se o Santos for de fato pior, seria um Santos e Lanús aí, se o Lanús mantiver essa condição. E no grupo H já está definido também que vai ser a Universidade Central da Venezuela. Se a Universidade Central ganhar o último jogo dela, que vai ser amanhã contra o Libertad, no Paraguai, a Universidade Central vai a 9 pontos e também pode chegar aí a ser a melhor terceira colocada e enfrentar o Santos. Então, em linhas muito gerais, as maiores possibilidades de enfrentamento para o Santos são o Lanús da Argentina, o time que sobrar no grupo do Cruzeiro, né, que é Cruzeiro, Boca Juniors ou Universidade Católica, e Universidade Central. Podem ser outros times também, esses que eu citei, mas as três principais chances são essas. Na quinta-feira a gente vai descobrir esse desfecho aí pra gente saber os confrontos do playoff da Sul-Americana envolvendo o Santos. Lembrando mais uma vez também que jogando os playoffs, o Santos terá dois jogos adiados no Campeonato Brasileiro, os dois fora de casa, um contra o Botafogo e o outro clássico contra o São Paulo na... aí já no comecinho do retorno, né? O Botafogo é o último jogo do primeiro turno e o São Paulo é o segundo jogo do retorno do Campeonato Brasileiro, jogos que serão adiados porque os playoffs da Sul-Americana serão exatamente nas datas dessas duas rodadas do Campeonato Brasileiro. 11:40, agora sim vou ouvir o Gabriel Dudziak, que analisou essa vitória do Santos 3-0 sobre o Deportivo Cuenca. Hoje finalmente uma atuação e uma vitória quase que sem senões, né, Gabriel Dudziak?
2: Sim, hoje não dá pra reclamar muito do Santos, não. Acho que o time começou bem. É verdade que o jogo foi bem aberto nos primeiros 5 minutos, um ataque daqui, outro dali, outro acolá, mas depois que o Santos entendeu como tabelar, que movimentações tinha que fazer do meio para frente, a coisa fluiu. Até o gol marcado pelo Gabriel Barbosa em bonita jogada do Igor Vinícius pelo lado direito. Quando eu estou falando, né, de uma coisa fluiu, jogadas, movimentações, eu estou falando principalmente do seguinte: laterais e pontas santistas combinando pelos lados. Então a gente está falando de Igor Vinícius e Gabriel Bontempo pelo lado direito, Escobar e Barreal pelo lado esquerdo. Para além dos dois, movimentações complementares de Miguelito e Gabriel Barbosa. Um sai da área, o outro entra ali na meia-lua, pelo menos. Alguém toca a bola e ultrapassa. Futebol de muita movimentação do Santos. É claro que entra na conta a limitação do time adversário, mas não sejamos muito chatos, porque lá na primeira rodada, essa limitação não apareceu tanto assim, não.
1: Ah, e contra o Recoleta também não, né?
2: Exatamente.
1: Não ganhou nenhum dos dois jogos.
2: Então, aí é o que eu sempre, assim, comento, que é o seguinte: você tem uma prévia do jogo e às vezes você fala assim, ó, vai ganhar fácil, não vai ter dificuldade. Aí o time tem dificuldade e você fala, ah, a culpa é do time. Bom, às vezes você não fez uma análise muito correta sobre o que aquele time poderia apresentar e o que o outro ia contra-atacar, né? Então, de que forma ele ia marcar. Então, assim, se essas limitações do Deportivo Cuenca não apareceram na ida, hoje elas apareceram também por ações feitas pelo Santos. Justamente essas ações ofensivas, com muitas movimentações e tabelas. E o Santos seguiu melhor no jogo, mas depois da pausa para hidratação, passou a ter problema para finalizar. E aí foram poucos chutes a gol, o jogo foi indo dessa forma até o intervalo. E a gente comentava o seguinte: bom, vai ter aí 15 minutinhos para beber uma água, para descansar um pouquinho. E pode ser que o Santos volte com uma intensidade alta outra vez e que consiga os gols que não conseguiu na reta final do primeiro tempo. Foi justamente o que ocorreu. Eu acho que também pesou negativamente para a equipe equatoriana as mudanças feitas pelo treinador Jorge Célico, que trocou quatro de uma vez no intervalo. Nenhum dos quatro entrou bem na partida. Me pareceu assim um Cuenca muito perdido no campo, no que deveria fazer. E o Santos se aproveitou. Jogada pela esquerda, né? Depois de desarme no campo ofensivo, o Miguelito acabou batendo para a área, a bola desviou no goleiro, entrou. E depois, boa tabela ali pela faixa central do campo, e o Gabriel Bontempo cavou por cima do goleiro num passe do Gabriel Barbosa para fazer o 3-0. E depois disso houve outras oportunidades. O Santos já não queria tanta coisa assim com o jogo. O Cuenca com muita dificuldade para querer também, né? Ou para mostrar que queria algo. No fim, teve um pênalti ainda o Cuenca para consagrar o Gabriel Brazão em meio a todas essas turbulências aí do Santos, né? Para quem não acompanhou, rumores aí de que ele estaria se despedindo do Santos. Até era a possibilidade de que ele não jogasse na partida de hoje, que o Diógenes fosse o escolhido pelo técnico Cuca. Acabou servindo, né, para um momento ali de consagração do jogador santista que talvez esteja saindo, né? Então, foi um dia muito bom para a equipe do Santos, dentro do que poderia ser feito hoje.
1: 11:44, o Santos vai jogar os playoffs da Sul-Americana depois de vencer o Deportivo Cuenca por 3-0. Já o São Paulo se classificou direto para as oitavas de final depois de vencer mais cedo por 2-0 a equipe do Boston River do Uruguai. Fala, André Neto.
0: Tava dando uma olhada aqui, o site oficial da Conmebol já dá o segundo gol do Santos como gol contra do goleiro Ferreiro.
1: Que
0: então
1: maldade.
0: O Miguelito vai continuar sem nenhum gol como profissional no Santos.
1: Que maldade. Ele teve dois gols hoje, né? Um, esse que ele chuta e o goleiro joga a bola dentro do gol. Aliás, pro santista que não viu o gol, eu me lembrei de dois gols, assim, minimamente parecidos. Um, aquele gol do Maicon na Copa de 2010, Brasil e Coreia do Norte, com a diferença de que ali a bola entrou direto, né? Não foi o goleiro que jogou a bola pra dentro do gol. E um outro gol que, na verdade, desse gol eu me lembrei mais pela coincidência do local. Aquele Corinthians e Santos da final do Campeonato Paulista, que o Ronaldo faz aquele gol de cobertura, não foi esse gol que me lembrou, tá? Mas o Santos perde de 3-1 e o gol do Santos é um gol do Triguinho, que ele avança pela esquerda e cruza a bola assim, né? E aí a bola entra entre o Felipe, que era o goleiro do Corinthians, e o gol, né? Então,
2: e o do Ronaldo foi parecido com o do Bontempo, não?
1: É, a jogada é menos elaborada, né? Mas Mas
2: eu ainda não sei o que o Fábio Costa estava fazendo no meio da rua naquele dia, né? Era o Fábio Costa?
1: Era o Fábio Costa. E o zagueiro era o André.
2: André Luiz?
1: André Luiz, acho que era.
2: Pode ser.
1: Mas enfim, então foi essa falha. E depois o Miguelito fez um gol quando o goleiro do Recoleta bobeou, né? Que foi o... aí ele fez o gol mesmo, né? O goleiro bobeou, ele chutou, o goleiro pegou. O Gabriel que passou a bola pra ele?
0: Foi? Gustavinho.
1: Gustavinho passou a bola pra ele. E ele fez o gol, só que ele tava um pouco impedido. E aí o gol evidentemente não valeu, né? Então é isso, o Santos venceu o Cuenca por 3-0. Sobre essa questão aí do Gabriel Brazão, que o Gabriel Dudziak mencionou, a reportagem da ESPN conversou com o Gabriel Brazão, ESPN que é uma das detentoras, né, de transmissão, conversou com o Gabriel Brazão e ele deu uma resposta evasiva, né, que não revelou muito sobre o seu futuro. No mínimo tem uma possibilidade aí nesse momento do Gabriel Brazão não continuar no Santos para o segundo semestre. O Santos venceu. Assim, hoje o Santos não tinha como passar direto para as oitavas de final. Então a missão de hoje ela foi cumprida. Não posso deixar de observar, Gabriel Dudziak, que foi um grupo em que cada um dos quatro times venceu um jogo só, os outros todos terminaram empatados. A coisa ficou definida aí meio que no saldo de gols, né? No caso do Cuenca, o Cuenca perdeu mais jogos, então ficou em último. Mas enfim, para Santos e San Lorenzo a coisa ficou no saldo de gols, o Recoleta não perdeu para ninguém. Mas é muito impressionante, né, que um grupo com Santos e San Lorenzo acabe sendo vencido pelo Recoleta, ainda mais nas condições que a gente já mencionou, né? O Recoleta
2: Sim.
1: com o time B contra o Santos, abrindo mão do mando de campo contra o Santos também. Assim, acho que fala muito sobre o que foi a fase de grupos desses dois times mais tradicionais que, em tese, deveriam dominar o grupo, né, Gabriel?
2: Sim, mas me permita a cutucada.
1: Cutuque.
2: Que se pese a falta de tradição, são equipes profissionais. Profissionais. Você não precisa mentir para tentar pesar o que o Santos não conseguiu fazer, tá? Então, assim, o Recoleta é uma equipe profissional. Está na elite do futebol paraguaio. Ah, meu Deus do céu, mas o futebol paraguaio é uma porcaria. Bom, aí já é outra história. Mas amador, o time não é. E, da mesma forma, o Deportivo Cuenca. Me diga rapidinho, Leonardo Dai, você que está com todos os resultados na cabeça, quem passou em primeiro lugar naquele grupo do Mirassol hoje?
1: Hoje, LDU.
2: No fim de semana, o Deportivo Cuenca empatou com a LDU. Então, assim, por quê, né? Então, o Santos é muito melhor que a LDU, que está na Libertadores, que foi semifinalista na última Libertadores. Não é. Então, assim, tem isso. O Santos enfrentou um time profissional, lá no Equador não foi bem, perdeu o jogo. Hoje foi bem, ganhou o jogo. Agora, é evidente que quando a gente analisa investimento, tradição, possibilidades, a gente imaginava realmente que Santos e São Lourenço realmente fossem capazes de ficar na frente e de serem aí primeiro e segundo. Aconteceu que o Santos ficou em segundo, pro Deportivo Recoleta ficar em primeiro, né? O Recoleta, né? Eles mudaram aí de nome.
1: O Santos venceu o Cuenca por 3-0 e só para constar, aquele drible do Ronaldo lá foi no próprio Triguinho que fez o gol do Santos naquela final. Foi ele que tomou o drible também do Ronaldo. O André Luiz, que a gente mencionou aqui, o Santista vai jogar o sapato na gente, né? O Santos ganhou o jogo, a gente tá falando das derrotas aqui, mas só pra explicar o caminho da sinapse, o André Luiz foi aquele que escorregou naquele gol do Ricardinho em 2001, no Santos e Corinthians, né? E só pra você, Santista, que apareceu agora, não ficar bravo, a gente só chegou nesse assunto aqui porque o gol do Miguelito, que foi gol contra do goleiro, me lembrou o gol do Triguinho na final de 2009, Santos e Corinthians na final do Campeonato Paulista. O Santos venceu o Cuenca por 3-0 hoje na Vila Belmiro. E você elogiou o Miguelito, né, que a gente tá falando dele aqui. Três jogos seguidos como titular, uma sequência semelhante à que ele teve no começo do ano, né, ainda nos tempos de Juan Pablo Vojvoda. No momento, é a opção que o Santos... na qual o Santos se encontra melhor para compor esse time aí, no momento sem Neymar, Gabriel Dudziak?
2: A gente lembra que alguns bons momentos que o Santos teve recentemente foram com Neymar e Rolaser pela faixa central do campo. O Rolaser acabou se machucando, o Neymar acabou se machucando, o Gabriel Barbosa entrou. Num primeiro momento aí, teve outras tentativas de dupla de ataque, de alguém chegando mais à frente. O Rony foi testado como centroavante, né, outra vez, mas não dá resultado. Então, assim, eu acho que a melhor opção é fazer Rolaser Gabriel ali na frente, né? Barreal de um lado, Bom Tempo do outro. Acho que esse é o ideal para o Santos hoje. Mas o Miguelito fica como uma opção nos momentos em que o Rolaser não puder jogar ou quando o Santos quiser um meia pela esquerda e não um ponta, como é o caso aí do Barreal, como é o caso do Moisés, como é o caso do Rony, né? Então acho que o Miguelito tem essas características. E quando o Santos roda bem a bola, né, e os jogadores eles tocam, se aproximam, né, se apresentam, a coisa flui para ele. O que não fica bom para ele é jogar isolado, né? Então, assim, joga a bola nele ali pela ponta esquerda, faz alguma coisa. Ele não é um jogador desse tipo. Também não é um jogador de recuar, segurar uma pressão adversária, dar um primeiro passo, iniciar alguma coisa. É um jogador mais leve, né? Mais baixinho, mais leve. Então, assim, se tiver esse entorno, ele pode ajudar. Mas eu ainda entendo que Rolaser, Gabriel Barbosa é uma dupla melhor, sem a gente entrar nos méritos do Neymar, né? Porque a gente realmente não sabe o que vai acontecer.
1: Santos venceu o Deportivo Cuenca por 3-0, está classificado para a fase de playoffs da Sul-Americana. O São Paulo mais cedo venceu o Deportivo Cuenca por... O São Paulo venceu o Boston River por 2-0 no Morumbis. O São Paulo está classificado direto para as oitavas de final. Aproveitando, vamos passar aqui a Sul-Americana como é que está, né? No Grupo A, Macará, América de Cali e Tigre da Argentina vão jogar na última rodada, ainda pensando em classificação ou direta ou para a fase de playoff. No grupo B, tudo pode acontecer, né? Para Puerto Cabello, Cienciano, Atlético Mineiro e Juventude. No grupo C, o São Paulo se classificou em primeiro lugar direto para as oitavas de final. O O'Higgins vai jogar os playoffs. No grupo D, o Recoleta passou direto para as oitavas de final. O Santos vai jogar os playoffs. No grupo E, o Botafogo se classificou direto e o Caracas vai jogar os playoffs. No grupo F, o Montevideo City Torque vai jogar direto às oitavas de final. O Grêmio vai para os playoffs. No grupo G, Olímpia, Vasco e Audax Italiano brigam por uma vaga direta e uma nos playoffs. E no grupo H, o River Plate está aí com a classificação encaminhada, mas não garantida em primeiro lugar, mas está no mínimo nos playoffs. O Carabobo tenta os playoffs ainda com chance de classificação direta e o Red Bull Bragantino tem só chance de chegar aos playoffs da Sul-Americana. Lembrando que sexta-feira a gente vai ter o sorteio dos confrontos das oitavas de final da Libertadores e também da Sul-Americana. Como é que vai ser o sorteio da Sul-Americana? Esses primeiros colocados, né? Então São Paulo, por exemplo, eles vão ser sorteados para enfrentar ou para jogar contra o vencedor de um dos confrontos dos playoffs, que como a gente explicou aqui, já vão ser montados previamente a partir das campanhas da Libertadores e da Sul-Americana. Então vou dar aqui um exemplo hipotético, tá gente? Só para ficar fácil de entender. Vamos supor que termina lá quinta-feira e o Santos vai jogar contra o Lanús, né? O Santos pior campanha da Sul-Americana, dos times do playoff, o Lanús a melhor da Libertadores dentre os times que vão para a Sul-Americana. Então deu Santos e Lanús. Então sorteia lá, São Paulo contra o vencedor de Lanús e Santos, por exemplo. Esse vai ser o sorteio da Sul-Americana. Cada um dos primeiros colocados vai ganhar um adversário que vai vir posteriormente de um confronto entre um segundo colocado do grupo da Sul-Americana e um terceiro colocado do grupo da Libertadores. 11:55, o Santos venceu, o Deportivo Cuenca por 3-0, vai jogar a fase de playoffs da Sul-Americana no segundo semestre, logo após a Copa do Mundo, e agora o Gabriel Dudziak vai eleger o craque do jogo na Vila Belmiro.
3: O craque do jogo.
1: Fala, Dudziak.
2: Gabriel Barbosa foi muito bem, mas o meu voto vai no Gabriel Bom Tempo. É impressionante como ele dá ritmo, como ele volta, como ele aparece em espaços vazios, como ele raramente erra um passe e como ele fez um golaço hoje. Então, para mim, o Gabriel Bom Tempo foi o craque do jogo.
1: E o pior em campo?
3: O pior em campo.
1: Para Santos 3, Deportivo Cuenca 0, Gabriel Dudziak.
2: Foi o goleiro Ferreiro. Ele errou um monte de coisa hoje. Errou saída de bola. Errou defesa. Assim, tava assim, muito, muito mal no jogo de hoje. De forma que ele ganha o pior em campo.
1: Deixa eu mandar um abraço aqui no youtube.com/CBN pro Clodoaldo Prates, que diz aqui que a gente é fantástico, que o Neymar vai ser um destaque positivo na seleção, que o Santos foi muito bem hoje, venceu e não tomou gol. E manda parabéns também pro Rafael Prates, que fez aniversário hoje. Luciano Augusto também. O Luciano Augusto já tá chamando o Santos de Santos Celona já. Depois dessa vitória. E também o F. Carife.
2: De Guayaquil, talvez.
1: É, ganhou do
2: Vamos
1: Cuenca.
2: Com calma,
1: né? Cuenca. Agora, Gabriel, é sobre o Cuenca. Eu não quero, assim, julgar o Jorge Célico. Ele fez o que ele precisava fazer ali pra tentar alguma coisa. O Cuenca tava sendo eliminado. Mas o time piorou depois que ele voltou com 4 mudanças pro segundo tempo?
2: Piorou muito. O time ficou muito aberto. Parecia que o Célico queria resolver tudo aí, que poderia em 5 minutos, 10 minutos, e havia todo um tempo complementar para a partida ser disputada. Então, assim, ele deixou o time muito aberto e o Santos se aproveitou. Porque se o Santos vai ter alguma dificuldade contra algum adversário nesse momento, é contra o adversário que nega espaço, que marca bem, que encaixa contra-golpe. O Célico falou assim, ó, eu é que vou atacar. Peraí nada, né? O time do Santos roubou a bola e foi fazendo seus gols e foi criando sua chance. E aí já era tarde demais.
1: 11:57, o Santos venceu o Deportivo Cuenca por 3-0. Está classificado para os playoffs da Sul-Americana. Numa escala, Gabriel Dudziak, que vai de quer ir, vai, até ajoelhar na frente do sujeito e falar, pelo amor de Deus, não vai embora. Como é que o Santos tem que reagir com essa possibilidade do Gabriel Brazão ir embora e não ficar para o segundo semestre?
2: Eu não sei de quem partiu essa ideia, né? Se foi do Santos, que quer recuperar investimento porque precisa de dinheiro, ou se foi dele, que quer jogar em outro time. A gente tem que lembrar que, recentemente, o Gabriel Brazão passou por um trauma gigantesco, que foi a perda do pai dele, né?
1: Sim.
2: Ele estava jogando com o pai dele internado, muito doente, e aí, em determinado momento, infelizmente, faleceu, né, o pai dele, e ele voltou depois a jogar.
1: Ele, inclusive, não jogou o jogo contra o Bahia por conta disso. Né?
2: Então, assim, por que assim ele mudaria de ideia, né, nesse momento? Depois de ter aguentado toda essa barra, né, com a camisa do Santos. Então, assim, eu acho que o Brazão tem que ficar. É um goleiro muito importante. O Diógenes não tá pronto, não. E no mercado você não acha um jogador do nível do Brazão, não. Por mais que o Brazão tenha falhado em jogos recentes, não esteja trazendo tanta confiança.
1: E assim, né, Gabriel? Se for pela lógica do investimento, que dinheiro que o Santos vai conseguir com o Gabriel Brazão, ainda mais colocando na conta o dinheiro que o Santos vai ter que investir para contratar um outro goleiro? Porque não me parece que vai encarar a Copa do Brasil, Sul-Americano e Brasileiro no segundo semestre com o Diógenes.
0: Léo, tem uma possibilidade aí do João Paulo, goleiro que está emprestado ao Bahia, termina o contrato de empréstimo dele no meio do ano, voltar.
2: Aquele que não pega nada lá no Bahia, é esse?
0: Esse mesmo, que o Bahia até contratou o Léo Vieira para ter um goleiro mais seguro do que o João Paulo.
2: Com todo respeito à trajetória do João Paulo, sim, né? Mas o momento não é bom.
1: Ele jogou 77 minutos no Campeonato Brasileiro pelo Bahia e tomou 6 gols, né? Uma coisa assim, muito, muito impressionante. Bom, enfim, valeu, Gabriel Dudziak.
2: Valeu, Dai.
1: Antes de encerrar a transmissão, deixa eu só pegar se os números do João Paulo são esses mesmo, porque eu vi ontem aqui, porque ontem, inclusive, no jogo do Bahia, ele entrou, né? Ele não estava sendo titular, por isso que ele não tem 90 minutos completos no campeonato, mas tem esse número de gols aí. São 45 minutos contra o Remo, naquele jogo que o Bahia perdeu de 4-1, e 27 minutos contra o Coritiba, ontem, né, quando ele entrou aí no jogo. E nesse intervalo, ele levou 7 dos 22 gols que o Bahia sofreu na Série A do Campeonato Brasileiro. Foi esse o número de ontem. Bom, já dei tchau pro Gabriel Dudziak, né? Então, muito obrigado a todos pela companhia. Fica por aqui essa edição do Futebol Globo CBN. Acompanhamos a vitória do São Paulo por 2-0 sobre o Boston River. São Paulo classificado diretaço para as oitavas de final da Sul-Americana. E também a vitória do Santos, 3-0 sobre o Deportivo Cuenca do Equador, para classificar o Santos para os playoffs da Sul-Americana, tudo isso só no segundo semestre. Futebol Globo CBN volta amanhã, 9:30 da noite, o jogo, 9 horas, a bola rolando para Corinthians e Platense, a última do Corinthians na fase de grupos da Libertadores. Agora vem aí o repórter CBN e na sequência o CBN Madrugada com o Paulo Galvão. Obrigado a todos pela companhia, uma ótima quarta-feira para você. A gente se encontra logo mais no Futebol Globo CBN, para quem quer saber mais e melhor sobre futebol.
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0: Quarta-feira, 27 de maio de 2026. O pré-candidato à presidência pelo PL, Flávio Bolsonaro, afirmou que pediu ao presidente Donald Trump que as facções criminosas PCC e CV sejam classificadas como organizações terroristas. A declaração foi feita durante uma coletiva de imprensa logo após um encontro entre os dois em Washington. O senador disse que viajou até os Estados Unidos após ser convidado para se reunir com Trump na Casa Branca. O Brasil atingiu pela primeira vez o patamar muito alto de desenvolvimento humano. O IDHM, Índice de Desenvolvimento Humano Municipal, chegou a 0,805 numa escala que vai de 0 a 1, segundo dados do Programa da ONU para o Desenvolvimento. A melhora na dimensão educação, com progresso nos índices da população negra, ajuda a explicar o resultado. Apesar do crescimento, o indicador também mostra que a desigualdade ainda é persistente no país, com índices de desenvolvimento humano diferentes para homens e mulheres, brancos e negros e entre os estados e as regiões metropolitanas. A crise política e os protestos na Bolívia estão atrasando a expulsão de Gerson Palermo, apontado como um dos chefes do PCC. Ele foi preso nesta terça-feira na região de Santa Cruz de la Sierra. Condenado a 126 anos de prisão, ele estava foragido há 6 anos após receber o benefício da prisão domiciliar. Segundo fontes da PF ouvidas pelo portal G1, a expectativa inicial era de que ele fosse entregue às autoridades brasileiras ainda na terça, mas a operação deve ocorrer apenas na quarta-feira. No horário de Brasília, 00:04.
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2: 5 minutos desta quarta-feira, hoje é 27 de maio de 2026. Muito bom dia e muito obrigado a você que nos faz companhia aqui na CBN, em todo o Brasil, você que está aí por diversas partes do mundo. Vamos juntos, hein? Na produção do Luiz Del Boni, trabalhos técnicos do Ricardo Garcia. Vamos juntos até às 5 na sua companhia. Você participa pelo WhatsApp, pelo YouTube, pelo e-mail, pelo Instagram. Daqui a pouquinho a gente registra as participações. E daqui a pouco também, depois do repórter CBN da 00:30, a gente faz aquela abertura com a participação da reportagem, já que algumas praças, São Paulo, ainda com a voz do Brasil. Quando estivermos todos reunidos, faremos aquela abertura com a participação da reportagem. Uma terça-feira, como sempre, né, com muitas notícias, o encontro nos Estados Unidos do senador Flávio Bolsonaro, candidato à presidência, com o presidente dos Estados Unidos, Donald Trump. E olha só, hein, Flávio Bolsonaro pediu a Trump que o governo americano classifique o PCC e o Comando Vermelho como grupos terroristas. Vejam só, hein? Que coisa, né? Simplesmente algo que abriria a possibilidade, segundo a legislação norte-americana, de algum tipo de intervenção aqui no Brasil. Uma coisa simplesmente absurda, né? Esse pedido do Flávio Bolsonaro ao Donald Trump. Vai mais ou menos na mesma linha do que o irmão, né, tá fazendo lá há alguns meses, né, e principalmente quando chegou lá trabalhando contra o Brasil, né, batendo palmas para as medidas dos Estados Unidos contrárias à nossa economia, contrárias ao nosso país. E o irmão, agora candidato à presidência, segue a mesma linha, num pedido absurdo que vai contra a nossa soberania. Daqui a pouco, é claro, a gente vai falar sobre isso. Vamos falar também de mais uma operação da Polícia Federal que atinge o ex-governador, né, Cláudio Castro, do Rio de Janeiro, né, suspeitas aí de que ele atuou em favor do Vorcaro, do Banco Master, prejudicando, né, o Rio Previdência, trabalhadores, né, que ao longo de 30, 40 anos contribuíram lá para o Rio Previdência sem saber que o seu dinheiro seria enviado para o Daniel Vorcaro. Sabe lá onde está esse dinheiro neste momento, né? Vamos aguardar e esperar que de alguma forma esses bilhões de reais voltem para cá, porque devem estar aí escondidos em algum paraíso fiscal, não tem dúvida nenhuma. Vamos falar também, é claro, da melhora do índice do IDH brasileiro, índice de desenvolvimento humano, né? Houve uma melhora, porém a desigualdade continua. Esse é um grande problema do nosso país, a permanência dessa desigualdade enorme entre ricos e pobres aqui no Brasil. Vamos falar de uma queda significativa no desmatamento também, número que a gente vai dar aqui no CBN Madrugada, uma queda de 20% no desmatamento, e também uma história sensacional, né, de uma mulher que passou mais de dois dias boiando mar aberto e foi localizada felizmente em alto mar, no litoral norte de São Paulo. Ele estava lá num jet ski. O condutor da moto aquática até agora não foi localizado. Esperamos que de repente possa ser localizado também, né? Se ela foi localizada nesta terça-feira, por que não? Pode acontecer também de ele ser localizado, e é isso que a gente espera. Mas de qualquer forma, uma notícia surpreendente, muito positiva, né, desta terça-feira, a encontrar o Corpo de Bombeiros, encontrou, né, a marinha, um barco lá, e obviamente foi resgatada depois, né, essa mulher que permaneceu mais de dois dias à deriva no litoral norte de São Paulo depois de um acidente com uma moto aquática. Tudo isso e muito mais daqui a pouquinho, a partir da meia-noite e meia, depois do repórter CBN, aqui no CBN Madrugada, porque agora a gente vai abrir espaço para Tânia Morales e convidado.
3: Vamos falar sobre o filme O Gênio do Crime. O filme estreia nos cinemas no dia 14 de maio. É uma adaptação do livro, que é um dos maiores sucessos da literatura infanto-juvenil brasileira. Livro de João Carlos Marinho, que foi publicado originalmente em 1969. Nós estamos aqui com o diretor, o André Felipe Binder, o Lipe Binder. Lipe, bem-vindo, boa noite.
4: Boa noite, Tânia, uma honra estar aqui com você no programa.
3: Ah, uma honra é nossa, nossa, que maravilha. E acho que quem não leu, né, esse livro na escola, eu li esse livro, me lembro com muita clareza, me deu até uma nostalgia, assim, de saber que agora ele vai para os cinemas. Então, antes de falarmos do filme propriamente dito, Lipe, conta pra gente como surgiu a ideia de trazer esse clássico da literatura infanto-juvenil para o cinema.
4: É, na verdade, quem comprou os direitos foi o Thiago Mello, da Boutique Filmes, e ele comprou praticamente todos os livros do João Carlos. E fui indicado para ele pelo Alex Medeiros, da Globoplay, Globo Filmes, e foi, assim, aqueles presentes do destino, né? Porque eu fui essa criança que foi absolutamente influenciada por esse livro, né? Na escola, todos os meus amigos, e aí décadas depois eu tenho o presente, né, de poder contar uma história que me marcou tanto na minha juventude.
3: É, nossa, eu lembro bem de estar lendo, assim, eu não lembrava da história, né? Tive que relembrar a história e falar, nossa, é mesmo, que maravilha, né? Ou seja, vocês vão pegar o público que é a nossa faixa etária, que leu esse livro, e vão pegar os mais jovens, porque o filme é direcionado na linguagem, tudo para um público infanto-juvenil, né? Como a obra original, né?
4: Sim. Na verdade, é uma ponte de 5 décadas, né? Porque esse livro é de 69 e ele continua sendo um best-seller até hoje.
3: Então ele pega várias gerações, né?
4: Pega várias gerações. É um filme, assim, é um livro, né, do público infanto-juvenil. Mas eu acho que pelo sucesso que o livro teve, a gente falou muito sobre ser um filme para a família toda. Porque muitos adultos, muitos pais, inclusive jovens avós, já leram o livro e têm uma referência do livro. Então, é um filme perfeito para juntar a família, para unir a família, para falar das impressões, né? Assim, o mundo de 2026 é bem diferente do mundo de 1969. Sim. Mas eu acho que o espírito continua o mesmo.
3: É. Bom, vamos falar do enredo, e tem tudo a ver o enredo, né? Porque também estamos em período de Copa do Mundo, o pessoal colecionando figurinha de jogador de futebol, né? E tem a ver com a história. Então, Lipe, conta pra gente o que é possível contar do enredo do Gênio do Crime, que agora está nos cinemas.
4: É, eu posso contar que, assim, é baseado no livro, né? A gente adaptou a história para 2026, com algumas pequenas mudanças. Assim, a gente vive num mundo bem diferente hoje, em 2026, então a gente foi muito atento com todas as mensagens, as brincadeiras, né? E tudo que é dito no livro. Mas a gente manteve a essência de ser uma história de mistério, né? Basicamente a história é sobre falsificação de figurinhas da Copa, né? E um grupo de jovens de 12, 13 anos decide investigar isso. E aí a gente tem uma história de muita aventura, humor, drama, suspense, e é uma história brasileira. Ela vem da nossa cultura, de um best-seller, né, dos nossos livros, então eu acho que é uma identidade cultural nossa.
3: E essa turma é a Turma do Gordo, né?
4: A Turma do Gordo.
3: A Turma do Gordo. Que é, esse é o primeiro livro da Turma do Gordo. Outros, depois o João Carlos Marinho foi lançando e a gente ia lendo. E aí você disse que foi comprado os direitos, ou seja, podemos esperar uma série, né?
4: Sim.
3: Ah, mas vamos...
4: Espero que sim.
3: Também esperamos que sim. Bom, então é uma história, para quem não leu, ou para quem leu e não se lembra exatamente, é uma história de é um mistério, né? O Gênio do Crime... não sei até onde dá pra gente falar, né? Enfim, eles vão investigar quem é, que tá acontecendo com a falsificação de figurinhas, é isso?
4: Sim, sim. E eles descobrem que tem uma pessoa, assim, um gênio por trás, que ninguém consegue, consegue pegar essa pessoa, e aí eles decidem ir atrás desse mistério e investigar.
3: Porque é um gênio que faz, é uma pessoa muito inteligente que cria, que faz essas falsificações, e aí eles têm que
4: não deixa rastros.
3: É para um público, originalmente, né, os livros, para o quê? 13, 14 anos, adolescente?
4: Eu acho que essa faixa, né, infanto-juvenil, na pré-adolescência, que vai, né, dependendo dos hormônios de cada um, dos 10 aos 15 anos, né? Mas eu acho que, e a gente fez com essa intenção, a gente colocou elementos para que os pais gostem, as mães gostem, a gente é muito parecido com os filmes do Spielberg da década de 80, né? Do Goonies, do Super 8, do ET, que eles têm um público-alvo, mas a família inteira gosta, a família inteira vai ver.
3: Claro, ainda mais porque tem essa referência das pessoas adultas já terem lido, muito provavelmente, né? O Gênio do Crime. Bom, e aí, uma obra escrita em 1969, adaptada agora para os tempos atuais. Isso implica em quê? O que exatamente vocês modificaram, e também sem perder a essência, né, da história original?
4: Eu acho que a gente mudou muito, assim, existe uma sensibilidade muito maior da brincadeira, né, do bullying, dos apelidos, e a gente tomou muito cuidado com isso, para que isso não influenciasse essas novas gerações a olhar a história de uma certa maneira, para a gente conseguir manter a essência da história, mas tomar cuidado com tudo que é falado e como é falado, porque a gente vive num mundo muito diferente hoje em dia. E é uma coisa que a gente tem que levar em consideração, né? A maioria das obras literárias que são do passado, né, elas vêm de um mundo diferente, e a gente tem que traduzir elas para o dia de hoje, né?
3: Sim, nossa, ainda mais nessa faixa etária, né? Que, não, a Turma do Gordo, né? Você já vê que já tem ali uma, né, uma caracterização, né?
4: Sim.
3: Então tudo isso vocês foram adaptando. E também as questões tecnológicas, por exemplo, essa turma, eles vão usar recursos de internet e tal para fazer as investigações ou continua analógico como originalmente?
4: Um pouco, a gente não tinha como ignorar a tecnologia, mas tem uma coisa até interessante, que uma lei que baixou no estado de São Paulo de não poder usar o celular, né, tipo sete meses antes da gente começar o filme, isso ajudou um pouco até.
3: Ah, nas escolas?
4: Hoje em dia, sim.
3: Ah,
4: hoje em dia a gente consegue fazer muita coisa com o smartphone, né, a tecnologia, assim, deixou tudo muito acessível, então a gente teve o cuidado de inserir, mas ao mesmo tempo não mexer na história, né? Não mexer no andamento da história, a gente simplesmente traz a tecnologia para dentro.
3: Bom. E se passa em São Paulo, na capital paulista?
4: Em São Paulo, sim.
3: E
4: a gente mostrou bastante a cidade, é uma coisa, né, que tem muito a ver um pouco com a história, né? Quando a galera dessa faixa etária começa a sair de casa e pega o ônibus e vai conhecer a cidade, e isso faz parte da trama da investigação, mas é muito legal, né, da gente usar a cidade de São Paulo como personagem também.
3: Sim, e essa turma do filme O Gênio do Crime, baseado no livro, são quantos adolescentes?
4: São quatro.
3: Quatro.
4: São três meninos e uma menina que entra pro grupo e muda tudo.
3: Ah, é?
4: É.
3: Pode falar?
4: Tem um impacto. É a nossa Berenice. Eu acho que é muito interessante, porque é uma faixa etária, né? Assim, quando você está nos 12 anos, as meninas amadurecem mais rápido, né? Os meninos eles ficam pequenos, pirralhos um pouco mais, né? E eu acho que a entrada da Berenice no grupo do Gordo reflete muito, né, os dilemas da cidade e esse amadurecimento das meninas, né? Que ela realmente mexe com o grupo, ela muda o grupo, né, de uma maneira muito positiva e é bacana de ver, né, esse tipo de história hoje em dia também.
3: É, os meninos são mais moleques, né? Ela deve dar uma, né, puxar um pouco mais para a realidade. E aí, como
4: ela faz muita inteligência.
3: Como é dirigir essa faixa etária adolescente? Como é que foi para você?
4: Olha, é maravilhoso, assim, é praticamente o primeiro trabalho infanto-juvenil que eu faço. Eu tenho muita variedade no meu trabalho, eu já fiz novelas, séries, quase todos os tipos de gênero. Eu gosto de fugir de rótulos, né, que pode ser uma prisão para qualquer artista, né, para diretores, atores. Sim. Então é bom a gente se diversificar. E eu estava vindo de séries violentas, né, que é o Arcanjo Renegado, a Divisão. Eu consegui fazer o Betinho, que é um pouco mais, né, de dramaturgia, mas foi muito bom, porque quase limpei a minha alma, né, eu fui trabalhar com, né, jovens, que é a essência dessa profissão, e foi assim, eu já tinha trabalhado com criança em vários trabalhos, mas não com quatro protagonistas de uma história. E uma coisa que a gente fez na pré-produção do filme, um dos nossos grandes investimentos, foi fazer uma preparação de um mês com esse quarteto, para que eles parecessem amigos, para que tivesse organicidade nas relações, né, de você ter uma familiaridade, que é muito difícil de você fazer isso diretamente para a câmera, né? A gente precisa realmente de uma preparação. E essa preparação foi tão boa, tão fantástica, né? O elenco foi preparado pela Beatriz Morelli, que é uma baita diretora de elenco. Ela cuidou muito bem deles e foi surpreendente, porque todo mundo, né, existe um clichê sobre filmar com criança, filmar com cachorro e o quanto isso dá trabalho, mas essa galera, eles faziam as falas de primeira, eles eram muito profissionais, eles se preparavam para contracenar com os adultos, né, com Marco Feras, com Ailton Graça, com o Douglas, e foi lindo de ver, porque, né, a gente imagina nessa faixa etária hoje, essa criançada está muito mais distraída, né, você tem toda a coisa das mídias sociais e todos os gadgets que a gente tem hoje, mas eles foram extremamente focados, extremamente profissionais. Foi lindo de ver, assim, eu fiquei como um pai orgulhoso.
3: Que legal.
4: Né, vendo o trabalho deles.
3: Que bacana. É o filme O Gênio do Crime. Os protagonistas são justamente os quatro adolescentes que vão investigar, né, esse gênio do crime que está falsificando as figurinhas do álbum da Copa. O livro foi escrito em 1969 pelo João Carlos Marinho, né, um clássico da literatura infanto-juvenil e que agora ganha os cinemas. E o Lipe Binder aqui com a gente, que é o diretor. Você falou que esses jovens ficaram um tempo para se entrosar, mas aí como é que funciona? Só para entender, fiquei curiosa. No contexto do filme ou fazendo atividades, vale, para eles ficarem amigos?
4: Acho que são ambos, né? A gente faz um exercício muito em cima da história e do texto, do diálogo, e ao mesmo tempo uma preparação de intimidade deles, né? De vivência, deles terem o costume da convivência, né? Quando você prepara bem, um já escuta com o outro falando e já tem a cumplicidade no olhar. Isso são coisas muito difíceis de você enganar para a câmera, né? Realmente você tem que ter uma preparação muito grande para você passar essa verdade. Então é muito focada nisso, não só nos personagens da história, no entendimento da história, mas também no entrosamento do grupo.
3: Bom, e aí, como o Lipe já falou, além do grupo, desses quatro, tem a Ailton Graça, o Marcos Veras, o Douglas Silva, Rafael Losso, tem um elenco aí bacana que fazem os adultos, né?
4: José de Fadel, Telmo Fernandes, Fafá Renó, assim, tem um elenco de peso, Ravel Cabral, assim, muitos atores que são amigos e colaboradores do passado que vieram para fazer uma cena e brilham. Foi um presente também ter essa galera junto.
3: Vocês rodaram, demorou muito? O cinema tem um tempo bem estendido, né, Lipe? Quando foi que vocês rodaram?
4: Pois é, no nosso caso foi justamente o contrário, porque a gente rodou o filme em 5 semanas.
3: Uau!
4: A gente terminou de rodar no final de julho, agora de 2025. E a gente está estreando agora em maio, né? A gente ouve falar de filmes que duram 2, 3, 4 anos para serem lançados.
3: Que
4: esse
3: coisa
4: tá
3: boa!
4: Sim.
3: E o que explica toda essa agilidade? Já estava tudo esquematizado, captado e tal?

0: o álbum vai demorar pro pessoal completar e o pessoal vai estar nessa vibe para assistir o filme, né? Na vibe das figurinhas, que tem tudo a ver, né?
1: Esperamos, né? Mas é muito legal de ver, né? Que assim, eu fui essa criança que colecionou álbum de figurinhas e você ainda tem isso acontecendo no nosso país, né? 4, 5 décadas depois. E é sobre futebol, que é uma coisa tão grande na nossa cultura. Muito bacana de ver que a gente está investindo, né, em temas fortes da nossa cultura e também na literatura brasileira.
0: Exatamente,
1: né?
0: Exatamente. É um filme baseado na literatura brasileira, com uma temática brasileira, que é o futebol, né? E a paixão pelas figurinhas. É, mas você sabe que, só um parênteses aqui, Lipe, não é só criança não que e adolescente, porque tem adulto, o produtor do programa, inclusive, que está colecionando o álbum da Copa esse ano. Né? O pessoal gosta.
1: Legal. Que legal.
0: Muito bom. Então é isso, estreia 14 de maio, né? O pessoal já se programa. Você falou que é uma quinta-feira, é isso?
1: É uma quinta-feira.
0: Uma quinta-feira, 14 de maio. Estreia.
1: Próxima quinta-feira.
0: Próxima quinta-feira, sim. Exatamente. O pessoal já se programa para assistir. E é bom que se programe, né? Que a gente sempre fala aqui. Que quando entra em cartaz, não dá para ficar enrolando muito. É bom assistir logo, que ajuda, inclusive, na permanência do filme em cartaz. Né, Lipe?
1: Exatamente. Exatamente.
0: É isso.
1: Esse próximo fim de semana, a gente espera que todos os brasileiros do país inteiro vão assistir, porque é uma história brasileira que fala sobre Copa do Mundo, fala sobre álbum de figurinhas e tudo que a gente vem vivendo nesses últimos 50 anos, né?
0: Muito bom. Bacana. Então, boa estreia para vocês. E muito obrigada pela entrevista, hein, Lipe? Obrigada.
1: Muito obrigado, Tânia. Foi um prazer e esperamos todos no cinema na semana que vem para assistir um filme muito legal. Vai. De aventura.
0: É isso, é o filme O Gênio do Crime. O Lipe Binder, André Felipe Binder, é o diretor do filme aqui conosco. O filme entra em cartaz no dia 14 de maio. Então vou fazer aqui, ó, o serviço certinho. O Gênio do Crime, que é uma adaptação do livro, que é um dos maiores sucessos da literatura infanto-juvenil brasileira. Você veja só, é um livro que foi lançado em 1969. Então, quantas gerações já leram, né, O Gênio do Crime? Eu, adolescente, lembro de ter lido. Então, quando eu vi que ia sair o filme, fiquei doida. Já veio aquela memória, resgatei a história, porque também lembrar da história, no meu caso, não rolou. Aí procurei na internet a história e fui resgatando, né, da história que eu li naquela época. Então é um filme que tem esse apelo para os adultos, sobretudo aqueles que já leram o livro, e para os adolescentes, né? Porque o público é justamente infanto-juvenil. A história da Turma do Gordo. A Turma do Gordo são os 4 adolescentes. Eles surgem com esse livro, né? Com esse primeiro livro do João Carlos Marinho. E depois o João Carlos Marinho foi escrevendo outras histórias com essa mesma turma. E agora os direitos da série foram adquiridos para o cinema. Então que nós concluímos? Que esse é o primeiro filme de uma série que vem por aí da mesma turma, a Turma do Gordo. E o filme é O Gênio do Crime.
2: Muito bem, Tânia Morales conosco aqui no CBN Madrugada. Daqui a pouquinho vem o Matheus de Souza com o repórter CBN. Estamos aguardando aqui terminar a Voz do Brasil. Algumas emissoras ainda com a Voz do Brasil. O pessoal de São Paulo, por exemplo, está acompanhando o programa. E daqui a pouquinho, então, depois do repórter CBN, a gente faz aquela abertura com a participação da reportagem CBN. Você sempre aqui no CBN Madrugada pode participar via WhatsApp, pelo YouTube, pelo e-mail, pelo Instagram. Já tem uma galera aqui no nosso YouTube trocando ideias. O Silvio Isopor, direto de Juiz de Fora, Minas Gerais. Marco Torres, também obrigado aqui ao Bartolomeu Batista de Ribeirão Preto. Daqui a pouquinho a gente registra outras participações.

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0: quarta-feira, 27 de maio de 2026. O Senado Federal aprovou uma medida provisória que eleva o piso do salário dos professores de educação básica para R$ 5.130,00 em 2026. O texto já passou pela Câmara dos Deputados e agora segue para a sanção presidencial. O aumento é de 5,4%, com ganho real de 1,5% acima da inflação. A OAB do Paraná pediu o afastamento de um desembargador suspeito de ter vendido uma decisão judicial em troca de um quadriciclo. A denúncia foi feita no fim de abril por uma construtora de Curitiba que alega ter sido prejudicada no caso. A empresa reuniu supostos indícios da situação. Entre eles estão o depoimento do administrador da loja que vendeu o quadriciclo, uma nota fiscal em nome do filho do desembargador e uma foto da rede social Instagram com os netos do magistrado pilotando o veículo. O STF tem dois votos para derrubar a mudança na lei da ficha limpa que reduz o prazo de inelegibilidade. O ministro Luiz Fux seguiu o voto da ministra Carmen Lúcia para declarar inconstitucionais os trechos da norma. O julgamento ocorre no plenário virtual da corte e segue até sexta-feira. Os demais 8 ministros ainda precisam votar. A Força Espacial dos Estados Unidos fechou um acordo com a SpaceX do bilionário Elon Musk para construir uma rede de satélites militares. O contrato é de cerca de US$ 2,3 bilhões e prevê um sistema de satélites de órbita baixa conectados entre si. A rede deve permitir a troca rápida e estável de dados para as Forças Armadas norte-americanas. O objetivo é conectar sensores militares e plataformas de armas em todo o mundo. Horário de Brasília, 12:33.
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2: 34 minutos desta quarta-feira, hoje 27 de maio de 2026. Mais uma vez, muito bom dia e muito obrigado a você que nos faz companhia aqui no CBN Madrugada com Ricardo Garcia na mesa de som. Vamos juntos até às 5. Aquele bom dia especial, não é, Ricardo? Para o pessoal que está chegando agora, que estava acompanhando a Voz do Brasil, São Paulo, por exemplo, e que agora está conosco aqui na programação da CBN. Estávamos esperando você para os principais destaques do dia. E começamos com Flávio Bolsonaro na Casa Branca. A manchete é de Samantha Klein.
3: Durante encontro com Donald Trump, o senador Flávio Bolsonaro disse que pediu para que o governo americano classifique o PCC e o Comando Vermelho como grupos terroristas. O pré-candidato ainda afirmou que, com ele no poder, o Brasil não será alvo de tarifaço. Apesar do entusiasmo com a agenda nos Estados Unidos, o caso Dark Horse pode sim ganhar um novo capítulo caso a PGR aceite a inclusão do pré-candidato na investigação sobre a origem dos recursos para o filme.
2: Governador de São Paulo admite que a ligação Flávio Vorcaro está mal explicada, Bruna Barbosa.
4: O governador Tarcísio de Freitas voltou a defender que Flávio Bolsonaro explique as novas revelações sobre a relação com o banqueiro Daniel Vorcaro, reveladas pelo presidente do PL, e negou qualquer afastamento político entre os dois. No entanto, questionado sobre a participação na Marcha para Jesus na próxima semana, evitou dizer se estará ao lado do senador.
2: E as ligações entre Cláudio Castro e Vorcaro, Júlia Viana?
5: Conversas entre Cláudio Castro e Daniel Vorcaro teriam ajudado a viabilizar a captação de quase R$ 3,691 bilhões em investimentos do Rio Previdência no Banco Master. É o que apontam mensagens interceptadas pela Polícia Federal após análise no celular do banqueiro. Na decisão que fundamentou a ação contra o ex-governador do Rio nesta terça-feira, o ministro André Mendonça, do STF, diz que há um vínculo pessoal entre Castro e Vorcaro. caro. A defesa do ex-governador, no entanto, nega qualquer contato fora da agenda oficial e do âmbito institucional. Essa foi a segunda vez em 11 dias que Castro foi alvo de uma operação da PF.
2: O Supremo desafia o corporativismo no judiciário. Assunto para Igor Cardim.
6: A primeira turma do STF decidiu acabar com a aposentadoria compulsória remunerada como punição máxima para magistrados. A partir de agora, o CNJ poderá determinar a perda do cargo e do salário em casos disciplinares graves. O relator, ministro Flávio Dino, afirmou que a reforma da Previdência retirou o respaldo jurídico da medida. A decisão vale para juízes e ministros de tribunais de todo o país, exceto ao próprio Supremo.
2: Meia-noite 38, setor produtivo preocupado com a redução da jornada. A manchete é de Larissa Lopes.
7: Durante o encontro com o presidente do Senado, Davi Alcolumbre, empresários pediram que a votação da PEC, que põe fim à escala 6x1, ocorra somente depois das eleições. Os representantes do setor produtivo afirmaram que a tramitação na Câmara corre de forma assodada e irresponsável.
2: Eleições em São Paulo, assunto para Pedro Pupulin.
8: Fernando Haddad abriu possibilidade para que os ex-ministros Márcio França e Marina Silva ocupem o posto de vice na chapa para o governo de São Paulo. Os dois disputam a indicação para a candidatura ao Senado ao lado de Simone Tebet. A definição das chapas deverá acontecer no início de junho.
2: Brasil melhora no IDH, mas desigualdade persiste, informa Felipe Igreja.
9: O Brasil atingiu pela primeira vez o patamar muito alto de desenvolvimento humano. O IDHM do país chegou a 0,805 em uma escala de 0 a 1, segundo dados do PNUD, o Programa da ONU para o Desenvolvimento. A melhora na dimensão educação, com progressos nos índices da população negra, ajuda a explicar o resultado. Apesar do crescimento, o indicador também mostra que a desigualdade ainda é persistente no país, com IDHM HMs diferentes para homens e mulheres, brancos e negros, e entre os estados e regiões metropolitanas.
2: Meia-noite 39, queda significativa no desmatamento, informa Igor Cardim.
6: O desmatamento no Brasil caiu 20,6% em 2025 e ficou abaixo de 1 milhão de hectares pela primeira vez em 7 anos, segundo o MAP Biomas. Mesmo com a redução, o país ainda perdeu quase 2.700 hectares de vegetação nativa por dia, com o Cerrado liderando a devastação. A agropecuária segue como principal fator de pressão sobre os biomas, responsável por quase 100% dos casos. O relatório também ressalta que a regeneração da vegetação ainda não consegue compensar o ritmo das perdas ambientais.
2: Resgate improvável em alto mar. A manchete de Clauson Dutra.
10: A mulher que sumiu após um passeio de moto aquática no litoral norte de São Paulo se recupera no hospital após ser salva por pescadores nesta terça-feira. Ela foi localizada em alto mar no terceiro dia de buscas. Os bombeiros mantêm as buscas pelo condutor da moto aquática, que continua desaparecido.
2: Caso de polícia no hospital. A manchete de São Paulo com Pedro Fagundes.
11: Mais de 2 mil atendimentos em um hospital particular na Zona Leste de São Paulo estão sob investigação. A Polícia Civil apura a atuação de 2 falsos médicos que teriam sido responsáveis pela morte de ao menos 9 pessoas. Um deles foi preso e o outro é considerado foragido no Chile.
2: Suspeita de erro médico também em São Paulo, Guilherme Marconi.
12: Uma mulher de 48 anos morreu após ter feito um preenchimento nos glúteos e nas coxas em uma sala alugada por uma médica no bairro do Brooklyn, na zona sul de São Paulo. Ela voltou no dia seguinte depois de passar mal e morreu na recepção do prédio. A profissional que fez o procedimento não tinha residência em dermatologia. A substância utilizada não é recomendada pela Anvisa para fins estéticos.
2: O Ozempic Made in Brasil vem aí, Marina Dantas.
13: Uma nova versão do Ozempic deve chegar às farmácias brasileiras no próximo mês. O Ozib é o primeiro medicamento nacional à base de semaglutida aprovado pela Anvisa para comercialização no país. Apesar de utilizar o mesmo princípio ativo, o remédio, por enquanto, foi liberado apenas para o tratamento de diabetes tipo 2 e não para obesidade.
2: Operação Socorro BRB. Assunto para Ana Carolina Tomé.
14: O governo federal e o GDF articulam um plano para socorrer o BRB. A proposta prevê uma operação de crédito com FGC e Sindicato dos Bancos, sem aval da União. Em troca, o Ministério da Fazenda pretende flexibilizar as regras sobre a capacidade de pagamento do DF para garantir a operação de 6,6 bilhões de reais destinada ao Banco de Brasília. Uma nova reunião de conciliação está marcada para quinta-feira.
2: Os números da violência no país. 00:43, Isa Morena.
15: A taxa de homicídios no país recuou mais de 7% entre 2023 e 2024, atingindo o menor patamar da série histórica. Os dados são do Atlas da Violência 2026, divulgado pelo IPEA em parceria com o Fórum Brasileiro de Segurança Pública. Entretanto, as mortes violentas sem causa identificada, os chamados homicídios ocultos, aumentaram mais de 80% no mesmo período.
2: Tentativa de feminicídio em Minas Gerais. Débora Costa.
16: O homem que jogou a ex-mulher de um penhasco no Parque Estadual da Serra do Rola Moça, na Grande BH, deve responder por tentativa de feminicídio. A vítima, Ana Cláudia Souza, de 41 anos, foi resgatada com vida pelos bombeiros após passar 24 horas agarrada a uma árvore e sem ferimentos graves. O autor foi preso no norte de Minas quando tentava fugir para a Bahia e confessou o crime. O caso é investigado.
2: 00:44, continuamos em Minas Gerais, agora com Ana Nunes.
17: O motorista reserva do ônibus envolvido no acidente na BR-251, no norte de Minas Gerais, foi localizado em Sergipe. Segundo a defesa dele, após o acidente, o homem teria pegado uma carona e seguido em direção ao Nordeste. Ele era procurado pela Polícia Civil de Minas Gerais desde o dia da batida, quando deixou de ser visto. O caso segue sendo investigado para esclarecer as circunstâncias do acidente.
2: Greve na Universidade de São Paulo é assunto para o Guilherme Marconi.
18: A greve de estudantes da USP chega a 40 dias e já paralisou aulas em mais da metade das unidades de ensino de graduação após adesão de parte dos professores. Os estudantes temem retaliações por faltas e incertezas sobre a futura reposição de aulas após o longo período de paralisação.
2: De volta a Minas Gerais, aqui no CBN Madrugada, agora com Desirê Miranda.
19: Uma pesquisa feita pela Fiocruz Minas, em parceria com a Universidade Federal de Minas Gerais, mostrou como fatores sociais e estruturais afetam os idosos no Brasil. Mais de 40% deles disseram que temem cair em calçadas mal cuidadas e 12% acreditam que a vizinhança onde vivem é perigosa. Para os pesquisadores, as dificuldades aumentam o isolamento dos idosos.
2: Destaque de esporte agora aqui no CBN Madrugada com Gabriel Dudziak.
20: O Flamengo venceu o Cusco do Peru por 3-0 pela fase de grupos da Libertadores e garantiu uma das melhores campanhas desta etapa do torneio continental. Também pela Libertadores, o Mirassol perdeu para o Lanús por 1-0 fora de casa e por isso se classificou em segundo no grupo. Pela Sul-Americana, o Santos venceu o Deportivo Cuenca por 3-0 e avançou para os playoffs. Mesma situação do Grêmio, que ficou no 2-2 com o Montevideo City Torque. Já o São Paulo bateu o Boston River do Uruguai e se classificou em primeiro lugar. Hoje, às 9:30 pela Libertadores, Corinthians e Platense se enfrentam na Neoquímica Arena. No mesmo horário, o Fluminense pega o Deportivo La Guaira, da Venezuela, precisando vencer e torcer para que o Bolívar não vença o Independente Rivadavia. Pela Sul-Americana, o Vasco encara o Barraca Central em São Januário às 7 horas. Na mesma hora, Atlético Mineiro e Porto Cabello se enfrentam em BH e Caracas e Botafogo jogam na Venezuela. Já às 9:30 da noite, o Bragantino pega o Carabobo em casa.
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2: A meia-noite e 47 com Jade Ramos.
0: Na manhã desta quarta-feira, a frente fria se afasta para o oceano e o tempo começa a ficar mais estável no sul do país. Ainda chove de forma mais fraca no litoral, serra e vales do Rio Grande do Sul, além do sul de Santa Catarina e no litoral do Paraná. Mas o frio continua atuando e as temperaturas seguem baixas por toda a região. Já no sudeste, a circulação marítima mantém a nebulosidade entre a faixa leste paulista, Grande São Paulo, áreas do Vale do Paraíba e no Rio de Janeiro, onde as chuvas podem ocorrer de forma mais fraca e isolada ao longo do dia. E o ar mais frio também mantém as temperaturas agradáveis em grande parte das áreas. Já no centro-oeste, o tempo segue firme, com temperaturas elevadas na maior parte da região, com chuvas isoladas apenas em Mato Grosso e Mato Grosso do Sul. Já no nordeste, a chuva continua no litoral entre a Bahia e o Rio Grande do Norte, enquanto no interior do nordeste segue com temperaturas elevadas e o tempo mais seco. Já no norte, segue com alerta para temporais em Roraima, Amapá, Amazonas e no norte do Pará, enquanto nas demais áreas as máximas seguem elevadas e ficam próximas dos 31 graus em Belém e 30 graus em Rio Branco. Jade Ramos, da Climatempo, para a CBN.
2: Muito bem, 48 minutos agora desta quarta-feira. Mais uma vez, muito bom dia, muito obrigado a você que nos faz companhia aqui no CBN Madrugada. Vamos juntos com o Ricardo Garcia aqui na mesa de som até às 5 da manhã, o que resta dele, né? Mas vamos firmes. E com a participação, é claro, sempre do ouvinte CBN pelo YouTube, pelo WhatsApp, pelo Instagram, pelo e-mail. Galera do YouTube aqui trocando ideias, o Marcos Almeida, de Fortaleza, no Ceará. Muito obrigado também pelo contato do Geraldo Silva. Nosso ouvinte Rosa também está por aqui. A Rosa está precisando acompanhar mais o programa, viu, Ricardo Garcia? Mas a gente agradece aqui a companhia da Rosa. Clóvis Mota Oliveira, também o nosso ouvinte Marco Torres, galera aqui no YouTube acompanhando as imagens pelo WhatsApp 11 999 11 9981. Pedrão de Ribeirão Preto manda o seu bom dia, também o Luiz Ribeiro de Abreu e Lima, Pernambuco. Muito obrigado ao nosso ouvinte aqui, o palmeirense do Jardim Luso em São Paulo, Nino Torres de Vasconcelos Filho, também sempre acompanhando a nossa programação. E agradeço demais também o Givaldo de Maceió, Alagoas. Pelo e-mail é só entrar no site cbn.com.br, clique lá no Fale com Âncora, ou então via Instagram. Pode interagir conosco aqui também na rede social. Você nos encontra como @phcgalvão aqui no Instagram, @phcgalvão. Arão Alves da Silva, de Campina Grande, Paraíba. O Zé Dilson Dias, também por aqui o Sérgio Cafeara, Vânio Silva, muita gente chegando aqui no Instagram. Edmaranhos de Souza, Marcos Henrique, Joaquim Júnior, galera chegando via Instagram no @phcgalvão. O Joaquim está em Esperança, na Paraíba, na companhia do CBN Madrugada. Muitíssimo obrigado. Faltam 9 minutos agora para 1 da madrugada. Nós vamos abrir espaço para Samantha Klein, tem informações sobre a visita do senador Flávio Bolsonaro, candidato à presidência aos Estados Unidos. Foi à Casa Branca, encontrou-se com Donald Trump e fez um pedido absurdo, absurdo ao presidente dos Estados Unidos. Como dissemos aqui na abertura, vai seguindo a mesma linha do irmão Eduardo, que foi lá para os Estados Unidos para trabalhar contra o Brasil, né? Batendo palmas para as medidas trumpistas, colocação de cotas, aumentando as taxas, tarifas de importação ou de exportação de produtos brasileiros lá para os Estados Unidos, ou então, se a gente pensar do ponto de vista do americano, importação de produtos brasileiros. E agora o Flávio foi lá, né, no beijamão, né, de Donald Trump, e faz um pedido simplesmente absurdo, que abre espaço, de acordo com a legislação americana, para algum tipo de intervenção dos Estados Unidos no Brasil. Veja só que coisa, hein? Samantha Klein explica pra gente essa história.
3: O senador Flávio Bolsonaro disse que o principal tema de uma rápida conversa que teve com o presidente dos Estados Unidos, Donald Trump, foi a defesa da proposta de tornar o primeiro comando da capital e o Comando Vermelho organizações terroristas. O pré-candidato foi recebido no Salão Oval da Casa Branca em Washington. Segundo a correspondente da Globo News, Raquel Krainbull, Flávio e o ex-deputado Eduardo Bolsonaro entraram, deixaram documentos com a assessores, tiraram uma foto e saíram. Já na versão de Flávio, a primeira pergunta de Trump foi sobre as condições do ex-presidente Jair Bolsonaro e afirmou que a conversa girou em torno do combate às organizações criminosas.
21: Enquanto Lula veio à Casa Branca fazer lobby para traficantes, eu vim fazer exatamente o contrário. Pedi enfaticamente ao presidente Trump que designe o quanto antes o PCC e o Comando Vermelho como organizações terroristas estrangeiras. E elas são, sim, organizações terroristas. Controlam territórios inteiros no Brasil pela força. Submetem populações a seu próprio código e a sua própria lei, a sua própria justiça paralela.
3: A classificação de facções como organizações terroristas preocupa o governo Lula, já que a possibilidade abre precedente para intervenções externas ao Brasil. Após o encontro, Flávio ainda disse que o país não precisará ser alvo de tarifaço se for eleito. Afirmou ter debatido sobre as terras raras do Brasil e a intenção de firmar acordos de exploração dos minerais. Ao ler uma mensagem, ainda agradeceu ao irmão Eduardo Bolsonaro e ao blogueiro Paulo Figueiredo pela articulação da agenda, mas também disse que a visita foi um convite de Donald Trump. O vice-líder do governo na Câmara, Lindbergh Farias, ironizou a foto e afirmou que a agenda é uma cortina de fumaça.
22: O que ele quer é se livrar da repercussão do caso do Vorcaro, os 61 milhões, aquela grana que eles pegaram do Vorcaro para financiar o golpe, os ataques contra o Brasil. Eu, se fosse ele, teria vergonha desse papelão.
3: Apesar da tentativa de Flávio em criar uma agenda positiva, o caso Dark Horse pode ganhar um novo capítulo. O ministro Alexandre de Moraes determinou que a Procuradoria-Geral da República se manifeste sobre um pedido para incluir o senador e o ex-presidente Jair Bolsonaro no inquérito que investiga Eduardo por coação nos Estados Unidos. Segundo o pedido do deputado Lindbergh Farias, existem indícios de conexão entre os valores destinados ao filme Dark Horse e a atuação de Eduardo Bolsonaro em campanhas por sanções contra autoridades brasileiras. De Brasília, Samantha Klein.
2: Bom, simplesmente absurdo esse pedido, né, na voz do senador enfático ao presidente Donald Trump para que classifique PCC, Comando Vermelho, com organizações terroristas. A gente não sabe aqui se é desinformação, se é tolice, o que move o senador Flávio Bolsonaro nesse tipo de afirmação e nesse tipo de pedido ao presidente dos Estados Unidos. Mas demonstra que não respeita a grandeza do Brasil, não respeita a soberania nacional a fazer um pedido desse. Você solicitar ao presidente da maior potência mundial, maior potência militar mundial, e a gente está falando de Donald Trump, né? A gente sabe que quando a gente fala de Donald Trump, o que pode vir de lá não está nas cartilhas, né? Pode vir qualquer coisa. A gente viu o que aconteceu na Venezuela. Ninguém esperava aquele tipo de ação. Agora, a partir do momento em que Donald Trump vai lá com suas tropas, invade a Venezuela e retira de lá o presidente da República, e aqui a gente não está fazendo nenhum juízo de valor em relação ao Maduro. Quem acompanha o programa aqui sabe muito bem o que eu penso de Nicolás Maduro, né, Ricardo Garcia? Mas aqui a gente não está levando em consideração isso, apenas o fato de que um presidente dos Estados Unidos mandou suas tropas invadirem um país para sequestrarem um presidente de um outro estado, de um outro país, e levarem esse cidadão lá para os Estados Unidos. Então, a partir do momento em que isso acontece, em pleno século XXI, obviamente que, né, não dá para a gente achar que o Donald Trump vai respeitar qualquer tipo de concerto de nações que vem sendo realizado desde o final da Segunda Guerra, patrocinado por sucessivos governos americanos. Os Estados Unidos cresceram da forma como são hoje, justamente por conta desse concerto, deste acerto entre as nações, para justamente evitar mais guerras, né? A gente sabe, a gente fala sempre aqui no CBN Madrugada, né, que a anarquia é a principal característica do nosso sistema internacional, porque não há nenhuma entidade, nenhuma organização que esteja acima dos estados para ditar regras. Então, vale a lei do mais forte. Porém, antes de Donald Trump, a gente teve aí décadas de tranquilidade, entre aspas, né? Justamente porque os chefes de Estado respeitam essas regras do direito internacional, né? O que fez surgir, por exemplo, a Organização das Nações Unidas. Mas já dá para perceber que Donald Trump não respeita nenhuma dessas regras, né? Ele respeita a regra do mais forte, né? Então, obviamente que a partir daí, essa atitude de Flávio Bolsonaro de ir lá no Salão Oval da Casa Branca e pedir enfaticamente que o presidente dos Estados Unidos classifique organizações brasileiras do crime organizado como terroristas internacionais, abrindo brecha para algum tipo de intervenção americana aqui. E vamos lembrar, né, para quem já esqueceu, viu, Ricardo Garcia, ouvintes aqui do CBN Madrugada, que o senador Flávio Bolsonaro, recentemente, há alguns meses, quando os Estados Unidos estavam atacando aquelas barcas ali que estavam suspeita de tráfico de drogas ali próximo a Cuba, o que o senador Flávio Bolsonaro disse? Que naquele momento ainda não era necessário, mas que talvez em algum momento fosse necessário que as tropas americanas atacassem embarcações suspeitas de tráfico de drogas na Baía de Guanabara. Esse mesmo cidadão, Flávio Bolsonaro, que é candidato à presidência da República, que foi lá dentro do Salão Oval para solicitar que o presidente Trump classifique as organizações criminosas aqui do Brasil como terroristas, sugeriu aqui atrás, há pouco tempo, que em algum momento seria necessário que tropas americanas viessem ao Brasil para atacar na Baía da Guanabara. É realmente impressionante como um senador da República não tem o mínimo respeito pela nossa soberania. Impressionante. Matheus de Souza já está por aqui.
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0: quarta-feira, 27 de maio de 2026. O vazamento de dados de segurados do INSS atingiu 2 milhões e 800 mil CPFs, informou a Dataprev, empresa estatal responsável pelo gerenciamento de dados de aposentados e pensionistas. 98% dos vazamentos pertenciam a pessoas já falecidas. Um mesmo CPF foi consultado mais de uma vez. Além disso, cerca de 52 mil pessoas vivas tiveram a data de nascimento exposta. O incidente de segurança aconteceu em abril e veio a público na última semana. O governo da Alemanha avalia aumentar os impostos para os adultos sem filhos do país. A medida seria tomada para tentar sanar o rombo no auxílio invalidez, pago a quem precisa de cuidados permanentes, como idosos e doentes crônicos. Até o fim de 2028, o Ministério da Saúde alemão projeta um déficit total de mais de 22 bilhões de euros, quase 132 bilhões de reais no caixa do programa. Na Alemanha, um em cada cinco habitantes tem idade superior a 67 anos. Centenas de palhaços tomaram as ruas do Centro Histórico de Lima para celebrar o Dia Nacional do Palhaço no Peru. Menos de duas semanas antes do segundo turno da eleição presidencial peruana, o evento teve tom político. Cartazes com frases como "mais palhaços, menos políticos" e "mais risadas e menos desculpas" foram exibidos durante a marcha. Nos últimos anos, o país enfrentou uma crise política marcada pela troca frequente de presidentes. O atual governo está no poder de forma interina. No horário de Brasília, 1:02.
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0: 1:04.
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0: Muito bem, aqui no CBN Madrugada, espaço para aquele nosso papo semanal com o professor economista Gilberto Braga, sempre valorizando o seu bolso. Gilberto, muito bom dia, tudo bem por aí?
1: Bom dia, tudo tranquilo comigo e com você, Paulo Henrique Galvão.
0: Tudo ótimo, Gilberto. Hoje a gente tem três assuntos aqui. A gente vai dar uma passada aqui em cada um deles, né? Tem o desenrola, que já está aberto aí para o pessoal tentar negociar e conseguir os descontos usando o FGTS. Tem o Congresso Nacional discutindo redução da carga de trabalho, o fim da escala 6x1. E tem a aproximação aí do final do prazo para entrega do imposto de renda. Você quer começar por onde, Gilberto?
1: Você escolhe, meu chefe.
0: Ah, vamos pelo fim então aqui, né? Começar com o imposto de renda, porque o pessoal tem aí mais alguns dias só, né? Até o dia 29, né? Hoje é quarta-feira, 27. Então até sexta-feira, 11h59. Sábado dançou, né? Tem que mandar até o final da sexta, é isso, né?
1: É, a ideia é essa, né? Você já fez a sua?
0: Não só já fiz, meu caro Gilberto Braga, já estou quase com a minha restituição no bolso, né? Porque vai sair agora no final dessa semana, né?
1: Esse cara é sortudo, né? O cara ganha bem e ainda recebe dinheiro de volta.
0: Você vê que coisa, né? Eu entrei no primeiro lote de restituição, acho que pela primeira vez na história, porque normalmente eu recebo no segundo lote, mas é que o governo mudou o esquema agora, né? Mandou um primeiro lote aí extraordinário, né?
1: É parrudo, né? Então a gente precisa lembrar que os lotes são mais rápidos, por assim dizer, né? E quem indicar, e já é uma característica desse ano, que tenha a conta Pix para receber a restituição, recebe na frente, né?
0: Isso.
1: Então, sendo que o Pix tem que ser o CPF, né? Ou seja, estamos falando de Receita Federal, tem que ser o CPF, não vai ser o e-mail ou qualquer outra forma de telefone celular. Então, quem tem CPF recebe na frente. E já saiu o lote, né? Só não caiu na conta, né? Vai cair sexta-feira, né?
0: Exatamente. Agora, para quem não entregou ainda, Gilberto, aquelas orientações assim para não ter problema lá na frente, né?
1: A gente tem tido uma quantidade muito grande de informações que tem dado alguns problemas na declaração pré-preenchida, né? E uma das dificuldades que as pessoas estão tendo tem a ver com as declarações de despesas médicas para quem faz o formulário completo. Isso porque recentemente mudou esse controle, né? Então, quando você vai ao médico, vai fazer um exame ou qualquer coisa assim, então você pegava aquele recibo e você declarava o recibo, né? Agora, tudo isso é feito automaticamente, ou seja, quando emite lá a nota fiscal do profissional de saúde, esse profissional, ele já informa para a Receita Federal quem é o beneficiário da despesa médica. Então há um repasse imediato e é essa informação que tem aparecido lá na hora de você preencher a declaração, Galvão.
0: Sim, não.
1: Só que muita gente está errando. Por quê? Porque os médicos, pessoas físicas, né? Aparentemente o pessoal da área de humanas não é o pessoal afeto a fazer o conta direito, né? O pessoal tem errado bastante na hora de fazer a informação para a Receita Federal. Então, aquilo que você pagou, que está no seu recibo, não corresponde necessariamente àquilo que está na declaração pré-preenchida. Então, tem que conferir linha a linha, item a item, despesa a despesa, sobretudo em todas as deduções de aceitas da área médica. Tem dado muito problema.
0: Você sabe que, bom, eu passei por alguns procedimentos médicos aí no ano passado, e exatamente por isso que eu vou ter uma boa restituição. E no meu caso, Gilberto, eu sempre falo isso aqui, né? A gente já tem conversado muito, todo ano a gente fala sobre receita, a declaração, claro. E para mim, assim, tem sido muito fácil fazer declaração do imposto de renda, né? Por isso que eu realmente incentivo o pessoal que tem medo do leão, né? Para enfrentar, porque agora, com essa declaração pré-preenchida, ela vem praticamente pronta. Quando você baixa ali no computador o programa e abre, já está lá o resultado de quanto você tem que pagar, quanto que você vai receber. Obviamente, como você destacou aqui, tem que dar uma olhada lá para ver se tem alguma discrepância e tal, mas eu posso dizer, a minha experiência pessoal é muito boa, porque desse ano, ano passado, praticamente tudo já estava lá, correto, os dados corretos, então não teve problema nenhum.
1: É, sendo que para quem está chegando agora, está perdido, não sabe por onde começar, você entrando, baixando o programa da Receita Federal, aí quando você baixar o programa e der o começo lá para abrir a declaração, ele vai te dar a opção de baixar a declaração pré-preenchida. E onde é que você vai encontrar isso? No próprio site da Receita Federal, você tem o link para o gov.br. Então você precisa ter a conta gov.br. Sim. E a partir daí você vai fazer a conexão entre uma coisa e outra. E aí tudo aquilo que é informação de fonte pagadora, que já faz paralelamente a informação para a Receita Federal, vai aparecer ali, ou seja, quanto o patrão te pagou, quanto foi você descontou de IR na fonte, então as informações bancárias, é só conferir. E para quem não tem nada muito complicado, basicamente, como você disse, já tem ali tudo praticamente pronto, então é só conferir, dar ok e transmitir. Sendo que se perder o prazo, você já tem uma multa de R$165,74 para quem não tem imposto para pagar. E quem tem imposto para pagar, essa multa pode chegar a partir desse valor a 20% daquilo que você deve de imposto. Ou seja, o valor vai crescendo, 1% ao mês mais atualização com base na Selic, até o limite de 20% do imposto devido. Então, se não tiver tempo de fazer, entrega com a melhor condição que você tiver e depois faz o que a gente chama de correção, né? Faz, sim, uma declaração retificadora, Galvão.
0: Sim.
1: Bom, você sabe passar... qual é o erro mais comum antes da gente passar
0: o
1: por
0: erro outro? Mais comum é... deixa eu ver, esquecer de colocar alguma fonte pagadora ou não? Quem tem mais de uma, é isso?
1: É isso, com a declaração pré-preenchida, mas ocorre com menos frequência. O erro mais comum são as pessoas que utilizam teclado americano. Você acredita nisso? Por quê? Porque o teclado americano, quando você vai digitar o valor, aquilo que é ponto vira vírgula e o que é vírgula vira ponto.
0: Nossa.
1: Então, aí você vai colocar, por exemplo, um valor de R$100, e aí se você coloca vírgula em vez de ponto, vira R$10.000. E então é muito comum, porque tem muita gente que compra equipamento importado, ou tem no seu computador, né? Em vez de usar o padrão em português, usa o padrão em inglês para ter acesso a programas e softwares. E aí, na hora de preencher os valores do imposto de renda, você não transfere aquilo, não converte para o português. E aí você pode errar, e a coisa mais comum é o erro no valor por conta de falha de preenchimento, por confusão. Olha. Lembrando que aqui para a gente usa a vírgula para separar o centavo do real, né?
0: Sim.
1: E o americano faz o contrário.
0: É verdade. Bom, vamos passar para o nosso segundo assunto. Caminhando lá, avançando no Congresso Nacional, a PEC, né, Proposta de Emenda Constitucional, que vai reduzir a carga de trabalho, uma ideia aí de acabar com a escala 6x1. E pelo que a gente está vendo, né, Gilberto, o pessoal está conseguindo encontrar ali um meio termo, prevendo mudanças gradativas, que acho que é o ideal, não é?
1: Na verdade, existe uma situação de um acordo aí entre o governo executivo e o Congresso, mais especificamente com a Câmara dos Deputados, para que o projeto vá desse jeito. Agora, é um ano de eleição, é um ano difícil, existe muita crítica se isso é para valer, se pode ser feito da maneira como está sendo proposto, ou seja, a regra de transição é muito curta, muito rápida, e até que ponto isso, de fato, em vez de trazer benefício, vai trazer aumento de preço, aumento por conta do aumento de custo para a população brasileira. Então, é uma medida, do ponto de vista dos trabalhadores que serão afetados, é uma medida bacana, é uma medida interessante. Muitos países já têm essa jornada bastante parecida com o que está sendo proposto, mas também, por outro lado, existe uma questão que é uma questão da produtividade, ou seja, a maioria dos países que já fez essa redução de quantidade de horas são países normalmente desenvolvidos, que têm uma característica populacional diferente e que têm uma produtividade maior do que a brasileira. Então, quando fizeram isso, fizeram porque investiram em tecnologia e você tinha uma produtividade que te permitia reduzir essa quantidade de horas trabalhadas sem que isso representasse um impacto de custo para a população. Aqui no Brasil, a gente tem uma economia que tem o que a gente chama de mão de obra intensiva e baixa tecnologia e, portanto, baixa produtividade. Então, independentemente do que está sendo discutido, do ponto de vista econômico, a implantação dessa jornada mais curta, ela representa aumento de custo para o produtor, seja empresário, seja produtor rural, quem quer que seja. Então, de alguma maneira, isso tem o risco de ser repassado para o custo e, de alguma forma, embora vá beneficiar muitos trabalhadores, isso acaba que alguém vai ter que pagar a conta, Galvão.
0: Então, e essa é a pergunta de US$1 milhão, né? Quem é que vai pagar essa conta, né? Porque a gente tem algumas alternativas, né? Que vai haver, né, aumento de custo de produção, você já destacou aqui, né? Não há dúvida nenhuma. Então, o que, que pode acontecer? Os produtos podem ficar mais caros, aí gera inflação, você acha que existe possibilidade de demissões a partir dessa mudança? Ou essa flexibilidade que a legislação deve prever vai permitir que haja uma adequação, hein, Gilberto?
1: Eu acho que a regra de transição está muito rápida, né? Então, diante disso, é inevitável que exista aumento de custo e, dependendo da cadeia produtiva, você pode ter um impacto de demissão, sim, porque tem produtos que a gente chama que são elásticos, ou seja, eles são muito sensíveis ao preço. Então, se você repassa por preço, aquele produto que fica mais caro, o povo para de comprar. E aí o produtor acaba que tem que cortar custo e a mão de obra vai ser um dos fatores que ele vai acabar economizando para tentar ajustar o novo nível de preço e de oferta. Então, esse risco existe. A maneira de fazer isso com menos sofrimento, ou que de alguma maneira a gente possa dizer que vai trazer menos impacto, é fazer essa transição por um período mais longo, na minha opinião, porque da maneira muito curta, como está sendo previsto, em 2 anos aproximadamente, a gente vai ter esse custo, evidentemente, vai ter que ser repassado para o produtor final, ou seja, o preço vai aumentar e a população vai sentir, e existe um risco de desemprego pontual.
0: Na verdade, acho que é até bem menos do que 2 anos, né, Gilberto? Porque eles estão dando 60 dias para baixar de 44 para 42 e depois 12 meses para baixar para 40. Então, na verdade, são 14 meses, né? Um pouco mais de 1 ano, né?
1: Realmente exatamente. É muito pouco, né? Menos de 2 anos você teria a regra para a economia brasileira. Agora, é muito bom para quem vai ser afetado para isso, o pessoal que trabalha em supermercado, que trabalha em restaurante, bares e etc., que tem uma jornada mais pesada. E, de fato, isso ajuda bastante. Ninguém é contra que o trabalhador seja bem remunerado, né? Então, o que, obviamente, só para a gente lembrar, né, não existe possibilidade de redução do salarial, né, então você diminui a quantidade de horas sem diminuir o salário, então de alguma maneira a produtividade pesa. Esse que é o ponto da discussão.
0: Gilberto, a gente tem mais 2 minutinhos aqui para a gente fechar. Começou a valer já o desenrola, mas tem muita gente enrolada e o aplicativo ali tem fila de espera, né, no aplicativo do FGTS para usar o fundo para reduzir dívida, né?
1: Está dando muito problema, parece que é uma fila, né? E por ordem de chegada, e essa fila para uso do fundo tem ali também uma conta, né? O governo tem que fazer todas as verificações dentro do sistema para ver se o trabalhador de fato tem o saldo que ele pretende usar, mas teoricamente está sendo atendido em ordem cronológica, né? E o governo destinou 8 bilhões e 200 milhões nessa primeira etapa, e existe um risco, um medo de que esse valor seja atingido rapidamente. Se for atingido, depois o governo vai ter que ver como é que ele vai fazer. Por quê? Porque existe aí uma ideia de que, se você utilizar mais do que isso, está sendo previsto, dos 8 bilhões e 200, você pode ter um desequilíbrio dentro do sistema como um todo, e vai faltar dinheiro para as outras finalidades do FGTS, como casa própria, pagamento de indenização. Então, o governo está assustado com a grande procura que está tendo no FGTS. E a gente ainda não chegou para os adimplentes, né? São só para os inadimplentes, ou seja, para quem de fato está devendo.
0: Muito bem, professor e economista Gilberto Braga, sempre valorizando o seu bolso aqui no CBN Madrugada. Gilberto, mais uma vez, muito obrigado, uma ótima semana para você e até a próxima, hein?
1: Um abraço a todos e até semana que vem.
0: 1:21, assunto dos mais polêmicos, né? Um dos assuntos que tratamos com o professor Gilberto Braga, a questão da redução da jornada de trabalho, possível fim da escala 6x1. A Larissa Lopes tem informações de Brasília, setor produtivo, empresários preocupados com a alteração.
2: Com o avanço da PEC, que põe fim à escala 6x1 na Câmara dos Deputados, empresários do setor produtivo se reuniram com Davi Alcolumbre para pedir que a tramitação no Senado ocorra somente após as eleições. O texto deve ser aprovado na comissão especial e no plenário já nesta semana, para então seguir para o Senado. O presidente da Federação das Indústrias do Estado de São Paulo, Paulo Scaff, reclamou da pressa e da falta de debate em torno do assunto.
3: Aqui se tiveram a indústria, o comércio, a agricultura, os bares e restaurantes, os serviços, shopping centers, enfim, uma representatividade de todas as regiões do Brasil, de uma forma, vamos dizer, bem sensata, equilibrada e preocupada da forma assodada e irresponsável que está sendo tocado isso, que foi tocado isso na Câmara dos Deputados. A nossa esperança e queremos acreditar que no Senado o caminho será trilhado de uma forma diferente, com mais serenidade, com mais responsabilidade.
2: Scaff ainda afirmou que a mudança afetará a competitividade das empresas. Segundo ele, o Brasil já perdeu 500 empresas para o Paraguai, onde a carga de trabalho é de 48 horas semanais. Já o presidente da Confederação Nacional da Indústria, Ricardo Alban, criticou o início da transição em 60 dias após a promulgação da PEC e afirmou que a mudança terá como reflexo o aumento dos preços após as eleições.
4: Qual é a empresa de pequeno, médio porte que vai suprir de funcionários, que vai ter capacidade de melhorar seu rendimento, sua produtividade em 60 a 90 dias? Nenhuma. Sem sonho, nenhuma. O que é que vai acontecer? Antes das eleições, na véspera das eleições, com o fato de que foi reduzida a carga horária e ato contínuo, 2-3 meses depois, após as eleições, os novos preços de repasse do custo vão estar nas prateleiras ou nos serviços. Vamos fazer um grande equívoco junto a todos os consumidores e trabalhadores.
2: Segundo o parlamento, parlamentares que participaram do encontro nesta terça-feira, Alcolumbre teria concordado em discutir o tema de forma mais aprofundada, mas não se comprometeu com um calendário de votação. De Brasília, Larissa Lopes.
0: Bom, a gente tem falado muito sobre esse assunto, discutimos agora com o professor Gilberto Braga, ele destacou exatamente essa preocupação também. E a gente tem falado, seria excelente, né? Não há dúvida nenhuma que é bom para o trabalhador, né? Num primeiro momento, você trabalhar menos e receber a mesma coisa, né? Quem falar o contrário, né? No mínimo, né? Precisa internar, não é, Ricardo Garcia? Num primeiro momento é muito legal. Agora, a consequência disso para a economia, a gente está ouvindo aí, né, de especialistas, economistas, né, a preocupação em relação a esta situação. Não há dúvida nenhuma que é uma medida que está sendo adotada de forma assodada no Congresso Nacional, porque tanto o presidente da República quanto a oposição querem a aprovação, porque sabem que é uma medida extremamente popular, né? Uma medida que tem apoio do eleitorado, e a gente tem eleições daqui a alguns meses. Então está todo mundo alvoroçado para dizer que é o pai da criança, né? O governo, a oposição, todo mundo quer ser o pai da criança para poder colocar lá na televisão, aqui no rádio, quando começar a propaganda eleitoral. Ah, não, porque nós reduzimos a jornada de trabalho. Bom, excelente. Agora, a consequência, vamos ver o que vai acontecer. Porque o professor Gilberto Braga destacou aqui como a maioria dos países que reduziu a sua jornada de trabalho primeiro aumentou a produção. E a gente historicamente tem uma produção abaixo dos países mais desenvolvidos, por exemplo, da OCDE. A produção do nosso trabalhador está abaixo, porque a gente tem um problema de formação, de educação. Nosso capital humano é aquém da nossa possibilidade, né? A gente poderia estar bem melhor se tivéssemos investido lá atrás muito mais na educação, tanto na educação básica como na formação profissional, na educação técnica, né? Que ainda está incipiente aqui no Brasil, começando. A gente sacou ontem aqui como no ensino médio até 4 anos atrás, 8-9% dos alunos apenas faziam ensino técnico, e agora está aumentando bastante, já estamos em 13-14%. Isso é bom, porque esse pessoal vai chegar, né, no mercado de trabalho já com muito mais chances de produzir mais, né, nessa tecnologia do século XXI que muda a cada mês. Então esse é um aspecto muito importante. Vai haver uma consequência, e essa consequência pode ser ruim.

0: há uma possibilidade do encarecimento da produção e aí o repasse para o produto, que vai trazer inflação, que pode trazer desemprego. Então, a realidade é essa, né? Não dá para você mudar uma realidade na canetada. Na canetada você institui uma lei, que, repito, está sendo votada lá no Congresso de forma assodada. E a maioria dos especialistas acredita que este prazo que está sendo dado é muito curto. A gente destacou aqui na conversa com o professor Gilberto. 1 ano e 2 meses apenas. São 14 meses para a redução de 44 para 40 horas. Então, é um prazo curto, né? O setor produtivo está reclamando com razão. Mas vamos aguardar, né? E esperar que o Brasil possa contornar mais uma vez essa questão. Mas não tem dúvida nenhuma, né, que trata-se de uma medida que está sendo adotada de forma assodada e que vai trazer ali, pode trazer consequências ruins mais para frente. Mais uma medida populista com viés eleitoreiro, né? O presidente Lula tem adotado várias delas nos últimos meses. O que ele não vai poder falar, se for reeleito, é que recebeu uma herança maldita. Porque a herança maldita está sendo preparada para quem sentar lá no Palácio do Planalto a partir do ano que vem. Não há dúvida nenhuma. É só olhar os dados, só olhar como cresceu a nossa dívida pública nos últimos 3 anos, 10 pontos percentuais, chegando a um limite extremamente preocupante. O próprio governo admite isso. Admitiu lá atrás, numa reunião lá no Ministério da Fazenda, que o Haddad e a Tebet nem participaram. Mandaram lá os números 2, 3 para, né, dar a notícia de que, se nada for feito em relação à questão fiscal, o Brasil vai ter muitos problemas em 2027. E 2027 está aí, não é, Ricardo Garcia? Daqui a alguns meses estaremos em 2027. E de lá para cá, nenhuma medida responsável do ponto de vista fiscal foi adotada. Mesmo porque o próprio presidente Lula falou com todas as letras: não me venham, se depender de mim não vai ter mais nenhuma medida fiscal. Então é algo que a gente tem que pensar com muita responsabilidade, né? Como estão as nossas contas públicas e o que essas benesses que estão sendo oferecidas neste momento vão cobrar lá na frente. Sem contar que essas benesses, do ponto de vista eleitoral, obviamente, sempre tem uma aceitação por parte da eleitora, do eleitor, mas que vão cobrar um preço lá na frente, sem dúvida nenhuma, né? Essa é a realidade. Uma e meia, Matheus de Souza já está por aqui.
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quarta-feira, 27 de maio de 2026. O governo do Distrito Federal e a União avançaram em negociações no STF para tentar viabilizar uma operação de socorro financeiro ao BRB. A proposta discutida prevê um empréstimo do Fundo Garantidor de Crédito ao Distrito Federal, sem aval da União. O financiamento pedido é de R$ 6,6 bilhões. Uma nova audiência foi marcada para quinta-feira. O presidente do Senado Federal, Davi Alcolumbre, disse nesta terça-feira que vai instalar a CPI da adultização. O objetivo da comissão será investigar crimes cometidos contra crianças e adolescentes. A CPI foi proposta após o influencer Felca publicar um vídeo no YouTube denunciando a exploração de menores por criadores de conteúdo. O caso repercutiu tanto que, em menos de um mês, o Congresso aprovou uma lei que ficou conhecida como ECA Digital, que buscava proteger crianças e adolescentes na internet. O número de homicídios de indígenas no Amazonas mais que dobrou entre 2023 e 2024, passando de 36 para 73 casos. Os dados são do Atlas da Violência 2026, divulgado nesta terça-feira pelo Instituto de Pesquisa

0: econômica aplicada com o Fórum Brasileiro de Segurança Pública. Os índices também apontam que os crimes se concentram em áreas de fronteira marcadas por disputas territoriais e pela inserção periférica em atividades econômicas legais e ilegais. No horário de Brasília, 1h32.
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2: Uma hora 1h33, que temos todos os dias nesse horário, Ricardo Garcia.
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0: Wesley é de Indaiatuba, em São Paulo, e vendeu um imóvel. Mas daqui a um mês e meio, ele vai comprar outro. Ele pergunta qual é o investimento seguro e com liquidez para não deixar o dinheiro parado na conta corrente. Wesley, com a taxa de juros atual de 14,5% ao ano, o rendimento de uma aplicação conservadora é de pouco mais de 1% ao mês. Menos o imposto de renda, a rentabilidade é quase de 0,9%. É um ganho interessante até você fazer o desembolso para comprar o outro imóvel. A aplicação mais simples e eficiente é um fundo de investimento da categoria DI ou simples, no banco que você tem conta corrente. Esse tipo de fundo investe em títulos do Tesouro atrelados à taxa Selic ou em CDBs de bancos de primeira linha. Portanto, o risco de crédito é muito baixo. Para não ter problemas com a liquidação da compra do seu novo imóvel, verifique as condições para o resgate. De uma forma geral, os fundos DI creditam o resgate no mesmo dia se você pedir a baixa da aplicação até um determinado horário. E você já recebe o rendimento livre de imposto de renda e não precisa se preocupar com acerto de contas com a Receita. Até a próxima e continue mandando suas perguntas para cbndinheiro@cbn.com.br.
1: Uma hora 1:35 é o momento de a gente reapresentar, como fazemos todos os dias também nesse horário, o Viva Voz. É a participação da Vera Magalhães no Ponto Final, com a Carol Moran, com a Débora Freitas e sempre também a reportagem CBN.
2: Nós vamos a Brasília. Samantha Klein tem informações sobre a ida de Flávio Bolsonaro aos Estados Unidos. Ele foi recebido pelo presidente Donald Trump, Samantha.
3: Pois é, é o que a comitiva está dizendo, portanto, uma foto aí acabou de ser publicada pelo próprio senador Flávio Bolsonaro, ele justamente ao lado de Donald Trump que está no seu gabinete, na sua mesa, bem aquela cena clássica que a gente vê nos filmes, portanto a gente vê ali Flávio Bolsonaro em pé ao lado de Donald Trump. E uma outra foto que foi publicada por outro parlamentar que está nessa comitiva, que foi aos Estados Unidos, também mostra o ex-deputado, Eduardo Bolsonaro, e o blogueiro Paulo Figueiredo, que também estava nessa organização, então, desse encontro. Esse encontro que, pela foto, é no Salão Oval da Casa Branca, imagem aí divulgada. O pré-candidato à presidência viajou ontem para os Estados Unidos, vinha trabalhando aí nessa agenda justamente para buscar uma pauta positiva ao pré-candidato à presidência da República. Inclusive, em seguida, ele deve conceder uma coletiva de imprensa. É no endereço alternativo, como foi colocado aí pela pré-campanha, pelas informações da pré-campanha. Isso porque, segundo a equipe de Flávio, a Embaixada do Brasil em Washington não respondeu aos pedidos. Mas aí eu fui conferir com o Itamaraty. A solicitação foi feita por e-mail ontem à noite, num dia que é feriado nos Estados Unidos. Aqui, segundo as fontes do Itamaraty, me responderam. Então, portanto, ficaria um pouco difícil de, a tempo, responder a essa solicitação. Então, a gente tem essa agenda pública que consta, né? A gente não tinha um encontro formal na agenda de Donald Trump, mas aí, pela equipe, realmente se confirmou com vocês.
2: Tá certo, Samantha, obrigada. Vamos deixar para comentar então depois da coletiva, Vera?
4: A gente,
2: Vera?
4: Acho que ainda precisa de mais, né, informações. A foto tá lá, uma foto bem ali formal, né, porque o Trump tá sentado, o Flávio Bolsonaro tá de pé ali ao lado dele. Vamos saber depois como foi esse encontro.
2: Muito bem, agora a gente vai ao Rio de Janeiro, porque a Júlia Viana tem mais detalhes sobre a operação que atingiu o Cláudio Castro, ex-governador do Rio de Janeiro. Oi, Júlia, boa tarde, boa noite, ou melhor.
5: Boa noite, Débora, Vera e Carol. O ministro André Mendonça, do STF, afirmou que há um vínculo pessoal estreito entre o ex-governador do Rio, Cláudio Castro, e o banqueiro Daniel Vorcaro. Na decisão que fundamentou a nova etapa de buscas realizada hoje, Mendonça apontou ainda que a relação passou do contato institucional para indícios de tratativas ilícitas. Segundo o documento, as conversas teriam ajudado a viabilizar a captação de quase 3 bilhões e 690 milhões de reais em investimentos do Rio Previdência no Banco Master. O ministro destacou também que há coincidência temporal entre encontros de Castro com o Vorcaro e os aportes financeiros. A investigação começou após a análise do telefone do banqueiro apreendido em uma fase anterior da Operação Compliance Zero. Mensagens no aparelho indicam que parte dos investimentos bilionários dependiam de alinhamento político com o governador. Para o ministro, há indícios de um esquema amplo, estável e bem estruturado de corrupção e lavagem de dinheiro. A defesa do ex-governador, no entanto, nega qualquer relação pessoal indevida entre eles e afirma que os contatos entre ambos aconteceram em agendas oficiais e institucionais. No apartamento de Cláudio Castro, os agentes apreenderam 2 celulares, segundo a defesa do ex-governador. Um dos aparelhos era funcional e teria sido comprado há pouco tempo, já que o celular anterior do ex-governador foi apreendido durante a operação que investiga suspeitas envolvendo a Refit. Além de Castro, outros 7 alvos tiveram buscas e apreensões autorizadas pelo STF. Débora.
2: Obrigada, Júlia, pelas informações. Gravíssimo isso, né, Vera? Mas também tem aí consequências para a eleição.
4: Certamente, né? O ex-governador Cláudio Castro vem de uma sequência aí de eventos adversos para ele. Primeiro, a inelegibilidade, ainda por causa da lista dos funcionários fantasmas lá de trás. A entrada do caso Master mais profundamente no capítulo Rio Previdência, que não é um capítulo qualquer desse escândalo. Se você pensar que a entidade, né, investiu um bilhão em letras do Master, quase 1 bilhão, 900 e muitos milhões, é um sinal de que esse foi um veio importante de recursos drenados para o esquema do Daniel Vorcaro. E o que a Polícia Federal investigou e apurou, e está na decisão do ministro André Mendonça, que concedeu ali a busca e apreensão na casa do ex-governador, nos endereços também do ex-gestor do Rio Previdência, é um contato ali de alinhamento político. Ele descreve como um alinhamento político que foi necessário para que o negócio fosse fechado. Então, não é como se olharam aquela carteira do Master e acharam interessante, houve uma decisão técnica de investir naqueles papéis. Foi realmente um trabalho político de aproximação com o governo do estado de turno, e isso que levou a esse investimento, que na verdade causou prejuízo aos beneficiários da Rio Previdência. Então, um caso que tem potencial, sim, de também causar estragos para a campanha do Flávio Bolsonaro. Porque o PL é o partido do candidato à presidência, é o partido do próprio Jair Bolsonaro, e o Cláudio Castro é um aliado da família. Era o governador do estado base eleitoral da família Bolsonaro. E toda a campanha, né, para o governo do Rio tem como candidato um aliado do Flávio Bolsonaro, que é o deputado Douglas Ruas. Então, todo esse grupo político é impactado pelas revelações feitas hoje pela Polícia Federal e pelo Supremo Tribunal Federal.
6: Ô Vera, eu estava comentando com a Débora no começo do programa, né, que esse caso do Rio de Janeiro acende um alerta, porque outros fundos de previdência fizeram investimentos também vultosos, né, no Banco Master. Claro que o caso do Rio de Janeiro chama mais atenção, mas tem no Amapá, tem outros estados, outras prefeituras. Tem que ser investigado, né? Não dá pra gente fazer essa correlação direta, mas se o que estava acontecendo no Rio de Janeiro estava acontecendo também em relação a outros fundos de previdência, é um escândalo, né?
4: Não, certamente. E sempre o modus operandi parece ser o mesmo, né? Uma conexão política que leva ao fato de que esses fundos de previdência foram ali direcionados para investir no Master. São 18, pelo menos, né? Então, além do estado do Rio, tem o estado do Amapá, a prefeitura de Maceió, prefeituras aqui no interior do estado de São Paulo, entre elas São Roque e Cajamar, estado do Amazonas, prefeitura de Itaguaí, no Rio de Janeiro, Aparecida de Goiânia, Araras, também interior de São Paulo, Congonhas, de Minas Gerais. Então, é bastante coisa. E isso vai ter desdobramentos políticos para os grupos que determinaram essas operações, certamente. E são pluripartidários, multipartidos fizeram esse tipo de negócio com o banco do Daniel Vorcaro.
6: Bom, e além dos fundos de previdência, temos o Banco de Brasília, né? Banco público que investiu também milhões no Banco Master e agora está tendo que lidar com esse rombo. Ana Carolina Tomé tem informações para a gente, porque há quem defenda uma solução conjunta aí a quatro mãos para socorrer o BRB. Conta para a gente, Ana, boa noite.
7: É isso mesmo. Boa noite para você, Carol. Boa noite aos nossos ouvintes. Neste momento, a governadora Celina Leão e outros representantes do governo estão dando uma coletiva de imprensa aqui no STF para tratar desse assunto do BRB. Inclusive, hoje, o presidente da Câmara dos Deputados, Hugo Mota, defendeu um esforço conjunto para salvar o banco. Segundo ele, se a instituição pública deixar de operar, o prejuízo será para todo o país e não apenas para o Distrito Federal. Em entrevista à CNN, Mota afirmou que este é o momento de agir com isenção e responsabilidade institucional, sem deixar que disputas políticas interfiram nas decisões. O presidente da Câmara também disse que a disputa eleitoral deve acontecer apenas no período de campanha e não em temas que envolvam o interesse público. Hugo Mota contou ainda que conversou com a governadora do DF, Celina Leão, sobre a situação do banco e que vem buscando diálogo com o ministros do governo federal para tratar desse assunto. Segundo ele, não é bom para o sistema financeiro que um banco público como o BRB tenha dificuldades para manter suas atividades. E afirmou ainda que ninguém ganha com uma eventual quebra da instituição e que apenas a população, nesse caso, sairia prejudicada. Por fim, o presidente disse esperar que a governadora consiga abrir esse diálogo com o governo federal para construir uma solução conjunta e evitar que o BRB deixe de operar. A governadora Celina Leão, então, se reuniu com o ministro Luiz Fux e representantes do governo federal no STF, então, que neste momento estão dando uma coletiva de imprensa aqui no STF. O encontro discutiu essa solução para a crise do banco. O GDF quer que o Supremo obrigue o Tesouro Nacional a garantir esse empréstimo de 6,6 bilhões de reais junto ao Fundo Garantidor de Crédito, lembrando, Carol, que o banco teve um roubo de quase 9 bilhões de reais após operações fraudulentas com o Banco Master. O ex-presidente do BRB, o Paulo Henrique Costa, está preso e é investigado por supostamente aceitar mais de 140 milhões de reais em propina do banqueiro Daniel Vorcaro. Em novas mensagens extraídas pela TF, ele afirmou em uma mensagem enviada ao dono do Master que os dois estavam ali juntando suas vidas após ter negociado o recebimento de imóveis em troca de aportes bilionários do Banco Público. Essas informações são do jornal Estadão. Em uma outra conversa, Costa perguntou a Vorcaro qual seria sua necessidade de caixa para poder viabilizar os repasses do BRB ao banco privado. Então, nesta terça também, a Comissão de Assuntos Econômicos decidiu, a CAI do Senado decidiu convocar o presidente do BRB, Nelson Antônio de Souza, para prestar, então, esclarecimentos sobre operações realizadas com o Banco Master, e esse depoimento deve ocorrer na próxima terça-feira. Carol.
6: Obrigada, Ana. Olha o tamanho da confusão, né, gente? O Fundo Garantidor de Crédito também não é um saco sem fundo, né? Porque estão querendo empréstimo do FGC para cobrir o rombo do BRB. Tem projeto para que o FGC cubra o rombo dos fundos de previdência deixado aí pelo Banco Master. Querem que o Tesouro Nacional dê garantia para todas essas operações. Afinal das contas, vai acabar sobrando para o contribuinte, né?
4: Exatamente. O governo federal não estava nem um pouquinho disposto a participar de nenhuma dessas soluções para salvar o BRB, principalmente porque o governo de Brasília, a gente sabe, é um governo que não é aliado do Lula, pelo contrário, o governador Ibanez foi um opositor dele durante todos esses anos. Houve já aquele contencioso do 8 de janeiro que acabou afastando mais ainda. E o que a gente ouve quando conversa com integrantes do governo, e o próprio Dario Durigan já falou sobre isso publicamente, que não tem sentido usar dinheiro do contribuinte para socorrer um banco que, pelas investigações da Polícia Federal, deliberadamente participou de uma tentativa de fraude ao sistema financeiro, né? Ele sabia, o que se apurou, a direção do BRB sabia de toda a fraude promovida pelo Master e aceitou encampar o banco, comprar o banco em troca de vantagens pessoais muito ali, muito grandes para o ex-presidente que também está preso. Então, ninguém vê sentido em fazer essa operação de salvamento do BRB. Tudo bem, tem correntistas que não tem nada a ver com isso, claro. Tem ali os funcionários de Brasília, servidores de Brasília, que eventualmente recebem pelo banco, tem tudo isso. Mas tem de haver uma responsabilização do governo do Distrito Federal. E tem de haver uma solução via Banco Central. Então é para esse caminho que o governo federal aponta nas conversas que a gente tem com eles.
2: E, enfim, tudo indica que caminha também para uma liquidação, né? Do BRB. Tem os correntistas e é dinheiro público também, né? É um banco público.
4: É, uma liquidação um pouco mais complexa, né? Não é como de qualquer entidade privada, do próprio Master e outros tantos que foram liquidados ao longo dos últimos anos. Mas, perto do que foi fabricado lá, foi produzido lá, né? Uma gestão assim, fraudulenta dessa magnitude, eu acho que o correto seria isso. Vamos ver como é que essas coisas, né, ali, o que é técnico e o que é político, vão se mesclar para a decisão final. Mas o governo federal não estava disposto a aportar recursos para isso, não. Não sei se o Hugo Mota e outros do comando do Congresso vão atuar junto ao Lula, junto ao Ministério da Fazenda, para mudar essa percepção, mudar esse convencimento. Mas não vai ser uma negociação fácil.
2: A Comissão de Assuntos Econômicos do Senado decidiu convocar o presidente do BRB, Nelson Antônio de Souza, para prestar esclarecimentos sobre essas operações realizadas com o Banco Master, né? O que a nova presidência fez para tentar reverter a situação. Esse depoimento vai acontecer na próxima terça-feira, dia 2 de junho, nesse grupo de trabalho que foi criado pela comissão para acompanhar os desdobramentos financeiros e institucionais relacionados ao caso. Só lembrando que até agora o BRB não conseguiu divulgar nenhum balanço, né? Até por causa das auditorias que estão sendo feitas. São 6h19 agora, a gente tem informações ao vivo com a Larissa Lopes sobre as discussões da PEC que põe fim à escala 6x1, discussões no Senado, que devem acontecer no Senado. É isso, Larissa, boa noite.
8: É isso mesmo, Débora. Boa noite para vocês, boa noite, ouvinte. É que, Débora, hoje empresários se reuniram com o presidente do Congresso Nacional, presidente do Senado, Davi Alcolumbre, para tratar sobre o fim da escala 6x1. Esses empresários já conversaram antes com o Hugo Mota, mas o presidente da Câmara está dando um andamento ali na PEC, que a tendência é que seja aprovada ainda nesta semana na Câmara dos Deputados. Então, os empresários foram conversar com o Alcolumbre no sentido de que seja uma tramitação com discussão no Senado e até querem também que vá essa discussão para depois das eleições. Inclusive, o presidente da Fiesp, Federação da Indústria do Estado de São Paulo, Paulo Scaff, ele disse que afeta essa PEC, né, afeta a competitividade das empresas no Brasil, e disse que também cerca de 500 empresas já teriam transferido ali para o Paraguai, onde tem uma jornada de trabalho de 48 horas semanais. Ele ainda afirmou, junto ao presidente da Confederação Nacional da Indústria, que que o debate está ocorrendo de forma assodada na Câmara dos Deputados, fala que faltam estudos ali e falou então que também é uma medida eleitoreira que está sendo discutida às pressas por conta das eleições e que isso vai afetar de forma muito impactante ali o setor produtivo. Então, diante ali da tramitação que está ali até rápida, né, na Câmara dos Deputados, ele então busca que seja diferente no Senado Federal. Débora.
2: Obrigada, Larissa, pelas informações. Agora, essa história de tentar jogar essa discussão para depois da eleição, se o Alcolumbre compra isso, ele vai contra as bases, né? Porque é um ativo, digamos assim, para todo mundo num ano de eleição.
4: Pois é, e se indispõe ao mesmo tempo com o governo, que ele já está bem desgastado, e com o presidente da Câmara, né, que apostou todas as fichas dele nessa votação. Não acredito que ele vá segurar, eu acho que vai acabar sendo aprovado. Vai acabar sendo aprovado no Senado também, pode ser que fique para o comecinho ali de agosto, logo depois das convenções partidárias. É inusual votar coisa importante no segundo semestre em ano de eleição, mas a gente sabe que quando a coisa diz respeito à própria eleição, a votação sai. A PEC Kamikaze, por exemplo, que aprovou um monte de medida eleitoreira do governo Bolsonaro, foi aprovada em setembro, em 2022. Então, sendo uma medida que tem um grande impacto eleitoral e que pode ser aproveitada por todo mundo, tem sim a possibilidade de, mesmo no segundo semestre, haver um esforço concentrado para se aprovar a medida. Eu acho que é muito difícil, hoje em dia, impedir a aprovação dessa medida. É como aquelas situações de água morro abaixo ou fogo morro acima, que você pode até tentar conter, mas a coisa já ganhou tamanha força própria, tamanha atração, que acaba sendo um desgaste para quem se opõe, para quem se coloca no caminho. Mesmo com as dúvidas que há sobre os riscos de aumentar custo de mão de obra, aumentar a inflação, e isso tudo são riscos reais, vai se galvanizando na maioria da população, as pesquisas mostram isso também, a percepção de que é uma pauta que chegou, para a qual chegou o momento. Uma pauta que está aí, é uma pauta do seu tempo. Então, eu acho que vai acabar sendo aprovado, mesmo com esses lobbies contrários.
6: E acho que o Alcolumbre também não tem interesse em ficar associado a uma pauta negativa, né? Derrubar o fim da escala 6x1, até porque ele está com as barbas de molho nesse caso Master. Porque, a exemplo do Rio Previdência, o Amapá Previdência investiu 400 milhões no Banco Master. E o cara que era o diretor-presidente, era indicação do Alcolumbre, foi tesoureiro da campanha dele em 2022. Então, assim, tá com as barbas de molho o presidente do Senado, né?
4: Ele também tem o seu contencioso no Master, bem grave aí para ser tratado na eleição. Então, é bom também aparecer nas bases com uma pauta positiva, uma agenda que o permita mudar de assunto, tipo o que o Flávio Bolsonaro tá tentando fazer com essa ida a Washington, né?
1: Aí o Viva Voz, Vera Magalhães, Carol Moran, Débora Freitas, participação da reportagem. Faltam 4 minutos para as 2. A Júlia Viana do Rio de Janeiro, não. A gente vai com Felipe Igreja agora. Felipe Igreja de Brasília tem informações sobre melhora do Brasil no IDH, no Índice de Desenvolvimento. Estamos melhorando, porém a desigualdade persiste historicamente nesse nosso Brasil.
9: O Brasil alcançou pela primeira vez o patamar muito alto de desenvolvimento humano, segundo dados divulgados nesta terça-feira pelo PNUD, o Programa das Nações Unidas para o Desenvolvimento. Os números do país mostram que o Índice de Desenvolvimento Humano Municipal, o IDHM, chegou a 0,805 no ano de 2024, o maior da série histórica, e rompendo pela primeira vez o patamar de 0,8, o que indica que o país entrou na faixa de muito alto desenvolvimento humano. O IDHM avalia o progresso de longo prazo em três dimensões básicas do desenvolvimento humano: uma vida longa e saudável, o acesso ao conhecimento e educação e um padrão de vida decente a partir da renda. Apesar dos dados positivos, os números também revelaram uma desigualdade ainda persistente no país, com IDHMs diferentes para homens e mulheres, brancos e negros, e entre os estados e regiões metropolitanas. As diferenças até diminuíram, segundo a ONU, mas continuam existindo. A melhor situação é dos homens, com IDHM de 0,802, enquanto as mulheres têm o mesmo índice em 0,798. A diferença se dá basicamente pela renda do trabalho. Já na análise entre brancos e negros, o IDHM dos brancos chega a 0,851, enquanto dos negros fica em 0,774. Para a economista Bettina Barbosa, do PNUD, os números mostram que o Brasil não vai conseguir melhorar mais os índices se não pensar em políticas de inclusão.
10: O desenvolvimento brasileiro não vai melhorar se não for um desenvolvimento agora inclusivo. E inclusão significa trazer para o conjunto de políticas públicas e conjunto de agendas de desenvolvimento a população negra e as mulheres. Esses são dois entraves sérios para o Brasil: a desigualdade de raça e a desigualdade de gênero.
9: Na análise das áreas, a da educação foi a que mais evoluiu entre 2012 e 2024, saindo de 0,679 para 0,798, crescimento médio anual de 1,35%. As dimensões de longevidade e renda também cresceram no período estudado e conseguiram recuperar quedas em 2020 e 2021, período afetado pela pandemia da Covid-19. A da renda, no entanto, soma períodos de leve alta com outros de baixa, andando quase que de lado ao longo do período analisado. Em 2012, o IDHM renda era de 0,732 e em 2024 chegou a 0,760. Para Bettina Barbosa, é necessário que o debate sobre a melhoria da renda envolva toda a sociedade.
10: Nós temos um problema na política de geração de renda, que não pode ser só ancorada em programas sociais, porque aqui nessa dimensão o mercado e a sociedade precisam entrar no diálogo.
9: No recorte regional, o Distrito Federal lidera como a unidade da federação de maior desenvolvimento, com IDHM de 0,866. Outras 9 unidades da federação também atingem o patamar muito alto de desenvolvimento humano. De Brasília, Felipe Igreja.
1: Reportagem que nos abre espaço aqui para lembrar o nosso mantra aqui no CBN Madrugada, não é, Ricardo Garcia? Não há outra forma de você diminuir a desigualdade num país tão colossal, plural e desigual como o Brasil, além de tratar de forma desigual os desiguais. Já disse isso Rui Barbosa lá no começo do século XX, quando fez a sua oração aos moços, aos formandos do Largo São Francisco, Faculdade de Direito da USP. Tratar de forma desigual os desiguais, algo que historicamente foi feito muito pouco aqui nesse nosso Brasil. Os dados mostram que há uma redução da desigualdade, principalmente no que diz respeito à renda. Isso aconteceu nos últimos anos, em boa parte, por conta dos programas assistenciais, principalmente o Bolsa Família. É só a gente olhar os dados e perceber que o Bolsa Família, há 5, 6 anos, tinha uma média de R$190. O benefício médio era R$190. Hoje passa de R$600, né? Triplicou o Bolsa Família. Então, obviamente que isso fez crescer a renda dos mais pobres no Brasil. Diminuiu um pouco a distância entre os mais pobres e os mais ricos na questão da renda. Mas quando a gente fala em patrimônio, essa distância, esse gap, né, como dizem os americanos, só aumenta, principalmente num ambiente com juros estratosféricos como o nosso. Então quem tem mais dinheiro vai ter cada vez mais dinheiro e essa distância será cada vez maior. A solução, repito aqui, tratar de forma desigual os desiguais, está principalmente né? A gente sempre fala da educação, que é importantíssima. Eu vou falar daqui a pouquinho da educação, mas o governo Lula, por exemplo, adotou uma medida junto com o Congresso Nacional recentemente, que é excelente do ponto de vista de você diminuir essa desigualdade, que é fazer com que o mais rico pague bem mais imposto do que o mais pobre. A isenção para quem ganha R$5.000, até R$5.000, isenção total para quem ganha até R$7.300, uma isenção parcial, e quem ganha mais de R$50.000 por mês que pague mais, porque tem que pagar, para cumprir a nossa Constituição, está lá. Os nossos governantes, nossos congressistas são obrigados a respeitar e tentar cumprir a nossa Constituição, está lá, é objetivo dessa nossa República, que tem que ser objetivo daqueles que sentam nas cadeiras lá para administrar o nosso país, diminuir as desigualdades, inclusive regionais. A gente ouviu aí na reportagem, é só olhar, né, uma fotografia do Brasil e ver ainda a distância que existe entre os estados do Sul, Sudeste para os estados do Norte e Nordeste. Então são questões que precisam ser corrigidas e historicamente não foram. Então, um dos aspectos é esse, aumentar os impostos para quem ganha mais, porém, a solução de verdade não virá a curto prazo, talvez nem a médio, mas neste momento o que mais importa não é a velocidade, é a direção que a gente tem que tomar, é educação de qualidade para a população, para toda a população. Porque se a gente conseguiu a universalidade há alguns anos, todo mundo na escola, beleza. É só olhar lá, a Unesco traz há alguns anos aí um livro com as diretrizes para a educação do futuro, não só para o Brasil, mas para o mundo inteiro. Eles são muito claros lá em determinar a necessidade de educação para todos, mas educação de qualidade. Eles incluem essa palavra lá, educação de qualidade para todos. E infelizmente a nossa educação, por mais que tenha melhorado nas últimas décadas, sem dúvida nenhuma aqui no Brasil, ainda está muito, muito aquém. A diferença entre a educação privada, normalmente, e a pública ainda é muito grande e faz com que os mais pobres tenham mais dificuldade para alcançar os melhores salários, os melhores postos de trabalho. Obviamente que as ações afirmativas, cotas e outras ações têm ajudado e muito nos últimos anos, mas isso é um paliativo, isso não é a solução. Como o Bolsa Família não é a solução, como Vale Gás não é a solução, são paliativos. Ajudam demais, não há dúvida nenhuma. Mas a ascensão social mesmo, né? Isso só vai acontecer quando a gente tiver realmente investimento muito forte na educação para toda a população, educação de qualidade, investimento nas áreas mais pobres do país para gerar infraestrutura, melhorar saneamento básico. É assim que a gente vai mudar o país, porque o Bolsa Família, repito aqui, eu falo sempre no Bolsa Família, porque é só olhar os dados e ver que a situação não está melhorando. Ah, as pessoas estão comendo mais, estão conseguindo comprar o seu remédio, melhorando a qualidade de vida, não há dúvida nenhuma. Mas será que o Brasil merece só isso? Só isso? Um programa que começou lá atrás com 6 milhões de famílias e hoje tem 20 milhões de famílias, está resolvendo o problema? Não está, obviamente que não está. O ex-presidente dos Estados Unidos, Ronald Reagan, você lembra dele, né, Ricardo Garcia? Já dizia, né, a qualidade de um programa assistencial se mede não pelo número de pessoas que estão entrando, mas por aqueles que estão saindo. Um bom programa social é um programa social que, no médio prazo, não será mais necessário, que está solucionando aquele problema. E o Bolsa Família não está solucionando o problema da pobreza no Brasil. Porque a gente tinha 4, 6 milhões de pessoas lá, de famílias necessitando desse programa, e hoje temos 21 milhões de famílias. O presidente Lula anunciou Vale Gás como se fosse a oitava maravilha do mundo. Melhora a vida das pessoas mais pobres? Sem dúvida nenhuma. Mas depois de 20 anos no poder do Partido dos Trabalhadores, quase 20 anos nas últimas décadas, achar que Vale Gás é que vai dar à população brasileira dignidade, porque foi isso que o presidente Lula falou quando anunciou, vamos dar dignidade à população. Eu teria vergonha de anunciar um programa desse como se fosse a solução para dar dignidade para a população brasileira. A brasileira merece muito mais do que um botijão de gás no final do mês. Muito mais. Muito mais.
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0: Quarta-feira, 27 de maio de 2026. O pré-candidato à presidência pelo PL, Flávio Bolsonaro, afirmou que pediu ao presidente Trump que as facções criminosas PCC e Comando Vermelho sejam classificadas como organizações terroristas. A declaração foi feita durante uma coletiva de imprensa logo após o encontro entre os dois em Washington. O senador disse que viajou até os Estados Unidos após ser convidado para se reunir com Trump na Casa Branca. A OAB do Paraná pediu afastamento de um desembargador suspeito de ter vendido uma decisão judicial em troca de um quadriciclo. A denúncia foi feita no fim de abril por uma construtora de Curitiba, que alega ter sido prejudicada no caso. A empresa reuniu supostos indícios da situação, entre eles o depoimento do administrador da loja que vendeu o quadriciclo, uma nota fiscal em nome do filho do desembargador e uma foto da rede social Instagram com os netos do magistrado pilotando o veículo. O governo do Distrito Federal e a União avançaram em negociações no STF para tentar viabilizar uma operação de socorro financeiro ao BRB. A proposta discutida prevê um empréstimo do Fundo Garantidor de Crédito ao Distrito Federal sem aval da União. Financiamento pedido de 6 bilhões e 600 milhões de reais. Uma nova audiência foi marcada para quinta-feira. No horário de Brasília, 2 horas e 9 minutos.
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0: 2 horas e 11 minutos. Bom dia, obrigado a você que nos acompanha aqui no CBN Madrugada com Ricardo Garcia. Vamos juntos até às 5 da manhã e agora é hora da gente saber como estará o tempo em todo o Brasil.
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0: Com Jade Ramos.
2: Na manhã desta quarta-feira, a frente fria se afasta para o oceano e o tempo começa a ficar mais estável no sul do país. Ainda chove de forma mais fraca no litoral, serra e vales do Rio Grande do Sul, além do sul de Santa Catarina e no litoral do Paraná. Mas o frio continua atuando e as temperaturas seguem baixas por toda a região. Já no sudeste, a circulação marítima mantém a nebulosidade entre a faixa leste paulista, Grande São Paulo, áreas do Vale do Paraíba e no Rio de Janeiro, onde as chuvas podem ocorrer de forma mais fraca e isolada ao longo do dia. E o ar mais frio também mantém as temperaturas agradáveis em grande parte das áreas. Já no centro-oeste, o tempo segue firme, com temperaturas elevadas na maior parte da região, com chuvas isoladas apenas em Mato Grosso e Mato Grosso do Sul. Já no Nordeste, a chuva continua no litoral entre a Bahia e o Rio Grande do Norte, enquanto no interior do Nordeste segue com temperaturas elevadas e o tempo mais seco. Já no Norte, segue com alerta para temporais em Roraima, Amapá, Amazonas e no norte do Pará, enquanto nas demais áreas as máximas seguem elevadas e ficam próximas dos 31 graus em Belém e 30 graus em Rio Branco. Jade Ramos, da Clima Tempo, para a CBN.
0: Duas horas e 12 minutos. É hora do esporte aqui no CBN Madrugada com Gabriel Dudziak.
3: O Flamengo venceu o Cusco do Peru por 3-0 pela fase de grupos da Libertadores e garantiu uma das melhores campanhas desta etapa do torneio continental. Também pela Libertadores, o Mirassol perdeu para o Lanús por 1-0 fora de casa e por isso se classificou em segundo no grupo. Pela Sul-Americana, o Santos venceu o Deportivo Cuenca por 3-0 e avançou para os playoffs. Mesma situação do Grêmio, que ficou no 2-2 com o Montevideo City Torque. Já o São Paulo bateu o Boston River do Uruguai e se classificou em primeiro lugar. Hoje às 9:30 pela Libertadores, Corinthians e Platense se enfrentam na Neoquímica Arena. No mesmo horário, o Fluminense pega o Deportivo La Guaira da Venezuela, precisando vencer e torcer para que o Bolívar não vença o Independente Rivadavia. Pela Sul-Americana, o Vasco encara o Barraca Central em São Januário às 7:00. Na mesma hora, Atlético Mineiro e Porto Cabello se enfrentam em BH e Caracas e Botafogo jogam na Venezuela. Já às 9:30 da noite, o Bragantino pega o Carabobo em casa.
4: Carabobo!
0: 2:14, a gente abre espaço aqui para a Bruna Barbosa no CBN Madrugada. Olha só, hein? Até o governador de São Paulo, Tarcísio de Freitas, que é cria de Jair Bolsonaro, admite que Flávio Bolsonaro tem muita, mas muita coisa a explicar em relação à sua relação. Em relação ao seu contato com Daniel Vorkaro.
5: O governador de São Paulo, Tarcísio de Freitas, do Republicanos, voltou a afirmar nesta terça-feira que o senador e pré-candidato à presidência Flávio Bolsonaro, do PL, ainda precisa explicar pontos da relação com o banqueiro Daniel Vorkaro. A declaração foi dada um dia após o presidente nacional do PL, Valdemar Costa Neto, afirmar em entrevista à Globo News que Flávio visitou Vorkaro após a prisão para pedir recursos financeiros. Versão diferente da apresentada pelo senador, que sustenta ter ido ao encontro apenas para encerrar relações com o empresário. O governador também voltou a negar qualquer afastamento de Flávio Bolsonaro e diz que a redução de agendas ao lado do senador ocorre porque segue concentrado nos compromissos do governo paulista. Na próxima semana, São Paulo recebe a Marcha para Jesus, evento religioso que tradicionalmente reúne lideranças políticas e religiosas. Tarcísio participou das últimas edições e confirmou presença neste ano. Questionado se estará ao lado de Flávio durante o evento, disse que não responde pelo senador.
6: Como eu falei, eu acho que tem muitas questões que ele mesmo precisa explicar. Eu acho que a população está vendo aí esse escândalo do Banco Master, que é uma coisa que agride a sociedade como um todo. Isso deixa a sociedade em alerta e aí tudo tem que ser muito bem explicado. Eu tenho uma agenda de governador. Veja, eu estou governando o Estado. Quando é que eu vou pensar em eleição? No período da campanha, no período da eleição.
7: Então, marcha para Jesus?
6: Oi? Eu estarei na Marcha para Jesus.
7: Ele vai junto?
6: Eu não sei, tem que perguntar para ele. Eu estarei. Eu estarei porque eu vou todo ano.
7: Não ficou combinado nada.
6: Não, ainda não, mas eu estarei lá com certeza.
5: Tarcísio também comentou o encontro de Flávio Bolsonaro com o presidente americano Donald Trump nos Estados Unidos. A viagem foi articulada pelo entorno do senador em uma tentativa de criar uma agenda positiva em meio à crise envolvendo o Banco Master. O governador afirmou que considera natural que um pré-candidato à presidência dialogue com chefes de Estado e desejou sucesso à agenda internacional do aliado. A declaração foi dada antes de Flávio publicar nas redes sociais uma foto ao lado de Trump. De São Paulo, Bruna Barbosa.
0: Bom, é natural que um candidato à presidência queira ter uma foto ao lado do presidente dos Estados Unidos. Isso é natural. O que é natural é um candidato à presidência ir aos Estados Unidos para trabalhar contra o Brasil. E a gente já destacou aqui no início do programa esse pedido na voz do senador Flávio Bolsonaro. A gente colocou aqui, né? Ele disse que foi lá para pedir veementemente ao Donald Trump para que considere Comando Vermelho, PCC, facções criminosas aqui no Brasil, como grupos terroristas internacionais. É um absurdo total. É um absurdo total o fato de um candidato à presidência da República desrespeitar dessa forma a nossa soberania. Uma coisa simplesmente absurda. A gente destacou aqui, né? De Donald Trump a gente já pode esperar tudo. Um chefe de Estado, presidente da República dos Estados Unidos, que mandou as suas tropas invadirem um outro país, a Venezuela, e sequestrarem o chefe de Estado. E aqui, mais uma vez, eu repito, né, Ricardo Garcia, né, para que não venham mensagens aqui, não estou aqui levando em consideração de forma alguma quem é o Nicolás Maduro, porque quem acompanha o programa sabe muito bem o que eu penso sobre Nicolás Maduro. Estou destacando o fato de que Trump foi lá com as suas tropas e simplesmente sequestrou Maduro, levou lá preso para os Estados Unidos. Então, a partir desse momento, pode-se esperar tudo de Donald Trump, né? E aí o Flávio Bolsonaro, candidato à presidência, vai lá sugerir veementemente que Trump considere PCC, Comando Vermelho, como grupos terroristas internacionais, o que, de acordo com a legislação americana, permitiria uma intervenção, de alguma forma, no Brasil. Isso é uma coisa simplesmente absurda, lamentável, né? O que mostra um senador da República não tem a mínima noção do que é o respeito à nossa soberania e se rebaixa dessa forma dentro do Salão Oval, seguindo o exemplo do irmão, né, que está lá nos Estados Unidos atuando contra o Brasil diuturnamente. Lamentável.

0: Bom, vamos para o Rio de Janeiro, porque as ligações de Daniel Vorcaro são extensas, né? Como a gente já destacou algumas vezes aqui no CBN Madrugada, o sujeito não fazia nenhuma distinção do ponto de vista ideológico, institucional. Ele agia em todas as frentes, direita, centro, esquerda, executivo, legislativo, judiciário, tribunal de contas. Ele procurou montar uma teia de proteção extremamente intensa e extensa. Não conseguiu. A Júlia Viana traz informações sobre mais uma ação que mostra, né, mais uma suspeita forte, pesadíssima contra o ex-governador do Rio, Cláudio Castro, que teria atuado a favor do Master contra aposentados e pensionistas do estado que ele governou.
1: O ministro André Mendonça, do Supremo Tribunal Federal, afirmou que há um vínculo pessoal estreito entre o ex-governador do Rio, Cláudio Castro, e o banqueiro Daniel Vorcaro. Na decisão que fundamentou a nova etapa de buscas realizadas nesta terça-feira, Mendonça apontou ainda que a relação passou do contato institucional para indícios de tratativas ilícitas. Segundo o documento, as conversas teriam ajudado a viabilizar a captação de quase 3.691 milhões de reais em investimentos do Rio Previdência no Banco Master. O ministro destacou também que há coincidência temporal entre encontros de Castro com Vorcaro e os aportes financeiros. A investigação começou após a análise do telefone do banqueiro, apreendido em uma fase anterior da Operação Compliance Zero. Mensagens no aparelho indicam que parte dos investimentos bilionários dependia de alinhamento político com o ex-governador. Para o ministro, há indícios de esquema amplo, estável e bem estruturado de corrupção e lavagem de dinheiro. A defesa do ex-governador, no entanto, nega qualquer relação pessoal indevida entre eles e afirma que os contatos entre ambos aconteceram em agendas oficiais e institucionais. De acordo com o advogado Carlo Luccioni, Castro jamais integrou qualquer comitê de investimentos do Rio Previdência e cobrou por acesso aos autos do processo na íntegra.
2: Foi apreendido um celular. Na verdade, dois, um antigo, um tinha uso, e um que ele adquiriu depois da outra busca, que foi há cerca de 10 dias atrás. Tal qual a outra operação, isso para nós foi uma surpresa. Nós não conseguimos entender ainda que tipo de envolvimento podem ter atribuído a ele. Da outra vez também foi o mesma coisa, nós buscamos entender tudo o que estava acontecendo para tomar então as nossas providências. Mas eu vejo isso tudo nesse momento aí que nós estamos passando, de eleições e tudo. Minha opinião é que isso é muito político também.
1: No apartamento de Cláudio Castro, os agentes apreenderam dois celulares, segundo a defesa do ex-governador. Um dos aparelhos era funcional e teria sido comprado há pouco tempo, já que o celular anterior do ex-governador foi apreendido durante a operação que investiga suspeitas envolvendo a Refite. Além de Castro, outras 5 pessoas e 2 empresas foram alvos de buscas e apreensões autorizadas pelo STF nesta terça. As investigações continuam sob sigilo. O Banco Master nega irregularidades. Com a colaboração de Gabriel Freitas, do Rio de Janeiro, Júlia Viana.
0: 12h23, espaço aberto agora para o Bernardo Melo Franco, conversando com a Cássia Godoy e com o Sardenberg.
3: Olha, em 15 de maio, a Polícia Federal esteve lá na casa do ex-governador Cláudio Castro e recolheu, entre outras coisas, 2 celulares. Hoje, a Polícia Federal foi lá e recolheu outro celular.
4: Pois é, Sardenberg, eu estava me lembrando, às vezes eu cito aqui um personagem que é o famoso Aparício Torelli, Barão de Tararé. Foi vereador aqui no Rio de Janeiro, era um humorista famoso na imprensa no começo do século XX, e ele lá pelas tantas, ele era muito alvo da repressão no Estado Novo, né, a repressão do DIP, na ditadura de Getúlio Vargas. E lá pelas tantas, depois da terceira ou quarta batida, ele pôs, e ele apanhava, né, quando era preso, levado para cadeia, ele pôs na porta do gabinete uma plaquinha dizendo assim: entre sem bater. Eu acho que o Cláudio Castro poderia botar essa placa também na porta dele, porque de fato ele está se tornando um cliente assíduo das operações da Polícia Federal aqui no Rio de Janeiro. Impressionante. De fato, em 2 semanas, 2 operações de combate à corrupção e, veja só, autorizadas por ministros bem diferentes do Supremo Tribunal Federal. Hoje se diz que o Supremo está dividido entre a ala do Alexandre de Moraes e a ala do André Mendonça. Talvez o único ponto a unir esses dois ministros seja o fato de que os dois estão comandando, estão relatando investigações que buscam corrupção no governo do Cláudio Castro. A primeira operação foi em volta de contratos com a Refit, né, suspeitas de favorecimento ao empresário Ricardo Magro, que é notoriamente conhecido o maior sonegador de impostos do Brasil, e agora uma operação em torno do escândalo do Banco Master, na qual fica mais exposto, mais evidente, o vínculo entre o governo do Cláudio Castro e a bandalha que foi cometida com esses papéis podres do Daniel Vorkaro. Veja que na decisão, Sarenberg, o ministro André Mendonça, citando as investigações da Polícia Federal, faz referência a um vínculo pessoal estreito entre Cláudio Castro e Daniel Vorkaro. Ele cita ali uma série de encontros, inclusive em eventos no exterior custeados pelo próprio Daniel Vorkaro, e mostra uma coincidência temporal, ou seja, eles se encontravam e logo em seguida havia um novo aporte do Rio Previdência para o Banco Master. Parte do que foi tratado hoje, Sardenberg, já se sabia. A gente tinha notícia de que o Rio Previdência, que é o Fundo de Previdência dos Servidores Públicos do Rio de Janeiro, ele tinha aportado em torno de R$1 bilhão, bilhão com B de bola, em títulos do Master. Agora, com essa nova operação da manhã dessa terça-feira, fica claro que além desse R$1 bi, teve pelo menos mais 2 bilhões, ou seja, uma soma de 3 bilhões de reais de dinheiro dos aposentados do Rio de Janeiro enterrada em papéis do Master. Sendo que esses últimos 2 bilhões foram aportados após ali entre o final de 2024, começo de 2025, quando já estava mais do que claro que o Banco Master vivia problemas graves de liquidez, estava sob investigação do Banco Central, ou seja,

0: novos aportes. E aí tem uma série de outros alvos da polícia na manhã de hoje, né? O ex-presidente do Rio Previdência, e além dele, outros dirigentes também do banco, perdão, do fundo de investimento, que estavam enterrando o dinheiro nos papéis do Master. Agora, realmente, o estado do Rio de Janeiro é um caso de estudo, né, Sademberg? A gente fala aqui com frequência na relação de ex-governadores presos por corrupção no Rio, essa relação que começa com Moreira Franco, passa por Antony Garotinho, Rosinha Garotinho, Sérgio Cabral, Luiz Fernando Pezão. O Wilson Witzel foi afastado no escândalo de corrupção, mas não foi preso, e agora o vice do Witzel, né, o Cláudio Castro, está se candidatando a furar essa fila, né, e se tornar o sexto governador do Rio de Janeiro a prestar contas à justiça. Vamos ver como é que isso anda. É claro que tem até uma desconfiança do que essa operação de hoje pode dar em termos práticos, né, Sarenberg? Porque, imagina, o sujeito tinha dois celulares, né, dois telefones celulares ainda dentro de casa, depois de acabar de ter sido alvo de uma operação da PF. Segundo o advogado dele, um dos celulares é novo, ou seja, ele comprou na semana passada, e o outro seria um aparelho antigo sem uso. Agora, talvez, quem sabe, né, aí com o uso, né, o acesso à nuvem, né, de arquivos, seja possível pegar coisas que estavam em celulares que o Cláudio Castro já deixou de usar. Vamos ver se ele fez essa varredura, né, se os advogados cuidaram disso para ele ou não.
1: Nós já estamos aqui com o tempo encerrado, mas eu tenho uma perguntinha aqui que é do nosso ouvinte, José Aparecido Ribeiro. Ele é de Belo Horizonte. Ele fala assim: o problema é o seguinte, o eleitor do Rio que elege esses governadores.
0: Pois é, Sademberg, mas o eleitor do Rio, infelizmente, assim como em outros estados do país, ele está diante de um cardápio que é oferecido pelos partidos políticos, né? A gente tem que falar um pouco também do recrutamento dos políticos, né? Da forma de eleição, de como é que essas elites políticas vão se reproduzindo e vão se eternizando no poder, né? O eleitor tem ali um leque de opções para escolher, e de fato, no Rio de Janeiro, muitas vezes não tem sido as melhores opções aí na urna, né?
1: Daqui a pouco vai ter opção garotinho, né?
0: Pois é, o incrível disso tudo, Sarenberg e Cássia, é que tem gente ainda cujo sonho é chegar no governo do Rio, né?
2: É verdade.
0: Dizem que o pior emprego do mundo é ser ministro da Fazenda, por esse retrospecto que eu falei, talvez seja o emprego de governador do Rio de Janeiro, né? Porque o sujeito começa em Laranjeiras, onde fica o Palácio Guanabara, e muitas vezes termina em Bangu, né? Onde fica o complexo penitenciário do Rio de Janeiro.
2: Já tem até
0: Vamos ver se o
2: esquete
0: Cláudio Castro vai
2: do
0: para lá
2: Porta dos
0: também.
2: Fundos falando disso, né? Eu vi dois diferentes recentemente sobre o mesmo tema, ser governador do Rio de Janeiro.
1: É tóxico.
2: Tóxico.
3: Bernardo Melo Franco, conversando com a Cássia Godoy e com o Sardenberg.
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Quarta-feira, 27 de maio de 2026. O Senado Federal aprovou uma medida provisória que eleva o piso salarial dos professores da educação básica para R$ 5.130 em 2026. O texto já passou pela Câmara e agora segue para a sanção presidencial. O aumento é de 5,4%, com ganho real de 1,5% acima da inflação. O STF tem 2 votos para derrubar a mudança na lei da ficha limpa, que reduz o prazo de inelegibilidade. O ministro Luiz Fux seguiu o voto da ministra Carmen Lúcia para declarar inconstitucionais os trechos da norma. O julgamento ocorre no plenário virtual da corte e segue até a sexta-feira. Os demais 8 ministros ainda precisam votar. A Força Espacial dos Estados Unidos fechou acordo com a SpaceX do bilionário Elon Musk para construir uma rede de satélites militares. O contrato é de cerca de US$ 2,3 bilhões e prevê um sistema de satélites de órbita baixa conectados entre si. A rede deve permitir a troca rápida e estável de dados para as Forças Armadas norte-americanas. O objetivo é conectar sensores militares e plataformas de armas em todo o mundo.

0: Horário de Brasília, 2 horas e 32 minutos.
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0: 2:34, agora é o espaço do Leandro Gouveia com o Panorama CBN, mas antes a gente vai ao Amapá com o Luiz Felipe Santos, tem informações aqui sobre operação de buscas contra o ex-prefeito de Macapá, doutor Furlan, do PSD. Foi alvo dessa operação da PF, suspeito de usar uma milícia digital para atacar opositores e se autopromover.
1: De acordo com as investigações, o grupo foi financiado com recursos da Prefeitura de Macapá por 4 anos e desviou mais de 25 milhões de reais dos cofres públicos. Foram cumpridos 35 mandados de busca e apreensão. Segundo o delegado da Polícia Federal, Bruno Belo, os alvos são políticos, influenciadores, jornalistas, ex-secretários de governo, uma agência de publicidade e os sócios nos municípios de Macapá, Belém e Canela, no Rio Grande do Sul.
2: A partir de agora, a Polícia Federal vai realizar as análises dos conteúdos apreendidos para a identificação de novos integrantes da empreitada criminosa, bem como novos delitos conexos. A operação tinha como objetivo a repressão a delitos eleitorais, organização criminosa, desvio de recurso público e lavagem de dinheiro.
1: Durante o cumprimento dos mandados, uma pessoa foi presa em flagrante em Macapá e outra em Canela, pelo crime de posse ilegal de arma de fogo com as identidades não reveladas pela Polícia Federal. Doutor Furlan foi afastado do cargo de prefeito em uma operação em março, que investiga a suspeita de fraude em licitação e desvio de recursos na obra de 70 milhões de reais do Hospital Municipal. No dia seguinte, ele renunciou ao cargo de prefeito e se lançou como pré-candidato ao governo do estado. A investigação identificou que mais de 25 milhões de reais em contratos de publicidade institucional da prefeitura eram usados para autopromoção e ataques a opositores. Além dos contratos, há indícios de que pessoas ligadas à milícia digital eram nomeadas em cargos de secretarias municipais como forma de pagamento pelas divulgações. É o que ressalta o delegado da Polícia Federal, Bruno Belo.
2: O que se notou foi uma clara violação ao princípio da impessoalidade e a investigação ela notou um possível abuso na liberdade de imprensa. Então, assim, a imprensa, a liberdade de expressão, ela é um direito constitucionalmente previsto, todavia ela não pode ser utilizada para o cometimento de crimes. Foi apreendido dinheiro, veículos, arma de fogo.
1: A investigação afirma que entre os alvos dos ataques estavam senadores e o ministro do Supremo Tribunal Federal. O ex-prefeito Dr. Furlan negou envolvimento com milícias digitais, repudiou a disseminação de notícias falsas e afirmou que está à disposição da justiça para colaborar com as investigações.
3: Sem precedente na história, membros da imprensa que criticam o atual modelo de gestão administrativa do Estado foram alvos de busca e apreensão da Polícia Federal. Recebo com tranquilidade, acreditando nas instituições, acreditando na justiça e, com certeza, acreditando que a verdade dos fatos prevalecerá.
1: De Macapá, Luiz Felipe Santos.
4: Em destaque no Panorama CBN, Cláudio Castro se alinhou a Daniel Vorcaro para investir mais de 3 bilhões em produtos do Banco Master, segundo a Polícia Federal. Flávio Bolsonaro divulga foto com Donald Trump na Casa Branca. STF derruba a punição de juízes com aposentadoria compulsória. Polícia da Bolívia prende chefe do PCC beneficiado por decisão de desembargador do Mato Grosso do Sul. Primeira caneta nacional aprovada pela Anvisa ainda não tem indicação para obesidade. Eu sou o Leandro Gouveia e essa é a segunda edição do podcast Panorama CBN de terça-feira, 26 de maio de 2026. Em menos de meia hora eu te conto as principais notícias do dia. A Polícia Federal fez nesta terça-feira a 8ª fase da Operação Compliance Zero ligada ao Banco Master. E o principal alvo é o ex-governador do Rio de Janeiro, Cláudio Castro, do PL. Os agentes federais saíram para cumprir 10 mandados de busca e apreensão no Rio de Janeiro e em Brasília. Uma das buscas aconteceu na cobertura de Cláudio Castro, na Barra da Tijuca, zona oeste do Rio. Os policiais apreenderam dois aparelhos de telefone celular. Um deles foi comprado recentemente, depois da última busca, no dia 15, e o outro estava sem uso. Não tem mandado de prisão contra o ex-governador. A ação foi autorizada pelo ministro André Mendonça, do Supremo Tribunal Federal, e investiga um esquema bilionário de corrupção e lavagem de dinheiro. A suspeita é de desvio de recursos do Rio Previdência, que é um fundo que administra as aposentadorias e pensões dos servidores estaduais do Rio. O caso é o desdobramento da Operação Barco de Papel, que em fevereiro prendeu o ex-presidente do Rio Previdência, Davis Marcon Antunes. Segundo a PF, o então governador do Rio fez mudanças na cúpula do Rio Previdência para abrir caminho para os aportes bilionários em investimentos do Master. A decisão do ministro André Mendonça aponta que a relação entre Cláudio Castro e Daniel Vorcaro passou dos contatos institucionais e envolveu negociações ilícitas. A investigação começou com a análise do celular de Vorcaro, que os agentes apreenderam numa fase anterior. Mensagens no aparelho indicam que a liberação de investimentos dependia de alinhamento político com o ex-governador. A Polícia Federal identificou uma sequência de encontros entre Castro e Vorcaro, no Brasil e no exterior, que coincidem com aplicações gigantescas do Rio Previdência no Banco Master desde o fim de 2023. Ao todo, o esquema movimentou quase 3 bilhões e 700 milhões de reais. A apuração aponta ainda que os investimentos continuaram, mesmo com pareceres técnicos contrários e alertas de órgãos de controle, como o Tribunal de Contas do Estado. A SEDAI, que é a Companhia Estadual de Águas e Esgotos, também aplicou mais de 200 milhões de reais no banco. Outro alvo central da operação é o empresário Ricardo Siqueira Rodrigues. Os investigadores apontam o empresário como o articulador e lobista responsável por intermediar a relação entre Daniel Vorcaro e Cláudio Castro. Esse cidadão foi delator da Operação Lava Jato em 2018, apontado como o maior operador de fundos de pensão do país. E essa é a segunda vez neste mês que Cláudio Castro foi alvo de buscas da Polícia Federal. No último dia 15, na Operação Sem Refino, os agentes já tinham apreendido um celular e um tablet do ex-governador. Antes da divulgação da decisão do ministro André Mendonça, o advogado Carlo Lucchione disse que a operação tem motivações políticas.
5: Tal qual a outra operação, isso para nós foi uma surpresa. Nós não conseguimos entender ainda que tipo de envolvimento podem ter atribuído a ele. Mas eu vejo isso tudo nesse momento aí que nós estamos passando, de eleições e tudo. Minha opinião é que isso é muito político também.
4: A defesa de Cláudio Castro afirmou também que os contatos com Vorcaro aconteceram em agendas oficiais e institucionais e que o ex-governador jamais integrou qualquer comitê de investimentos do Rio Previdência. E o senador Flávio Bolsonaro, do PL, conseguiu a foto com o presidente dos Estados Unidos, Donald Trump. Ele foi recebido na Casa Branca, em Washington, no fim da tarde dessa terça-feira. O senador divulgou a imagem em que ele aparece em pé ao lado do presidente, que está sentado e sorrindo. Outra foto mostra Flávio e Trump com a mesma pose e com o deputado cassado Eduardo Bolsonaro e o amigo Paulo Figueiredo ao lado. Membros da comitiva disseram ao portal G1 que o encontro foi rápido, que documentos foram entregues a assessores e que Eduardo e Paulo Figueiredo entraram apenas para tirar a foto antes de deixarem o local. O encontro faz parte de uma estratégia da pré-campanha presidencial do senador para recuperar a imagem dele depois do caso Master, e Flávio Bolsonaro evitou confirmar que encontraria Trump até a divulgação da foto. O ministro Alexandre de Moraes, nessa terça, determinou que a Procuradoria-Geral da República se posicione sobre a possível investigação de Jair e Flávio Bolsonaro sobre o financiamento do filme Dark Horse. O pedido foi feito pelo deputado federal Lindbergh Farias, do PT do Rio de Janeiro. Ele quer incluir os dois na apuração que envolve o deputado cassado Eduardo Bolsonaro. O parlamentar afirma que o dinheiro do filme, negociado com Daniel Vorcaro, pode ter ligação com a atuação de Eduardo Bolsonaro nos Estados Unidos para pedir sanções contra autoridades brasileiras e anistia para os investigados pelo plano de golpe de Estado. E a primeira turma do Supremo Tribunal Federal decidiu que juízes que cometem infrações graves não podem mais ser punidos com a aposentadoria compulsória. Por unanimidade, os ministros seguiram o entendimento do relator Flávio Dino de que a chamada aposentadoria sanção foi extinta pela reforma da Previdência de 2019. para o ministro Flávio Dino, manter o salário de um magistrado afastado por irregularidade é uma punição que não pune. Com a decisão, o Conselho Nacional de Justiça vai ter que aplicar uma pena menor ou acionar a Advocacia Geral da União para pedir a perda definitiva do cargo do magistrado diretamente no Supremo. O Conselho Nacional de Justiça aprovou, por unanimidade, nesta terça-feira, uma proposta para criar um contracheque único para todos os juízes do país. Essa medida foi apresentada pelo presidente do Supremo e do CNJ, ministro Edson Fachin, e serve para padronizar a divulgação de tudo o que é pago aos juízes, impedindo que os vencimentos sejam fragmentados em folhas suplementares. Isso inclui os salários, as gratificações, as verbas extras, as diárias e as indenizações. E o principal objetivo é aumentar a transparência e facilitar a fiscalização sobre os chamados penduricalhos. A decisão vem num momento de forte cobrança do próprio Supremo para que os tribunais de todo o país cumpram o teto constitucional do funcionalismo público, que hoje está em cerca de R$ 46 mil. Durante a sessão do CNJ, o ministro Edson Fachin defendeu a medida e afirmou que a transparência não pode ser vista como uma ameaça para o Poder Judiciário.
6: Um contracheque por magistrado. Afinal, o que se paga com dinheiro público não pode se esconder em múltiplas folhas. E nesse sentido, o contracheque único permitirá uma maior transparência de todos os recebimentos.
4: E os tribunais de todo o Brasil vão ter um prazo de 60 dias para fazer as adaptações e cumprir as novas regras. A medida vai valer também para o Ministério Público, porque o Conselho Nacional do Ministério Público aprovou também nessa terça uma resolução parecida que vai unificar os contracheques de todos os procuradores e promotores. Guerra no Oriente Médio. Segundo o jornal americano Wall Street Journal, Israel quer que o governo dos Estados Unidos inclua uma cláusula que garanta liberdade para as forças israelenses operarem no Líbano. Por outro lado, o governo iraniano insiste que a trégua só vai sair com o fim total dos combates em território libanês. Só nessa terça, pelo menos 12 pessoas morreram depois de um ataque aéreo de Israel no leste do Líbano. A tensão aumentou também depois que as forças americanas bombardearam lançadores de mísseis e barcos no Irã na noite de segunda, logo depois da gravação do panorama. O Pentágono diz que agiu em legítima defesa para proteger tropas durante o cessar-fogo que está em vigor desde 8 de abril. E o Ministério das Relações Exteriores do Irã acusou os americanos de violarem o acordo. A Guarda Revolucionária disse que se reserva o direito de retaliar os ataques. Como o desgaste na guerra continua, o petróleo voltou a subir. No momento em que eu gravo o podcast, o barril do tipo Brent, com vencimento em agosto, sobe mais de 3%, cotado a $96. O principal índice da Bolsa de Valores de São Paulo, nessa terça, teve queda de 0,69% aos 176.589 pontos. O dólar comercial subiu 0,18%, cotado a R$ 5,02. O euro vale R$ 5,84, com alta de 0,1%. E a polícia da Bolívia prendeu nessa terça-feira, na região de Santa Cruz de la Sierra, o traficante Gerson Palermo, que é apontado como elo entre o PCC e cartéis de drogas. Ele estava foragido desde abril de 2020, depois de ser beneficiado pela decisão de um desembargador do Mato Grosso do Sul. Palermo tem condenações de 126 anos de prisão e fugiu 5 horas depois de conseguir uma prisão domiciliar no início da pandemia da Covid-19. O benefício foi concedido em apenas 40 minutos pelo então desembargador Divoncir Maran, sem nenhum laudo médico a respeito de contaminação de Covid-19. Mensagens interceptadas mostram que assessores já sabiam da decisão antes mesmo do pedido ser protocolado. Por causa disso, o Conselho Nacional de Justiça puniu, na época, o magistrado com a aposentadoria compulsória em fevereiro agora desse ano, tipo de punição que é tão absurda que agora foi revista pelo Supremo Tribunal Federal. O ex-desembargador também é investigado por corrupção e lavagem de dinheiro. E a suspeita aumentou depois que a Polícia Federal descobriu que a esposa dele, Viviane de Paula, pagou uma obra de mais de R$ 2 milhões em dinheiro vivo. A prisão dessa terça foi uma ação conjunta com a Polícia Federal e a expectativa é que Gerson Palermo seja extraditado para Corumbá, em Mato Grosso do Sul. E o Brasil atingiu em 2024 a menor taxa de homicídios da série histórica, que começou em 2014. Mas o avanço convive com o crescimento de mortes sem causa explicada. Os dados são do Atlas da Violência 2026, divulgado pelo IPEA, que é o Instituto de Pesquisa Econômica Aplicada, e pelo Fórum Brasileiro de Segurança Pública. No ano retrasado, o país registrou 42.590 assassinatos. Esse número representa uma queda de 7,4% em relação a 2023 e uma taxa de 20 casos para cada 100 mil habitantes. A violência contra a mulher também caiu, 6,7%, com 3.642 vítimas, o menor patamar em 10 anos. Por outro lado, o estudo faz um alerta para os chamados homicídios ocultos, que são as mortes violentas por causa indeterminada. Em 2024, foram mais de 7 mil casos. Isso significa uma alta de quase 87% na comparação com o ano anterior. O levantamento mostra ainda que a violência continua concentrada na população jovem. Quase 20 mil pessoas entre 15 e 29 anos foram assassinadas em 2024, uma média de 54 mortes por dia. No recorte regional, São Paulo, Santa Catarina e o Distrito Federal registraram as menores taxas de homicídios do país. Já Amapá, Bahia e Pernambuco aparecem com os maiores índices. Entre as cidades com mais de 100 mil habitantes, 17 das 20 mais violentas estão no Nordeste. E o Brasil entrou pela primeira vez na faixa de muito alto desenvolvimento humano. É o que mostra o Índice de Desenvolvimento Humano Municipal, o IDHM. Esse índice foi divulgado pelo Programa das Nações Unidas para o Desenvolvimento. Ele avalia saúde, educação e renda. E o indicador do país subiu para 0,805 em 2024, superando a barreira de 0,8 pela primeira vez na história. A educação foi a área que mais avançou desde 2012, enquanto a renda andou quase de lado, prejudicada pela pandemia. Apesar do avanço geral, o relatório aponta que a desigualdade de gênero e raça persiste. O IDHM dos homens ficou em 0,802, contra 0,798 das mulheres, uma diferença puxada pelos salários menores. Entre os negros, o índice é de 0,774, bem abaixo dos 0,851 registrados entre os brancos. A desigualdade também é regional. O Distrito Federal lidera o ranking nacional com o IDHM de 0,866, impulsionado por uma renda per capita de R$ 1.400. Na outra ponta, o Maranhão tem o menor indicador do país, com 0,745, onde a renda média é de R$ 482, um terço da maior. A Anvisa aprovou nesta terça-feira a primeira caneta nacional à base de semaglutida, a mesma substância do Ozempic. O remédio se chama Oziv, do laboratório EMS, e vai combater o diabetes tipo 2 em adultos. Importante dizer que o medicamento ainda não tem autorização para ser usado para tratamento contra a obesidade. A liberação acontece logo depois do fim da patente da molécula no Brasil, que caiu em março. O remédio deve chegar às farmácias em até 30 dias. O preço máximo ainda vai ser definido pela Câmara de Regulação do Mercado de Medicamentos, mas a fabricante promete uma redução de cerca de 30% em relação aos importados. Como o remédio exige receita médica em duas vias, o paciente vai precisar de acompanhamento para o tratamento, com uma injeção semanal. Uma diferença importante é o armazenamento. O produto nacional precisa ficar na geladeira o tempo todo, de 2 a 8 graus, mesmo depois de aberto. O mercado deve ganhar mais opções em breve, já que a Anvisa analisa outros 6 pedidos de registro de semaglutida. E o Ministério da Saúde acendeu o alerta por causa do surto de ebola na África e ativou o Plano de Contingência Nacional para Febres Hemorrágicas Virais. A República Democrática do Congo é o epicentro, com 220 mortes suspeitas, e a estratégia do Brasil prevê reforço na vigilância de viajantes para identificar suspeitos, isolar pacientes e monitorar contatos. Esse documento, atualizado em 2024, não prevê fechamento de fronteiras. O Brasil não tem voos diretos para a região afetada, o país nunca confirmou um caso e o risco é mínimo, já que o vetor natural, os chimpanzés, só existem por aqui em zoológicos. E E olha só, uma mulher de 26 anos foi resgatada com vida depois de passar quase 2 dias desaparecida no mar em Ilhabela, no litoral norte de São Paulo. Bruna Damari Santana da Silva foi encontrada por pescadores a cerca de 9 quilômetros da ilha de Búzios. Ela e o amigo Deoge Pereira Bernardino, de 28 anos, sumiram no domingo à tarde depois de saírem de uma lancha para passear de jet ski na praia Ponta das Canas. A moto aquática foi achada vazia à deriva na segunda-feira de manhã. Bruna deu entrada no hospital com um quadro grave de hipotermia provocado pela longa exposição à água fria, mas estava consciente e segue em observação. Enquanto isso, as buscas pelo piloto da moto aquática continuam. Na Grande Belo Horizonte, uma mulher de 41 anos foi encontrada viva depois de passar mais de 24 horas caída em um penhasco de 40 metros em um parque estadual. Ana Cláudia Rodrigues da Silva Souza foi jogada do local pelo ex-companheiro. A polícia localizou a vítima pendurada em uma árvore com a ajuda de um binóculo térmico. O suspeito, Silvanildo Amâncio de Araújo, de 52 anos, já foi preso no norte de Minas. A vítima tinha pedido uma medida protetiva contra o ex-marido no último fim de semana. Voltando ao noticiário internacional, o primeiro-ministro de Israel, Benjamin Netanyahu, disse que o exército do país atacou o novo chefe do braço armado do Hamas, Mohamed Odeh, mas não confirmou se ele morreu. Odeh tinha assumido o cargo há uma semana depois da morte do antecessor no dia 15 de maio. Ele comandava a inteligência do Hamas nos ataques de 7 de outubro de 2023. Em Gaza, autoridades de saúde informaram que bombardeios israelenses em um campo de refugiados e contra um carro deixaram 7 mortos. E o mundo do jazz perdeu um dos seus maiores nomes. O saxofonista norte-americano Sonny Rollins morreu nesta segunda-feira, aos 95 anos, em casa em Nova York. Conhecido como o Colosso do Saxofone, o instrumentista nasceu no bairro do Harlem e foi um dos últimos representantes vivos da era bebop. Ao longo de mais de 6 décadas de carreira, ele lançou mais de 60 discos e tocou com lendas como Miles Davis e John Coltrane. O álbum mais famoso, Saxophone Colossus, de 1956, entrou para o Registro Nacional de Gravações da Biblioteca do Congresso dos Estados Unidos, um reconhecimento dado a obras de relevância histórica e cultural. Ele também venceu prêmios Grammy, incluindo o melhor álbum instrumental de jazz em 2001, por This Is What I Do. Ele estava afastado dos palcos desde 2012, por causa de uma fibrose pulmonar. E a CBF definiu os confrontos das oitavas de final da Copa do Brasil. 2 clássicos são os grandes destaques. Fluminense e Vasco voltam a se encontrar no torneio. No ano passado, o Vasco levou a melhor na semifinal, mas acabou com o vice-campeonato. Outro confronto de peso vai reunir o Corinthians, que é o atual campeão da competição, e o Internacional. O sorteio também colocou o Grêmio contra o Mirassol, Vitória diante do Atlético Paranaense e o Juventude contra o Atlético Mineiro. O Santos vai enfrentar o Remo, a Chapecoense joga contra o Cruzeiro e o Palmeiras pega o Fortaleza. Os clubes que vão ter a vantagem de decidir em casa são Fluminense, Corinthians, Grêmio, Vitória, Juventude, Remo, Cruzeiro e Fortaleza. As partidas de ida vão acontecer nos dias 1º e 2 de agosto, que caem no sábado e no domingo, e os duelos de volta vão ser disputados logo depois, nos dias 5 e 6 de agosto, uma quarta e uma quinta-feira. E antes da última notícia, eu convido você a mandar mensagem para o Panorama. Meu e-mail é leandro.gouveia@cbn.com.br. No Instagram é só procurar por Lê Reis Gouveia. Não esquece de escrever seu nome e de onde você está ouvindo. Você já indicou o Panorama para alguém hoje? Manda o link pelo WhatsApp para quem você sabe que gosta de ficar bem informado e bem informada. E a Mariah Carey vai voltar ao Brasil, hein? É em clima de Natal mesmo. A cantora vai fazer 2 shows em novembro. É a turnê Mariah Carey's Christmas Time. Vai passar por São Paulo, no dia 17 de novembro, no Allianz Parque, e pelo Rio de Janeiro, no dia 21, na área externa da Farmácia Arena. Essa vai ser a primeira vez que a artista traz o repertório natalino para o Brasil, incluindo esse sucesso aí, All I Want for Christmas Is You. O anúncio oficial aconteceu depois de uma ação de marketing na Avenida Paulista, em São Paulo, que brincou com o descongelamento da cantora, que é uma piada mundial sobre o retorno dela às paradas de sucesso sempre no fim do ano com essa música aí. A última apresentação da Mariah em São Paulo foi em setembro do ano passado, no Festival The Town. Os ingressos para os shows de novembro têm preços entre R$ 197,00 a meia entrada e quase R$ 10.000,00 para quem quiser ficar colado no palco. A pré-venda para clientes do Banco Itaú começa nesta quinta-feira, dia 28 de maio, às 10 da manhã, no site eventim.com.br. O público geral vai poder comprar os ingressos na próxima segunda-feira, dia 1º de junho, a partir do meio-dia. Com Mariah Carey, vamos encerrando essa edição do Panorama. A produção e o roteiro foram feitos por mim, Leandro Gouveia, e a edição e a sonorização por Bruno Carvalho e Juliano Fonseca. A próxima edição do Panorama chega às plataformas por volta das 7 da manhã com Bianca Santos e eu volto na sequência. Até lá!

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0: quarta-feira, 27 de maio de 2026. Durante a tentativa de venda do Banco Master pelo BRB, o banqueiro Daniel Vorcaro disse ao então presidente do Banco de Brasília, Paulo Henrique Costa, que ele estava sendo um gigante. As conversas fazem parte de diálogos extraídos pela PF e enviados ao STF. A TV Globo teve acesso aos trechos. As investigações apontam que Costa negociou pelo menos 6 imóveis de Vorcaro, dono do Master, em troca de facilitar os negócios entre os dois bancos. Começa hoje o período de Copa do Mundo para a seleção brasileira. O elenco se apresenta na Granja Comari para fazer exames médicos e treinar pela primeira vez. Gabriel Magalhães, Martinelli e Marquinhos, finalistas da Champions League, são as ausências. A expectativa para a avaliação médica de Neymar, o único convocado que vai se apresentar lesionado. Dois times brasileiros entraram em campo nesta terça-feira pela última rodada da fase de grupos da Libertadores. O Flamengo venceu o Cusco do Peru por 3-0 no Maracanã e o Mirassol perdeu de 1-0 para o Lanús na Argentina. Pela Copa Sul-Americana, o Grêmio empatou em Porto Alegre com o Montevideo City Torque do Uruguai pelo placar de 2-2 e o São Paulo venceu o Boston River, também do Uruguai, por 2-0 em casa. O Santos ganhou contra o Deportivo Cuenca do Equador na Vila Belmiro por 3-0. Hoje, pela Libertadores, o Corinthians enfrenta o Platense da Argentina em São Paulo e o Fluminense joga no Rio contra o Deportivo La Guaira da Venezuela. Na Sul-Americana, é dia de Vasco contra a Barraca Central da Argentina. Três times brasileiros enfrentam clubes venezuelanos pela competição. O Atlético Mineiro joga contra o Puerto Cabello, o Botafogo pega o Caracas e o Bragantino enfrenta o Carabobo. No horário de Brasília, 3:03.
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1: Bem-estar em Movimento no ar para falar sobre uma variação do Pilates que é feita apenas com um dos aparelhos da modalidade original. Esse aparelho é o Reformer e por isso a gente vai chamar aqui essa variação de Pilates Reformer. E para entender essa prática, hoje nós estamos recebendo a Ana Mariana Silva, que é fundadora da rede Aura Pilates. Ana Mariana, muito obrigada por ter vindo, por estar aqui com a gente hoje.
2: Um prazer estar aqui com vocês, falando desse universo tão apaixonante que é o Pilates.
1: E quem também está com a gente hoje aqui no Bem-Estar em Movimento é a Mariana Torres, que é professora na Biorritmo aqui em São Paulo. Tudo bem, Mariana?
3: Tudo bem, um prazer estar aqui com vocês hoje. Muito obrigada pelo convite.
1: Queria começar perguntando para vocês, e aí eu vou começar pela Ana Mariana, sobre o Reformer, esse equipamento do Pilates que foi escolhido para essa modalidade. Então, quando a gente entra numa academia que oferece essa prática ou num estúdio que oferece essa prática, o que, que a gente observa? Alguns aparelhos de Reformer e as aulas são feitas todas neste aparelho. Por quê? O que, que esse aparelho oferece e por que, que ele é tão versátil?
2: Então, esse aparelho, ele é bem completo, você consegue trabalhar todos os grupamentos, todos os segmentos, e dentro desse universo do Pilates, fora do Brasil, sempre foi trabalhado aulas em grupo no Reformer, e quem queria tinha alguma questão específica ou queria uma aula personal, ele fazia a aula com os quatro aparelhos numa aula personal. Mas fora, sempre existiu esse modelo de Reformer, justamente por ele pegar esse 360 da atividade.
1: E dá pra gente, Mariana, exercitar o corpo inteiro a partir de um Reformer?
3: Sim, ele oferece ali inúmeras possibilidades de movimento em diferentes posições. É uma grande possibilidade de adaptação dos exercícios para as limitações que os alunos oferecem. Então, é um aparelho riquíssimo, né?
1: Aliás, isso que você falou é importante, porque assim, eu já fiz Pilates convencional durante algum tempo e depois fui conhecer o Pilates Reformer. E, gente, eu tenho uma dificuldade de equilíbrio. Então, eu conseguia, mesmo nestas aulas do Pilates Reformer, e adaptando os movimentos. Então, me apoiar em alguns momentos em que originalmente o exercício não era para você se apoiar, mas sempre tem essa possibilidade também. Eu pergunto isso porque tem gente que acha que é muito mais difícil.
3: Não, o Reformer, ele... E pelo contrário, ele é um queridinho dos estúdios, né? Acho que é o aparelho que os alunos mais gostam, e a gente consegue atender a todos tranquilamente.
1: Agora, Ana Mariana, para quem não é do mundo, explica para a gente como que é a estrutura de um Reformer, o que, que ele tem.
2: Então, ele vai ter molas que vão te dar sobrecarga e vão te dificultar em determinados exercícios, e essas mesmas molas, elas vão te facilitar em determinados exercícios. E você tem alças, você tem alça de mão, você tem alça de pé. Você pode trabalhar deitado, sentado, pode trabalhar de pé. Na maioria, ele tem uma altura confortável para você sentar, então ele trabalha tanto com grupos específicos como idosos, quanto com os bem condicionados, justamente por conta dessa altura dele. É isso, ele é muito versátil.
1: Uhum. E eu me lembro também que ele tem uma estrutura ali do lado, duas estruturas perto de onde fica o apoio de cabeça, que dá tanto para você colocar o joelho em alguns exercícios, como dá para colocar o pé em diferentes posições. Ali de frente dá para colocar o pé lateral, ou seja, é um aparelho que dá para você fazer muita coisa, sempre lembrando do que é a essência do Pilates, que é trabalhar muito o core, né, Mariana?
3: Sim, e ele também oferece uma instabilidade, né? Então isso é bem interessante para trabalhar a musculatura profunda do corpo, a base do nosso corpo, né?
1: Como que vocês começaram a trabalhar com Pilates? Queria começar por você, Ana.
2: Ah, eu sou apaixonada pelo movimento. Eu nasci, caí no balé. quando eu soube da aula da Biorritmo no Teatro Municipal de São Paulo, eu enlouquecia. Então, eu trabalho com movimento, eu mexo com movimento desde que eu me entendo por gente. Fiz educação física. E o Pilates, ele sempre me encantou por ele estar muito próximo do balé. Porque na história do Pilates, né, Joseph começou a trabalhar com Pilates na guerra, mas depois o estúdio dele em Nova York, ele abriu num prédio de escolas de dança. Então, os alunos dele eram bailarinos. Tanto que dentro do repertório, você tem movimentos que têm o nome de movimentos de balé. E por toda essa fluidez dele, né, desse início, meio e fim, e da plasticidade do movimento. Eu sou louca pelo Pilates.
3: É uma aula linda, né? Chama muita atenção, porque é uma aula bonita. É muito prazeroso fazer o Pilates, e é uma aula muito bonita. Bonita, né?
1: E você começou como? Fazendo Pilates e depois ensinando Pilates?
3: Eu sempre gostei muito de atividades que trazem bem-estar, né? Não fica... A performance, ela é importante, mas eu acho muito interessante essas atividades que o aluno sai bem da aula, né? Ele sai querendo voltar, ele não sai morto, ai meu Deus, morri. Então, esse tipo de atividade sempre me chamou muita atenção. E... uma atividade que a gente consegue colocar todos os tipos de pessoas na aula. Desde um senhor que tá lá todo travado, todo dolorido, até um atleta, né? Praticante de musculação, hoje em dia tem procurado muito atividade para melhorar. Porque são atividades complementares, né? Então, para melhorar o desempenho na musculação, a gente consegue atender a todos, levando esse bem-estar a diferentes grupos, né?
1: Nossa, você falou duas coisas muito legais. Primeiro, essa possibilidade de integrar pessoas com perfis diferentes na aula, né?
3: Sim.
1: Que em termos de aula coletiva, é algo que antigamente a gente via muito, por exemplo, em aulas de artes marciais. Mas com o tempo, em várias modalidades diferentes, foi se valorizando essa história de você colocar pessoas com perfis diferentes numa mesma turma. Que isso pode ser muito bacana.
3: Sim.
1: E outra coisa que você falou que me chamou muita atenção, esse pessoal da musculação que vai fazer pilates, às vezes tem uns vídeos na internet que é a coisa mais engraçada. Porque pessoas que carregam muito peso, pessoas assim, que como você estava falando da questão da performance, performam muito bem, na hora de fazer pilates alguns sofrem, né?
3: Nossa! Ficam tremendo legal. A aula inteira, assim, ó, descobre que o core é uma coisa que tava dormindo, um sono profundo ali.
2: Gente. Mas sabe o que eu acho? Que esse modelo de reformer atual, ele teve uma virada, assim, de paradigma.
3: Uhum.
2: Porque até 2 anos atrás, o Pilates, ele era muito restrito a grupos específicos, justamente por conta da dinâmica da aula, em que você mudava de máquina, você tinha que explicar para o aluno, e aí você perdia tempo. E aí a gente tinha uma demanda muito alta de médicos que indicavam para grupos especiais. E nessa nova virada, essa atividade em grupo, que trabalhando todo mundo na mesma máquina, ao mesmo tempo, a gente ganhou o 100% que o Pilates podia dar, que ele não dava até aqui. Então, a gente consegue hoje ter ganho de massa, a gente consegue trabalhar força, consegue trabalhar resistência e trabalhar com grupos diferentes. Porque aí nós somos brasileiros e a gente consegue se adaptar. Então, você vai adaptar para quem tem a dor de joelho, você vai adaptar para quem está em a dor de coluna, mas você já consegue trabalhar com um objetivo maior nessa parte muscular.
1: E tem uma coisa bacana também, aí do ponto de vista do usuário e de quem pratica, que é o seguinte: democratiza, porque fica um pouco mais barato. Mais barato você fazer uma aula coletiva de Pilates, Pilates Reformer, do que, às vezes, você ir naquele estúdio que vai atender 2, 3 pessoas ao mesmo tempo apenas, e, dependendo do lugar, até uma pessoa por vez. E é claro que você ter um profissional à disposição para uma pessoa durante uma aula vai encarecer todo esse processo. Então, é mais uma forma de transformar a experiência do Pilates, que sempre foi tida como uma coisa um pouco elitizada, algo um pouco mais democrático, né, Mariana?
3: Sim, super.
2: E eu acho isso, eu acho que a entrada principalmente das gigantes como uma Biorritmo dentro do universo do Pilates, para quem estava no Pilates como eu uma vida inteira, nossa, ela deu visibilidade, ela trouxe o Pilates mais acessível, ela democratizou e ela trouxe o Pilates para o universo do fitness, que ele não estava, que ele estava nesse lugar de grupos especiais. Antes, quando eu tinha que contratar instrutor, a grande maioria tinha que ser fisioterapeuta, porque era realmente a indicação, porque eram patologias que
1: chegavam
2: pra gente.
1: Quando eu comecei a fazer pilates, eu fazia com uma fisioterapeuta.
2: E hoje, para esse reformer, a gente precisa de profissional de educação física. E eu acho que isso tem muito a ver com a chegada das gigantes nesse nosso universo.
1: Agora eu quero saber quem está procurando pilates reformer. Normalmente, Mariana, quem que está interessado nas aulas? Tem um perfil específico ou são alguns perfis?
3: Olha, acho que num passado até recente, o pessoal ia procurar o reformer por conta de dores, né? Quem tava com alguma lesão, voltando de alguma cirurgia, enfim. Hoje, o bioreformer tá dentro de uma academia. Então, a gente recebe públicos variadíssimos, né? Então, percebo também a geração Z procurando muito o Pilates por ser uma coisa... Aulas que não se repetem, aulas que conversam muito com essa questão de bem-estar, e é uma geração que busca muito isso. Então, dentro do bioreformer, dentro das biorritmos, não consigo falar, olha, é um público X. É muito, muito, muito variado mesmo.
1: Interessante isso da geração Z.
2: Nesse momento, eu acho que seria assim. Todos os caminhos levam a Roma. Eu acho que foi isso que aconteceu com o nosso Pilates Reforma. O tempo hoje, ele é um artigo de luxo, ele é aspiracional. A geração Z e os milênios, eles são inegociáveis com determinados pontos da vida deles. Eles querem uma atividade que gere uma experiência e que eles trabalhem com o corpo e com a mente. Então, esse modelo de Pilates de hoje, que a gente tem uma aula em grupo, onde eles vivem a comunidade, onde eles vivem o pertencimento, onde a estética é agradável, tem uma música que eles reconhecem, eles estão fazendo com a amiga delas, tem uma professora que entende muito do universo, faz com que eles queiram muito participar. E essa geração, tanto a Z quanto milênios, eles são muito digitais, então hoje a gente está num universo digital e isso gera desejo, e aí a gente entra nesse ciclo maravilhoso pra gente, que eu acho que daqui a gente não sai,
3: não,
2: né, Mari?
3: Sai.
1: Tem essa
3: consolidado,
1: questão,
3: né?
1: Sim, essa questão social. Eu tenho esse hábito de, às vezes, eu reúno as minhas amigas e a gente vai juntas fazer algumas aulas. Nem todas fazem sucesso, assim. Quando eu levo elas pra fazer alguma coisa mais pesada, outro dia eu levei umas colegas aqui da redação pra fazer aula de HIIT. Algumas ficaram meio assim comigo, né? É isso que é amizade? Colocar
3: Perdão,
1: amiga. Mas a gente continua amiga depois. E já fui com amigas também fazer aula de Pilates Reformer. E eu observo que é muito comum isso, Mariana, encontrar grupos de mulheres que se reúnem para fazer uma aula junto. Ou grupos de amigas. E eu já vi algumas vezes também mãe e filha fazendo isso juntas.
3: Sim, essas relações humanas são muito importantes, né, nesse momento que a gente está vivendo. E a conexão gerada numa aula coletiva, aluno-aluno, aluno-professor, isso cria uma retenção muito maior, né? A pessoa sai com vontade de voltar para a aula porque não foi aquela coisa ali muito individualizada, que não olhou nem para o lado. Então é muito gostoso.
1: Quando a gente pega uma aula de Pilates tradicional, o convencional é que a gente tenha poucos alunos numa mesma aula, né? Então eu já fiz em lugares que tinha um aluno por instrutor, já fiz em lugares que eram no máximo 3 alunos por instrutor por aula. E quando a gente está numa aula de Reformer Pilates, é uma aula coletiva. Então nós temos ali vários alunos e um professor. Tem um lado bacana disso, que é o fato de você democratizar esse acesso, fica mais barato para quem vai fazer do que uma aula de Pilates convencional. Mas algumas pessoas têm preocupação de repente, não terem a assistência que pode ser necessária no momento de dúvida, em alguma execução, ou se não estiver conseguindo fazer ali algum exercício. Como que o Pilates Reformer compensa essa questão de ter vários alunos em uma mesma sala, Ana Mariana?
2: Olha, a gente tem duas situações. Os meus estúdios, eles são boutique. Então, a gente trabalha com um número menor de alunos, apesar de todo mundo trabalhar junto.
1: Aproximadamente
2: então,
1: quantos?
2: 6.
1: 6, tá.
2: 6. Então, você realmente sabe quem é seu aluno. E aí, é mais fácil você adaptar para essas questões. Uhum. Agora, eu imagino que nesse universo, com as salas cheias, na verdade, assim, eu acabei de voltar de uma viagem para Nova York, eu fiz muitas aulas assim, e tem estratégias, você tem ferramentas. Então, o professor, ele vai ter um microfone para que ele seja ouvido pela turma, ele vai dar muito comando verbal, ele vai ficar na sala num posicionamento em que ele consiga ver todo mundo. Mari, acho que você fala até mais.
3: Uma coisa legal é aquele bate-papo inicial com o aluno. Sim. Antes da aula, né? 3-5 minutinhos antes da aula. O aluno já chega relatando se ele tem alguma limitação. Isso sempre acontece. No momento inicial da aula, ali nos exercícios de preparação para o treino, o professor já tem um olhar. O aluno começa a se movimentar, ele já percebe. Aquele ali tem um valgo, um joelho valgo. Ou aquele tem uma hiperlordose lombar. Então, os professores, nas formações, eles são, entre aspas, treinados, né? Uhum. A direcionar o olhar, já detectar ali possíveis adaptações que ele vai precisar fazer ao longo do treino para esses alunos. E nos exercícios, a gente já sabe os erros mais comuns, né? Então, a gente já tem esse olhar direcionado, diria, entendeu? Uhum. Então, consegue ir adaptando e...
1: Eu não sei como que é na Biorritmo, porque eu não fiz essa aula na Biorritmo, mas eu já fiz essa aula em uma outra academia que é da rede de vocês, que é a Era, né? E na Era eu me lembro que tinha uma coisa assim, quem é primeiro aluno? Aí eles te dão
3: uma
1: pulseirinha para identificar. Sim. E justamente o professor te dá uma atenção
3: até para ajudar a mexer no equipamento também. Uhum. O aluno, ele vai ganhando essa autonomia ao longo dos treinos, de mexer na mola, mexer um pouco no carrinho, mas no início precisa de uma atenção mais individualizada, né? No Bioreformer, a gente tem estúdios com 3, tem estúdios com 6. O nosso próximo agora vai ter 10.
1: Uhum.
3: Então, é um número, assim, super administrável. Ainda não... A gente não perde o controle, não.
2: Eu acho que essas aulas em grupos grandes, elas seriam o meio do caminho entre as aulas de sala de academia e o Pilates. Elas entram no meio do caminho. Uhum. Porque numa aula antiga, por exemplo, de ginástica localizada, o professor, ele estava em cima do palco, ele tinha um microfone e ele tinha um grupo grande. Mas ele tinha um ritmo que era mais difícil de consertar verbalmente. E essas aulas com 17, com 20 alunos, ainda são intermediárias. E é isso, o professor vai bater na tecla do comando verbal.
1: Uhum.
2: Porque realmente é muita gente. Mas ela ainda trabalha, porque o Pilates, ele vai prezar pelos princípios da concentração, da respiração, da organização corporal. Então, acaba que o professor, ele vai dar esses caminhos e a tendência é ele conseguir essa execução boa da turma.
1: Sim. Mariana, quem está começando quer ter uma ideia do tipo de benefício que vai colher com essa prática? O que, que você diria para essa pessoa? O que, que ela vai ter de aprimoramento no condicionamento físico, na saúde física e na saúde mental também, fazendo o Pilates Reformer?
3: Olha, o Pilates, ele traz, primeiro de tudo, uma consciência corporal, né? Então, a pessoa, ela vai ter mais consciência do próprio corpo para realizar outras atividades e até atividades da vida diária. Então, acho que esse é o benefício mais bonito, né? A pessoa vai fazer tudo melhor. E aí, em consequência disso, ela vai melhorar a força, vai melhorar a flexibilidade, vai ter as articulações com uma mobilidade melhor. Equilíbrio, que é uma capacidade física que a gente não treina em todas as modalidades. Uhum. E no Pilates a gente trabalha bastante. E, principalmente, também o fortalecimento do powerhouse, que é o core. Que eu sempre faço uma analogia ali com a construção de uma casa, né? Então, você ter um powerhouse forte, que é o que sustenta a coluna, os seus órgãos e tudo mais, vai te dar uma qualidade de vida muito melhor.
1: E, né? O que você diz para os seus alunos, Mari?
2: Ganho de massa, ganho de massa, ganho de massa.
3: Porque é assim, completo, né?
2: Nessa história do Pilates, eu acho que a gente pode ganhar tudo isso e bater nessa questão do ganho de massa, que ao longo desses 19 anos que eu tenho estúdio, né, fazendo uma retrospectiva, no início os médicos indicavam o Pilates. Chegou um momento que os médicos, que se olhou muito para a massa muscular, e os médicos começaram a tirar o Pilates. E eu falava, mas como? A gente tem esse recurso. Então, a gente consegue tudo isso que a Mari falou, e o ganho de massa também, porque a gente tem recurso, a gente tem ferramenta, a gente tem sobrecarga, para que a gente tenha esse trabalho também. E uma coisa legal é que, nesse momento em que esses médicos tiravam esses alunos, a gente não tinha bioimpedância. Uhum. Então, hoje, eu estou falando ganho de massa, mas, assim, eu consigo mostrar. Eu tenho a bioimpedância de alunos que só fazem Pilates e ganharam 1 quilo, 2 quilos, 3 quilos de massa muscular. Então, é isso. É tudo isso e massa muscular.
1: Não, e muito bacana.
2: E felicidade.
1: Porque... Em relação ao Pilates tradicional, isso é uma grande diferença, porque realmente, se você pegar uma aula de Pilates tradicional e se você pegar uma aula orientada por um profissional de saúde, para uma pessoa que tem alguns problemas, que tem algumas dores, a chance daquilo virar, não o tempo todo, mas em uma grande parte do tempo, um grande alongamento, infelizmente, pode acontecer. Vejo gente que faz Pilates muito tempo e faz, assim, coisas que são bacanas para alongamento, para flexibilidade, mas que é isso, que não tem esse estímulo da massa muscular. E no Pilates Reformer, isso é mais comum, né?
3: Desenvolve muito. E muita gente vem pro Pilates achando realmente que só vai fazer alongamento, né? E aí, a hora que começa a fazer a aula... O Pilates, você trabalha o corpo todo, o tempo todo, né? Você faz força o tempo inteiro. Uhum. Então, desenvolve a massa muscular do corpo inteiro. Mas tem que tomar cuidado mesmo, de não virar uma aula de alongamento, né?
2: Mas esse novo modelo, acho que ele tá mais voltado...
3: Sim. Pra treinamento,
2: Gen Z, millennials, estão muito focados nisso. E eu acho que a gente finalmente conseguiu esse espaço.
1: Quero saber o que as professoras de Pilates fazem como pessoa física em termos de atividade física. Como que é a sua rotina de exercício e de atividade física, Mari?
2: Eu faço Pilates, esse Pilates, porque até pela minha idade a gente precisa de uma alimentação correta, de proteína e precisa de massa muscular. Então, assim, eu faço Pilates, faço às vezes com meus professores, faço às vezes em outros estúdios. Quero fazer uma aula com a Mari.
3: É muito gostoso ser aluno, né?
2: É muito gostoso.
3: Eu não gosto,
2: Mari,
3: de fazer sozinha, eu gosto de ser aluna de outro professor. Eu acho que isso enriquece muito a nossa aula também, né?
2: E a gente sente cuidado, né?
3: Sim, é uma delícia.
2: A gente cuida tanto.
3: Eu faço Pilates 2 vezes por semana, sempre me meto na aula de alguém. Uhum. Gosto muito de fazer musculação, mas eu amo também pedalar. Nossa, ciclismo indoor pra mim é uma terapia também.
1: Ah, muito legal. Então eu quero que vocês deixem uma palavra final pra quem ainda não conhece, ainda não fez uma aula de Pilates Reformer. Por que que essa pessoa que está nos ouvindo deveria experimentar? Vou começar por você, Mari.
2: Porque o Pilates é a atividade mais completa que existe, por todos os elementos que a Mariana falou, pelo ganho de massa e por toda essa experiência que você pode viver numa aula de Pilates. Você encontra comunidade, você encontra amigos, você encontra bem-estar, você tem a música, você tem um ambiente estético agradável. Então, vem conhecer.
1: E você, Mariana, o que você diria para essa pessoa que está curiosa, mas que ainda não fez uma aula?
3: Eu diria que, independente do seu objetivo, o Pilates vai te ajudar a alcançá-lo. Não é mesmo? É uma atividade muito completa, que vai complementar

0: por ter vindo conversar.
1: Eu que agradeço, querida. Um beijo. E quero agradecer demais também a Ana Mariana Silva, que é a fundadora da rede Aura Pilates. Prazer. Mariana, muito obrigada, viu?
2: Muito obrigada.
1: O Bem-Estar em Movimento de hoje vai ficando por aqui. Nós contamos sempre com a produção da Ana Luísa Bessa, os trabalhos técnicos em áudio e vídeo da Débora Gonçalves e a edição da Karen Lemos. Eu volto na semana que vem e espero por você.
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5: Três horas e 30 minutos, vem aí o Matheus de Souza.
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0: quarta-feira, 27 de maio de 2026. A bancada do PL na Câmara anunciou que vai pedir para casa votar o projeto da deputada Érica Hilton, do PSOL, sobre o fim da escala 6x1 no lugar da proposta que está em discussão. O plano da parlamentar prevê a redução da jornada de trabalho para a escala 4x3. A PEC em discussão estabelece a escala 5x2. Nos bastidores, integrantes da bancada do partido de direita afirmam que o objetivo é constranger o governo, que teria que se opor a uma proposta mais vantajosa ao trabalhador para não aumentar as tensões com o setor produtivo. O vazamento de dados de segurados do INSS atingiu 2 milhões e 800 mil CPFs, informou a Dataprev, empresa estatal responsável pelo gerenciamento de dados de aposentados e pensionistas. 98% dos vazamentos pertenciam a pessoas já falecidas. O mesmo CPF foi consultado mais de uma vez e, além disso, cerca de 52 mil pessoas vivas tiveram a data de nascimento exposta. Um incidente de segurança aconteceu em abril e veio a público na última semana. Cidades de Santa Catarina anunciaram o cancelamento de festas tradicionais para ampliar a prevenção para o Super El Niño que deve chegar a partir de julho. A partir de junho, os municípios ficam no Vale do Itajaí, região catarinense, entre as mais suscetíveis a eventos extremos. As decisões das prefeituras se alinham com a série de medidas preventivas anunciadas a partir do decreto de alerta climático assinado em 18 de maio pelo governo de Santa Catarina. No horário de Brasília, 3h32.
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2: 3h33. Obrigado a você que nos faz companhia aqui no CBN Madrugada com Ricardo Garcia. Vamos juntos até às 5 da manhã, daqui a pouquinho às 4, previsão do tempo, também os principais destaques do dia. Agora a gente vai abrir espaço para a Carol Tchoukian, conversando com Fernando Andrade e Tatiana Vasconcelos.
3: Carol hoje fala sobre a importância de se sentir importante em todas as relações. E aqui a gente está falando mesmo de todos os tipos de relações.

0: relação, Carol?
1: Todos os tipos de relação. Inclusive, essa pauta surgiu de uma palestra da Jennifer Wallace. Ela fez uma palestra no South by Southwest, que é um grande festival de inovação, agora em 2026. Ela é fundadora do Mattering Institute. Mattering é importância, né? Então é o instituto que analisa a importância. E na fala dela, ela teve uma fala muito focada no trabalho. Então ela já abre essa palestra mostrando que cerca de 70% dos americanos se sentem desengajados nos seus trabalhos, não por preguiça, não porque tem muita coisa para fazer, mas porque eles sentem que eles não fazem diferença para ninguém. E vendo a palestra dela, eu fiquei com vontade de trazer essa pauta para a gente de quantas vezes a gente sente que não faz diferença, a gente se sente desimportante. Ela começava a palestra com uma provocação, né? E se você tivesse uma plaquinha no pescoço escrita "eu importo", o que será que as pessoas falariam para você? Para quem será que a gente está querendo fazer essas perguntas? Escuta, eu importo mesmo aqui nesse trabalho, eu importo nessa amizade, eu importo nessa família. E hoje eu quero começar a semana convidando a gente a refletir o que que significa se sentir importante e como cada vez mais a gente está aprendendo a se apagar e aí se sentindo cada vez menos importante. Então, queria até abrir a coluna perguntando para os ouvintes em que momentos, situações, relações você se sentiu pouco importante ou se sentiu invisibilizado. Acho que eu posso até trazer alguns exemplos cotidianos para
0: ilustrar.
1: Para inspirar, para ilustrar, exatamente. Por exemplo, jantar, né? A gente chega depois de um dia difícil do trabalho, senta na mesa com a companheira, com o companheiro, começa a contar uma coisa importante do trabalho e aí, de repente, a pessoa está ouvindo e tá, lasca o celular e começa, Então ela até acena com a cabeça, faz um, mas você vê que ela não tá ali prestando atenção, né? Isso é o que se chama de fubbing e tem muitas pesquisas mostrando o quanto esse desprezo pelo celular tem feito as relações conjugais adoecerem. Hoje quase metade das pessoas, 46% das pessoas, dizem se sentir regularmente ignoradas em favor das telas. Aqui eu trouxe o exemplo do jantar com o companheiro ou companheira, mas isso acontece no jantar de amigas, isso acontece na reunião de pauta. Depois, a amiga que sumiu, né? Aquela amiga que você era super grudada, que vocês se falavam sempre. E aí, de repente, no seu aniversário, vem uma mensagem só de feliz aniversário. Não vem uma ligação, ela não passa na tua casa. Ninguém brigou, né? As pessoas vão se afastando. Aí você fala, nossa, o dia que era tão importante para mim, ela sabe que eu gosto de aniversário, me mandou uma mensagem de texto ou me mandou um áudio. Essa era a pessoa que eu esperava que me ligasse, né? Eu já trouxe esse dado aqui, tem uma pesquisa do Poder Data que mostra que 1 a cada 3 brasileiros sente que só tem um amigo próximo, profundo. E depois, quando a gente pensa num almoço de domingo, num familião, é aquela família onde você cresceu, que você estava curtindo, você queria ver aqueles primos de novo. E aí as perguntas são meio protocolares. Ah, e aí, como é que você tá? Ah, tudo bem. Ah, que bom. Daí passa a pergunta pro próximo. Ah, e o trabalho? Ah, tá legal. Quer dizer, parece que a pessoa está interessada na tua vida, mas as perguntas são genéricas. E aí a gente sente que é muito mais um vínculo protocolar do que efetivamente um interesse daquela pessoa. Então, conceituando o que é a importância para Wallace, eu acho muito interessante, porque ela fala que a definição para ela é uma equação de dois lados. É você se sentir valorizado e, ao mesmo tempo, poder trazer valor para o outro. Então, não é só receber afeto, é também ser útil, contribuir, ser necessário. E eu acho que isso é bonito, porque muitas vezes a gente confunde eu importo com ser amado, ser cuidado. E tem muita gente que recebe afeto, mas ainda assim não se sente importante. Porque às vezes você recebe afeto porque você tá doente, ou você recebe afeto porque você se separou e tá passando por uma fase difícil, porque tá desempregado. E aí, é como se aquelas pessoas também, até pelo fato de você, de repente, sei lá, se separou, e todos os seus primos, suas primas, seus irmãos são casados. Parece que daí você vai fazer uma colocação sobre família e as pessoas não te levam em consideração. Afinal de contas, você não tem filhos. Ou, afinal de contas, você não é mais casada. Ou você quer ajudar a organizar o Natal da família e as pessoas falam, não, deixa. Sendo que você está na situação difícil do trabalho e as pessoas querem te poupar, mas você se sente pouco útil ali, como se eles te diminuíssem. Então, é importante. E também, por outro lado, a gente aprende a se sentir importante ao se fazer necessário. Acho que nós mulheres somos educadas para isso, com a educação do cuidado, né? Então, ganha uma boneca, quem ama cuida, vai cuidar do seu irmãozinho. E aí a gente tá entregando. E não tá sendo valorizado, né? Eu acho muito interessante, queria trazer aqui, eu tava revendo o debate da Globo News com o Juliano Casarré, o Ismael dos Anjos e a Vera, e o Ismael apontou como a gente tem que tomar cuidado quando os homens falam, eu ajudo a minha mulher. Ué, se é uma casa e se os filhos são dos dois,
0: a gente fala muito disso aqui há muito tempo, não tem ajuda.
1: Exatamente.
0: Cada um faz sua parte.
1: Então, o meta, quando você se sentir importante, não é deixa que eu te ajudo.
0: Deixa que eu assuma a minha parte.
1: Exatamente. E aí tem um outro conceito que ela traz que eu acho muito interessante, que é pertencer é diferente de importar. Pertencer é estar no grupo. Ela traz uma frase que acho que resume bem, que é pertencer é estar dentro da sala. Importar é alguém notar quando você vai embora. Então, eu acho isso tão bonito, né? Porque muitas vezes a gente tá ali. Tá no grupo de amigos, tá na família. Então, as pessoas te incluem nas fotos, conversam com você. Mas parece que pouca gente ali realmente sabe do que você gosta, o que te machuca, o que te alegra. Então você faz parte daquele grupo, mas tá todo mundo meio no familião, nos funcionários da empresa, na turma da faculdade. E aí a gente tem um monte de grupos de Instagram e não se sente importante para nenhum deles, né? Talvez você tá lá fazendo parte daquele jantar de amigas, e nenhuma delas notou que você tá com um olhar super triste. E que talvez esteja acontecendo alguma coisa com você e você precisa falar. E eu acho bonito porque ela bebe do Morris Rosenberg, que foi o grande estudioso da autoestima. E ele fala algo que eu trago muito aqui pra gente, né? A gente discute muito o quanto a autoestima não tem a ver com você cuidar de você mesmo. Ele foi o cara que trouxe essa ideia de, olha, gente, gostar de si não é o suficiente. Uhum. Não esqueçam, enquanto você não se amar, ninguém vai te amar. Se a gente não tiver alguém que nos valorize, que pergunte genuinamente coisas específicas e profundas da nossa vida, a gente não vai conseguir se sentir amável e não vai conseguir se amar. E aí ela traz 5 pilares desse sentir-se importante. Primeiro é o reconhecimento, que é a gente ser percebido. É alguém te notar. Notar, falar, tá tudo bem, você tá com um olhar mais distante. Ou que bom que você veio, adorei que você chegou cedo. Obrigada por contribuir com essa sugestão de pauta nessa reunião. O segundo pilar é o que ela chama de dependência. Eu não gosto muito da palavra dependência, mas é esse sentir-se necessário. Então, é ver que você tem uma função afetiva naquele vínculo. A sua opinião importa quando as pessoas vão tomar decisão. Os seus gostos importam, os seus limites importam. você vai contribuir, ainda que você não seja a pessoa que mais saiba, porque acho que em dinâmicas de casal a gente faz isso, né? Ah, ele é bom com as finanças, deixa que ele resolve isso. Não, mas também importa a minha opinião sobre qual é o plano a médio prazo e como é que eu acho que a gente pode cortar os gastos no curto prazo para isso se viabilizar. Ainda que o outro seja mais expert em algum tema, é importante você mostrar para o outro que ele também é necessário. Não é sobre quem sabe mais. O terceiro pilar é o cuidado e é essa sensação de que o seu bem-estar interessa a alguém. E aí alguém que pergunta, como é que foi o seu exame? Você ia fazer um check-up, tá tudo bem? Ou, e aquela reunião difícil do trabalho, deu tudo certo? Você falou que talvez tivessem cortes na empresa, aconteceu alguma coisa?
0: Você quer que eu te acompanhe naquele exame?
1: Exatamente! É a pessoa lembrar de algo que você falou, se interessar, e não é assim, como tá o seu trabalho, e aquela reunião difícil de apresentação do semestre? Porque aí você vê que a pessoa prestou atenção, né? E aí ela vai para um quarto pilar que ela chama de extensão do ego, que é quando as pessoas se sentem conectadas. É quase como se fosse, nossa, a gente é muito igual. A sua vitória me dá alegria, a sua dor me toca. E acho que é bonito a gente pensar na sua vitória me dá alegria, porque a gente também, principalmente as mulheres, somos educadas para competir. Para não dividir a vitória, né? Quem aqui não ouviu, não conta o mocinho que você tá gostando, porque senão suas amigas vão olhar para ele. Ou antes de acontecer algo bom, melhor não contar, senão o povo zica tudo. Sentir que você importa é sentir que mesmo a amiga que perdeu o emprego vai
0: ficar feliz com a sua conquista.
1: Com a promoção. Exatamente. E o quinto pilar, que eu acho que é o mais difícil da gente exercitar nos nossos tempos, é a sintonia. Porque tem a ver com a qualidade de presença. A gente só tá em sintonia se a gente não tá no fubbing, por exemplo.
0: O que, que é o fubbing mesmo?
1: O fubbing é o celular, é quando a gente
0: quando a gente não é abduzido pela tela.
1: Exatamente.
0: Mesmo na presença de alguém com quem você tá jantando, convivendo, passeando, sei lá, tá.
1: Exatamente.
0: Tá bom.
2: Carol, já foram cinco? Eu tô aqui contando, mas agora já me perdi. Já foram cinco.
0: Ela tá
2: pontos,
0: no quinto.
2: Então tá, porque depois eu tenho os ouvintes. Vamos lá.
0: A sintonia que é difícil.
1: Isso. E acho que os efeitos da gente sentir que se importa pouco tem muito a ver com um conceito do Ferenczi, que é esse psicanalista sobre o qual eu tenho me debruçado cada vez mais, que é a criança mal acolhida e sua pulsão de morte. O que ele fala é que crianças que percebem nos gestos, no jeito do colo, no tom da voz, na impaciência dos pais, que a sua chegada não é celebrada ou que eles são um problema, começam a entender que a existência incomodava mais do que alegrava. Eu tive recentemente num congresso em Nova York, eu entrevistei, vou trazer até aqui em breve highlights dessa entrevista com uma grande estudiosa, chama Ruth Kohn, sobre negligência, que é exatamente essa sensação. Muitas vezes você fala, não é que eu fui negligenciado, meus pais eram casados, eu tive uma boa educação, estudei numa escola legal, só que às vezes eles estavam fazendo, não no celular, mas estavam lendo jornal, ou estavam conversando entre eles, e você ia contar da sua lição de casa, e eles falavam, que legal. Aí a gente sente que a gente não é importante. E a gente começa a se diminuir, a gente não se coloca na reunião, a gente não paquera ativamente no bar, porque você acha que ninguém vai te achar interessante, a gente não puxa papo no aplicativo, a gente não pede o aumento. E aí a gente vai criando uma vida cada vez mais diminuída, com a sensação de não ser importante e com uma dificuldade enorme de pedir por esse espaço.
0: Sim.
1: Antes de eu seguir, queria ouvir o Fê e os ouvintes.
0: Eu tenho uma pergunta também, que é: o que faz com que as pessoas se sintam importantes? Porque a gente está falando sobre se sentir importante, mas eu, na minha cabeça, tenho a mesma lógica do cuidado e do oferecer ajuda. Às vezes, a ajuda, o cuidado que a gente tem para dar, não é exatamente o que aquela pessoa precisa. Então, às vezes, eu acho que fazendo determinadas coisas, você vai se sentir importante. Mas não é disso que você precisa para se sentir importante. É importante que a gente diga o que nos faz sentir importantes?
1: É muito importante. Aí acho que a gente também desconstrói um mito do amor, que é, se essa pessoa me conhece, eu não preciso pedir nada.
0: Ela tem que saber, tem que adivinhar.
1: Que é a lógica da mãe e o bebê, né? Ah, essa mãe adivinhou, o bebê tá chorando, isso é cólica, isso é fome, isso é o dentinho nascendo. A gente tem medo de pedir para ser visto ou de pedir para se sentir importante e ser visto como alguém narcisista, egocêntrico. Parece que é uma autoexposição. E, na verdade, o pedido é um guia de conexão. Eu estou precisando falar porque eu estou numa crise na relação com meu irmão. Posso marcar um jantarzinho para falar sobre isso? Eu até dividi com a Tati, né? Também um outro workshop que eu participei agora em Nova York sobre a escuta, ela traz algo que eu acho muito interessante, que é quando alguém está passando por um momento difícil, a gente tende a falar, estou à disposição. E aí parece que você está mostrando para o outro que ele importa, né? Se você precisar de qualquer coisa, eu estou aqui. Só que em momentos de luto, de separação, de doença na família, a gente está tão desestruturado que às vezes a gente nem sabe pedir. Então mostrar que você se importa é ter uma atitude bem diretiva. É falar assim, olha, terça-feira eu tô indo jantar na tua casa. Você quer que a gente peça pizza ou japonês? Então você já dá uma data, você se intromete mesmo e dá duas opções. E aí a pessoa vai responder. A gente tem medo de parecer invasivo, mas o que todos esses estudos de comportamento, psicanálise e psicologia mostram é que as pessoas se sentem muito mais acolhidas e importantes do que quando a gente faz essas ofertas genéricas do tô aqui para o que você precisar.
0: Perfeito.
1: Pode contar comigo para tudo. Vamos ser específico nesse tudo.
0: Perfeito.
1: E eu acho que para a gente também tem que poder se deixar depender. Porque a gente tem tanto medo, né? E também nesses diagnósticos de TikTok. Ah, sou dependente emocional. E aí parece que a gente tem que ser independente. Tenho que resolver tudo. Não posso dar trabalho. É o contrário. Uhum. Para a gente sentir que importa, a gente tem que exercitar também poder falar, olha, estou precisando disso e você importa para mim. E é por isso que eu estou vindo pedir esse conselho para você. Porque você é um amigo sábio, porque você é um ex-chefe que foi meu mentor.
2: Carol.
1: Oi, Fê.
2: Vamos lá, vamos para os ouvintes, tem vários. O Rogério fala assim: eu senti isso quando terminei o mestrado, a minha família não fez sequer um café. Daí ele foi para o doutorado. Aí ele mesmo fez uma comemoração, a mãe não foi. Ele foi para terapia, porque ela nunca deixou de elogiar as dissertações e teses dos primos e tios. Com ele foi diferente. O Murilo, de Itajaí, fala assim: até um tempo atrás me perguntava se era importante para as pessoas pelo que eu sou ou pelo que eu fazia por elas. Aí com o tempo ele percebeu que o problema estava na expectativa. Ele esperava uma atenção que não voltava na mesma proporção. Pensou então em se valorizar mais e se dedicar aos outros na mesma intensidade que recebia. Quando ele começou a impor limites, vieram os rótulos, veja só, egocêntrico, chato, individualista. Mas olhando para trás, diz ele, nunca estive tão feliz e em paz comigo mesmo.
1: Maravilhoso. Eu queria fazer dois comentários, né? O primeiro, trazendo esse primeiro ouvinte e da mãe, né, não ter feito nenhum café, não ter ido, a gente volta pro, poxa, essa mãe que lá atrás sabia que esse meu choro era do dentinho, esse era da cólica, não sabia que meu doutorado era importante, mas talvez a gente tenha que marcar. Por exemplo, eu fui fazer uma palestra no Fronteiras do Pensamento em março, para mim era muito importante. Eu falei no meu grupo da família, falei, esse evento é muito importante, eu ficaria muito feliz se vocês fossem. E três dos meus primos foram. Talvez se eu só tivesse convidado, eles não teriam ido e eu poderia falar, tá vendo? Menosprezam o meu trabalho, mas vão sempre na palestra da outra fulana que sei lá o quê, sei lá o quê. Então, eu acho que é importante a gente pedir esse olhar carinhoso para coisas que nos importam. E na fala do Murilo, eu só queria que a gente tomasse dois cuidados, né? Um, quando ele fala, e eu também comecei a dar o que os outros dão. Já tô até quem tá vendo a gente pela tela, fazendo
0: colocando assim, uma mãozinha de se defendendo.
1: Se defendendo e assim, bom, então vamos viver aqui na lógica da escassez. Vocês me dão pouco, eu também vou dar pouco, nunca tive tão feliz. Eu acho que a mudança se dá pelo positivo. A questão é não entrar numa lógica de codependência, que é o que ele colocava, de eu fazia e esperava que as pessoas falassem, ai, Murilo, olha só que incrível que você é. Então, o quanto eu estou ultrapassando os meus limites para ser amado por ser útil, e o quanto eu estou sendo útil para alimentar esse vínculo. E aí vale a voltar para o começo da coluna, que é uma equação dos dois lados. É você poder ser útil, e ao invés de você tirar esse investimento, faz o movimento oposto, peça. Ao invés da gente se desinvestir, tá todo mundo vivendo essa epidemia da solidão, porque a OMS já mostrou que uma a cada seis pessoas no mundo se sente sozinha, que a gente possa falar pro outro, explicar pro outro como a gente se sente importante e como ele poderia contribuir. É falar para as amigas que só mandam mensagem de voz, agora falar, não, você tá na categoria das amigas que eu quero uma ligação e uma passadinha aqui em casa. Então, por favor, não vou nem ouvir esse seu áudio, me liga. E eu acho que é algo também que eu trouxe no começo da coluna, mas eu queria reforçar, que a gente faça perguntas mais específicas e não tenha medo de fazer perguntas que parecem invasivas. Porque acho que hoje a gente está com tanto medo, a gente já não liga para as pessoas, porque parece que a ligação é uma invasão de privacidade, né? Você manda uma mensagem, pode falar, liga! Se a pessoa não puder atender, ela não vai atender. E aí, ao invés de perguntar como foi o seu dia, pergunta algo específico. Se você sabe que a pessoa ia ter 10 reuniões, como é que foi essa maratona de reunião? Você tá cansada, não tá? Ou você terminou de ler aquele livro que você tinha postado uma frase? O que, que você achou dele? Quanto mais específico a gente for nas perguntas e quanto mais a gente puder fazer esses ganchos de, olha, lembrei de você. Então, talvez você está ouvindo essa coluna e fala, olha, lembrei de você que se importa tanto comigo. E manda ela para alguém.
0: Isso, essa é uma boa.
1: Ou fui num show, lembrei de você. Para a gente elaborar a sintonia em momentos de muitas redes, que a gente possa trazer esse humano e o específico. Ao invés de mandar um saudades, vamos marcar de combinar, pensar algo muito de vocês duas.
0: Sim, sim.
1: Sabe,
0: encerra, Carol, por favor. Tá bom. Acho essa uma boa dica. Vai depois no seu tocador preferido ou no site da CBN. Manda essa coluna para quem você gosta e diz: lembrei de você hoje, estava ouvindo a Carol Tchouquian na CBN. Vê se você gosta. É um jeito de
1: e
0: puxar assunto.
1: Eu me importo com você, porque você. E aí, falar algo muito específico da pessoa.
0: Muito bom.
3: Carol Tchouquian, conversando com o Fernando Andrade, com a Tatiana Vasconcelos. A gente vai abrir espaço para o Clauson Dutra. Tem informações aqui sobre uma história daquelas, assim, surpreendentes, né? Uma mulher que permaneceu mais de 2 dias à deriva, em alto mar, né? Sofreu um acidente com uma moto aquática, foi encontrada, né? Está se recuperando.
4: Bruna Damares Santana da Silva, de 26 anos, foi resgatada com vida nesta terça-feira no litoral norte de São Paulo, depois de passar mais de 42 horas à deriva em alto mar. Ela foi encontrada por um pescador que saiu com o filho para pescar camarão na região da praia de Caçandoca, em Ubatuba, a cerca de 16 quilômetros da costa. Bruna desapareceu no domingo durante um passeio de moto aquática com Diode Pereira Bernardino, de 28 anos, na região da praia Ponta das Canas, em Ilhabela. O porta-voz do Grupamento de Bombeiros Marítimo, Eduardo Campagnola, explicou em entrevista à Rede Vanguarda, afiliada da TV Globo, que Bruna foi encontrada boiando no mar.
5: Ela estava usando o colete salva-vidas, né? Então isso com certeza permitiu que ela permanecesse na superfície da água, fosse encontrada então com vida, né? As pessoas obviamente têm fisiologia diferente, então cada um reage de uma forma ao frio, à exposição abaixo das temperaturas, mas graças a Deus ela conseguiu, né, se manter mesmo com a baixa temperatura da água. Nós estamos já numa época do ano muito frio, né, que a água fica muito gelada.
4: Bruna estava consciente, mas em estado de vulnerabilidade e com hipotermia grave. Ela foi levada para o flutuante da balsa de Ilhabela e depois encaminhada ao Hospital Municipal. A direção da unidade informou que a jovem permanece em observação e conversa normalmente com a equipe médica. Ela estava internada na semi-UTI do hospital e foi transferida para um quarto de internação comum. Bruna e George participavam de uma confraternização em uma embarcação e decidiram sair de moto aquática quando desapareceram. Vídeos que circulam nas redes sociais mostram o momento em que Bruna recebe atendimento das equipes de resgate logo depois de ser retirada do mar. Diode Pereira Bernardino continua desaparecido e as buscas seguem no litoral norte. De São Paulo, Clauson Dutra.
3: Três horas e 59 minutos. Agradecer aqui a companhia da ouvinte, do ouvinte CBN. Muitas mensagens chegando. Galera que está aqui no YouTube acompanhando as imagens do nosso estúdio, Samantha Smith, João Fernando, também João Santana. Obrigado, meu caro, pela mensagem de São Lourenço da Mata, Pernambuco, e o Daniel José dos Santos Júnior. E obrigado a você que participa também via WhatsApp pelo 11 999 11 9981, lá de Porto, Portugal. Quem nos manda o bom dia é o Gustavo Rocha, numa foto aqui, um céu belíssimo no amanhecer desta quarta-feira em Porto. Muito obrigado também, Roberto Furukawa, cidade de Brodowski, no interior de São Paulo, desejando uma ótima quarta-feira para todo mundo. E agradeço demais também o nosso ouvinte Frank, direto de Jaú, no interior paulista. Você também que participa via Instagram, pode interagir conosco no Instagram, na rede social, no @phcgalvão, repetindo, @phcgalvão. O nosso ouvinte Gonçalves Francione está por aqui, Flávio Cavalcante, o Didi, sempre conosco de Uberaba, Minas Gerais, o Roberto Gonçalves, Edmaranhos de Souza Matos, também manda aqui a sua mensagem, Rafael Celestino, Ricardo Guerra, Pedro Antônio, galera toda aqui interagindo via Instagram no @phcgalvão. Muitíssimo obrigado. Vem aí, Matheus de Souza.
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0: quarta-feira, 27 de maio de 2026. O pré-candidato à presidência pelo PL, Flávio Bolsonaro, afirmou que pediu ao presidente Donald Trump que as facções criminosas PCC e Comando Vermelho sejam classificadas como organizações terroristas. A declaração foi feita durante uma coletiva de imprensa logo após o encontro entre os dois em Washington. O senador disse que viajou até os Estados Unidos após ser convidado para se reunir com Trump na Casa Branca. O Brasil atingiu pela primeira vez o patamar muito alto de desenvolvimento humano. O IDHM, Índice de Desenvolvimento Humano Municipal, chegou a 0,805 numa escala que vai de 0 a 1, segundo dados do Programa da ONU para o Desenvolvimento. A melhora na dimensão educação, com progresso nos índices da população negra, ajuda a explicar o resultado. Apesar do crescimento, o indicador também mostra que a desigualdade ainda é persistente no país. Com índices de desenvolvimento humano diferentes para homens e mulheres, brancos e negros, e entre os estados e as regiões metropolitanas. A crise política e os protestos na Bolívia estão atrasando a expulsão de Gerson Palermo, apontado como um dos chefes do PCC. Ele foi preso nesta terça-feira na região de Santa Cruz de la Sierra. Condenado a 126 anos de prisão, ele estava foragido há 6 anos após receber o benefício da prisão domiciliar. Segundo fontes da PF ouvidas pelo portal G1, a expectativa inicial era de que ele fosse entregue às autoridades brasileiras ainda ontem, mas a operação deve ocorrer hoje. Horário de Brasília, 4:03.
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2: 4:05, com Ricardo Garcia aqui na mesa de som. Vamos juntos até às 5 na sua companhia e na companhia da Jade Ramos, que traz pra gente a previsão do tempo para esta quarta-feira.
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3: Na manhã desta quarta-feira, a frente fria se afasta para o oceano e o tempo começa a ficar mais estável no sul do país. Ainda chove de forma mais fraca no litoral, serra e vales do Rio Grande do Sul, além do sul de Santa Catarina e no litoral do Paraná. Mas o frio continua atuando e as temperaturas seguem baixas por toda a região. Já no sudeste, a circulação marítima mantém a nebulosidade entre a faixa leste paulista, Grande São Paulo, áreas do Vale do Paraíba e no Rio de Janeiro, onde as chuvas podem ocorrer de forma mais fraca e isolada ao longo do dia. E o ar mais frio também mantém as temperaturas agradáveis em grande parte das áreas. Já no centro-oeste, o tempo segue firme, com temperaturas elevadas na maior parte da região, com chuvas isoladas apenas em Mato Grosso e Mato Grosso do Sul. Já no nordeste, a chuva continua no litoral entre a Bahia e o Rio Grande do Norte, enquanto no interior do Nordeste segue com temperaturas elevadas e o tempo mais seco. Já no Norte, segue com alerta para temporais em Roraima, Amapá, Amazonas e no Norte do Pará, enquanto nas demais áreas as máximas seguem elevadas e ficam próximas dos 31 graus em Belém e 30 graus em Rio Branco. Jade Ramos, da Clima Tempo, para a CBN.
2: 4:06. O governo Lula tentou minimizar o impacto do encontro entre o pré-candidato do PL à presidência, Flávio Bolsonaro, e o presidente dos Estados Unidos, Donald Trump, na Casa Branca. Flávio divulgou uma foto com o líder americano no Salão Oval. Até agora, Trump não fez qualquer comentário público sobre o encontro com o senador brasileiro. A imagem será usada para tentar estancar o forte desgaste político provocado pelos repasses milionários do banqueiro Daniel Vorcaro para supostamente financiar o filme Dark Horse. O encontro de Flávio com Trump aconteceu 3 semanas depois de o presidente Lula ter sido recebido na Casa Branca. O pré-candidato do PL prometeu atrelar o Brasil à política americana na questão do comércio, terras raras e na segurança pública. Num contraponto à postura de Lula, Flávio Bolsonaro pediu a Trump que o governo americano classifique as facções criminosas PCC e Comando Vermelho como organizações terroristas estrangeiras.
4: Enquanto Lula veio à Casa Branca fazer lobby para traficantes, eu vim fazer exatamente o contrário. Pedi enfaticamente ao presidente Trump que designe o quanto antes o PCC e o Comando Vermelho como organizações terroristas estrangeiras. E elas são, sim, organizações terroristas. Controlam territórios inteiros no Brasil pela força. Submetem populações a seu próprio código e a sua própria lei, a sua própria justiça paralela.
2: O governo Lula teme que essa designação seja usada para possíveis intervenções dos Estados Unidos em assuntos de segurança nacional e tenta outros acordos com Donald Trump para combater o crime organizado. Flávio Bolsonaro rebateu o argumento e disse que a mudança não ameaçaria a soberania nacional.
4: Não tem absolutamente nada de ameaça ao Brasil. Vários outros países fizeram isso. O presidente Trump já declarou como organizações criminosas mais de 10 facções pelo mundo. E não tem invasão em nenhum país. Não teve na Colômbia, não teve na Argentina, não teve no Paraguai, não teve em El Salvador, não teve no México, não teve no Chile. Na Venezuela, o que aconteceu é que o Nicolás Maduro, um ditador, ele responde a um processo nos Estados Unidos.
2: Apesar do esforço da comitiva em emplacar uma agenda positiva, o senador não conseguiu se livrar das perguntas sobre o escândalo envolvendo o Banco Master.
5: O senhor acredita que após esse encontro, a crise na qual a sua campanha se encontra neste momento, apontada pelas pesquisas, vai estancar?
4: Uma crise de quê? Olha, aqui uma campanha eleitoral, ela tem altos e baixos. Obviamente, é que não tem nenhuma crise na minha campanha, tá? Então, não estou muito tranquilo com relação a isso. E, mais uma vez, não tenho nada a esconder sobre isso.
2: Vice-líder do governo na Câmara, Lindbergh Farias, ironizou a foto de Flávio ao lado de Trump e reafirmou que a agenda em Washington é uma cortina de fumaça.
6: Trump sentado, ele em pé atrás, como um papagaio de pirata. Olha a diferença do Lula, que ele foi buscar lá fora, com um tapete vermelho estendido. E tem uma outra foto do Flávio, do Eduardo Bolsonaro, do Paulo Figueiredo. São 3 patetas. Dá uma olhada aqui comigo. Que coisa ridícula! Agora, isso tudo, o que ele quer é se livrar da repercussão do caso do Vorcaro, os 61 milhões, aquela grana que eles pegaram do Vorcaro para financiar o golpe, os ataques contra o Brasil. Olha, eu sinceramente, eu se fosse ele, teria vergonha desse papelão.
2: O ministro do STF, Alexandre Moraes, determinou que a Procuradoria-Geral da República se manifeste sobre um pedido para incluir o senador e o ex-presidente Bolsonaro no inquérito que investiga Eduardo Bolsonaro por coação nos Estados Unidos. Segundo o pedido do deputado Lindbergh Farias, há indícios de que o dinheiro repassado pelo banqueiro para financiar o filme Dark Horse foi usado para bancar a atuação de Eduardo em campanhas por sanções contra autoridades brasileiras. 4:11. O ex-governador do Rio de Janeiro, Cláudio Castro, negou relação pessoal com o banqueiro Daniel Vorcaro e disse que os contatos com o dono do Master foram institucionais. Nesta terça-feira, a Polícia Federal cumpriu mandados de busca e apreensão na cobertura do ex-governador na Barra da Tijuca e apreendeu 2 telefones celulares. A 8ª fase da Operação Compliance Zero investiga o envolvimento de Castro em um esquema de corrupção que canalizou bilhões de reais do Fundo de Pensão dos Servidores Estaduais para salvar o Banco Master da falência. A decisão que autorizou a ofensiva partiu do ministro André Mendonça, com base em conversas encontradas no celular do ex-banqueiro Daniel Vorcaro. No despacho, o ministro do Supremo afirma que o relacionamento entre Cláudio e o dono do Master extrapolava agendas institucionais, consolidando vínculo pessoal estreito. Segundo as investigações, os aportes bilionários do Rio Previdência no banco privado aconteciam logo após encontros frequentes e viagens internacionais do ex-governador custeadas por Daniel Vorcaro. O volume total de transferências suspeitas do Rio Previdência para os produtos financeiros do grupo de Daniel Vorcaro alcançou quase 3 bilhões e 700 milhões de reais. O dinheiro que deveria garantir o futuro e o sustento de 237 mil aposentados e pensionistas do estado do Rio foi aplicado em operações classificadas pela polícia como temerárias. A defesa de Cláudio Castro garantiu que o ex-governador jamais integrou comitês de investimento ou participou de decisões operacionais do Rio Previdência, reforçando a autonomia técnica da autarquia. O advogado Carlo Lucioni também negou que o ex-governador tenha tido vínculo pessoal indevido com Daniel. Ele assegurou que todas as despesas das viagens do então governador foram pagas do próprio bolso, sem qualquer centavo do banqueiro investigado.
7: Foi apreendido um celular. Na verdade, dois. Um antigo, um tinha uso, e um que ele adquiriu depois da outra busca, que foi há cerca de 10 dias atrás. Tal qual a outra operação, isso para nós foi uma surpresa. Nós não conseguimos entender ainda que tipo de envolvimento podem ter atribuído a ele. Da outra vez também foi a mesma coisa. Nós buscamos entender tudo o que estava acontecendo para tomar, então, as nossas providências. Mas eu vejo isso tudo nesse momento aí que nós estamos passando, de eleições e tudo. Minha opinião é que isso é muito político também.
2: Novos diálogos obtidos pela Polícia Federal revelam o nível de promiscuidade nas negociações entre o Banco Regional de Brasília e o Banco Master. Nas mensagens divulgadas pela TV Globo, o banqueiro Daniel Vorcaro elogia o então presidente do Banco Estatal, Paulo Henrique Costa, pela pressa em fechar um negócio bilionário, mesmo sem a documentação necessária. Pressionando para acelerar a compra de ações do Master pelo BRB, Vorcaro disparou no WhatsApp: "Você tem sido um gigante, mas chega uma hora que temos que partir para o gol e depois arrumar a casa do que faltou." As investigações apontam que a facilitação dos negócios com dinheiro público tinha como contrapartida uma propina imobiliária milionária. Ontem, o Jornal Estado de São Paulo também divulgou uma troca de mensagens entre Vorcaro e o então presidente do BRB. Em mensagem enviada em novembro de 2024, após visitar uma cobertura de luxo de Daniel Vorcaro no bairro do Itaim Bibi, em São Paulo, Paulo Henrique Costa escreve: "Esse é um projeto muito importante e, como você bem fala, estamos juntando as nossas vidas." No total, a Polícia Federal descobriu que Costa negociou o recebimento de pelo menos 6 imóveis de luxo de Vorcaro, avaliados em 143 milhões de reais. Os dois protagonistas dos diálogos continuam presos. Paulo Henrique Costa está detido na Papudinha. Daniel Vorcaro cumpre prisão preventiva na Superintendência da Polícia Federal. Na semana passada, a PF rejeitou uma proposta de delação premiada. 4h15. Empresários querem travar no Senado a votação da PEC, que prevê o fim da escala 6x1 e a redução da jornada para 40 horas. A proposta deve ser votada hoje na Comissão Especial da Câmara e amanhã em plenário. O texto prevê a redução da jornada de 44 para 42 horas semanais, 60 dias após a promulgação. Estabelece uma transição de 14 meses para o corte definitivo das 4 horas, sem redução de salário. Pelo texto, a escala 5x2 também entrará em vigor 2 meses após a promulgação da proposta. Certos de que a PEC vai passar na Câmara, os empresários já se adiantaram e foram ao Senado para tentar impedir a votação. Depois de uma reunião com Davi Alcolumbre, o presidente da Fiesp, Paulo Scaffi, disse que a votação precisa ser adiada para depois das eleições.
8: Aqui estiveram a indústria, o comércio, a agricultura, os bares e restaurantes, os serviços, shopping centers, enfim, uma representatividade de todas as regiões do Brasil, de uma forma, vamos dizer, bem sensata, equilibrada e preocupada da forma soldada e irresponsável que está sendo tocado isso, que foi tocado isso no, na Câmara dos Deputados. A nossa esperança e queremos acreditar que no Senado o caminho será trilhado de uma forma diferente, com mais serenidade, com mais responsabilidade.
2: O presidente da Confederação Nacional da Indústria, Ricardo Alban, criticou o prazo de transição previsto para a redução da jornada de trabalho. O empresário avisou que a mudança vai provocar aumento de preços ao consumidor.
9: Qual é a empresa de pequeno e médio porte que vai suprir de funcionários, que vai ter capacidade de melhorar seu rendimento, sua produtividade em 60 a 90 dias? Nenhuma. Sem sonho, nenhuma. O que é que vai acontecer? Antes das eleições, na véspera das eleições, com o fato de que foi reduzida a carga horária e ato contínuo, 2, 3 meses depois, após as eleições, os novos preços de repasse do custo vão estar nas prateleiras ou nos serviços. Vamos fazer um grande equívoco junto a todos os consumidores e trabalhadores.
2: A votação da PEC foi adiada de segunda-feira para hoje por causa de um pedido de vista do deputado Maurício Marcon, da bancada do PL, que é contra o fim da escala 6x1. Mas numa estratégia para constranger o governo, o líder do partido, Sóstenes Cavalcante, disse que vai defender a votação da PEC da deputada Érica Hilton, do PSOL, que prevê a redução da jornada para a escala 4x3.
10: Nós vamos apresentar destaque de preferência para votarmos a escala 4x3, porque nós somos a favor do trabalhador trabalhar menos, ficar em casa, descansar com a sua família, e não somos hipócritas e oportunistas como este governo. Já que querem ajudar o trabalhador, eu quero ver os petistas botando a sua digital, e nós vamos votar o fim da escala 6x1 para aprovar como destaque de preferência a jornada 4 dias trabalhados para o trabalhador descansar 3 dias.
2: 4h19. A primeira turma do Supremo Tribunal Federal acabou com a aposentadoria compulsória remunerada como punição máxima para juízes que cometem faltas graves. Em decisão unânime, os ministros determinaram que, a partir de agora, o magistrado que cometer crimes ou infrações disciplinares gravíssimas perderá o cargo e o salário de forma definitiva. A medida sepulta a antiga punição, que era alvo de duras críticas da sociedade por ser considerada na prática um prêmio vitalício bancado com dinheiro público. O relator do caso, o ministro Flávio Dino, rebateu o recurso da Procuradoria-Geral da República, que tentava travar a mudança sob o argumento de interferência no Congresso. No voto proferido nesta terça-feira, Dino sustentou que a reforma da Previdência de 2019 já havia extinguido esse benefício da Constituição. O ministro também destacou que juízes não podem ter regras mais brandas que os outros servidores.
11: Nós temos um problema aqui de equivalência entre os poderes. No poder executivo, há o impeachment. E já houve impeachments, 2, muito recentemente. No poder legislativo, há a possibilidade de cassação de mandato. E no caso da magistratura, no sistema atual, o que acaba ocorrendo na prática é a aposentadoria. Ou seja, não há simetria entre os membros dos poderes nesse aspecto quando cometem um ato infracional gravíssimo. Esse juiz tem que ser punido? Claro. Ora, se a punição é uma aposentadoria compulsória, quem está suportando o ônus da punição dele? A sociedade. É a sociedade. A punição é para quem, afinal? Para o contribuinte.
2: Flávio Dino foi seguido integralmente no voto pelos ministros Cristiano Zanin, Alexandre Moraes e Carmen Lúcia. Nos últimos 20 anos, 126 magistrados foram aposentados compulsoriamente após se envolverem em escândalos. Pela nova tese jurídica fixada pela primeira turma, o Conselho Nacional de Justiça passa a ter o poder de aplicar a demissão imediata. Mas ficou definido que todas as decisões do CNJ sobre a perda de cargo de juízes terão de ser chanceladas e referendadas pelo plenário do Supremo Tribunal Federal. 4h22. O Conselho Nacional de Justiça e o Conselho Nacional do Ministério Público aprovaram a criação de um contra-cheque único e obrigatório para juízes, procuradores e promotores de todo o país. A partir de agora, estão proibidas as polêmicas folhas suplementares e complementares usadas para pagar bônus por fora, acima do teto de R$ 46 mil. Reais. A nova regra foi proposta e liderada pelo presidente do Supremo e do CNJ, ministro Luiz Edson Fachin. A norma acaba com a maquiagem ao padronizar o nome de todas as verbas indenizatórias e proibir qualquer novo penduricalho sem uma lei federal.
12: O que se paga com dinheiro público não pode se esconder em múltiplas folhas. E nesse sentido, o contra-cheque único permitirá uma maior transparência de todos os recebimentos e, ao mesmo tempo, fará com que o Poder Judiciário mostre efetivamente à sociedade aquilo que recebe pelos importantes serviços prestados ao povo brasileiro.
2: 4h23. Dois times brasileiros entram em campo hoje pela última rodada da fase de grupos da Libertadores. O Corinthians recebe o Platense da Argentina e o Fluminense joga contra o Deportivo La Guaira da Venezuela. Ontem, o Flamengo venceu o Cusco do Peru por 3-0 e pode confirmar a melhor campanha geral da Libertadores a depender dos resultados de hoje. O Mirassol perdeu para o Lanús por 1-0. E por isso se classificou como o segundo no grupo. Pela Sul-Americana, o Santos venceu o Deportivo Cuenca do Equador por 3-0 e avançou para os playoffs. A situação é a mesma do Grêmio, ficou no 2-2 com o Montevideo City Torque do Uruguai. O São Paulo bateu o Boston River do Uruguai por 2-0, se classificou em primeiro lugar. Hoje o Vasco enfrenta o Barracas Central da Argentina. Outros três times brasileiros enfrentam clubes venezuelanos. O Atlético Mineiro joga contra o Puerto Cabello, Botafogo pega o Caracas e o Bragantino enfrenta o...
13: Carabobo!
2: 4h24. Espaço aberto aqui no CBN Madrugada para Cássia Godoy, Sardenberg e Merval Pereira.
14: Merval, estamos aqui fazendo referência a um pedaço da sua coluna de hoje e que trata da estratégia do Lula. Nas eleições anteriores, o Lula foi buscar votos no centro. Ele tem assegurado os votos da esquerda e foi buscar votos no centro. Mas agora a campanha, do jeito que está, é esquerda pura, né, Merval?
15: Eu acho um erro de estratégia dele. Porque se ele começar a radicalizar muito a esquerda, ele vai dar razão aos bolsonaristas e ao pessoal de centro que tem dúvidas sobre ele, vai dar razão aos que temem que um último governo do PT, seja do Lula, né, seja um governo muito radicalizado à esquerda, para ele deixar uma marca de governo de esquerda. Então, eu acho que isso não vai trazer voto para ele. Os votos da esquerda ele já tem. Talvez ele esteja convencido, diante do que aconteceu com o Flávio, de que o Flávio não tem condições mais de vencer a eleição. Ele quer que ele vá para o segundo turno ferido para poder, no segundo turno, se impor. Mas, e impor ideias de esquerda. Mas eu acho que ele está enganado. Eu acho que se for essa a ideia, ele vai ter problemas. Porque a direita vai se unir em torno do candidato que for para o segundo turno. E se o candidato da esquerda, o Lula, confirmar os temores, pelo menos na retórica, de que é um sujeito, um candidato... radicalizado à esquerda, ele vai unir as pessoas que não gostam desse tipo de política em torno do candidato da direita, que for para o segundo turno. E acho que vai ser o Flávio, de qualquer maneira, porque os outros não demonstraram condições de absorver a votação da direita. Então, eu acho que é um engano dele. Não vejo por que ele precisa fazer isso para ganhar a eleição. Ele já deu uma adiantada na frente do Flávio e muita gente de centro-direita abandonou o Flávio. Então, se ele apresentasse uma proposta intermediária, centrista, centro-esquerda, talvez, possivelmente, ele pegasse muitos eleitores que estavam tendendo a votar no Bolsonaro contra o PT radical, que eles imaginam que seja um PT radical. Se o Lula confirmar que é mesmo, acho que ele perde voto e fortalece a direita.
14: O Lula, ele fez alianças com o centro, com o Centrão. No primeiro mandato dele, manteve a política de responsabilidade fiscal e no segundo parcialmente e tal. Será que ele não está agora assim fazendo uma especulação sobre as razões pessoais do Lula? Será que agora ele não

0: tudo, se ganhar a eleição, ele vai ter um Congresso completamente contra. Então vai ser um embate entre um governo de esquerda que não é mais flexível, né, contra um Congresso de direita. Vai ser difícil para ele governar dessa maneira também, né?
1: Tá.
2: Aí, Merval Pereira e Carlos Alberto Sardenberg.

0: Espaço aberto aqui no CBN Madrugada para o Matheus de Souza.
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0: quarta-feira, 27 de maio de 2026. Durante a tentativa de venda do Banco Master pelo BRB, o banqueiro Daniel Vorcaro disse ao então presidente do Banco de Brasília, Paulo Henrique Costa, que ele estava sendo um gigante. As conversas fazem parte de diálogos extraídos pela PF e enviados ao STF. A TV Globo teve acesso aos trechos. As investigações apontam que Costa negociou pelo menos 6 imóveis de Vorcaro, dono do Banco Master, em troca de facilitar os negócios entre os dois bancos. Começa hoje o período de Copa do Mundo para a seleção brasileira. O elenco se apresenta na Granja Comari para fazer exames médicos e treinar pela primeira vez. Gabriel Magalhães, Martinelli e Marquinhos, finalistas da Champions League, são as ausências. A expectativa para avaliação médica de Neymar, o único convocado que vai se apresentar lesionado. Dois times brasileiros entraram em campo nesta terça-feira pela última rodada da fase de grupos da Copa Libertadores. O Flamengo venceu o Cusco do Peru por 3-0 no Maracanã e o Mirassol perdeu de 1-0 para o Lanús na Argentina. Pela Copa Sul-Americana, o Grêmio empatou em Porto Alegre com o Montevideo City Torque do Uruguai pelo placar de 2-2. O São Paulo venceu o Boston River, também do Uruguai, por 2-0 em casa, e o Santos ganhou contra o Deportivo Cuenca do Equador na Vila Belmiro por 3-0. Hoje, pela Libertadores, o Corinthians enfrenta o Platense da Argentina em São Paulo e o Fluminense joga no Rio contra o Deportivo La Guaira da Venezuela. Na Sul-Americana, é dia de Vasco contra a Barraca Central da Argentina. Três times brasileiros enfrentam clubes venezuelanos pela competição. O Atlético Mineiro joga contra o Puerto Cabello. O Botafogo pega o Caracas e o Bragantino enfrenta o Carabobo. No horário de Brasília, 4h32.
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3: Quatro e 33.
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0: Muito bem, aqui no CBN Madrugada, espaço para aquele nosso papo semanal com o professor economista Gilberto Braga, sempre valorizando o seu bolso. Gilberto, muito bom dia, tudo bem por aí?
1: Bom dia, tudo tranquilo comigo e com você.

0: Você, Paulo Henrique Galvão.
1: Tudo ótimo, Gilberto. Hoje a gente tem três assuntos aqui. A gente vai dar uma passada aqui em cada um deles, né? Tem o desenrola, que já está aberto aí para o pessoal tentar negociar e conseguir os descontos usando o FGTS. Tem o Congresso Nacional discutindo redução da carga de trabalho, o fim da escala 6x1. E tem a aproximação aí do final do prazo para entrega do imposto de renda. Você quer começar por onde, Gilberto?
0: Você escolhe, meu chefe.
1: Ah, vamos pelo fim então aqui, né? Começar com o imposto de renda, porque o pessoal tem aí mais alguns dias só, né? Até o dia 29, né? Hoje é quarta-feira, 27. Então até sexta-feira, 11h59. Sábado dançou, né? Tem que mandar até o final da sexta, é isso, né?
0: É, a ideia é essa, né? Você já fez a sua?
1: Não só já fiz, meu caro Gilberto Braga, já estou quase com a minha restituição no bolso, né? Porque vai sair agora no final dessa semana, né?
0: Esse cara é sortudo, né? ganha bem e ainda recebe dinheiro de volta.
1: Você vê que coisa, né? Eu entrei no primeiro lote de restituição, acho que pela primeira vez na história, porque normalmente eu recebo no segundo lote, mas é que o governo mudou o esquema agora, né? Mandou um primeiro lote aí extraordinário, né?
0: É parrudo, né? Então a gente precisa lembrar que os lotes são mais rápidos, por assim dizer, né? E quem indicar, e já é uma característica desse ano, que tenha a conta Pix para receber a restituição, recebe na frente, né?
1: Isso.
0: Então, sendo que o Pix tem que ser o CPF, né? Ou seja, estamos falando de Receita Federal, tem que ser o CPF, não vai ser o e-mail ou qualquer outra forma de telefone celular. Então, quem tem CPF recebe na frente. E já saiu o lote, né? Só não caiu na conta, né? Vai cair sexta-feira. Né?
1: Exatamente. Mas agora, para quem não entregou ainda, Gilberto, aquelas orientações assim para não ter problema lá na frente, né?
0: A gente tem tido uma quantidade muito grande de informações que tem dado alguns problemas na declaração pré-preenchida, né? E uma das dificuldades que as pessoas estão tendo tem a ver com as declarações de despesas médicas para quem faz o formulário completo. Isso porque recentemente mudou esse controle, né? Então, quando você vai ao médico, vai fazer um exame ou qualquer coisa assim, então você pegava aquele recibo e você declarava o recibo, né? Agora, tudo isso é feito automaticamente, ou seja, quando emite lá a nota fiscal do profissional de saúde, esse profissional, ele já informa para a Receita Federal quem é o beneficiário da despesa médica. Então há um repasse imediato e é essa informação que tem aparecido lá na hora de você preencher a declaração, Galvão.
1: Sim, não.
0: Só que muita gente está errando. Por quê? Porque os médicos, pessoas físicas, né? Aparentemente o pessoal da área de humanas não é o pessoal afeto a fazer conta direito, né? O pessoal tem errado bastante na hora de fazer a informação para a Receita Federal. Então, aquilo que você pagou, que está no seu recibo, não corresponde necessariamente aquilo que está na declaração pré-preenchida. Então, tem que conferir linha a linha, item a item, despesa a despesa, sobretudo em todas as deduções de aceitas da área médica. Tem dado muito problema.
1: Você sabe que, bom, eu passei por alguns procedimentos médicos aí no ano passado, e exatamente por isso que eu vou ter uma boa restituição. E no meu caso, Gilberto, eu sempre falo isso aqui, né? A gente já tem conversado muito, todo ano a gente fala sobre receita, declaração, claro. E para mim, assim, tem sido muito fácil fazer declaração do imposto de renda, né? Por isso que eu realmente incentivo o pessoal que tem medo do leão, né? Para enfrentar, porque agora, com essa declaração pré-preenchida, ela vem praticamente pronta. Quando você baixa ali no computador o programa e abre, já está lá o resultado de quanto você tem que pagar, quanto que você vai receber. Obviamente, como você destacou aqui, tem que dar uma olhada lá para ver se tem alguma discrepância e tal, mas eu posso dizer, a minha experiência pessoal é muito boa, porque desse ano, ano passado, praticamente tudo já estava lá, correto, os dados corretos, então não teve problema nenhum.
0: É, sendo que para quem está chegando agora, está perdido, não sabe por onde começar, você entrando, baixando o programa da Receita Federal, aí quando você baixar o programa e der o começo lá para abrir a declaração, ele vai te dar a opção de baixar a declaração pré-preenchida. E onde é que você vai encontrar isso? No próprio site da Receita Federal, você tem o link para o gov.br. Então você precisa ter a conta gov.br. Sim. E a partir daí você vai fazer a conexão entre uma coisa e outra. E aí tudo aquilo que é informação de fonte pagadora, que já faz paralelamente a informação para a Receita Federal, vai aparecer ali, ou seja, quanto o patrão te pagou, quanto foi, você descontou de IR na fonte, então as informações bancárias, é só conferir. E para quem não tem nada muito complicado, basicamente, como você disse, já tem ali tudo praticamente pronto, então é só conferir, dar ok e transmitir. Sendo que se perder o prazo, você já tem uma multa de R$165,74 para quem não tem imposto para pagar. E quem tem imposto para pagar, essa multa pode chegar a partir desse valor a 20% daquilo que você deve de imposto. Ou seja, o valor vai crescendo 1% ao mês mais atualização com base na Selic, até o limite de 20% do imposto devido. Então, se não tiver tempo de fazer, entrega com a melhor condição que você tiver e depois faz o que a gente chama de correção, né? Faz, sim, uma declaração retificadora, Galvão.
1: Sim.
0: Bom, você sabe passar... qual é o erro mais comum antes da gente passar
1: o
0: por
1: erro outro? Mais comum é... deixa eu ver, esquecer de colocar alguma fonte pagadora ou não? Quem tem mais de uma, é isso?
0: É isso, com a declaração pré-preenchida, mas ocorre com menos frequência. O erro mais comum são as pessoas que utilizam teclado americano. Você acredita nisso? Por quê? Porque o teclado americano, quando você vai digitar o valor, aquilo que é ponto vira vírgula e o que é vírgula vira ponto.
1: Nossa.
0: Então, aí você vai colocar, por exemplo, um valor de R$100, e aí se você coloca vírgula em vez de ponto, vira R$10.000. E então é muito comum, porque tem muita gente que compra equipamento importado, ou tem no seu computador, né? Em vez de usar o padrão em português, usa o padrão em inglês para ter acesso a programas e softwares. E aí, na hora de preencher os valores do imposto de renda, você não transfere aquilo, não converte para o português. E aí você pode errar, e a coisa mais comum é o erro no valor por conta de falha de preenchimento, por confusão. Olha. Lembrando que aqui para a gente usa a vírgula para separar o centavo do real, né?
1: Sim.
0: E o americano faz o contrário.
1: É verdade. Bom, vamos passar para o nosso segundo assunto. Caminhando lá, avançando no Congresso Nacional, a PEC, né, Proposta de Emenda Constitucional, que vai reduzir a carga de trabalho, uma ideia aí de acabar com a escala 6x1. E pelo que a gente está vendo, né, Gilberto, o pessoal está conseguindo encontrar ali um meio termo, prevendo mudanças gradativas, que acho que é o ideal, não é?
0: Na verdade, existe uma situação de um acordo aí entre o governo executivo e o Congresso, mais especificamente com a Câmara dos Deputados, para que o projeto vá desse jeito. Agora, é um ano de eleição, é um ano difícil, existe muita crítica se isso é para valer, se pode ser feito da maneira como está sendo proposto, ou seja, a regra de transição é muito curta, muito rápida, e até que ponto isso, de fato, em vez de trazer benefício, vai trazer aumento de preço, aumento por conta do aumento de custo para a população brasileira. Então, é uma medida, do ponto de vista dos trabalhadores que serão afetados, é uma medida bacana, uma medida interessante. Muitos países já têm essa jornada bastante parecida com o que está sendo proposto, mas também, por outro lado, existe uma questão que é uma questão da produtividade, ou seja, a maioria dos países que já fez essa redução de quantidade de horas, são países normalmente desenvolvidos, que têm uma característica populacional diferente e que têm uma produtividade maior do que a brasileira. Então, quando fizeram isso, fizeram porque investiram em tecnologia e você tinha uma produtividade que te permitia reduzir essa quantidade de horas trabalhadas sem que isso representasse um impacto de custo para a população. Aqui no Brasil, a gente tem uma economia que tem o que a gente chama de mão de obra intensiva e baixa tecnologia e, portanto, baixa produtividade. Então, independentemente do que está sendo discutido, do ponto de vista econômico, a implantação dessa jornada mais curta, ela representa aumento de custo para o produtor, seja empresário, seja produtor rural, quem quer que seja. Então, de alguma maneira, isso tem o risco de ser repassado para o custo e, de alguma forma, embora vá beneficiar muitos trabalhadores, isso acaba que alguém vai ter que pagar a conta, Galvão.
1: Então, e essa é a pergunta de US$1 milhão, né? Quem é que vai pagar essa conta, né? Porque a gente tem algumas alternativas, né? Que vai haver, né, aumento de custo de produção, você já destacou aqui, né? Não há dúvida nenhuma. Então, o que, que pode acontecer? Os produtos podem ficar mais caros, aí gera inflação, você acha que existe possibilidade de demissões a partir dessa mudança? Ou essa flexibilidade que a legislação deve prever vai permitir que haja uma adequação, hein, Gilberto?
0: Eu acho que a regra de transição está muito rápida, né? Então, diante disso, é inevitável que exista aumento de custo e, dependendo da cadeia produtiva, você pode ter um impacto de demissão, sim, porque tem produtos que a gente chama que são elásticos, ou seja, eles são muito sensíveis ao preço. Então, se você repassa por preço, aquele produto que fica mais caro, o povo para de comprar. E aí o produtor acaba que tem que cortar custo e a mão de obra vai ser um dos fatores que ele vai acabar economizando para tentar ajustar o novo nível de preço e de oferta. Então, esse risco existe. A maneira de fazer isso com menos sofrimento, ou que de alguma maneira a gente possa dizer que vai trazer menos impacto, é fazer essa transição por um período mais longo, na minha opinião. Porque da maneira muito curta, como está sendo previsto, em 2 anos aproximadamente, a gente vai ter esse custo, evidentemente, vai ter que ser repassado para o produtor final, ou seja, o preço vai aumentar e a população vai sentir, e existe um risco de desemprego pontual.
1: Na verdade, acho que é até bem menos do que 2 anos, né, Gilberto? Porque eles estão dando 60 dias para baixar de 44 para 42 e depois 12 meses para baixar para 40. Então, na verdade, são 14 meses, né? Um pouco mais de 1 ano, né?
0: Realmente exatamente. É muito pouco, né? Menos de 2 anos você teria a regra para a economia brasileira. Agora, é muito bom para quem vai ser afetado para isso, o pessoal que trabalha em supermercado, que trabalha em restaurante, bares e etc., que tem uma jornada mais pesada. E, de fato, isso ajuda bastante. Ninguém é contra que o trabalhador seja bem remunerado, né? Então, o que, obviamente, só para a gente lembrar, né, não existe possibilidade de redução do salarial, né, então você diminui a quantidade de horas sem diminuir o salário, então de alguma maneira a produtividade pesa. Esse que é o ponto da discussão.
1: Gilberto, a gente tem mais 2 minutinhos aqui para a gente fechar. Começou a valer já o desenrola, mas tem muita gente enrolada e o aplicativo ali tem fila de espera, né, no aplicativo do FGTS para usar o fundo para reduzir dívida, né?
0: Está dando muito problema, parece que é uma fila, né? E por ordem de chegada, e essa fila para uso do fundo tem ali também uma conta, né? O governo tem que fazer todas as verificações dentro do sistema para ver se o trabalhador de fato tem o saldo que ele pretende usar, mas teoricamente está sendo atendido em ordem cronológica, né? E o governo destinou 8 bilhões e 200 milhões nessa primeira etapa, e existe um risco, um medo de que esse valor seja atingido rapidamente. Se for atingido, depois o governo vai ter que ver como é que ele vai fazer. Por quê? Porque existe aí uma ideia de que se você utilizar mais do que isso, está sendo previsto, 18.200, você pode ter um desequilíbrio dentro do sistema como um todo e vai faltar dinheiro para as outras finalidades do FGTS, como casa própria, pagamento de indenização. Então, o governo está assustado com a grande procura que está tendo no FGTS. E a gente ainda não chegou para os adimplentes, né? São só para os inadimplentes, ou seja, para quem de fato está devendo.
1: Muito bem, professor e economista Gilberto Braga, sempre valorizando o seu bolso aqui no CBN Madrugada. Gilberto, mais uma vez, muito obrigado, uma ótima semana para você e até a próxima, hein?
0: Um abraço a todos e até semana que vem.
1: Faltam 11 minutos agora para 5, nós vamos abrir espaço agora para a Isa Morena, tem os números da violência no país, queda na taxa de homicídios.
2: O Brasil atingiu em 2024 a menor taxa de homicídios da série histórica iniciada em 2014, com 42.590 casos registrados no ano. Isso representa uma taxa de 20,1 mortes por 100 mil habitantes. Os números apontam uma queda de 7,4% na comparação com o ano anterior. Os dados fazem parte do Atlas da Violência 2026, divulgado nesta terça-feira pelo Instituto de Pesquisa Econômica Aplicada em parceria com o Fórum Brasileiro de Segurança Pública. A tendência de queda também foi vista no recorte de gênero. Houve o menor número de homicídios de mulheres em uma década. Segundo o estudo, em 2024, 3.642 mulheres foram assassinadas no país, uma queda de 6,7% em relação a 2023. Por outro lado, o Atlas faz um alerta para um problema que pode esconder parte da violência no país: o aumento dos chamados homicídios ocultos. São mortes violentas que o Estado não consegue identificar se foram causadas por acidente, suicídio ou homicídio e acabam registradas com causa indeterminada. Em 2024, foram mais de 7 mil homicídios ocultos, praticamente o dobro dos 3.755 estimados no ano anterior. O número representa uma forte alta de 88,6% e corresponde a pouco mais de 14% dos homicídios estimados no Brasil. Daniel Cerqueira, coordenador da pesquisa, explica os motivos para a ausência da causa de morte nestes casos.
3: Existem duas bases de dados que permitem analisar as mortes violentas no Brasil, os dados da polícia e os dados da saúde. Quando alguma pessoa morre de morte violenta, por lei, o médico legista tem que expedir a declaração de óbito. Só que ao fazer a declaração de óbito, muitas vezes o médico legista não sabe se aquela pessoa foi vítima de homicídio, suicídio ou acidente e deixa o campo em branco. A Secretaria de Saúde, portanto, procura informações complementares junto às polícias. Só que muitas vezes não há esse compartilhamento de informação ou algumas vezes também a própria polícia não sabe o que aconteceu.
2: Além dos dados de violência urbana, as mortes no trânsito no país aumentaram mais de 16% entre 2019 e 2024. O número de vítimas anuais passou de 31 mil para mais de 37 mil mortes no período. O principal fator, segundo o relatório, foi o avanço das ocorrências com motocicletas. De acordo com o Atlas, os números dispararam com a expansão da economia de aplicativos, que consolidou a moto como instrumento de trabalho e sobrevivência. Com colaboração de Matheus Carreira, do Rio de Janeiro, Isa Morena.
1: 4:52. Pois é, violência, por mais que os números, alguns números mostrem uma redução, a percepção de segurança ou de insegurança, infelizmente, é muito presente na vida de brasileiras e brasileiros. E a gente vai fechar com uma reportagem aqui da Desirê Miranda, de Minas Gerais, que mostra que, muitas vezes, para algumas pessoas, que assusta mesmo, viu, Ricardo Garcia, ouvintes aqui do CBN Madrugada, são calçadas mal cuidadas.
4: 42,7% dos idosos brasileiros que vivem em áreas urbanas relatam medo de cair por causa de defeitos em calçadas, passeios ou vias públicas próximas de casa. O percentual expõe um problema estrutural que afeta diretamente a mobilidade, autonomia e participação social. Entre as mulheres idosas, esse índice chega a 50,5%, enquanto entre os homens é de 31,9%. A preocupação também aumenta com a idade. Atinge 35,2% das pessoas entre 60 e 69 anos e sobe para 47,1% entre 70 e 79 anos, alcançando 63,1% entre aquelas com 80 anos ou mais. Os dados fazem parte do estudo longitudinal da saúde dos idosos brasileiros, realizado pela Fiocruz Minas em parceria com a Universidade Federal de Minas Gerais, divulgada nesta terça-feira. A pesquisa considerou quais fatores urbanos, sociais e estruturais têm papel decisivo na qualidade de vida da população idosa. O levantamento apontou ainda que mais de 12% dos idosos brasileiros consideram a vizinhança onde vivem muito insegura em relação à violência e criminalidade. A porcentagem representa aproximadamente 3 milhões e 800 mil pessoas idosas vivendo em contextos marcados pelo medo e pela vulnerabilidade social. A percepção aparece de forma relativamente homogênea entre homens e mulheres e entre diferentes faixas etárias. E, de acordo com a Fiocruz, indica que a violência urbana é um problema transversal e disseminado, com impacto direto sobre a qualidade de vida, a saúde mental e a circulação social dessa população. Segundo a pesquisadora da Fiocruz, coordenadora do estudo, Maria Fernanda Lima Costa, as barreiras fazem com que os idosos tenham cada vez mais dificuldades de conviver com outras pessoas.
5: Você sair de casa, você precisa caminhar. Para isso, você precisa de passeio. Então, é muito difícil uma solução individual disso aí. É muito difícil. A questão de considerar a violência muito importante, o que isso pode resultar é um negócio muito sério, que é o isolamento do idoso. Ele tem dificuldade para sair de casa, ele tem dificuldade, tem medo da violência, e isso dificulta muito a interação social do idoso, que é um dos aspectos mais importantes para a promoção do envelhecimento saudável.
4: Os dados também revelam fragilidades importantes na rede de apoio. Entre os idosos que apresentam dificuldades para realizar uma ou mais atividades da vida diária, apenas 37,9% recebem ajuda para realizar essas atividades. Essa proporção aumenta gradualmente com a idade. Entre aqueles com 60 anos, 24,1% recebem ajuda. Os de 80 anos ou mais somam 55,4%. Outro destaque da pesquisa é o papel central do Sistema Único de Saúde como principal base de cuidado para a população idosa brasileira. Cerca de 2/3 das pessoas com 60 anos ou mais têm o SUS como única fonte de atenção à saúde. A cobertura é semelhante entre homens e mulheres e sofre apenas discreta redução nas faixas etárias mais elevadas. De Belo Horizonte, Desirê Miranda.
1: Muito bem, 4h56, agradecer demais a sua companhia aqui no CBN Madrugada. Muito obrigado ao João Fernando, Samantha Smith, Roberto NY, pessoal aqui no YouTube, via WhatsApp 11 999 11 9981, Silvana Augusto, obrigado Silvana pela mensagem, de Marília, no interior de São Paulo, Dirceu Freitas de Sorocaba, também interior paulista, Antônio Carlos de Juiz de Fora, Minas Gerais, e muitíssimo obrigado a você que participa também por e-mail, pessoal que entra no site, digita lá, fale com âncora, o Romero Fernandes da Praia do Janga, paulista, Pernambuco, Gaston Droguet, direto de Araçatuba, muitíssimo obrigado. Você também que participa aqui via Instagram, dá para interagir aqui com a gente via Instagram, na rede social, no @phcgalvão, repetindo, @phcgalvão. Vânio Silva tá por aqui de Conselheiro Lafayette, Minas Gerais, e muitíssimo obrigado também ao nosso ouvinte Leopoldo Veloso Júnior de Lagedo, Pernambuco, também interagindo via Instagram no @phcgalvão. Muitíssimo obrigado. 4h57, ponto final na edição de hoje aqui do CBN Madrugada, a produção do Luiz Delboni, trabalhos técnicos comigo aqui, Ricardo Garcia.
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1: Vem aí o Matheus de Souza com o repórter CBN e, na sequência, no CBN Primeiras Notícias, Frederico Goulart. Mais uma vez agradeço muito a sua companhia, que você tenha uma excelente quarta-feira. E meia-noite estaremos aqui, hein? Eu espero você. Tchau.
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0: Quarta-feira, 27 de maio de 2026. O vazamento de dados de segurados do INSS atingiu 2 milhões e 800 mil CPFs. A informação é da Dataprev, empresa estatal responsável pelo gerenciamento dos dados de aposentados e pensionistas. 98% dos vazamentos pertenciam a pessoas já falecidas. Um mesmo CPF foi consultado mais de uma vez e, além disso, cerca de 52 mil pessoas vivas tiveram a data de nascimento exposta. O incidente de segurança aconteceu em abril e veio a público na última semana. O governo da Alemanha avalia aumentar os impostos para adultos sem filhos do país. A medida seria tomada para tentar sanar o rombo no auxílio invalidez pago a quem precisa de cuidados permanentes, como idosos e doentes crônicos. Até o fim de 2028, o Ministério da Saúde alemão projeta um déficit total de mais de 22 bilhões de euros, quase 132 bilhões de reais no caixa do programa. Na Alemanha, um em cada cinco habitantes tem idade superior a 67 anos. A Força Espacial dos Estados Unidos fechou um acordo com a SpaceX do bilionário Elon Musk para construir uma rede de satélites militares. O contrato é de cerca de 2 bilhões e 300 milhões de dólares e prevê um sistema de satélites de órbita baixa conectados entre si. A rede deve permitir a troca rápida e estável de dados para as Forças Armadas norte-americanas. O objetivo é conectar sensores militares e plataformas de armas em todo o mundo. No horário de Brasília, 5 horas.
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1: Olá, bom dia. Está no ar o CBN Primeiras Notícias, a edição dessa quarta-feira, dia 27 de maio de 2026, está começando agora. E a gente acorda o Brasil inteiro aqui pela CBN nas ondas do rádio, no aplicativo YouTube Globoplay com imagens. Você que está pulando da cama, se informando sobre os principais assuntos do dia, também participa. O canal está aberto agora lá no chat do YouTube. Dá o seu joinha, curte, compartilha a nossa transmissão e também comenta lá pela caixa de mensagens ali do lado direito. Também tem o nosso WhatsApp, 21 997 64 2381, 997 64 2381. Ana Luísa Barreto, ela voltou. Tudo bem com você? Bom dia.
2: Bom dia, Frederico Goulart. Bom dia também para os nossos ouvintes. Estava morrendo de saudade. Feliz de estar de volta.
1: Nós também.
2: Tirei uns diazinhos aí para cuidar de questões pessoais, cuidar de mim, mas agora vamos para frente, que atrás vem gente, né, Fred?
1: Vamos. Agora todo mundo cuida de todo mundo aqui no Primeiras
2: Isso.
1: Notícias, né? Aliás, hoje é um dia de comeback aqui no Primeiras Notícias. Reginaldo Pires também na nossa mesa de som.
2: Que
1: depois
2: isso?
1: De quanto tempo que ele aparece aqui?
2: Deve ter aí.
1: Tem pão que o Reginaldo não tá.
2: Eu acho aqui. Que na época que Reginaldo, na verdade, Reginaldo. Pires, estava no controle como DJ, a gente ainda tinha governador, Fred.
1: Que pois isso. Pois é, Rio de Janeiro ainda tinha alguém no comando.
2: Faz tempo. Mas
1: nosso Reginaldo tá aqui por um período curto, Reginaldo. Ah, ele tá. Ele é turista, tá cada hora num lugar aqui, né?
2: É.
1: Na rádio. Olha só, Ana Luísa Barreto.
2: Frederico,
1: fala
2: Goulart.
1: Aí com seus ouvintes, estavam com saudades, perguntando: cadê ela?
2: Eu fiquei sabendo, aqui no chat do YouTube, a Helene já tá por aqui, inclusive Helene que mudou a foto de perfil dela no chat do YouTube. Eu presto atenção em vocês, tá? Mandando bom dia pra gente, seus lindos, o Osmar também. Do Recife, Ataíde de Jacareí, São Paulo, Valdemir, São José do Rio Preto, já aqui ouvindo a gente, Franklin de Contagem, Minas Gerais, agora 17 graus. Ana Luísa Barreto, adorável, generosidade sua. Vamos nessa, Fred?
1: Vamos nessa. E você continua participando aí até às 6 da manhã, porque temos o Primeiras Notícias inteirinho para entregar para os nossos ouvintes nesse dia especial, né? Dia especial, sempre é um dia especial estar aqui com os nossos ouvintes. Mas hoje tem, ó, pra quem gosta de Copa do Mundo, hoje a seleção brasileira vai se apresentar pra Copa do Mundo, tá?
2: Todos
1: temos
2: os
1: nada
2: olhos
1: menos
2: em Terê.
1: Do que isso. Teresópolis.
3: Brasil!
1: É, rapaz. Que isso? Que música é essa?
2: Tema da Copa do Mundo.
3: Brasil!
1: Sobe o som, então. Sobe o som. A gente já tá no clima, olha aí.
4: Seleção brasileira.
1: Gostei, hein?
2: A gente pode energia fazer um remix.
1: Energia lá no alto, hein? Energia tá lá.
2: Dessa música com ritmo de festa junina.
1: Aliás, a gente lembrou de você na sexta-feira, quando falamos de festa junina. As festas juninas que queimam a largada antes de junho, né?
2: Inclusive, semana que vem, segunda-feira, estarei aqui trajada de festa junina.
1: Eu já tô hoje aqui, ó. Percebeu? Meu look... xadrez.
2: É uma boa forma de chamar nosso ouvinte para nos assistir no YouTube para ver o look de Frederico Goulart já.
1: Corre lá então. Ana Luísa, vamos direto para os três assuntos do dia. Os três assuntos que vão repercutir aí nas próximas horas. O Supremo vetando a aposentadoria compulsória como punição para magistrados. Hoje a gente pode ter um dia decisivo lá na comissão especial que trata do fim da escala 6x1. A votação está programada para acontecer nessa quarta-feira e depois vai para o plenário. E vamos trazer os detalhes. Você falou aí do Rio sem governador, né? Cláudio Castro, ex-governador, foi alvo ontem, mais uma vez, no intervalo ali de 11 dias.
2: Foi.
1: Segunda vez que ele é alvo da Polícia Federal. Toque, toque, toque, né?
2: Pois
1: batendo
2: é.
1: Ali na
2: Eu
1: porta dele.
2: Tem uma pausa no PN, ele estava sendo alvo de operação. Eu voltei pro PN, ele também estava sendo alvo.
1: E agora as investigações apontam um vínculo pessoal estreito com quem?
2: Daniel Vorcaro.
1: Sempre ele. Vamos começar. CBN Primeiras Notícias está no ar.
0: 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O Supremo Tribunal Federal acabou com a aposentadoria compulsória remunerada como punição máxima para juízes que cometem faltas graves. Em decisão unânime, os magistrados determinaram que, a partir de agora, o juiz que cometer crimes ou infrações disciplinares gravíssimas perderá o cargo e o salário de forma definitiva. A medida sepulta a antiga punição, que era alvo de duras críticas da sociedade, por ser considerada na prática um prêmio vitalício bancado com dinheiro público. Vamos a Brasília com Igor Cardim.
3: Oi, Fred. Por unanimidade, a primeira turma do Supremo Tribunal Federal decidiu nesta terça-feira acabar com a aposentadoria compulsória remunerada como punição máxima aplicada a magistrados. Os ministros acompanharam o voto do relator Flávio Dino e rejeitaram um recurso apresentado pela Procuradoria-Geral da República. Com a decisão, o Conselho Nacional de Justiça deverá aplicar a perda do cargo e do salário como punição mais grave em casos disciplinares. A medida vale para juízes e ministros de todos os tribunais do país, com exceção dos integrantes do STF. Antes, a aposentadoria compulsória afastava o magistrado da função, mas mantinha o pagamento proporcional ao tempo de serviço. De acordo com o ministro Flávio Dino, a aposentadoria compulsória como sanção disciplinar não tem mais respaldo jurídico e destacou que os magistrados envolvidos em infrações disciplinares graves não podem continuar recebendo a remuneração que é custeada pelo poder público.
4: A meu ver, na minha perspectiva, nós estamos aqui tratando de uma situação em que infrações graves devem merecer punições que não sejam transferidas à sociedade e que tenham a nota da reprovabilidade.
3: Nos últimos 20 anos, 126 magistrados foram aposentados compulsoriamente como punição por envolvimento em vendas de sentenças, assédio moral e sexual e favorecimento indevido a integrantes de facções criminosas. O caso analisado pelo Supremo teve origem em uma ação movida por um juiz afastado do Tribunal de Justiça do Rio de Janeiro, aposentado compulsoriamente quando o CNJ apontou irregularidades como favorecimento político, decisões em benefício de milicianos e interferência em processos envolvendo policiais militares. Procuradas pela reportagem, as associações que representam os juízes e magistrados federais não se posicionaram após a decisão do STF. Fred.
0: E ontem ainda, o Conselho Nacional de Justiça e o Conselho Nacional do Ministério Público aprovaram a criação de um contra-cheque único e obrigatório para juízes, procuradores e promotores de todo o país. A partir de agora, estão proibidas as polêmicas folhas suplementares e complementares usadas para pagar bônus por fora, acima do teto de R$46 mil. A nova regra foi proposta e liderada pelo presidente do Supremo e do CNJ, ministro Luiz Edson Fachin. Empresários querem travar no Senado a votação da PEC que prevê o fim da escala 6x1 e a redução da jornada para 40 horas. A proposta deve ser votada hoje na Comissão Especial da Câmara e amanhã em plenário. Certos de que a PEC vai passar na Câmara, os empresários já se adiantaram e foram ao Senado para tentar impedir a votação do texto. Voltamos a Brasília, agora com Larissa Lopes.
5: Com o avanço da PEC, que põe fim à escala 6x1 na Câmara dos Deputados, empresários do setor produtivo se reuniram com Davi Alcolumbre para pedir que a tramitação no Senado ocorra somente após as eleições. O texto deve ser aprovado na comissão especial e no plenário já nesta semana, para então seguir para o Senado. O presidente da Federação das Indústrias do Estado de São Paulo, Paulo Scaff, reclamou da pressa e da falta de debate em torno do assunto.
6: Aqui se tiveram a indústria, o comércio, a agricultura, os bares e restaurantes, os serviços, shopping centers, enfim, uma representatividade de todas as regiões do Brasil, de uma forma, vamos dizer, bem sensata, equilibrada e preocupada da forma assodada e irresponsável que está sendo tocado isso, que foi tocado isso na Câmara dos Deputados. A nossa esperança e queremos acreditar que no Senado o caminho será trilhado de uma forma diferente, com mais serenidade, com mais responsabilidade.
5: SCAF ainda afirmou que a mudança afetará a competitividade das empresas. Segundo ele, o Brasil já perdeu 500 empresas para o Paraguai, onde a carga de trabalho é de 48 horas semanais. Já o presidente da Confederação Nacional da Indústria, Ricardo Alban, criticou o início da transição em 60 dias após a promulgação da PEC e afirmou que a mudança terá como reflexo o aumento dos preços após as eleições.
7: Qual é a empresa de pequeno médio porte que vai suprir de funcionários, que vai ter capacidade de melhorar seu rendimento, sua produtividade em 60 a 90 dias? Nenhuma. Sem sonho, nenhuma. O que é que vai acontecer? Antes das eleições, na véspera das eleições, com o fato de que foi reduzida a carga horária e ato contínuo, 2, 3 meses depois, após as eleições, os novos preços de repasse do custo vão estar nas prateleiras ou nos serviços. Vamos fazer um grande equívoco junto a todos os consumidores e trabalhadores.
5: Segundo parlamentares que participaram do encontro nesta terça-feira, Alcolumbre teria concordado em discutir o tema de forma mais aprofundada, mas não se comprometeu com um calendário de votação.
0: O STF apontou ontem uma relação de proximidade entre o ex-governador do Rio, Cláudio Castro, e o banqueiro Daniel Vorcaro. Conversas entre os dois teriam viabilizado a captação de um total de quase 3 bilhões de reais em investimentos do Rio Previdência no Banco Master. As mensagens foram interceptadas pela Polícia Federal após análise no celular do ex-banqueiro. Castro foi mais uma vez alvo de mandado de busca e apreensão. Quem tem os detalhes é a repórter Júlia Viana.
8: O ministro André Mendonça, do Supremo Tribunal Federal, afirmou que há um vínculo pessoal estreito entre o ex-governador do Rio, Cláudio Castro, e o banqueiro Daniel Vorcaro. Na decisão que fundamentou a nova etapa de buscas realizadas nesta terça-feira, Mendonça apontou ainda que a relação passou do contato institucional para indícios de tratativas ilícitas. Segundo o documento, as conversas teriam ajudado a viabilizar a captação de quase 3 bilhões e 691 milhões de reais em investimentos do Rio Previdência no Banco Master. O ministro destacou também que há coincidência temporal entre encontros de Castro com Vorcaro e os aportes financeiros. A investigação começou após a análise do telefone do banqueiro, apreendido em uma fase anterior da Operação Compliance Zero. Mensagens no aparelho indicam que parte dos investimentos bilionários dependia de alinhamento político com o ex-governador. Para o ministro, há indícios de esquema amplo, estável e bem estruturado de corrupção e lavagem de dinheiro. A defesa do ex-governador, no entanto, nega qualquer relação pessoal indevida entre eles e afirma que os contatos entre ambos aconteceram em agendas oficiais e institucionais. De acordo com o advogado Carlo Luccioni, Castro jamais integrou qualquer comitê de investimentos do Rio Previdência e cobrou por acesso aos autos do processo na íntegra.
9: Foi apreendido um celular. Na verdade, dois, um antigo, um tinha uso e um que ele adquiriu depois da outra busca, que foi há cerca de 10 dias atrás. Tal qual a outra operação, isso para nós foi uma surpresa. Nós não conseguimos entender ainda que tipo de envolvimento podem ter atribuído a ele. Da outra vez também foi a mesma coisa, nós buscamos entender tudo o que estava acontecendo para tomar então as nossas providências. Mas eu vejo isso tudo nesse momento aí que nós estamos passando, de eleições e tudo. Minha opinião é que isso é muito político também.
8: No apartamento de Cláudio Castro, os agentes apreenderam 2 celulares, segundo a defesa do ex-governador. Um dos aparelhos era funcional e teria sido comprado há pouco tempo, já que o celular anterior do ex-governador foi apreendido durante a operação que investiga suspeitas envolvendo a Refite. Além de Castro, outras 5 pessoas e 2 empresas foram alvos de buscas e apreensões autorizadas pelo STF nesta terça. As investigações continuam sob sigilo. O Banco Master nega irregularidades.
0: E depois de mergulhar numa crise por também ter seu vínculo estreito com Daniel Vorcaro revelado, o presidenciável do PL, Flávio Bolsonaro, tentou ontem emplacar uma agenda positiva ao posar para uma foto com o presidente dos Estados Unidos, Donald Trump, no Salão Oval da Casa Branca. Até agora, Trump não fez qualquer comentário público sobre o encontro com o senador. A imagem deve ser usada para tentar conter o desgaste político provocado pelos repasses bilionários de Vorcaro para o suposto financiamento do filme Dark Horse sobre o ex-presidente Jair Bolsonaro. Agora, pelo horário de Brasília, 5 horas 16 minutos. 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

0: Bom dia a você, ouvinte da Rádio CBN aqui em São Paulo. Aqui quem fala é o Matheus de Souza, trazendo a notícia de que o ministro Cristiano Zanin, do Supremo Tribunal Federal, pediu vista e suspendeu o julgamento sobre o programa de escolas cívico-militares do Estado de São Paulo. Com a decisão, Zanin terá até 90 dias para devolver o processo para a continuidade do julgamento, embora outros ministros ainda possam antecipar os votos nesse período. Até agora, apenas o relator do caso, o ministro Gilmar Mendes, apresentou voto. Ele defendeu a constitucionalidade do modelo, adotado pelo governo paulista, mas impôs uma série de restrições ao funcionamento das unidades. No voto, Mendes afirmou que as escolas continuam sendo instituições civis e que policiais militares da reserva não podem ministrar aulas, ficando restritos a atividades extracurriculares, de organização ou de segurança. O ministro também proibiu a exaltação de símbolos e hinos militares dentro das escolas e determinou que regras de aparência e uniformização respeitem manifestações culturais e religiosas dos estudantes. Outro trecho do voto considera inconstitucional a parte da lei que prevê pagamento aos policiais participantes do programa sem estimativa prévia de impacto orçamentário. As ações que questionam o modelo foram apresentadas pelo PSOL e pelo PT contra a lei sancionada pelo governador Tarcísio de Freitas. São 5h17.
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2: Vamos para a agenda do dia. O que vai acontecer hoje, quarta-feira, 27 de maio, os assuntos que terão desdobramentos nas próximas horas com cobertura aqui da CBN. Atenção especial voltada para a Comissão de Constituição e Justiça do Senado, que hoje deve votar a PEC que amplia a autonomia financeira e orçamentária do Banco Central. A proposta retira o Banco Central do orçamento da União e permite que a instituição administre os próprios recursos, incluindo gasto com pessoal, investimento, sem depender diretamente do caixa do governo federal. O texto também prevê que o Banco Central deixe de seguir as regras do arcabouço fiscal, embora continue submetido à fiscalização do Senado. A gente fica atento a essa votação na CCJ do Senado. A CCJ da Câmara dos Deputados, hoje também é um dia importante, porque os parlamentares podem votar a proposta que reduz a maioridade penal de 18 para 16 anos. A PEC, apresentada originalmente em 2015, também altera a idade mínima para cargos eletivos e torna o voto obrigatório a partir dos 16 anos. Se aprovada na CCJ, a proposta ainda vai ter que passar pela comissão especial, pelo plenário da Câmara e depois vai tramitar no Senado. Estamos também de olho nas repercussões relacionadas ao vazamento de dados de segurados do INSS, que atingiu 2 milhões e 800 mil CPFs. A informação é da Dataprev, que é a empresa estatal responsável pelo gerenciamento de dados de aposentados e pensionistas. 98% dos vazamentos pertenciam a pessoas já mortas, já falecidas. O mesmo CPF foi consultado mais de uma vez. Além disso, cerca de 52 mil pessoas vivas tiveram a data de nascimento exposta. O incidente de segurança aconteceu em abril e veio a público nessa semana agora. A gente está acompanhando também as investigações. No Rio de Janeiro, a justiça dá início hoje ao terceiro dia de julgamento do caso do Henri Borel. O clima no júri é de incômodo por parte da magistrada que comanda, né, a sessão, com a forma como os advogados de defesa estão conduzindo o caso. A juíza disse estar vivendo em um universo paralelo ao ver perguntas sem sentidos, protelatórias e que levariam o processo a se arrastar. A gente acompanha também mais uma etapa desse julgamento. Hoje tem expectativa alta para o depoimento do legista e do perito da cena do crime, a equipe do ex-vereador do Rio, doutor Jairinho, que é apontado aí como responsável pela morte do enteado. A equipe dele aponta que houve um conluio entre o pai de Henri Borel e os profissionais para incriminar o ex-vereador. Hoje a Justiça do Rio também retoma o julgamento do rapper Oruan e de outros réus acusados de tentativa de homicídio contra policiais civis em julho de 2025. Na última instância, foram ouvidas 10 testemunhas, entre elas agentes da Polícia Civil, peritos e pessoas ligadas ao cantor. Oruan segue foragido e foi intimado a comparecer a continuação da audiência, que está marcada para amanhã, para as 11 horas da manhã de hoje. Na economia, o IBGE divulga às 9 horas da manhã a inflação, a prévia da inflação, né? O IPCA 15, prévia da inflação do mês de maio, medida pelo Índice Nacional dos Preços ao Consumidor Amplo. A gente vê como é que está a questão do preço, né, da alta dos preços dos combustíveis aqui no Brasil, diante da guerra no Oriente Médio, afetando diretamente o petróleo no mercado internacional. Por falar em agenda internacional, por falar no mercado internacional, a guerra no Oriente Médio, a gente segue monitorando os desdobramentos das negociações para um possível acordo de paz entre Estados Unidos e Irã, e também seguimos acompanhando hoje uma agenda do presidente americano Donald Trump. Ele convocou o gabinete dele para uma reunião incomum nessa quarta-feira, num local isolado, afastado da Casa Branca, segundo o jornal New York Post. Os principais temas da reunião vão ser o Irã e a economia. O encontro vai ser na residência presidencial Camp David, a cerca de 110 quilômetros de Washington, segundo um funcionário da Casa Branca informou a agência de notícias France Press. A reunião acontece depois de novos ataques às Forças Armadas dos Estados Unidos no sul do Irã, ameaçando essa negociação recente para tentar um acordo de cessar-fogo. Agora são 5h22.
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2: Vamos chamar Jade Ramos. Jade Ramos, nossa meteorologista, que traz a previsão do tempo completa para você para essa quarta-feira.
3: Na manhã desta quarta-feira, a frente fria se afasta para o oceano e o tempo começa a ficar mais estável no sul do país. Ainda chove de forma mais fraca no litoral, serra e vales do Rio Grande do Sul, além do sul de Santa Catarina e no litoral do Paraná. Mas o frio continua atuando e as temperaturas seguem baixas por toda a região. Já no sudeste, a circulação marítima mantém a nebulosidade entre a faixa leste paulista, Grande São Paulo, áreas do Vale do Paraíba e no Rio de Janeiro, onde as chuvas podem ocorrer de forma mais fraca e isolada ao longo do dia. E o ar mais frio também mantém as temperaturas agradáveis em grande parte das áreas. Já no centro-oeste, o tempo segue firme, com temperaturas elevadas na maior parte da região, com chuvas isoladas apenas em Mato Grosso e Mato Grosso do Sul. Já no nordeste, a chuva continua no litoral entre a Bahia e o Rio Grande do Norte, enquanto no interior do nordeste segue com temperaturas elevadas e o tempo mais seco. Já no norte, segue com alerta para temporais em Roraima, Amapá, Amazonas e no norte do Pará. Enquanto nas demais áreas as máximas seguem elevadas e ficam próximas dos 31 graus em Belém e 30 graus em Rio Branco. Jade Ramos, da Climatempo, para a CBN.

0: Essa é a música oficial aqui da cobertura da CBN para a Copa do Mundo. Eu, quando escuto essa música, tenho vontade de pintar a cara de verde e amarelo, de levantar aí a taça, uma UEXA, já abordar essa estrela aqui na minha roupa. Essa é a energia, tá lá no alto a energia, viu?
1: É, a primeira vez que eu ouvi, nossa!
0: É, bonito, ficou bonita a música. E olha só, hoje, como é, dá pra dizer que hoje começa, né? Hoje começa a jornada do Brasil para a Copa do Mundo, porque hoje é o dia oficial da apresentação dos jogadores lá na Granja Comari, em Teresópolis, região serrana do Rio de Janeiro, que é local de treinamento, né, da seleção. O Brasil vai ficar alguns dias por lá se preparando, iniciando essa fase preparatória do técnico Ancelotti, Carlo Ancelotti, para a Copa do Mundo. Domingo tem um amistoso no Maracanã e aí a seleção embarca na segunda-feira lá para os Estados Unidos. Os jogadores vão começar a se apresentar. Na verdade, já tem jogador lá na Granja Comari. O Casemiro abriu os trabalhos e se apresentou de forma antecipada ontem à noite. Ele chegou antes do Ancelotti. O técnico brasileiro só vai desembarcar lá na Granja Comari na manhã de hoje. A gente vai ter, você sabe, né, que subir a serra, o trânsito é sempre complicado, né, pra, aqui no Rio, para pegar
1: até
0: o caminho lá para Teresópolis.
1: Tem aquele pare-siga, tem obra no meio do caminho.
0: Tem obra. Uhum. E aí a CBF organizou um esquema especial de transporte utilizando helicópteros.
1: Que coisa!
0: Helicópteros fretados para levar os atletas diretamente do Rio de Janeiro, da cidade do Rio, lá pra Granja Comari.
1: Como é a vida, né, Fred? A gente fazendo oração pra não pegar o pare-siga subindo a serra e o pessoal indo de helicóptero. Que fase, não?
0: Lembrando que nesse primeiro momento, né, a gente vai ter a apresentação ali de 22 atletas, mas os jogadores que vão jogar a final da Champions League no sábado, final da Champions League, PSG e Arsenal, no sábado, lá na Hungria, o Marquinhos Gabriel Magalhães e o Gabriel Martinelli, eles só vão chegar na semana que vem, né, pra essa partida. Neymar, expectativa mais uma vez é do Neymar, porque ele vai passar por exames, já tem polêmica de novo, né, tá machucado, não tá machucado, vai ser cortado, não vai ser cortado, enfim. No domingo tem Brasil e Panamá no Maracanã, um amistoso, o último amistoso aqui no Brasil antes do embarque da seleção brasileira. E teve jogo ontem da Libertadores, tem jogo hoje também da Libertadores. Dois times brasileiros entram em campo hoje pela última rodada da fase de grupos. O Corinthians recebe o Platense da Argentina e o Fluminense joga com o Deportivo La Guaira. Ontem o Flamengo venceu o Cusco do Peru por 3-0 e pode confirmar a melhor campanha geral, a depender dos resultados de hoje. O Mirassol perdeu para o Lanús por 1-0 fora de casa e por isso se classificou em segundo no grupo. Pela Sul-Americana, o Santos venceu o Deportivo Cuenca do Equador por 3-0 e avançou para os playoffs. A situação é a mesma do Grêmio, que ficou no 2-2 com o Montevideo City Torque do Uruguai. O São Paulo ganhou do Boston River do Uruguai por 2-0, se classificou em primeiro lugar e hoje o Vasco enfrenta o Barraca Central da Argentina. Outros times brasileiros enfrentam clubes venezuelanos, o Atlético Mineiro joga com o Puerto Cabello, o Botafogo pega o Caracas e o Bragantino enfrenta o Carabobo. Ana Luísa?
1: Carabobo, eu gosto muito dele.
0: Ana Luísa Barreto agora vai ter a missão de trazer as manchetes dos jornais em 2 minutos, tá?
1: Não terei, porque você sabe que eu vou estourar, Federico Lass.
0: Tradição, né?
1: Eu tô de volta, você abre aí, né, uma brechinha.
0: Então vamos começar com a capa do Jornal Globo. Já tá na tela aí da nossa transmissão com imagens no YouTube e no Globoplay. A manchete e a foto principal, a operação ontem contra o ex-governador Cláudio Castro no Rio de Janeiro. E o assunto que você vai comentar, mais detalhes sobre um acordo entre a União e o Distrito Federal para poder viabilizar aquele empréstimo bilionário para tentar socorrer o Banco de Brasília, que está envolvido diretamente aí nessa crise do Master, não é isso?
1: Isso, apenas 5 bilhões de reais, Fred. O entendimento está sendo mediado pelo Supremo Tribunal Federal e pode ser fechado ainda nessa semana, já que o BRB precisa aí fechar um rombo no balanço causado pelas operações com o Banco Master. A audiência de conciliação foi determinada pelo ministro Luiz Fux depois que o governo do DF pediu à corte uma flexibilização da regra do Tesouro Nacional que impedia a concessão do aval da União à operação de crédito desejada para obter recursos para a capitalização do BRB. O governo federal

0: travado especialmente por causa da ausência de garantias firmes do Distrito Federal. O fundo, bancado pelos bancos associados, está mais cauteloso depois da crise do Master, já que a liquidação do banco provocou um forte impacto na caixa pelo seguro pago a clientes e investidores, mas também devido a uma linha financeira concedida antes da intervenção do Banco Central. Fred.
1: Agora a gente vai para a capa do jornal Estado de São Paulo, que traz na manchete também uma notícia que já comentamos aqui, o fim da aposentadoria compulsória, né, para juízes que cometeram algum tipo de punição. E a foto que rasga aí a capa do Estadão, aliás, todos os jornais trazem essa foto na primeira página, foto do presidenciável Flávio Bolsonaro ontem com o presidente dos Estados Unidos, Donald Trump. Traz mais detalhes aí dos bastidores dessa foto, Ana Luísa.
0: Essa foto, Fred, foi divulgada pelo Flávio Bolsonaro no perfil dele no Instagram. E já vou contar que temos duas versões dessa foto desse encontro, tá? Depois que ele se reuniu aí com Donald Trump, o senador disse que não ouviu do presidente americano uma declaração de apoio à pré-campanha presidencial. Inclusive esse aí que era um dos temores do governo Lula. Apesar disso, Flávio Bolsonaro afirmou ter relatado a Trump que a eleição vai ser acirrada. Ele ainda definiu a visita na Casa Branca como um reconhecimento de Trump de que a candidatura dele é séria, sólida e confiável e que quis oferecer uma alternativa aos Estados Unidos de um presidente aliado. Com relação às facções criminosas, ele afirmou ter pedido que os Estados Unidos declarassem o PCC e o Comando Vermelho como organizações terroristas e prometeu, se eleito, colocar o Brasil na Aliança Escudo das Américas, lançada por Trump em março. O objetivo dessa medida seria, de acordo com Flávio Bolsonaro, libertar pessoas que moram em áreas controladas pelas facções por meio de acordos internacionais, não só com os Estados Unidos, mas também com outros países. Vale ressaltar, então, que outra versão dessa foto divulgada pelo influenciador Paulo Figueiredo, em que, além de Flávio Bolsonaro, também aparece ao lado de Donald Trump no Salão Oval da Casa Branca, o ex-deputado Eduardo Bolsonaro, que está nos Estados Unidos. A divulgação desse encontro aconteceu duas semanas depois que o presidente Lula também foi recebido numa reunião lá por Trump, Fred.
1: E a Folha de São Paulo, capa da Folha nessa quarta-feira aí na tela também, tá chamando atenção para os temores com a previsão do Super El Niño, né? As autoridades especialistas em meteorologia estão fazendo esse alerta e o ministro do Supremo Tribunal Federal, Flávio Dino, deu 10 dias para que o governo Lula e os estados apresentem ações para reduzir os riscos desse fenômeno, não é isso?
0: A decisão, Fred, foi tomada no âmbito da ação ajuizada em 2020 pelo partido Rede Sustentabilidade, que ganhou caráter permanente no Supremo. Relator do caso, Dino considerou a elevada probabilidade de ocorrência de temperaturas acima da média e da persistência de déficit hídrico nas regiões da Amazônia e do Pantanal, diante da previsão de que o El Niño atinja o pico de intensidade no segundo semestre. No despacho, Dino mencionou que uma nota informativa do IBAMA alerta para os impactos do fenômeno com pico de intensidade entre os meses de setembro e outubro. O magistrado citou ainda que o Instituto Nacional de Pesquisas Espaciais, o INPE, projeta aumento do risco de incêndios florestais a partir da conjunção de uma série de fatores, como períodos de seca prolongada, temperaturas acima da média e redução também da umidade relativa do ar. Flávio Dino afirmou que a PGR também manifestou preocupação com uma possível insuficiência de servidores e meteorologistas do Centro Nacional de Monitoramento de Alertas de Desastres Naturais, o CEMADEM. Em resposta à corte, o Ministério do Meio Ambiente afirmou que o órgão monitora os potenciais desdobramentos do El Niño e disse que até meados de abril a previsão de impacto nacional do fenômeno seria de grau intermediário, Fred.
1: Esses são os destaques dos jornais impressos dessa quarta-feira, 27 de maio. Valeu, Ana Luísa.
0: Valeu.
1: Até já, hein? 5h34. Tá na hora. Passou da hora do repórter CBN. Mas não sai daí, a gente volta já já.
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Quarta-feira, 27 de maio de 2026. A bancada do PL na Câmara anunciou que vai pedir para a casa votar o projeto da deputada Érica Hilton, do PSOL, sobre o fim da escala 6x1 no lugar da proposta que está em discussão. O plano da parlamentar prevê a redução da jornada de trabalho para a escala 4x3. A PEC em discussão estabelece a escala

0: Fala 5x2. Nos bastidores, integrantes da bancada do partido de direita afirmam que o objetivo é constranger o governo, que teria que se opor a uma proposta mais vantajosa ao trabalhador para não aumentar as tensões com o setor produtivo. O número de homicídios de indígenas no Amazonas mais que dobrou entre 2023 e 2024, passando de 36 para 73 casos. Os dados são do Atlas da Violência 2026, divulgado nesta terça-feira pelo Instituto de Pesquisa Econômica Aplicada com o Fórum Brasileiro de Segurança Pública. Os índices também apontam que os crimes se concentram em áreas de fronteira marcadas por disputas territoriais e pela inserção periférica em atividades econômicas legais e ilegais. O Senado Federal aprovou uma medida provisória que eleva o piso salarial dos professores de educação básica para R$ 5.130 em 2026. O texto já passou pela Câmara dos Deputados e agora segue para a sanção presidencial. O aumento é de 5,4%, com ganho real de 1,5 ponto percentual acima da inflação. No horário de Brasília, 5h35.
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2: Estamos de volta com o CBN Primeiras Notícias, dando bom dia e boas-vindas para você que está chegando agora e abrindo espaço para o noticiário internacional. Tá na hora do Fernando Andrade chegar com o Mundo em 3 Minutos. Ele fala hoje, na edição dessa quarta-feira do Mundo em 3 Minutos, sobre as negociações entre Estados Unidos e Irã para tentar colocar um ponto final no conflito no Oriente Médio. E a Índia e os Estados Unidos fechando um acordo para a exploração de minerais críticos. Vamos conferir agora no Mundo em 3 Minutos com Fernando Andrade.
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3: Olá, seja bem-vindo ao Mundo em 3 Minutos. Hoje eu começo com a seguinte questão. Como é que saem os Estados Unidos hoje, após um conflito de 3 meses com o Irã, de acordo com o que está sendo discutido entre as duas partes? Esse foi o tema da conversa que eu e o comentarista Guga Chakra tivemos com Carlos Frederico Coelho, professor de Relações Internacionais da PUC do Rio e da Escola de Comando e Estado-Maior do Exército. Para ele, nenhum dos dois lados quer mais conflitos, mas os Estados Unidos saem perdendo.
4: Eu acho que operacionalmente os Estados Unidos é capaz de obter quase qualquer vitória que queira, né? Mas estrategicamente está saindo desse conflito, se ele estiver chegando ao fim, é pior do que entrou. O Irã, mesmo atacado com perdas brutais do ponto de vista militar, com a sua liderança, com muitos de seus líderes assassinados, ainda assim saia desse conflito com uma vitória estratégica, né? Então o Irã sai dessa guerra sem uma bomba nuclear, mas talvez encorajado por ter a mão no registro do petróleo do mundo.
3: Nesta quarta-feira, Trump marcou uma reunião com praticamente todos os integrantes do governo da área de segurança e política externa. Curiosamente, não será na Casa Branca, mas em Camp David, local historicamente conhecido por reuniões ou negociações bem sensíveis. Passamos agora para a Índia. Estados Unidos e Índia firmaram um acordo para cooperação em minerais críticos e terras raras, aqueles usados em baterias, semicondutores, inteligência artificial. O acordo faz parte da estratégia dos Estados Unidos de reduzir a dependência da China, que domina o mercado global de terras raras, controla cerca de 60% das reservas e processa, isso é muito importante, 90% da produção mundial. O acordo com a Índia prevê cooperação em extração, o refino, reciclagem e investimentos no setor. Só para a gente ter uma ideia do apetite dos Estados Unidos em terras raras e metais críticos, em dezembro, eles anunciaram um investimento de mais de 1 bilhão na província paquistanesa do Baluquistão. Aí em fevereiro foram 11 acordos com Argentina, Ilhas Cook, Equador, Guiné, Marrocos, Paraguai, também Peru, Filipinas, Emirados Árabes Unidos, Reino Unido e Uzbequistão. E em abril teve mais um com a África do Sul. Mundo em 3 Minutos. Até amanhã.
2: Valeu, Fernando Andrade, destacando o noticiário internacional. São 5:40, em frente com o Primeiras Notícias. Agora o nosso giro pelo Brasil com as afiliadas da CBN, as informações de norte a sul, leste a oeste, nos quatro cantos do país. Vamos acordando, né? Acordando o Brasil inteiro nessa quarta-feira, 27 de maio.
5: Hora
2: acordar
5: daquela...
2: com a gente aqui é sempre melhor, né, Ana Luísa?
5: Sempre. Hora daquela segunda chamada, né, Fred? Muita gente acorda agora, por volta de 5:30, liga no Primeiras Notícias. Muita gente já mandando aqui bom dia no chat do YouTube, comentando o noticiário, querendo falar comigo, perguntando como eu estava. Estou bem, pessoal. O Mário Moraes mandando bom dia. Paulo... Frederico Goulart, melhor jornal da manhã. Juliano dos Santos, ouvinte fiel, antigo e novo aqui no chat do YouTube. Volte sempre. Álvaro, Fred, eu vou puxar um pouco a sardinha aqui pro meu lado, porque eu tô voltando hoje. Ele falou, bom ter você de volta, gosto da sua espontaneidade genuína e da sua inteligência. Nem tanto inteligente, mas tudo bem. O Wanderson Teixeira de Belém do Pará, Gisele Andrade, Alexandre Costa, fã dessa dupla maravilhosa, mandando emoji de flores, mas ele ressalta, Fred, as flores é pra Ana Luísa.
2: Ah, claro, tá ótimo. Muito bem, tá certo. Como é que você falou antes de começar o programa? Estou de volta, atura ou surta, né?
5: Atura ou surta, isso aí.
2: O que Adriano, coisa. Lá da Praia do Janga, em Paulista, Pernambuco também. Ana Luísa Barreto, entrei só pra ver você hoje na nossa transmissão no YouTube. Ah, já valeu mais um pontinho de audiência.
5: É isso.
2: Parabéns, tá de parabéns. Ana, e Fred. Agora, o que a gente faz? Já que você voltou, você é a diretora executiva aqui desse programa, isso. O que a gente faz agora?
5: Pro norte do país, onde o sol ainda não chegou, pode ser?
2: Vamos pra Amapá?
5: Vambora.
2: Macapá, Luiz Felipe Santos, lá da CBN Macapá, trazendo destaque no noticiário hoje. Nosso giro começando pelo norte do país. Agora, nesse momento, lá no estado do Amapá, a temperatura na capital Macapá está marcando. Você está percebendo que eu estou aqui enrolando até
5: no
2: abrir.
5: No Data Fred, carregando
2: até abrir
5: agora.
2: Meu Data Fred, 24 graus.
5: Oh.
2: 30 é a máxima, tem chuva hoje, bem escuro. Estamos vendo aí com imagens. O Luiz Felipe Santos é um repórter da CBN Macapá que chega com informações sobre mais um político alvo de mandado de busca ontem, busca e apreensão, o ex-prefeito de Macapá, doutor Furlan. Não é isso, Luiz Felipe? Bom dia.
6: De acordo com as investigações, o grupo foi financiado com recursos da Prefeitura de Macapá por 4 anos e desviou mais de 25 milhões de reais dos cofres públicos. Foram cumpridos 35 mandados de busca e apreensão. Segundo o delegado da Polícia Federal, Bruno Belo, os alvos são políticos, influenciadores, jornalistas, ex-secretários de governo, uma agência de publicidade e os sócios nos municípios de Macapá, Belém e Canela, no Rio Grande do Sul.
7: A partir de agora, a Polícia Federal vai realizar as análises dos conteúdos apreendidos para a identificação de novos integrantes da empreitada criminosa, bem como novos delitos conexos. A operação tinha como objetivo a repressão a delitos eleitorais, organização criminosa, desvio de recurso público e lavagem de dinheiro.
6: Durante o cumprimento dos mandados, uma pessoa foi presa em flagrante em Macapá e outra em Canela, pelo crime de posse ilegal de arma de fogo com as identidades não reveladas pela Polícia Federal. Doutor Furlan foi afastado do cargo de prefeito em uma operação em março, que investiga a suspeita de fraude em licitação e desvio de recursos na obra de 70 milhões de reais do Hospital Municipal. No dia seguinte, ele renunciou ao cargo de prefeito e se lançou como pré-candidato ao governo do estado. A investigação identificou que mais de 25 milhões de reais em contratos de publicidade institucional da prefeitura eram usados para autopromoção e ataques a opositores.
2: Lá do norte do país, a gente pega o caminho agora para o centro-oeste. Vamos a Brasília saber como é que está começando essa quarta-feira. Nesse momento, temperatura marcando na capital federal 23 graus. E a gente vai acionar a Ana Carolina Tomé, né? Ana Carolina Tomé trazendo o assunto mais importante do dia. 26 graus é a máxima do dia, céu predominantemente nublado hoje lá no Distrito Federal. Qual é o tema de hoje por aí, Ana Carolina? Bom dia!
8: Oi, Fred, bom dia. A Polícia Federal investiga possíveis irregularidades na execução de contratos destinados à administração de hospitais de campanha durante a pandemia de Covid-19 em Goiás. A operação realizada nesta terça teve como alvo um grupo criminoso suspeito de fraudar os documentos relacionados aos hospitais de campanha de Luziânia e Formosa, no entorno do Distrito Federal. De acordo com os agentes, o dinheiro público usado para as ações emergenciais teria teria sido direcionado por meio de contratos com indícios de irregularidades, incluindo possível simulação de propostas comerciais e inconsistências na execução contratual. Além disso, foram identificados indícios de pagamentos por serviços sem comprovação de execução e despesas incompatíveis com os contratos analisados. Na ação desta terça, foram mobilizados cerca de 45 policiais federais para o cumprimento de 15 mandados de busca e apreensão, além de bloqueio de valores e apreensão de bens. As ordens judiciais são cumpridas nos estados de Goiás, Minas Gerais e São Paulo. A investigação conta com o apoio da Controladoria Geral da União e prossegue com a análise do material apreendido. Os investigados poderão responder por crimes relacionados à fraude na execução contratual, falsidade ideológica, lavagem de dinheiro e outras condutas correlatas. Fred.
2: Obrigado, Ana Carolina. Agora vamos para o Sudeste. Belo Horizonte, começando o nosso giro pelo Sudeste, 16 graus é a temperatura de momento. Também céu nublado, máxima de 26 graus. Olha a imagem do dia amanhecendo, acordando, né? O ouvinte lá de Belo Horizonte aqui ouvindo Primeiras Notícias.
5: Eu amo esse céu de BH. Hoje tá meio rosa, meio roxo, poucas nuvens.
2: Bonito. Bonito. Tá poético. Belo. Tá bonito. Lila Vati Oliveira tá chegando. Quando a gente vai pra Minas, a gente sempre chama a nossa Lila. Mas hoje com uma informação, mais uma notícia, né? Absurda, de tentativa de feminicídio, um caso que chamou muita atenção. Uma mulher que foi resgatada viva de um penhasco, depois que foi lançada pelo ex-namorado desse penhasco. O homem foi preso no momento em que tentava fugir. E a Lila Vati conta os detalhes dessa história pra gente. Bom dia, Lila Vati.
9: Olá, Fred. Muito bom dia para você. Vamos ficar atentos às atualizações do resgate de uma mulher de 41 anos que foi encontrada viva após ter sido lançada de um penhasco pelo ex-companheiro no Parque Estadual da Serra do Rola Moça, na região metropolitana de Belo Horizonte. Ana Cláudia Rodrigues Souza foi içada nesta terça-feira por um helicóptero com apoio de um militar. Apesar de ter sido lançada de uma distância de 40 metros, a vítima não sofreu fraturas, mas estava com sinais de desidratação, segundo os bombeiros. Ana Cláudia estava desaparecida há 24 horas após relatar à família que foi abordada pelo ex-companheiro Silvanildo Amâncio de Araújo, de 52 anos. Após o sumiço dela, o homem chegou a dizer a familiares que havia sequestrado a mulher e queria jogá-la do penhasco. Conforme a polícia militar, ele utilizou um canivete para forçá-la a ir à área do parque e em seguida jogá-la. Segundo a polícia militar, Fred, o homem foi preso em Várzea da Palma, cidade do norte de Minas, no momento em que tentava fugir para a Bahia. Após o comunicado da família sobre o desaparecimento, as polícias militar e civil e também os bombeiros iniciaram as buscas no Parque Estadual da Serra do Rola Moça. Ela foi achada com a ajuda de um binóculo térmico, equipamento do helicóptero da Polícia Militar capaz de identificar pontos de calor em regiões de mata fechada. A vítima estava pendurada em uma árvore no meio do penhasco. Segundo familiares, o casal teve um relacionamento de mais de 10 anos marcado por brigas e desentendimentos. Eles têm uma filha de 9 anos e estão separados há 3 meses. Porém, desde então, o homem passou a perseguir a mulher e importuná-la. No último fim de semana, ela e outra filha de 19 anos foram a uma delegacia para solicitar uma medida protetiva. Fred, seguimos acompanhando de perto essa história, portanto. Uma ótima quarta-feira a todos.
2: Tá certo. Obrigado, Lila Vati. O assunto do dia com repercussão em Minas, em Belo Horizonte. Agora são 5h48. Próxima parada ainda no Sudeste. Rio de Janeiro, 20 graus. 28 é a máxima de hoje. Tem previsão de chuva fraca e isolada na parte da tarde e à noite. Ao vivo na tela, Praia de Copacabana. Tá demorando pra amanhecer no Rio, bem escuro, né? Ainda,
5: ainda
2: essa
5: tá
2: hora,
5: escurinho.
2: 50, quase,
5: na Zona, né? Sul, em Vila Isabel, na Zona Norte. Estamos chegando cada vez mais perto do inverno. E aí, né, Fred? A gente sabe que o sol só aparece ali depois de 6 horas da manhã. Aproveitando.
2: Daqui a pouquinho chega o famoso dia do solstício, né? Daqui a pouquinho o nosso professor de geografia, isso, Sérgio Majés, que vai nos explicar como é que é isso, né? O dia maior que a noite maior que o dia e tudo mais, não é isso? Não vamos entrar nesse assunto agora, não, né?
5: Deixa pra lá, né? O único assunto que a gente vai entrar agora é chamar a Ana Paula Jalma, que eu tenho que dar aqui o meu agradecimento público, porque ela segurou aqui as pontas na lojinha. Obrigada, grande amiga.
2: Esteve aqui com a gente nesses últimos dias, na produção do PN. Nossa Ana Paula Jalma. Ana Paula, o que você comenta hoje no Noticiário do Rio? Vamos acompanhar mais um dia no julgamento do caso Henri Borel, no Rio de Janeiro. Não é isso? Bom dia pra você.
5: Isso, Fred. Bom dia pra você. Bom dia também pro nosso ouvinte. Essa sessão deve começar às 11 horas da manhã. O ex-vereador Jairo Souza Santos Júnior, padrasto do menino Henri, e a Monique Medeiros, a mãe, são julgados pela morte da criança de 4 anos em março de 2021. Hoje, a expectativa é pelo depoimento do legista e também do perito da cena do crime. Ontem, das 27 testemunhas, só duas foram ouvidas. Foi um dia muito longo por lá no Tribunal de Justiça aqui do Rio. O julgamento terminou, inclusive, agora há pouco, por volta de 2 horas da madrugada. Só o depoimento do delegado Edson Henrique Damasceno durou 10 horas. Ele disse que a perícia mostrou que o Jairo e a Monique combinaram uma farsa ensaiada, né? Já que as lesões no corpo do Henrique não eram compatíveis com o acidente doméstico e que só podiam ser resultado de agressões. Ontem, a juíza Elizabeth Machado Louro ficou até irritada em alguns momentos, né? As perguntas dos advogados do Jairinho tomaram 4 horas de sessão, vários questionamentos sobre temas paralelos. Pela manhã, um advogado da equipe ainda renunciou, disse que foi em solidariedade ao colega Fabiano Lopes, que infartou. Lopes, inclusive, ontem à noite anunciou que deixou o hospital e deve voltar à defesa do ex-vereador. Ele assinou um termo assumindo a responsabilidade pela alta, apesar da orientação médica contrária. E por volta de 11 horas da noite dessa terça-feira, a delegada assistente Ana Carolina Lemos começou a ser ouvida pela defesa do Jairinho. Esse júri deve durar mais de uma semana e vai ser retomado, então, logo mais, 11 horas da manhã. Claro, Fred, a gente segue acompanhando tudo e atualiza aqui na Rádio CBN.
2: Atualizamos, sim. Obrigado, Ana Paula Jaume, do Rio. Agora são 5 horas e 51 minutos. Vamos para São Paulo. Despertador tocando aí. Tá na hora dos ouvintes de São Paulo acordarem com o Matheus de Souza, que vai trazer os destaques dessa quarta-feira na maior metrópole do país. São Paulo, que está amanhecendo com 17 graus, máxima de 24. Imagens ao vivo aí de São Paulo na tela para você. Hoje é o dia de céu nublado, mas sem chuva em São Paulo. Tudo bem, Matheus? Bom dia para você.
0: Bom dia, Fred. Bom dia também a você, ouvinte do CBN Primeiras Notícias. Aqui em São Paulo, a gente acompanha mais uma morte de uma mulher após passar por um procedimento estético. Roseli Fernandes Vieira, de 48 anos, morreu ontem de manhã, um dia depois de fazer um preenchimento nos glúteos e nas coxas. Ela voltou no dia seguinte, depois de passar mal, e morreu na recepção do prédio comercial onde fica o consultório, no bairro do Brooklyn, na Zona Sul. Esse procedimento foi feito pela médica Tabita Nunes, que não tem residência em dermatologia, e alugou a sala comercial. Ela atende em São Paulo e em Goiânia e se apresenta nas redes sociais como mentora de médicos. Ela acumula 109 mil seguidores no Instagram. Segundo o Conselho de Medicina de São Paulo, a substância utilizada nesse procedimento é autorizada pela Anvisa apenas para fins corretivos e reparadores, mas para fins estéticos é altamente contraindicada por entidades médicas. A polícia aguarda agora o resultado do laudo com a causa de morte para prosseguir com as investigações. Também acompanhamos as buscas pelo homem de 28 anos que sumiu após sair para passear de moto aquática em Ilha Bela no domingo. A jovem de 26 anos que estava com ele foi encontrada viva por pescadores em alto mar ontem depois de mais de 40 horas. Bruna Damari Santana da Silva foi levada ao hospital com hipotermia, mas consciente e em estado estável. São esses os destaques dessa quarta-feira, Fred. Um bom dia para você e um bom dia para o nosso ouvinte do CBN Primeiras Notícias.
2: Valeu, Matheus. Ótimo dia. Agora são 5h53.
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2: Cassiano Ribeiro está chegando com o destaque do dia para você que está no campo acordando com a gente antes de ir para a lida. Ouve aqui o assunto mais importante dessa quarta-feira, que é a renegociação de dívidas para o setor rural que está avançando no Congresso Nacional, gerando grande expectativa. Não é isso, Cassiano? Bom dia.
11: Bom dia, Fred. Bom dia para você, ouvinte. Depois de uma nova rodada de negociações e adiamento do assunto ontem, o PL de renegociação de dívidas rurais volta hoje à pauta de Comissão de Assuntos Econômicos do Senado e já com um acordo fechado entre parlamentares e o governo federal. A expectativa é que esse entendimento elimine a necessidade de uma medida provisória sobre esse tema. Segundo o líder do governo na Câmara, o deputado Paulo Pimenta, o projeto prevê 2 anos de carência e prazo de até 10 anos para pagamento das dívidas renegociadas. As taxas de juros ainda estão em discussão e devem variar conforme o porte do produtor entre pequenos, médios e grandes agricultores. Outro ponto que segue em debate são os critérios para enquadramento no programa. Uma das propostas prevê prioridade para produtores que sofreram perdas em pelo menos 2 safras por eventos climáticos extremos, como seca ou excesso de chuva. Agricultores fora desses critérios também poderão acessar a renegociação, mas em condições diferentes. A senadora Tereza Cristina informou ainda que será retirada do texto a previsão de uso de recursos do Fundo Social, um dos pontos de resistência da equipe econômica do governo federal. O volume total de dívidas que poderá entrar no programa não foi divulgado também, já que isso dependerá das regras finais de adesão. A expectativa do setor é de que a definição avance rapidamente diante do aumento da pressão financeira sobre produtores rurais em várias regiões do país. A gente acompanha as novidades sobre esse assunto ao longo do dia e atualiza nossos ouvintes e leitores no site globorural.com.br e também aqui no CBN Agro. Boa quarta-feira e até amanhã.
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12: A Federação da Agricultura e Pecuária do Estado de São Paulo, a FAESP, realizou Assembleia Geral com representantes dos sindicatos rurais para tratar de temas administrativos e da organização da rede sindical no Estado. O encontro teve como foco a apresentação do funcionamento da Federação, a prestação de contas aprovadas por 97% dos presidentes dos sindicatos e o alinhamento de ações voltadas ao fortalecimento das entidades rurais. A iniciativa também abriu espaço para o debate sobre os desafios do campo e reforçou a importância da atuação integrada da rede de representação. A Assembleia evidencia o papel da FAESP na coordenação institucional, na transparência dos processos e no apoio às entidades que atuam diretamente junto aos produtores em todas as regiões paulistas.
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0: Bom dia a você, ouvinte da Rádio CBN aqui em São Paulo. Aqui quem fala é Matheus de Souza, são 5h56 e a gente vai conversar um pouco sobre transporte agora, porque uma carreta e um vagão de trem bateram no sentido litoral da rodovia Cônego Domênico Rangoni, perto da cidade de Cubatão, na Baixada Santista. Não há informações de feridos. Informações preliminares adquiridas pela TV Globo indicam que o motorista da carreta não viu a aproximação da locomotiva porque a via estava escura. Logo após o acidente, o trecho foi totalmente bloqueado. Um pouco depois, uma faixa foi liberada e agora apenas o acostamento segue obstruído. Mas ainda existem 2 quilômetros de congestionamento. Agora, mudando o disco, indo para o transporte público, o dia também começa complicado no transporte sobre trilhos. Os passageiros da linha 7 Rubi enfrentam lentidão e maiores tempos de parada entre as estações Lapa e Vila Aurora por causa de problemas na via. Segundo a Trens, o problema foi identificado por volta de 4h40. Nas outras linhas do sistema metroferroviário da Grande São Paulo, a situação está normal, segundo o metrô, CPTM e as concessionárias. São 5h57.
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2: Daqui a pouquinho tem o Jornal da CBN, hein? Com Milton Jung e Cássia Godoy. Tudo bem, Milton? Bom dia.
13: Bom dia para você, Fred. Bom dia, ouvintes.
2: E hoje começa a jornada da seleção brasileira para a Copa do Mundo, com os jogadores se apresentando na Granja Comari, na região serrana aqui do Rio de Janeiro, ao longo do dia, né? Apresentação, todo mundo de helicóptero, desembarcando lá na granja. E já teve gente chegando antes da hora, o Casimiro. Ontem mesmo já desembarcou por lá, antes do técnico, do Carleto. Você quer ansiedade, né? Que é a expectativa. É isso aí, Milton. Vai ter Copa, hein? Vai
13: seleção Copa. Chega voando. Não necessariamente na performance, mas todos de helicóptero, né? Nesse privilégio oferecido pela CBF para que ninguém perca o horário. O Casimiro é como eu. gosta de chegar bem cedo no aeroporto na hora de embarcar. Foi, inclusive, um dia antes. Bem-vindo. E seleção chega e todos nós de olho na panturrilha do Neymar. Nós que já tivemos aí, na última Copa, o olhar voltado para o quinto metatarso do pé direito de Neymar, agora estamos de olho na panturrilha do Neymar. É engraçado como tem jogador, né? Que tende a essa situação. A gente esperava assim, esperava que ele chegasse voando também, como toda a seleção brasileira, pronto para treinar, mas de verdade vai estar no DM nesse início de preparação. Seleção que se apresenta só com 21 jogadores agora, né? Tem outros 5 que se apresentam lá nos Estados Unidos, que estão disputando a Champions League.
2: Pois é, no sábado tem final da Champions League ainda, né? PSG e Arsenal. A gente tem o Gabriel Magalhães, Gabriel Martinelli.
13: E aí eu acho engraçado, por que que os jogadores que estão na Europa podem vir mais tarde, aqueles que servem aos clubes brasileiros e estão na seleção, estes têm que se apresentar agora. Ficou em dúvida, porque temos uma rodada do Campeonato Brasileiro ainda no fim de semana. O Flamengo, aliás, reclamou disso, né? Mesmo que, e é importante lembrar, porque a CBF mandou esse recado pro Flamengo, se você sabia o que seria assim, aceitaram o calendário dessa maneira. Mas é curioso, por que que os europeus podem disputar a final da Champions League, chegar mais tarde, e os que estão aqui no Brasil não podem ser esperados depois? Mas enfim, diferenças, nem todos têm os mesmos privilégios.
2: Milton, ótimo jornal pra você e pra Cássia, até amanhã.
13: Boa seleção pra você também, entusiasmado. Valeu, Frederico sempre. Goulart desde cedinho fazendo festa já. Valeu, amigo.
2: Tchau. Vamos encerrando, Ana Luísa Barreto, primeiras notícias, até amanhã, hein? Bom dia.
5: Um beijo, Frederico Goulart, beijo pros nossos ouvintes, até amanhã.
2: Ana Luísa Barreto, Reginaldo Pires, Ricardo Garcia aqui no nosso time. Tchau, até amanhã.
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Quarta-feira, 27 de maio de 2026. O governo do Distrito Federal e a União avançaram em negociações no STF para tentar viabilizar uma operação de socorro financeiro ao BRB. A proposta discutida prevê um empréstimo do Fundo Garantidor de Crédito ao Distrito Federal sem aval da União. O financiamento pedido é de 6 bilhões e 600 milhões de reais. Uma nova audiência foi marcada para esta quinta-feira. O desmatamento ficou abaixo de 1 milhão de hectares no acumulado de 2025. É a primeira vez em que isso acontece desde 2019, ano do início da série histórica. Os dados são do relatório anual do desmatamento no Brasil, divulgado hoje pelo MAP Biomas. Cerca de 985 mil hectares foram desmatados, uma queda de 20% em relação a 2024. O vazamento de dados de segurados do INSS atingiu 2 milhões e 800 mil CPFs, informou a Dataprev, empresa estatal responsável pelo gerenciamento de dados de aposentados e pensionistas. 98% dos vazamentos pertenciam a pessoas já falecidas. Além disso, cerca de 52 mil pessoas vivas tiveram a data de nascimento exposta. O incidente de segurança aconteceu em abril e veio a público na última semana. No horário de Brasília, 6:02.

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1: Seis e três.
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2: Olá, muito bom dia a você. Este é o Jornal da CBN. Eu sou Milton Jung e ao nosso lado está Cássia Godoy. Bom dia, Cássia.
1: Bom dia, Milton. Bom dia aos ouvintes do Jornal da CBN.
2: Fica agora mais bem informado com os destaques desta quarta-feira, 27 de maio de 2026.
1: Novos diálogos obtidos pela Polícia Federal revelam o nível de promiscuidade nas negociações entre o banqueiro Daniel Vaccaro e o ex-presidente do BRB.
2: Nas mensagens divulgadas pela TV Globo, o banqueiro elogia o então presidente do Banco Estatal Paulo Henrique Costa pela pressa em fechar um negócio bilionário, mesmo sem a documentação necessária.
1: Pressionado para acelerar a compra de ações do Master pelo BRB, Vaccaro disparou no WhatsApp: "Você tem sido um gigante, mas chega uma hora que temos que partir para o gol e depois arrumar a casa do que faltou."
2: As investigações apontam que a facilitação dos negócios com dinheiro público tinha como contrapartida uma propina imobiliária milionária.
1: O jornal Estado de São Paulo divulgou uma troca de mensagens entre Vaccaro e o então presidente do BRB.
2: Em novembro de 2024, após visitar uma cobertura de luxo de Daniel Vaccaro em São Paulo, Paulo Henrique Costa escreve: "Esse é um projeto muito importante e, como você bem fala, estamos juntando as nossas vidas."
1: No total, a Polícia Federal descobriu que Costa negociou o recebimento de pelo menos 6 imóveis de luxo de Vaccaro, avaliados em 143 milhões de reais.
2: Paulo Henrique Costa continua preso na papudinha e Vaccaro cumpre prisão preventiva na superintendência da Polícia Federal.
1: Na semana passada, a PF rejeitou uma proposta de delação premiada.
2: O Ministério da Fazenda e o governo do Distrito Federal negociam um socorro financeiro emergencial de 6 bilhões e 600 milhões de reais para cobrir o rombo no Banco de Brasília.
1: A ideia é que bancos públicos e privados atuem como avalistas de um empréstimo junto ao Fundo Garantidor de Créditos.
2: 6 e 5.
1: O ex-governador do Rio de Janeiro, Cláudio Castro, negou relação pessoal com o banqueiro Daniel Vaccaro e disse que os contatos com o dono do Master foram institucionais.
2: Nesta terça-feira, a Polícia Federal cumpriu mandados de busca e apreensão na cobertura do ex-governador na Barra da Tijuca e apreendeu dois telefones celulares.
1: A oitava fase da Operação Compliance Zero investiga o envolvimento de Castro em um esquema de corrupção que canalizou bilhões de reais do Fundo de Pensão dos Servidores Estaduais para salvar o Banco Master da falência.
2: A decisão que autorizou a ofensiva partiu do ministro André Mendonça, com base em conversas encontradas no celular do ex-banqueiro Daniel Vaccaro.
1: No despacho, o ministro do Supremo Tribunal Federal afirma que o relacionamento entre Cláudio Castro e o dono do Master extrapolava agendas institucionais, consolidando um vínculo pessoal estreito.
2: Segundo as investigações, os aportes bilionários do Rio Previdência no banco privado aconteciam logo após encontros frequentes e viagens internacionais do ex-governador, custeadas por Daniel Vaccaro.
1: O volume total de transferências suspeitas do Rio Previdência para os produtos financeiros do grupo de Daniel Vaccaro alcançou quase 3 bilhões e 700 milhões de reais.
2: A defesa de Cláudio Castro garantiu que o ex-governador jamais integrou comitês de investimento ou participou de decisões operacionais do Rio Previdência, reforçando a autonomia técnica da autarquia.
1: O advogado Carlo Luccioni também negou que o ex-governador tenha tido vínculo pessoal indevido com Daniel Vaccaro.
3: Foi apreendido um celular. Na verdade, dois. Um antigo, um tinha uso, e um que ele adquiriu depois da outra busca, que foi há cerca de 10 dias atrás. Tal qual a outra operação, isso para nós foi uma surpresa. Nós não conseguimos entender ainda que tipo de envolvimento podem ter atribuído a ele. Da outra vez também foi a mesma coisa. Nós buscamos entender tudo o que estava acontecendo para tomar, então, as nossas providências. Mas eu vejo isso tudo nesse momento aí que nós estamos passando, de eleições e tudo. Minha opinião é que isso é muito político também.
2: 6:08.
1: O governo Lula tentou minimizar o impacto do encontro entre o pré-candidato do PL à presidência, Flávio Bolsonaro, e o presidente dos Estados Unidos, Donald Trump, na Casa Branca.
2: Flávio divulgou uma foto com o líder americano no Salão Oval e disse que não pediu apoio do republicano na disputa pelo Palácio do Planalto.
1: Até agora, Donald Trump não fez qualquer comentário público sobre o encontro com o senador brasileiro.
2: A imagem será usada para tentar estancar o forte desgaste político provocado pelos repasses milionários do banqueiro Daniel Vorkaro para supostamente financiar o filme Dark Horse.
1: O encontro de Flávio com Donald Trump aconteceu 3 semanas depois de o presidente Lula ter sido recebido na Casa Branca.
2: O pré-candidato do PL prometeu atrelar o Brasil à política americana na questão do comércio, terras raras e na segurança pública.
4: Enquanto Lula veio à Casa Branca fazer lobby para traficantes, eu vim fazer exatamente o contrário. Pedi enfaticamente ao presidente Trump que designe o quanto antes o PCC e o Comando Vermelho como organizações terroristas estrangeiras. E elas são, sim, organizações terroristas. Controlam territórios inteiros no Brasil pela força. Submetem populações ao seu próprio código e à sua própria lei, à sua própria justiça paralela.
1: O governo Lula teme que essa designação seja usada para possíveis intervenções dos Estados Unidos em assuntos de segurança nacional e tenta outros acordos com Donald Trump para combater o crime organizado.
2: Apesar do esforço da comitiva em emplacar uma agenda positiva, o senador Flávio Bolsonaro não conseguiu se livrar das perguntas sobre o escândalo envolvendo o Banco Master.
5: Só acredita que após esse encontro, a crise na qual a sua campanha se encontra neste momento, apontada pelas pesquisas, vai estancar?
6: Uma crise de quê?
7: Olha, aqui uma campanha eleitoral, ela tem altos e baixos. Obviamente, é que não tem nenhuma crise na minha campanha, tá? Então, estou muito tranquilo com relação a isso. E, mais uma vez, não tenho nada a esconder sobre isso.
1: O vice-líder do governo na Câmara, Lindbergh Farias, ironizou a foto de Flávio ao lado de Trump e reafirmou que a agenda em Washington é uma cortina de fumaça.
8: Trump sentado, ele em pé atrás, como um papagaio de pirata. Olha a diferença do Lula, que ele foi buscar lá fora, com um tapete vermelho estendido. O que ele quer é se livrar da repercussão do caso do Vorkaro. Eu, se fosse ele, teria vergonha desse papelão.
2: 6:10.
1: Empresários querem travar no Senado a votação da PEC que prevê o fim da escala 6x1 e a redução da jornada para 40 horas.
2: A proposta deve ser votada hoje na Comissão Especial da Câmara e amanhã em plenário.
1: Depois de uma reunião com Davi Alcolumbre, o presidente da Fiesp, Paulo Scaffi, disse que a redução da jornada é irresponsável e a votação precisa ser adiada para depois das eleições.
2: A votação da PEC foi adiada de segunda para hoje por causa de um pedido de vista do deputado Maurício Marcon, do UPL, que é contra o fim da escala 6x1.
1: Mas, numa estratégia para constranger o governo, o líder do partido Sóstenes Cavalcante disse que vai defender a votação do texto da deputada Érica Hilton, do PSOL, que prevê a redução da jornada e escala 4x3.
9: Nós vamos apresentar destaque de preferência para votarmos a escala 4x3. Porque nós somos a favor do trabalhador trabalhar menos, ficar em casa, descansar com a sua família, e não somos hipócritas e oportunistas como este governo. Já que querem ajudar o trabalhador, eu quero ver os petistas botando a sua digital, e nós vamos votar o fim da escala 6x1 para aprovar como destaque de preferência a jornada 4 dias trabalhados, para o trabalhador descansar 3 dias.
2: 6:12.
1: A primeira turma do Supremo Tribunal Federal acabou com a aposentadoria compulsória remunerada como punição máxima para juízes que cometerem faltas graves.
2: Em decisão unânime, os ministros determinaram que a partir de agora o magistrado que cometer crimes ou infrações disciplinares gravíssimas perderá o cargo e o salário de forma definitiva.
1: A medida sepulta a antiga punição que era alvo de duras críticas da sociedade por ser considerada, na prática, um prêmio vitalício bancado com dinheiro público.
2: O relator do caso, o ministro Flávio Dino, rebateu um recurso da Procuradoria-Geral da República, que tentava travar a mudança sob o argumento de interferência no Congresso.
1: No voto proferido nesta terça-feira, Dino sustentou que a reforma da Previdência de 2019 já havia extinguido esse benefício da Constituição.
2: O ministro também destacou que juízes não podem ter regras mais brandas que outros servidores.
6: Nós temos um problema aqui de equivalência entre os poderes. No poder executivo, há o impeachment. E já houve impeachments. Dois. Muito recentemente. No Poder Legislativo, a possibilidade de cassação de mandato. E no caso da magistratura, no sistema atual, o que acaba ocorrendo na prática é a aposentadoria. Ou seja, não há simetria entre os membros dos poderes nesse aspecto quando cometem um ato infracional gravíssimo. Esse juiz tem que ser punido? Claro. Ora, se a punição é uma aposentadoria compulsória, quem está suportando o ônus da punição dele? A sociedade. É a sociedade. A punição é para quem, afinal? Para o contribuinte.
1: Nos últimos 20 anos, 126 magistrados foram aposentados compulsoriamente após se envolverem em escândalos.
2: Pela nova tese jurídica fixada pela primeira turma, o Conselho Nacional de Justiça passa a ter o poder de aplicar a demissão imediata.
1: Mas ficou definido que todas as decisões do CNJ sobre a perda de cargo de juízes terão de ser chanceladas e referendadas pelo plenário do Supremo Tribunal Federal.
2: 6:14.
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1: 22 jogadores convocados pelo técnico Carlo Ancelotti se apresentam hoje na Granja Comari em Teresópolis para dar início à preparação para a Copa do Mundo.
2: Casimiro abriu os trabalhos ao se apresentar ontem à noite de forma antecipada.
1: Para evitar o desgaste do trânsito na subida da Serra Fluminense e acelerar o cronograma, a CBF organizou um esquema especial de transporte, utilizando helicópteros fretados para levar os atletas diretamente do Rio de Janeiro até Teresópolis.
2: O técnico Carlo Ancelotti também desembarca no complexo na manhã de hoje.
1: Neste primeiro momento, o grupo estará sem Marquinhos, Gabriel Magalhães e Gabriel Martinelli e vão disputar a final da Champions League no sábado.
2: Neymar passará por novos exames detalhados com o departamento médico da seleção devido a uma lesão na panturrilha direita.
1: Primeiro treino, sob o comando do técnico Carlo Ancelotti, está agendado para o fim da tarde de hoje.
2: O objetivo é iniciar imediatamente o entrosamento para o amistoso de domingo contra o Panamá no Maracanã.
1: O jogo será o último teste do Brasil antes da viagem definitiva para a Copa do Mundo, marcada para segunda-feira.
11: Brasil!
2: Dois times brasileiros entram em campo hoje pela última rodada da fase de grupos da Libertadores.
1: O Corinthians recebe o Platense da Argentina e o Fluminense joga contra o Deportivo La Guaira da Venezuela.
2: Ontem o Flamengo venceu o Cusco do Peru por 3-0 e pode confirmar a melhor campanha geral da Libertadores a depender dos resultados de hoje.
1: O Mirassol perdeu para o Lanús fora de casa por 1-0 e se classificou como segundo no grupo.
2: Pela Copa Sul-Americana, o Santos venceu o Deportivo Cuenca do Equador por 3-0 e avançou para os playoffs. A situação é a mesma do Grêmio, que ficou no 2-2 com o Montevideo City Torque do Uruguai, em Porto Alegre.
1: O São Paulo bateu o Boston River do Uruguai por 2-0 e se classificou em primeiro lugar.
2: Hoje o Vasco enfrenta o Barracas Central da Argentina.
1: Outros três times brasileiros enfrentam clubes venezuelanos. O Atlético Mineiro joga contra o Puerto Cabello. O Botafogo pega o Caracas e o Bragantino enfrenta o Carabobo.
2: E você, Val, você segue acompanhando o Jornal da CBN? Pode mandar sua mensagem também, conversar conosco. Nosso WhatsApp é o 99911-9981. 99911-9981, bota o DDD11 lá na frente. E você também assiste as imagens do Jornal da CBN. 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
1: 6:17

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6: 6:19.
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8: A gente convida os ouvintes a participar e eles participam. Foi o caso aqui do André Tassiro, que mandou mensagem para o nosso WhatsApp, mensagem e foto, porque ele está passando pela rodovia dos Bandeirantes e viu que tem um caminhão pegando fogo por lá. Ele que está logo depois do pedágio de Jundiaí, vindo para São Paulo. E o Matheus Leite tem as informações para nós. Matheus, bom dia.
9: Oi, Milton. Bom dia a você e também aos ouvintes. Pois é, um incêndio num caminhão que começou agora por volta das 6 da manhã, um pouco antes, na rodovia dos Bandeirantes, altura do quilômetro 35, ali na região de Caieiras, no sentido da capital paulista. O Corpo de Bombeiros informou que uma viatura foi empenhada e eles já atuam no combate às chamas nesse veículo. Pelo menos 2 quilômetros de lentidão, agora na rodovia dos Bandeirantes, no sentido de São Paulo, ali na altura do quilômetro 35, rodovia Anhanguera é a alternativa para o motorista que segue no sentido da capital paulista. Milton.
8: Muito obrigado, esse foi o Matheus Leite. O Pedro Almeida, nosso ouvinte, pergunta: o que está acontecendo na Aricanduva, próximo ao shopping? Está tudo travado por ali. São os ouvintes participando. Quer ver outra mensagem aqui que eu recebi? Também do nosso Humberto, que está conosco aqui. A Carlos Caldeira Filho está um horror. Dá para saber o motivo? Claro que a gente vai olhar para tudo isso e contar para você ao longo aqui do Jornal da CBN.
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11: Estamos circulando com velocidade reduzida e maior tempo de parada.
9: problema agora na linha 7 Rubi, com velocidade reduzida no trecho entre as estações Lapa e Vila Aurora. Problema que começou ali por volta das 4h40 da manhã. Segundo a TIC Trens, concessionária responsável, aconteceu por causa do vazamento de óleo de um cilindro hidráulico de uma esmerilhadora, um veículo usado em manutenção. As equipes estão atuando para restabelecer a operação normal o mais breve possível na linha 7 Rubi.
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5: Por enquanto, nós temos 17 graus de temperatura em São Paulo e já já vamos saber como fica o tempo hoje em todo o estado.
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8: Muito bom dia para você, Fabiana Baicamp.
12: Olá, muito bom dia, Milton, Cássia, bom dia a todos os ouvintes, tudo bem?
5: Tudo certo, Fabiana, bom dia.
8: Como ficará o tempo hoje aqui na capital?
12: Bom, Milton, só para passar um pouquinho por ontem, porque foi um dia até que especial, porque nós tivemos a maior temperatura aqui em São Paulo desde o dia 8 de maio. A temperatura ontem chegou até os 27 graus aqui na capital paulista, né? Fazia tempo que a gente não tinha um aquecimento tão significativo por aqui. E tiveram algumas pancadas de chuva entre o sul e o leste paulista no decorrer do dia de ontem, e até chegou chuva aqui na Grande São Paulo à noite, pegou a região de Itapecerica da Serra, o sul da capital paulista, principalmente o extremo sul da cidade, né, região de Parelheiros. Então, depois daquele aquecimento, tiveram algumas pancadas localizadas de chuva. Aí hoje nós temos uma frente fria avançando pelo mar ao largo aqui da costa de São Paulo. É uma frente fria fraca, tá? Mas já vai impactar um pouco na temperatura, não deixando ela subir tanto quanto ontem. No momento, nós temos temperaturas em torno de 17, 18 graus. Aí as temperaturas máximas, né, pela Grande São Paulo devem ficar em torno de 23, 24 graus. E aí à noite nós vamos sentir que a temperatura vai cair mais. Até o final da noite de hoje, esperamos temperaturas em torno dos 15 graus aqui na capital paulista. Tem bastante nebulosidade por aqui, mas o sol vai aparecer no decorrer do dia e só tem expectativa de chuva fraca e isolada no decorrer da tarde aqui na Grande São Paulo. Milton.
5: E no interior, qual que é a perspectiva para hoje em relação ao tempo?
12: Cássia, a maior parte do interior paulista terá predomínio de sol e temperaturas altas durante a tarde. As temperaturas devem alcançar os 30, 31 graus no período da tarde em áreas do oeste, norte e noroeste do estado. Algumas pancadas de chuva são esperadas hoje apenas de forma localizada por pontos do Vale do Paraíba e da Serra da Mantiqueira. Nas outras áreas do interior de São Paulo, a tendência é que o tempo fique firme.
8: Litoral?
12: Litoral paulista recebe a umidade marítima, né? Então terá um dia com muita nebulosidade. Até não vai ficar completamente fechado o tempo, tem umas aberturas de sol, mas por lá é onde até há maior possibilidade de chuva hoje, acontecendo especialmente com fraca a moderada intensidade. Não há expectativa de chuva de forte intensidade para o litoral paulista. E as temperaturas vão subindo gradativamente. A máxima esperada para o litoral paulista hoje é de 24 graus.
8: Muito obrigado, Fabiana Weikamp. Bom dia para você.
12: Um ótimo dia a todos.
8: Um recado final aqui do Fábio Ferreira, nosso ouvinte. Ele está passando ali na Vicente Hall, cruzamento da Washington Luiz. Diz que ali os faróis estão piscantes. Isso já está atrapalhando o trânsito. E ele teme que, se permanecer nessa situação, isso vai se estender durante a manhã, trazendo mais congestionamento para a região, porque é um cruzamento extremamente importante.
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5: Seis e vinte e sete.
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0: Bom dia, Eduardo Hauen.
1: Bom dia, Milton. Bom dia, Cássio. Bom dia a todos os ouvintes.
2: Bom dia, Eduardo.
0: Ajuda aqui a Tatiana Luz. Ela tem 50 anos, joga vôlei de areia nos fins de semana, faz musculação também. Há alguns meses vem sentindo dor forte no calcanhar ao acordar e ao começar a caminhar, o que a fez parar de correr. Ela diz ainda que a quadra onde joga está com pouca areia e muito dura. Como não quer parar de jogar, o que eu devo fazer? Pergunta aqui a Tatiana. Devo usar um tênis com amortecimento, palmilhas, jogar descalça, procurar um ortopedista para tratar essa dor?
1: Bom dia, Tatiana. Milton e Cássia, essa é uma dorzinha que eu acho que muitos ouvintes aqui se identificaram. E a gente chama de fascite plantar. É uma banda ali de fibra embaixo ali do nosso pé que dá uma estabilidade e ajuda muito no impacto. É um tipo um coxinho automático que a gente tem e que quando ele inflama,

0: Muito, assim, só para você ter uma ideia, a maioria das pessoas demoram aí praticamente um ano para resolver. Muitas vezes demora muito tempo. Então, o que que a gente tem que fazer? Primeira coisa é entender, como não é uma opção parar de jogar vôlei, vamos jogar o vôlei com... Existem aquelas, umas botinhas de neoprene, umas meias, né, que acabam ajudando bastante ali o amortecimento. E muitas vezes a gente consegue colocar uma palmilha dentro ali com um coxim um coxinho parece ter uma geleia nessa palmilhazinha ali, principalmente embaixo do calcanhar, que ajuda muito, principalmente nessa fase inicial que você está com muita dor. E Milton, se tiver muito chão batido mesmo nessa quadra de vôlei, não tem previsão de arrumar, não tem que ter vergonha. Eu acho que tem que jogar com o próprio tênis. Tem que ter um amortecimento muito importante para que a gente consiga fazer um esporte que tanto ama, que ajuda ali na saúde física e mental, mas tem que se adaptar, tem que proteger o pé. Então é muito importante, primeira coisa, fazer isso. A consulta com o médico do esporte, com o ortopedista, é super importante, que muitas vezes a gente pode fazer um exame de imagem, ver qual que é, nesse ultrassom a gente avalia o grau dessa inflamação, para ajudar a guiar ali e fazer um diagnóstico preciso para a gente fazer um tratamento. E o tratamento, basicamente, é a fisioterapia focada aí na reabilitação e fortalecimento dessa região. E como é que a gente faz isso, né? Então, aquela contração, alongamento da panturrilha, alongamento de posterior, a contração principalmente excêntrica ali da panturrilha e as massagens na face que vai ajudar nesse tratamento e com muita paciência. Lembrando de não esquecer de usar essas palmilhas ali que é um tipo um silicone, é um gelzinho que vai ali que ajuda muito no amortecimento. E lembrando, Milton, que tem que ter muita paciência. E quando você acordar de manhã nesse início, que tem muita dor, Milton, Cássia, assim, a descrição é muito clara, assim, parece que você está pisando em caco de vidro mesmo. Então, deixar um chinelinho ali na cama, e a hora que você acordar, fazer o um movimento de você apontar a ponta do pé para a canela, você puxar com a mão, fazer um alongamento ali do pé. E depois colocar um chinelinho na saída do quarto. Então coloca um chinelinho, faz aquelas primeiras caminhadas com esse amortecimento, te ajuda, depois que esquenta um pouco, melhora a dor, você consegue continuar o dia com mais qualidade.
1: Muito obrigado, doutor Eduardo Hauer. Até mais.
0: Até mais, um bom dia a todos.
2: Bom dia.
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quarta-feira, 27 de maio de 2026. O governo Lula tentou minimizar o impacto do encontro entre o pré-candidato do PL à presidência, Flávio Bolsonaro, e o presidente dos Estados Unidos, Donald Trump, na Casa Branca. Flávio divulgou uma foto com o líder americano no Salão Oval e disse que não pediu apoio do republicano na disputa pelo Palácio do Planalto. Trump não fez qualquer comentário público sobre o encontro com o senador brasileiro. A PF divulgou novos diálogos nas negociações entre Paulo Henrique Costa, do BRB, e Daniel Vorcaro, do Banco Master. Nas mensagens divulgadas pela TV Globo, Vorcaro elogia o então presidente do Banco Estatal. Ele agradece pela pressa em fechar um negócio bilionário, mesmo sem a documentação necessária. As investigações apontam que a facilitação dos negócios com dinheiro público tinha como contrapartida uma propina imobiliária milionária. Empresários querem travar no Senado a votação da PEC, que prevê o fim da escala 6x1 e a redução da jornada para 40 horas. A proposta deve ser votada hoje na Comissão Especial da Câmara e amanhã em plenário. O texto prevê a redução da jornada de 44 para 42 horas semanais, 60 dias depois da promulgação. Também é estabelecida uma transição de 14 meses para o corte das 4 horas sem redução de salário. A escala 5x2 entrará em vigor 2 meses após a promulgação da proposta. 22 jogadores convocados pelo técnico Carlo Ancelotti se apresentam hoje na Granja Comari, em Teresópolis, para dar início aos trabalhos de preparação para a Copa do Mundo. O volante Casemiro abriu os trabalhos ao se apresentar de forma antecipada ontem à noite. O técnico italiano Carlo

0: Lancelotti também desembarca no complexo na manhã de hoje. Marquinhos, Gabriel Magalhães e Gabriel Martinelli estão fora porque disputam a final da Champions League no sábado, na Hungria. O horário de Brasília, 6h35.
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0: Lentidão agora nas rodovias, no caminho para a cidade de São Paulo. O motorista enfrenta lentidão na Castelo Branco, do quilômetro 32 ao 26 e do 20 ao 15. Também tem diversos trechos de trânsito lento agora na Raposo Tavares, desde o quilômetro 23 até a chegada à capital paulista. O motorista também enfrenta lentidão neste momento na rodovia Presidente Dutra, desde o quilômetro 227 até o acesso à Marginal Tietê.
1: 6h36.
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0: Barry Schwartz, psicólogo norte-americano, escreveu que aprender a escolher é difícil. Aprender a escolher bem é mais difícil ainda. E aprender a escolher bem num mundo de possibilidades ilimitadas é mais difícil do que qualquer geração anterior precisou encarar. A frase parece óbvia. O que ela esconde não é. A modernidade vendeu a liberdade de escolha como o bem supremo. Quanto mais opções, melhor. Quanto mais acesso, mais felicidade. E a gente comprou essa ideia sem ler as letras miúdas. Porque as letras miúdas dizem o contrário. Excesso de opção paralisa, gera angústia e, no final, insatisfaz. O mecanismo é cruel. Quando você tem duas opções e escolhe uma, a outra que ficou para trás é pequena. Quando você tem 50 opções e escolhe uma, 49 ficaram para trás. E o cérebro não esquece as 49. Fica calculando o que poderia ter sido. A escolha que foi feita nunca é avaliada pelo que entregou. É avaliada pelo que as outras prometiam. Isso vale para o cardápio do restaurante. Vale para o aplicativo de relacionamento com 1000 perfis e também para a carreira, num tempo em que qualquer coisa parece possível e justamente por isso nada parece definitivo. O jovem que tem todas as opções abertas frequentemente é o que menos consegue se mover. Não por preguiça, por excesso. A abundância de caminho virou ausência de direção. Menos opções bem escolhidas produzem mais do que infinitas possibilidades mal digeridas. Por isso, liberdade sem critério não é liberdade. É apenas vertigem com outro nome.
1: Esse é o Rossandro Klinger, todos os dias conosco aqui no Jornal da CBN. Você também encontra o Refletir para Viver lá no nosso site cbn.com.br. Agora são 6h38.
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3: A seleção do Panamá divulgou nesta terça-feira os 26 convocados para a Copa do Mundo. A equipe é dirigida pelo técnico dinamarquês Thomas Christiansen, desde 2020. O Panamá está no grupo L do Mundial, ao lado de Croácia, Inglaterra e Gana. Será a adversária da estreia no dia 17 de junho em Toronto, no Canadá. Antes da Copa, o Panamá fará 3 amistosos. O primeiro deles é neste domingo contra o Brasil, às 18h30 da noite no estádio do Maracanã. Depois, enfrenta a República Dominicana no dia 3 de junho no Panamá e a Bósnia-Herzegovina no dia 6 de junho nos Estados Unidos. Com 104 jogos ao todo, a Copa do Mundo começa no dia 11 de junho, com um duelo entre México e África do Sul.

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4: O Corpo de Bombeiros continua combatendo incêndio num caminhão na Rodovia dos Bandeirantes, altura do quilômetro 35, na região de Caieiras, no sentido da cidade de São Paulo. Por causa dessa ocorrência, são pelo menos 2 quilômetros de lentidão ali na Rodovia dos Bandeirantes. Naquela altura, Rodovia Anhanguera é alternativa para o motorista.
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6: Mais cedo, um dos nossos ouvintes já havia escrito para cá sobre algum problema que vem encontrando ali no caminho da Aricanduva. E aí isso fez com que outros ouvintes participassem da nossa conversa, caso aqui do Cleiton Ribeiro, que escreveu para cá, tem um caminhão depois do shopping que quebrou e está tomando a pista do ônibus no Aricanduva desde as 5h30 da manhã. Na região do Aricanduva também tem um ônibus quebrado depois do shopping, antes da Avenida Itaquera. Portanto, esse é o cenário que nós temos ali naquela região, por isso, problemas no trânsito ali, trânsito mais lento do que o normal.

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1: Temos situação do tempo aqui em São Paulo. Por enquanto, temperatura está na casa dos 17 graus. Hoje sobe um pouquinho mais do que ontem. Aliás, a temperatura vai ficar parecida, né? Ontem tinha uma frente fria que chegou mais fraca, acabou não causando tanto impacto no tempo hoje. E em algumas regiões do estado, temperatura sobe bastante. É o caso do interior do estado. Por lá, a temperatura chega até os 31 graus.
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2: Ainda de olho ali na Aricanduva, a Cris acabou de mandar mensagem e foto, inclusive tem um caminhão sendo rebocado por um guincho nesse instante, 3 pistas, somente uma está liberada, tem um caminhão quebrado ali e isso acaba causando mais congestionamento na região.
3: 6h45.
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2: Já estamos acionando o Felipe Igreja em Brasília, porque está em andamento uma nova etapa ali da Operação Sem Desconto. Felipe, conta para nós. Bom dia.
5: Bom dia, Milton. Bom dia a todos que nos acompanham. A Polícia Federal e a Controladoria Geral da União deflagraram hoje uma nova fase da Operação Sem Desconto, que investiga um esquema de fraudes nas aposentadorias e pensões do INSS. As primeiras informações são de que estão sendo cumpridos 31 mandados de busca e apreensão, 8 cautelares de monitoramento eletrônico, né, o uso de tornozeleira eletrônica e outras medidas restritivas autorizadas pelo Supremo Tribunal Federal. As ações ocorrem aqui mesmo em Brasília, no DF, e também em Pernambuco, São Paulo e Paraíba. Segundo a Polícia Federal, essa ação de hoje tem o objetivo de investigar crimes contra a administração pública, como constituição de organização criminosa, estelionato previdenciário e atos de ocultação e dilapidação patrimonial. Os alvos ainda não foram divulgados, mas, portanto, são 31 mandados de busca e apreensão e 8 cautelares de monitoramento eletrônico. São as primeiras informações. Milton.
2: Muito obrigado, Felipe Igreja. Assim que tiver novidade, você retoma aqui as informações no Jornal da CBN, 6h47.
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0: O que só a literatura ensina sobre imaginar futuros? Essa foi a pergunta inicial de uma das conversas promovidas na 5ª edição do Festival LED, realizado este mês no Rio de Janeiro.
6: A gente passa o dia lendo textos de todos os tamanhos em telas. Mas entre mensagens, posts e notificações, a literatura ainda ocupa um espaço fundamental, o de convidar a imersão no próprio mundo e em outros, reais ou imaginados. Para a escritora Thalita Rebouças, que falou sobre o tema no Festival LED, a experiência de ler um livro é sempre única e, por isso, insubstituível.
7: Quando eu falo com um adolescente, o adolescente se reconhece nas páginas, eu acho que isso não tem tecnologia capaz de tirar um adolescente de um livro, assim. Então eu acho que realmente o livro tem uma magia que não tem inteligência artificial que vai roubar isso, sabe? Eu acho que o livro é uma experiência muito única e é uma coisa só a pessoa e o livro.
6: Já a autora dos elogiados Cabeça de Santo e Oração para Desaparecer, Socorro Acioli, que também participou dos debates, destaca que a literatura brasileira também representa a ancestralidade e a tradição da contação de histórias.
8: A literatura brasileira que eu faço e que muitos colegas estão fazendo, ela parte de um tempo e de uma forma de contar histórias que é ancestral, que é a oralidade, que é de onde a gente tem partido, assim, eu, Itamar, Vieira Júnior e vários outros autores. Então, acho que pensar num livro de papel como um lugar onde se coloca, onde se registra essas histórias que a gente pode perder, se a gente não prestar atenção, eu vejo o livro como esperança da gente não se desconectar com a verdadeira história do nosso país, que está na oralidade.
6: Luísa Silvestrini, especial para a CBN.
0: 6h49.
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0: 6:51.
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15: No momento em que o árbitro apita pela última vez, terminou! Gabigol, um gol do Miguelito ou então gol contra do goleiro Ferreiro e Gabriel Bontempo marcaram pro Peixe. Santos 3,
16: Deportivo Cuenca
15: 0 pro Cuenca. Santos classificado para os playoffs da Copa Sul-Americana. 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
17: O Santos está classificado aos playoffs da Copa Sul-Americana. Na noite desta terça, o Peixe enfrentou o Deportivo Cuenca em casa e venceu por 3 a 0 com gols de Gabriel Barbosa, um gol contra e outro de Gabriel Bontempo. Com o resultado, os santistas ficaram na segunda posição do grupo e por isso precisarão de uma fase extra contra os terceiros colocados da Libertadores para tentar avançar às oitavas. O São Paulo, por sua vez, está direto nas oitavas da Sul-Americana após vencer o Boston River em casa por 2 a 0 com um gol de Arthur e outro contra. Hoje, às 9:30 da noite, o Corinthians terá Depay entre os titulares para o duelo contra o Platense na Neo Química Arena. Enquanto na quinta, o Palmeiras enfrenta o já eliminado Júnior de Barranquilha em casa.
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0: Seis e cinquenta e quatro.
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0: Muito bom dia, professor Mário Sérgio Cortella.
1: Bom dia, Milton. Bom dia, Cássia.
2: Bom dia, professor.
0: Professor, o caso envolvendo o jovem Gabriel Gunley, fisiculturista, com milhares de seguidores, que infelizmente morreu no fim de semana, chama atenção para o impacto que os influenciadores atuais causam na sociedade. A gente lembra, no passado eram os anciãos, dependendo da sociedade, também foram filósofos, foram pensadores, deuses, sacerdotes, líderes religiosos. Agora são os influenciadores digitais, professor.
1: Pois é, você falou em filósofos, há um filósofo irlandês do século XVII, chamado George Berkeley. E ele tem uma expressão, Milton Cássia, clássica, que serve para esse caso, infelizmente, por um lado. Ele dizia, ser é ser percebido. Ser é ser percebido. Isto é, se você não é uma pessoa notada, percebida, então você não existe. Ele não falava isso em relação a pessoas, mas a realidade em geral. E a gente pode aplicar isso agora a essa situação. Porque, em princípio, a gente olha e diz, poxa, mas o menino, né, tão jovem, fez mal nas coisas para ninguém, fez mal só para ele. Afinal, né, ele consumiu o produto sem notar, ou notando, como é o caso, né, que poderia ter alguma forma de consequência malévola, e, portanto, só assim prejudicou. A questão é exatamente essa que você traz, né? Ter ali uma exemplaridade que não é positiva. E se num determinado ponto a gente olha e diz, bom, há uma inocência, até uma ingenuidade nessa questão de tentar colocar-se no mundo de um jeito notável, em que se possa exibir, e que, como eu dizia, só faz mal assim, não. Ao se mostrar desse modo, sem medir, eventualmente, consequências, sem avaliar consequências, isso tem, de fato, um efeito danoso mais ampliado.
2: Agora, professor, por que essa influência, esse exemplo, acaba chegando com mais força quando vem aí das redes sociais, dessas pessoas que são chamadas hoje de influenciadores, do que, por exemplo, de médicos da comunidade científica que já têm um conhecimento consolidado a respeito dos malefícios da utilização desses anabolizantes? E aqui eu não estou nem falando da causa da morte desse jovem que ainda está sendo apurada, mas ele próprio admitia que usava anabolizantes. Por que que esse conhecimento consolidado acaba não sendo levado em consideração?
1: Ele tem um charme menor, né? O conhecimento consolidado, à medida em que ele exige menos a exibição e mais uma reflexão lógica, um raciocínio, uma absorção. Fica muito difícil. Há uma diferença entre, por exemplo, eu falar agora, citando Berkeley, ser é ser percebido, e fazer aí todo um desenvolvimento de raciocínio que não tem tanto sabor quanto alguém que vai e mostra algo que atrai, exibe um corpo que tem uma estética, né, com uma harmonia que algumas pessoas apreciam. Portanto, essa questão do convencimento por aquilo que é atrativo na moda, de uma certa forma, ela é muito mais capturante. Tem um nível de sedução, né, Cássia, né, que é muito maior. A gente sabe o quanto que é decisivo que pessoas que têm um conteúdo que possam nos auxiliar, que elas tenham uma presença mais forte, né, junto às pessoas como ressonância. Mas nós estamos vivendo um tempo de exibição e menos necessariamente daquilo que seria o conteúdo. E aí esse tipo de caso acaba sendo tristemente ilustrativo, mas é ilustrativo.
0: Muito obrigado, professor Mário Sérgio Cortella. Um bom dia.
1: Bom dia, abraço.
2: Abraços, professor.
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0: Quarta-feira, 27 de maio de 2026. O desmatamento no país ficou abaixo de 1 milhão de hectares no ano passado, pela primeira vez desde 2019, ano em que o Mapa Biomas começou a produzir o levantamento. Ao todo, pouco mais de 980 mil hectares de vegetação foram consumidos, o que representa queda de 20% na comparação com 2024. Todos os biomas brasileiros apresentaram redução da área degradada. Apesar do recuo significativo, os dados continuam preocupantes. Nos últimos 7 anos, o Brasil perdeu uma área de vegetação nativa superior ao estado de Pernambuco. Mesmo com a diminuição, o país teve quase 2.700 hectares desmatados diariamente em 2025. O Cerrado permaneceu como a região mais devastada, com 540 mil hectares consumidos. O número corresponde a 55% do desmatamento do país, mas, ao mesmo tempo, representa a queda de 17% em relação a 2024. O Conselho Nacional de Justiça aprovou por unanimidade a resolução que cria um contra-cheque único para a magistratura. O texto foi apresentado na semana passada pelo presidente do CNJ e do Supremo Tribunal Federal, Edson Fachin, com o objetivo de cumprir decisões da Corte que limitaram os penduricalhos pagos a integrantes do Judiciário e do Ministério Público. Um levantamento do CNJ identificou mais de 500 denominações diferentes para penduricalhos. Em março, o STF limitou a aprovação de novos adicionais, mas autorizou 8 tipos de verbas indenizatórias. O governo da França informou que até o momento foram registradas pelo menos 7 mortes relacionadas à onda de calor que atinge a Europa. No Reino Unido, outras 5 pessoas que tentavam se refrescar em lagos e no mar morreram afogadas. Na terça-feira, os termômetros marcaram em Londres 35,1 graus, maior temperatura em mais de 100 anos. No horário de Brasília, 7:01.
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1: Lentidão para o motorista que segue no sentido da cidade de São Paulo, agora pela Rodovia dos Imigrantes, por excesso de veículos do quilômetro 16 até o quilômetro 14. Também tem trânsito lento agora na Anchieta, do 19 ao 17 e do 13 ao 10, no sentido de São Paulo.
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4: Muito bom dia a você que escolheu ficar mais bem informado ouvindo o Jornal da CBN na manhã desta quarta-feira, 27 de maio de 2026. Nós vamos a Brasília. Estamos em contato agora com a Samantha Klein. Bom dia para você, Samantha.
5: Milton, Cássia, bom dia. O senador Flávio Bolsonaro disse ontem que o principal tema de uma rápida conversa que teve com o presidente dos Estados Unidos, Donald Trump, foi a defesa da proposta em tornar o primeiro comando da capital e o Comando Vermelho organizações terroristas. O pré-candidato foi recebido no Salão Oval da Casa Branca em Washington. Segundo a correspondente da Globo News, Raquel Kreimbull, Flávio Bolsonaro e o ex-deputado Eduardo Bolsonaro entraram, deixaram alguns documentos com assessores, tiraram uma foto e saíram do Salão Oval. Já na versão de Flávio, a primeira pergunta de Donald Trump foi sobre as condições do ex-presidente Jair Bolsonaro. Ele afirmou também que eles puderam conversar a respeito do combate às organizações criminosas.
6: Enquanto Lula veio à Casa Branca fazer lobby para traficantes, eu vim fazer exatamente o contrário. Pedi enfaticamente ao presidente Trump que designe o quanto antes o PCC e o Comando Vermelho como organizações terroristas estrangeiras. E elas são, sim, organizações terroristas. Controlam territórios inteiros no Brasil pela força. Submetem populações a seu próprio código e a sua própria lei, a sua própria justiça paralela.
5: Já essa classificação de facções como organizações terroristas preocupa o governo Lula, já que a possibilidade abre precedentes para intervenções externas ao Brasil. Depois do encontro, Flávio ainda disse que o país não precisará ser alvo de tarifaço se for eleito. Afirmou ter debatido ainda sobre a questão das terras raras do Brasil e a intenção de firmar acordos de exploração desses minerais. Ao ler uma mensagem, ainda agradeceu ao irmão Eduardo Bolsonaro e ao blogueiro Paulo Figueiredo pela articulação dessa agenda. Apesar da tentativa de Flávio em criar essa agenda, essa mudança de foco, o caso do filme Dark Horse pode ganhar um novo capítulo. Isso porque o ministro Alexandre de Moraes determinou que a Procuradoria-Geral da República se manifeste sobre um pedido para incluir o senador e o ex-presidente Jair Bolsonaro no inquérito que investiga Eduardo por coação nos Estados Unidos. Segundo o pedido do deputado Lindbergh Farias, existem indícios de conexão entre os valores destinados ao filme e a atuação de Eduardo Bolsonaro em campanhas por sanções contra autoridades brasileiras. Ainda nessa coletiva de imprensa lá em Washington, Flávio disse, ao ser questionado, que já respondeu tudo a respeito do filme, da relação com o banqueiro Daniel Vorcaro e que o assunto é passado. Com vocês.
4: Muito obrigado. Essa foi a Samantha Klai. O presidente Donald Trump não confirmou qualquer conversa, nem comentou sobre o encontro com o senador Flávio Bolsonaro. 7:06.
7: Temos agora informação chegando direto do Rio de Janeiro. Ainda mais detalhes da relação do ex-governador Cláudio Castro e de Daniel Vorcaro, governador que ontem, ex-governador, foi inclusive alvo de uma operação da Polícia Federal. Pedro Bonenberger, bom dia.
8: Oi, Cássia, bom dia. Você, Milton, quem nos acompanha. A investigação da Polícia Federal aponta uma elevada coincidência temporal entre encontros do ex-governador do Rio, Cláudio Castro, com o banqueiro Daniel Vorcaro e a liberação de aportes bilionários do Rio Previdência ao Banco Master. O trecho aparece na decisão do ministro André Mendonça, do STF, que autorizou a nova fase da Operação Compliance Zero, realizada ontem. Segundo o ministro, os investigadores identificaram um sincronismo entre encontros mantidos entre ambos e os aportes financeiros subsequentes. Mendonça afirma ainda que há um vínculo pessoal estreito entre Castro e Vorcaro e que a relação teria ultrapassado o contato institucional, indicando possíveis tratativas ilícitas. De acordo com a investigação, as conversas teriam ajudado a viabilizar a captação de quase 3 bilhões e 700 milhões de reais em investimentos do Rio Previdência no Banco Master. A apuração começou após análise do celular de Vorcaro, apreendido em uma fase anterior da operação. Mensagens encontradas no aparelho indicam que parte dos investimentos dependia de um alinhamento político com o então governador. Para o ministro, há indícios de um esquema amplo, estruturado e contínuo de corrupção e lavagem de dinheiro. A defesa de Cláudio Castro nega as irregularidades e afirma que os contatos com Daniel Vorcaro ocorreram em agendas oficiais e institucionais, sem qualquer favorecimento ou benefício pessoal. O advogado Carlo Lucchione também classificou e afirmou que Castro jamais integrou comitês de investimento do Rio Previdência e criticou a falta de acesso integral aos autos do processo.
2: Foi apreendido um celular. Na verdade, dois. Um antigo, não tinha uso, e um que ele adquiriu depois da outra busca, que foi há cerca de 10 dias atrás. Tal qual a outra operação, isso para nós foi uma surpresa. Nós não conseguimos entender ainda que tipo de envolvimento podem ter atribuído a ele. Da outra vez também foi a mesma coisa, nós buscamos entender tudo o que estava acontecendo para tomar então as nossas providências. Mas eu vejo isso tudo nesse momento aí que nós estamos passando, de eleições e tudo. Minha opinião é que isso é muito político também.
8: Além de Cláudio Castro, outras 5 pessoas e 2 empresas foram alvo de mandados de busca e apreensão autorizados pelo Supremo. O Banco Master nega irregularidades. Cássia.
7: Esse foi o Pedro Bonenberger. Então, Rio Previdência se complicando aí na relação com o Master. Também houve complicação nessa relação quando a gente fala do BRB, que é o Banco de Brasília. E sobre a situação do BRB, a gente conversa daqui a pouquinho com a Miriam Leitão.
4: Agora nós vamos para Belo Horizonte. Bruna Bentes, bom dia para você.
9: Bom dia, Milton. Bom dia para os ouvintes. A Polícia Civil de Minas vai autuar por tentativa de feminicídio o homem de 52 anos que jogou a ex-mulher de um penhasco no Parque Estadual da Serra do Rola Moça, região metropolitana de Belo Horizonte. Silvanildo Amâncio de Araújo, ele foi preso pela Polícia Militar em Várzea da Palma, norte de Minas Gerais, quando fugia para a Bahia, estado de origem dele. A vítima, Ana Cláudia Rodrigues Souza, de 41 anos, foi resgatada com vida pelos bombeiros no começo da tarde de ontem, após ficar 24 horas agarrada a uma árvore no penhasco. Ela precisou ser içada pelo helicóptero da corporação, já que estava a uma distância de 40 metros do local de onde foi jogada. Capitão Magalhães, do Corpo de Bombeiros, detalhou a dificuldade desse resgate.
10: A nossa aeronave, ela foi preparada exatamente para poder fazer isso. O militar desceu por acesso de cordas via aeronave, exatamente para trazer mais segurança para a nossa vítima. É impressionante o fato dela ter tido essa queda e sair de lá praticamente ilesa em relação à questão de fraturas. Tanto é que o içamento, ele aconteceu somente com o que a gente chama de fraldão, né? Que é um equipamento que a gente envolve a vítima, mas não tem necessidade de imobilização da vítima. Ela saiu sem imobilização.
9: Após o resgate, a vítima recebeu os primeiros socorros por médicos ainda no local. Depois foi encaminhada por helicóptero ao Hospital João 23, aqui em Belo Horizonte, para passar por novos exames. Segundo a Polícia Militar, Ana Cláudia foi abordada pelo ex-companheiro na manhã de segunda-feira, quando seguia para o trabalho. Com um canivete, ele ameaçou a ex-mulher e a levou até o penhasco no parque, de onde a jogou. O próprio autor chegou a informar aos familiares da vítima sobre o crime. Após acionados, Polícia Militar, Polícia Civil e Corpo de Bombeiros iniciaram as buscas no Parque Estadual da Serra do Rola Moça e Ana Cláudia foi achada com a ajuda de um binóculo térmico, que é um equipamento do helicóptero da Polícia Militar, capaz de identificar pontos de calor em regiões de mata fechada. Segundo os familiares, o casal teve um relacionamento de mais de 10 anos, marcado por brigas e desentendimentos. Eles têm uma filha de 9 anos e estavam separados há 3 meses. Porém, desde então, o homem passou a perseguir a mulher e importuná-la. No último fim de semana, ela e a outra filha, de 19 anos, foram a uma delegacia para solicitar uma medida protetiva. CBN ainda não localizou a defesa do autor do crime para um posicionamento. Milton.
4: Muito obrigado, Bruna Bentes. As imagens que foram divulgadas do resgate que foi feito dessa mulher mostram claramente, primeiro, o risco que ela enfrentou e toda a operação, né, a sensibilidade que os homens de resgate tiveram de ter para fazer essa retirada dela lá no meio da mata, tecnologia usada para encontrá-la também, e ela ter conseguido resistir nessas condições. Aliás, nós tivemos duas histórias incríveis no noticiário ontem de mulheres que sobreviveram a uma situação como essa que nós estamos acompanhando aí em Minas Gerais, mas teve o caso daquela outra mulher no litoral de São Paulo, em Ilhabela, que ficou à deriva durante praticamente 2 dias, desaparecida, e de repente foi encontrada lá por um pescador e o seu filho que estavam ali na região. Encontraram quase 2 dias depois. A sorte dela, ela estava com um colete salva-vida, isso fez com que ela ficasse boiando, mas mesmo com o colete salva-vida, o fato de ela ter permanecido durante 2 noites frias, inclusive, fez com que as próprias equipes de resgate tivessem usado a palavra, isso foi um milagre, ela estar viva nesse momento. Então, duas mulheres que realmente aí resistiram a essas situações e que chamaram a atenção no dia de ontem.
7: E o que chama a atenção também é a certeza de impunidade do agressor, nesse caso em Minas Gerais, que antes de fugir, ele foi lá e contou para a família da vítima que tinha jogado a mulher do penhasco. O Sivanildo Amâncio de Araújo tentou fugir, mas foi capturado e está preso.
4: 7:13.
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7: 7:16.
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15: Estamos circulando com velocidade reduzida e maior tempo de parada.
7: É Essa é a situação na linha 7 Rubi, operada pela TIC Trens. Quem manda mensagem para cá, nos contando que a situação continua difícil por lá, e a gente já vem falando disso há bastante tempo aqui no Jornal da CBN, é o nosso ouvinte Newton. O Newton levou 40 minutos entre Barra Funda e Piqueri. O Matheus Leite segue monitorando a situação por lá. Alguma previsão, Matheus, para a normalidade ser restabelecida?
1: Por enquanto, sem previsão, Cássia. A TIC Trens informa que as equipes estão atuando para restabelecer essa operação o mais breve possível, mas não informa uma previsão exata para que a operação seja normalizada na linha 7 Rubi. Esse problema afeta o trecho entre as estações Lapa e Vila Aurora desde as 4h38 da manhã e aconteceu, segundo a TIC Trens, por causa de um vazamento de óleo de um veículo usado em manutenção durante a madrugada. E aí permanece esse problema, velocidade reduzida na linha 7 Rubi. Cássia.
7: Muito obrigada, Matheus.
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4: Helicóptero da CBN já está sobrevoando São Paulo neste momento, nesta manhã de quarta-feira. E a Letícia Veloso tem as informações do trânsito para você. Bom dia, Letícia.
15: Oi, Milton. Bom dia para você. Bom dia, Cássia.
7: Bom dia, Letícia.
15: Bom dia para o nosso ouvinte. Quarta-feira está muito movimentada pela cidade, com muitas ocorrências, congestionamento aqui no sistema Anhanguera Bandeirantes, por exemplo. Tanto a Anhanguera e Bandeirantes bastante carregadas na aproximação da marginal do Tietê. Passamos por esse trecho e reforçando que lá na Bandeirantes, em Caieiras, né? No trecho de Caieiras está complicado por causa do acidente envolvendo aquele caminhão que pegou fogo, o fogo já extinto. Interdição parcial, tem mais de 5 quilômetros de congestionamento. Acontece que a Anhanguera em Cajamar, nessa região ali, nas proximidades, também segue intensa porque acaba sendo alternativa por causa da ocorrência na Bandeirantes no quilômetro 35 em Caieiras. A Anhanguera na aproximação do Rodoanel também tem dificuldade na chegada a São Paulo para Campinas com boas condições. Outras ocorrências pela cidade com acidente também em vários pontos da capital. Destaca o caminho pela Avenida Interlagos, um caminhão quebrado sentido bairro, na altura da Avenida João Paulo da Silva, ocupação da faixa central segundo a CET, e um caminhão quebrado na Aricanduva, sentido marginal do Tietê, bem na altura da Rua Fortuna de Minas. Tem ocupação da faixa da direita.
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7: 7h20, temos mais um caso de assalto em que a vítima termina ferida no bairro de Pinheiros. Quem tem essa história pra gente é o Pedro Fagundes. Bom dia, Pedro.
19: Não roubaram nada. Cássia, um homem de 31 anos foi baleado durante justamente a tentativa de assalto aqui em Pinheiros, na Zona Oeste de São Paulo. O crime aconteceu na madrugada, na verdade, desta quarta para terça-feira na rua Joaquim Antunes. Segundo o boletim de ocorrência que a CBN teve acesso, Alessandro Flor Lopes Júnior foi atingido por cerca de 3 disparos de arma de fogo, um na região do tórax e 2 nas pernas. Alessandro foi então socorrido em estado grave e levado ao Hospital das Clínicas. No hospital, a equipe médica informou que a polícia que ele estava estável, mas seria levado para uma cirurgia de emergência. Alessandro estava em frente ao prédio onde mora, quando 3 homens em motocicleta se aproximaram. Os criminosos anunciaram o assalto e exigiram o celular da vítima. Foi então que Alessandro reagiu à abordagem e foi baleado pelos assaltantes. Ainda de acordo com a testemunha, os criminosos não conseguiram levar o aparelho celular, mas acredita que a carteira da vítima tenha sido roubada durante a ação. Suspeitos fugiram depois dos disparos. Testemunhas que passavam pelo local também relataram que Alessandro ficou caído no chão até receber os primeiros socorros. A ocorrência foi registrada no 14º Distrito Policial, aqui em Pinheiros, e até agora não há informação da prisão dos envolvidos. Cássia.
7: Muito obrigada. 7h22.
15: Marginal do Tietê com lentidão na altura da Bandeirantes, nos dois sentidos praticamente, no sentido da rodovia Ayrton Senna, tem um caminhão imobilizado ocupando uma faixa na central, na altura da ponte Comunidade Húngara, sentido Ayrton Senna. Quem passa pelo Cebolão, quem vem do Cebolão, aliás, né, acessa também a Marginal do Tietê, sentido Ayrton, encontra congestionamento. E na altura da Ponte das Bandeiras, tem lentidão também pela Expressa. Falei da Aricanduva, de uma ocorrência mais cedo na altura da Rua Fortuna de Minas. Tem outra ocorrência na pista, no sentido Itaquera, altura da Rua Tumumucaque, ocupação da faixa central, colisão carro e moto, não muito distante ali no entorno do Parque do Carmo.
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7: 7h23.
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0: Bom dia para você, Miriam Leitão.
1: Bom dia, Milton. Bom dia, Cássia. Bom dia, ouvintes.
2: Bom dia, Miriam.
0: Miriam, segue as conversas no sentido de salvar o BRB, o Banco de Brasília, que enfrenta dificuldades financeiras desde que foi usado para as falcatruas com o Banco Master. Aliás, nesse caso, nas investigações ontem, surgiram diálogos entre o ex-presidente do BRB, o Paulo Henrique Costa, e o Daniel Vorcaro, que revelam a promiscuidade nas relações entre os dois, usando dinheiro público, né? Como é que está o plano para salvar o BRB agora, Miriam?
1: Olha, Milton e Cássia, só tem um plano possível, que é um plano do governo do Distrito Federal salvar o banco que o governo do Distrito Federal arruinou, né? Não é a governadora atual, Celina Leão, mas é o governador, ela era vice-governadora no período e que o banco foi quebrado pelo seu controlador. E agora é ele que tem que resolver. Essa solução de ir para o Supremo da governadora Celina Leão não faz sentido. Primeiro, o seguinte, quer dizer, que aconteceu? Ele foi ao Supremo pedindo que o Supremo obrigue o Tesouro Federal a socorrer o banco. E aí, simplesmente, o que o ministro Luiz Fux tinha que fazer é falar, olha, não é minha função, não é função do Supremo fazer isso, não está nas nossas prerrogativas. Aí o que faz o ministro Luiz Fux? Chama para uma reunião de conciliação. O Supremo é Supremo, Supremo Tribunal Federal, uma corte constitucional e, além disso, julga os casos criminais de pessoas com prerrogativa de foro. É isso que é o Supremo. O Supremo não é uma câmara de conciliação. E está tentando ser isso. Já teve um precedente do ministro Gilmar Mendes na discussão do marco temporal, que ele fez uma mediação, como se fosse possível, e agora tem essa a questão que o Supremo assume uma posição que não é do Supremo. Ele não tem que fazer isso. E o ministro Luiz Fux deve não dar um passo além disso. Não pode ele fazer alguma determinação de que o Tesouro socorra o BRB. E aí o ministro da Fazenda, Dario Durigan, fez bem de dizer, tudo que eu posso conceder é permitir que o governo do Distrito Federal se endivide além do que ele atualmente pode. Porque como o governo do Distrito Federal tem déficit, tem baixa capacidade de pagamento, dentro do CAPAG, que é capacidade de pagamento, ele está na letra C. Ou seja, de A a D, ele está na letra C do ponto de vista do risco do crédito, alto risco de crédito. Então, ele pode flexibilizar essas regras para que o governo do Distrito Federal pegue um empréstimo maior. Mas tem que ser um empréstimo no Fundo Garantidor de Crédito com um pool de bancos. Eu tenho acompanhado isso e durante muito tempo o governo do Distrito Federal não se articulou com os bancos, achou que o fundo ia dar o empréstimo sem os bancos estarem juntos. E o fundo já disse que não vai dar. Então, eles estão negociando isso. Então, tudo que ele pode fazer é flexibilizar, mas ele não pode dar a garantia do Tesouro. Porque se der a garantia do Tesouro, se o governo não pagar, quem paga são os contribuintes do país todo, né, através do Tesouro Nacional. Então, qual é o caminho, né, que pode ser? Olha, o caminho tem que ser o governo do Distrito Federal pensar nas soluções realmente importantes. Tudo que aparece lá de solução, vamos vender uma parte do banco para capitalizar o banco. Ah, não, mas isso aí, não, então vamos ver como é que a população, o eleitorado vai aceitar isso. Privatizar o banco, por exemplo, ele pode separar o banco ruim do banco bom e privatizar o banco. Ele tem que pensar nesse tipo de solução. Mas não pensa nesse tipo de solução porque tem medo do eleitorado, tem medo de perder a eleição. Então, o calendário do banco está submetido ao calendário eleitoral. E é um erro. Cássia.
2: Enquanto isso, né, Miriam, se discute, como você estava explicando para a gente, essa possibilidade do governo do Distrito Federal poder se endividar mais, fazer um empréstimo, mas aí quem seria uma espécie de fiador desse empréstimo não seria a União, não seria o governo, mas seria uma espécie de consórcio de bancos.
1: Esse consórcio de bancos, junto com o Fundo Garantidor de Crédito, dão um empréstimo. Ele, tudo que o Tesouro fala, olha, eu autorizo ele tomar esse empréstimo, apesar da sua baixa capacidade de pagamento. Mas ele ser o fiador, ele vai ser, se ele for o fiador, daqui a alguns meses vai estar o Tesouro pagando a conta de um crime que foi cometido no BRB. Tem que entender isso. É crime cometido no BRB. Né? O que aconteceu foi que aceitaram os administradores escolhidos pelo governador, então, Ibaneis Rocha, aceitaram comprar uma carteira podre. E compraram essa carteira podre de 12 bilhões e o banco agora está tentando digerir essa carteira e não consegue. Essa é que é a dificuldade do banco. Então, ele tem que resolver sozinho esse problema. O governo do Distrito Federal criou o problema. Ele tem que resolver sozinho o problema. Não pode passar essa conta para o distinto público.
0: Muito obrigado, Miriam, e um bom dia.

0: da maioridade penal de 18 para 16 anos. O texto estava na pauta da semana passada, mas teve a discussão adiada. Nesta quarta-feira, o assunto será o único item de análise da CCJ. Trabalhadores LGBTQIA+, no Brasil, enfrentam mais desemprego e informalidade do que a população em geral. É o que revela uma pesquisa do Banco Mundial. O levantamento ouviu mais de 11.200 pessoas ao longo de 3 meses. O custo da exclusão dos trabalhadores LGBTQIA+, chega a 94 bilhões e 400 milhões de reais por ano em perdas econômicas para o país. Uma vacina experimental contra o ebola, desenvolvida pelos pesquisadores da Universidade de Oxford, no Reino Unido, está em testes com animais e deve avançar para estudos em humanos em poucos meses. O imunizante usa a abordagem que serviu de base para a vacina contra a Covid-19, elaborada pela instituição em parceria com o laboratório AstraZeneca. No momento, a República Democrática do Congo e Uganda, na África, enfrentam um surto de ebola. O presidente Donald Trump convocou o gabinete para uma reunião nesta quinta-feira, aliás, nesta quarta-feira, hoje, em um local isolado. Segundo o jornal New York Post, os principais temas serão a guerra no Irã e a economia americana. O encontro será na residência presidencial de Camp David, que fica a mais de 100 quilômetros de Washington, segundo um funcionário da Casa Branca, ouvido pela agência de notícias France Press. A reunião ocorrerá depois de novos ataques das Forças Armadas dos Estados Unidos no sul do Irã. No horário de Brasília, 7h32.
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1: Passei pela Zona Oeste, Avenida Pompeia, ainda com interdição de duas faixas da direita sentido centro por causa do incêndio em um automóvel. Fogo já controlado, na altura da Padre Chico, depois da Rua Clédia.
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2: 7h33.
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4: Mais cedo trouxemos para você informação sobre a Operação Sem Desconto e uma nova fase que está em andamento, Pernambuco, São Paulo, Paraíba, também no Distrito Federal. O Felipe Igreja está de volta agora, atualiza as informações que apurou até o momento. Felipe.
5: Exatamente, Milton. A Polícia Federal e a Controladoria Geral da União deflagraram hoje essa nova fase da Operação Sem Desconto, que investiga esse esquema de descontos associativos em aposentadorias e pensões do INSS. Estão sendo cumpridos no total 31 mandados de busca e apreensão e 8 medidas cautelares de monitoramento eletrônico, uso de tornozeleira eletrônica e outras medidas restritivas, ordens expedidas pelo ministro André Mendonça, do Supremo Tribunal Federal, e as ações ocorrem em Pernambuco, São Paulo, Paraíba, além, claro, aqui também do Distrito Federal. Os alvos hoje são entidades responsáveis pelos descontos indevidos que ainda não tinham sido alvos dessa operação sem desconto. Então, entidades que não tinham aparecido ainda nessa ação estão sendo alvos hoje e também os seus dirigentes alvos dessas medidas por parte do Supremo Tribunal Federal. Segundo o APF, a ação de hoje tem o objetivo de aprofundar as investigações desse caso para esclarecer a prática de diversos crimes contra a administração pública, crimes como organização criminosa, estelionato previdenciário e atos de ocultação e de dilapidação patrimonial. Portanto, são 31 mandados de busca e apreensão, 8 ordens para o uso de tornozeleira eletrônica, e esses mandados miram entidades associativas, né, de que estavam realizando esses descontos de maneira indevida e também dirigentes dessas entidades. Milton.
4: Muito obrigado, Felipe Igreja.

0: trazendo, portanto, as informações de Brasília a propósito desta nova fase da operação Sem Desconto. Agora há pouco, conversando com a Miriam Leitão, eu falava com a Miriam sobre a situação do Banco BRB e comentei sobre as novidades em relação aos contatos feitos pelo presidente da época do BRB, Paulo Henrique Costa, e Daniel Vorcaro, do Banco Master. E falei até que os diálogos que vinham sendo levantados pela investigação da Polícia Federal mostravam ali um nível de promiscuidade nas negociações. Essas mensagens foram divulgadas pela TV Globo, quando o banqueiro elogia o presidente do BRB, o Paulo Henrique Costa, pela celeridade em fechar um negócio bilionário, mesmo sem a documentação necessária, ou seja, passando por cima de tudo, né? Aí, pressionado para acelerar a compra de ações do Master pelo BRB, Vorcaro mandou um WhatsApp lá. Você tem sido um gigante, mas chega uma hora que temos que partir para o gol e depois arrumar a casa do que faltou. As investigações apontam que a facilitação dos negócios com dinheiro público tinha como contrapartida uma propina imobiliária milionária. O jornal Estado de São Paulo divulgou uma troca de mensagens entre Vorcaro e o então presidente do BRB. Aliás, é o que está mais chamando a atenção nessas trocas de mensagem pela expressão que foi usada. Essa mensagem foi de novembro de 2024. Após visitar uma cobertura de luxo de Daniel Vorcaro em São Paulo, o Paulo Henrique Costa escreveu o seguinte. Bom, eu vou repetir a situação, tá? O Paulo Henrique Costa foi visitar uma cobertura de luxo do Daniel Vorcaro, né? Porque estavam ali naquela negociação imobiliária, em que ele teria direito a um apartamento desse e estava procurando o apartamento. Tudo na casa dos milhões e milhões de reais. E aí o Paulo Henrique escreve lá: esse é um projeto muito importante. Como você bem fala, estamos juntando as nossas vidas. Nós não íamos morar junto, não íamos juntar as roupas, as fronhas, né, os lençóis, não é nada disso. Mas estavam juntando suas vidas de outra forma, e que parece bem pouco legal. Mas enfim, no total, a Polícia Federal descobriu que Costa negociou o recebimento de pelo menos 6 imóveis de luxo de Vorcaro, avaliados em 143 milhões de reais. Bom, se compraram, se não compraram, o fato é que eles estão morando em outro lugar nesse momento. Paulo Henrique Costa está preso na Papudinha. O Vorcaro cumpre prisão preventiva na superintendência da Polícia Federal, que parece não tem todo esse luxo aí que eles estavam buscando. Na semana passada, a Polícia Federal rejeitou uma proposta de delação premiada. E aí tem essa questão que a Miriam estava conversando com a gente agora, dessa tentativa para salvar o BRB de alguma maneira, causando o mínimo possível de prejuízo para as contas públicas. Porque é dinheiro público, o BRB é um banco público e está pedindo dinheiro público para ser salvo. Então é um debate aí que está em discussão nesse momento, mas esse é um outro ponto. O fato é que lá nas investigações, todas as vezes que se levantam os diálogos, a gente acaba ficando mais impressionado ainda. Estamos juntando as nossas vidas, disse Paulo Henrique a Daniel Vorcaro. Será que vão acabar juntos lá na Papuda? 7h39.
1: Agora nós temos informações sobre uma medida polêmica que pode estar sendo extinta. A primeira turma do Supremo Tribunal Federal decidiu acabar com a aposentadoria compulsória remunerada como punição máxima para os magistrados. A partir de agora, o Conselho Nacional de Justiça poderá determinar a perda do cargo e também do salário em casos disciplinares graves.
2: Por unanimidade, a primeira turma do Supremo Tribunal Federal decidiu nesta terça-feira acabar com a aposentadoria compulsória remunerada como punição máxima aplicada a magistrados. Os ministros acompanharam o voto do relator Flávio Dino e rejeitaram um recurso apresentado pela Procuradoria-Geral da República. Com a decisão, o Conselho Nacional de Justiça deverá aplicar a perda do cargo e do salário como punição mais grave em casos disciplinares. A medida vale para juízes e ministros de todos os tribunais do país, com exceção dos integrantes do STF. Antes, a aposentadoria compulsória afastava o magistrado da função, mas mantinha o pagamento proporcional ao tempo de serviço. De acordo com o ministro Flávio Dino, a aposentadoria compulsória como sanção disciplinar não tem mais respaldo jurídico e destacou que os magistrados envolvidos em infrações disciplinares graves não podem continuar recebendo a remuneração que é custeada pelo poder público.
3: A meu ver, na minha perspectiva, nós estamos aqui tratando de uma situação em que infrações graves devem merecer punições que não sejam transferidas à sociedade e que tenham a nota da reprovabilidade.
2: Nos últimos 20 anos, 126 magistrados foram aposentados compulsoriamente como punição por envolvimento em vendas de sentenças, assédio moral e sexual e favorecimento indevido a integrantes de facções criminosas. O caso analisado pelo Supremo teve origem em uma ação movida por um juiz afastado do Tribunal de Justiça do Rio de Janeiro, aposentado compulsoriamente quando o CNJ apontou irregularidades como favorecimento político, decisões em benefício de milicianos e interferência em processos envolvendo policiais militares. Procuradas pela reportagem, as associações que representam os juízes e magistrados federais não se posicionaram após a decisão do STF. De Brasília, Igor Cardim.
1: E tem também uma outra medida relacionada a servidores da Justiça, que foi aprovada nesta semana. O Conselho Nacional de Justiça e o Conselho Nacional do Ministério Público aprovaram a criação de um contracheque único e obrigatório para juízes, procuradores e promotores de todo o país. A partir de agora, estão proibidas as folhas suplementares e complementares, que eram usadas para pagar bônus por fora acima do teto de R$ 46 mil. Reais. A nova regra foi proposta e liderada pelo presidente do Supremo e do CNJ, ministro Luiz Edson Fachin.
4: O que se paga com dinheiro público não pode se esconder em múltiplas folhas. E nesse sentido, o contracheque único permitirá uma maior transparência de todos os recebimentos e, ao mesmo tempo, fará com que o Poder Judiciário mostre efetivamente à sociedade aquilo que recebe pelos importantes serviços prestados ao povo brasileiro.
1: Esse foi o ministro Edson Fachin anunciando esta decisão do Conselho Nacional de Justiça e do Conselho Nacional do Ministério Público, mais uma tentativa de acabar com os penduricalhos.
0: 7:43, voltamos a falar do Rio de Janeiro, um contato com Gabriel Freitas, que tem informações sobre o julgamento do Dr. Jairinho e de Monique Medeiros pela morte do menino Henry Borel. Gabriel Freitas, sua informação.
5: Milton, a expectativa para o julgamento hoje é que ele comece apenas às 11 horas da manhã, simplesmente porque ele acabou às 2 da manhã dessa quarta-feira, né? A oitiva que estava acontecendo no dia anterior, ontem, terça-feira, segundo dia desse julgamento, onde a Justiça do Rio ouviu principalmente um delegado, né, que participou do caso, do atendimento ao menino Henry, né, de toda a situação que aconteceu em 2021, que culminou na morte do menino. O julgamento começa mais tarde justamente por conta dessa demora, né, de ontem, foi o segundo dia do júri. O principal depoimento foi desse delegado, Edson Henrique Damasceno, responsável pela investigação. Ele falou por mais de 9 horas e afirmou que mensagens encontradas no celular da babá de Henry indicavam que Monique foi alertada, sim, sobre as agressões sofridas pelo menino. Segundo o delegado, o caso chegou inicialmente à polícia como um acidente doméstico, mas a investigação, as perícias e a reprodução simulada apontaram que as lesões de Henry não eram compatíveis com essa versão. A sessão também teve momentos de tensão ontem. Depois de mais de 9 horas de depoimento do delegado, a juíza Elizabeth Machado Louro interrompeu a defesa de Jairinho e afirmou que parecia estar num universo paralelo, foram as palavras dela. E essa fala foi uma reação à linha de perguntas feita ao delegado, né, responsável pela investigação inicial do caso. O Henry tinha 4 anos quando morreu, isso em março de 2021, depois de ser levado a um hospital ali da Barra da Tijuca. De acordo com o laudo do IML, o menino tinha 23 lesões e morreu por hemorragia interna e laceração hepática, provocadas por uma ação contundente. Jairinho e Monique são julgados por um júri popular formado por 5 homens e 2 mulheres. Ao todo, 27 testemunhas de acusação e defesa devem ser ouvidas antes dos interrogatórios dos réus e também dos debates finais. Previsão é que o julgamento dure de 7 a 10 dias, principalmente depois da demora da sessão de ontem. Hoje, portanto, o julgamento recomeçando a partir das 11 horas da manhã. Milton.
0: Muito obrigado, Gabriel Freitas, ao vivo do Rio de Janeiro, agora que são 7h45.
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0: 7h48.
13: Passamos pela marginal do Tietê, concorrência na pista no sentido da rodovia Ayrton Senna. Antes do acesso à Dutra, a gente observou uma faixa, né? É ocupada, faixa 3 na central, um ônibus por lá, policiamento também. Tem congestionamento, quem precisa seguir ali pela Tietê sentido Ayrton Senna, passando também na altura da Ponte Aricanduva. Quem acessa a Dutra encontra dificuldade. Aliás, a Dutra com muita movimentação na chegada a São Paulo, na altura da Fernão Dias, quilômetro 227, do 230 ao 231.
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1: Passamos também no Complexo Viário Maria Maluf. Tem lentidão para quem precisa acessar a Avenida dos Bandeirantes, no sentido da Marginal do Pinheiros. E nesse trajeto com ponto de parada, também na altura ali do aeroporto de Congonhas. Complexo Viário tem pontos de parada no sentido da Imigrantes também. Bastante movimentação nesta manhã. Falando, aliás, do sistema Anchieta Imigrantes, pela Anchieta, aquela movimentação no trecho urbano, na chegada a São Paulo, praticamente ali do ABC, Anguipar, e também no entorno do Sacomã, na Zona Sul.
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4: A linha 7 Rubi permanece com problemas agora no trecho entre as estações Lapa e Vila Aurora, problema que começou às 4h38 da manhã. Segundo a TIC Trens, concessionária responsável pela linha, foi por causa do vazamento de óleo de um veículo usado em manutenção durante a madrugada. A concessionária também informou que as equipes atuam para restabelecer a operação normal o mais breve possível, mas por enquanto continua com velocidade reduzida a linha 7 Rubi.
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7: O Glauco está com a gente aqui também na audiência e passou ali pela Avenida Sumaré, trânsito muito lento. Aí ele percebeu o que está acontecendo ali. Tem um ônibus desse de transporte de passageiros, não é ônibus de transporte coletivo, né? Da linhas normais aí da cidade, mas provavelmente transporte rodoviário. E tem um carro da fiscalização parado na frente do ônibus, provavelmente fazendo essa fiscalização. Isso ali está causando um tremendo congestionamento agora.
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10: 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A cultura, ela realmente ela consegue chegar a todo mundo e consegue mexer com todo mundo, consegue influenciar a vida de todo mundo.
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1: 7h55.
12: O Santos está classificado aos playoffs da Copa Sul-Americana. Na noite desta terça, o Peixe enfrentou o Deportivo Cuenca em casa e venceu por 3-0 com gols de Gabriel Barbosa, um gol contra e outro de Gabriel Bontempo. Com o resultado, os santistas ficaram na segunda posição do grupo e por isso precisarão de uma fase extra contra os terceiros colocados da Libertadores para tentar avançar às oitavas. O São Paulo, por sua vez, está direto nas oitavas da Sul-Americana após vencer o Boston River em casa por 2-0, com um gol de Arthur e outro contra. Hoje, às 9:30 PM, o Corinthians terá Depay entre os titulares para o duelo contra o Platense na Neo Química Arena, enquanto na quinta o Palmeiras enfrenta o já eliminado Júnior de Barranquilha em casa.
0: 7:55.
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15: A Confederação Brasileira de Futebol montou uma extensa operação de táxi aéreo para garantir a pontualidade dos exames médicos realizados ao longo desta quarta-feira na Granja Comari, no primeiro dia oficial de trabalhos da seleção que vai disputar a Copa do Mundo na cidade de Teresópolis. Alguns casos exigiam cuidados maiores, porque são jogadores que estavam em campo até o final da noite de terça-feira. Casos de Everton, goleiro do Grêmio, e do quarteto do Flamengo, formado por Danilo Luiz, lateral direito, Alexandro, lateral esquerdo, Léo Pereira, zagueiro, e também por Lucas Paquetá, jogador de meio de campo. Os exames médicos são protocolares em muitos casos, mas são também fundamentais em outros, especialmente no caso daqueles jogadores que estão lesionados ou voltaram de lesão há pouco tempo. Nesse sentido, a CBF aguarda ansiosamente o momento em que vai começar a tratar diretamente de Neymar, que até aqui tem sido cuidado pelo Santos e pelo staff pessoal, com os resultados de exames e avaliações apenas sendo repassados à CBF. Os jogadores farão ainda nesta quarta-feira, no fim da tarde, um primeiro treino com o técnico Carlo Ancelotti. Marquinhos, Gabriel Magalhães e Gabriel Martinelli, que estarão na final da Liga dos Campeões no sábado entre PSG e Arsenal, se integrarão ao grupo apenas na segunda-feira, um dia depois do amistoso contra o Panamá. De São Paulo, Leonardo Dai.
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0: 7:58.
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0: Bom dia para você, Marcelo D'Agosto.
1: Bom dia, Milton. Bom dia, Cássia. Bom dia, ouvintes.
2: Bom dia, Marcelo.
0: O Ricardo, que é nosso ouvinte, escreveu para cbndinheiro@cbn.com.br que é a sua opinião sobre investir em previdência VGBL.
1: Olha, Ricardo, o VGBL é excelente para quem tem um patrimônio e quer deixar para os herdeiros, porque o investimento não passa pelo inventário e, portanto, não tem aquele imposto de transmissão, o ITCMD. Um exemplo é alguém que vendeu um apartamento e quer deixar esse valor como herança. Tem alguns detalhes operacionais e tributários que devem ser considerados, mas, de qualquer forma, é um mecanismo eficiente. Outra situação em que o VGBL é vantajoso é se o investimento for de longo prazo, porque o imposto de renda é mais baixo do que as aplicações de renda fixa e não tem o come-cotas dos fundos de investimentos. O que é isso? As aplicações de renda fixa têm uma tributação sobre os rendimentos de 15%, se o resgate for feito depois de 2 anos. No VGBL, a tributação é de 10% se o resgate for feito depois de 10 anos. Além disso, se você investe num CDB ou num título público, vai pagar imposto de renda a cada renovação. Num fundo de investimento tradicional, o imposto é cobrado a cada 6 meses, nos meses de maio e novembro. Então, o fato de postergar o investimento, postergar o imposto, aumenta a rentabilidade do VGBL. Agora, o VGBL é ruim se você quiser fazer saques periódicos, porque o intervalo mínimo entre os resgates é de 60 dias. E, além disso, o imposto de renda é maior. Se você sacar até 2 anos, o imposto é de 35%. Esse imposto só é 10% se você ficar por 10 anos. Então, em resumo, o VGBL é interessante, mas você deve comparar com um fundo de investimento tradicional, porque, dependendo da situação, ou o VGBL ou o fundo de investimento pode ser melhor. Tem um detalhe que ambos são bons, porque você deixa lá o dinheiro rendendo e não precisa ficar preocupado com a renovação, com a estratégia e tal. O fundo faz isso para você, mas leva isso em consideração, o prazo do seu investimento.
0: Muito obrigado e um bom dia para você, Marcelo.
1: Bom dia, um abraço e até amanhã.
2: Até amanhã.
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0: quarta-feira, 27 de maio de 2026. A Polícia Federal e a Controladoria Geral da União fazem uma nova fase da Operação Sem Desconto. A ação investiga um esquema nacional de descontos associativos não autorizados em aposentadorias e pensões do INSS. São cumpridos 31 mandados de busca e apreensão, além de 8 medidas cautelares de monitoramento eletrônico em Pernambuco, São Paulo, na Paraíba e no Distrito Federal. Os alvos de hoje são entidades que ainda não tinham entrado na mira da operação. A investigação da Polícia Federal aponta para uma elevada coincidência temporal entre reuniões do ex-governador do Rio de Janeiro, Cláudio Castro, com o banqueiro Daniel Vorcaro e a liberação de aportes bilionários do Rio Previdência no Banco Master. Segundo a decisão do ministro do STF, André Mendonça, que autorizou a realização da nova fase da Operação Compliance Zero na terça-feira, os investigadores identificaram sincronia entre os encontros mantidos entre ambos e os aportes financeiros subsequentes do regime próprio de Previdência Social. De acordo com a Polícia Federal, a relação entre Castro e Vorcaro não se limitou a contatos institucionais, mas envolveu vínculo pessoal estreito com encontros frequentes, inclusive em ambientes privados e no exterior, custeados pelo banqueiro. O pastor Silas Malafaia chegou a ser escalado para o filme Dark Horse, que aborda a vida do ex-presidente Jair Bolsonaro, mas recusou o papel, segundo o jornal O Globo. O líder religioso interpretaria o pastor que conduziu o casamento de Jair e Michele. Na vida real, o pastor celebrou a união do casal em 2013, no Rio de Janeiro. De acordo com integrantes da produção ouvidos pela reportagem, os responsáveis pelo projeto chegaram a informar que Malafaia seria o intérprete da cena. Às vésperas da gravação, no entanto, o pastor desistiu da participação. No horário de Brasília, 8:03.
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0: Passamos pelo viaduto Grande São Paulo, tem congestionamento desde a Avenida Luiz Inácio de Aguinha Melo para o centro. Aliás, na Aguinha Melo, pontos de parada na altura ali da Paz de Barros, região da Vila Prudente, e pelo viaduto Grande São Paulo, aquela dificuldade para o centro. Também a lentidão na Avenida do Estado.
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2: 8 e 4.
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4: Muito bom dia a você que escolheu ficar mais bem informado ouvindo o Jornal da CBN na manhã desta quarta-feira, 27 de maio de 2026.
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0: Muito bom dia para você, Lauro Jardim.
1: Bom dia, Milton. Bom dia, Cássia. Bom dia, ouvinte.
2: Bom dia, Lauro.
0: Lauro, como é que está o humor de empresários e investidores em relação à candidatura do senador Flávio Bolsonaro para a presidência? Eu pergunto, porque logo que surgiram as informações sobre essa proximidade dele com Daniel Vorcaro, muitos dos que estavam entusiasmados deram um passo atrás. E agora?
1: Pois é, Milton. E hoje está fazendo exatamente 2 semanas que a candidatura do Flávio Bolsonaro foi sacudida com a revelação de que ele e o Daniel Vorcaro tinham uma relação de irmãos. Aquela história foi, né? Está sendo um estrondo que reverbera até hoje, porque foi seguido de mais revelações e de algumas mentiras contadas pelo Flávio Bolsonaro para tentar justificar o tal pedido de dinheiro para fazer o filme sobre o pai dele. Então, naquele momento, Milton, como você disse, uma parte expressiva do empresariado brasileiro e da Faria fazer o filme sobre o pai dele. Então, naquele momento, Milton, como você disse, uma parte expressiva do empresariado brasileiro e da Faria. Então, naquele momento, Milton, como você disse, uma parte expressiva do empresariado brasileiro e da Faria sempre haviam sido apoiadores da candidatura dele. Esse pessoal pareceu que ia recuar nesse apoio. Alguns eventos que ocorreram na semana passada em São Paulo chegaram a ter baixas, gente desmarcando, porque vários empresários e gente do setor financeiro naquele momento estava preferindo manter alguma distância do Flávio Bolsonaro. Mas o que eu venho apurando, Milton e Cássia, desde segunda-feira, é que boa parte dessa turma basicamente voltou para a posição que estava, ou seja, que é a de manter o apoio ao Flávio Bolsonaro. Uns mais envergonhados, outros menos envergonhados, mas mantendo o apoio. Em resumo, passado o primeiro choque e passada a dúvida sobre o que eles deveriam fazer, eles basicamente voltaram a ter o Flávio Bolsonaro como candidato preferencial, apesar dos pesares. E aí, vários fatores contaram para isso, Milton. Um deles foi a pesquisa do Datafolha de sexta passada. A pesquisa mostrou que o abalo à candidatura do Flávio foi menor do que se imaginava, mostrou que a candidatura dele estava arranhada, mas ainda estava viva, ainda está viva. Um segundo fator é que não existe uma alternativa eleitoralmente viável à direita, ao menos neste momento não existe, pelo menos até agora. Ninguém dessa turma acredita de verdade que os ex-governadores Ronaldo Caiado e Romeu Zema possam tomar a posição do Flávio. Parte desses grandes empresários com quem eu conversei, Milton e Cássia, repetem que se pudessem escolher, até preferiam apoiar outro direitista. E nesse caso, o Caiado é sempre o mais citado. Mas raros são os que acreditam que o Caiado tem a chance real de despontar como alternativa. Também, entre os fatores para que essa turma não abandone o Flávio Bolsonaro, mesmo não vendo nele um candidato dos sonhos, é o horror histórico que eles têm do Lula e do PT, ou seja, é o antipetismo falando mais forte, falando mais alto. Um empresário muito bem relacionado com quem eu conversei ontem de tarde, Milton, me disse que nesse momento os outros empresários, colegas dele, não vão ficar publicamente declarando apoio, mas que, passada mais um tempo, decantando o que aconteceu, passado a temporada da Copa do Mundo, as afirmações de apoio vão começar a ser ouvidas. Então, só nos resta aguardar, Milton e Cássia, porque esse jogo ainda está muito, muito no começo.
0: Muito obrigado pelas suas informações e um bom dia, Lauro.
1: Bom dia para você, Milton, para você, Cássia, para os ouvintes e até sexta.
2: Até sexta, Lauro. Nós temos agora informação chegando direto da capital federal a respeito da votação no STF para votar as mudanças na lei da ficha limpa. Por enquanto, essas mudanças estão sendo derrubadas. Quem nos traz o balanço até aqui é o Felipe Igreja. Diga, Felipe.
3: Exatamente, Cássio. O ministro Luiz Fux, do Supremo Tribunal Federal, deu mais um voto para declarar inconstitucionais as mudanças feitas pelo Congresso na lei da ficha limpa. Com isso, o placar fica em 2-0 contra as alterações. A gente lembra que no ano passado o Congresso aprovou uma lei que depois foi sancionada pelo presidente Lula, reduzindo os prazos de inelegibilidade de políticos condenados. Em linhas gerais, essa nova norma estabelece um teto para o período em que um político ficha suja pode ficar afastado das urnas. O julgamento pode impactar nas eleições deste ano e permitir a participação no pleito de políticos já condenados ou com histórico criminal. Ao dar seu voto, a ministra Carmen Lúcia, relatora do caso, destacou que as alterações estabelecem um cenário de patente retrocesso e devem ser consideradas inconstitucionais por violarem princípios essenciais da República, como os da probidade administrativa e da moralidade pública. O ministro Luiz Fux não apresentou voto por escrito, disse apenas que concordava e seguia o voto da colega, somando, portanto, 2-0 contra essas mudanças na ficha limpa. O julgamento segue em aberto até a próxima sexta-feira. Cássia.
2: Muito obrigada, Felipe Igreja.
0: Nós temos agora 8:11. A comissão especial da Câmara, que discute o projeto de fim da escala 6x1, deve votar hoje este projeto, que foi negociado pelo governo federal e pela Câmara dos Deputados. Tivemos a reunião ainda nessa semana do presidente Lula com o presidente Hugo Mota, em que se definiu ali algumas das regras sobre esse assunto. A Samantha Klein está em Brasília, está de volta, agora traz outras informações sobre essa discussão. Samantha.
4: Bom, Milton e Cássia, o líder do PL na Câmara dos Deputados, Sóstenes Cavalcante, anunciou que o partido não somente vai votar pelo fim da escala 6x1, como também vai apresentar um destaque de preferência defendendo a escala 4x3, ou seja, prevendo 4 dias de trabalho e 3 de descanso.
5: Nós tomamos a decisão de amanhã, na hora da votação em plenário, nós vamos apresentar destaque de preferência para votarmos a escala 4x3, porque nós somos a favor do trabalhador trabalhar menos, ficar em casa, descansar com a sua família.
4: Essa decisão foi tomada numa reunião da bancada ontem à tarde e também é vista como uma mudança bem radical no posicionamento da legenda, já que o PL foi um dos partidos que defendeu lá atrás a emenda que abria a possibilidade para o aumento da jornada para 52 horas semanais, e a sigla também chegou a defender uma transição no período de 10 anos. Sóstenes ainda provocou o governo ao questionar quem vai defender agora essa proposta do 4x3. Vale lembrar ainda que o parecer do relator Léo Prats na comissão especial já foi lido. Houve um pedido de vista de um parlamentar do PL, inclusive, e a votação está prevista na comissão para hoje de manhã ou início da tarde. Se o relatório for aprovado, o texto segue para plenário ainda hoje ou amanhã. A matéria prevê aí 2 dias de folga semanais, sendo um deles preferencialmente aos domingos, e a redução de 44 horas para 40 semanais deve ter uma transição de 1 ano. Os 2 dias de folga por semana passarão a valer 60 dias após a promulgação. Mas vale lembrar que o texto saindo da Câmara tem que seguir para o Senado e as resistências prosseguem. Com vocês.
0: PL faz jogo de cena nesse momento, porque sempre foi contra o fim da escala 6x1. A discussão no Senado é que é onde o setor empresarial e industrial deposita alguma expectativa de que possa ainda mudar esse debate que está em andamento agora na Câmara dos Deputados. Proposta desse assunto, nós vamos conversar ainda hoje aqui no Jornal da CBN com o presidente da Confederação Nacional da Indústria, Ricardo Alban. 8:15 agora.
2: No noticiário internacional, temos atualizações sobre os conflitos no Oriente Médio. Acionamos agora a Daniela Franco, da Rádio França Internacional, que fala conosco direto de Paris. Daniela, bom dia.
6: Olá, Cássia. Bom dia para você, para o Milton e aos ouvintes. A guarda revolucionária iraniana classificou nessa manhã de pouco provável uma retomada da guerra com os Estados Unidos em razão da fraqueza do inimigo, é o que diz em comunicado o Exército Ideológico do Irã. Os dois países trocaram acusações ontem de violação do cessar-fogo, que está em vigor desde abril, após ataques pontuais, enquanto continuam aí as negociações em prol de uma trégua permanente. O Ministério Iraniano da Inteligência afirmou que o objetivo dos Estados Unidos é semear a discórdia no país. Apesar da calma aparente, o regime considera que Washington tem o projeto de dividir os iranianos de outras maneiras que não sejam ataques e bombardeios, mas não especificou quais seriam essas outras formas de abalar o regime. Mais cedo, o ministro chinês das Relações Exteriores, Wang Yi, reforçou os apelos em prol da paz no Oriente Médio, dizendo apoiar a mediação do Paquistão e de outros países na busca de um acordo entre os Estados Unidos e o Irã. Enquanto isso, Israel continua sua ofensiva no Líbano. Bombardeios israelenses mataram duas pessoas no vilarejo de Deir Hames, no sul do país, nessa manhã. Na véspera, 31 pessoas foram mortas por ataques israelenses na região de Tiro, que é a quarta maior cidade do Líbano. Israel tinha advertido nessa semana que intensificaria os bombardeios e ampliaria a área da ofensiva contra o Hezbollah. O grupo armado libanês, aliás, anunciou que está travando combates diretos com as forças israelenses no sul do Líbano e também reivindica novos lançamentos de projéteis e ataques com drones contra as forças israelenses. Israel também anunciou nessa manhã que eliminou o novo suposto líder do grupo Hamas na faixa de Gaza, Mohamed Odeh, em um bombardeio, apesar aí do cessar-fogo vigente no enclave palestino. Essa informação foi divulgada pelo ministro da Defesa de Israel na rede social X. Segundo o Israel Katz, o Mohamed Odeh, esse suposto líder aí do grupo Hamas, ocupava o posto central na chefia do grupo armado desde a morte de Ezedine Al-Haddad, em 15 de maio, em um bombardeio que ocorreu no norte da faixa de Gaza. Cássia e Milton, volto com vocês.
2: Muito obrigada. Informação direto de Paris com a Daniela Franco.
0: Às 8 horas e 17 minutos... Voltamos a falar de São Paulo, acionando aqui o Matheus Leite, que tem informações sobre mais um caso de morte ocorrida depois de procedimentos estéticos. Matheus Leite, sua informação.
7: Milton, a Polícia Civil investiga a morte de uma mulher após uma parada cardiorrespiratória na manhã de terça-feira em um consultório médico na Avenida Santo Amaro, no Brooklyn, zona sul da cidade de São Paulo. Roseli Fernandes Vieira, de 48 anos, passou mal após realizar um procedimento estético no dia anterior, aplicado pela médica Tabita Nunes, de 36 anos. Segundo informações preliminares, a vítima fez preenchimento nos glúteos e nas coxas. Após o procedimento, Roseli sentiu fortes dores e mal-estar no hotel onde estava hospedada e tomou medicamentos, alguns prescritos pela profissional. Ela chegou a ligar para a médica, que pediu para que ela voltasse ao consultório. Ao chegar ao edifício comercial, ela sofreu uma parada cardiorrespiratória e não resistiu aos procedimentos de reanimação realizados pela médica e pelo SAMU. Segundo a TV Globo, o preenchimento foi feito com a substância PMNA na quantidade de 300 milímetros. A filha da vítima informou que 4 dias antes, a mãe teria feito um lifting facial, outra intervenção estética. Segundo o Conselho de Medicina de São Paulo, o uso da substância é autorizado pela Anvisa apenas para fins corretivos e reparadores, mas para fins estéticos é altamente contraindicado por entidades médicas. A médica que fez o procedimento estético não tem residência em dermatologia e alugou a sala comercial no Brooklyn. Tabita Nunes atende em São Paulo e Goiânia e se apresenta nas redes sociais como mentora de médicos e vende serviços para realçar a beleza. Ela tem mais de 100 mil seguidores no Instagram. A polícia aguarda o resultado do laudo com a causa da morte para prosseguir com as investigações. A reportagem da CBN não conseguiu contato com a médica Tabita Nunes. Milton.
2: A informação do Matheus Leite chama a atenção para um aspecto que o Matheus disse aí, que essa substância, esse PMMA, ele não é proibido, mas ele não é indicado para fins estéticos. Mas como não há uma postura firme nem da Anvisa, nem das entidades médicas, apesar dele ser contraindicado para fins estéticos, ele continua sendo aplicado largamente. E sim, é um tipo de substância que submete a pessoa que usa para fins estéticos a riscos como aconteceu com essa mulher. Agora são 8h20.
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2: 8h22.
0: Agora, pouco aí, aliás, desde cedo nós estamos chamando a atenção através dos nossos ouvintes que falam sobre o assunto. Tratava da questão da Avenida Carlos Caldeira Filho, lá na Vila Andrade, trânsito complicado. Aí o Humberto, que é nosso ouvinte, está sempre na nossa audiência também, mandou o seguinte recado aí, ó.
12: Milton, o trânsito na Carlos Caldeira é um estreitamento de pista no sentido centro, no cruzamento da Carlos Caldeira com a Capoeirê. Um absurdo, só um pouquinho de terra, os caras puseram dois cones lá e o trânsito já tá lá na Comendador Santana. Um horror. E um CET batendo foto e sem a capacidade de fazer nenhuma intervenção para melhorar o fluxo dos carros. Dá um toque pra esses caras que andam dormindo aí, Milton, por gentileza.
0: Tá aí o recado do Humberto, portanto, dessa que é uma avenida importante ali na Zona Sul, porque ela liga a Avenida Giovanni Gronk com a estrada de Itapecerica, margeando ali ao córrego, tem um córrego ali do lado, e aí ela passa pelo lado desse córrego o tempo todo, quase todo o seu trajeto, né? Faz aquela linha toda e leva você até a estrada de Itapecerica. Nesse horário, mais sentido contrário, você vem da estrada de Itapecerica em direção a Giovanni Gronk, e acaba passando por esse tipo de problema agora que foi citado aqui pelo Humberto.
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13: Tem muita movimentação pelo sistema em Anguera Bandeirantes na chegada a São Paulo. A Bandeirantes ainda bastante carregada por causa do incêndio em caminhão no quilômetro 35 em Caieiras, sentido São Paulo. Aí Anguera segue com lentidão também, porque acaba sendo alternativa em relação a Bandeirantes, né? Por causa dessa ocorrência em Caieiras. Então quem utiliza a Anguera sentido São Paulo, em Cajamar, encontra a lentidão. Também na aproximação do Rodoanel, E aqui no entorno da Marginal do Tietê, na Grande São Paulo, tem congestionamento nas duas rodovias, tanto a Anhanguera e Bandeirantes, a Bandeirantes um pouco mais carregada. Marginal do Pinheiros, ocupação de uma faixa da direita, passei por lá há pouco, sentido Castelo Branco, acidente envolvendo carro e moto, depois da ponte João Dias, antes da estação Granja Julieta.
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2: 8:26.
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17: Termina o jogo no Morumbi. Arthur e Acosta contra tudo no primeiro tempo. São Paulo 2,
18: Boston River
17: 0.
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0: Muito bom dia para você, Leonardo Dai.
19: Oi, Milton, bom dia. Bom dia ao ouvinte do Jornal da CBN.
0: São Paulo e Santos cumpriram o seu papel na Sul-Americana?
19: Foi uma terça-feira estranha, né? Porque tanto o Santos quanto o São Paulo saíram em vantagem e não entregaram o resultado. Eles que estão aí vindo de uma sequência, né, de jogos em que saem na frente e depois empatam ou perdem, ontem não. Ontem saíram na frente e venceram os seus jogos com segurança. O São Paulo tinha um adversário já eliminado pela frente no Morumbi, né, o Boston River. São Paulo resolveu o jogo em 20 minutos com 2 gols, numa boa atuação do Arthur. No segundo tempo, baixou a guarda, baixou o ritmo, a torcida ficou um pouco incomodada, mas foi o suficiente para o São Paulo se classificar diretamente para as oitavas de final da Sul-Americana. O Santos não tinha mais essa chance, né, mas precisava vencer o jogo para chegar à fase de playoff, aquela fase anterior às oitavas de final, passando em segundo lugar. E resolveu o jogo também com grande tranquilidade, uma boa vitória, uma das boas atuações do Santos no ano, a vitória por 3-0 sobre o Deportivo Cuenca. O saldo da primeira fase como um todo, ele é muito ruim para o Santos, né? 6 jogos, apenas uma vitória. O Santos fica atrás aí do Recoleta do Paraguai, que é um time de investimento muito limitado, um time que jogou com o time B contra o Santos na Vila Belmiro, um time que abriu mão do seu mando de campo para fazer renda no jogo em casa contra o Santos e ainda assim se classificou em primeiro lugar. Então o saldo da fase de grupos como um todo, ele é muito ruim para o Santos. Mas o saldo de ontem, já que o Santos não tinha como se classificar direto para as oitavas de final, ele foi o melhor possível. O Santos jogou bem, venceu bem por 3-0, podia ter feito mais e vai jogar a fase de playoff logo depois da Copa do Mundo. Domingo, 19 de julho, final de Copa do Mundo. 2, 3 ou 4 dias depois, dependendo do jogo ser na terça, na quarta ou na quinta, aí vai ter o Santos no playoff da Sul-Americana na volta da temporada, o que vai adiar 2 jogos do Santos no Campeonato Brasileiro contra o Botafogo e contra o São Paulo.
0: O compromisso do Corinthians hoje é pela Libertadores.
19: E compromisso é uma boa expressão, né? Porque se pudesse o Corinthians nem iria, porque tá com a vida resolvida já, né? Primeiro colocado no grupo, vai tentar batalhar por uma posição melhor ali no ranking dos primeiros colocados para decidir em casa contra mais times numa eventual quartas de final ou numa semifinal, mas pega o Platense, brigando ainda por classificação para as oitavas de final da Libertadores, hoje 9:30 o jogo. Falando aí em mata-mata e tal, né? Em confrontos eliminatórios, ontem a gente teve o sorteio dos confrontos das oitavas de final final da Copa do Brasil. O Corinthians vai jogar contra o Internacional, o Palmeiras vai jogar contra o Fortaleza e o Santos vai jogar contra o Remo, tudo isso depois da Copa do Mundo, evidentemente. E o São Paulo já não está mais na Copa do Brasil, né? Então Corinthians, Palmeiras e Santos conheceram aí os seus adversários, sem clássico entre eles, nas oitavas de final da Copa do Brasil.
0: Muito obrigado, bom dia, até mais.
19: Valeu, até mais.
2: Temos céu encoberto na cidade de São Paulo. E participação dos nossos ouvintes, Milton?
0: Sim, tem uma participação da Jamile, que mandou uma foto logo cedo para nós aqui. Ela disse que faz 2 meses e meio que tem um cone na rua Santa Madalena, bairro da Bela Vista. 75 dias, ela tá contando no calendário. E fica bem no meio da via. Ela mandou a foto aqui, então os carros têm que desviar, um pela direita ou pela esquerda.

0: com melhora na percepção atual e cautela sobre os próximos meses. O indicador avançou 1,1 ponto em maio e atingiu 97,1 pontos. Nas avaliações sobre o presente, apareceram sinais de melhora no nível da demanda e de normalização dos estoques após um mês dos primeiros impactos da guerra no Oriente Médio. Para o futuro, o sinal de alerta continua ligado entre os empresários. A postura reflete um ambiente de incerteza e possíveis impactos negativos sobre a produção e o ambiente dos negócios, sobretudo nos segmentos relacionados a bens de consumo não duráveis. O ministro do STF, Luiz Fux, votou para declarar inconstitucionais as mudanças feitas pelo Congresso na lei da ficha limpa. Com isso, o placar está em 2-0 contra as alterações. O magistrado não apresentou o voto por escrito. Ele disse apenas que concordava com a ministra Carmen Lúcia. Na avaliação da magistrada, as modificações estabelecem um cenário de patente retrocesso e devem ser consideradas inconstitucionais por violarem princípios essenciais da República. O caso continua em análise no plenário virtual da Corte até a próxima sexta-feira. A Guarda Revolucionária Iraniana classificou como pouco provável uma retomada da guerra contra os Estados Unidos em razão da fraqueza do inimigo. Os dois países trocaram acusações de violação do cessar-fogo que está em vigor desde abril após ataques isolados nos últimos dias. Apesar disso, prosseguem as negociações sobre uma trégua permanente. No horário de Brasília, 8h33.
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0: Rodovia Castelo Branco tem lentidão no sentido interior, inclusive a altura do quilômetro 15 na local, em Osasco, por causa de uma ocorrência mais cedo, e também na região de Alphaville, na chegada à capital, a aproximação do Cebolão com ponto de parada.
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2: 8h34.
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4: O fim da escala 6x1 é o nosso tema em seguida aqui no Jornal da CBN. Antes, você acompanha o É da Sua Conta do PicPay Bank com a Renata Flores.
5: Bom dia, Milton. Bom dia, Cássia. Olá para você ligado aqui na CBN. 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Amanhã eu tô de volta com mais dicas no É da Sua Conta.
4: 8 horas e 36 minutos agora.

0: A Comissão Especial da Câmara que discute o fim da escala 6x1 deve votar hoje a proposta de emenda à Constituição. A proposta do relator é a redução da jornada de 44 para 42 horas em um prazo de 60 dias. E depois, passados 12 meses, haveria diminuição para 40 horas, com regime de 5x2. A PEC vai em seguida para o plenário da Câmara e, se aprovada, segue para o Senado. Para conversar conosco sobre este tema, nós convidamos Ricardo Alban, presidente da Confederação Nacional da Indústria. Muito obrigado pela sua gentileza ter aceitado o nosso convite. Um bom dia para o senhor.
1: Bom dia, Milton. Bom dia, Cássio. É um prazer nosso em podermos aqui conversar um pouquinho sobre um assunto tão importante.
2: Bom dia.
0: O setor tem pedido mudanças nesse projeto. Ainda há alguma expectativa de que isso aconteça na Câmara ou a ideia é esperar que o projeto chegue no Senado?
1: Olha, expectativas sempre temos, já que esse texto está bastante, digamos assim, inadequado. Eu acho que tem muitos equívocos, tem muitos conflitos no próprio texto. É um texto muito simplório, no qual ele tem totalmente uma disfunção com a realidade brasileira. Então, nós estamos vendo aí uma movimentação de alguns partidos com relação a já incluir a 3x4, 4x3, que eu acho que o objetivo maior, mas é questionar mesmo esse ponto. Mas não nos iludimos. Do jeito que foi feito, entendemos que é muito pouco provável, é por isso que nós tivemos a oportunidade de conversar ontem com o Senado, mas, sinceramente, eu espero que ainda exista um pouco de consciência para que não prejudique mais o nosso futuro, o futuro do Brasil e o futuro do trabalhador e do consumidor, porque as consequências estão claras e evidentes.
2: Na avaliação do senhor, o espaço para a negociação desse texto passa por onde? Pela transição, período de transição até que haja uma eventual mudança, ou a questão de haver algum tipo de desoneração para os setores que podem ser mais afetados? Por onde passa essa discussão maior?
1: Cássia, o primeiro ponto dessa discussão, para que ela seja justa, para que ela seja equilibrada, para que ela seja responsável, para que ela seja comprometida com o país, com o Brasil, é que ela não seja feita num momento de motivações eleitorais. Nós como verificamos aí, por que 60 dias? Você acha que existe alguma condição de uma economia complexa e ampla como é o Brasil, administrar o custo de uma mudança de uma jornada, que tem vários engessamentos, vários absurdos que tem no texto que está aí. Absurdo é a palavra mais adequada que eu encontro. De que alguma empresa possa se ajustar em 60 dias, mesmo que seja para reduzir 2 horas, e mais 12 meses para as outras 2 horas, sem repassar esse custo, onde nós não temos mão de obra disponível, onde não temos capacidade nem tempo hábil para ganhar produtividade, a qual não ganhamos nos últimos 20, 30 anos, isso vai para o preço. Aí nós temos 60 dias. Com o trâmite Câmara e Senado, supondo que isso passe do jeito que está. Aí vamos ter isso promulgado provavelmente agora em julho ou final de junho para entrar em funcionamento em agosto e setembro, para que tenha o efeito eleitoral das eleições que são em outubro. O que é que vai acontecer em novembro, provavelmente? A chegada na ponta, no mercado, nas prateleiras, nos serviços, o impacto do preço, que a gente estima que isso pode chegar entre 6% a 8% ou 9%. Do jeito que está escrito aí, pode ser até mais. Então, nós estamos fazendo um verdadeiro lesa-pátria ao cidadão, ao consumidor e ao trabalhador, que vai sair com a ilusão de que está ganhando a mesma coisa trabalhando menos, mas vai ter um impacto nos custos, no custo de vida de todos os seus consumos, quer seja de produto ou de serviço. É isso que nós precisamos mostrar, é isso que o Brasil precisa entender. Nós temos que ter compromisso com o amanhã e não viver de momentos de populismo eleitoral, como o Brasil tem feito isso a cada 4 anos. Não podemos construir um Brasil, uma nação de todos, um Brasil inteiro, desta forma.
0: Ricardo Alban, além da ideia de prorrogar a discussão para depois das eleições, há alguma contraproposta do setor industrial, do setor empresarial, para esse debate sobre redução da escala de trabalho?
1: Claro, as ponderações que nós estamos fazendo dentro de uma discussão fora um ambiente eleitoral que não seja contaminado, é que isso seja feito numa transição como é feito em qualquer lugar do mundo. Nós vamos dar alguns exemplos, aproveitar aí, Milton, alguns exemplos. O México está se falando nisso, o México está se falando em 3, 4 anos, veja bem. O Chile, que fez há 2 anos atrás, qual foi? Nós temos exemplos para dar. O Chile foi feito há 2 anos atrás, o que é que gerou de fato no Chile? inflação, informalidade e perda de emprego. Essa é a realidade do Chile. E tem mais um detalhe, já que estamos falando de ações motivadas eleitoralmente. O Chile perdeu as eleições quando foi o governo que fez essas medidas. Nós estamos vendo aqui na Argentina que mesmo nas reformas que foram apresentadas para a parte trabalhista, muito no primeiro momento foi questionada no judiciário e recentemente o Supremo Tribunal de lá da Argentina praticamente homologou quase todas as reformas, aumentando a carga de trabalho da Argentina. Vamos para uma economia estável, uma economia tida como de alta produtividade e uma economia com avanço tecnológico. A Alemanha, depois da realidade geopolítica, da realidade da competição internacional, ela que tem uma carga média menor do que a nossa carga média é 38,4. A Alemanha é menor, mas lá pode ser até 48 horas. Aqui nós temos um teto de 44. A Alemanha está discutindo, nesse momento, aumentar o teto da carga horária para que ela possa, através do trabalho, ganhar competitividade. Nós estamos na contramão. Não digo que essa discussão não é meritória, não digo que nós precisamos encontrar. Ela é tão meritória que, de fato, a carga média de trabalho no Brasil já é 38,4. Agora, existem necessidades. Não se legisla por decreto a relação capital-trabalho. Nós tivemos uma conquista grande com a reforma tributária e que também foi muitas vezes pedida pela área sindical de que é que o negociado prevaleça sobre o legislado. Nós estamos fazendo retrocessos que são impactantes para a competitividade brasileira. Completando um pouco mais, Milton, se você me permitir, nós não estamos fazendo, não dá para fazer uma analogia que foi feita em 1988, quando saiu de 48 para 44, com agora. Era outra condição, era outro ambiente, inclusive de competição internacional. Quiçá, rapaz, se fosse a mesma coisa que a gente tivesse, porque a gente de lá para cá cresceu tanto e nós só evoluímos. Então, nós temos um cenário internacional com a geopolítica, com a competitividade internacional, no comércio internacional tremenda, e nós estamos caminhando para trás. Vamos discutir, vamos encontrar, vamos prevalecer o que é negociado, já é de fato hoje existindo. O que saiu aí nesse texto inviabiliza até os petroleiros poderem ser embarcados em plataforma de petróleo, inviabiliza a escala 12x36 e mais uma série de outras coisas que não faz sentido. Então, a nossa proposta é que, se tiver que negociar fora o ambiente eleitoral, está certo, para que isso seja uma discussão equilibrada. Nós vamos falar numa transição, se acha que isso é conveniente, mas sem grandes imposições, prevalecendo o negociado, uma transição que eu acho que no mínimo teria que ser de 4 anos, uma hora por ano, mas volto a dizer, onde o negociado prevaleça. E também que talvez entre essas 40 e 44 horas, para que não onere e não seja transferido para preço, tenhamos tempo de poder trabalhar em produtividade, trabalhar em eficiência, e o governo, as políticas públicas trabalharem no nosso famigerado custo Brasil, com juros absurdos, com custo de energia absurdo, com a burocracia absurda e etc. e tal, nós possamos fazer o quê? Entre 40 e 44 horas, não existem cargos sobre essas 4 horas, como é hoje. Ou seja, o trabalhador está ganhando porque não desconta o INSS dele e a empresa não tem aqueles famosos encaixes que representam cerca de 75%, 80% do salário base. A partir da 44ª hora, volta-se a trabalhar tudo com as condições normais da CLT. Essas são ideias que nós estamos discutindo, mas que essa tem que ser só discutida sem um ambiente de pressão eleitoral, de populismo, onde vai inibir a análise racional dos nossos congressistas e, no caso, dos nossos senadores.
2: Agora, tem uma questão, o senhor mencionou aí, a questão dos trabalhadores com escalas diferenciadas. Citou o exemplo de quem trabalha embarcado na Petrobras. Só lembrando que nessa proposta, o relator Léo Prati já disse que existe um regime de compensação previsto para situações como essa. E para finalizar da minha parte, eu gostaria de ouvi-lo a respeito do clamor popular que tem uma medida como essa, né? Nós temos pesquisas recentes indicando um apoio entre 68% e 71% da população. Não fica difícil invalidar uma discussão como essa quando a gente tem um apoio popular tão expressivo?
1: Cássia, obrigado pela oportunidade de também desmistificar essa narrativa. Veja bem, nós temos pesquisas recentes, nós não, o público, o mercado aí tem pesquisas recentes que já mostram a redução da percepção das pessoas, não só o trabalhador, mas do consumidor, das pessoas de modo geral, de que essa medida impacta a vida deles. As últimas que saíram da Atlântida e outras mais já mostram uma curva de decréscimo do apoio. E outra coisa, quem é? Até nós, qualquer um de nós, Quem é o cidadão que, se fizer uma simples pergunta, você quer trabalhar menos e ganhar mais? Isso é óbvio. Agora,
2: é, na realidade, não é trabalhar, ganhar mais, é ganhar o mesmo, né?
1: É, desculpa, ganhar o mesmo. Isso significa ganhar mais em termos relativos, tá certo? Mas obrigado pela correção. Mas isso é óbvio. E o que é que nós estamos tentando mostrar? E a consequência? Tudo tem causa e efeito. Tudo. Você não pode querer fazer 60 dias de um ano, achar que nossa economia, da noite para o dia, no estalar de dedos, ela vai ser produtiva, vai ganhar eficiência, no momento que temos um mercado internacional totalmente competitivo, onde no momento que nós temos a União Europeia junto com o Mercosul instalando, vendo o que a Argentina está fazendo, o Chile mesmo não sendo o Mercosul que está fazendo, a Alemanha lá na Europa vendo o que está fazendo, e nós fazendo um processo açoitado, sem muita lógica de discussão. Isso é o que nós queremos. Nós não somos contra. Não existe a possibilidade de botar o setor produtivo e o setor colaborador, que são os trabalhadores, de nós contra eles. Nós nos completamos e não vamos entrar nesse jogo de estarmos um contra o outro.
0: Mas o senhor admite, então, como o senhor acabou de dizer, que nas pesquisas de opinião pública há um peso popular muito forte a favor de uma proposta como essa que está sendo debatida lá no Congresso.
1: Pela narrativa que está sendo colocada.
0: Não, não é uma narrativa, é pesquisa eleitoral. É pesquisa de opinião pública.
1: Sim, mas a pergunta, como é que é a pergunta? Quando você faz uma narrativa, dependendo da pergunta que você faça, é óbvio que vai ter. Eu seria o primeiro a responder, claro, concordo. Eu quero trabalhar menos e ganhar a mesma coisa, é óbvio, concordo. É óbvio. Então, o que nós temos é assim, olha, isso vai impactar, você concorda? Já tem algumas saindo aí nesse sentido que está mostrando, assim, uma tendência já de esclarecimento. O que nós temos que fazer é esclarecer. E não adianta dizer, se nós não, o setor produtivo não é contra a discussão, muito pelo contrário. O que nós somos contra é uma discussão contaminada por um movimento populista de eleição, com narrativas que não ajudam a dar a perfeita compreensão do assunto. Esse é o ponto.
0: Tá. Porque, de verdade, as perguntas nas pesquisas que nós temos acesso, elas dizem o seguinte, quer dizer, na sua opinião, a jornada máxima de trabalho deveria ser reduzida ou não, né? Então, não é você quer ganhar mais ou ganhar menos com isso, mas é se deve ser reduzido ou não. E também pergunta o fim dessa escala 6x1, que é o tema que começou todo esse processo, né, de debate, seria ótimo, bom, regular, ruim ou péssimo. E o que a pesquisa da Datafolha mostrou, inclusive, foi nesse sentido. Por isso que eu digo, Milton, assim, é que o senhor, quando o senhor se refere a uma narrativa, parece que há uma manipulação para que as pessoas respondam de uma determinada maneira. Mas
1: Milton, veja bem, a pergunta que você está aí, vamos usar exatamente a própria pergunta que você está fazendo. Também é uma pergunta que é muito intuitiva a resposta. Se pergunta, você é a favor, significando que esse possível ganho poderá representar aumento dos preços, significar que esse possível ganho poderá aumentar seu custo de vida? Olha como é, porque nem todos são trabalhadores. Você tem um grande pessoal que é a MEI, que vai ser impactado, você tem a falta de disponibilidade de mão de obra hoje, que vai significar aumento de custo imediato e inviabilidade. Então, uma questão que poderia ser tão complexa, ela tem que ser melhor analisada. Não pode ser uma pesquisa. Se a pesquisa é, você quer ganhar...
0: No seu entender, o parlamento hoje não está fazendo essa análise. Dessa forma. Ah,
1: definitivamente, tá. Dessa forma açoitada, vamos só fazer uma análise técnica incrível. Por que 60 dias?
0: Ricardo Alban, quero agradecer sua gentileza trazendo aqui o posicionamento da Confederação Nacional da Indústria. O debate está colocado lá na Câmara. Mas como o senhor chamou a atenção também, aparentemente a expectativa é que se consiga, que o setor consiga no Senado avançar mais nas suas propostas, na sua ideia, é isso?
1: É, nessa discussão que ela seja feita com menos contaminação política eleitoral. Esse é o nosso objetivo, para o bem de todos, para que a gente possa realmente preservar emprego, não aumentar a informalidade e termos uma discussão sadia e construtiva para o sucesso da economia.
0: Ricardo Alban, muito obrigado pela sua gentileza de conversar conosco e um bom dia.
1: Eu que agradeço, amigo. Um bom dia a todos.
0: Ricardo Alban é presidente da Confederação Nacional da Indústria. Conversou com você aqui no Jornal da CBN.
2: 8h51.
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2: Agora são 8 horas e 55 minutos. Violência em São Paulo, corpos encontrados na comunidade de Paraisópolis. Quem tem a informação é o Matheus Leite. Diga, Matheus.
12: Oi, Cássia. A Polícia Civil identificou um dos quatro corpos encontrados nesta semana num terreno em Heliópolis, na zona sul da cidade de São Paulo. Segundo a TV Globo, é o corpo de Jonas Barros de Oliveira, funcionário de uma produtora de funk que estava desaparecido desde a semana passada. A polícia suspeita que dois dos outros três são de pessoas que também trabalhavam nessa produtora, porque os agentes encontraram uniformes no local, que é uma área de proteção ambiental usada pela Sabesp. O quarto corpo foi encontrado nesta terça-feira com sinais de que já estava no terreno há mais tempo. Os outros três já tinham sido encontrados na segunda-feira, enrolados em cobertores. Familiares dos desaparecidos já começaram a prestar depoimento no DHPP, o Departamento de Homicídios e Proteção à Pessoa. A suspeita inicial da polícia em relação ao terreno é de que ele seja usado como um cemitério clandestino. No fim do ano passado, outro corpo já tinha sido encontrado enterrado no local. Cássia.
2: Muito obrigada, Matheus Leite. O Matheus trouxe aí a informação correta, né, da localização desses corpos. Foi na comunidade de Heliópolis.
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2: Nós temos o céu parcialmente encoberto em São Paulo agora, 20 graus de temperatura. Máxima prevista para hoje é de 25 graus.
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1: 8h58.
2: Paquetá, ele toma posição para fazer a cobrança, tá lá o goleiro, partiu para a bola, Paquetá lentamente, paradinha, chutou, bim!

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3: Muito bom dia para você, Paulo Vinícius Coelho.
4: Muito bom dia, Milton Jung. Muito bom dia, Cássia Godoy. Tudo bem?
5: Tudo certo, PVC. Bom dia.
3: Vamos começar pelo Flamengo, que pode ficar com a melhor campanha, ainda tem que confirmar, dependendo dos resultados de hoje, né?
4: É, mas assim, o Rosário Central joga fora de casa contra o Independiente Del Valle e teria que fazer 5-0. Tem que fazer 5-0 para ficar com a melhor campanha, desbancar o Flamengo. E o Bolívar joga em Santa Cruz de la Sierra, por causa dos distúrbios sociais em La Paz. O Bolívar vai jogar em Santa Cruz de la Sierra contra o Rivadavia. O Rivadavia tem que ganhar de 5-0 também para tentar desbancar o Flamengo. O Rivadavia tem um saldo menor que o do Flamengo, de 7 contra. Agora o Flamengo tem 12 de saldo e tem um ataque superior, tanto ao Rosário Central quanto ao Rivadavia. O Flamengo vai ficar com a melhor campanha, tudo indica, mas depende da confirmação dos resultados de hoje. 34 mil pessoas só no Maracanã ontem. O Flamengo sofreu no primeiro tempo, mas deslanchou no segundo com 2 gols do Bruno Henrique e o gol do Paquetá. Mereceu ganhar de 3-0, podia ter feito mais, podia ter feito 4, mas foi um jogo com um placar mais apertado até o finalzinho da partida. O primeiro gol foi aos 35 do segundo tempo. E depois aos 39 de novo o Bruno Henrique e depois aos 45 o gol do Paquetá. Hoje tem Copa Sul-Americana, 19 horas Vasco e Barracas. O Vasco tem que vencer para ser pelo menos segundo colocado. Se ganhar e o Olímpia perder em casa, o Vasco pode ser campeão da chave ainda. Tem Atlético e Cienciano. Se o Atlético vencer, o Atlético termina em primeiro lugar na Copa Sul-Americana. Tem Caracas e Botafogo. Se o Botafogo já é primeiro colocado, é só cumprir tabela. O Bragantino e Carabobo, o Bragantino tem que vencer para ser segundo colocado do grupo. E Libertadores tem Corinthians e Platense, pode ser o último jogo do Memphis. O Memphis vai ser titular depois de 2 meses e... Que dia é hoje? Hoje é dia 27.
5: 27.
4: 2 meses e 5 dias depois, o Memphis pode ser titular contra o Platense e pode ser o último jogo dele, embora o Corinthians tenha otimismo pela renovação. E tem Fluminense e Laguaira. O Fluminense, para classificar, precisa. O Fluminense ganhar do Laguaira e o Bolívar não ganhar do Independiente Rivadavia. É a combinação que classifica o Fluminense, apesar de toda a dificuldade dessa fase de grupos.
3: Só para fechar aqui, uma palavra sua sobre a apresentação da seleção brasileira, que, como eu lembrei logo cedo, já chega voando.
4: Chega voando de helicóptero lá para a Granja Comari. A comissão técnica não morre de amores pela Granja Comari. O CBF quer fazer um CT no Rio de Janeiro, que eu acho que em breve haverá. Mas é agradável, às vezes tem frio, às vezes tem neblina, mas vai ter. Começou! Copa do Mundo começa hoje para a seleção brasileira. A seleção brasileira é um estudante do ensino médio, extremamente inteligente e muito vagabundo, que passou os últimos 4 anos sem estudar para a prova e agora tem 20 dias para passar no Enem.
3: Tá bom, valeu, um abraço.
4: Até amanhã, valeu.
5: Até amanhã, Cássia. Tchau.
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0: Quarta-feira, 27 de maio de 2026. O homem apontado pela Polícia Federal como lobista do banqueiro Daniel Vorcaro, intermediário entre o dono do Banco Master e o ex-governador do Rio, Cláudio Castro, tem um histórico de fraudes envolvendo fundos de previdência, de acordo com o jornal O Globo. O suspeito é o empresário Ricardo Siqueira Rodrigues. O caso mais recente foram os aportes do Fundo Único de Previdência Social do Estado do Rio de Janeiro em papéis e fundos da rede do Banco Master, no valor de 3 bilhões de reais. Por causa da movimentação, Rodrigues foi alvo de busca e apreensão na oitava fase da Operação Compliance Zero, realizada ontem contra a suspeita de crimes financeiros envolvendo o Rio Previdência. Segundo as investigações, o empresário recebia comissão de Vorcaro ao captar recursos de fundos de previdência. O governador de São Paulo, Tarcísio de Freitas, afirmou que o pré-candidato do PL à presidência da República, senador Flávio Bolsonaro, ainda tem questões para explicar sobre a relação com o banqueiro Daniel Vorcaro. A Polícia Federal deve apurar se Flávio visitou o dono do Banco Master para cobrar dinheiro destinado à produção de Dark Horse, filme sobre o ex-presidente Jair Bolsonaro. O governador também voltou a negar qualquer afastamento em relação ao senador e disse que a redução de agendas ao lado do aliado ocorre porque continua concentrado nos compromissos do governo paulista. No horário de Brasília, 9:04.
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0: agora na rodovia dos Bandeirantes, no sentido da cidade de São Paulo. Ainda reflexo daquele caminhão que pegou fogo ali na rodovia dos Bandeirantes, na altura do quilômetro 35. Uma faixa e o acostamento estão interditados e o motorista enfrenta 6 quilômetros de congestionamento na rodovia dos Bandeirantes. Do quilômetro 41 até o 35, rodovia Anhanguera é a alternativa.
1: 9:05.
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3: Muito bom dia a você que escolheu ficar mais bem informado ouvindo o Jornal da CBN. Na manhã desta quarta-feira, dia 27 de maio de 2026. Nós falamos do Rio de Janeiro, Frederic Goulart tem os dados divulgados agora há pouquinho do IBGE com a prévia da inflação de maio. Fred.
4: Milton, a prévia da inflação em maio no Brasil foi de 0,62%. Com esse resultado, o índice ficou 0,27 ponto percentual abaixo da taxa de abril, que tinha sido de 0,89%. No ano, o IPCA 15 acumula até o momento alta de 3,02% e em 12 meses de 4,64% acima dos 4,37% observados nos 12 meses imediatamente anteriores. Lembrando que em maio do ano passado o IPCA 15 tinha sido de 0,36%, agora, portanto, um ano depois foi de 0,62%. Dos 9 grupos de produtos e serviços pesquisados, o que se destacou foi o ramo de alimentação e bebidas, com a maior variação e o maior impacto. Em seguida, habitação, saúde e cuidados pessoais, transportes e despesas pessoais. No grupo de alimentação e bebidas, contribuíram para o resultado as altas da batata inglesa, mais de 26%, tomate, mais de 12%, e o leite longa-vida, 6,07%. A gente teve queda, por outro lado, da maçã, com redução nos preços de 2,32%, e do café, 2,09%. No grupo habitação, a energia elétrica foi o principal impacto individual no índice. Em maio, passou a vigorar a bandeira tarifária amarela, com a cobrança adicional de R$ 1,88 a cada 100 kWh. Em saúde e cuidados pessoais, o resultado foi influenciado principalmente pelos produtos de higiene pessoal, subiram 1,60%, e produtos farmacêuticos, 1,25%. No grupo de transportes, os combustíveis desaceleraram de 6,06% em abril para a queda de 1,47% no mês de maio. Quanto aos índices regionais, Milton, a maior variação foi registrada em Goiânia, alta de 1,41% nos preços, e o menor resultado, né, foi em Brasília, com redução de 0,33% dos preços. Esses os principais números da prévia da inflação agora do mês de maio que o IBGE divulgou. Milton.
3: Muito obrigado, Frederico Goulart. Falou ao vivo do Rio de Janeiro, agora que são 9:08.
1: Vamos a Brasília. Temos mais informações da nova fase da Operação Sem Desconto. Felipe Igreja.
5: Exatamente, Cássia. A Polícia Federal e a Controladoria Geral da União deflagraram hoje mais uma fase da Operação Sem Desconto, que investiga um esquema de descontos não autorizados em aposentadorias e pensões do INSS. Estão sendo cumpridos 31 mandados de busca e apreensão e 8 ordens para o uso de tornozeleira eletrônica. As ordens são do Supremo Tribunal Federal, foram expedidas pelo ministro André Mendonça, e as ações da Polícia Federal acontecem nos estados de Pernambuco, São Paulo, Paraíba, além aqui mesmo do Distrito Federal. Essa ação de hoje apura novas entidades que ainda não tinham sido alvos dessa investigação da Polícia Federal. As entidades aplicavam um golpe, faziam um desconto nas aposentadorias e pensões sem autorização dos aposentados, dos pensionistas do INSS. Os dirigentes de entidades que não tinham sido alvos também estão sendo investigados. Essa apuração hoje mira entre essas entidades a Amar Brasil, Clube de Benefícios, Masterprev, ASAP, Andap em São Paulo, aqui em Brasília também Unibap e Abemprev, e em Pernambuco os alvos são servidores e ex-servidores do INSS. Agora há pouco a Polícia Federal encaminhou informações aqui para a reportagem, enfim, mostrando vídeos de apreensões que foram feitas em Pernambuco. Lá em Pernambuco, os agentes da Polícia Federal encontraram dinheiro guardado dentro de uma mala, dentro de sacos pretos, sacos de lixo preto, notas de R$200 foram encontradas pela Polícia Federal. Não houve ainda a contabilidade de quanto foi apreendido, mas chama a atenção essa ação da Polícia Federal. Lá em Pernambuco, o dinheiro estava escondido dentro de sacos pretos, colocados dentro de uma mala, mas os agentes conseguiram, a partir das ordens de busca e apreensão, encontrar esse dinheiro. Ainda segundo a Polícia Federal, estão sendo investigados nesta fase a prática de diversos crimes contra a administração pública, crimes de organização criminosa, estelionato previdenciário e atos de ocultação e de dilapidação patrimonial. A suspeita da Polícia Federal é de que essas entidades e os dirigentes dessas entidades que faziam os descontos irregulares estavam tentando ocultar o patrimônio que foi obtido de maneira irregular e ilegal. Cássia.
1: Muito obrigada, Felipe Igreja. Enquanto o Felipe estava falando, né, a gente tinha as imagens aí desse dinheiro que foi encontrado lá em Pernambuco.
3: Só nota de 200
1: só
3: ali, hein?
1: Só nota de 200
3: tem
1: e várias.
3: Nada pequeno não, né?
1: Não, empilhadas.
3: Nada de troco.
1: Nada de troco.
3: Você sabe aquelas notas de 200 que ninguém encontra?
1: Eu vi uma vez.
3: Tá tudo lá.
1: Tá tudo lá.
3: Tá tudo lá no saco preto e dentro da mala. Agora não tá mais, tá na mão da Polícia Federal que pegou esse dinheiro. 9:11. Estamos em contato agora com Marcelo Rocha, da CBN Vale, para trazer outras informações para nós sobre aquele caso de um casal que estava desaparecido em alto mar, estava numa moto aquática ali na região de Ilha Bela. Ontem, num ato assim até surpreendente, depois de mais de 48 horas, ou quase 48 horas, a mulher que estava nessa moto aquática foi encontrada com vida, estava boiando, né, usando um colete, e agora as buscas seguem. Marcelo Rocha, suas informações, Marcelo, bom dia.
6: Muito bom dia, Milton, bom dia a todos. É isso aí, o Corpo de Bombeiros e a Marinha retomaram na manhã desta quarta-feira as buscas por Deoge Pereira Bernardino, de 28 anos, que segue desaparecido após um passeio de uma moto aquática em Ilha Bela, no litoral norte de São Paulo. Deoge sumiu no mar na tarde do último domingo, quando saiu para passear de jet ski com Bruna Damari Santana da Silva, de 26 anos, na região da praia Ponta das Canas, no sul da ilha. Bruna foi encontrada, como você bem disse, na manhã dessa terça-feira, depois de passar mais de 40 horas, cerca de 48 horas praticamente, à deriva em alto mar. Ela foi localizada por pescadores próximo à ilha de Búzios e estava usando o colete salva-vidas. Segundo os pescadores, a jovem estava confusa, com muito frio, assustada e pedia água no momento do resgate. Ela apresentava sinais de exaustão e queimaduras causadas pela exposição ao sol e ao mar. Bruna é moradora de São Sebastião, também no litoral norte paulista, e formada como auxiliar de enfermagem. Ela foi atendida pelo Corpo de Bombeiros e levada consciente ao Hospital Mário Covas, em Ilhabela, onde segue internada em observação. Já de hoje, continua desaparecido. Natural de Alcântaras, no Ceará, ele morava há cerca de 10 anos em São José do Rio Preto, no interior paulista. Segundo familiares, ele viajou ao litoral norte para passar alguns dias com os amigos. Agora, de acordo com o grupamento de bombeiros marítimo, o casal participava de uma confraternização em uma lancha quando decidiu sair de moto aquática por volta das 4 da tarde de domingo. Os amigos acionaram o resgate após perceberem que os dois não haviam retornado. Na manhã de segunda-feira, a moto aquática foi encontrada à deriva a cerca de 22 quilômetros do local onde o casal foi visto pela última vez. A polícia agora, Milton, investiga as circunstâncias do desaparecimento. A moto aquática deve passar por perícia, inclusive. As buscas seguem com o apoio da Marinha, do helicóptero Águia, da Polícia Militar, de pescadores e voluntários da região, e a gente segue acompanhando esse caso. Milton.
3: Muito obrigado, Marcelo Rocha, trazendo as informações da CBN Vale, agora que são 9:14. Jornal Globo trouxe reportagem assinada pela jornalista Luísa Marzullo com bastidores da reunião que aconteceu ontem do senador Flávio Bolsonaro com o presidente Donald Trump. Havia uma enorme expectativa deste encontro. E aí, curiosamente, aí a reportagem conta que, por exemplo, no hotel onde estava Flávio Bolsonaro, ao lado de Eduardo Bolsonaro e também do Paulo Figueiredo, foram os dois que articularam na Casa Branca para que o encontro houvesse, para que a fotografia fosse tirada, havia muito temor de que o encontro não se realizasse, mesmo depois de ter tido uma pré-confirmação, porque qualquer coisa na agenda do presidente Donald Trump podia pôr abaixo aquela reunião. E aí aquilo poderia ter um impacto mais negativo do que positivo, evidentemente, que era o que esperavam os apoiadores de Flávio Bolsonaro naquele momento, que a foto ao lado dele tivesse um grande impacto positivo, tentando reverter um pouco das imagens negativas que surgiram desde as declarações que apareceram em relação a Daniel Vorkaro, dos áudios que vazaram sobre Daniel Vorkaro. E eles estavam nesse temor de que poderia não haver a reunião, até porque havia também na Casa Branca, primeiro que a Casa Branca não tinha na agenda o encontro marcado. E isso não esteve em nenhum momento em agenda oficial do presidente Donald Trump. E aí a agenda de presidente é assim, né? Daqui a pouco surge um negócio internacional, uma discussão lá com o Irã, ele vai sair e deixava o encontro de lado. Mas acabaram confirmando, foram até lá. E aí tem uma série de outras curiosidades. Então, por exemplo, tem a foto com o senador. E depois teve uma foto em que apareceram Eduardo Bolsonaro e Paulo Figueiredo também. E de acordo com a reportagem, os dois só entraram por alguns minutos no gabinete. O Flávio teria entrado antes e depois entraram os dois, deixaram documentação na porta, fizeram a foto e saíram. Mal conversaram ali com o presidente, a conversa ocorreu mais entre o Flávio Bolsonaro, ou teria ocorrido mais entre o Flávio Bolsonaro e o presidente Donald Trump. Outra curiosidade que a reportagem conta é que o Flávio Bolsonaro havia levado uma camisa da seleção brasileira para presentear Donald Trump. Só que a camisa foi retida pela segurança da Casa Branca para inspeção e não pôde ser entregue diretamente ao presidente dos Estados Unidos. Então o presente ele pensado para render uma imagem simbólica também acabou impedido justamente pelo aparato de segurança que protege o simbolismo do poder americano. E a gente vê na foto isso de forma explícita, com a bandeira americana, etc e tal, enfim, todo aquela estética ali do Salão Oval na Casa Branca. Então esse foi outro ponto. Diz essa reportagem que Donald Trump perguntou para o Flávio Bolsonaro sobre a situação do pai Jair Bolsonaro, como é que estava bem de saúde, etc. Flávio Bolsonaro respondeu para o presidente Donald Trump, etc. E aí teria tido aquela conversa sobre alguns outros temas que o próprio Flávio Bolsonaro, depois de entrevista coletiva, disse que tratou com Donald Trump. Quem apareceu lá na sala também foi o Jason Miller. Jason Miller é o cara que cuida ali, é o arquiteto da comunicação política digital de Trump, mantém uma relação mais antiga com Eduardo Bolsonaro. Aí ele esteve lá também, teve uma presença rápida, conversou com o Flávio, com o Eduardo e com Paulo Figueiredo e depois também foi embora. E tudo isso, claro, para gerar a foto que acabou depois sendo publicada aí amplamente. Aí uma curiosidade, isso não está na reportagem lá do Jornal Globo, é que antes mesmo do encontro ter ocorrido, começou a circular em rede social uma outra foto em que aparecia o Flávio Bolsonaro sentado ao lado de Donald Trump, conversando com Donald Trump. Como se os dois tivessem um grande bate-papo ali na Casa Branca. Só que essa foto é falsa. Logo de cara se descobriu isso. Primeiro que a foto foi divulgada antes do encontro realmente, dele ter ido para a Casa Branca. A vestimenta do Flávio Bolsonaro não era aquela que ele estava no encontro, ele estava com uma gravata verde e amarela, e na foto que foi montada por inteligência artificial, ele estava com uma gravata azul, né? Então essa foto não existiu, tá? Ele sentado ali dela. A foto oficial que tem é essa que está sendo mostrada por aí, que é o Flávio Bolsonaro em pé, enquanto o presidente Donald Trump está sentado atrás da escrivania. E aí depois aparece uma outra foto com o Eduardo Bolsonaro e com Paulo Figueiredo. Mas essas são algumas coisas do bastidor lá da reunião ou do encontro que o Flávio Bolsonaro teve com o presidente Donald Trump. Parece que essa camisa da seleção brasileira vai ser entregue depois. Para o presidente Donald Trump. Só não sei qual é o número da camisa, o nome que está atrás. Será que está escrito Trump?
1: Será?
3: Ou será Neymar? Sei lá, né? Não sei. Curioso. Agora eu fiquei curioso para saber qual é a camisa que deram de presente lá para o presidente Donald Trump. 9h20 agora.
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1: Agora são 9h21. Nós temos informação chegando com a nossa reportagem aqui em São Paulo. Nós estamos novamente com o Pedro Fagundes, que está acompanhando mais um caso de assalto com vítima ferida na região de Pinheiros. O Pedro Fagundes já trouxe as informações iniciais desse caso. Aconteceu na madrugada no bairro de Pinheiros, um bairro que infelizmente vem tendo muitos registros de assaltos nos últimos meses. Agora sim, já estamos junto com o Pedro. E Pedro, já quero começar te perguntando o seguinte: você mandou aqui pra gente uma imagem de uma faixa em uma das ruas aí de Pinheiros. O que que diz essa faixa, hein?
9: Cássia, justamente mandei uma foto para vocês de uma faixa que aparece na rua Lisboa, entre a rua Arthur de Azevedo e a... E outra rua, desculpe, mas fica na esquina da Arthur de Azevedo com a rua Lisboa. Ela alerta: cuidado, trecho com alto nível de assalto por motocicletas. De novo, tomem cuidado. É isso que diz essa faixa que foi colocada aqui no bairro de Pinheiros, alertando justamente essa reincidência, essa frequência de roubos de celulares aqui na região, tanto de moradores quanto também de trabalhadores. Essa percepção é compartilhada por todas as pessoas, praticamente todas as pessoas que eu tenho conversado toda essa minha manhã aqui no bairro, dizem a mesma coisa. Uma delas é a Gabriela Reze. Ela veio lá de Florianópolis para ser gerente de conteúdo aqui em São Paulo, isso há um ano, e já relata mudanças na rotina dela para justamente evitar esses assaltos. Vamos ouvi-la.
10: A gente é muito alertado de que a gente tem que evitar o uso de celular na rua, porque é frequente o roubo de celular. Antes eu tinha o hábito de usar o Maps para me localizar em São Paulo. Agora eu já não faço isso, eu tenho que entrar nos lugares para poder pesquisar, para poder falar com as pessoas. Eu já quase fui roubada. Eu tava no celular e aí uma amiga me sinalizou: olha, cuidado que ele tá vindo na sua direção. E de fato ele tava vindo. E aí eu consegui guardar e ele desviou.
9: E esse alerta da Gabriela que ela deu pra gente, isso é reforçado justamente pelo caso que você trouxe logo na abertura, Cássia, desse homem de 31 anos que foi baleado durante uma tentativa de assalto aqui em Pinheiros, na rua Joaquim Antunes, por volta da 1h. Segundo o boletim de ocorrência, o Alessandro Flor Lopes Júnior, ele teria sido atingido por 3 disparos de arma de fogo, 1 na região do tórax e 2 nas pernas, depois do assaltante ter justamente pedido o celular dele. Ele teria negado, entrado em luta física com o assaltante, teria reagido, então teria sido baleado. Outra informação que também chama atenção, porque são dois vídeos de tanto gravado por moradores quanto também de câmeras de segurança que tem circulado desta mesma rua, Cássia, essa rua que é a rua Joaquim Antunes, são dois vídeos diferentes que têm circulado. Uma delas justamente na frente do prédio onde o Alessandro foi baleado e outro na esquina da rua de um crime muito parecido que não terminou em disparo de arma de fogo, mas sim de um assalto pedindo por celular. Então apenas nesta madrugada, de ontem para hoje, pelo menos dois crimes aqui anunciados na região de Pinheiros, o que reforça essa faixa que você bem destacou aqui no bairro. Cássia e Milton.
1: Muito obrigada, Pedro Fagundes. A faixa está aí na sua tela, né? Iniciativa dos moradores de Pinheiros que estão assustados com o número de assaltos na região, infelizmente de muitos deles, inclusive com as vítimas feridas.
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1: Nove e 26.
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3: Bom dia, doutor Luiz Fernando Correia.
11: Bom dia, Milton. Bom dia, Cássia. Bom dia, ouvinte.
1: Bom dia, doutor.
3: Doutor Luiz Fernando, hoje nós trouxemos uma reportagem sobre mais um caso de uma vítima, uma mulher que foi fazer um procedimento estético, foi injetado PMMA e ela, infelizmente, morreu. O senhor podia começar explicando para nós o que, que é esse produto?
11: Milton, esse produto é um produto plástico. É, se a gente for entender, são microesferas, elas têm umas bolinhas muito pequenas, com um tamanho de 30, 50 micrômetros, tem um milésimo de um milímetro, vamos dizer assim, muito, né, talvez, mesmo. Muito pequeno, que estão suspensas numa coisa gelatinosa. E isso é utilizado em algumas aplicações, né? Existem usos legítimos, com registro regulatório, inclusive aprovado pela Anvisa, como cimento ortopédico para artroplastia de quadril e de joelho, para fixar a prótese no osso. Lentes intraoculares rígidas são feitas de PMMA para cirurgia de catarata. Próteses odontológicas e resinas podem ter esse componente na sua composição para que o dentista possa fazer a moldagem e aquele reparo cuidadoso que eles fazem. Construção de implantes e reconstruções de defeitos ósseos, por exemplo, um pedaço do crânio, da calota craniana, pode ser substituído por um pedaço de plástico moldado a partir dessa substância. Lentes de contato rígidas, quem usou isso lá no passado longinho, eu utilizei esse troço, você parecia que tinha um caco de vidro no olho quase, mas não, eram feitas dessas mesmas substâncias, né? Enfim. Existe uma indicação aprovada pela Anvisa para uso injetável, mas é classificado como um produto injetável de risco máximo e tem indicações muito restritas. Pode ser usado para tratamento reparador em caso de correção de volume facial e corporal. Para tratar alterações de volume, você pode preencher um preenchimento, mas no sentido de reposição, de reconstruir alguma coisa. Em janeiro de 25, no ano passado, o Conselho Federal de Medicina levantou um documento muito, muito extenso e solicitou o banimento até da Anvisa da utilização do PMMA, né? Por conta de dados de complicações graves, que volta e meia a gente vê acontecer, infelizmente, né? Pessoas falecem, isso continua acontecendo. E em 10 de julho do ano passado, 25, a Anvisa fez uma revisão abrangente e manteve autorização para esses usos que eu falei, né? Correção de defeitos de pele, e manteve a proibição para o uso estético. É proibido pela Anvisa a utilização do PMA para fins estéticos. Por quê, Milton? É um plástico não absorvível. Aquele produto vai ficar para sempre ali dentro. Então, isso, além de levar a uma situação que você pode, na aplicação, você já ter problemas graves, né? Você vai gerar reação inflamatória, porque é um corpo estranho dentro do corpo, necrose do tecido, pode se formar, o corpo vai reagir, pode fazer em volta daquilo um granuloma. Você pode, infelizmente, quem faz a aplicação de uma linha indevida pode, por exemplo, injetar isso na corrente sanguínea e causar embolia. Você imagina microbolinhas de plástico circulando pelo sangue da pessoa, vai entupir em algum lugar, né? E vai causar algum problema grave. Infecções na hora da aplicação, a migração desse produto, mesmo local, coloca-se num local, mas ele vai escorrer para outro, né? Então, não é para isso, né? Esse é que é o grande problema. Milton, existe o seguinte, eu vou falar aqui até pessoalmente, que eu trabalhei numa clínica de cirurgia plástica com o clínico, fazendo avaliação pré e pós-operatória durante muito tempo. É perfeitamente justo que as pessoas queiram melhorar alguma coisa nos seus corpos. Isso faz parte do ser humano. E eu passei a entender isso convivendo com os pacientes e aprendi isso. Agora é o seguinte, para fazer isso, gente, tem que ser com quem pode fazer e quem sabe fazer. O risco acontece porque a gente tem uma série de cursinhos de final de semana, acredite se quiser, que, entre aspas, bota aspas nisso para todos os lados, e ensinam esse tipo de aplicação para qualquer profissional. E essas pessoas saem por aí vendendo.

0: ter direito a colocar ali o título dele e ter o seu registro de qualificação de especialista aceito. Não corram riscos. Não aceitem isso. Não tem essa coisa de fez um cursinho de medicina estética, pós-graduação em medicina estética. Isso não existe, gente. Não, não dá. Esse, infelizmente, o que a gente está vendo, Milton, é essa banalização do título. Né? As pessoas acreditam... outro dia até um colega nosso estava reclamando num desses inúmeros grupos de WhatsApp, todos nós temos, né? Parece que o público prefere entender. O sujeito faz, um colega médico vai para a faculdade, faz 6 anos de medicina, faz 2 anos de cirurgia geral, de residência médica, faz mais 3 de cirurgia plástica, mas quem entende disso é o cara do Instagram.
1: Tá bom.
0: É difícil, cara. É. Tá complicado, viu?
1: Obrigado tá por mais esse alerta.
0: Tá muito difícil, viu?
1: Obrigado pelo alerta. Valeu, até mais.
0: Até mais.
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0: sexta-feira, 27 de maio de 2026. A prévia da inflação oficial do país, medida pelo IPCA 15, ficou em 0,62% em maio. A taxa é 0,27 ponto percentual mais baixa que o resultado de abril. Dos 9 grupos de produtos e serviços pesquisados, o item alimentação e bebidas se destacou com a maior variação e impacto no resultado. Apresentaram alta batata inglesa, tomate, leite longa-vida e as carnes. Em 12 meses, o indicador acumula elevação de 4,64%, patamar acima dos 4,37% observados nos 12 meses imediatamente anteriores. O julgamento do ex-vereador, conhecido como Dr. Jairinho, e da mãe do menino Henri Borel, a professora Monique Medeiros, entra hoje no terceiro dia. A expectativa é de que, a partir das 11 da manhã, sejam ouvidos um legista e um perito que atuaram nas investigações sobre a morte da criança. O depoimento da babá, que estava previsto para hoje, foi remarcado depois dos atrasos. O julgamento vai começar mais tarde porque a sessão de ontem terminou por volta das 2 da manhã de hoje. Henry tinha 4 anos quando morreu em março de 2021 após ser levado a um hospital. Segundo o laudo do IML, o menino tinha 23 lesões. O presidente Donald Trump convocou o gabinete para uma reunião nesta quarta-feira em um local isolado. Segundo o New York Post, os principais temas serão a guerra no Irã e a economia americana. O encontro será na residência presidencial de Camp David, que fica a mais de 100 quilômetros de Washington, segundo um funcionário da Casa Branca, ouvido pela agência de notícias France Press. A reunião ocorrerá depois de novos ataques das Forças Armadas dos Estados Unidos no sul do Irã. No horário de Brasília, 9h35.
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1: Normalizada a operação na linha 7 Ruby. Segundo a TIC Trens, os trens circularam com velocidade reduzida por causa de um vazamento de óleo de um veículo de manutenção. Esse problema afetou o trecho entre as estações Lapa e Vila Aurora, entre as 4h38 da manhã e as 9h26, mas agora a operação é normal na linha 7 Ruby e nas demais operadas pelo metrô, CPTM e concessionárias.
2: 9h36.
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0: Falamos agora há pouco aqui sobre a visita de Flávio Bolsonaro, senador que foi aos Estados Unidos em busca de uma foto ao lado do presidente Donald Trump, com o objetivo de criar uma pauta positiva, contraponto, principalmente depois da revelação dos áudios e das conversas entre Flávio Bolsonaro e Daniel Vorcaro. O impacto que isso terá, se realmente vai reduzir esta tensão que se formou no entorno da pré-campanha de Flávio Bolsonaro, só veremos nos próximos dias. Do ponto de vista político, também há enormes expectativas em torno desse assunto. A Bruna Barbosa está em São Paulo, tem informações para nós sobre como é que o governador de São Paulo, Tarcísio de Freitas, está se posicionando diante de tudo isso que aconteceu com o senador Flávio Bolsonaro. Bruna Barbosa, bom dia para você.
1: Oi, Milton. Ótimo dia para você, para a Cássia e a todos que nos acompanham. O governador voltou a afirmar que Flávio Bolsonaro precisa explicar pontos da relação com o banqueiro Daniel Vorcaro. Essa declaração de Tarcísio aconteceu no dia seguinte à entrevista que o presidente nacional do PL, Valdemar Costa Neto, deu à Globo News, dizendo que Flávio visitou Vorcaro depois da prisão para pedir recursos financeiros. E lembro que essa é uma versão diferente da apresentada pelo senador, que até então sustenta ter ido ao encontro apenas para encerrar relações com o empresário. O governador de São Paulo voltou a negar qualquer afastamento de Flávio Bolsonaro, diz que essa redução de agendas ao lado do senador ocorre porque ele segue concentrado nos compromissos do governo paulista. Tinha uma expectativa, Milton, de diversas agendas conjuntas entre Flávio e Tarcísio, mas nesse último mês houve apenas um encontro que aconteceu após o escândalo do Master com Flávio, que aconteceu no lançamento da pré-candidatura de Guilherme Derriti ao Senado em São Paulo. Mas na semana que vem, no feriado de Corpus Christi, acontece aqui em São Paulo a Marcha para Jesus, evento religioso que tradicionalmente reúne lideranças políticas e religiosas. O governador participou das últimas edições e já confirmou presença neste ano. Foi questionado se estará ao lado de Flávio durante o evento e disse que não responde pelo senador. A gente tem o trecho.
2: Como eu falei, eu acho que tem muitas questões que ele mesmo precisa explicar. Eu acho que a população está vendo aí esse escândalo do Banco Master, que é uma coisa que agride a sociedade como um todo. Isso deixa a sociedade em alerta e aí tudo tem que ser muito bem explicado. É porque eu tenho uma agenda de governador. Veja, eu estou governando o Estado. Quando é que eu vou pensar em eleição? No período da campanha, no período da eleição.
3: Então,
2: oi? Eu estarei na Marcha para Jesus. Eu não sei, tem que perguntar para ele. Eu estarei. Eu estarei porque eu vou todo ano.
3: Não combinaram nada.
2: Não, ainda não, mas eu estarei lá com certeza.
1: Bom, Tarcísio também comentou sobre o encontro de Flávio Bolsonaro com Donald Trump, como você mencionou, Milton, e disse que considera natural que um pré-candidato à presidência dialogue com chefes de Estado e desejou sucesso à agenda internacional de Flávio Bolsonaro. Só que essa declaração de Tarcísio aconteceu minutos antes de Flávio publicar nas redes sociais uma foto ao lado de Trump. Então foi uma coletiva que aconteceu antes dessa foto ser divulgada, mas o governador limitou-se ali a desejar sucesso a essa agenda internacional. Milton.
0: Muito obrigado. As informações foram da Bruna Barbosa, de São Paulo, agora que são 9h41.
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0: A Holanda anunciou hoje os seus 26 convocados para a Copa do Mundo. E entre os 26 convocados está o atacante do Corinthians, Memphis Depay, que voltou a atuar depois de 2 meses, no último domingo, e está na lista do técnico Ronald Koeman. Memphis vai disputar o seu 3º Mundial com a seleção holandesa, após marcar presença nas edições do Brasil em 2014 e do Catar em 2022. Holanda, que está no grupo F da Copa do Mundo e estreia dia 14 de junho contra o Japão. Então é mais um representante de clubes brasileiros que estará nesta Copa do Mundo, no caso do Memphis Depay, vestindo a camisa da Holanda.

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5: Nós temos céu encoberto na cidade de São Paulo, o sol vai e volta e vai ser assim ao longo do dia. A gente vai ter algumas rápidas aparições do sol ao longo desta quarta-feira. Por enquanto, são 21 graus de temperatura. Temperatura ao longo do dia sobe até os 25 e tem possibilidade de alguma pancada de chuva, mas é coisa rápida e é mais garoa do que chuva de fato.
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5: O nosso ouvinte Alberoni manda mensagem para cá perguntando qual que é a função do PMMA na lipoaspiração. PMMA, aquela substância que funciona como um preenchedor e como é um preenchedor permanente, não é indicado pelos médicos e pela Anvisa para procedimentos estéticos. Portanto, na lipoaspiração não teria nenhuma aplicação.
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5: 9h47.
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0: Muito bom dia para você, Dan Stubach.
1: Muito bom dia, Milton. Bom dia, Cássio. Bom dia para todo mundo.
2: Bom dia, Dan.
1: Tudo certo? Ontem o Milton, o Miles Davis faria 100 anos.

0: dia pra você, Zé Godoy.
1: Oi, meu, bom dia, bom dia aos ouvintes.
0: Bom dia, Teco Medina.
2: Oi, Milton, bom dia, Cássia, bom dia pra todos.
3: Bom dia, Teco.
0: O Dan Stubach.
4: Diga,
0: quero dizer a você que ficou muito claro ontem, no capítulo da novela, o efeito da conversa que você teve conosco aqui no Hora de Expediente, na sua apresentação, na sua performance.
3: Impactou a cena mesmo?
0: É, porque claramente o Dan chegou nervoso no hotel, no hospital, porque ele precisava falar com a gente, estava tenso. Né? E depois de falar com a gente, ele fez a cena ao lado do Caio, né?
4: É, depois do Shai, da Mari.
0: Do Shai. Enfim. Mas aí ele tava mais tranquilo, falando mais tranquilo. Então ficou claro, assim, foi entre a chegada dele no hospital e o momento que ele tava no quarto, que ele conversou com a gente. Aí ele ficou tranquilo.
3: Teve o efeito Hora de Expediente.
2: A gente apareceu no crédito no final da novela, nós todos.
0: É.
3: Opa.
0: Fomos atrapalharam a novela.
3: E aí uma lista de nomes.
2: Fomos creditados em preparação de elenco.
3: Gostei.
4: Boa. Mas foi bonita a cena, tava lá. Eu tava gravando ontem à noite. Eu não assisti ao vivo, mas vi no Globoplay depois. E o acidente também bem legal, né?
0: Acidente bem legal, né? Claro, a gente tá falando do ponto de vista cenográfico, né? De toda a performance, isso, dinâmica, claro. Maravilhoso. Não, foi muito bonito, foi muito bacana. Enfim, mas foi muito claro isso pra mim. Eu olhei lá e digo, tá aí. Nosso efeito em todo esse processo.
4: Mas é verdade, fiz o programa com vocês no meio da cena, nessa cena aí. Pra quem não tá entendendo o que a gente tá falando, eu tava gravando de manhã, fiz o programa e continuei a cena, que foi a cena que foi ao ar ontem.
0: E aí, se você ficou curioso, pode ir lá no Globoplay e você rever o capítulo por lá também. Vamos lá, Zé Godoy, a tal Olimpíada dos Esteroides deu ruim, né?
1: Milton, eu tô vendo essas manchetes que deu ruim, mas deu ruim por enquanto, né? Porque o discurso é forte e tem seguidor, né? Então, isso é um daqueles riscos que a gente vai ter que acompanhar nos próximos anos. A gente tá falando aqui dos Enhanced Games, né? A Olimpíada aí, né? Para pouquíssimos atletas, foi realizada em Los Angeles, né? Uma competição que permitia o uso de doping, substâncias proibidas, trajes, né? Tudo para aumento de performance, né? Em termos de resultados esportivos, foi bem abaixo do que acho que os caras esperavam. Ele só teve um recorde mundial. Eles estavam oferecendo $1 milhão para quem batesse um recorde. Só um nadador bateu o recorde dos 50 metros rasos, né? Em piscina longa, 0,07 abaixo do recorde sem doping. Mas foi o único, o resto não teve nada importante. Mais importante do que a competição é o discurso que está por trás da competição e quem está botando dinheiro nesse tipo de competição, né? É uma competição que é patrocinada pelo filho do Trump e por uma série de bilionários ligados aí a essa ala conservadora aí do Partido Republicano. Acho que tem uma questão muito forte que está cada vez mais disseminada de que envelhecimento é doença, né? E de que isso você pode evitá-la, né? Como se isso fosse possível. Tem uma ideia aí de que a gente não vai morrer, né, por trás disso, parece. E tem uma enorme indústria, né, de química, farmacêutica, legal e ilegal, que está fazendo bilhões em cima desse discurso. A gente tem visto casos aí não muito felizes por aqui, né, Beto?
0: E se soma isso, porque além dos resultados que não foram exatamente aqueles que se imaginava ou que se vendia inicialmente, você podia depois medir o efeito na saúde dessas pessoas todas, né?
3: E considerar isso um longo prazo, né?
0: Exatamente. Mas esse não
1: o que mais chamou atenção, o que mais chamou atenção foi a preparação. Eles colocaram esses atletas 3 meses em Abu Dhabi, num resort, e fizeram ali disso um laboratório do corpo, né? Fazendo tudo que pudesse ser feito para aumentar uma performance esportiva. E mesmo assim o resultado não veio. O que até gerou boas críticas do COI, assim, falando que isso era um troço, uma piada, né? Basicamente, pensando do ponto de vista esportivo e ética, né? A ética do esporte, que sempre foi uma coisa que a gente sempre associou, né? A prática esportiva, né?
0: Uhum.
2: Mas, José, esse pessoal era atleta de que nível, assim? Eles eram atletas, profissionais?
1: Não. Sim. Medalhista mundial, olímpico, tem de tudo aqui. O brasileiro que competiu com a nada do... Toparam, sim. É, tem uma grana aí também, né, Teco? Acho que tem muita gente que embala nessa, né? E tem gente que acredita no discurso também, né?
3: Agora é interessante notar que alguns atletas optaram por competir limpos, sem o uso dessas substâncias.
1: E bem lembrado.
3: Em alguns casos, esses que competiram assim tiveram um desempenho superior ao desempenho dos adversários que usaram as substâncias. Então tem aqui um americano, Fred Curley, que venceu os 100 metros rasos. E depois tem também uma mulher que conseguiu ouro nos 100 metros femininos. E, enfim, e pessoas que conseguiram aí sem usar nada.
0: Mas fizeram exame antidoping nelas?
3: Não fizeram.
1: Tava usando outras coisas. Não, mas é legal, bem lembrado, Cássio, também teve isso. Teve alguns atletas que pediram para não participarem da preparação aí no doping.
0: Uhum. Pois é. Verdade. Bom, outro tema aqui proposto pelo Teco... essa estátua do Messi, que vão colocar abaixo a estátua do Messi. Por quê? Alguma revolta contra ele?
2: Milton, sinal 414 de que o Hexa vem aí. A estátua do Messi tá balançando.
3: Mas onde fica essa estátua que a gente tá falando?
2: Fica em Calcutá, na Índia. Sabe lá Deus por que diabos tem uma estátua do Messi na Índia, uma estátua gigante.
1: Foi aquela que ele foi inaugurar e deu um maior rolo, uma multidão, deu tudo errado, né?
2: Essa mesmo, 21 metros a estátua, tá no meio de Calcutá, e agora a estátua tá meio bamba, tá meio balançando. Os céticos dizem que tá ventando muito. Outros mais espiritualizados dizem que é o Hexa vindo. E aí,
0: imagina os espiritualizados que você ouviu, as suas fontes espiritualizadas. Mas tudo bem.
2: Quando a Argentina for eliminada no primeiro mata-mata pro Uruguai, aí vão falar o quê? Já tinham cantado essa bola. Lembra até da estátua que balançou?
3: Ah, foi isso. É verdade. Sinais. Tá.
0: Mas é por uma questão de segurança, é isso?
2: É, por uma questão de segurança, vão pôr a estátua abaixo, vão levar para um outro lugar onde não venta e onde ela esteja mais perto do chão e onde ela não possa não machucar ninguém. É isso. É o grande problema da Índia nessa quarta-feira.
0: A estátua do Renato está firme e forte lá diante da arena, com toda a ventania que tem lá no Rio Grande do Sul e lá no Maitá, onde fica a arena do Grêmio. Mas tá forte, o cara lá que montou fez bem.
1: Pô, o Teco falou, né, da Argentina contra o Uruguai, né? Argentina e Uruguai nunca mais vão ganhar uma Copa do Mundo, porque agora a FIFA colocou a lei da cera. Não pode mais fazer cera, gente. Eles não vão saber jogar. Não tem mais nenhuma chance dessas duas seleções ganharem alguma coisa no mundo hoje.
4: Sério? Qual que vai ser a lei da cera?
1: Ah, é um monte de coisa. Se o cara demora mais de um minuto, ele tem que ficar fora de campo e fica um tempo maior esperando, pô, a jogada segue.
0: Cinco segundos pra bater a lateral.
1: É, tem um monte de coisa que os argentinos não sabem fazer. Aquele goleiro argentino não sabe fazer nada, Cicira.
0: Vai ter tempo também pra cobrança do tiro de meta, né? Tem alguma coisa assim, né? Isso.
1: Tem um monte de coisa. Tem uma coisa que você fica fora de campo ali, enquanto o cara não foi atendido. Tem um monte de coisa. É bem prejudicial pra quem faz, assim.
4: Teremos.
0: Se quiserem parar mesmo, o que tinha que fazer é o seguinte. Goleiro machucou, tá lesionado, fica sendo atendido ali do lado e bota o reserva enquanto isso.
3: Saídas criativas.
0: Deixa os reservas enquanto isso. Você vai ver que o cara volta rapidinho. Né? Porque o goleiro é esse. Esse é aquele imbatível, né? O cara cai no chão, tal, fica lá e não tem como pedir pra sair do campo por motivos óbvios. É por aí, né?
2: Não, ô Milton, e a ciência precisa estudar o que acontece com os goleiros. O índice de contusão depois dos 35 do segundo tempo é brutal, né? Não sei o que acontece com o osso desse pessoal, com alguma coisa. A partir dos 35, todo jogo eles se machucam.
0: Impressionante. É, eles ficam muito sensíveis. É. Eles ficam muito sensíveis. É. Mas se o time estiver ganhando, tem uma conexão direta com isso.
3: Aí aumenta,
0: né,
3: esse acúmulo de sensibilidade.
0: Exatamente. Aí você está ganhando.
4: Mas eu sou agradecido ao goleiro Cássio, que era um especialista nisso.
0: Tá bom. Aliás, você viu que o Depay foi convocado para a Holanda, né? Saiu hoje.
1: Já saiu?
0: É, saiu agora a lista. Bom, tá lá.
1: Ele agradeceu ao Corinthians.
0: Calma, ele não falou ainda. Nenhuma nota oficial foi divulgada ainda.
4: O Brasil vai cruzar a Holanda.
0: Brasil vai pegar a Holanda? Em que momento?
4: Vai. Na oitavas.
0: É. Mas peraí, mas a gente tem que passar isso.
4: Não, relaxa.
0: Ah, tá.
3: Ah, beleza. Tá tudo certo.
0: Já estamos no Hexa.
3: É
0: já estamos no Hexa, né?
4: Confia em mim.
0: Tá bom.
4: Já na oitavas.
0: Calma. Tá bom.
1: Vocês já lançaram a editoria Panturrilha? Estão cobrindo a panturrilha? Vamos ter cobertura diária da panturrilha a partir de hoje?
0: Depois do metatarso, do quinto metatarso, né?
1: Metatarso, agora vai ser a panturrilha agora.
0: Abraço. Qual é
4: a polêmica? Panturrilha ou camisa 10?
1: Não, panturrilha, né? Primeiro tem que saber se tem panturrilha pra jogar a Copa do Mundo, né? Porque se é panturrilha não dá pra jogar a Copa, né?
4: Tanto
1: ainda
4: faz.
1: Nem inventar.
0: Dá a camisa 10 pra panturrilha e joga. Tchau. Valeu.
3: Até amanhã.
0: Participaram desse Jornal da CBN Pascoal Júnior, Débora Gonçalves, Lívia Guedes, Carlos Greco, Letícia Valente e a Cássia Godoy. Bom dia, Cássia.
3: Ótimo dia para você, Milton, e para os nossos ouvintes também.
0: E agora que você está mais bem informado, aproveite a sua quarta-feira, que já começou.

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0: Quarta-feira, 27 de maio de 2026. O desmatamento no país ficou abaixo de 1 milhão de hectares no ano passado pela primeira vez desde 2019, ano em que o MAP Biomas começou a produzir o levantamento. Ao todo, pouco mais de 980 mil hectares de vegetação foram consumidos, o que representa a queda de 20% na comparação com 2024. Todos os biomas brasileiros apresentaram redução da área degradada. Apesar do recuo significativo, os dados continuam preocupantes. Nos últimos 7 anos, o Brasil perdeu uma área de vegetação nativa superior ao estado de Pernambuco. Mesmo com a diminuição, o país teve quase 2.700 hectares desmatados diariamente em 2025. O Cerrado permaneceu como região mais devastada, com 540 mil hectares consumidos. O número corresponde a 55% do desmatamento do país, mas, ao mesmo tempo, representa a queda de 17% em relação a 2024. O governo da França informou que até o momento foram registradas pelo menos 7 mortes relacionadas à onda de calor que atinge a Europa. No Reino Unido, outras 5 pessoas que tentavam se refrescar em lagos e no mar morreram afogadas. Na terça-feira, os termômetros marcaram em Londres 35,1 graus, maior temperatura em mais de 100 anos. No horário de Brasília, 10:03.
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1: 10h04, bom dia, seja muito bem-vinda, seja muito bem-vindo ao CBN São Paulo desta quarta-feira, 27 de maio de 2026. Bom dia para você, Nadédia Calado.
2: Muito bom dia, Marcela Lorenzetto. Bom dia aos ouvintes do CBN São Paulo.
1: Vamos juntas com os nossos ouvintes até o meio-dia?
2: Com os nossos ouvintes e com o sol que você encomendou e ele veio.
1: É, o sol vinha até de camisa de blusa amarela para ver se chamava mais esse sol bonito aqui na cidade de São Paulo. Já que tá um tempo frio, né?
2: É, bonito também é forte.
1: Não, bonitinho, pô. Dá um desconto.
2: É porque tava realmente um negócio muito cinza.
1: É, não tava dando não. Agora pelo menos tem um solzinho aqui pra iluminar os nossos dias em São Paulo. Nós vamos juntos então até o meio-dia, com sol e com muita informação que você precisa saber pra ficar muito bem informado nesta quarta-feira. Destaco que a linha 7 Rubi opera normalmente, viu? Depois de uma manhã difícil pros passageiros. Entre 4h38 da manhã e 9h26 da manhã, os trens circularam com velocidade reduzida no trecho entre as estações Lapa e Vila Aurora, por motivos de segurança. O que aconteceu? Teve registro de vazamento de óleo no cilindro hidráulico de uma esmerilhadora, que é um veículo auxiliar utilizado ali em atividades de manutenção preventiva realizadas na madrugada. Houve esse vazamento, portanto, esse trecho da linha 7 Rubi ficou fechado e os trens circulando ali com velocidade reduzida. Agora, linha 7 Rubi operando normalmente para todos os passageiros. Vamos girar nossa reportagem, Nadédia? Tem informação com Pedro Fagundes, que, claro, acompanha os casos de violência aqui na capital paulista. E esses casos de violência têm motivado moradores a colocarem aquelas faixas de alerta em vias da capital. A gente já viu em alguns pontos. Agora, outros bairros têm adotado essa prática. Uma faixa que geralmente está escrito assim: cuidado, aqui tem assalto, o pessoal rouba celular, assalto por motoqueiros, trecho com alto índice de assalto por motoqueiros, fiquem atentos. Na verdade, são bandidos disfarçados de motoqueiros e de entregadores, né? Mas as faixas estão por aí. O que a prefeitura faz quando tem faixa? Manda tirar, porque não pode, atrapalha ali, de acordo com a estratégia da prefeitura de segurança da via urbana, de tráfego, enfim. Estratégia da prefeitura de segurança da via urbana, de tráfego, enfim.
3: Azevedo, aqui no bairro de Pinheiros, como você bem disse, na

0: placa está escrito cuidado, trecho com alto índice de assalto por motoqueiros, depois fiquem atentos. Essa placa, ela reflete uma situação que está sendo cada vez mais comum aqui no bairro de Pinheiros. Um exemplo disso foi logo nesta madrugada, por volta da 1h10 da manhã, que um homem de 31 anos foi baleado durante uma tentativa de assalto aqui na região. O crime aconteceu justamente pouco depois da 1h na rua Joaquim Antônio. Segundo o boletim de ocorrência, o Alessandro Flor Lopes Júnior foi atingido por cerca de 3 disparos de arma de fogo, um na região do tórax, da barriga, e outros 2 nas pernas. Ele estava na frente do prédio onde mora, acompanhado da namorada, quando 3 homens em motocicleta se aproximaram. Os criminosos, eles anunciaram o assalto e exigiram justamente o celular da vítima. Alessandro reagiu à abordagem e foi aí que ele foi baleado. O que também chama a atenção é que algumas imagens aqui desta rua, justamente da rua onde eu estou, que é a rua Joaquim Antunes, deflagram não apenas o assalto do Alessandro. Minutos antes, a 40 metros do apartamento dele, na esquina com a rua dos Pinheiros, outras gravações conseguiram deflagrar um outro assalto a um homem venezuelano, que também os mesmos assaltantes pediram o celular deste homem. Este homem acabou passando o celular. Os assaltantes então terminaram esse assalto e disseram, nos vídeos é possível escutar, disseram mais um, então andaram cerca de 40 metros, quando encontraram o Alessandro, exigiram o celular, o Alessandro reagiu, o balearam e neste momento o Alessandro está internado no Hospital das Clínicas, vai passar por uma cirurgia de emergência. Mas esse medo, essa frequência de assaltos, principalmente a celulares, tem mudado a rotina de muitas pessoas aqui na região. Uma delas é Gabriela Reze, que veio de Florianópolis para ser gerente de conteúdo aqui em São Paulo, cerca de 1 ano, e já relata essas mudanças no dia a dia, no cotidiano. Vamos ouvi-la.
1: A gente é muito alertado de que a gente tem que evitar o uso de celular na rua, porque é frequente o roubo de celular. Antes eu tinha o hábito de usar o Maps para me localizar em São Paulo. Agora eu já não faço isso, eu tenho que entrar nos lugares para poder pesquisar, para poder falar com as pessoas. Eu já quase fui roubada. Eu tava no celular e aí uma amiga me sinalizou: olha, cuidado que ele tá vindo na sua direção. E de fato ele tava vindo. E aí eu consegui guardar e ele desviou.
0: O caso de Gabriele não foi o único. Aqui em frente ao prédio em que Alessandro acabou sendo baleado, também é onde fica a loja de Jaciele Gomes, que também relata algumas mudanças no cotidiano, inclusive de sair sem alguns pertences.
2: A gente fica atenta, porque quando a gente fecha, já vai direto para casa, correndo, com medo mesmo.
0: Já mudou alguma rotina? Tipo, você sai com o celular na mão?
2: Não, a gente, na bolsa, não olha nem pra trás, é bolsa na frente. Acessório a gente nem usa também, porque a gente tem medo de colar, brinco, pulseira, essas coisas assim, a gente já não anda, evita.
0: A ocorrência de Alessandro foi registrada no 14º Distrito Policial, aqui no bairro de Pinheiros, e até agora não há informação de prisão dos envolvidos. Marcela e Nadédia.
3: Muito obrigada, Pedro, pelas informações. Pedro Fagundes, falando diretamente da Joaquim Antunes, que é conhecida como a Rua do Medo. Por quê? Porque tem assalto todo dia. Todo dia alguém é assaltado na Joaquim Antunes e arredores. Eu estava aqui fazendo até uma busca nas reportagens da CBN com relação aos assaltos que a gente já noticiou na Rua Joaquim Antunes, que fica em Pinheiros, Zona Oeste. Uma série de assaltos à mão armadas. A mão armada, ocorridos principalmente no mesmo trecho ali dessa via, que é uma via um pouco mais extensa, mas que, enfim, acaba sendo palco de muitos desses assaltos, de roubos, de tentativas até de sequestro em alguns casos específicos. A gente tem informações de fevereiro desse ano, tem de novembro do ano passado, tem de outubro, tem de setembro do ano passado e por aí vai. São vários casos e por isso a Joaquim Antunes hoje é conhecida como a Rua do Medo. O que precisa ser feito para essa rua não ser mais a Rua do Medo? Porque as pessoas denunciam. Os boletins de ocorrência são registrados. Os casos continuam acontecendo. Coloca a faixa, manda tirar a faixa. E aí? O que falta para acabar com isso? Botar uma viatura ali? Será que isso resolveria? Circulação maior de segurança? O que falta? Porque as pessoas que vivem na Joaquim Antunes e nos arredores não conseguem ter paz. Assim como muitos moradores de tantas outras ruas da capital paulista em vários outros bairros. A gente está falando dessa rua específica porque é isso. Tem os registros, tem as filmagens, as câmeras de segurança, tem os relatos diários de situações como essa que o Pedro Fagundes nos relatou. Os moradores contando aí as mudanças na rotina, não andar mais com celular, pessoal tirar aliança, passear com o cachorro tem que ser em horários alternativos para tentar evitar de alguma forma os principais horários onde ocorrem esses casos de assaltos e tentativas de roubo. E aí, o que, que precisa ser feito?
4: É, a gente sempre fala, né? Se a gente sabe, a população sabe, a força de segurança tem que saber também, né? A gente vê que em muitos casos como esse, a população acaba recorrendo até a instalar totens de segurança privada, procurar esse tipo de alternativa, colocar faixa. Mas não é justo que recaia sobre a população a responsabilidade de tentar mitigar um problema como esse. Nosso ouvinte Diogo aqui diz que ele sente que o número de pessoas baleadas em reação a assaltos vai aumentar porque as pessoas estão cansadas de perder os bens, de passar pela humilhação de um criminoso decidir o que fazer com a sua vida. E é verdade, o nível de estresse que se vive para andar na rua em São Paulo é muito grave. Claro que a gente não pode reagir, tem que estar preparado para agir com tranquilidade numa situação como essa. O conselho é jamais reagir a uma abordagem violenta, mas a gente entende que realmente a população está traumatizada, estamos todos.
3: E não dá mais para viver assim. Inclusive hoje, a gente vai trazer aqui no CBN São Paulo, dados do Atlas da Violência 2026, que foi divulgado pelo IPEA, Instituto de Pesquisa Econômica Aplicada, e pelo Fórum Brasileiro de Segurança Pública. A gente vai conversar com o pessoal do Fórum, trazer um recorte desse Atlas da Violência sobre São Paulo, ainda hoje aqui no programa. 10h14.
4: Mais informações do Noticiário Policial agora com o Matheus Leite. Bom dia.
5: Oi, Nadédia. Bom dia a você e também aos ouvintes. A Polícia Civil identificou um dos quatro corpos encontrados nesta semana num terreno em Heliópolis, na zona sul da cidade de São Paulo. Segundo a TV Globo, é o corpo de Jonas Barros de Oliveira, funcionário de uma produtora de funk que estava desaparecido desde a semana passada. A polícia suspeita que dois dos outros três são de pessoas que também trabalhavam nessa produtora, porque os agentes encontraram uniformes no local, que é uma área de proteção ambiental usada pela Sabesp. O quarto corpo foi encontrado nesta terça-feira com sinais de que estava no terreno há mais tempo. Os outros três já tinham sido encontrados na segunda-feira, enrolados em cobertores. Familiares dos desaparecidos já começaram a prestar depoimento no DHPP, o Departamento de Homicídios e Proteção à Pessoa. A suspeita inicial da polícia em relação ao terreno é de que ele seja usado como um cemitério clandestino. No fim do ano passado, outro corpo já tinha sido encontrado enterrado no local. Nadédia.
4: Obrigada, Matheus Leite, pelas informações.
3: E ainda no noticiário policial, uma mulher vítima de violência doméstica ligou para a Polícia Militar, discou ali 190, e simulou um pedido de pizza para conseguir ajuda. A gente já viu isso muito no exterior, né? Até Sim. inclusive aquelas séries policiais, filmes em que a gente vê vítimas se utilizando desse subterfúgio de ligar fingindo que está fazendo uma encomenda para conseguir ajuda. Mas esse é um caso real que aconteceu aqui em São Paulo. Foi na última sexta-feira à noite, Jardim São Francisco, zona sul da capital. A policial que atendeu a ligação entendeu rapidamente que se tratava de um pedido de socorro. Vamos ouvir.
6: Polícia Militar, emergência.
7: Alô?
6: Oi, boa noite, com quem eu falo?
7: Gabi.
6: Você não pediu
7: uma pizza?
6: Pizza tá bom, se ela quer pizza de calabresa ou mussarela?
7: Pode ser,
6: tem um
7: catupiry e
6: mussarela com bacon. Tá bom. Qual que é o endereço pra entrega? É São Paulo?
7: Isso.
6: Achei aqui, Jardim São Francisco, né?
7: Isso.
6: Registrei aqui, tá?
7: Moça, quando o moto vai sair daí, você consegue me avisar? Porque minha casa é no fundo.
6: No fundo? Assim que ele chegar, quer que liga no seu celular?
7: Isso, por favor.
6: Tá, esse número que a senhora tá falando?
7: Isso.
6: Tá bom. Se cuida bem, hein? Tá.
7: Obrigada.
6: Boa noite pra senhora também.
3: Bom, a polícia foi até o local, ligou para a mulher dizendo que a pizza tinha chegado, que permitiu que ela saísse de casa nesse período. Ela pediu justamente porque estava numa situação ali de emergência. Quando ela deixou a casa, ela foi acolhida pelos policiais e relatou que o companheiro dela estava armado, fazendo ameaças. Ele estava com .38, um revólver, fazendo ameaças. Tinha uma criança junto, viu? Durante as agressões, ele chegou a atingi-la com um espelho e os estilhaços pegaram na filha dela de 3 anos, pegaram no rosto. A criança precisou ser atendida no hospital. Felizmente, a informação que a gente tem é que passa bem depois desse atendimento. Enquanto ela relatava todo o caso para a polícia, o agressor tentou fugir do imóvel, também acabou sendo detido pelos policiais. Ele foi levado para a delegacia, vai responder por diversos crimes, entre eles lesão corporal e ameaça no contexto de violência doméstica. Mas tá aí, ainda bem que essa agente da polícia teve essa, enfim, conseguiu entender ali aquele momento, percebeu claramente que se tratava de um pedido de socorro e prosseguiu com o andamento da ocorrência, salvando essa mulher de ser mais uma vítima, mais uma estatística de feminicídio aqui em São Paulo, já que ela estava num contexto de violência doméstica, apanhando do companheiro na frente da filha do casal.
4: Foi brilhante essa atuação, né? Impressionante. Eu lembro de ver exemplos como que você citou no, enfim, no exterior, em que o operador ali indica que entendeu do que se trata. Nesse caso, ela foi bem discreta, até porque vai que essa mulher estava no Viva Voz, que o companheiro estava ouvindo. Achei incrível, parabéns.
3: Achei que agiu muito rapidamente. Acho que isso passa por um treinamento também,
4: sim,
3: né? Dos agentes
4: dúvida.
3: Que fazem esse atendimento de segurança. Importante pontuar, quando é para falar mal a gente fala, mas quando é para falar bem a gente também reconhece esse esforço. Um belíssimo atendimento que muito provavelmente salvou a vida dessa mulher. Impressionante, inclusive esse áudio, se você quiser ouvir novamente, tá lá disponível no Instagram da CBN, o @CBNSPOficial. Você consegue ouvir e entender detalhes dessa história que chamou bastante atenção na Zona Sul de São Paulo.
4: Agora 10h18, a gente aciona a reportagem da CBN Vale. Pedro Bavuso tem informações pra gente, bom dia.
8: Bom dia, Nadeja, bom dia, Marcela, muito bom dia a todos. Pois é, o Corpo de Bombeiros e a Marinha do Brasil retomaram na manhã de hoje as buscas por Deoge Pereira Bernardino, de 28 anos, desaparecido após um passeio de moto aquática em Ilhabela, no litoral norte de São Paulo. Ele sumiu no mar na tarde do último domingo, quando saiu para passear de jet ski com Bruna Damari Santana da Silva, de 26 anos, na região da praia Ponta das Canas, no sul de Ilhabela. Bruna, por sua vez, foi encontrada com vida na manhã de ontem, depois de passar aí cerca de 42 horas à deriva em alto mar. Ela foi localizada por pescadores próximo à ilha de Búzios, usando colete salva-vidas, mas ela estava confusa, com muito frio, assustada e pedia água no momento do resgate. Ela também apresentava aí sinais de exaustão e queimaduras causadas pela exposição ao sol e ao mar. A Bruna é moradora de São Sebastião, também no litoral norte, foi atendida pelo Corpo de Bombeiros e levada consciente ao Hospital Mário Covas, em Ilhabela, onde segue internada em observação. Já o Deoge continua desaparecido, ele que é natural de Alcântaras, no Ceará, e morava há cerca de 10 anos em São José do Rio Preto, no interior do estado de São Paulo. Segundo familiares, ele viajou ao litoral norte para passar alguns dias com amigos. Segundo o grupamento de bombeiros marítimo, o casal participava de uma confraternização em uma lancha quando decidiu sair de moto aquática ali por volta das 16h de domingo. Os amigos acionaram o resgate após perceberem que os dois não haviam retornado. Na manhã de segunda-feira, a moto aquática foi encontrada à deriva a cerca aí de 22 quilômetros do local onde o casal foi visto pela última vez. A Polícia Civil investiga as circunstâncias do desaparecimento e, além do Corpo de Bombeiros e da Marinha do Brasil, o serviço, né, a busca, segue também com o apoio do helicóptero Águia da Polícia Militar, além de pescadores e voluntários da região do litoral norte.
4: Muito obrigada, Pedro Bavuso, da CBN Vale, com essas informações pra gente.
3: Impressionante, né? 2 dias a mulher sumiu, ficou à deriva ali no mar, foi encontrada felizmente com vida e agora as buscas continuam por esse homem que desapareceu depois desse passeio de jet ski. Vamos acompanhar todos os detalhes, assim que a gente tiver novidade, vai contando aqui para você ao longo da nossa programação. 10h21, tem informação chegando também com a Karen Lemos a respeito de investigações sobre a morte de uma mulher que fez um preenchimento nos glúteos e na coxa, preenchimentos estéticos ali, só que ela utilizou, a profissional, a médica que fez esses procedimentos, utilizou uma substância que não é recomendada pela Anvisa para fins estéticos. Não é a primeira vez que isso acontece, mas infelizmente a gente tem mais uma morte relacionada ao uso desse produto, né, Karen Lemos? Bom dia.
9: Exatamente, o PMMA, né, Marcela? Bom dia. Olha, a Polícia Civil segue investigando a morte de Roseli Fernandes Vieira. Ela tinha 48 anos e sofreu uma parada cardiorrespiratória ontem, dentro do consultório médico que fica localizado na Zona Sul aqui de São Paulo. Ela passou mal depois que realizou esse procedimento aí, isso na segunda-feira. É um procedimento feito pela médica Tabita Nunes, de 36 anos. Segundo informações preliminares, ela fez, portanto, esse preenchimento nos glúteos e nas coxas, usando aí essa substância. Após o procedimento, Roseli sentiu fortes dores e mal-estar no hotel em que estava hospedada. Tomou os medicamentos prescritos pela profissional, chegou inclusive a ligar para a médica. E aí a médica disse então para que ela retornasse ao consultório. Chegando ao edifício comercial, isso na terça-feira, ontem, ela sofreu a parada cardiorrespiratória. E tanto a médica quanto uma equipe do SAMU, né, que foi acionada, realizaram aí tentativas de reanimação. Só que ela não resistiu. Ela acabou morrendo na recepção do prédio onde funcionava o consultório médico. Segundo a apuração da TV Globo, esse preenchimento foi feito com a substância PMMA. E de acordo com o Conselho de Medicina de São Paulo, o uso é autorizado apenas para fins corretivos e reparadores. Mas para fins estéticos, a Anvisa, ela contraindica essa substância. A médica que fez o procedimento não tem residência em dermatologia e alugava essa sala comercial aí no bairro do Brooklyn. Tabita Nunes atende em São Paulo e também em Goiânia e se apresenta nas redes sociais como mentora de médicos, vendendo aí serviços para realçar a beleza, acumulando mais de 100 mil seguidores no Instagram. Bom, a reportagem da CBN não conseguiu contato ainda com a médica ou com a defesa dela. E a filha da vítima, né, da Roseli, disse que 4 dias antes a mãe fez um outro procedimento estético, um lifting facial, né, a ver se isso também tem relação. O caso foi registrado como morte suspeita no 27º Distrito Policial e a polícia está aguardando agora o resultado do laudo, que justamente vai apontar aí qual que é a causa da morte. E para prosseguir com as investigações desse caso, Marcela.
3: Obrigada, viu, pelas informações, Karen Lemos. É super importante a gente acompanhar todas essas investigações. Você citou essa substância, o PMMA. Eu lembro até, não sei se vocês acompanharam, imagino que nossa audiência deve ter acompanhado também. Tem uma repórter do Mais Você, a Juma Saoka, que revelou que quase sofreu necrose no nariz depois que descobriu que um médico aplicou esse PMMA no rosto dela sem o consentimento, sem ela saber.
9: Sem ela saber, né?
3: Ela fez ali uma cirurgia no nariz para algumas correções. E aí, depois de muitos anos, descobriu que essa substância estava lá no nariz e que estava contribuindo para as dificuldades respiratórias dela. Enfim, ela estava fazendo um tratamento por causa dessas dificuldades respiratórias e descobriu que tinha esse PMMA no nariz. Um absurdo, né? Bom, a gente vai seguir acompanhando esse caso. Prestamos todas as solidariedades à família.
4: Agora 10 horas e 25 minutos. Bruna Barbosa na linha para trazer declarações do governador Tarcísio de Freitas. Bom dia.
10: Oi, Nadédia, bom dia para você e para Marcela. Tarcísio, que voltou a falar sobre a relação de Flávio Bolsonaro e o escândalo envolvendo a relação com Daniel Vorkari e o Banco Master. Tarcísio disse que Flávio ainda precisa explicar pontos dessa relação. Essa declaração aconteceu no dia seguinte a uma entrevista que o presidente nacional do PL, Valdemar Costa Neto, deu à Globo News, foi na última segunda-feira. Ali ele disse que Flávio visitou Vorkari após a prisão para pedir recursos financeiros. E essa é uma versão diferente da que foi apresentada pelo senador, que sustenta que essa visita foi para encerrar relações com o empresário. O governador também voltou a negar qualquer tipo de afastamento com Flávio Bolsonaro e disse que a redução de agendas ao lado do senador acontece porque ele está concentrado nos compromissos do governo de São Paulo. Lembrando que na semana que vem, no feriado de Corpus Christi, acontece aqui em São Paulo a Marcha para Jesus, evento religioso que tradicionalmente reúne lideranças políticas e religiosas. O governador participou das últimas edições, confirmou presença nesse ano, foi questionado se estará ao lado de Flávio Bolsonaro no evento e disse que não responde pelo senador.
11: Como eu falei, eu acho que tem muitas questões que ele mesmo precisa explicar. Eu acho que a população está vendo aí esse escândalo do Banco Master, que é uma coisa que agride a sociedade como um todo. Isso deixa a sociedade em alerta e aí tudo tem que ser muito bem explicado. É porque eu tenho uma agenda de governador. Veja, eu estou governando o Estado. Quando é que eu vou pensar em eleição? No período da campanha, no período da eleição. Então, oi? Eu estarei na Marcha para Jesus. Eu não sei, tem que perguntar para ele. Eu estarei. Eu estarei porque eu vou todo ano. Não, ainda não, mas eu estarei lá com certeza.
10: Bom, Tarcísio também foi questionado sobre o encontro de Flávio Bolsonaro com o presidente americano Donald Trump, que aconteceu ontem nos Estados Unidos, uma viagem articulada pelo entorno do senador, numa tentativa de criar uma agenda positiva em meio a essa crise envolvendo Vorkaro e o Master. O governador diz que considera natural que um pré-candidato à presidência dialogue com chefes de Estado e desejou sucesso a essa agenda internacional. A declaração de Tarcísio aconteceu antes de Flávio publicar nas redes sociais uma foto ao lado de Trump, na Dédia.
4: Obrigada, Bruna Barbosa, pelas informações.
3: Lembrando que até agora, Donald Trump não fez qualquer comentário público sobre esse encontro com o senador brasileiro, mas a gente vai falar mais sobre isso aqui ao longo da nossa programação. Do outro lado, temos Fernando Haddad, que já abriu possibilidade para que ex-ministros ocupem o posto de vice na chapa dele ao governo de São Paulo. Pedro Pupulin acompanhou a agenda e tem novidades para a gente. Bom dia, Pedro.
12: Oi, Marcela, bom dia para você, bom dia, Nadédia, e a todos que nos acompanham. O ex-ministro da Fazenda e pré-candidato do PT ao governo de São Paulo, Fernando Haddad, abriu ontem uma possibilidade para que os ex-ministros do governo Lula, Márcio França, Marina Silva e Simone Tebet, ocupem o posto de vice na chapa para o governo estadual, já que, segundo o petista, todos eles estão credenciados para o cargo. Vamos ouvir.
13: Todo mundo está credenciado para tudo. São pessoas que são, primeiro, do ponto de vista ético, são pessoas com uma reputação que o outro lado não tem. Nenhum de nós tem conta em paraíso fiscal, nenhum de nós recebeu dinheiro do Vorkaro, nada disso. Então começa daí. É um time cara limpa. Chegou no lugar com muita trajetória.
12: Para Marcela, Nadédia, são duas vagas para o Senado. Simone Tebet, até o momento, estaria confirmada para a primeira delas, enquanto o PSB de Márcio França e a Federação Pessoal Rede de Marina Silva articulam nos bastidores para emplacarem seus candidatos na segunda vaga. E por que, que eu digo que Tebet está confirmada até o momento? Porque, ao menos publicamente, é o que a ex-ministra Haddad e o PSB, partido dela, dizem. Mas fontes do partido dizem que Tebet não descartaria ser vice de Haddad. Segundo o ex-ministro da Fazenda, a definição das chapas deve sair até o início de junho. Haddad também falou sobre as articulações do PT no interior de São Paulo e classificou a conquista do eleitorado na região como um desafio do partido para ser vencedor nessa disputa ao governo. Ele relembrou que na última disputa ao governo estadual, em 2022, conquistou 45% dos votos válidos, mesmo perdendo naquela ocasião para o atual governador Tarcísio de Freitas, do Republicanos. E afirmou que tem dialogado com prefeitos do interior apresentando políticas que teria emplacado como ministro da Fazenda, se referindo, por exemplo, aí ao Plano Safra. A gente vai acompanhar nas próximas semanas em que fase estão essas articulações prometidas pelo ex-ministro, juntamente com a definição das chapas, Marcela e Nadédia.
3: Muito obrigada, Pedro, pelas informações. Pedro Pupulin, 10h30.
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quarta-feira, 27 de maio de 2026. A Polícia Federal e a Controladoria Geral da União fazem uma nova fase da operação contra o esquema de descontos não autorizados em aposentadorias e pensões pagas pelo INSS. São cumpridos 31 mandados de busca e apreensão, além de 8 medidas cautelares de monitoramento eletrônico. A ação sem desconto dessa quarta-feira é realizada em Pernambuco, São Paulo, na Paraíba e no Distrito Federal. Entre outras entidades, estão na mira a Amar Brasil, Clube de Benefícios, a Masterprev, a Unibap, a Abemprev e a Andap.

0: A mulher estava consciente e não tinha fraturas aparentes, mas apresentava sinais de desidratação. A escritora Adélia Prado, de 90 anos, teve alta após ficar quase 15 dias internada em um hospital de Divinópolis, em Minas Gerais. Segundo um boletim médico divulgado hoje, ela tratou um quadro infeccioso. Essa foi a segunda hospitalização da escritora neste ano. No dia 19 de janeiro, Adélia Prado foi internada por causa de uma queda em casa e também para ser submetida a um tratamento renal. A Bolsa de Valores de São Paulo sobe 0,38% aos 177.268 pontos. O dólar comercial está em leve alta de 0,54%, cotado a R$ 5,54. O euro vale R$ 5,88, elevação de 0,62%. No horário de Brasília, 10h33.
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0: Ainda na rede CBN, mais informações ao vivo em Brasília. Samantha Klein, bom dia.
2: Oi, bom dia, Nadédia. Prestes a iniciar a sessão que pode votar o parecer favorável ao fim da escala 6-1, o relator Léo Prates e também os integrantes da mesa estão buscando uma negociação para evitar os destaques à matéria que podem inviabilizar o texto ou pelo menos prolongar a votação. Entre os destaques estão um do MDB, que busca reduzir a jornada de trabalho de 44 para 36 horas semanais ao longo de 10 anos, uma transição de 10 anos, e também um destaque do PSOL, que quer uma aplicação imediata da redução da escala, portanto, para 5-2, sem aquele acordo do governo de fazer um período de transição. Além disso, um destaque que deve ser apresentado pelo PL, caso esse projeto já seja aprovado na comissão e siga para o plenário, é destaque esse que prevê uma redução, então, da jornada de 4 dias de trabalho para 3 de folga. O presidente Hugo Mota ainda deve conversar com os parlamentares do PL, justamente para tentar evitar que esse texto seja colocado em votação em plenário, talvez ainda hoje. Nadédia.
0: Obrigada, Samantha Klein. Em Brasília, 10h35.
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6: A Prefeitura de São Paulo lançou a segunda fase do programa Ver e Aprender, que promove atendimentos oftalmológicos gratuitos em escolas municipais da capital. 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
7: Bom dia, Aline Araújo. Ih, caiu. Tá vendo? É só trazer o sol que a Aline Araújo cai.

0: Já
1: ela
0: tinha
1: quer...
0: ouvinte fazendo pedidos aqui.
1: Ah, é? O quê?
0: O José Roberto de Ribeirão Pires, ele pediu pra mandar o sol pra lá, porque tava uma neblina sem fim, mandou uma foto. Aí já se antecipando aos pedidos difíceis que viriam, a linha deu uma caidinha. Ó, voltou.
1: Voltou. Temperatura agora na casa dos 22 graus em São Paulo, Aline. É por isso que você fugiu?
2: É, menina, tava prometendo frio, trouxe um calorzinho ontem, falei, vou me esconder.
1: É, basicamente isso, menina. Que isso, esse sol aqui, tudo bem. Eu comecei falando, nossa, que sol bonito, Ana Dédia, calma lá. Calma, torcedores, calma. É. Não é bem assim. Agora, hoje a gente chega aqui máxima, vamos ter chuva, essa temperatura vai cair, conte-me tudo.
2: Vamos lá, para hoje a gente chega até 24 graus e tem possibilidade de chuva no fim da tarde e garoa na noite de hoje. Vamos ter pouco volume, mas essa chuva aí já vai trazer bastante nebulosidade, consequentemente amanhã a temperatura volta a cair. Para amanhã a gente tem mínima de 12 e máxima de 20 graus e essas condições devem permanecer nos próximos dias. Agora a gente entra numa tendência bem de outono mesmo, com madrugadas frias, amanhã mais geladinha, com bastante amplitude térmica, mas a gente continua com muita nebulosidade, então as temperaturas não sobem, também por causa de uma massa de ar um pouco mais fria que segue presente aqui na nossa região.
0: Bom, então vamos falar aí das expectativas, o que, que a gente espera aí para o resto do dia, para amanhã também?
2: Então, para amanhã, para o restante da semana, a gente não espera mais chuvas, a gente entra num padrão aí um pouco mais estável para a capital São Paulo. Para hoje e para amanhã, ainda tem pancadas ocorrendo no período da tarde, mas a partir disso o tempo vai predominar firme, com sol entre algumas nuvens, até mesmo períodos nublados e temperaturas variando entre 18 até no máximo 20 graus durante todos os próximos dias, inclusive da semana que vem. A gente entra aí num tempo um pouco mais seco também.
1: Bom, é importante ter bastante hidratação nesses períodos de amplitude térmica, ainda mais com essas chuvas muito fracas, né? Pouca chuva, não tem aquelas chuvas um pouco mais robustas, de encher reservatório, é aquela só de deixar o cabelo com frizz, né?
2: Exatamente, o que preocupa bastante também é a nossa saúde, né? Respiração fica mais prejudicada, garganta.
1: Uhum. A minha
2: aí
1: já tá
2: raspando.
1: Tem que
2: focar e redobrar a água. É, a minha também, hoje ela acordou meio sem condição.
1: É, eu tô bebendo bastante água.
2: Mas aí a gente também... Inclusive, a gente tem atenção pro norte de São Paulo, tá? Lá, o tempo segue com temperaturas mais altas e a umidade relativa do ar tá abaixo dos 30%. Então, lá tem que redobrar ainda mais esses cuidados.
1: É, atenção. Bom, amanhã a gente volta a conversar com mais detalhes da semana. Mas para hoje, máxima de 24, possibilidade de chuva no fim da tarde. Garoa à noite, temperatura deve cair na madrugada. Amanhã, um dia um pouquinho mais frio do que hoje, certo?
2: Isso mesmo, certíssimo.
1: Um beijo, Aline, até amanhã.
2: Tchau, meninas, até amanhã.
0: Até.

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2: 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É mostrar que as pessoas só precisam ter oportunidade para gostar. A cultura, ela realmente ela consegue chegar a todo mundo e consegue mexer com todo mundo, consegue influenciar a vida de todo mundo.
3: Olha, eu acho que é sempre importante você ter essa mistura, porque quem vem assistir o clássico acaba recebendo informação da Glória ou da MC Tá, no caso hoje, né? 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Ainda mais num concerto como esse, que é todo cheio de emoção, animação. 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
4: Dez horas 43 minutos. E o trânsito na cidade, como é que tá, hein? Você que é nosso ouvinte, tá circulando pelas ruas e avenidas, pode mandar um áudio, mandar seu texto, sua mensagem, foto, vídeo, contando como é que tá a situação na sua região. É muito fácil. 11 99911 9981. Faça como o Bruno.
5: Bom dia, meninas. Falando aqui, chegando pela rodovia Anhanguera, marginal local, tudo parado. A expressa também, que dá acesso à Marginal Tietê, está bastante complicada. Contudo, vamos andando para mais esse dia. O céu com bastante nuvens e no painel aqui marcando 24 graus. Um prazer falar com vocês. Beijos do ouvinte Bruno.
4: Beijos, Bruno. Obrigada pela sua participação. 24 graus ali na região por onde ele passa.
6: Deu uma esquentada. E o nosso ouvinte Osmar está falando de uma região bem importante da cidade, que é a Juscelino Kubitschek com a Faria Lima. Diz que tem um sinal quebrado lá. Eita. E não tem controle, hein? Vamos em busca aí da CET para entender o que está acontecendo.
4: Lá já é ruim com o semáforo, imagina.
6: É.
4: Complicada, hein? Obrigada pela sua participação também. Matheus Leite está de olho aqui nas ruas e avenidas da cidade. Destaca informações do trânsito pra gente. O que você nos conta, Matheus?
7: Marcela, eu destaco movimentação intensa agora na Marginal Pinheiros, no sentido de Interlagos. O motorista começa a pisar no freio ali na altura do Cebolão, já na entrada do Cebolão, e vai assim com dificuldade, pelo menos até a passagem pela ponte Eusébio Matoso. Nesse trecho, alternativa para o motorista pode ser ir pelas avenidas Doutor Gastão Vidigal e Professor Fonseca Rodrigues. Destaco também trânsito lento agora no centro da cidade de São Paulo, na Avenida do Estado. Para quem vai no sentido da Zona Norte, tem lentidão agora desde a altura do Parque Dom Pedro II até a passagem pela Rua São Caetano. E no sentido da Zona Sul, congestionamento agora desde a região da Estação Armênia até a passagem pelo Mercado Municipal. Ao todo, na cidade de São Paulo, são 367 quilômetros de lentidão. Destaco também movimentação nas estradas. Tem trânsito lento agora na rodovia Ayrton Senna, no sentido da capital paulista, do quilômetro 19 até o quilômetro 15. Também na rodovia Castelo Branco, tanto na pista expressa quanto na marginal, tem lentidão agora do quilômetro 16 ao 13 no sentido da cidade de São Paulo. E na Raposo Tavares também tem dois trechos de lentidão para quem vai na capital paulista, um do quilômetro 27 até o quilômetro 23 e outro do quilômetro 15 até o quilômetro 11. Marcela.
4: Obrigada, viu, Matheus, pelas informações. A Bruna, fisioterapeuta, disse que hoje tá difícil o trânsito, pegou 2 horas... de trânsito para chegar na paciente dela, encontrou 3 ônibus quebrados no caminho. Ela que fez um caminho da Zona Oeste até a Zona Sul, saiu da Avenida Professor Francisco Morato, foi até a região do Aeroporto de Congonhas, encontrou 3 ônibus quebrados no caminho, demorou quase 2 horas nesse trajeto, que não deve levar mais de 40, 50 minutos, assim, dias comuns aqui na cidade. Obrigada, Bruna, pela sua participação também. Você que tem algum flagrante aí da cidade, não se esqueça. Participe, mande mensagem no 119-9911-9981.
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4: Dez horas 47 minutos e a gente volta a falar sobre segurança. A respeito, apesar dessa sensação de insegurança, dos assaltos, dos latrocínios que a gente vem acompanhando aqui em São Paulo, nós temos dados divulgados pelo Fórum Brasileiro de Segurança Pública, em parceria com o Instituto de Pesquisa Econômica Aplicada, a respeito do Atlas da Violência 2026, com dados de 2024. No recorte de São Paulo, o estado aparece novamente entre os menos violentos do país, quando a gente considera o país inteiro e levando em consideração, claro, vários indicadores. Mas os dados sobre violência contra a mulher continuam acendendo alguns alertas. Para falar sobre esse assunto, nosso convidado é o coordenador temático do Fórum Brasileiro de Segurança Pública, Leonardo Silva, aqui conosco no CBN São Paulo. Bem-vindo, Leonardo. Bom dia.
13: Bom dia, Marcela, bom dia, Nadédia, bom dia para todas as pessoas que estão nos acompanhando.
6: Bom dia.
4: Bom, o estado de São Paulo registrou essa taxa de homicídios a menor do país em 2024, de acordo com esse Atlas. Eu queria que você trouxesse esses dados para a gente e nos ajudasse a entender, né? É o Brasil que está mais violento, que tem mais homicídios, ou São Paulo que tem ido na contramão e tem diminuído o número de ocorrências? Porque a sensação de quem vive aqui no estado vai contrária a esse dado dos homicídios, né?
13: Isso, é sempre um desafio para a gente, né, alinhar um pouco a percepção de segurança da população com os indicadores, com as estatísticas, né? Ontem a gente lançou o Atlas da Violência 2026, né, onde a gente observou a menor taxa de homicídios em 11 anos de publicação, né, isso olhando o Brasil. Então, o Brasil tem uma taxa de 20,1 pessoas vítimas de homicídios para cada 100 mil habitantes. Mas quando a gente fala do número total do Brasil, a gente precisa entender que a gente está levando em consideração realidades muito diferentes, né? Quando a gente pensa um pouquinho sobre a perspectiva dos estados, das unidades da federação. Então, só para a gente ilustrar um pouco isso que eu estou falando, a gente está observando, por exemplo, estados como Amapá, com uma taxa de 45,7 pessoas vítimas de homicídio para cada 100 mil habitantes, né, que foi a taxa mais alta que a gente observou. A gente tem a Bahia com uma taxa de 40,9%, a gente tem Pernambuco com uma taxa de 37,3%, esses três são as maiores taxas que a gente observou para 2024, e do outro lado a gente tem as menores taxas. São Paulo, como você bem pontuou, com 6,6 vítimas para cada 100 mil habitantes, Santa Catarina com 8,1 e Distrito Federal com 10,3. Então, na verdade, quando a gente olha o Brasil como um todo, a gente tem que entender que a gente está se referindo a realidades muito diferentes. Então, quando a gente olha um pouco para os dados estaduais, a gente tem uma ideia do tamanho dessa desigualdade, né, que é revelada aí pela taxa.
6: E o Atlas aponta também aqui para São Paulo um aumento dos homicídios ocultos. Que número é esse?
13: Isso. É importante destacar que o Atlas, ele é feito a partir dos dados do Ministério da Saúde, né? Então, toda a categorização, todo o procedimento é feito com base na perspectiva da saúde. as classificações, né, todos os casos eles são feitos não pela perspectiva jurídica pela qual as instituições policiais se baseiam, mas por uma perspectiva da saúde. E aqui a gente tem como principal fonte a declaração de óbito. E, em muitas vezes, as informações que são preenchidas na declaração de óbito, no conjunto de documentos ali que são necessários para o seu preenchimento, não permitem, nas análises, num primeiro momento, cravar isso foi um homicídio, isso não foi um homicídio. Você tem algumas causas indeterminadas, que é o que a gente chama, né? São as mortes por causas indeterminadas, que dizem respeito muito mais à qualidade da informação do que necessariamente a uma tendência. E o que a gente tem observado é que um aumento desse percentual de mortes por causas indeterminadas, né, e um esforço que a gente faz no Atlas da Violência é justamente através de uma metodologia de análise quantitativa, um pouco mais sofisticada, tentar estimar quanta dessas mortes por causas indeterminadas tem uma alta probabilidade de, na verdade, ser um homicídio. Tá? Uhum. Então, o que a gente faz é isso. Para a gente ter uma ideia, os números, né, de homicídios que foram inicialmente registrados como homicídios, oficialmente declarados, é de 42.590, tá, para 2024. Quando a gente olha o que a gente entende que tem uma alta probabilidade de ser homicídio, esse número sobe para 49.673. Então, é um trabalho que a gente faz de análise, né, a partir dos registros, para entender e gerar um número que seja mais próximo da realidade que certo. A população vivencia.
4: Bom, quando a gente fala sobre violência contra a mulher, os dados que a gente tem desse novo Atlas divulgado ontem mostram que o Brasil registrou em 2024 o menor número de homicídios de mulheres em uma década. Para a gente ter uma ideia, o índice representa uma queda de 6,7% em relação a 2023, porque estamos usando dados de 2024, né? Menor patamar registrado desde o início da série histórica em 2014. Mas apesar de bons indicadores gerais, quando a gente fala de homicídios e principalmente de homicídios contra mulheres, dados recentes da Secretaria de Segurança Pública do Estado de São Paulo mostram um crescimento dos feminicídios no Estado, ou seja, aqueles crimes cometidos contra mulheres pelo fato de serem mulheres, crimes de ódio. Como é que a gente pode explicar isso de certa maneira? São dados que se complementam, apesar de ter uma certa contradição, porque o número de feminicídios aumentou, enquanto o número de homicídios contra mulheres, no geral, diminuiu. A gente consegue explicar isso?
13: O feminicídio é uma tipificação penal relativamente, né, recente, não tão recente, mas ainda podemos tratá-lo assim. E, na verdade, a gente tem algumas hipóteses, né, que a gente vem levantando justamente para entender um pouquinho essa contradição que você bem disse, né, que é uma diminuição do número de homicídios contra mulheres, em contrapartida, um aumento do número de feminicídios. Na verdade, a gente tem parte de uma hipótese de que parte desses homicídios, na verdade, são feminicídios. Então, o que pode estar ocorrendo é uma melhor identificação daqueles casos em que as mulheres são mortas pela sua condição de mulher. Então, acho que esse é um ponto, mas isso, óbvio, essas hipóteses que estou mencionando, elas não são excludentes umas das outras, tá? Então, a gente entende que pode estar vendo ocorrendo essas hipóteses ao mesmo tempo. Mas, de fato, a gente tem visto sendo disseminado, né, sendo noticiado, casos de maneira recorrente de violência e violência letal contra as mulheres.
6: Nosso ouvinte Carlos Roberto destacou aqui que a gente trouxe os números do estado e ele pergunta da cidade de São Paulo. E aí, Leonardo, eu vi aqui que a capital está bem também, né? Está na lista das 100 cidades com menores taxas de homicídios, na posição de número 20.
13: Isso. O Estado como um todo, na verdade, né, ele vem apresentando, quando a gente compara com a realidade brasileira, números que tendem a ficar aí entre os menores patamares, o que não significa que a gente está, né, que a gente pode, nesse momento, entender que a situação é controlada. Não, então a gente fala que é uma dinâmica criminal, né? Então as tendências podem mudar ao longo do tempo. Mas de modo geral, a gente vem observando já uma diminuição gradual, ano após ano, da taxa de homicídios para São Paulo.
4: É, a gente vê esses dados, claro, é de se comemorar quando a gente vê diminuição no número de homicídios, não só em São Paulo, mas no contexto nacional. Agora, esse número continua alto, né?
13: Esse número continua alto e é preciso que, na verdade, a produção de um dado desse tipo, né, tem como alguns objetivos, né? Primeiro, jogar luz sobre o tema, para que as pessoas entendam que esse é um número alto e consigam entender, identificar onde estão os principais focos, né? E também que esses dados sejam utilizados pelos gestores no sentido de procurar identificar o que está havendo naqueles locais e corrigir as políticas públicas existentes e desenvolverem novas políticas públicas capazes de prevenir novos casos, bem como de investigar e apurar, identificar os responsáveis por aqueles casos que ocorreram.
6: E parte do fato de ser um número alto passa pelo fato de São Paulo ter uma população muito grande, né? Então a taxa por 100 mil habitantes tende a cair nesse sentido.
13: Isso, todos os dados eles são relativizados pela taxa, né? Que é uma maneira metodologicamente correta da gente conseguir comparar estados com populações tão diferentes, né, e mesmo cidades com populações, com tamanhos de população muito diferentes. Mas, acho que um outro ponto que esse trabalho destaca é a concentração dos homicídios no Brasil, né? Se a gente olhar e entender que 50%, ou seja, metade dos homicídios no Brasil ocorreram em 99 cidades, a gente tem uma concentração dessas mortes em locais específicos. E essa é uma importante evidência que precisa ser utilizada pelos gestores públicos, como de modo geral, para ir localizar exatamente onde está esse problema e propor soluções por meio de políticas públicas, né?
4: E aí a importância desse Atlas, né, que também aponta alguns caminhos para a gente reduzir o número de homicídios, de feminicídios e de outras violências no país, certo?
13: Isso, porque a gente só consegue pensar a solução para um problema quando a gente conhece o problema, uhum, né? É, até de uma maneira análoga aí, você precisa do termômetro para saber o tamanho da sua febre, para saber exatamente qual medida você vai tomar, né, para controlar aquela febre. Então, acho que os dados funcionam como um termômetro, como um indicador, um orientador, para que os gestores públicos consigam identificar onde é que estão os focos, onde estão as áreas de maior preocupação e ali centrarem seus esforços, né? Porque a gente sabe que o cobertor é curto.
4: É, sem dúvida. Não é apenas o policiamento, mas também aquelas questões de políticas sociais que sejam permanentes para que a gente possa reduzir esses números em todas as cidades do Brasil. Leonardo Silva, agradeço muito a sua participação aqui com a gente. Ele que é coordenador temático do Fórum Brasileiro de Segurança Pública, trazendo dados de São Paulo a respeito do Atlas da Violência divulgado ontem do ano de 2026 com dados de 2024. Obrigada pela sua participação. Até uma próxima.
13: Muito obrigado, até uma próxima.
4: Até.
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0: quarta-feira, 27 de maio de 2026. O dólar comercial está em alta de 0,55%, negociado a R$ 5,05. Mesmo depois de novos ataques entre Estados Unidos e Irã, os investidores monitoram as negociações entre os dois países. O cenário ajuda a reduzir a tensão nos mercados internacionais. No ambiente doméstico, destaque é o IPCA 15, indicador do IBGE considerado uma prévia oficial da inflação. O índice ficou em 0,62% em maio. A taxa é 0,27 ponto percentual mais baixa que o resultado de abril. Dos 9 grupos de produtos e serviços pesquisados, o item alimentação e bebidas se destacou com a maior variação e impacto no resultado. Apresentaram alta batata inglesa, tomate, leite longa-vida e carnes. Em 12 meses, o IPCA 15 acumula elevação de 4,64%, patamar acima dos 4,37% observados nos 12 meses imediatamente anteriores. Para 2026, a meta de inflação estabelecida pelo Conselho Monetário Nacional é de 3%, com um limite máximo de 4,5%. No momento, a Bolsa de Valores de São Paulo sobe 0,59% aos 177.636 pontos. O euro vale R$ 5,88, elevação de 0,58%. A sétima turma do Tribunal Regional Federal da Primeira Região anulou parte de uma regra que permitia o pagamento de uma indenização bilionária a empresas transmissoras de energia por meio de tarifas cobradas dos consumidores. A informação é da agência de notícias Reuters. A justiça também determinou que os valores já pagos sejam devolvidos nas próximas contas de luz. O caso envolve uma compensação ligada à rede básica do sistema existente, que foi criada após a renovação antecipada de contratos de transmissão de energia em 2012, no governo de Dilma Rousseff. As companhias mais afetadas pela decisão são a Axia Energia e a Isa Energia. Ambas ainda tinham bilhões de reais a receber nos próximos anos. No horário de Brasília, 11:04.
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4: 11 horas 6 minutos, segunda hora do CBN São Paulo desta quarta-feira, dia 27 de maio de 2026. Trazendo o que é notícia na manhã dessa quarta, o que você precisa saber para ficar muito bem informado, falando principalmente sobre segurança, um dos temas que movem bastante a nossa audiência aqui no CBN São Paulo. Afinal, a sensação, a gente sempre fala, a sensação é de insegurança. Pedro Fagundes está na Rua do Medo, região de Pinheiros, nos conta o que acompanha por lá. Pedro Fagundes.
5: Marcela, um grupo de 4 criminosos realizou ao menos 2 assaltos na mesma rua aqui de Pinheiros, na zona oeste de São Paulo, na madrugada desta quarta-feira. Primeiro, eles abordaram um homem venezuelano na esquina e depois, menos de 50 metros, eles encontraram Alessandro Flores, que estava caminhando junto da namorada de volta para a casa dele, isso por volta da 1h10 da manhã, quando também realizaram o outro assalto. Esse, dessa vez, com a reação de Alessandro durante o assalto, então terminou numa tentativa de latrocínio. O Alessandro recebeu 3 disparos, 1 na região da barriga, do tórax, outros 2 nas pernas e, no caso, ele foi levado ao Hospital das Clínicas, onde passa neste momento por uma cirurgia de emergência. A gente conversou com Gustavo Tucci, que estava no apartamento dele junto da mulher e acompanhou toda a cena de cima, primeiro do assalto e depois da tentativa de latrocínio. Vamos ouvi-lo.
6: Eu presenciei o primeiro assalto, que foi na porta da minha casa. Tava assistindo um filme com a minha esposa. A gente escutou uma gritaria na janela. Eram 4 assaltantes. Estavam abordando um venezuelano na esquina. E a gente escutou eles falando assim, vamos mais um. E aí eles viram aqui nessa rua e do nada a gente escuta 3 disparos. Quando a gente sai correndo para ver o que tinha acontecido, a gente vê o rapaz na calçada jogado e baleado, né?
5: Gustavo ainda disse que os bandidos eram organizados. Enquanto 2 criminosos assaltavam, um outro ficava na esquina observando o movimento e o quarto verificando se tinha policiamento na rua. Em meio a essa onda de violência que assombra aqui o bairro de Pinheiros, os moradores eles colocaram uma faixa na Rua Lisboa que alerta: cuidado, trecho com alto índice de assalto por motoqueiros. Fiquem atentos. A percepção ela é compartilhada por quem também trabalha e vive na região. Gustavo Zaven mora no bairro já há alguns anos e relatou algumas mudanças no cotidiano.
7: A gente acaba adotando uma nova medida, seja para buscar uma entrega, andar 5 metros para fora da residência, olhar sempre para frente para ver se tem, especialmente quando tem caçamba, ou ficar atento se não tem alguém parado, alguma moto parada. útil ter dois celulares, você deixa algum tipo de aplicativo de banco, mas também tem a preocupação de será que não tem que deixar algum outro aplicativo, alguma coisa de dinheiro no próprio celular que você anda para lá e para cá.
5: A ocorrência, no caso de tentativa de latrocínio, foi registrada no 14º Distrito Policial, aqui do bairro de Pinheiros, e até agora não há informação de prisão de nenhum dos envolvidos. Marcela e Nadédia.
4: Obrigada, Pedro, pelas informações. Pedro Fagundes, trazendo relatos de mais violência aqui em São Paulo.
8: E aí, os relatos dos ouvintes de sensação de insegurança são muitos, né? A Brisa falando aqui, não uso o celular na rua, não leio nenhuma mensagem. E é triste, às vezes quero tirar uma foto, conversar, me sinto impedida, como se fosse eu a criminosa. Acontece muito com o pessoal aqui em São Paulo. Aí, o Elian também falando que todo mundo sabe onde são os pontos mais críticos. Cadê a polícia, né? A polícia não sabe? O Diogo aqui dizendo, as pessoas estão indo para o tudo ou nada porque para o trabalhador o assalto leva a dignidade. A pessoa trabalha tanto e passa por isso. E aí é o perigo que a gente vê, né? É claro que a gente sempre vai dizer aqui, é importante não reagir a uma abordagem de assalto. Mas a gente tem visto cada vez mais casos em que a pessoa nem reage. Sim. E é baleada.
4: Horrível, né? Horrível.
8: É vítima de latrocínio, é morta num assalto. E o Rosenildo aqui para fechar, lembrando um contexto histórico importante, que no Rio de Janeiro, as milícias nos bairros de classe média começaram a assim, na década de 1990. Acontecia sempre esse tipo de crime na mesma rua, na mesma região. E aí foi se criando uma necessidade de contratar segurança privada, que aos poucos viraram as milícias. Hoje são um poder paralelo equivalente às facções criminosas de tráfico de drogas por lá. É pra gente ficar esperto.
4: Sem dúvida. Valquíria pergunta aqui, de qual rua vocês estão falando? Joaquim Antunes, viu, Valquíria? Essa é a rua que nós estamos tratando hoje, ali na região de Pinheiros, zona oeste de São Paulo. E o Celso compartilha com a gente informações a respeito de um caso de roubo de celulares. Um arrastão, na verdade, ele chama de arrastão, no metrô. Na linha 4 amarela do metrô, pelo menos 3 passageiros foram vítimas, ali na estação Luz da linha amarela. Um grupo de pelo menos 6 indivíduos invadiu ali um vagão, segurou as portas e roubou celulares, outros pertences pessoais das vítimas. Informações que foram compartilhadas pelo portal Metrópolis e que o nosso ouvinte Celso compartilha com a gente a respeito do que aconteceu. Quer dizer, nem dentro do metrô a gente está seguro. Antes era aquela coisa do furto, de você não tomar cuidado com as suas coisas ali. Mas agora tem que ficar de olho também com arrastão dentro do metrô. Fala sério, hein?
8: É arrasador. Agora 11 horas e 12 minutos. A gente fala da movimentação pela cidade de São Paulo. Aliás, tem ouvinte compartilhando aqui com a gente também. Vamos ouvir o áudio do Antônio.
9: Bom dia, CBN São Paulo, Antônio. Tô aqui na Avenida Cidade Jardins aqui, né? O trânsito por aqui tá melhor do que a Rebouças, hein? É uma opção. Pega ali a Rua do Jockey e cai aqui pela ponte Cidade Jardins. E vamos aí, vamos subindo, Augusto, Europa. Muito. Ou pode ter uma opção também dentro do túnel na hora que você cruzar. Você pode pegar 9 de julho, bem melhor do que ir pela Rebouças, viu? A Rebouças já tá parado desde a Sapetuba lá, Francisco Morato, tudo parado. Então, uma opção boa aqui pela Cidade de Jardins, hein?
4: Eita, a Rebouças sempre é ruim, né?
8: Impressionante. Qualquer hora do dia, domingo, 3 da manhã, tá sempre travada, sempre tem trânsito. Mas gostei que o nosso ouvinte veio cheio de alternativas.
4: Não
8: Ele
4: é?
8: Trouxe os problemas e trouxe as soluções também.
4: É.
8: E agora a gente complementa, então, as informações do trânsito, trazendo mais destaques com o Matheus Leite. Matheus?
10: Nadédia, eu destaco agora o caminho na Avenida dos Bandeirantes, para quem vai no sentido do aeroporto de Congonhas, que já tem lentidão desde a passagem pela Avenida Ibirapuera até a chegada ao aeroporto. A Avenida Jornalista Roberto Marinho é um caminho melhor para o motorista neste trecho. Também tem lentidão agora no corredor norte-sul, desde a saída do aeroporto de Congonhas, no sentido da zona norte da cidade de São Paulo, até a passagem pelo Parque Ibirapuera. Como alternativa, o motorista pode utilizar a Avenida Jabaquara e as ruas Domingos de Moraes e Vergueiro para fazer esse caminho melhor no sentido da zona norte da capital paulista. Também destaco 2 trechos de lentidão agora na Marginal Tietê, para quem vai no sentido da rodovia rodovia Castelo Branco, um entre a Ponte Aricanduva e a Ponte Presidente Jânio Quadros e outro um pouco mais à frente, desde a altura da Ponte da Vila Guilherme até a passagem pela Ponte da Casa Verde. Olhando para as estradas, tem trânsito lento agora no Rodoanel, no sentido da Rodovia dos Bandeirantes, na altura de Pirituba, na zona norte da cidade de São Paulo. Trânsito lento que vai desde o quilômetro 7 até o quilômetro 4, na Dédia.
8: Obrigada, Matheus Leite.
4: 11:14, informação chegando agora com a Yasmin Caetano, ela que acompanha a greve de estudantes da USP, chegando aos seus 40 dias. Aulas paralisadas, né, Yasmin? Bom dia para você.
11: Bom dia, Marcela, também aos ouvintes. É isso, a adesão dos professores na última segunda-feira à greve dos estudantes trouxe novos contornos ao movimento, que já chegou a 40 dias. Das 43 unidades da USP, 22 estão com aula de graduação aulas paralisadas, segundo a reitoria. A instituição diz que a paralisação se concentra nas unidades da capital. E mesmo no curso sem adesão total dos estudantes, muitos professores não conseguem dar aula por causa dos piquetes que bloqueiam as salas. Apesar de considerar a pauta de reivindicações justa, a estudante de fonoaudiologia da USP, Bruna Santana, não esconde a preocupação dela com possíveis retaliações por causa da duração da greve e da reposição das aulas.
12: Preocupação, se a gente vai ter reposição de aula, como que vai funcionar nosso cronograma, como que vai funcionar toda a nossa formação, tanto pelo tempo de greve, tanto pela nossa falta de professor mesmo. E a gente quer que a gente consiga uma negociação justa, com bastante diálogo, para conseguir pelo menos chegar num acordo em relação a tudo que a gente está pedindo, porque são pedidos muito dignos, assim.
11: E as aulas de pós-graduação, atividades de pesquisa e também a rotina administrativa acontecem normalmente, segundo a instituição. O estudante de pós-graduação em Física da USP, Daniel Neves, diz que não sente um impacto direto nas aulas, mas também acompanha a pauta dos estudantes da graduação, sobretudo no tema que ele considera crucial, a Bolsa de Permanência Estudantil.
13: Tá. Quando eu fui aluno, eu precisei sim da Bolsa de Permanência Estudantil. A bolsa foi importante para eu poder dedicar só aos estudos. Isso me ajudou a me dedicar tanto à pesquisa durante a graduação, que me abriu portas para fazer pesquisa no exterior ainda estando na graduação. Pude me dedicar só às aulas.
11: Bom, o principal impasse segue sendo o reajuste do programa de apoio à permanência e formação estudantil, porque atualmente o auxílio integral é de R$ 885,00 mensais. E os estudantes pedem que esse valor alcance o salário mínimo paulista, hoje em R$ 1.804,00. A USP, por sua vez, propõe um reajuste com base no IPC-FIPE, o que elevaria o benefício para R$ 912,00. Reais, de 885 para 912. Nessa terça-feira, o Conselho Universitário se reuniu, mas o reitor Aloísio Segurado não tratou do movimento grevista. E o governador Tarcísio de Freitas foi questionado sobre isso nessa terça-feira também e disse que a gestão estadual respeita a autonomia universitária e disse que a responsabilidade pelas negociações cabe à reitoria, Marcela.
4: Obrigada, viu, Yasmin, pelas informações. A gente continua monitorando. Yasmin Caetano, agora que são 11:17.
8: Mudando um pouquinho de assunto, o prefeito Ricardo Nunes disse que cassações de alvarás de funcionamento de casas de repouso na Lapa, bairro da Zona Oeste da capital, têm acontecido porque esses estabelecimentos estão descumprindo regras do município e negou que a atuação da prefeitura seja devido à pressão dos moradores contra essas instituições. Em uma agenda pública, Nunes destacou que as normas existem para garantir a segurança de quem precisa desse tipo de serviço.
14: Ninguém caça alvará por mera deliberação, por vontade de caça alvará, porque se existe alguma norma que está sendo descumprida. E aí pode ser de idoso, pode ser de jovem, pode ser um bar, pode ser um restaurante. Existem as normas sanitárias a serem cumpridas, até para se garantir a segurança de quem está usando aquele serviço. E dentro desse contexto, obviamente, a gente tem que manter as normas, as regras, para garantir a qualidade do serviço.
8: A Prefeitura de São Paulo chegou a caçar o alvará de 6 casas de repouso só em uma rua do bairro, a rua Tomé de Souza, na City Lapa, além de aplicar multas de até R$ 13.000. Segundo uma reportagem do jornal Folha de São Paulo, moradores da região tentam retirar cerca de 40 casas de repouso que estão no bairro, argumentando que essas casas funcionam de forma irregular e incomodam por causa do barulho, além de desvalorizar os imóveis da área, que é considerada de alto padrão. Mas a prefeitura argumenta que o problema é que os estabelecimentos multados ou cassados não poderiam oferecer esse tipo de serviço na região, que é classificada como estritamente residencial pela Lei de Zoneamento de 2016. As entidades, por sua vez, dizem que o serviço tem caráter residencial de uso coletivo e, portanto, não infringe as regras da Lei de Zoneamento.
4: O que me chamou bastante a atenção nessa reportagem dos nossos colegas do Jornal Folha de São Paulo, na Dédia, foi a fala de uma das... a presidente de uma das associações ali do bairro, a São Paulo, a Associação de Amigos e Moradores pela Preservação do Alto da Lapa e Bela Aliança. Ela disse o seguinte, abre aspas, nós vamos tirar uma por uma, porque estamos do lado da lei. Ah, coitado dos idosos, tudo bem, eles podem ir para qualquer outro lugar, disse essa presidente da Associação de Amigos e Moradores pela Preservação do Alto da Lapa e Bela Aliança, professora de Pilates, Carla Banietti, que tem 53 anos. Chama bastante atenção esse movimento que está sendo feito por moradores dessa região para retirar as casas de repouso que estão nesse lugar. Lembrando que eles alegam, né, que, na verdade, são instituições de longa permanência para idosos, né? Embora também ofereçam serviços de enfermagem, o foco fica na hospedagem e não no tratamento médico e, por isso, teriam essa liberação de estar nessa área residencial, de acordo com a Lei de Zoneamento, que foi aprovada em 2016. A gente vai seguir de olho nessa história revelada pelos nossos colegas da Folha e agora já tendo a manifestação aí do prefeito Ricardo Nunes sobre esse assunto que tem dado o que falar nas redes sociais, viu? 11h20.
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4: Ai, por falar em PCC, a defesa do chefe do PCC, o Marcola, Marcos Williams Herbas Camacho, disse nesta quarta-feira que ele não conhece a advogada e influenciadora digital Deolane Bezerra, que ficou indignado com essa nova decretação de prisão contra ele na operação sobre lavagem de dinheiro da facção. Marcola, a gente lembra, está preso na Penitenciária Federal em Brasília. De acordo com a defesa dele, Marcola manifestou surpresa e indignação com esse inquérito policial e investigação que motivou a decretação de mais uma prisão preventiva no âmbito da Operação Vernix do Ministério Público de São Paulo. Ele ainda teria declarado desconhecer os investigados Deolane e Everton, que é apontado como operador do esquema, que também foram alvo dessa mesma operação na semana passada. Você acompanhou bastante aqui na nossa programação. De acordo com a investigação, o esquema de lavagem de dinheiro envolve uma transportadora de cargas que tem sede em Presidente Venceslau, que é controlada pela cúpula da facção criminosa considerada a maior do país. A transportadora repassava recursos para outras contas para poder dificultar ali o rastreamento do dinheiro e duas dessas contas estão no nome da Deolane Bezerra. A defesa, o advogado do Marcola, o Bruno Ferullo, declarou aqui ao Portal G1 que Marcos Camacho manifestou surpresa e indignação, declarando desconhecer os investigados, afirmando que seu único vínculo com o caso se restringe ao parentesco com seus sobrinhos Leonardo e Paloma e com seu irmão Alejandro, que foram nomes citados também nessa operação. A defesa afirmou que ele não tem relação com o caso, negou qualquer participação nos fatos investigados, bem como a titularidade direta ou indireta da transportadora mencionada na investigação, relatando que tampouco possui o vulgo narigudo, o apelido, né? Narigudo, que lhe é atribuído pela autoridade policial no âmbito de toda essa investigação. De acordo com o advogado, ainda, Marcola ressaltou que se encontra preso desde 99, custodiado em penitenciária de segurança máxima federal desde 2019, em regime de total incomunicabilidade. A defesa reitera que a inocência de seu constituinte será comprovada no curso das investigações, afirmou Bruno Ferullo, que já ingressou no Tribunal de Justiça de São Paulo com pedido de habeas corpus em favor de Marcola, da irmã dele, do irmão dele e dos dois sobrinhos que ele representa, Paloma Sanches Herbas Camacho e Leonardo Alexander Ribeiro Herbas Camacho, também foram alvo dessa operação do Ministério Público de São Paulo. Até a última atualização da reportagem do G1, o tribunal não havia se manifestado sobre esse pedido de habeas corpus. E tudo isso no âmbito dessa operação que prendeu a Deolane Bezerra. Foi presa em Barueri, na Grande São Paulo, na casa dela. Estava sendo monitorada desde a Itália e continua presa, né, Nadédia?
8: É isso. Agora divulgou uma carta. Ela escreveu essa carta na prisão. Diz que está detida por pura perseguição e que nunca fez parte do crime organizado. Esse texto foi ditado à irmã dela, Daiane Bezerra, e Deolane afirma que está presa por causa de R$24.500 recebidos como honorários advocatícios. Ela sustenta que o valor foi depositado em espécie diretamente na conta dela e não pela transportadora investigada no inquérito. Segundo a polícia, o valor foi depositado de forma fracionada em 12 operações de R$2.000 no mesmo dia, sem identificar o depositante, que é uma estratégia típica de lavagem de capitais para evitar alertas dos órgãos de controle financeiro. A transportadora de fachada citada na investigação tem depósitos em contas que favoreciam, entre elas, Deolane Bezerra. A investigação aponta a participação de Marcola e o irmão dele na transportadora. Entre 2018 e 2021, Deolane recebeu em sua conta de pessoa física pouco mais de R$1 milhão em depósitos fracionados abaixo de 10 mil. A influenciadora também escreveu na carta que passou mais de 4 anos sem ser chamada para prestar esclarecimentos e relatou ter sido acordada com um fuzil apontado para o rosto no momento da prisão. Ela contestou informações divulgadas sobre o patrimônio dela, diz que é mentira a informação de que teria 37 empresas registradas no próprio nome e que a versão acabou se tornando verdade de tantas vezes que foi repetida. Lembrando que domingo o TJ negou um pedido de habeas corpus, os advogados aguardam agora o julgamento de mérito e estudam recorrer ao Superior Tribunal de Justiça. E um dia antes, no sábado, o ministro Flávio Dino, do STF, também rejeitou o pedido de prisão domiciliar, considerando que não foi ilegal a decisão que determinou a prisão. Ela segue, então, presa na penitenciária feminina de Tupi Paulista, no interior de São Paulo.
4: 11h27. Matheus Leite, a sua informação.
10: Marcela, o calendário oficial do vestibular 2027 da FUVEST, processo seletivo que dá acesso aos cursos da USP, já está disponível. O cronograma foi atualizado após ajustes realizados em razão da definição das datas do Enem 2026. E aí, entre as principais datas, principais períodos estão 11 de maio a 10 de julho é o período para solicitação de isenção ou redução da taxa de inscrição, 17 de agosto a 9 de outubro de 2026 é o período de inscrições para o vestibular. No dia 21 de outubro serão divulgados os locais de prova da primeira fase. E aí a realização da prova da primeira fase da FUVEST será no dia 1º de novembro. No dia 23 de novembro vai ocorrer a divulgação da lista de convocados para a segunda fase e aí junto já nesse dia também os locais de prova da segunda fase, que vai ocorrer nos dias 6 e 7 de dezembro de 2026. Dos dias 8 ao dia 11 de dezembro de 2026 será a realização das provas de competências específicas e no dia 26 de janeiro de 2027 a divulgação da primeira chamada da FUVEST. Marcela.
4: Obrigada, Matheus, pelas informações. Matheus Leite.
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8: Nosso ouvinte Ítalo, que é fotógrafo, mandou uma mensagem aqui para o nosso WhatsApp perguntando se alguém sabe o motivo pelo qual a Avenida do Estado, antes do cruzamento com a Avenida Cruzeiro do Sul e depois mais adiante, tem duas pistas bloqueadas. Ele disse que viu rapidamente pelo carro, teve a impressão de que o asfalto está cedendo para dentro do rio Tamanduateí. E disse que está assim desde fevereiro. Não sei se alguém sabe o motivo, eu pessoalmente não sei, mas vamos atrás de tentar entender.
4: Tá tendo obra ali justamente por causa de qual que é o termo correto? Solapamento, talvez?
8: Ah, solapamento.
4: Solapamento. Se não me engano, eu vou pedir para o Matheus Leite até checar com a CET sobre essas obras, mas de fato é uma região que já estava comprometida e obras estavam sendo realizadas para resolver essa situação. Não vou lembrar agora de cabeça, mas a gente vai atrás para poder trazer as informações corretas para você que está aí passando por essa região, passa todos os dias e também nos acompanha aqui diariamente no CBN São Paulo. Mas de fato, sim, tem algo acontecendo, obras que estão sendo realizadas, viu, Nadédia?
8: E a Rosângela disse, olha, já vi muito carro abandonado na rua. A gente até já fez reportagem sobre isso. Eu disse que já é absurdo, mas na rua dela tem caminhão abandonado.
4: Eita.
8: Na rua Alonso Calhamares, no Jardim Anália Franco. Mandou foto aqui pra gente, mandou várias fotos.
4: E tá carregado
8: aí
4: o caminhão, hein?
8: Pois é, abandonado. Vamos procurar saber, que estranho.
4: Pois é, a gente sempre... Você pode também, uma das maneiras de você denunciar, ligando no 156. A gente sabe que demora, que é um pouco mais complicado, mas é uma das formas que você tem de denunciar esse e outros flagrantes da cidade. Carro abandonado, liga lá no 156, você consegue até pegar protocolo, tudo, eles vão lá, colocam um adesivinho e tentam resolver essa parada.
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Quarta-feira, 27 de maio de 2026. A investigação da Polícia Federal aponta para uma elevada coincidência temporal entre reuniões do ex-governador do Rio de Janeiro, Cláudio Castro, com o banqueiro Daniel Forcaro e a liberação de aportes bilionários do Rio Previdência no Banco Master. Segundo a decisão do ministro do STF, André Mendonça, que autorizou a realização da nova fase da Operação Compliance Zero na terça-feira, os investigadores identificaram sincronia entre os encontros mantidos entre ambos e os aportes financeiros subsequentes do regime próprio de Previdência Social. De acordo com a Polícia Federal, a relação entre Castro e Forcaro não se limitou a contatos institucionais, mas envolveu vínculo pessoal estreito com encontros frequentes, inclusive em ambientes privados e no exterior, custeados pelo banqueiro. O processo dos atingidos de Brumadinho contra a consultoria Tuvisud entrou em uma nova fase na Justiça da Alemanha. O Tribunal de Munique analisa a responsabilidade da empresa no desastre e ouve, ao longo da semana, as partes envolvidas no processo para explicações técnicas sobre o rompimento da barragem em 2019. Os atingidos cobram 3 bilhões e 200 milhões de reais em indenizações. 270 pessoas morreram na tragédia. O presidente da Ucrânia, Volodymyr Zelensky, afirmou que a defesa aérea do país enfrenta uma grave falta de mísseis num momento em que a Rússia amplia a ofensiva. Segundo a agência de notícias Reuters, o líder ucraniano expôs o problema numa carta enviada ao presidente Donald Trump e ao Congresso dos Estados Unidos. Os únicos equipamentos capazes de barrar os artefatos russos usados por Kiev fazem parte do sistema americano Patriot. No horário de Brasília, 11h33.

0: Márcio, bom dia.
1: Oi, Marcela, bom dia.
2: Bom dia, Márcio.
1: Oi, Nadédia.
2: A Ruth conta aqui que está montando um novo regulamento interno lá no condomínio dela e pergunta, podemos proibir bebida alcoólica na piscina?
1: Ah, de jeito nenhum. Isso é uma proibição que não faz o menor sentido.
0: Eita, lá no meu prédio é proibido.
2: No meu também.
1: Puxa vida, mas imagina, você trabalha a semana inteira, aí chega final de semana, você quer ir pra piscina, você quer relaxar um pouquinho, fazer um brinde com o seu marido, com a sua namorada, com o seu esposo, sei lá com quem, e você não leva taça de vidro, não leva garrafa de vidro pra não ter perigo, e você não pode, não faz o menor sentido. O excesso tem que ser coibido. Então, se alguém for pra piscina, se portar super mal e beber até cair, essa pessoa vai tomar uma multa, vai tomar uma advertência. Agora, proibir as pessoas de consumir moderadamente álcool na piscina é a mesma coisa você proibir criança de brincar na piscina. Se alguma criança brincar com exagero, molhar todo mundo, o pai vai tomar uma multa. Se alguém beber em demasia na piscina, vai levar a multa. Agora, proibir a pessoa de consumir, de tomar uma cerveja, de tomar uma taça de vinho na piscina da sua casa, eu acho que não faz o menor sentido. Claro, você pode colocar um monte de mecanismo no regulamento interno para que você tenha uma piscina sob controle. Que você não tenha ninguém gritando, ninguém com garrafa de vidro, com copo de vidro, ninguém com caixa de som incomodando os outros. Agora, é a mesma coisa, vai mal comparando, é a mesma coisa você proibir de ouvir música na piscina. Você pode proibir de levar a caixa de som, mas se você levar o seu fone, tá tudo bem. Com a bebida alcoólica é a mesma coisa, se você beber moderadamente. Se você não levar nada de vidro, por que você não pode fazer um brinde na sua piscina?
0: Agora isso pode ser... Desculpa te interromper, Márcio, mas agora isso pode ser decidido, por exemplo, numa assembleia? É assunto que pode ser levado?
1: Pode ser levado. Agora, juridicamente é muito frágil. Como é que você vai restringir o que a pessoa consome ou não na área comum do prédio, que é uma extensão da sua casa? Ah, então, olha, a gente tem uma campanha que a gente não quer que as pessoas engordem, e aí nós vamos proibir de consumir chocolate na piscina. É muito íntimo. Diz respeito à livre escolha das pessoas. Então, você vai coibir mau comportamento na piscina por conta de álcool, e não proibir o álcool. Eu não vejo sentido, mas... A Ruth está passando por isso no prédio dela. Talvez a maioria vai decidir que não pode descer com álcool na piscina. Eu acho uma pena você morar num prédio gostoso e você gosta de tomar uma taça de vinho e você não pode levar um vinho porque resolveram proibir.
0: Ah, eu concordo.
1: Acho que penaliza todo mundo que se porta bem.
0: Vou pedir para mudarem lá no meu prédio, né, Dédia?
2: Isso aí, pode proibir então vidro, de repente proíbe lata, mas aí você leva no seu copo térmico ali com segurança.
0: Pois é.
2: Achei válido.
0: Exato. Acho que tudo é questão do excesso, é o que o Márcio falou, né? As atitudes provocadas a partir do excesso, não o uso, o consumo, né?
1: E a gente consome no restaurante, a gente consome no bar, a gente consome álcool em todos os lugares. No momento de lazer da nossa casa, puxa vida, lá é proibido. Não faz o menor sentido. Mas é uma discussão bem atual nos prédios.
0: Pois é, o pessoal está cada vez mais falando sobre esse assunto. E aí, no seu prédio, também tem essa discussão? Você também ouve falar sobre isso? Conta pra gente no 11 999 11 9981. Quero entender também se os outros prédios aqui têm essas determinações, assim como o meu e da Nadédia e da nossa ouvinte, que está começando a criar esse estatuto agora do uso da piscina. No seu Márcio?
1: O meu é liberado, ô Marcela. Agora, olha que curioso. Hoje em dia é super chique fumar charuto. Os marmanjos adoram fumar charuto, mulher também, claro. Mas, e aí? Teu prédio tem uma área descoberta, tem um banquinho lá que dá pra todo mundo sentar, bater um papo. Pode levar um cinzeiro e fumar um charuto? Por que não, se não incomoda os outros?
0: Uhum.
1: Então tem isso também, tem um monte de discussão. É a extensão da nossa casa, a gente não pode esquecer que a área comum é uma extensão da nossa casa.
0: Certo. É isso, Márcio, valeu. Amanhã a gente volta a conversar, um beijo, hein?
1: Valeu, beijo, até amanhã.
0: Beijo.

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0: Bom dia!
1: Tudo bem, Marcela, Nadédia, bom dia pra vocês e pra quem tá ligado com a gente, tá chegando a hora, hein?
0: Opa, o pessoal já tá se apresentando, hein?
1: 15 dias aí pro início da Copa do Mundo, a seleção brasileira vai ter dois amistosos até lá, né, contra o Panamá no Rio de Janeiro, no Maracanã, nesse próximo domingo, e já nos Estados Unidos contra a equipe do Egito. Restam 15 dias pra abertura da Copa do Mundo, né, abertura oficial, e 17 pro início da caminhada da seleção brasileira rumo ao hexacampeonato. Alguns jogadores já se apresentaram na Granja Comari, né? A ideia era que eles se apresentassem hoje. O primeiro chegou na noite de ontem. O volante Casemiro, um jogador de muita confiança, um dos líderes, confiança do Ancelotti, né? Um dos líderes desse time. E outros jogadores já se apresentaram hoje pela manhã. O goleiro Alisson, o zagueiro Bremer, o Danilo Santos, né? Volante do Botafogo, que deve sair de lá. O atacante Endrick, o zagueiro Ibanhas, o centroavante Igor Thiago, o Léo Nanetti, que vai ser o quarto goleiro, né? Chega ali só para uma espécie de completar os treinamentos, jogador da base do Flamengo. O zagueiro Léo Pereira, também do Flamengo. O Luiz Henrique, que joga no Zenit da Rússia. E o Rayan, do Bournemouth da Inglaterra. A seleção brasileira vai ficar quase completa hoje para esse início dos treinamentos. Só três jogadores não vão se apresentar e devem chegar domingo ou segunda-feira. Por quê? Porque eles vão disputar no sábado a final da Liga dos Campeões da Europa. Estou falando do Marquinhos, do lado do Paris Saint-Germain, e do Gabriel Magalhães e do Gabriel Martinelli, do lado do Arsenal. Então, eles devem ficar fora, né? Vão ficar fora desse primeiro compromisso no fim de semana. A zaga titular do Brasil não vai jogar, né? Marquinhos e Gabriel Magalhães formam a zaga titular do Ancelotti. Então o Brasil deve ter um time um pouco modificado com relação àquilo que deve ser o ideal para a Copa do Mundo. Mas o Brasil, pro fim de semana, muito favorito contra o Panamá. Acho que não deve ter grandes dificuldades, não.
0: Bem, altas expectativas. Ontem teve Copa Sul-Americana, São Paulo e Santos venceram, Bitar.
1: Pois é, resultados bem importantes, né? O São Paulo fez 2-0 rápido no Morumbis, né? Venceu exatamente por esse placar. Poderia ter feito mais, o Caleri perdeu um gol na cara, assim, mas foi um resultado importante porque o São Paulo confirmou a primeira colocação da chave. Então o São Paulo está classificado diretamente para as oitavas de final da Copa Sul-Americana. O Santos já não tinha essa possibilidade, né? O Santos brigava mesmo por uma vaga nos playoffs, uma fase anterior à das oitavas de final, com jogos de ida e volta contra as equipes que vão cair da Libertadores na terceira colocação. E como não é através de sorteio e sim através das campanhas, o Santos muito provavelmente vai ser o pior segundo colocado dessa fase de grupos da Copa Sul-Americana, porque o grupo foi tão disputado que de 12 partidas, 8 terminaram empatadas. Então, naturalmente, a pontuação acaba ficando menor. Santos ontem venceu e venceu bem o time do Deportivo Cuenca do Equador pelo placar de 3-0. O primeiro gol foi do Gabigol, o segundo era para ter sido do Miguelito, mas acabou dando o gol contra pro Ferreiro, goleiro, né, do time do Cuenca, e o Gabriel Bontempo fez o terceiro. E ainda tivemos mais agitação na segunda etapa, porque o Miguelito fez o quarto gol, que foi anulado por impedimento, e o Leguizamon acabou perdendo um pênalti. O goleiro Gabriel Brazão, que a gente falou ontem que não jogaria, a história mudou ao longo do dia, porque o Brazão, de fato, deve sair do Santos, muito em breve, mas entenderam que ele tem uma história legal dentro do clube, que sair daquela forma não era o mais adequado e tudo mais. Foi titular. Ontem, até na reta final da partida, com o Gabigol saindo, o Brazão virou o capitão do time. Então, acabou pegando o pênalti na reta final. Acho que vai deixar o Santos. Não é o melhor momento dele pelo clube, mas ainda assim ajudou bastante ao Santos no que ele fez.
0: Hoje é dia de Corinthians na Libertadores, hein?
1: Corinthians, que até aqui tem a quarta melhor campanha da fase de grupos da Libertadores da América, já sabe que não terá a melhor, porque ontem à noite o Flamengo venceu, foi a 16 pontos, o Corinthians tem 11. Pode, no máximo, portanto, chegar a 14 se vencer o duelo de hoje contra o Platense na Neoquímica Arena. Jogo às 9:30 da noite, Corinthians favorito para esse confronto, né? Venceu na Argentina lá na primeira rodada pelo placar de 1-0 e pode ter um time modificado para a noite de hoje. Pode ser um time titular? Pode, mas pode mudar a equipe também, porque poderia pensar mais em terminar a zona de rebaixamento, fora da zona de rebaixamento do Campeonato Brasileiro, essa pausa para a Copa do Mundo, né? Portanto, priorizar o Campeonato Nacional do que realmente a Libertadores, onde já está classificado e na primeira colocação da chave. Novidade para hoje, muito provavelmente Memphis Depay como titular. Depay que há pouco, uma boa notícia aí para o torcedor corintiano, o Memphis que há pouco foi confirmado como convocado pela seleção holandesa para a Copa do Mundo. Então, o objetivo que ele tinha de chegar à Copa do Mundo, ele que é o maior artilheiro da história da seleção holandesa, foi alcançado, ele estará por lá, portanto, também vai disputar a competição nos Estados Unidos, México e Canadá.
2: Ô, Bitar, ainda falando sobre Corinthians, trazendo um pouco para outro noticiário da Justiça. Justiça de São Paulo acatou, né, o pedido dos sócios do Corinthians, determinou que a Assembleia Geral Extraordinária, marcada para o dia 20 de junho, seja realizada. Reunião no Parque São Jorge. Até engasguei na Dédia. A reunião no Parque São Jorge deve decidir sobre a reforma do Estatuto do Clube. E um dos pontos que devem ser tratados, né? A mudança em si, enfim, pode aprovar, entre outros pontos, a aceitação do modelo de SAF, a Sociedade Anônima do Futebol, né?
0: Uma decisão, o juiz Rafael Viotti Schlobach validou provisoriamente esse edital de convocação da Assembleia. Ele disse que o perigo de dano iminente e o cenário conturbado e polarizado justificam a convocação da Assembleia. Diz que impasses políticos no Conselho Deliberativo não podem impedir que os associados decidam sobre mudanças do estatuto. O Corinthians é réu na ação, tem 15 dias para apresentar recurso. Até agora, não respondeu à reportagem da CBN.
2: É isso.
1: É sempre uma coisa delicada, né, quando a gente fala do estatuto do clube, mas o Corinthians vive uma situação que muita coisa precisa mudar, né, e a gente trouxe a informação que na segunda, né, o André Sanches foi afastado, né, então é um passo que o Corinthians está dando internamente para tentar mudar o rumo, porque é uma dívida de quase 3 bilhões de reais, tem muita coisa errada lá dentro. E política do clube, no fim das contas, ela nada mais é do que o que a gente vive na sociedade como um todo, só que envolve a paixão dentro de um clube de futebol que ganha e perde, e às vezes quem está no poder quer mais poder, não quer necessariamente que o clube ganhe, ele prefere se ver no poder do que um clube campeão. Não estou dizendo que necessariamente esse foi o caso, mas são coisas que podem acontecer, e é por isso que cria-se uma rivalidade tão grande internamente que o único que leva pior nessa história é o próprio clube.
2: É isso. Bitar, a gente volta a conversar amanhã. Um beijo para você, hein?
1: Para vocês também. Até amanhã.
2: Até.
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0: 11h49, Matheus Leite com informação de momento. Matheus.
6: Nadede, um incêndio atinge um apartamento agora na Vila Formosa, na zona leste da cidade de São Paulo, no quinto andar de um prédio na Rua da Meação. Segundo o Corpo de Bombeiros, esse fogo já foi controlado, agora está em fase de rescaldo. Os moradores já foram retirados desse prédio, não há registro de vítimas, segundo os bombeiros. Nadede.
0: Acompanhamos. Obrigada, Matheus Leite.
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2: Caetano, bom dia.
7: Bom dia, Marcela Nadédia. Os alquimistas estão chegando. No caso, a turnê Alquimia Popular Brasileira de Jorge Benjor. Muito bom. É lá em outubro, 17 de outubro, mas as vendas pro público geral começam hoje.
2: Então você quer dizer, a guerra começa hoje.
7: A guerra começa hoje. Tá. Já teve a guerra pros clientes do banco, que está patrocinando o show. E agora começa a guerra para quem não é cliente do banco, não conseguiu o ingresso que queria. Vai ser lá?
2: Na Ned.
7: Exato. É o seu momento, só que você vai ter que sair correndo do programa para tentar comprar lá no Eventim, porque começa a meio-dia a venda desse show do Jorge Benjor. O Jorge Benjor, ele costuma fazer um show assim no final de ano aqui em São Paulo, um único show, lá por outubro, novembro. Só que o que chamou a atenção dessa vez é que vai ser lá no Allianz Parque. Então, a gente pode esperar alguma coisa diferente. De repente, é uma ordem de músicas diferente, músicas que ele não toca há muito tempo. A gente sabe que ele faz o mesmo show com algumas variações já há alguns anos. De repente, tem alguma novidade aí pros fãs. Então, para quem não garantiu a entrada, a venda abre já ao meio-dia na Eventim, como eu disse. E a partir da 1 da tarde, os ingressos também estarão disponíveis na bilheteria oficial, que fica no portão A do Allianz, o estádio do Palmeiras, que está mudando de nome, a gente ainda fica nessa dúvida, né? Por enquanto é Allianz Parque. Os ingressos variam de R$117,50 até R$1.300. Claro que isso depende do setor, tem categorias VIP. E o show está marcado para 7 da noite do dia 17 de outubro. E marca, então, essa apresentação especial de um dos principais nomes da música brasileira, com uma expectativa de que isso vire uma turnê ou que tenha mais datas, além desse show único, que é o confirmado até o momento. Mas a gente também tem a vinda de uma grande artista internacional aqui para São Paulo. Já descongelou.
2: It's time.
7: Descongelou cedo esse ano.
2: Exatamente.
7: Em maio, né? Tá frio. Mariah Carey já se adiantou e anunciou que pela primeira vez ela trará o espetáculo de Natal dela, Christmas Time, para o Brasil, São Paulo e Rio de Janeiro. E o show por aqui acontece no dia 17 de novembro, também no estádio do Palmeiras, no Allianz Parque. A pré-venda para clientes Itaú Private e Itaú Personalité começa amanhã, às 10 da manhã, também pela Eventim. E a pré-venda para outros clientes do banco é na sexta-feira, às 10 da manhã. Já para o público geral, é um pouco depois, começa no dia 1º de junho, a partir do meio-dia. Essa apresentação vai marcar a estreia no Brasil dessa turnê natalina da Mariah Carey, que é um sucesso entre os fãs. A Mariah Carey tá batendo ponto no Brasil, né? Porque é o terceiro ano seguido que ela vem pra cá.
2: Agora, será que ela vai estar mais animadinha nessa turnê de Natal?
7: Sim.
2: Ela
7: espero
2: curte,
7: que descongele,
2: né?
7: De vez.
2: É, porque na última vez, o pessoal falou que ela tava um pouco meio...
7: Ela fica parada ali, né?
2: Blasé,
7: só com,
2: né?
7: A mão no ponto aqui, fazendo os agudos.
2: É, a potência vocal é inegável,
7: absurda,
2: né?
7: Absurda.
2: Agora... Quando ela canta e não usa playback.
7: É, tem isso também. Depende do show. Mas a gente espera que ela cante, que ela fique animada. Mas assim, é uma experiência bacana o show da Mariah, porque ela tem muitos clássicos, né? Um clássico atrás do outro, um hit atrás do outro. Então, acho que vai ser muito interessante pra quem é fã. Pelo menos é uma experiência diferente dos shows dos últimos anos. Agora, voltando pro que acontece hoje, destaco aí que nós temos a 31ª edição do Dia do Desafio, que reúne centenas de atividades gratuitas espalhadas não só pela capital, mas também pela Grande São Paulo, pelo interior e no litoral, tem todo ano, e é coordenado pelo Sesc São Paulo. Já está acontecendo, mas ainda tem programação para o dia inteiro, e é uma iniciativa realizada em parceria com várias organizações internacionais voltadas ao esporte. A proposta da edição desse ano é estimular a ocupação de espaços públicos e reforçar o esporte como uma ferramenta de inclusão, de cidadania, de saúde e de convivência. E a programação completa está no site diadodesafio.org.br. Diadodesafio.org.br.
2: Gostei, hein?
0: Pra gente entrar no clima da Copa, a gente tá ouvindo o hino da seleção de Madagascar.
2: Boa.
7: E aí, só pra fechar, uma programação pro fim de semana é a Feira Jabuticaba. Vai realizar uma edição especial em comemoração aos 10 anos do evento nesse fim de semana. Com entrada gratuita, é uma feira que reúne mais de 70 marcas independentes de moda e decoração. Reforça o consumo consciente. Para quem gosta de feirinha de final de semana, é uma boa.
2: Que delícia!
7: E dá para levar os pets para aproveitar os 2 dias de programação. Onde? Instituto Brasileiro de Teatro, na Avenida Brigadeiro Luiz Antônio, 277, lá na Bela Vista, das 11 da manhã às 7 da noite, sábado e domingo. Então dá pra fazer ali um garimpo de roupas e também de decoração pra casa.
2: Legal, hein? Bacana. Fica aí, dica boa. Valeu, Yasmin, pelas dicas de hoje.
7: Valeu.
2: Até amanhã. Mua.
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2: Luísa Ricarota, bom dia, Lu.
3: Bom dia, meninas, tudo bem?
2: Bom dia. Hoje a gente vai falar de comidinha, aquela comidinha gostosa. É, um queijinho, um vinhozinho,
3: Um porco.
2: Opa!
3: No meio de tudo isso, um porco.
2: Vambora, vamos amassar. O que você nos conta
3: Mas
2: de bom?
3: Olha, é no sábado, para quem já quiser ir se planejando para o fim de semana, quiser dar uma escapada de São Paulo, mas continuar em São Paulo, tem um programa muito legal para quem gosta justamente. Queijos, vinhos, churrasco, natureza. Olha que beleza, olha que combo. Mas a Fazenda Bela Vista, que produz o queijo Pardinho, em Pardinho, que inclusive tem queijos maravilhosos, eu gosto muito da produção deles, fica ali no interior de São Paulo, acho que mais ou menos quilômetro 200 da Castelo Branco. Então, enfim, não é do lado, mas dá para dar uma esticada ali, porque é uma estrada boa, um estradão fácil e tal. Vai ter um evento com música ao vivo, comida, bebida e a presença do chefe Jefferson Rueda, da Casa do Porco. Então eles vão montar ali algumas estações gastronômicas, música ao ar livre, trilhas para uma caminhada na mata. Eu comecei a falar sobre esse evento e pensei, é um baita programa para família, né? Vivem me perguntando, o que eu faço com as crianças no fim de semana? O que eu faço? Para onde eu vou e tal? E eu acho que esse tipo de escapada rápida é uma ótima ideia, né? As crianças ficam soltas, ao ar livre, comem bem, brincam. No espaço gastronômico tem os queijos Pardinho, obviamente, né? Então tem ali as frutas da estação, castanhas, melado de cana, tudo para compor essa estação de queijos. Aí tem o pão com mortadela da Porco Real, que é a marca do Jefinho Rueda. O X Pancheta, o Bauru de Linguiça. Aí tem uma estação com bebidas, drinks, vinhos, as bebidas alcoólicas são cobradas à parte. E à 1 da tarde vai ter uma moda de viola para receber o churrasco do Jefim Rueda, como eles chamaram, que ele vai preparar ali na hora um porco. E aí vai ter Copa Lombo, costela suína, a própria linguiça, com os legumes da horta que eles vão fazer ali na brasa, aquele arroz, um farofão, feijão tropeiro, tartar de banana, o tartar de banana que virou um clássico ali na Casa do Porco, né, do Porco São Zé. E uma estação de sobremesa com os queijos Pardinho, doces mineiros, goiabada cascão cremosa, cocada cremosa, doce de leite. Olha, é um golpe baixo para quem gosta de Minas. E sabe que eu, assim, achei esse programa já muito divertido, mas o que eu achei mais legal são essas trilhas. Na verdade, é uma trilha que eles organizaram, que você pode fazer uma versão curtinha ou uma versão um pouquinho mais longa. E você vai parando para ver as paisagens. E em cada parada, você degusta alguma coisa. Então, imagina aqui que você para ali para ver o gigante adormecido. O gigante adormecido é aquela formação de morros e paredões rochosos, belíssima, que você olha de longe e vê uma silhueta de um homem deitado. E aí você para ali para ver essa vista e eles servem o queijo mandalinha. Nossa. Que é um queijo mais delicado, mais suave, com uma cocada cremosa e um Sauvignon Blanc da vinícola Refúgio.
2: Mulher,
3: tudo embalado por música ao vivo. Na última parada tem até violino ao vivo, imagina que delícia, chá, um vinho.
2: Gente, você tá me deixando com muita vontade. Como é que faz, hein, pra poder participar de tudo isso?
3: Eu achei divertido, olha.
2: Maravilhoso.
3: A começa com essa trilha, mais cedo, a partir das 9, a reunião das pessoas, e deságua nessa festança gastronômica que você pode passar o dia inteiro curtindo. 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Dia 30 de maio agora, nesse fim de semana, Fazenda Bela Vista em Pardinho, para dar uma escapada aqui.
2: Gente,
3: dessa selva de pedras.
2: Maravilhoso, eu vou até entrar agora para ver, é que eu vou estar de plantão, né? Mas quem sabe a gente consegue organizar. @ Pardinho Artesanal é o Instagram para ter mais informações. 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Um beijo para você, viu?
3: Um beijo, até sexta.
2: Beijo. Vamos encerrando por aqui. Produção da Yasmin Caetano com auxílio da Lívia Guedes. Trabalhos técnicos do Pascoal Júnior, Priscila Gubiotti. Nadédia Calado, um beijo pra você.
4: Beijo.
2: Até amanhã.
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0: Quarta-feira, 27 de maio de 2026, um dos alvos da Operação Sem Desconto de hoje recebeu auxílio emergencial na pandemia de Covid-19, segundo a TV Globo. Dono da Amar Brasil Clube de Benefícios, Américo Monte Júnior mora em uma casa de alto padrão em Alphaville, região da Grande São Paulo conhecida pelos condomínios de luxo. O empresário é apontado como responsável pela estrutura e pela gestão de associações investigadas. Ele foi alvo de busca e apreensão. A ação investiga um esquema de descontos não autorizados em aposentadorias e pensões pagas pelo INSS. O Superior Tribunal de Justiça suspendeu os penduricalhos que continuavam sendo pagos ao ministro Marco Buzzi, alvo de inquérito que apura denúncias de assédio sexual. Com o corte das verbas extras, a remuneração líquida do magistrado caiu de cerca de 100 mil para R$35.100. A medida foi tomada 3 meses após o afastamento de Buzzi. A defesa alega que o ministro é inocente. A Polícia Civil investiga a morte de uma mulher de 27 anos durante uma cirurgia plástica em um hospital de Belo Horizonte. Bárbara Laura Souza Félix sofreu uma parada cardiorrespiratória e não resistiu. O Conselho da Paz, criado pelo presidente Donald Trump para reconstruir Gaza e resolver conflitos na região, não recebeu nem sequer um dólar, apesar das promessas bilionárias de financiamento. De acordo com o jornal Financial Times, o órgão está mergulhado em uma série de problemas legais. 2 times brasileiros entram em campo hoje pela última rodada da fase de grupos da Libertadores. O Corinthians recebe o Platense da Argentina e o Fluminense joga contra o Deportivo La Guaira da Venezuela. Pela Sul-Americana, o Vasco enfrenta o Barracas Central da Argentina. Outros 3 times brasileiros enfrentam clubes venezuelanos. O Atlético Mineiro joga contra o Puerto Cabello. O Botafogo pega o Caracas e o Bragantino enfrenta o Carabobo. No horário de Brasília, 12:03.
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1: E muito boa tarde, hoje é quarta-feira, 27 de maio de 2026, começando mais um CBN Brasil. Cássia Regina.
2: Carlos Alberto, uma ótima tarde para você e para os nossos ouvintes também.
1: Muito bem, novidades, programa, temos deste programa. Saiu hoje o IPCA 15 do mês de maio, a inflação medida de 15 de abril a 15 de maio, veio alta, 0,62% de alta. É uma desaceleração em relação a abril, mas maior, bem maior do que se esperava, do que se acreditava que nessa época do ano a inflação deveria desacelerar mais do que desacelerou e, sobretudo, os preços de alimentos se supunha que eles estariam em desaceleração. E, na verdade, os preços de alimento, especialmente a alimentação em domicílio, deu uma inflação de 1,73% no mês. 1,73% no mês de inflação de alimentos no domicílio. É que você compra em supermercado e leva para casa. E segundo aqui as análises das diversas consultorias e tal, os itens carne, batata, leite longa-vida e tomate responderam por um terço da alta de preços nesse mês. Vou repetir: carnes, batata, leite longa-vida e tomate responderam por um terço da alta de preços nesse mês. Os analistas estão dizendo que as projeções de inflação para 2026 estão em alta e a inflação deste ano deve ficar acima de 5%, o que reduz espaço para o Banco Central reduzir a taxa de juros. Outra novidade que tem aqui na coluna da Malu Gaspar é que a Procuradoria-Geral da República está retomando negociações para a delação de Daniel Vorcaro. A Polícia Federal descartou essa delação aos primeiros tempos e praticamente encerrou a conversa. E a Procuradoria-Geral da República também descartou a primeira oferta de delação do Daniel Vorcaro, mas disse que há espaço ainda para negociações. Bom, o que mais, hein? Temos votação lá na Câmara dos Deputados da jornada de trabalho, da mudança, da redução da jornada de trabalho, e a Polícia Federal de novo nas ruas, Cássia. Operação sem desconto.
2: Exatamente. Daqui a pouquinho a gente já vai ter a informação direto da capital federal a respeito da operação sem desconto. Mas antes, Carlos Alberto, nós já temos a Samantha Klein conosco. Isso. Que tem as informações justamente sobre as tratativas em relação a PEC que acaba com a jornada 6x1. Samantha, boa tarde.
3: Boa tarde, Cássia Sardenberg. De fato, aqui na comissão especial que trata da PEC do fim da escala 6x1, inclusive os parlamentares aprovaram um acordo para tentar acelerar o debate, mas fato é que o debate está ocorrendo agora com parlamentares favoráveis e outros contrários à matéria. A perspectiva é de uma discussão que ainda se alongue, pelo menos até o início da tarde, mas a perspectiva é de aprovação desse relatório favorável, portanto, à redução da escala sem redução de salário. E com isso, caso seja realmente aprovado o substitutivo do deputado Léo Prates, a matéria pode seguir já hoje à tarde para o plenário. Prates, integrantes da mesa, também negociaram a retirada dos destaques ao texto que poderiam prolongar esse debate. Um ponto de preocupação ainda é um destaque de preferência anunciado pelo PL ontem à noite na tribuna. O líder da legenda aqui na Câmara, Sóstenes Cavalcante, disse que o partido não apenas votará pelo fim da escala 6x1, como também vai apresentar um destaque defendendo a escala 4x3, de 4 dias de trabalho e 3 de descanso. Isso tem sido visto por parlamentares da base como uma tentativa de prejudicar a aprovação desse texto, já que houve uma longa discussão e um acordo fechado entre o presidente da Câmara, Hugo Mota, e o governo para justamente avançar com a escala 5x2. Uma fonte disse à CBN que assim que aprovado o relatório na comissão especial, Mota deverá conversar com Sóstenes para tentar evitar a apresentação desse destaque. De qualquer forma, agora na discussão, o deputado Helder Salomão, que é do PT, da base, fala em dia histórico.
4: O fim de uma escala, de uma jornada de trabalho que já deveria ter sido reduzida. Nós defendemos o fim da escala 6x1 e vemos setores que defendem contra a proposta porque eles são favoráveis à evolução das tecnologias. Todos sabem que o mundo mudou, que as coisas mudaram, mas eles querem manter uma jornada análoga à escravidão.
3: Já em entrevista mais cedo ao Jornal da CBN, o presidente da Confederação Nacional da Indústria, Ricardo Alban, criticou a matéria. Segundo ele, o texto é inadequado e não reflete a realidade econômica do país.
5: Você acha que existe alguma condição de uma economia complexa e ampla como é o Brasil administrar o custo de uma mudança de uma jornada que tem vários engessamentos, vários absurdos que tem no texto que está aí? Absurdos é a palavra mais adequada que eu encontro. De que alguma empresa possa se ajustar em 60 dias, mesmo que seja para reduzir 2 horas, e mais 12 meses para as outras 2 horas, sem repassar esse custo, onde nós não temos mão de obra disponível, onde não temos capacidade nem tempo hábil para ganhar produtividade, a qual não ganhamos nos últimos 20, 30 anos.
3: A proposta de emenda à Constituição estabelece o fim da escala 6x1. Deve ser votada não somente na comissão especial, mas também no plenário. Prevê 2 folgas semanais, preferencialmente uma delas aos domingos, mas é claro que isso não é uma obrigatoriedade. E a proposta diminui a carga horária de 44 para 40 horas semanais, com 1 ano de transição. Com vocês.
1: Muito obrigado, a informação da Samantha Clay. Agora a gente vai, continua em Brasília, mas com o Felipe Igreja. Ele tem informações sobre a nova fase da Operação Sem Desconto. Operação Sem Desconto é aquela que investiga descontos indevidos dos aposentados do INSS. Felipe Igreja.
6: Exatamente, Sadenberg. A Polícia Federal e a Controladoria Geral da União deflagraram hoje mais uma etapa da Operação Sem Desconto, que investiga um esquema de corrupção e de fraudes ligadas a entidades associativas de aposentados e pensionistas do INSS. Esses grupos aplicavam descontos não autorizados nas aposentadorias e nas pensões dos beneficiários. A Polícia Federal cumpriu 31 mandados de busca e apreensão e 8 medidas cautelares de monitoramento eletrônico. As pessoas alvos dessa ação colocaram, portanto, tornozeleira eletrônica para serem monitoradas. Essas ordens foram expedidas pelo ministro André Mendonça, do Supremo Tribunal Federal, e as ações ocorreram nos estados de Pernambuco, de São Paulo, também na Paraíba e aqui mesmo no Distrito Federal. A ação de hoje apura novas entidades que ainda não tinham sido alvos dessa investigação. A Polícia Federal apura, inclusive, a existência de núcleos regionais do esquema de descontos associativos que estariam organizados em São Paulo, Brasília e também em Pernambuco. Os dirigentes dessas entidades também aparecem como alvos da apuração. A investigação mira as entidades Amar Brasil, Clube de Benefícios, Masterprev, ASAP, Andap em São Paulo. Na capital federal, a Polícia Federal colocou na mira os responsáveis pela Unibap e a Abemprev. E em Pernambuco, os alvos são servidores e ex-servidores do INSS. A Polícia Federal encaminhou, inclusive, um vídeo, Sardenberg, das apreensões realizadas em Pernambuco. Chama muita atenção a quantidade de dinheiro vivo recolhido pelos agentes. Sempre nessas fases da Operação Sem Desconto, são carros, relógios de luxo, dinheiro vivo. E nessa fase, a Polícia Federal encaminhou um vídeo com maços de dinheiro, notas de R$ 200, que estavam dentro de um saco plástico preto, dentro de uma mala, escondidos em um dos locais que foi alvo de busca e apreensão em Pernambuco. A Polícia Federal não divulgou aumentou ainda a quantidade de dinheiro que foi apreendido nessa ação, mas chama muita atenção essa imagem dos maços de R$ 200 apreendidos pela Polícia Federal. A corporação afirma que está investigando crimes nessa fase, como de organização criminosa, estelionato previdenciário e atos de ocultação e dilapidação patrimonial. A suspeita dos investigadores é de que os envolvidos nessa operação de hoje estivessem tentando destruir, se livrar dos bens que foram adquiridos com dinheiro irregular do esquema de fraude de aposentados e pensionistas do INSS. Sardenberg.
1: Muito obrigado, essa foi a informação do Felipe Igreja. E tem mais o seguinte: o ministro da Fazenda, Darío Durigan, deu uma entrevista exclusiva ao Valor Econômico, aos nossos colegas do Valor Econômico, e disse que a solução para o banco, anunciou que está se procurando uma solução para o Banco Regional de Brasília, que seria um empréstimo feito por um consórcio de bancos, quer dizer, um empréstimo, na verdade, feito pelo Fundo Garantido de Crédito e com a fiança de um grupo, um consórcio de bancos públicos e privados. O valor do empréstimo deveria ser de 5 bilhões de reais e como eu dizia, então, teria a fiança de outros bancos. Segundo o ministro da Fazenda, se esse empréstimo não for feito, o BRB vai acabar sendo liquidado. E essa liquidação do Banco Regional de Brasília, segundo o Darío Durigan, daria um prejuízo de R$ 17 bilhões no Fundo Garantidor de Crédito. Fundo Garantidor de Crédito, vocês sabem, é aquela entidade que, quando um banco quebra, ela paga, remunera, paga os investimentos de até R$ 250 mil por CPF para as pessoas, para os clientes daquele banco. Então, é o que está em andamento, segundo o ministro da Fazenda, é um empréstimo do FGC, do Fundo Garantidor de Crédito, para o Banco Regional de Brasília, com a fiança de um consórcio de bancos. Mas isso é o que ele disse e não tem ainda, não se fez isso ainda, né? É uma ideia em andamento. O governo federal se recusa a emprestar dinheiro para o Banco Regional de Brasília ou ainda de dar a fiança, quer dizer, o governo federal não vai dar a sua fiança, a sua garantia para o empréstimo tomado pelo BRB. Vai empurrar essa fiança para um consórcio de bancos. Intervalo.
2: E já voltamos.
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6: Nós temos o céu parcialmente encoberto na capital paulista neste momento. Ainda pode haver alguma chuva mais tarde.
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8: Nesta quarta-feira, a frente fria já estará mais afastada no oceano e os ventos marítimos contribuem para a manutenção da nebulosidade. E ainda tem chance de chuvas mais fracas e isoladas no litoral paulista. Na capital, o sol predomina e as máximas alcançam os 25 graus, enquanto no interior do estado, o calor aumenta e as máximas ficam próximas dos 30 graus em Ribeirão Preto e 29 graus em Bauru. A umidade relativa do ar também entra em atenção em pontos da faixa oeste e norte do estado. Pela noite da quarta-feira, a entrada do ar mais frio reduz as temperaturas em grande parte das áreas. E na quinta, o amanhecer será gelado e com chance de nevoeiros em pontos da faixa leste paulista. E pela tarde, as temperaturas ficam mais agradáveis no estado. Já de Ramos, da Clima Tempo, para a CBN.
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0: E aí, Merval, como está?
1: Tudo bom, Sandenberg? Boa tarde, ouvinte. Boa tarde, Cássia.
2: Boa tarde, Merval.
0: Bom, o Flávio Bolsonaro finalmente se encontrou com o presidente Trump, tirou a foto e disse depois da entrevista que foi um encontro de 1 hora e 40 minutos em que se discutiu segurança econômica e segurança policial, digamos assim. Você acha que isso adiantou alguma coisa para a campanha dele?
1: Olha, acho que sim, acho que dá uma reforçada na imagem dele, tanto que os petistas estão malucos, inventando que é foto de inteligência artificial, esse tipo de coisa, que é ridículo, porque imagina se alguém vai fazer uma foto com o Trump de inteligência artificial, dizer que esteve com ele e não esteve. Isso é uma maluquice. Mas é claro que reafirmou, não é todo mundo que tem acesso ao presidente da República dos Estados Unidos. E, então, é claro que deu uma melhorada na imagem dele e uma equilibrada diante da boa receptividade que o presidente Lula está tendo com o Trump, né? Então, acho que foi uma boa jogada política, também não é nada de fundamental, mas acho que mantém o Flávio na disputa, mantém o Flávio no foco, né, da campanha eleitoral.
0: Todo o esforço dele é para superar o caso Vorkaro, né?
1: Esse é o problema sério dele, né? Esse é um problema que, se não acontecer nada de novo, pode ser que seja superado. Uma parte grande dos apoiadores dele se manteve fiel e tal, e muitos que ficaram decepcionados com ele, com esse contato com o Vorkaro, podem até voltar. Agora, se acontecer... acontecerem novos fatos e que mostrem que essa coisa do filme era só uma desculpa para pegar dinheiro do Vorkaro, então aí a coisa fica muito complicada, né? Mas por enquanto eu acho que ele superou ou pelo menos neutralizou os efeitos negativos que surgiram inevitavelmente daquela conversa, né? Aquilo foi muito ruim para ele, porque a voz dele, né? Disseram, ele foi falar, não falou nada, é a voz dele, né? A conversa dele. Então é muito complicado, realmente muito. E é meio inexplicável, né? A história dele ter ido pessoalmente depois que o Vorkaro saiu da cadeia, essas versões contraditórias, o Valdemar Costa Neto fez uma declaração irresponsável, se ele não tinha nenhuma informação, dizendo que ele foi lá para cobrar
0: Pegar mais dinheiro, né?
1: Pegar mais dinheiro. Se ele não tinha nenhuma informação, foi irresponsável, falou coisas que... Se ele tinha essa informação, aí piora a situação.
0: Pior ainda.
1: Pois é. Mas isso a gente vai ver durante a campanha, isso vai acontecer, vão surgir novos fatos, vão surgir novas explicações, vamos ver, né? Como é que os candidatos reagem e resistem ao tiroteio que é uma campanha presidencial, né?
0: Exato. E a PGR, a Procuradoria-Geral da República, diz que retomou negociações para a delação do Vorkaro. Aí pode aparecer muito mais coisa, né?
1: Pois é, essa que é a coisa fundamental. Essa é a coisa fundamental. O fato do ministro André Mendonça ter enviado ele de volta para a cela na Polícia Federal é um indício de que ele se dispôs a falar mais, né? Então, temos que aguardar, porque tem essa e outras delações, inclusive do pai do Vorkaro, né, que sempre aconteceu assim, quando os parentes começam a ser presos e tal, acabam forçando uma delação mais aprofundada, né? Na tentativa de salvar o pai, a mulher, os
0: É,
1: filhos
0: tá
1: e
0: certo.
1: tal. Então, vamos ver, né?
0: Tá certo.
1: Aliás, isso é uma coisa interessante de registrar, porque era uma das acusações que se fazia na Lava Jato, né? Que prendiam a família para forçar o acusado a fazer a delação. Estão fazendo a mesma coisa agora. É a mesma situação. Vamos ver.
0: Merval Pereira, obrigado, Merval. Até amanhã.
1: Até amanhã, Sandra.
0: Intervalo.
2: E já voltamos.
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1: Letícia Veloso já está de olho no trânsito pela cidade de São Paulo, também pelas rodovias. Letícia, conta pra gente o que o motorista vai encontrando pelo caminho. Boa tarde para você.
2: Oi, Cássia. Boa tarde para você. Boa tarde, Sardenberg. Boa tarde para o nosso ouvinte. O motorista já encontra muita lentidão, inclusive em rodovias. A Bandeirantes segue carregada na aproximação da marginal do Tietê, com mais de 4 quilômetros de fila, e já foi liberada a pista lá no quilômetro 35 em Caieiras, sentido São Paulo, por causa daquele acidente pela manhã.
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1: Tem ponto de parada pela Avenida Angélica e mais cedo um acidente na região de Higienópolis para o centro, próximo à Praça Marechal, inclusive. Tem pontos de parada nessa região.
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0: quarta-feira, 27 de maio de 2026. O dólar comercial está em alta de 0,53%, negociado a R$ 5,05. Mesmo depois de novos ataques entre Estados Unidos e Irã, os investidores monitoram as negociações entre os dois países. O cenário ajuda a reduzir a tensão nos mercados internacionais. No ambiente doméstico, o destaque é o IPCA 15, indicador do IBGE, considerado uma prévia da inflação oficial. No momento, a Bolsa de Valores de São Paulo sobe 0,27% aos 177.065 pontos. O euro vale R$ 5,87, elevação de 0,54%. Um ônibus com 45 alunos do Instituto Federal do Norte de Minas capotou no Vale do Jequitinhonha. Ninguém ficou gravemente ferido. De acordo com informações preliminares, o veículo apresentou problema nos freios. A instituição de ensino superior suspendeu as aulas. Os bombeiros procuram um homem de 28 anos que desapareceu durante um passeio de moto aquática em Ilhabela, no litoral norte de São Paulo, no domingo. A jovem, de 26 anos, que estava com ele, foi encontrada por pescadores em alto mar. Ela foi levada a um hospital com hipotermia, mas estava consciente e com quadro de saúde estável. No horário de Brasília, 12:33.
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0: mas maior do que o esperado. E os analistas que eu tenho acompanhado aqui falam que tem um viés de alta na inflação, Miriam.
1: Pois é, Stardenberg, a ter sido menor do que em abril, né, que foi 0,89, não deixa a gente tranquilo, porque, de qualquer maneira, a inflação esse ano está muito pressionada por várias coisas, né? Então, deu 0,62 em maio, nessa prévia, mas o acumulado de 12 meses ficou em 4,64%. E isso significa que estourou o teto da meta de 4,5%, né? Nesses 12 meses. Então, é uma preocupação. E quando você vai também ver os componentes da inflação, o que subiu mais? Alimentação e bebida é, de novo, o destaque. Deu 1,38. Você pode dizer, tá bom, mas em abril tinha dado 1,46. Ou seja, teve uma pequena desaceleração. Mas isso não tranquiliza, até porque você vai fazer alimentação onde? E aí se vê que fazer um lanche fora de casa ou alimentar-se fora de casa, um restaurante, teve uma alta menor do que a alimentação no domicílio. Uhum. Alimentação no domicílio subiu 1,77%. Alimentação fora do domicílio, 0,51%. Lanche, 0,37. Então, comer fora tá subindo menos a inflação do que comer em casa. E dentro disso aí, tem desde produtos que tiveram uma pequena redução, como café, maçã e tal, até produtos que tiveram alta forte, como batata, que teve um aumento de 26%, tomate, quase 13%, leite longa-vida também, carnes. Enfim, e tem também outros pontos, né? Outros pontos de destaque, de preocupação. Combustível é sempre uma preocupação. Aqui, o que entre os produtos, entre os itens, né, que mais subiram, teve alimentação e bebida, depois habitação, né, por causa da energia elétrica, e depois saúde e cuidados pessoais. E os combustíveis desaceleraram. Mas a gente está vendo que os combustíveis estão subindo no mundo inteiro, e esse programa de fazer subsídio, subvenção, retirar impostos, isso segura por um tempo, mas segura por muito tempo não. Então, o grupo de transporte, por exemplo, reduziu a inflação, né? E deu menos 0,33. Os combustíveis que subiram 6,06 em abril, teve uma queda de 1,47%. Mas quanto disso é sustentável? Etanol teve uma queda de 2,73, óleo diesel 2,04 e gasolina 1,32. De queda, né? Mas isso é sustentável num momento que o petróleo sobe muito? Não, não é. Então, isso está sendo feito para tentar atenuar os efeitos da guerra. Mas a guerra continua, ela ainda não chegou ao final. Quando ela chegar ao final, a gente vai ter pelo menos um horizonte de alívio. Não vai ser imediato, mas tem um horizonte de alívio. Quando a guerra terminar, se essas negociações derem certo. Mas nós temos pela frente o El Niño, né? Está todo mundo muito apavorado com o El Niño esse ano. Estou vendo gente muito preocupada, porque ele viria muito forte. E se ele vem muito forte, ele bate em alimentos. Alimentos já está com a produção de alimentos já está com custos maiores. Então, não tem um ponto de tranquilização na inflação, não. É ficar olhando o índice dia a dia para acompanhar a trajetória da inflação esse ano. Stardenberg e Cássia.
0: Miriam Leitão, obrigado, Miriam. Até amanhã.
1: Até amanhã.
2: Até, Miriam.
1: Até amanhã.
0: Obrigado, Miriam. E agora que temos, Cássia?
2: Intervalo.
0: Já voltamos.
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0: Adequadamente, pode ocorrer falha no engate para reboque, causando o seu desencaixe durante o uso e a desconexão do veículo com o reboque. 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Até o momento, nenhum acidente foi registrado no Brasil. 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Início do atendimento, 21 de maio de 2026. O tempo estimado para o reparo é de até 30 minutos. Mais informações. 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Para agendar previamente a realização do serviço, utilize o telefone 0800 012 2733 para clientes Land Rover. A ligação é gratuita e o serviço estará disponível de segunda a sexta-feira, das 9 às 16h30. Também é possível contatar pelo e-mail clientelandrover@landrover.com.br, bem como pela página da marca na internet www.landrover.com.br e nas páginas do Facebook e YouTube. 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
1: Marginal do Tietê tem congestionamento no sentido da rodovia Ayrton Senna, por exemplo, na altura do Cebolão até após a ponte Freguesia do Ó e na aproximação da ponte das Bandeiras.
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2: Olá para você ligado aqui na CBN. 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O PicPay tem a conta para menores, na qual eles podem criar cofrinhos para diferentes objetivos. 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Alguns desses cofrinhos podem ser compartilhados com os responsáveis. 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Amanhã eu tô de volta com mais dicas no É da Sua Conta.
3: Muito bem, agora vamos ao Rio de Janeiro com o Pedro Bonenberger. Tem lá... que o Rio Providência aplicou algo superior a 3,5 bilhões de reais no Master. E teve um lobista que fez ali a intermediação dos investimentos. A informação é do Pedro Bonenberger.
4: Esse lobista é o Ricardo Siqueira Rodrigues Sardenberg. Ele é apontado como o elo entre Daniel Vorcaro e o ex-governador do Rio, Cláudio Castro. Ele recebeu cerca de 22 milhões de reais em comissão para articular os aportes do fundo previdenciário no Banco Master. Segundo manifestação da Procuradoria-Geral da República no caso, o Ricardo recebeu uma comissão de 0,6% entre os quase 3 bilhões e 700 milhões de reais arrecadados junto ao Rio Previdência, o equivalente a cerca então de 22 milhões de reais. O Ricardo Siqueira, de acordo com as investigações da Polícia Federal, atuava como articulador, captador e lobista, com papel ativo na identificação de oportunidades de negócio e também na aproximação entre Vorcaro e autoridades públicas. Ele esteve na mira da Operação Lava Jato em 2018 e, posteriormente, se tornou colaborador da Força Tarefa, delatando naquela época práticas de extorsão de autoridades da Receita. Bom, ontem a PF apreendeu dois celulares de Cláudio Castro e cumpriu mandados de busca contra outras 5 pessoas e 2 empresas. Essa ação foi autorizada por decisão do ministro do Supremo, André Mendonça. Essa investigação da PF, Sardenberg e Cássia, aponta uma elevada coincidência, é o termo que usa o ministro, entre o encontro do ex-governador do Rio com o banqueiro Daniel Vorcaro e a liberação de aportes bilionários do Rio Previdência ao Banco Master. Aconteceram, então, praticamente ao mesmo tempo. O Mendonça afirma que, segundo a PF, há um vínculo pessoal estreito entre Cláudio Castro e Vorcaro. A CBN não conseguiu contato com a defesa de Ricardo Siqueira para uma posição. Em nota, Cláudio Castro negou qualquer relação pessoal indevida entre ele e Vorcaro e diz que jamais conheceu Ricardo Siqueira, esse lobista. Bom, essa foi a segunda operação da PF contra Castro nesse mês, Sardenberg. Ele que é pré-candidato do PL ao Senado. Só que aí cresce aqui nos bastidores a pressão para que ele desista dessa disputa. Uma apuração que nosso colega Leandro Rezende, âncora da CBN, traz para a gente hoje, já mostra que já pesavam contra o ex-governador a inelegibilidade determinada pelo Tribunal Superior Eleitoral e as investigações envolvendo o caso Refit. E para integrantes do partido, essas novas apurações agora do Rio Previdência, do caso Master, elas reduzem ainda mais as chances de candidatura. Outros nomes já são cogitados por aqui para vaga, Sardenberg. E aí atenção total agora do partido ao caso Master nos impactos da candidatura à presidência de Flávio Bolsonaro, porque em caso de um derretimento dessa possibilidade, não é descartado aqui no Rio que Flávio seja candidato ao Senado e um outro nome seja alçado à presidência. Inclusive a própria Michelle Bolsonaro já é falada aqui no Rio de Janeiro com algumas pessoas ouvidas pela CBN. Então tem essas possibilidades, desdobramentos políticos também aqui no Rio em relação a essas investigações, Sardenberg.
3: Agora o lobista vem lá da Lava Jato, é?
4: Pois é, você vê, né, Sardenberg, ele já vem de outros casos, em 2018 na Lava Jato também estava envolvido. E aí, entre tantas figuras de linguagem, o eufemismo é uma delas, né? Quando o ministro usa a palavra comissão, é uma palavra bonita, né, Sardenberg, para não dizer outra coisa, viu?
3: Tá certo. Pedro Bonenberg, do Rio de Janeiro. Obrigado, Pedro. E agora, Cássia?
1: Agora nós temos notícia chegando direto de Minas Gerais. Os desdobramentos de um caso que chocou todo mundo. Uma mulher foi jogada pelo ex-marido de um penhasco. Conseguiu sobreviver, conseguiu aguardar o socorro chegar. Foi resgatada, o homem foi preso. Quem tem mais detalhes dessa história é a Ana Nunes. Ana, boa tarde para você. Vamos ver se a gente consegue restabelecer aqui o contato com a Ana Nunes. Por enquanto, o som dela não está chegando aqui. A Ana tem detalhes dessa história, inclusive do que disse esse homem no momento em que ele foi preso. Vamos ver se a gente consegue aqui retomar o contato, mas acredito que nesse momento a gente não vai conseguir. Daqui a pouquinho a gente traz a informação da Ana Nunes com esse caso, mas vamos fazer o seguinte, essa história a gente ainda volta aqui no CBN Brasil. Vamos conversar agora com a Ana Luísa Bessa. Ana Luísa está de olho em todas as movimentações dos conflitos no Oriente Médio e tem agora mais informações para a gente. Ana Luísa, boa tarde.
5: É isso mesmo, Cássio. Uma ótima tarde a você, Sardenberg, e aos nossos ouvintes. A Casa Branca afirmou em comunicado que as notícias veiculadas pela mídia iraniana sobre um memorando de entendimento para pôr fim à guerra entre os Estados Unidos e Irã não são verdadeiras e são uma completa invenção. Mais cedo, uma emissora estatal iraniana afirmou que teve acesso à minuta de entendimento entre os dois países. E segundo a reportagem, a proposta prevê que as forças militares dos Estados Unidos vão se retirar das proximidades do Irã e vão suspender o bloqueio naval. Em contrapartida, o Irã se comprometeu a restaurar o número de navios comerciais em trânsito pelo Estreito de Hormuz aos níveis pré-guerra dentro de um mês. No entanto, embarcações militares não estão incluídas nesse suposto acordo. Enquanto negociações seguem entre os países, a Marinha da Guarda Revolucionária Islâmica do Irã afirmou hoje, em comunicado com a mídia estatal, que a passagem de embarcações de países hostis pelo Estreito de Hormuz continua proibida, Cássia. Além disso, o presidente Donald Trump vai se reunir hoje com seu gabinete em momento delicado para as negociações que visam encerrar a guerra. O encontro ocorre dias depois do republicano insistir que havia praticamente negociado um acordo com o Teherã, embora as conversas ainda permaneçam em uma situação de incerteza e os dois lados descartem um pacto iminente. Inclusive, a porta-voz da Casa Branca disse hoje que as negociações com o Irã estão progredindo bem. A tensão entre os países escalou nos últimos dias, após novas ações militares americanas serem acusadas de violação de cessar-fogo por parte de Teherã. Agora, do outro lado, Cássia, os confrontos se intensificam, viu, entre Israel e Líbano. Somente ontem, um ataque israelense deixou ao menos 31 pessoas mortas e 40 feridas, a maioria civis. E o Hezbollah segue atacando Israel também. O exército de Israel emitiu um alerta de evacuação nesta quarta-feira para os moradores de uma cidade no sul do Líbano e áreas vizinhas, afirmando que estava prestes a atacar alvos do Hezbollah na região. Esses ataques dificultam o acordo, visto que o Irã exige desde o início das negociações que o Líbano esteja incluído na proposta de um cessar-fogo definitivo. Cássia.
1: Muito obrigada, Ana Luísa Bessa. Então, continua em paz, né, Carlos Alberto?
3: Em relação a essas negociações. O governo iraniano afirma que teve uma proposta, fez um memorando. A Casa Branca nega que tenha havido esse memorando e que a negociação está... agora, por outro lado, o Trump também diz que a negociação está avançada, mas não mostra os detalhes dessa negociação. E hoje tem a tal da reunião, hoje, né? Do Trump com a equipe de segurança dele.
5: Isso.
3: Tá certo. A ver. Como é que os mercados estão reagindo, hein? A gente vai ver depois, porque sempre a gente olha aqui. Se o preço do petróleo está em alta, é porque as negociações estão mal. E agora já temos de Belo Horizonte a Ana Nunes. Ana.
6: Boa tarde para você, boa tarde para o ouvinte. Sardenberg, o homem suspeito de jogar a ex-companheira de um penhasco na Serra do Rola Moça, na região metropolitana aqui de Belo Horizonte, confessou o crime logo após ser preso e ainda detalhou à Polícia Militar como teria planejado o sequestro da vítima. Em vídeo gravado pelos militares, Silvanildo Amâncio de Araújo, de 52 anos, afirmou que chegou a embalar um celular em um papel alumínio para dificultar o rastreamento por GPS por parte dos investigadores. Em determinado momento, inclusive, ele chegou a contar com frieza para a polícia o sequestro da vítima.
7: Segunda-feira eu peguei ela mesmo, lá do serviço dela, eu peguei ela descendo antes para o serviço dela.
8: Você obrigou ela?
7: Abracei ela e falei que eu ia entrar no carro. Ela falando que você ia matar, eu disse, não, vou te matar não. Joguei no penhasco lá. Pronto.
8: Você empurrou ela do penhasco? Ela,
7: tá aí andando, fui em casa, tomei banho. Não, eu tava com canivete, eu falei assim, tá. bora, só isso.
8: Você viu onde ela caiu?
7: Vi onde ela caiu.
8: Ela ainda tava viva ou?
7: Tá viva, eu vi ela andando lá embaixo lá, eu desci lá embaixo lá pra pegar, pra buscar ela aí. Eu não consegui achar não, porque o lugar que ela tá era muito longe, aí eu voltei pra trás.
8: O celular seu que estava enrolado no alumínio?
7: É porque ontem conseguiram rastrear ele. Aí eu desliguei, tirei o chip, desliguei ele, desliguei a internet.
6: Nesta quarta-feira, a Polícia Civil de Minas Gerais divulgou uma nota informando que o investigado já foi ouvido e autuado em flagrante delito pelos crimes de estupro e feminicídio tentado. De acordo com o relato da vítima, ela se relacionou com o suspeito por cerca de 10 anos e desde fevereiro, com o fim do relacionamento, o homem passou a persegui-la. No dia 20 de maio, inclusive, ela chegou a pedir uma medida protetiva de urgência contra o suspeito. Na segunda-feira, dia 25, o homem conseguiu pegá-la a caminho do trabalho. Esse suspeito chegou a enviar um áudio para a filha do casal, negando a autoria do sequestro. Ela ficou pendurada em um ramo, num penhasco, por mais de 24 horas, após cair de uma altura de aproximadamente 40 metros. Agora, Silvanildo deve passar por audiência de custódia, que vai definir se ele continuará preso ou vai responder em liberdade ao processo. Já Ana Cláudia está internada no pronto-socorro João 23, mas, segundo a família, se recupera bem, mas ainda sem previsão de alta. De acordo com a PM, a mulher estava consciente e não tinha fraturas aparentes. Segundo a Polícia Militar, a mulher caiu bem abaixo do ponto em que foi encontrada. Porém, ao ver que o homem estava na parte de cima do penhasco, ela tentou se esconder dele. Mesmo machucada, ela se arrastou até um ponto para tentar fazer com que ele não a visse. Ela relatou que ficou horas escondida e durante o início da noite de segunda-feira chegou a ver lanternas próximas, porém ficou com medo, achando que pudesse ser o ex-companheiro a procurando. Após passar a madrugada escondida, na manhã de terça-feira, ela tentou subir o paredão íngreme, mas não conseguiu e acabou escorregando e se segurou à vegetação até ser encontrada. Sardenberg.
3: Muito obrigado. Que história, hein?
5: Caso bárbaro, né?
3: Ana Nunes, de Belo Horizonte. Muito obrigado, Ana. E agora temos intervalo.
5: E já voltamos.
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4: Avenida dos Bandeirantes tem congestionamento nos dois sentidos, em direção a Imigrantes, neste caso com ponto de parada, especialmente na altura do aeroporto de Congonhas.
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0: quarta-feira, 27 de maio de 2026. Mais de 35 milhões de contribuintes entregaram a declaração do Imposto de Renda. O prazo será encerrado na sexta-feira, quando também será pago o primeiro lote de restituições. O fisco espera 44 milhões de documentos neste ano. A perda do prazo acarreta multa mínima de R$ 165,74. O Instituto Nacional de Estudos e Pesquisas Educacionais Anísio Teixeira, o INEP, abriu as inscrições para a Rede Nacional de Certificadores 2026. Trata-se de uma equipe de profissionais que vão atuar na certificação dos procedimentos de logística e aplicação do Exame Nacional do Ensino Médio, da Prova Nacional Docente e do Exame Nacional de Avaliação da Formação Médica. Os selecionados receberão R$ 510 por dia de prova ou R$ 864 quando houver a necessidade de se deslocar por mais de 150 quilômetros. As inscrições podem ser feitas até o dia 28 de junho. As forças de defesa de Israel afirmaram que mataram um homem apontado como chefe do quartel-general de inteligência e recém-nomeado chefe da ala militar do Hamas. De acordo com um comunicado de Tel Aviv, ele foi alvo de um ataque na faixa de Gaza. O comando israelense disse que o homem era um dos últimos comandantes da facção terrorista que participaram diretamente do planejamento e da execução dos ataques de 7 de outubro de 2023 contra Israel. Os trabalhadores sindicalizados da Samsung Electronics aprovaram um acordo que prevê bônus anuais atrelados aos lucros gerados pela inteligência artificial. O sindicato que representa a categoria empresa chegaram ao acerto para evitar uma greve geral. Segundo o compromisso entre as partes, a companhia pagará prêmios individuais de até US$ 338 mil neste ano. O dinheiro será dividido entre 78 mil funcionários da divisão de chips de um total de 125 mil trabalhadores na Coreia do Sul. No horário de Brasília, 1h05.
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0: Leonardo Dai ao vivo conosco. Dai, já tivemos a apresentação dos 22 jogadores convocados pelo técnico Carlo Ancelotti hoje?
3: Começou oficialmente, Cássia, a preparação da seleção brasileira para a Copa do Mundo de 2026. Todos os jogadores que vão trabalhar na Granja Comari, em Teresópolis, na região serrana do Rio, já estão nas instalações da seleção brasileira. Esse grupo tem 23 dos 26 convocados, né? As exceções são o Marquinhos do PSG, o Gabriel Magalhães e o Gabriel Martinelli do Arsenal da Inglaterra, que vão jogar no sábado a final da Liga dos Campeões da Europa na Hungria e, portanto, eles só vão se apresentar à seleção na segunda-feira, que é o dia que a seleção embarca já para os Estados Unidos, então não vão trabalhar na Granja Comari. Esses primeiros dias serão divididos em atividades médicas, né, avaliações médicas, exames médicos e treinamentos. Treino hoje o primeiro às 5 horas da tarde, o Brasil depois treina também amanhã, treina sexta-feira, treina sábado e depois joga domingo contra a seleção do Panamá no Rio de Janeiro, no último amistoso em solo brasileiro, o penúltimo antes da Copa, já que vai ter um amistoso no dia 6 no Egito contra os Estados Unidos. Para ter uma ideia da complexidade dessas avaliações médicas, né, elas vão ser divididas em 3 dias. Exame médico hoje, exame médico amanhã, exame médico também na sexta-feira. E para garantir que os jogadores estivessem todos no horário e o cronograma não sofresse nenhuma alteração, a CBF montou uma extensa operação de fretamento de táxi aéreo para os jogadores que vêm dos mais diversos lugares, né, para garantir que eles estivessem na Granja Comari no horário marcado. Todos já estão lá e essas avaliações já estão acontecendo. Muita atenção aqui pro caso do Neymar, que tecnicamente é o único jogador que está lesionado neste momento. A gente tem jogadores que também vão ser avaliados fisicamente porque estão voltando de lesão, né, como o Rafinha, por exemplo, que ficou bastante tempo sem jogar, mas lesionado tecnicamente neste momento, só o Neymar. Então, quando falamos de avaliações médicas, falamos, claro, de exames de praxe, de exames cardíacos, de testes físicos, aquela coisa toda, mas também de uma avaliação mais direta desses jogadores, porque até agora a CBF, por exemplo, no caso do Neymar, só tem as informações que vêm do Santos, né? Está acompanhando, evidentemente, mas está recebendo apenas informações. Agora, não apenas a CBF faz os testes, como também conduz, a partir de agora, o tratamento de um jogador lesionado, como é o caso do Neymar. Portanto, a partir de hoje, nesses próximos dias, a partir dessas avaliações e do início do tratamento, deve começar a ficar mais clara a condição do Neymar para o jogo de domingo, que já está um pouco mais difícil, para o jogo do dia 6 e, sobretudo, para a Copa do Mundo, que começa para a seleção brasileira dia 13 de junho contra o Marrocos nos Estados Unidos. Cássia.
0: Tá chegando. Leonardo Dai, muito obrigado pelas informações. Até a próxima.
3: Valeu, até mais.
1: 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De abertura com Alexandre Schwartzman.
4: E aí, Alex, como vai?
5: Opa, sobrevivendo, Sandenberg, sobrevivendo. Tudo bom, Cássia?
0: Tudo bem, Alex, boa tarde.
4: Como sobrevivendo? São Paulo ganhou ontem.
5: Pois é, contra o poder, não vou nem falar o nome, porque, enfim, dá margem a todo tipo de trocadilhos infames, né? Mas
4: é. Tá bom.
5: Ai, tristeza, tristeza.
4: O Alex, bom, o primeiro assunto, o IPCA 15 saiu hoje, veio, diminuiu em relação a abril, mas veio muito alto para o mês de maio.
5: Ah, ele veio carregar, surpreendeu, né? Quer dizer, acho que o consenso era que ficasse ali 0,57, veio 0,62. Curiosamente, o ministro Guilherme Boulos não se manifestou, ele sempre se manifesta quando o IPCA sai abaixo do esperado. Eu imaginaria que ele também se manifestaria quando vem acima do esperado, mas acho aí é pedir um pouco demais, né?
4: É.
5: Mas, assim, surpreendeu um pouco para cima. Eu presto, obviamente, mais atenção para as medidas que tiram, né, os aspectos pontuais da história, aquilo que parece ser mais volátil, os tais núcleos, né? E o que a gente vê, assim, é uma aceleração persistente desses núcleos de inflação. Para ter uma ideia, quer dizer, no final do ano passado, né, olhando ali para os últimos, o trimestre final do ano passado, né, a inflação por esse critério estava rodando ali 3,3 mais ou menos, 3,4, quer dizer, não muito distante da meta, ainda um pouco para cima, mas não muito distante. Bom, nos três meses encerrados em maio, essa mesma métrica mostra os núcleos de inflação rodando a 5. Então, tem alguma coisa aí que mostra uma piora, que a gente tira dois aspectos disso que eu acho que são relevantes. Primeiro, embora combustível, obviamente, importe, etc., como essas medidas tipicamente excluem o impacto de combustível, de energia, de passagem aérea, essa piora aqui não está ligada, pelo menos não diretamente, ao aumento de preço de petróleo, de diesel, de gasolina. Ela parece refletir alguma coisa mais profunda, né? Em linha com isso, a gente olha para a parte de serviços, ela também acelerou bastante, né? Final do ano passado estava rodando ali perto de 4% no trimestre, e agora foi para casa de 6,5%. Então a gente vê também a inflação de serviços muito carregada e parece exatamente refletir uma economia que continua sobreaquecida. Então a leitura não foi boa. Um outro aspecto que eu acho interessante, que a gente olha para a proporção dos itens, né, que aumentaram dentro do IPCA, né? Porque assim, você tem uma variação alta, mas a proporção dos índices, a proporção dos itens que variou dentro do índice foi baixa, a gente tem fortes razões para desconfiar. Não, teve algum preço que subiu demais e distorceu. O que a gente está vendo é que essa métrica aqui, ela também vem subindo praticamente um mês depois do outro, a gente está com praticamente 2/3 dos produtos que fazem parte do IPCA registrando aumento de preço. Então, tudo aponta para o fato que não foi uma coisa pontual, é sim uma coisa que parece mais carregada, né? Então, a leitura ficou ruim e assim, o Galípolo pode ir preparando a caneta, porque vai rolar mais uma cartinha ali explicando por que a inflação ficou acima do limite superior da meta por mais de 6 meses, né? Isso aqui deve ser o primeiro mês que a inflação em 12 meses supera 4,5, né? Então ali por novembro a gente deve ver o presidente do Banco Central divulgando, na verdade dezembro, né, quando sai o número, divulgando uma cartinha dizendo, ah, desculpa pessoal, foi mal.
4: E o que nos leva, quer dizer, a inflação seria 6 meses rodando acima de 4,5, né? Eu já vi também várias projeções de que a inflação terminaria o ano a 5, 5 e pouco. E... Diga.
5: Não, só é por aí, quer dizer, o foco está apontando para algo nessa linha.
4: Tá. Agora, isso aí leva a política monetária, quer dizer, e os juros, a redução de juros que vinha sendo feito pelo Banco Central. Para ou vai devagarzinho?
5: Eu acho que vai devagarzinho, sim. A verdade é a seguinte, quer dizer, teoricamente, ênfase no teoricamente, o Banco Central está mirando a inflação de 2027, é o tal do horizonte relevante, né? Quer dizer, agora na decisão de abril e junho, quando ele divulga lá a projeção dele para o horizonte relevante, agora ele está falando de 2027 fechado, né? Ele está com 3,5, um pouco acima e tal. Então, em tese, esses números que estão acontecendo hoje não afetam muito a decisão do Banco Central, porque ele está olhando para 27. Mas a pergunta é, cara, está 3,5 e ele está cortando o juro, a meta é 3? Porque, eu falei, na prática, a minha impressão dessa história toda é mais do que uma impressão, né? A conclusão que eu cheguei é que o Banco Central está, na verdade, olhando para um horizonte bem mais longo. Ele escolheu uma trajetória para fazer a inflação convergir para a meta num horizonte bem superior aos 18 meses que normalmente ele fala, né? Então, por exemplo, foi um relatório que a gente soltou semana passada. Eu levantei as projeções de inflação do Banco Central, no relatório trimestral dele, do primeiro trimestre de 2027 ao primeiro trimestre de 2017, perdão, ao primeiro trimestre de 2026. São 37 observações. E tem um dado super curioso a partir de 2023. A partir de 2023, as projeções do Banco Central para a inflação no horizonte relevante e depois dele, nunca estão na meta, ou quase nunca estão na meta. O que é um sinal de que ele está, pelo menos desde 2023, ainda com o Roberto no comando, né, o Banco Central tem postergado a convergência da inflação para a meta, estratégia que ele adotou, né? Então, eu acho que ele vai devagar ali, porque ele de fato está olhando para 28, 29, eu acho, começo de 29, né? Tinha uma matéria hoje no Valor, uma entrevista com o ex-diretor do Banco Central, Sérgio Werlein, dizendo que ele achava que o Banco Central deveria estender o período de convergência. Então, faz praticamente 2 anos e meio, vai, que o Banco Central já está fazendo isso. Ele está claramente olhando para a inflação, não é um ano e meio para frente, não, é mais para 2 anos e meio, 3 anos.
4: Tá certo. E já estamos com o tempo avançado, mas eu queria uma palavra sua sobre essa questão da jornada de trabalho, da escala e tal, que está em votação na Câmara dos Deputados, vai passar na Câmara e provavelmente vai passar no Senado. Como é que você está vendo isso aí?
5: Eu acho que eu tive a oportunidade de falar, eu sou assim, meio agnóstico. Claramente vai ter um impacto no sentido de reduzir a capacidade de crescimento da economia. Mas o PIB não é a única coisa que interessa. As pessoas valorizam produção, óbvio, e também valorizam um tempo disponível que elas têm. Isso vai fazer a sociedade ficar melhor ou pior? Eu honestamente não sei. Mas o que me incomoda é justamente não saber. O que me incomoda é a forma como esse assunto está sendo tratado. Porque, assim, você por acaso viu algum estudo analisando em detalhe, profundamente, os impactos desse tipo de medida? Porque eu sou economista, eu não vi nenhum. Nenhum. Eu vi apologias, eu vi gente criticando, né? Eu vi gente defendendo, assim, mas ninguém fez um trabalho ali profundo, no sentido, o impacto vai ser esse, vai atingir mais o emprego formal ou o informal, vai pegar mais as empresas grandes, vai pegar mais as empresas pequenas, o efeito é menor na indústria, maior no comércio, ninguém fez esse estudo, a gente está indo absolutamente às cegas numa decisão que é importante pra caramba, e que vai, quer dizer, não, já reduz duas horas por semana daqui a 60 dias, e no ano que vem já são 4 horas a menos. E ninguém tem ideia de como esse negócio vai impactar a atividade, inflação, emprego.
4: Uhum.
5: É, assim, é uma decisão que está sendo tomada literalmente na louca. Obviamente ninguém vai votar contra, porque todo mundo é um ano eleitoral, todo mundo quer fazer bonito com a eleitora, que reduzir uma jornada de trabalho. E as consequências a gente não faz ideia do que esperar. Pode ser que não dê nada, pode ser que o negócio absorva bem, maravilha, tomara que seja isso. Ou pode ser que dê um baita de um problema, porque, enfim, você vai pagar o mesmo por menos horas de trabalho, os custos sobem. E aí, como é que esse custo vai impactar a inflação, como é que vai impactar, né, emprego, a gente não faz ideia. É, tem, vamos entrar ali sem bússola alguma no meio do nevoeiro.
4: Alexandre Schwartz, muitíssimo obrigado, Alexandre, até
5: a semana, grande abraço, gente, tchau, tchau.
0: Até mais,
5: tchau,
0: Alex. Até.
4: Intervalo agora.
0: E já voltamos.
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0: Temos agora a informação aqui em São Paulo do Pedro Fagundes, assaltos em Pinheiros. Pedro.
1: Boa tarde, Sardenberg. Um grupo de 4 criminosos realizou ao menos 2 assaltos na mesma rua em Pinheiros, na zona oeste de São Paulo, na madrugada desta quarta-feira. O primeiro crime ocorreu em uma esquina contra um homem venezuelano. Pouco depois, a menos de 50 metros do local, o grupo abordou Alessandro Flores, que caminhava com a namorada de volta para casa por volta de 1h10 da manhã. Alessandro reagiu e foi baleado 3 vezes. Um disparo atingiu a região do tórax, os outros 2 acertaram as pernas. Ele foi levado ao Hospital das Clínicas, onde está internado em estado grave. O morador da rua, Gustavo Tucci, acompanhou a sequência de crimes da janela do apartamento. Vamos ouvi-lo.
2: Eu presenciei o primeiro assalto, que foi na porta da minha casa. Tava assistindo um filme com a minha esposa. A gente escutou uma gritaria na janela. Eram 4 assaltantes que estavam abordando um venezuelano na esquina. E a gente escutou eles falando assim: vamos mais um, vamos mais um. E aí eles viram aqui nessa rua. E do nada a gente escuta 3 disparos. Quando a gente sai correndo pra ver o que tinha acontecido, a gente vê o rapaz na calçada jogado e baleado, né?
1: Segundo Gustavo, os criminosos agiam de forma organizada. Enquanto 2 faziam as abordagens, os demais observavam a movimentação na esquina e também verificavam a presença de policiamento na rua. A ocorrência foi registrada como tentativa de latrocínio no 14º Distrito Policial, no bairro de Pinheiros. Até agora, não há informações de prisão de nenhum dos envolvidos. Sardenberg.
0: Muito obrigado, Pedro Fagundes.
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0: Ana Letícia Lobach, editora de celulares do Tec Tudo, deixou gravado o seu comentário.
1: Olá, ouvintes da CBN, tudo bem por aí? O FBI emitiu um alerta sobre uma nova ameaça que rouba contas da Microsoft, olha só, sem precisar de senha. É uma plataforma de phishing chamada Kali 365. E phishing, para quem não sabe, é aquele golpe muito comum na internet em que os criminosos se passam por alguma empresa ou por alguma pessoa da sua confiança para te enganar. Nesse caso, a vítima recebe um e-mail aparentemente normal, muito bem escrito, e esse e-mail, ele geralmente finge ser de um serviço legítimo. Por exemplo, ele te alerta do compartilhamento de um documento importante, ele diz que você recebeu uma mensagem urgente no Microsoft Teams e por aí vai. E aí, no e-mail, eles te dão um código e te dizem o seguinte: olha, para você acessar esse arquivo, para você ler essa mensagem, você precisa entrar na página oficial da Microsoft e digitar esse código aqui. E é nesse ponto que mora a armadilha, porque a vítima clica, entra no site verdadeiro da Microsoft, vê o cadeado lá na barra de endereço e digita o código. Na cabeça da vítima, ela tá segura porque o site é real, mas na verdade, quando ela faz isso, quando ela digita esse código, ela autoriza o computador do criminoso a entrar na conta dela. Tecnicamente falando, o que os golpistas roubam é o token de acesso. Sabe quando você vai num show, num festival, e aí na bilheteria, na entrada, você mostra o ingresso e recebe uma pulseira? Depois, quando você está lá dentro do estádio, do espaço do show, do festival, os seguranças, eles não te pedem o ingresso de novo toda vez que você vai, por exemplo, ao banheiro ou vai ao bar. Eles te pedem a pulseira, você mostra a pulseira. Nessa analogia, o que o criminoso rouba é justamente a sua pulseira. E aí, com isso, ele pula a etapa de inserção de senha, ele pula a autenticação de dois fatores, que é aquele mecanismo de segurança para reforçar a proteção à conta. E com isso tudo, ele tem acesso livre ao e-mail do Outlook, às mensagens, a vários arquivos confidenciais que são trocados nessas comunicações corporativas. E o que torna o cenário desse golpe mais complexo é que essa plataforma, a Kali 365, ela não é um ataque isolado de um hacker ou de um grupo de hackers. Essa plataforma, ela é vendida no Telegram, o aplicativo de mensagens, como um serviço por assinatura. Então, qualquer golpista, mesmo que ele seja iniciante, não tenha muito conhecimento técnico, ele consegue pagar uma mensalidade, ganhar um painel de controle e começar a disparar esses ataques, esses envios de phishing em massa. Então, se você tem uma conta corporativa da Microsoft, a orientação do FBI é nunca inserir esse tipo de código numa página se você não iniciou esse processo por conta própria, minutos ou segundos antes. Se você recebeu um e-mail aí que chegou do nada, deleta esse e-mail e, na dúvida também, encerra as sessões ativas lá nas configurações da sua conta. E fico alerta também para os gestores de TI para buscar formas de restringir o fluxo de autenticação por código e tentar diminuir tentativas de golpes como essa. Até a próxima.
0: Essa foi a informação da Ana Letícia Lobach. Agora temos intervalo.
2: E já voltamos.
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1: Tem congestionamento pela rodovia Castelo Branco na chegada a São Paulo, reflexo de um acidente mais cedo na altura do quilômetro 16 em Osasco. Então, na aproximação do Cebolão, tem lentidão pela Castelo.
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4: O Parque do Carmo recebeu o Festival Aquários 2026. Um dos destaques foi Glória Groove, natural da Zona Leste de São Paulo, que destacou a importância do local para a quarta edição do evento.

0: pequeno Daniel de 11, 12 anos que vinha pro Parque do Carmo brincar com a família aqui, ia pro Cerete. Tá tão feliz de hoje ser a imagem da Zona Leste, né? Quando eu pensei nesse conceito de Lady Leste, eu pensei exatamente nisso. Eu quero olhar pra o que nunca vai mudar sobre mim, que é o lugar de onde eu saí. E é isso que eu quero dizer com essa história. E dias como esse são dias que marcam a vida da Lady Leste pra sempre, porque é onde eu mostro o elo e a conexão com o lugar de onde eu vim, de onde eu sempre serei.
1: O evento tem o oferecimento da Prefeitura de São Paulo e o Governo de São Paulo como estado anfitrião. O projeto conta ainda com patrocínio da Vivo, apoio da Sabesp e apoio institucional do Metrô de São Paulo. Realização CBN, o Globo, Ministério da Cultura, Governo Federal, ao lado do povo brasileiro.
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3: Tem congestionamento na marginal do Tietê, no sentido da rodovia Ayrton Senna, depois da Ponte dos Remédios, reflexo de um acidente mais cedo pela Expressa, no sentido da Castelo Branco, congestionamento praticamente do acesso à Dutra, até após a Ponte das Bandeiras, dá para utilizar a pista local. E mais dificuldades adiante entre as pontes Freguesia do Ó e do Piqueri, a local neste caso não apresenta problemas.
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Quarta-feira, 27 de maio de 2026. Um dos alvos da operação Sem Desconto de hoje recebeu auxílio emergencial na pandemia de Covid-19, segundo a TV Globo. Dono da Amar Brasil Clube de Benefícios, Américo Monte Júnior mora em uma casa de alto padrão em Alphaville, região da Grande São Paulo, conhecida pelos condomínios de luxo. O empresário é apontado como responsável pela estrutura e pela gestão de associações investigadas. Ele foi alvo de busca e apreensão. A ação investiga um esquema de descontos não autorizados em aposentadorias e pensões pagas pelo INSS. O Superior Tribunal de Justiça suspendeu os penduricalhos que continuavam sendo pagos ao ministro Marco Buzzi, alvo de inquérito que apura denúncias de assédio sexual. Com o corte das verbas extras, a remuneração líquida do magistrado caiu de cerca de R$100 mil para R$35.100. A medida foi tomada 3 meses após o afastamento de Buzzi. A defesa alega que o ministro é inocente. O presidente Lula afirmou que a natureza é incontrolável, mas disse que o governo está preparado para o El Niño. Ele deu a declaração ao Jornal do Amazonas, primeira edição. O fenômeno climático é caracterizado pelo aquecimento anormal das águas do Oceano Pacífico Equatorial, que altera os padrões de chuva e temperatura.

0: assim.
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0: A Vera Magalhães deixou gravado o seu comentário, vamos ouvir.
1: Oi, Sardenberg, boa tarde para você, para a Cássia, para os nossos ouvintes, também para quem assiste CBN Brasil. Pois é, Sardenberg, passadas duas semanas, né, da revelação de que Flávio Bolsonaro negociou diretamente e em diversas ocasiões com Daniel Vorkaro a transferência de pelo menos 61 milhões de reais que alegadamente foram para a produção do filme Dark Horse sobre o seu pai, o fato é que a campanha dele segue, né? Ele esteve nos Estados Unidos, conseguiu o que pretendia, ou seja, uma foto com Donald Trump. Foi um encontro curto, protocolar, sem muita resolutividade, mas que rendeu a foto que ele pretendia conseguir. E voltou para o Brasil imaginando que pudesse ter virado a página desse assunto. Não vai conseguir. As contradições e os questionamentos não respondidos, eles seguem, como a gente vem falando aqui, mas o fato é que esse caso parece realmente não ter tirado o senador e filho do ex-presidente Jair Bolsonaro do jogo. Ele continua sendo aquele mais bem posicionado para enfrentar o presidente Lula, segundo todas as pesquisas. E com isso, a gente começa a ver uma movimentação nos outros candidatos que pretendiam ocupar a chamada terceira via, né? Então, a gente fica sabendo que ontem à noite, os ex-governadores Romeu Zema, de Minas, e Ronaldo Caiado, de Goiás, se encontraram para uma conversa. E nessa conversa, começou-se a especular sobre a possibilidade de os dois juntarem esforços ali, unirem as suas pré-candidaturas em uma só. E aí um seria o candidato e o outro seria o vice. Na configuração atual, no momento, o Romeu Zema não abriria a mão de ser a cabeça de chapa e Caiado até aceitaria ser vice. Isso apesar do Caiado ser de um partido maior, né? O PSD é um partido maior que o Novo, e também tem mais tempo de TV, etc. E nas pesquisas não há nada que diferencie os dois, que faça Zema ter uma prerrogativa de ser o cabeça de chapa, mas as conversas teriam ido nesse caminho. O fato deles terem se reunido e começarem a admitir a possibilidade de uma candidatura única mostra o quanto a polarização está consolidada, quanto ela está arraigada na cabeça do eleitor brasileiro, por mais que, na teoria, quando seja questionado sobre se prefere votar em um candidato que não seja nem o Lula e nem ninguém da família Bolsonaro, uma ampla maioria diga que prefere esse cenário. Mas quando esse cenário se apresenta, a verdade é que ele não mostra força capaz de romper essa polarização que está bastante cristalizada. Com isso, tudo mais constante, se não aparecer nada novo e muito embaraçoso em relação a Flávio Bolsonaro, mesmo com os desdobramentos da investigação sobre o Master recaindo sobre o governo do Rio, que era ligado ao PL e a um aliado da família Bolsonaro, ele deve seguir candidato e seguir como um candidato competitivo, com apoio de amplos setores aí do empresariado, do mercado financeiro, apenas pelo fato de ser o anti-Lula com maiores possibilidades. Eu fico por aqui, volto amanhã, um ótimo jornal para vocês e até mais tarde lá no Ponto Final.
0: Comentário de Vera Magalhães, e aqui agora a gente vai para o intervalo. Não vai.
2: Daqui a pouquinho.
0: Daqui a pouquinho.
2: Mas antes do intervalo, uma informação aqui, Carlos.

0: Alberto, porque clientes de diferentes bancos estão usando as redes sociais hoje para fazer reclamações sobre instabilidade no Pix. A plataforma Down Detector, que monitora serviços online, registrou um forte aumento das queixas na manhã de hoje. Os bancos que receberam mais reclamações na plataforma do Down Detector incluem o Nubank, a Caixa Econômica, o Bradesco, o Banco do Brasil, Itaú, Santander, C6 Bank e Inter. O G1 procurou o Banco Central, responsável pelo Pix, mas não obteve resposta até a publicação desta reportagem. Agora há pouco tentei fazer um teste e aí consegui fazer um Pix aqui para nossa produção. Foi Pix de teste, então não dá nem para Ana Luísa Bessa se empolgar, mas enfim, pelo menos foi. Agora quero saber dos nossos ouvintes, se eles estão encontrando alguma dificuldade. Se estiverem, mande sua mensagem aqui para a gente via WhatsApp, nosso número é o 999-11-9981.
1: Intervalo agora.
0: E já voltamos.
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1: Salim Faramaluf tem congestionamento nos dois sentidos, em direção à Vila Prudente, da Ponte do Tatuapé até a Radial Leste e na aproximação da Rua do Acre, e é reflexo de um acidente mais cedo, inclusive depois da Rua do Acre, pela Salim, sentido Vila Prudente.
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1: Agora informação chegando do Rio de Janeiro, um caso grave em que pessoas foram confundidas com bandidos e mortas pela polícia. Quem conta essa história pra gente é a Juliana Prado. Boa tarde, Juliana.
2: Oi, boa tarde, Cássia Sardenberg, ouvintes. É isso, gravíssima história. A Polícia Civil está investigando a morte desses dois homens na manhã de hoje no bairro Jardim Catarina, em São Gonçalo. São Gonçalo, cidade da região metropolitana aqui do Rio. Marcelo da Cruz, de 41 anos, e Edvan Felipe de Assis, de 46, foram baleados durante uma ação da PM. Segundo as testemunhas, eles eram trabalhadores, saíam de casa para trabalhar por volta de 7 da manhã, quando foram atingidos por tiros. Os dois estavam em uma moto, ao lado dos corpos foram encontradas ferramentas de obra e marmitas. Há uma informação preliminar, Cássia, de que essas ferramentas teriam sido confundidas com fuzis. Isso ainda está em investigação, claro, pela Polícia Civil. Um dos homens era dono de um bar, tinha ido ajudar um amigo como servente de pedreiro para complementar a renda. Segundo informações iniciais, aí, policiais militares atuavam em apoio a uma operadora de telefonia no momento dessa ocorrência. Em nota, a Polícia Militar informou que um procedimento interno foi instaurado para averiguar as circunstâncias dessa ação. A corporação que informou que recolheu as armas usadas pelos agentes e também as câmeras corporais. O episódio provocou muitos protestos no local. Moradores fecharam a BR-101 na altura do quilômetro 306 sentido Rio. Manifestantes incendiaram pneus e a pista chegou a ser totalmente interditada durante alguns momentos ali no meio para o final da manhã de hoje. O trecho foi liberado 11h30 da manhã, mas grupos permaneceram às margens da rodovia nesse protesto e a PM chegou a usar balas de borracha contra esses moradores que estavam ali nessa mobilização em protesto contra a morte dos dois moradores. A faixa da direita da pista ficou bloqueada durante um bom tempo, causando cerca de 1 quilômetro de congestionamento. Por causa da extrema tensão na região, a prefeitura da cidade fechou uma unidade de saúde e duas escolas da região tiveram as aulas suspensas. 8 linhas de ônibus tiveram também a circulação impactada e 4 veículos foram usados como barricadas aí durante esse protesto. Cássia.
1: Muito obrigada. Informação do Rio de Janeiro, as investigações continuam. Essa foi a Juliana Prado.
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0: E aí, Teco?
1: Oi, Sardenberg, boa tarde, Cássia, boa tarde aos ouvintes, tudo bem?
2: Tudo certo, Teco, boa tarde.
0: Bem, o assunto, Teco, é a SpaceX, né, como ele diz lá nos Estados Unidos, que é a companhia aeroespacial do Elon Musk. Ele vai fazer uma abertura de capital que parece que vai ser a maior da história, não é a maior dos Estados Unidos, é a maior da história, né?
1: É, vai ser a maior da história de longe, viu, Sardenberg? Aliás, esse vai ser um assunto muito quente esse ano. Então, tem previsto aí três aberturas de capitais que vão fazer um barulho danado, né? A SpaceX, a OpenAI e a Anthropic, né? E a SpaceX foi esperta, né? Foi a primeira, né? Se lançou ali na frente, então vai conseguir captar mais facilmente esse dinheiro. Só para o ouvinte ter uma ideia, a maior IPO, né? A maior abertura de capital da história foi da empresa de petróleo saudita, né? Da Saudi Aramco, que captou 29 bilhões. A SpaceX quer captar 80, então bem mais do que o dobro, quase o triplo, né, do que o maior. É, curioso, Sardenberg, é que a SpaceX, ela está ligada com a história dos foguetes, né, a história de expedição Marte, espaço, tem a história da Starlink também, mas ela está pedindo dinheiro porque ela quer dominar a história da inteligência artificial. Ela listou ali dizendo que é um mercado de 26 trilhões. Ela já está metida ali um pouco via o Grok, via o Twitter, né? Agora o X. Mas ela está dizendo que ela quer o dinheiro para entrar de cabeça nesse negócio. Vai ser um barulho e provavelmente vai fazer do Elon Musk, Sardenberg e Cassio, o primeiro trilhardário da história, né? Ele é acionista majoritário disso, essa empresa vai ser avaliada em 2 trilhões na partida e vai fazer dele um trilhardário provavelmente, e aí a gente vai acompanhar. O curioso, Sardenberg, é que a empresa, nesse momento, ela vai valer 2 trilhões cheia de promessa, né? A gente vai ter que acreditar em muita coisa. Vai ter que ter foguete em Marte, vai ter que ter inteligência artificial, vai ter que ter Starlink no mundo inteiro, porque a empresa ainda tem um faturamento pequeno, não tem lucro, e vai captar um caminhão de dinheiro para isso.
0: É, o que eu tenho lido é que ela tem apresentado o prejuízo de $400 milhões.
1: É, eu acho que até um pouco mais, viu? Das três coisas que eles estão metidos, só Starlink dá dinheiro, né? O foguete, evidentemente, é custo por enquanto. E a história da inteligência artificial, eles estão investindo ainda. Mas assim, é uma receita de 4, 6 bilhões, eu acho que 10 bilhões no primeiro trimestre inteiro. Então, assim, é uma empresa que você está comprando o sucesso do Elon Musk lá na frente, né? De que ele vai conseguir replicar nisso tudo que já foi feito na Tesla. Ganhou-se muito dinheiro com a Tesla. Mas essa briga de inteligência artificial parece uma briga maior e me parece que eles estão bem atrasados, né? Não é impossível de correr atrás, mas de fato é o assunto do momento e o dinheiro está arrumando para lá, né? Para isso também.
0: A empresa hoje é de capital fechado e a ideia dele é abrir o capital, isto é, vender ações na Bolsa de Nova York. E como você disse, compra quem aposta que o Elon Musk vai acertar mais uma.
1: Vai acertar mais uma. A abertura de capital está prevista para 12 de junho, Dia dos Namorados aqui. Então, daqui a pouco a gente vai saber, mas é uma... Estão esperando uma demanda brutal, né? Está todo mundo de olho nisso. O nível de investimento de inteligência artificial, independentemente do preço, da lógica, de qualquer coisa, é assustador e é crescente ainda. Então, está com cara de que vai ser mais um mega sucesso. Estou curioso para ver como é que vai ser quando a gente fechar o ano e comparar um pouco as três, né? Porque são empresas praticamente em etapas diferentes, mas as três tem muita expectativa do que podem ser lá na frente, né?
0: É. As outras duas, você fala, são aquelas duas de inteligência artificial que também vão oferecer ações no mercado.
1: Isso, a OpenAI e a Anthropic.
0: Anthropic é do Claude, é isso?
2: Uhum.
1: É.
0: E o OpenAI é do ChatGPT, né?
2: ChatGPT, isso.
1: Exato.
0: Tá certo. Teco, menina, obrigado, Teco. Até amanhã.
1: Até amanhã, tchau, tchau.
2: Até.
0: Esse negócio é assim, essas empresas colocam só no mercado e você diz o seguinte: se você acha que vai dar certo, você compra as ações e espera que os negócios dando certo, a ação vai valorizar e você vai faturar uma grana maior. Essa é a o jeito do negócio, né? E com certeza vai haver grandes investimentos, porque nós estamos falando, estamos na ponta, né, dos negócios da tecnologia contemporânea. Né? A ver. Intervalo agora.
2: E já voltamos.
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2: Tem congestionamento pelo corredor norte-sul, inclusive na passagem pelo Parque Ibirapuera, lentidão nos dois sentidos, especialmente em direção à Zona Norte.
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8: Uma última informação aqui no CBN Brasil desta quarta-feira, que é referente ao preço do óleo diesel. No próximo dia 31 de maio, termina aquela regra do governo que retirou impostos federais do preço do óleo diesel. Para substituir essa desoneração dos impostos, o ministro da Fazenda, Dário Durigan, disse que o governo vai entrar com uma subvenção ao diesel. Quer dizer, em outras palavras, o governo paga uma parte do litro de diesel, o governo vai pagar essa parte. De quanto será essa subvenção? O ministro da Fazenda, Dário Durigan, em entrevista exclusiva ao jornal Valor Econômico, disse que poderá ser de 35 centavos por litro. Mas ainda vai depender da variação do preço do barril do petróleo nos próximos dias. Então, no momento, o preço do óleo diesel, está sem impostos federais, não está recolhendo impostos federais. Dessa desoneração termina dia 31. E na segunda-feira, o governo deve lançar o subsídio ao diesel de 35 centavos. Quer dizer, do preço do diesel, o governo vai pagar 35 centavos. Dependendo da avaliação do preço do barril do petróleo nos próximos dias. Mas continua, como se vê, continua o esforço do governo para controlar o preço de combustíveis e impedir que batam na inflação. E com isso, Cássia, vamos ficando por aqui. Tivemos na produção.
9: Na produção nós tivemos a Ana Luísa Bessa, que também fez reportagem, e o Luiz Rodrigues também está conosco aqui no estúdio.
8: E nos trabalhos técnicos?
9: Nos trabalhos técnicos, o Juliano Fonseca.
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9: Uma ótima tarde a todos e até amanhã.
8: Muito obrigado pela audiência e até mais.

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0: Quarta-feira, 27 de maio de 2026. O presidente Lula afirmou que a Petrobras deve anunciar em pouco tempo se há petróleo na margem equatorial. Segundo ele, os estudos necessários para a exploração já foram concluídos e o governo aguarda agora o avanço das análises da estatal sobre o potencial econômico da área. A declaração foi dada ao Jornal do Amazonas, primeira edição. A margem equatorial fica localizada na costa do Amapá e é uma das principais apostas do governo e da indústria petrolífera para ampliar a exploração de óleo e gás no país nas próximas décadas. No entanto, o aproveitamento na região enfrenta fortes resistências de ambientalistas, que alertam para os riscos de impacto sobre ecossistemas sensíveis da região amazônica. A confiança da indústria brasileira, medida pela Fundação Getúlio Vargas, voltou a subir com melhora na percepção atual e cautela sobre os próximos meses. O indicador avançou 1,1 ponto em maio e atingiu 97,1 pontos. A Organização Mundial da Saúde pediu nesta quarta-feira um cessar-fogo no leste da República Democrática do Congo para tentar conter o avanço de um surto de ebola. Os casos da doença têm aumentado rapidamente, agravados pelos conflitos armados e pelo deslocamento em massa de pessoas na região. Mais de 200 mortes suspeitas já foram registradas em três províncias do leste do Congo. Uma variante do vírus, para a qual ainda não há vacina nem tratamento aprovados, foi declarada emergência internacional pela OMS no início deste mês. No horário de Brasília, 2:03.
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1: 2:04. Boa tarde para você que está na CBN. Hoje é quarta-feira, 27 de maio de 2026. Fernando Andrade, boa tarde.
2: Olá, boa tarde, Tati. Boa tarde, ouvintes.
1: Vamos juntinhos até às 5 horas da tarde com muita informação para você, com análise e diversão nas brechas. Hoje, como todos os dias, tem Tudo é Política, com Maria Cristina Fernandes.
2: Tem Visões do Futuro, com Álvaro Machado Dias, fala sobre os sons que marcaram época.
1: Para onde vamos? Michel Alcoforado hoje discute a febre do álbum de figurinhas da Copa do Mundo.
2: Quem inventou isso?
1: Quem inventou isso, né, Fernando? Alguém que tinha bastante dinheiro para investir.
2: Em A Nossa Língua de Todo Dia, professor Pasquale responde a dúvida do ouvinte Jader da Rocha sobre as palavras capturar e sequestrar.
1: Tem Saúde Integral, hoje é quarta-feira, dia de Rossandro Klingey.
2: E Quatro em Campo, com Carlos Eduardo Ébola e Gabriel Duziak.
1: E para fechar o nosso estúdio CBN, sempre tem João Marcelo Boscoli e a sua sala de música. Hoje é dia do quê? Pegadas? Hoje é pegadas, Jean?
2: Pegadas musicais.
1: João Marcelo traz dois ou mais sons e estabelece conexões entre eles. E tem a nossa reportagem sempre, né? Trabalhando muito, mobilizadíssima, para deixar você bem informado, bem informada durante as tardes aqui no estúdio CBN. Então entre. Seja bem-vinda, seja bem-vindo, fique à vontade. 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Fernando e eu surgiremos bonitos aí na sua tela para te fazer companhia nessa tarde. Simbora? Tramitação da proposta do fim da escala 6x1 em Brasília. Discussões. Comissão especial, né, Samantha Klein? Boa tarde.
3: Boa tarde, Tati. Fernando, isso, na comissão especial, inclusive, faltam cerca de 10, 12 deputados ainda a se manifestarem. Inclusive, foi feito um acordo para tentar diminuir o tempo dessa discussão. É uma matéria, claro, que tem vários pontos de vista em discussão e é claro que poderia aí se arrastar durante toda a tarde. Mas a ideia é que a matéria seja votada logo depois da manifestação de todos esses deputados. Mais de 40 se inscreveram e a previsão é sim de aprovação aqui na Comissão Especial da Câmara, que trata da PEC do fim da escala 6x1. Para acelerar esse debate, então foi feito esse acordo e a previsão é que, se aprovado, o texto deve seguir imediatamente para o plenário, com possibilidade de votação ainda nesta quarta-feira. Inclusive, tem previsão já de sessão plenária prevista para as 15h. Claro que não quer dizer que a eventual votação já ocorra a partir deste horário. Os destaques também, que são aqueles pontos que podem alterar o texto e alongar a discussão, também foram acordados de serem retirados, o que auxilia também nessa tramitação mais rápida. Outro ponto de preocupação é um destaque de preferência que o PL prometeu apresentar em plenário. Ontem, na tribuna, o líder da legenda aqui na Câmara, Sóstenes Cavalcante, disse que o partido não apenas vai votar pelo fim da escala 6x1, como também vai apresentar um destaque defendendo a escala 4x5, ou seja, de 4 dias de trabalho para 3 de descanso.
2: 4x3.
3: A deputada Érica Rio, 4x3. Eu não sei o que eu falei agora.
2: 4x5, daí.
1: Vamos em frente.
2: Como são várias propostas?
3: Perdão.
2: Essa 4x3.
3: Não, pelo amor de Deus.
2: Mas é isso, 4x3.
3: Perdão, Fernando. Então, reiterando, 4x3, 4 dias de trabalho e 3 de descanso. A deputada Érica Hilton, que é justamente uma das proponentes do fim da escala 6x1, que levantou a bola dessa discussão, criticou o que chamou de manobra, ou tentativa de manobra do PL.
4: Eles ocuparam os plenários, as redes, para dizer que o fim da escala 6x1 era um absurdo. Para dizer que o trabalhador não merecia descanso. Para mentir para os trabalhadores, dizendo que haveria repasse dos valores, haveria diminuição dos postos de trabalho, haveria queda no PIB. Estamparam na capa do jornal O Globo 6% do PIB caindo, algo que não aconteceu nem durante a pandemia, quando nós vivemos o lockdown, que eles inclusive negaram. E agora, para tentar prejudicar o processo de votação, desenterram isso para enganar o trabalhador brasileiro.
3: Fernando e Tati, conversei com uma fonte que é próxima do presidente Hugo Mota, que afirmou que o chefe, então, da Câmara dos Deputados deve conversar com Sóstenes assim que o parecer for aprovado na comissão especial. Vale lembrar também que tem um outro lado, as resistências. Mais cedo, no jornal da CBN, o presidente da Confederação Nacional da Indústria, Ricardo Alban, criticou o texto, disse que a matéria é inadequada para o momento, que deveria ser discutida depois das eleições e que também não reflete a realidade econômica do país. Lembrando que o parecer foi apresentado na segunda-feira, depois de ter sido fechado um acordo entre o presidente Lula e o presidente da Câmara dos Deputados, prevê redução de 44 para 40 horas semanais, sem redução de salário, e os 2 dias de folga por semana passarão a valer 60 dias após a promulgação, com uma transição completa em 1 ano. Com vocês.
1: Obrigada, Samantha. Deputado Sóstenes Cavalcante, claramente querendo tumultuar, né? Como popularmente se diz, querendo tumultuar o rolê. A gente vai continuar acompanhando os debates e a votação na comissão especial da proposta de fim de escala 6x1.
2: Ainda em Brasília, temos agora a participação do Felipe Igreja. Oi, Felipe, boa tarde.
5: Boa tarde, Fernando. Boa tarde a todos que nos acompanham. A Polícia Federal apreendeu hoje mais de R$280 mil em espécie, além de 10 veículos de luxo, em mais uma fase da Operação Sem Desconto, que investiga um esquema de corrupção e de fraudes ligadas a entidades associativas de aposentados e pensionistas do INSS. Esses grupos aplicavam descontos não autorizados em aposentadorias e pensões e foram alvo hoje de investigação da Polícia Federal. A corporação cumpriu 31 mandados de busca e apreensão e 8 ordens para o uso de tornozeleira eletrônica de alvos dessa operação. As ordens foram expedidas pelo Supremo Tribunal Federal, pelo ministro André Mendonça, e as ações ocorreram nos estados de Pernambuco, São Paulo, Paraíba, além aqui do Distrito Federal. A ação de hoje apura novas entidades que ainda não tinham sido alvos dessa investigação da Operação Sem Desconto. A PF investiga núcleos regionais do esquema de descontos associativos que foram organizados em São Paulo, também em Brasília e em Pernambuco. Os dirigentes dessas entidades também aparecem como alvos da investigação hoje. A apuração mira a Amar Brasil, Clube de Benefícios, Masterprev, a ASAP e Andap em São Paulo, e aqui em Brasília a PF mira nos responsáveis pela Unibap e a Bemprev. E em Pernambuco, os alvos são servidores e ex-servidores do INSS. Chamou a atenção hoje mais cedo um vídeo que foi divulgado pela corporação dessas apreensões realizadas hoje na nova fase da Operação Sem Desconto, e chamou a atenção de uma apreensão realizada em Pernambuco da quantidade de dinheiro vivo recolhida pelos agentes. São maços de dinheiro, notas de R$200 que estavam dentro de um saco plástico preto, dentro de uma mala. A Polícia Federal divulgou agora há pouco, portanto, um balanço dessa nova fase da Operação Sem Desconto em valores, dinheiro vivo apreendido, mais de R$287 mil. Também foram apreendidos 22 celulares e 10 veículos apreendidos, entre eles modelos de alto padrão das marcas Land Rover, Porsche, BMW e Mercedes-Benz. A Polícia Federal diz que essa fase da Sem Desconto tenta esclarecer a prática de diversos crimes, como organização criminosa, estelionato previdenciário e atos de ocultação e dilapidação patrimonial. A suspeita dos investigadores é de que os envolvidos nessa fraude do INSS estavam tentando esconder ou se livrar do patrimônio que foi construído, que foi obtido de maneira ilegal a partir desse esquema de fraudes no INSS. Fernando.
2: Tá certo, obrigado, Felipe Igreja, com informações sobre a Operação Sem Desconto. Estava ali meio quietinha, hoje várias revelações, operação que parece não ter fim.
1: Bom, e ontem a gente viveu mais um dia paradoxal no Brasil, né? No dia em que o Atlas da Violência mostra que o Brasil tem a menor taxa de homicídio em 11 anos, a gente noticia um crime bárbaro de um homem que arremessou a ex-companheira de um penhasco na região metropolitana de Belo Horizonte. E não bastasse o fato já ser chocante, tem ainda um vídeo feito pelos policiais em que ele conta como é que ele planejou e executou esse crime, tentativa de feminicídio. A Ana Nunes tem detalhes pra gente em Belo Horizonte. Ana, boa tarde.
6: Boa tarde, Tatiana. Pois é, nesse vídeo gravado pelos militares, Silvanildo Amâncio de Araújo, de 52 anos, afirmou que chegou a embalar um celular em um papel alumínio para dificultar o rastreamento por parte dos investigadores, e além disso, ele também quis detalhar com frieza o sequestro à vítima. Vamos ouvir.
7: Segunda-feira eu peguei ela mesmo, lá do serviço dela, eu peguei ela descendo antes do serviço dela.
8: Você obrigou ela?
7: Abraci ela e falei que eu ia entrar no carro. Ela falou que você ia matar, senão eu vou te matar, não. Joguei no penhasco lá. Pronto.
8: Você empurrou ela do penhasco?
7: Ela, tá aí andando, fui em casa, tomei banho. Aquele... Não, eu tava com canivete, eu falei assim, bora, só isso.
8: Você viu onde ela caiu?
7: Vi onde ela caiu.
8: Ela ainda tava viva ou...
7: Tava viva, eu vi ela andando lá embaixo lá, eu desci lá embaixo lá pra pegar, pra buscar ela aí. Eu não consegui achar não, porque o lugar que ela tá era muito longe, aí eu voltei pra trás.
8: O celular seu que tava enrolado no alumínio?
7: É porque ontem conseguiram rastrear ele. Aí eu desliguei, tirei o chip, desliguei ele, desliguei a internet.
6: Pois é, Tatiana. Nesta quarta-feira, a Polícia Civil de Minas Gerais divulgou uma nota informando que o investigado já foi ouvido e autuado em flagrante delito pelos crimes de estupro e feminicídio tentado. Essa informação do estupro chegou ainda nessa quarta-feira, já que, com o relato da vítima, ela teria contado à polícia que antes de arremessá-la do penhasco, ele ainda teria a estuprado. As investigações desse caso agora serão conduzidas pela delegacia da Polícia Civil de Brumadinho, cidade que fica aqui na região metropolitana. De acordo com o relato da vítima, ela se relacionou com o suspeito por cerca de 10 anos e desde fevereiro, com o fim do relacionamento, esse homem passou a segui-la. No dia 20 de maio, ela chegou a pedir uma medida protetiva de urgência. Na segunda-feira, 5 dias depois, a caminho do trabalho de Ana Cláudia, o homem a sequestrou. Ele chegou a enviar um áudio para a filha do casal de 9 anos, negando a autoria do sequestro. Segundo Ana Cláudia, ela ficou pendurada em uma árvore no penhasco por mais de 24 horas, após cair de uma altura de aproximadamente 50 metros. Segundo a polícia, essa mulher caiu bem abaixo do ponto em que foi encontrada. Porém, ao ver que esse homem ainda estava na parte de cima do penhasco, ela tentou se esconder. Mesmo machucada, ela se arrastou até um ponto para tentar fazer com que ele não a visse. Inclusive, Tatiana, ela ficou horas escondida e durante o início da noite de segunda-feira, ela chegou a ver lanternas próximas, porém ficou com medo, achando que pudesse ser o ex-companheiro a procurando e por isso permaneceu em silêncio. Após passar a madrugada escondida, na manhã de terça-feira, ela tentou subir novamente o paredão, mas não conseguiu e acabou escorregando e se pendurando em um ramo da vegetação onde ela foi encontrada. Segundo informações da família, Ana Cláudia já ainda está internada no pronto-socorro do Hospital João 23 aqui em Belo Horizonte, mas segundo a família, ela se recupera bem, sem previsão de alta. De acordo com a PM, ela estava consciente e não tinha fraturas aparentes quando foi resgatada, apenas sinais de desidratação. Tatiana.
1: Obrigada, Ana Nunes, com os detalhes desse crime horroroso, uma tentativa de feminicídio. Você ouviu as palavras do acusado, a frieza com que ele conta como planejou o crime, a disfarçatez, é a banalização do mal mesmo, né? Quer dizer, tem um elemento importante aí para a justiça, talvez considerar que ele agiu com intenção. Porque, infelizmente, também não tem sido raro os crimes que vão parar na justiça e são julgados, em sua maioria, por juízes homens, dizendo que o acusado não teve intenção de matar uma... Não dá para dizer que não teve intenção de matar essa mulher, né? Não dá. E veja como, mais uma vez, é um homem, um ex-companheiro, que muito provavelmente não aceita essa condição. E que trata a mulher como, não como um ser humano igual, com direito de desejar, com direito de dizer não, não quero ficar com você. Como uma coisa que não tem quereres e que pode ser arremessada de um penhasco. Silvanildo Amâncio de Araújo, 52 anos, que seja denunciado e responda na justiça por esse crime horrível. A Ana Cláudia Rodrigues da Silva Souza, eu desejo saúde e força.
2: 2h20, seguimos com informações no Rio de Janeiro e mais um dia do julgamento do caso envolvendo o menino Henry Borel. Gabriel Freitas acompanha. Gabriel, boa tarde.
9: Oi, Fernando, boa tarde. Olha, esse terceiro dia do júri aqui do caso Henry Borel começou com o depoimento do psiquiatra Rafael Bernardon Ribeiro. Ele afirmou que o ex-vereador Jairinho, réu pela morte do menino, apresenta traços de quem sentiria prazer em causar dor em crianças. A fala foi feita dentro de um depoimento usado pela acusação para reforçar a tese de que a morte de Henry não foi um acidente. Bernardon começou a ser ouvido por volta de 11h45 da manhã. De hoje, ele foi contratado por Leniel Borel, pai de Henry, e elaborou um parecer anexado ao processo. Durante as perguntas do promotor Fábio Vieira, o psiquiatra disse que traçou o perfil do ex-vereador a partir da imagem pública de Jairinho, do comportamento dele como político e de relatos de ex-namoradas e ex-companheiras. O psiquiatra também falou em um padrão de agressões contra crianças pequenas, filhas e filhos de mulheres com quem o ex-vereador se relacionava. Na avaliação dele, Jairinho usava o status político e o poder econômico para se aproximar das mães e criar relações marcadas por dependência financeira, promessas de casamento ou deslumbramento. O depoimento também tratou da relação entre Jairinho e Monique Medeiros, mãe de Henry. Bernardon afirmou que, na avaliação dele, Monique colocou interesses pessoais à frente da proteção do filho. Essa parte, inclusive, foi questionada pela defesa de Monique. A advogada Florence Rosa questionou a validade da análise porque Bernardon não entrevistou pessoalmente Monique nem Jairinho. A defesa afirmou que esse tipo de avaliação exigiria contato direto com os réus e pediu que o protesto fosse registrado. Houve bate-boca na sequência aqui no plenário. A juíza Elizabeth Machado Louro rejeitou a impugnação, determinou que o depoimento continuasse, e a defesa de Jairinho também criticou o depoimento. Inclusive, agora na pausa do almoço, o advogado Rodrigo Falques discordou do que foi dito e afirmou que a fala do psiquiatra pode impactar sim o julgamento de alguma forma.
10: É um absurdo, na verdade é irrelevante, como posso dizer, mas como no júri nós temos pessoas do povo, pessoas leigas que estão sendo, que são os jurados, então isso pode impactar de alguma forma, né? Por mais que a própria juíza no início tenha dito que para ela aquilo não tem validade.
9: Bom, a previsão para essa quarta-feira, Fernando, é que depois de Rafael Bernardon sejam ouvidos o perito Luiz Carlos Leal Prestes e a médica Maria Cristina de Souza Azevedo, que atuou no atendimento de Henri no Hospital Barra D'Or, lá na Barra da Tijuca. O Henri tinha 4 anos, né, quando morreu, isso em março de 21, depois de ser levado a um hospital, esse hospital, inclusive, de acordo com o laudo do IML, o menino tinha 23 lesões e morreu por hemorragia interna e laceração hepática provocadas por ação contundente. Fernando.
2: Obrigado, Gabriel Freitas, com informações no Rio de Janeiro.
1: Ainda no Rio de Janeiro, Matheus Maciel tem informação pra gente, ainda em relação às relações entre Rio Previdência e Banco Master. Fala, Matheus, boa tarde.
11: Oi, Tatiana, boa tarde pra você, Fernando, todo mundo acompanhando a gente por aqui. É, hoje a gente olha com um pouco mais de atenção ao lado do lobista Ricardo Siqueira Rodrigues. Ele recebeu cerca de R$22 milhões em comissão para articular os aportes do Rio Previdência no Banco Master. Ele é apontado ali como elo entre o banqueiro Daniel Vorcaro e o ex-governador do Rio, Cláudio Castro. Segundo a Procuradoria-Geral da República, o Ricardo recebeu o equivalente a 0,6% sobre aqueles quase 3,7 bilhões captados junto ao Fundo de Previdência dos Servidores Estaduais, o equivalente aí aos aproximadamente 22 milhões. As informações constam na decisão do ministro do Supremo Tribunal Federal, André Mendonça, que autorizou ontem aquela oitiva da fase da Operação Compliance Zero, que foi deflagrada pela Polícia Federal e teve como principal alvo o ex-governador do Rio, Cláudio Castro. De acordo com as investigações, além do lobista, o Ricardo Siqueira Rodrigues, ele atuava também como articulador e captador de negócios. Tinha um papel ativo na identificação de oportunidades e na aproximação entre Vorcaro e autoridades públicas. Ele foi alvo da Operação Lava Jato também lá em 2018, posteriormente colaborou com a Força-Tarefa em delações sobre práticas de extorsão envolvendo aí auditores da Receita Federal. Ontem, a gente lembra, a PF apreendeu 2 celulares de Cláudio Castro, cumpriu mandados de busca contra outras 5 pessoas e 2 empresas envolvidas aí em toda essa investigação e emaranhado de relações entre o Rio Previdência e o Banco Master. A investigação apontou uma elevada coincidência temporal entre encontros do ex-governador com Daniel Vorcaro, que basicamente eram quando Castro se encontrava com Daniel Vorcaro, um dia após, ou 2 dias após, vinha um novo aporte de investimentos feito pelo Rio Previdência nos ativos do Banco Master. E aí, na decisão, André Mendonça afirmou que nesse relatório da PF fica comprovado um vínculo pessoal estreito entre os dois, Castro e Vorcaro, e essa relação teria ultrapassado, inclusive, o contato institucional. A gente, claro, tentou conseguir contato aí com a defesa de Ricardo Siqueira Rodrigues, mas não teve nenhum tipo de retorno. Em nota, Cláudio Castro negou qualquer relação pessoal indevida com Daniel Vorcaro e afirmou que nunca conheceu o tal Ricardo Siqueira, o lobista que teria intermediado os negócios. Essa foi a segunda operação da PF contra Castro em menos de 2 semanas, em apenas 11 dias, teve aí a porta batida por policiais federais para buscas e apreensões. O ex-governador, a gente lembra, é pré-candidato do PL ao Senado aqui pelo Rio de Janeiro, mas cresce nos bastidores diante de toda essa pressão política, diante de todos esses flagrantes feitos pela Polícia Federal para que ele desista da disputa. E aí já pesam contra ele também a questão da inelegibilidade. A gente destaca que Cláudio Castro, nesse momento, está inelegível por ordem do Tribunal Superior Eleitoral. Ele saiu do cargo dele, deu início a todo o trâmite burocrático e engodo jurídico aqui que existe no Rio de Janeiro nesse momento com o governador interino, mas ele está inelegível e só mantém a pré-candidatura por uma base do PL que mantém o apoio. Outros nomes já são cogitados para a vaga no lugar dele. Nos bastidores do PL também há uma preocupação com possíveis impactos do escândalo envolvendo o Banco Master sobre uma eventual candidatura justamente presidencial de Flávio Bolsonaro, que a gente tem acompanhado aqui na CBN todos os dias, os desdobramentos de todo esse caso na relação entre o Flávio Bolsonaro, Daniel Vorcaro e agora também com Cláudio Castro no meio desse jogo. Volto com vocês.
1: Obrigada, Matheus. Matheus Maciel, no Rio de Janeiro.
2: Agora, informações sobre o Oriente Médio. A Ana Luísa Bessa acompanha e traz pra gente os últimos detalhes. Oi, Ana Luísa, boa tarde.
12: Oi, Fernando, uma ótima tarde a você e aos nossos ouvintes. O presidente norte-americano Donald Trump voltou a afirmar nesta quarta-feira que o Irã quer fechar um acordo para encerrar a guerra contra os Estados Unidos Israel, mas expressou insatisfação com os termos do acordo negociado com Teherã. As declarações ocorreram durante a abertura de uma reunião de gabinete na Casa Branca, que foi convocada por Donald Trump para discutir a situação do conflito e as negociações em curso com seus principais assessores. O republicano também disse hoje, mais cedo, que os Estados Unidos não vão aliviar sanções ao Irã em troca de entrega de urânio altamente enriquecido. Em entrevista hoje à PBS News, esse que é um dos pontos mais sensíveis do acordo, o enriquecimento de urânio. O encontro, Fernando, ocorre dias depois do republicano insistir que havia praticamente negociado um acordo com o Teherã, embora as conversas ainda permaneçam em situação de incerteza e os dois lados descartem um pacto iminente. A tensão entre os países escalou nos últimos dias, após novas ações militares americanas serem acusadas de violações ao cessar-fogo por Teherã. Além disso, a Casa Branca afirmou em comunicado que as notícias veiculadas pela mídia iraniana sobre um memorando de entendimento para pôr fim à guerra não são verdadeiras e são uma completa invenção. Mais cedo, uma emissora estatal iraniana afirmou que teve acesso à minuta de entendimento entre os dois países. Segundo a reportagem, a proposta prevê que as forças militares dos Estados Unidos vão se retirar das proximidades do Irã e vão suspender o bloqueio naval. E, em contrapartida, o Irã se comprometeu a restaurar o número de navios comerciais em trânsito pelo Estreito de Hormuz aos níveis pré-guerra dentro de um mês. Enquanto negociações seguem entre os dois países, a Marinha da Guarda Revolucionária Islâmica do Irã afirmou hoje, em comunicado na mídia estatal, que a passagem de embarcações de países hostis pelo Estreito de Hormuz continua proibida, Fernando. Os confrontos se intensificam entre Israel e o Líbano. O exército de Israel emitiu um alerta de evacuação hoje para moradores de uma cidade no sul do Líbano e áreas vizinhas, afirmando que estava prestes a atacar alvos do Hezbollah na região. Esses ataques dificultam o acordo, visto que o Irã exige desde o início das negociações que o Líbano esteja incluído na proposta de um cessar-fogo definitivo. Outra informação de agora, Fernando, o governo norte-americano vai estender por 6 meses as proteções contra a deportação e as permissões de trabalho para milhares de cidadãos libaneses que vivem nos Estados Unidos, segundo um aviso publicado nesta quarta-feira no Diário Oficial dos Estados Unidos. A gente segue acompanhando essas discussões e voltamos se houver qualquer atualização. Fernando.
2: Obrigado. Ana Luísa Bessa, em São Paulo, 2h31.
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0: Quarta-feira, 27 de maio de 2026. A Comissão de Constituição e Justiça da Câmara adiou a votação da PEC que reduz a maioridade penal de 18 para 16 anos. A análise foi suspensa após um pedido de vista coletiva. Com isso, a discussão deve ser retomada na próxima semana. O texto também prevê mudanças nas regras eleitorais e torna obrigatório o voto a partir dos 16 anos. Caso avance na CCJ, a proposta ainda terá de passar por uma comissão especial antes de seguir ao plenário da Câmara. Depois, o texto ainda dependerá de aprovação do Senado. Dois homens foram mortos a tiros pela Polícia Militar na manhã de hoje em São Gonçalo, na região metropolitana do Rio de Janeiro. De acordo com testemunhas, as vítimas eram pedreiros e carregavam as ferramentas de obra. Marcelo da Cruz Silva, de 41 anos, e Edvan Felipe de Assis, de 46, foram baleados no momento em que saíam de casa para trabalhar, por volta das 7 da manhã. Em nota, a PM lamentou as mortes. A Delegacia de Homicídios de Niterói e São Gonçalo investiga o caso. 5 das 7 pessoas que foram presas durante uma semana em uma caverna inundada no Laos, na Ásia, foram encontradas com vida nesta quarta-feira. Uma enchente bloqueou a saída do local onde o grupo teria entrado para procurar ouro. Os agentes seguem em busca de 2 homens que ainda não foram encontrados. A NASA revelou os mais recentes planos da construção de uma base lunar. O projeto será realizado em 3 etapas, com início em 2028. Primeiramente, as missões seriam destinadas para as pesquisas de cientistas sobre a superfície da Lua. Na segunda fase, a ideia é expandir as habitações na região e permitir estadias mais longas dos astronautas. De acordo com os administradores da agência, a construção dessa base lunar seria uma espécie de primeiro passo rumo a Marte. No horário de Brasília, 2h34.
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0: Oi, Maria Cristina, boa tarde.
1: Boa tarde, Tati. Fernando, boa
2: Boa
1: tarde,
2: tarde.
1: ouvinte.
0: Bom, nessa quarta-feira, Comissão Especial da Câmara já discute há horas o fim da escala 6x1, jornada de 40 horas, ou a maneira como essa transição pode ser feita, de que maneira uma nova escala seria implementada, quais setores seriam contemplados.

Te deve estar lembrado quando isso surgiu pelas mãos de um vereador do Rio, Henrique Azevedo, do PSOL do Rio, e da deputada federal Érica Hilton, também do PSOL aqui de São Paulo. Foram os dois primeiros parlamentares a falar nisso. Quando isso surgiu, parecia algo realmente fora de propósito, de um... O Brasil ali imerso em muitos problemas ali, lidando com, tentando conter a inflação, pressão fiscal, no momento em que esse debate começou. Pouca gente apostou que isso pudesse ir para frente. E eis que acabou a coisa evoluindo e vai a votação hoje, está mais de 3 horas sendo discutido na comissão especial e há um acordo com o relator, que é o Léo Prates, do Republicanos da Paraíba, e com o presidente da Câmara, Hugo Mota, para que seja votado hoje na comissão, deve ser aprovado e votado também no plenário, em que se prevê também aprovação. No meio desse caminho, houve o Palácio Planalto abraçou esse projeto e aí a oposição ficou um pouco desnorteada o que fazer e parte da oposição acabou tendo que abraçar também. Há uma pressão empresarial para que o projeto no Senado fique para depois das eleições. E quem está pressionando para que ele passe vai fazer força para que seja votado logo, porque as eleições acabam sendo, digamos assim, um impulsionador da votação, porque ninguém quer ficar mal lá com o eleitor lá na frente se votar contrariamente. Isso ainda não está muito claro se eles vão conseguir ou não, se o empresariado vai conseguir ou não adiar essa votação no Senado. Que se quer também é uma transição mais longa, mas o fato é que todas as pesquisas de opinião variam um pouco, mas em média dão ali que o fim da jornada 6x1 tem um apoio de 7 em cada 10 brasileiros. Então, é muito difícil insurgir contra, né? As empresas se valem do aumento de custo, o aumento de custo é real, ainda que essa estimativa de uma queda de 6% do PIB é absolutamente irrealista, né? Foi uma queda que a gente não assistiu nem na pandemia, a Érica Hilton falou isso hoje na comissão, mas acaba falando mais alto o argumento de quem defende o projeto, essas pessoas usam o número recorde do Brasil em afastamento por saúde mental. Em 2025 foram 546 mil trabalhadores afastados de sua atividade por conta de burnout, por conta de esgotamento mental. Agora, o projeto abrigou, para atender esse reclamo empresarial, medidas para flexibilizar a contratação por parte de pequenas e médias empresas. Há uma pressão em função da produtividade. O que se diz, e é verdade, que a produtividade no Brasil é baixa. Agora, por outro lado, e que esse projeto não ajuda nisso, mas o que está prevalecendo a ideia de que não há como se aperfeiçoar, um dos problemas da produtividade é a baixa formação dos trabalhadores brasileiros, mas não há como se aperfeiçoar e buscar uma formação melhor se o trabalhador não tem tempo para isso. Então, um dos meios para isso seria reduzindo a jornada de trabalho. Agora, o mais curioso de toda essa tramitação, Tati Fernandes, para mim, é o nó que está dando no PL e na bancada bolsonarista em torno desse projeto. Por quê? O que representa o fenômeno do bolsonarismo, né, no Brasil, né, rapidamente? É a ascensão do populismo de direita. Uhum. Pela primeira vez, o populismo de direita teve chance eleitoral e conquistou o poder no país, porque antes os políticos não tinham vergonha de se dizer de direita, porque ser de direita era ser contra o povo, né? Mas o bolsonarismo conseguiu encontrar pontos de convergência com o eleitor e representar em grande parte o que o eleitor quer. Não fosse isso, não teriam chegado à presidência como chegaram, não teriam eleito a maior bancada da Câmara dos Deputados, certo?

0: Mas agora a bancada está em parafuso. Por exemplo, Nicolas Ferreira está contra o projeto, a Júlia Zanatta, Nicolas Ferreira do PL de Minas Gerais, um deputado com muita presença nas redes sociais, a Júlia Zanatta também, porque vem de um estado de Santa Catarina que é de pequenos produtores, que dizem que o custo vai aumentar muito, o desemprego lá é praticamente zero, é 2%, e eles não vão ter a quem contratar mais. E a coisa está tão em parafuso que o Sóstenes Cavalcante, deputado importante do PL do Rio de Janeiro, apresentou a proposta de uma jornada de 4x3. Por que isso? Para não ficar contra, não ficar mal com o eleitor e dizer que o PT votou contra. Ora, está muito claro que é uma jogada, né? Porque se o PL não quer nem
1: Claro.
0: a 5x2, como é que vai endossar 4x3? Agora, para dar um pouco mais, um nó ainda mais apertado nesse parafuso, o coordenador da campanha do senador Flávio Bolsonaro, à presidência, o senador Rogério Marinho, ele foi o deputado no governo Michel Temer, ele era deputado, e ele foi o relator da reforma trabalhista lá no, em 2017. E esse projeto, que acaba com a jornada 6x1, ele colide frontalmente com mas no sentido inverso do que apontava aquela reforma. E então, para a gente ver como é uma pauta que realmente está baratinando, e vai ser interessante saber como isso será empacotado na campanha do Flávio Bolsonaro à presidência. Há, de fato, uma parte da base deles, que é o pequeno comércio, o dono de farmácia, o dono de padaria, que será afetado. Mas a base de trabalhadores será beneficiado. Isso aí não tem muita dúvida. O discurso de quem é contra é de que não se pode impedir que o trabalhador, se quiser trabalhar mais, o faça, mas não é isso que o projeto faz. O projeto, na verdade, ele não impede que você trabalhe mais, ele dá direito de você usufruir 2 dias de folga por semana. Então, está aí um bom debate, e um debate que vai render muito. Está rendendo, aliás, né? Está mais de 3 horas lá na comissão e está rendendo. A gente sente falta e reclama muito, né, de temas reais, da vida real, sendo debatidos em campanhas eleitorais, porque são campanhas eleitorais tomadas por insultos, por xingamentos e fake news. Eis um debate da vida real que afeta muita gente, trabalhadores, empreendedores, empresários e vai valer a pena acompanhar isso, a votação até o fim hoje, e como é que a coisa evolui no Senado.
2: No Senado, Maria Cristina, prevê algum problema, haja vista os atritos entre Lula e Davi Alcolumbre? Ou já passou?
0: Bem, Fernando, um dos motivos de o senador Davi Alcolumbre, de alguma maneira, querer adiar isso é porque ele terá. Porque o que que acontece, né? O Davi Alcolumbre, ele chegou à presidência do Senado, a primeira vez que ele foi eleito, com o apoio do bolsonarismo, dos votos dos senadores bolsonaristas. Ele não pode perder esses votos, porque ele, senão ele não será reconduzido à mesa. E ele também gostaria do voto dos governistas, então ele está aí entre a cruz e a espada. Ele está tentando a reaproximação com Lula, né? Então, se houver uma pressão do governo para que seja colocado em votação, vai ser difícil para o Davi Alcolumbre resistir. Mas, por outro lado, ele tem que garantir o voto dos senadores do PL. Ele quer garantir, que aliás já tem outros candidatos. Então, se ele perceber que ele não vai ter o voto dos senadores do PL, é possível que ele abra mão. O que ele gostaria para dar curso a essa pauta e dar esse discurso eleitoral para o Lula, de que aprovou essa jornada, o fim da jornada 6x1, é, na verdade, que houvesse uma intervenção nos órgãos de investigação, na Polícia Federal, para que não essa investigação, esse inquérito do Master não prosseguisse sobre si, sobre sua família, sobre seu grupo político na Amapá e também o da Refit. Mas isso dificilmente ele vai conseguir. E no governo, espera-se que mesmo que isso não passe no Senado, a aprovação pela Câmara já garantirá, digamos assim, a possibilidade do presidente Lula faturar na campanha como um candidato que se manifestou favoravelmente e trabalhou pelo projeto.
2: Perfeito.
1: Maria Cristina Fernandes conosco diariamente em Tudo é Política. Obrigada, Maria Cristina. Até amanhã.
0: Até, Tati, Fernando. Até amanhã. Boa tarde aos ouvintes.
2: Até amanhã.
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2: Oi, Clauson Dutra, boa tarde para você. Clauson. Agora sim, Clauson Dutra, boa tarde, Clauson.
5: Agora sim, boa tarde para você, Fernando, Tati, para todo mundo. A gente traz nessa primeira entrada aqui na Central de Apuração da CBN uma história que segue repercutindo nas redes sociais em todo o Brasil. É o caso de mais um, aliás, né, de uma mulher vítima de violência doméstica. Ela ligou para o telefone da emergência da Polícia Militar e simulou um pedido de pizza para conseguir ajuda. Esse pedido de ajuda aconteceu na noite da última sexta-feira, no Jardim São Francisco, na Zona Sul de São Paulo, mas esse áudio em específico foi divulgado nesta terça-feira. A policial que atendeu a ligação entendeu rapidamente que se tratava de uma mensagem cifrada e que a mulher, na verdade, estava fazendo um pedido de ajuda, possivelmente de violência doméstica. A gente ouve agora esse áudio.
6: Polícia Militar, emergência.
7: Alô?
6: Oi, boa noite, com quem eu falo?
7: Oi, você nem pediu uma pizza?
6: Pizza tá bom, se ela quer pizza de calabresa ou mussarela?
7: Pode ser, tem um catupiry e mussarela com bacon.
6: Tá bom, qual que é o endereço pra entrega? É São Paulo?
7: Isso.
6: Achei aqui, Jardim São Francisco, né?
7: Isso.
6: Registrei aqui, tá?
7: Moça, quando o moto vai sair daí, você consegue me avisar? Porque no caso eu no fundo.
6: No fundo? Assim que ele chegar aqui, aqui liga no seu celular?
7: Isso, por favor.
6: Tá, esse número que a senhora tá falando.
7: Isso.
6: Tá bom, se cuida bem, hein? Tá.
7: Obrigada.
6: Boa noite pra senhora também.
5: A polícia, Fernando, foi ao local, ligou para a mulher dizendo que a pizza tinha chegado, o que permitiu que ela saísse de casa. Quando ela deixou a casa, foi acolhida pelos policiais, relatou que o companheiro dela estava armado e fazendo ameaças. Durante as agressões, ele chegou a atingi-la com um espelho e os estilhaços atingiram a filha dela de 3 anos no rosto. A criança precisou ser atendida no hospital. Enquanto ela relatava o caso para a polícia, o companheiro dela tentou sair do imóvel e também foi detido pelos policiais. Ele foi levado para a delegacia, vai responder por diversos crimes, entre eles lesão corporal e ameaça no contexto de violência doméstica. Fernando.
2: Bom, obrigado, Clauson Dutra.
1: E olha, isso não é incomum, viu, Fê? A gente já noticiou mais de uma vez mulheres que usam algum tipo de artifício para denunciar que estão sendo vítimas de violência naquele momento, justamente para tentar, para não se colocar em risco, né, naquela hora. E nesse caso, depois dessa abordagem, eu vi, acho que não foi na Globo News, a polícia chega... liga para ela, como ela pediu, me avisa porque eu moro nos fundos. Ela sai, uma policial militar, mulher, a recebe. E ela diz, ele tá vindo aí atrás. E ele tá armado.
2: Eu vi essa parte.
1: É muito aflitivo. A cena é muito, muito, muito aflitiva. E eu quero crer que esse tipo de atendimento de uma policial militar, mulher, na central de atendimento da Polícia Militar de São Paulo, seja fruto de um treinamento desses profissionais, desses servidores, para conseguir identificar que uma mulher, quando liga para a polícia, dissimulando uma situação, está, na verdade, pedindo ajuda, chamando a polícia, porque está sendo vítima, naquele momento, de algum tipo de violência doméstica.

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1: Tem informação com a nossa reportagem agora em Brasília. Igor Cardim, boa tarde.
2: Oi, Tati. Boa tarde para você e para os nossos ouvintes. O ministro Cássio Nunes Marques, do STF, deu prazo de 20 dias para que a Procuradoria-Geral da República se manifeste sobre o pedido de revisão criminal que foi apresentado pela defesa do ex-presidente Jair Bolsonaro contra a condenação de 27 anos e 3 meses de prisão pela tentativa de golpe de Estado. O despacho foi assinado nesta quarta-feira e agora amplia o prazo de 10 dias previsto no Código do Processo Penal sob a justificativa de complexidade do caso. A defesa do ex-presidente pedia a anulação de toda a ação penal, alegando que o julgamento deveria ter ocorrido no plenário do Supremo Tribunal Federal e não na primeira turma da Corte. Os advogados também solicitam a anulação da delação premiada do tenente-coronel Mauro Cid, apontando o suposto cerceamento de defesa e pedindo a absolvição do ex-presidente ou, de forma alternativa, a exclusão de parte das condenações, como o crime de organização criminosa armada. Tati.
1: Obrigada, Igor.
3: Em Belo Horizonte, nós temos agora informação com Desirê Miranda. Desirê, boa tarde.
4: Ei, Fernando, boa tarde para você, para a Tati e para os ouvintes. A Polícia Civil de Minas investiga a morte de uma mulher de 27 anos durante uma cirurgia plástica aqui em Belo Horizonte nessa terça-feira. Bárbara Laura Souza Félix sofreu uma parada cardiorrespiratória e morreu ainda no local. De acordo com o boletim de ocorrência da Polícia Militar, a jovem deu entrada em uma clínica no bairro de Lourdes, na região centro-sul de BH, às 6h30 da manhã para fazer uma lipoaspiração abdominal e encher nos glúteos, que é um procedimento que aproveita a própria gordura para aumentar o tamanho das nádegas. Os médicos responsáveis pela clínica afirmaram aos policiais que a jovem passou por exames pré-operatórios que demonstraram estado de saúde compatível com a realização dos procedimentos. Ela foi levada para a sala de cirurgia por volta das 7h40, consciente e orientada, e recebeu duas anestesias, uma peridural e uma geral. Durante a operação foram retirados 3,2 litros de gordura do abdômen e enxertados 1.080 mililitros nos glúteos. Ainda conforme a PM, por volta das 11 da manhã, a amiga que acompanhava a Bárbara estranhou a demora no procedimento e pediu explicações à equipe médica. Somente por volta do meio-dia, o cirurgião responsável pelo procedimento procurou a acompanhante da paciente e explicou que ela havia sofrido uma parada cardiorrespiratória próximo ao final da operação e que os profissionais estavam tentando reanimá-la. As manobras cardíacas teriam durado 1 hora e 12 minutos e mesmo assim não foram suficientes. Os familiares de Bárbara acionaram a PM. Os médicos informaram aos militares que uma tia da vítima recebeu os exames e demais documentações da cirurgia. A perícia da Polícia Civil esteve na clínica para realizar os trabalhos iniciais que vão subsidiar as investigações. O corpo de Bárbara foi encaminhado ao Instituto Médico Legal para exames. Fernando.
3: Obrigado, Desirê Miranda, em Belo Horizonte.
1: Tem mais com a nossa reportagem em São Paulo. Pedro Populim, boa tarde.
5: Oi, Tati. Oi, Fernando. Uma boa tarde para vocês, para todos que nos acompanham. A Polícia Civil suspeita que a causa da morte da mulher de 48 anos após a realização de procedimentos estéticos nos glúteos e coxas em São Paulo é de embolia pulmonar ou embolia gordurosa. Roseli Fernandes Vieira morreu nesta terça-feira após uma parada cardiorrespiratória. Os procedimentos que eu mencionei foram realizados com a médica Tabita Nunes, de 36 anos, na última segunda-feira. Entre segunda e terça, Roseli sentiu fortes dores e mal-estar e tomou medicamentos prescritos pela profissional. A médica então recomendou que Roseli voltasse à clínica na manhã de terça, mas a vítima passou mal a caminho do local e morreu nas instalações da clínica. Os preenchimentos foram feitos com o uso da substância PMMA, que é liberado pela Anvisa somente para fins reparadores em decorrência de doenças. Nestes casos, na região dos glúteos, que é o caso de Roseli, a dose permitida é de 60 ml por nádega. Segundo os investigadores, no entanto, a dose aplicada na vítima foi de 120 ml por nádega, ou seja, o dobro do permitido. A médica Tabita já prestou depoimento à polícia e disse que já fez outros procedimentos da mesma magnitude sem efeitos adversos nos pacientes. De acordo com os investigadores, Tabita é médica, mas ainda não comprovou à polícia ter especialização na área de dermatologia, que é como ela se apresenta nas redes sociais, onde acumula mais de 100 mil seguidores. O corpo de Roseli está nesta quarta-feira no IML da capital, onde devem ser realizadas perícias para comprovação da causa da morte. A expectativa, Tati Fernando, no entanto, segundo a polícia, é que os resultados demorem para sair. Em nota, a Sociedade Brasileira de Dermatologia lamentou a morte de Roseli e reafirmou ser contra o uso do PMMA para fins estéticos. Além disso, a entidade defendeu o endurecimento do controle da Anvisa sobre a substância, diante de riscos graves e permanentes associados ao uso. Eu volto para o estúdio.
1: Pedro Populin, em São Paulo.
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8: Registra um fluxo crítico com retenção severa na Avenida Santos Dumont e na Avenida Tiradentes, no sentido aeroporto, travando a passagem perto da Pinacoteca. Quem utiliza o contrafluxo da Avenida 23 de Maio encontra trânsito livre em direção ao centro. Na região da Avenida Paulista, o tráfego é considerado normal, sem grandes problemas pelos túneis da Consolação e na Doutor Arnaldo.
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0: Quarta-feira, 27 de maio de 2026. A Polícia Federal apreendeu R$287 mil em dinheiro vivo na casa de um servidor do INSS em Pernambuco. A quantia encontrada pelos agentes estava escondida dentro de sacos de lixo em uma mala. Além disso, forças de segurança apreenderam dois carros de luxo. A ação faz parte de uma nova fase da Operação Sem Desconto, deflagrada nesta quarta-feira pela PF, junto com a Controladoria Geral da União. A investigação mira o esquema de descontos não autorizados em aposentadorias e pensões pagas pelo INSS. São cumpridos 31 mandados de busca e apreensão, além de 8 medidas cautelares de monitoramento eletrônico. A ação Sem Desconto é realizada em Pernambuco, São Paulo, na Paraíba e no Distrito Federal. A prévia da inflação oficial do país, medida pelo IPCA 15, ficou em 0,62% em maio. A taxa é 0,27 ponto percentual mais baixa que o resultado de abril. Dos 9 grupos de produtos e serviços pesquisados, o item alimentação e bebidas se destacou com a maior variação e impacto no resultado. Apresentaram alta batata inglesa, tomate, leite longa-vida e carnes. Em 12 meses, o indicador acumula elevação de 4,64%. Patamar acima dos 4,37% observados nos 12 meses imediatamente anteriores. O presidente dos Estados Unidos, Donald Trump, afirmou que não tirará sanções do Irã em troca da entrega de urânio altamente enriquecido. Em entrevista ao PBS News, nesta quarta-feira, Trump voltou a afirmar que Teherã quer firmar um acordo, mas que os Estados Unidos ainda não estão satisfeitos. Há uma semana, o líder supremo do Irã proibiu a retirada de urânio do país. A entrega do metal e a renúncia ao programa de energia nuclear é uma das principais exigências norte-americanas para assinar um acordo de paz com o regime iraniano. No horário de Brasília, 3:04.
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1: 3:05, essa é a segunda hora do Estúdio CBN dessa quarta-feira, 27 de maio de 2026.
2: Nós vamos agora a Belo Horizonte com Débora Costa e mais uma etapa do processo envolvendo a barragem de Brumadinho que acontece na Europa. Oi, Débora, boa tarde.
3: Oi, Fernando, boa tarde para você também. Olha só, o Tribunal de Munique, na Alemanha, iniciou uma nova fase do processo movido contra a TÜV-SÜD por 1.400 atingidos pelo rompimento da barragem de Brumadinho. As vítimas cobram 3,2 bilhões em indenizações pela consultoria alemã, responsável pelo laudo de estabilidade do reservatório de rejeitos da Vale, que se rompeu em 2019 e matou 270 pessoas. 3,2 bilhões de reais. Os municípios de Brumadinho e Mário Campos, impactados pelo desastre, também estão entre os autores da ação. O caso está atualmente na fase de definição de responsabilidade. Nas audiências que vão ser realizadas até esta quinta-feira, os representantes dos atingidos e a defesa da consultoria vão esclarecer pontos levantados por um especialista em direito brasileiro. O profissional foi nomeado pela Justiça Alemã em 2023 e emitiu um parecer técnico sobre o caso. A expectativa é que as próximas fases sejam dedicadas à produção de prova testemunhal, incluindo depoimentos de executivos da TÜV-SÜD para a justiça local definir se a empresa teve responsabilidade no desastre. O processo tramita no Tribunal Regional de Munique desde 2019, mas a legislação material aplicada ao caso é a brasileira, conforme previsto pela legislação europeia para ações envolvendo danos ocorridos em outros países. Em nota, a TÜV-SÜD afirmou que o rompimento foi uma grande de tragédia e se solidarizou com as vítimas e seus familiares. A empresa declarou ainda que não tem responsabilidade legal pelo desastre e que a emissão de declarações de estabilidade foi legítima e em conformidade com a legislação aplicável e padrões técnicos da época. No Brasil, o rompimento da barragem de Brumadinho gerou um acordo de reparação de 37 bilhões de reais firmado entre o governo de Minas, instituições de justiça e a Vale, responsável pela barragem. Na esfera criminal, 16 pessoas entre ex-executivos e funcionários da Vale e da TÜV-SÜD são réus por 270 homicídios dolosos e crimes ambientais pelo vazamento de mais de 13 milhões de metros cúbicos de rejeitos no rio Paraopeba. As duas empresas também respondem pela degradação ambiental, esse processo que está na fase de instrução, essa fase que vai até maio do ano que vem. Fernando.
2: Obrigado, Débora Costa, em Belo Horizonte.
1: Tem informação agora em Brasília. Marina Dantas, boa tarde.
4: Boa tarde, Tatiana, Fernanda e a todo mundo que nos acompanha. 6 moradores do condomínio Alto da Boa Vista, aqui em Sobradinho, no DF, foram multados por pintarem uma rua do residencial em comemoração à Copa do Mundo. Com a ajuda de cerca de 40 pessoas, a rua foi pintada de verde e amarelo há 2 semanas. A notificação enviada aos moradores na semana depois da pintura cita um artigo do Código Civil que afirma que é dever do condômino não alterar a forma e a cor da fachada, das partes e das esquadrias externas. Como não retiraram a pintura, como determinou o condomínio, os moradores foram multados em R$ 330, valor que dobra a cada dia de não pagamento. Daniel Giacchini, que é um dos moradores multados, criticou a decisão e disse que nenhum impedimento do tipo existe no regimento do condomínio.
5: Nós sempre enfeitamos o condomínio para festas juninas, para o Natal, né, para o Carnaval. Nós sempre fizemos ações nesse sentido. Inclusive, a própria administração sempre enfeitou o condomínio para o Natal. Eles fazem aqui o Natal Luz, né? Então, é um costume.
4: O síndico do condomínio, Tony Pimentel, alega que o residencial não é contra as manifestações culturais, mas que a pintura da rua exige uma permissão prévia da administração do condomínio.
6: Ocorre que num condomínio nós temos regras e as pessoas, por mais que seja uma manifestação cultural, as pessoas não podem fazer sem autorização. Em momento algum foi consultado a administração sobre a pintura da rua e esse não consultar gerou um mal-estar. Por quê? No momento que eles estavam pintando a rua, eu já tinha moradores me enviando mensagem perguntando o que a administração iria fazer.
4: Agora, os moradores pretendem recorrer ao judiciário para tentar anular a aplicação da penalidade de multa. Tatiana.
1: Obrigada, Marina.
2: Marina, só uma dúvida. É um condomínio fechado, é isso?
4: Exatamente, Fernando, é um condomínio fechado e eles pintaram ali a rua durante um churrasco, uma celebração ali entre as pessoas que moravam na rua, e aí eles fizeram essa decoração aí para a Copa do Mundo.
1: Foram divertidos.
2: E a multa é alta, né? E dobra a cada 24 horas, é isso?
4: Exatamente, são R$330 e a cada dia não pago aumenta e dobra, né, o valor, então é um valor bem acima.
1: São os inimigos da alegria, né? Os inimigos da alegria, da festa, tá cheio por aí.
2: Então, e até terminar tudo isso, assim, a chuva já foi lá e já tirou, gente,
1: vocês não tem mais,
2: sabe,
1: o que fazer, não? Nossa. Aí no condomínio, algum tipo de melhoria e tal, deixa a criançada se divertir, né? Gente chata,
2: isso é uma
1: pô.
2: Coisa até pra gente perguntar, você tem visto ruas pintadas na sua cidade? Vi algumas
1: bandeirolas
2: na Zona Norte.
1: Eu vi na Vila Madalena,
2: eu
1: te falei.
2: Eu vi uma legal, bonita, na Zona Norte pintada. Sabe que na Copa passada, eu juntei uma galera do prédio e falei assim, vamos pintar a rua, pessoal. As crianças eram menores, só tinha mais criança no prédio. Só que no prédio tem uma unidade da Corregedoria da Polícia. Não sei por que alguém inventou de ir lá perguntar se pode. Adivinha?
1: Os burocratas disseram
2: nada.
1: Que não.
2: Nossa, mas tinham comprado já tinta, já tinha feito até rascunho. Ah, não pode, era de segurança. Ah, então tá bom, não quero
1: não,
2: mais.
1: Não, assim, se você vai alterar algum tipo de sinalização não na vai, rua, a faixa ali que determina que é uma mão ou duas mãos, isso é uma coisa.
2: Ninguém faz isso.
1: Outra coisa é você ser um inimigo da alegria mesmo. Porque eu acho que só pode ser essa a explicação. Contra. Tem alegria? Sou contra.
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2: Clauson Dutra, você tem visto ruas pintadas na zona norte da cidade?
7: Confesso que no meu perímetro não viu, tem. Fernando? E olha que eu moro próximo do metrô Santana, viu?
2: Então, eu vi uma ali perto da Parada Inglesa, bonita. Uma rua bem estreitinha, assim, fizeram bem feito, achei legal.
7: Poxa, eu gosto dessa mobilização, viu? E diga-se, né? São as próprias pessoas que fazem isso, né? É com o próprio dinheiro delas, da comunidade ali, é bem legal.
2: Exato. É muito legal porque você junta isso. A Copa é legal porque você junta a Copa com a festa junina.
1: Isso é legal. Põe umas bandeirinhas verde e amarela.
2: Exato.
7: Tá tudo junto colorido. E misturado no mesmo bolo, né? Eu gosto.
1: Já vai degustando um quentãozinho.
7: Um milho.
1: Isso.
7: Coisa boa.
2: Vai que vem o Hexa, olha lá, animadão.
1: Ai, que legal.
7: Exato. Mas isso não era estende a festa julina, exato, também, né? Porque a final da Copa do Mundo é em julho. Então, quem sabe o Brasil esteja lá, né? Vem torcer.
2: Mas não era essa pauta, né? Eu comecei a falar, mas...
7: Não, mas eu gostei dessa pauta. A gente pode aprofundar, inclusive, no futuro, tá? Sobre ruas pintadas aqui em São Paulo. Bem legal. O que eu vou trazer aqui de informação rápido para o nosso público é aquela atualização, né? A gente teve duas pessoas que desapareceram em Ilhabela. Uma foi encontrada ontem, só que outro segue desaparecido, ouvintes, que é o Jorge Pereira Bernardino, de 28 anos. Ele continua desaparecido no litoral norte de São Paulo, depois de sumir durante um passeio de moto aquática lá em Ilhabela. Um colete salva-vidas, Fernando, foi encontrado nesta quarta-feira pela Marinha do Brasil durante as buscas no mar. O Jorge desapareceu durante um passeio e ainda não havia sido localizado. O porta-voz da Marinha do Brasil, Felipe de Azevedo Antunes, disse que embarcações que navegam pela região foram orientadas a redobrar a atenção.
8: Os esforços permanecem concentrados na localização do segundo desaparecido. Foi emitido um alerta para todas as embarcações que navegam na região para que redobrem a atenção quanto à possível visualização de náufragos na superfície do mar, reforçando o esforço pela busca. A Marinha do Brasil segue empenhada e esperançosa na localização do segundo desaparecido.
7: As buscas por George entram no quarto dia hoje e seguem sendo realizadas com apoio de embarcações, aeronaves e equipes de resgate no litoral norte paulista. O protocolo dos bombeiros indica que as buscas em casos de desaparecimento no mar costumam ser realizadas por até 5 dias consecutivos, período considerado crucial para as operações de resgate. As buscas seguem mobilizando equipes da Marinha, do Grupamento de Bombeiros Marítimo, pescadores e voluntários da região. Sobre o estado de saúde da Bruna, Bruna Damares, de 26 anos, ela foi encontrada ontem, ela não está mais na UTI, conversa com os médicos e pode ter alta ainda até o fim dessa semana, Fernando.
2: Tá certo, obrigado, Clauson Dutra.
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1: Álvaro, boa tarde, bem-vindo.
2: Muitíssimo boa tarde.
1: O Álvaro hoje vai trazer pra gente, a gente vai falar sobre sons que marcaram época. A gente pode dizer também... Já tô até, tô aqui especulando dentro da minha cabeça para onde que vamos com isso. Eu sei que esse é o quadro do Michel Coforado, para onde vamos. Mas memória musical, memória auditiva ou coisas assim, Álvaro?
3: Os hit parades?
2: Pois é. Não, eu queria falar dos sonzinhos, aqueles que, enfim, acabam tendo uma entrada despretensiosa na nossa vida, mas marcam e caracterizam como a gente compreende uma época, um momento, tanto do ponto de vista autobiográfico, quanto do ponto de vista do país, das pessoas ao redor, de tudo que, enfim, envolve a nossa vida.
1: Bom,
2: tipo o somzinho do Pix caindo hoje em dia. Quem é que não tem uma associação com esse som?
1: Ah,
2: todo mundo?
3: Pix caindo é bom,
1: hein? Eu tô pensando aqui, quando a gente ligava a internet depois da meia-noite para cobrar um pulso só. E aí tinha aquele barulhinho, o barulho que parecia... Isso, era exatamente assim. Era exatamente assim. É, Álvaro, por que é que alguns... barulhos, alguns sons grudam no imaginário de uma geração inteira, no imaginário de muitas pessoas. Porque se a gente for pensar, a maioria dos sons que a gente ouve, quem mora em grandes cidades ouve sons o tempo todo, cada vez mais e mais intensamente, passa batido, né, por nós. O que é que faz um pedaço de jingle... ou a ligação da internet que cobra um pulso só depois da meia-noite ficar na nossa cabeça?
2: Boa. Acho que primeiro a gente tem que entender por que sons viram chiclete, né? Viram essa coisa grudenta, viram identidade. E, por exemplo, isso acontece de maneira muito mais intensa do que em relação a imagens ou mesmo vídeos. Por quê? O que tem no som, né? Que é um tema que a gente começou a esboçar naquele episódio de aniversário da CBN com o Boscoli. É o seguinte, o som atravessa a memória emocional por uma via muito mais direta que a imagem ou o texto. Quando você escuta, por exemplo, 2 segundos de algo familiar, uma área chamada amígdala, que está afundada no cérebro, ela dispara antes do córtex pré-frontal, que é a área que vai ser usada para o processamento racional, para a decodificação daquilo, entender do que se trata. Quer dizer, o som passa por baixo do filtro racional, por assim dizer. Tem um pesquisador interessante, canadense, chamado Murray Schafer, que ele cunhou o conceito de paisagem sonora. Tá? Tem um livro famoso chamado Mundo Afinado. E o que ele defendia... é que toda cultura tem assinaturas sonoras que funcionam como uma espécie de infraestrutura simbólica, né, daquela época e daquele lugar. Ou seja, em todo momento que a gente vive, tem essas respostas emocionais sendo geradas no nosso cérebro e muitas vezes elas acendem o cérebro de tanta gente ao mesmo tempo. E aí, afinal de contas, por que isso acontece, né? Porque quando a gente está no domínio do som especificamente, alguns viram marcas de uma geração e outros simplesmente desaparecem, mesmo que tenham sido repetidos na mesma quantidade. Para um som virar um elemento de identidade coletiva, virar essa marca registrada, ele precisa atender a 3 condições. A primeira é que ele precisa ser associado a momentos de alta carga emocional. Então, por exemplo, futebol, notícia urgente, encontros de família. Por exemplo, as casas pernambucanas, né, que tem esse famoso jingle dos anos 60, marcava um momento que as crianças iam dormir. Minha mãe sempre falou disso. E muitas outras pessoas. Então, tem uma associação forte ali, tá? Depois, esse som precisa ser repetido com fidelidade. Então, por exemplo, um som que tem muitas variações, ele tende a desaparecer. Jingles que mudam e assim por diante. Aquele que se repete, não. Ele fica consolidado nessa memória. E o último fator é a duração. Olha que interessante. Isso explica porque a gente lembra de jingles, mas dificilmente de uma sinfonia. Porque o cérebro, do ponto de vista emocional, vai conseguir arquivar e vai ter essa disposição para aquilo que cabe numa cápsula sonora. E é justamente a vinheta, o bip e assim por diante. Uma coisa só para fechar. Um som familiar... ele ativa áreas do cérebro ligadas à representação de si mesmo, tá? O self autobiográfico. Quer dizer, esses sons que a gente acha que estão definindo simplesmente momentos da nossa vida, ou mesmo dispositivos, coisas que não têm nada de pessoal, no fundo eles acabam definindo quem a gente é, porque eles marcam a nossa passagem pelo tempo. A gente pode chamar isso do nosso envelhecimento. Então tem essa característica também. Sons que marcaram a sua vida, porque naquele momento você estava vivendo algo relevante, vão ter esse sinal pessoal. Mas, no final das contas, na memória coletiva, o que importa mesmo é estar ligado a momentos afetivos para todo mundo, ser muito repetido com fidelidade e ser curtinho.
3: Bom, aqui trabalhamos com áudio, então vamos ouvir. Primeiro jingle, quem bate é o frio.
4: Quem bate?
5: É o frio.

0: Pernambucanas, onde todos compram. Faz parte da memória e da família.
1: Cumpriu a função?
2: Com toda certeza, tá? Assim, a minha opinião é que esse é um dos jingles mais importantes do Brasil e ele tinha um papel de engenharia simbólica, né? Quer dizer, ele era um jingle para marcar a lógica da família, que tinha televisão, que se colocava junta dentro dessa lógica de consumo, que era uma coisa que estava surgindo. O Renato Ortiz, né, tem um livro importante chamado Cultura Brasileira e Identidade Nacional, e ele mostrou que a indústria cultural ela vai tendo esse papel agregador a partir da década de 60, e as pessoas vão sentindo que fazem parte de alguma coisa que é moderna, que é para frente, por causa disso. É o mesmo caso, por exemplo, dos jingles ou hinos ufanistas, né? A gente tem, por exemplo, Pra Frente Brasil, né, da Copa de 70. Se tiver aí, até vale a pena te escutar, porque ele traz isso.

0: E ainda uma marchinha de carnaval que é pra animar, Álvaro.
1: É, eu acho essa marchinha, esse hino, dos mais maravilhosos da história do Brasil, tá? Eu adoro, acho que assim, pra futebol, pra momento de Copa, assim, não tem igual. Enfim, marcante, e acho que a gente devia explorar mais, escutar mais. Dito isso, é muito interessante pensar a origem, né, e os sentidos que esse hino, esse jingle teve na época. Que é o seguinte, o regime militar naquele momento, ele precisava de coesão. Pra frente, Brasil, vamos todos juntos. Só que é coesão sem democracia. É coesão no auge do AI-5, né? Ou seja, repressão forte, tortura, mortes, tudo aquilo que já foi plenamente documentado. E a música funcionava como esse aterramento afetivo, tá? Esse gerador de uma euforia para sustentar uma coesão para além de qualquer lógica racional do ponto de vista da política, qualquer lógica humanitária. Ou seja, a gente vê como essas cápsulas sonoras têm um poder de transformação no nosso entendimento de mundo, porque não importa a sua consciência sobre o que estava acontecendo no Brasil naquele momento, estava todo mundo junto naquela hora com toda certeza. Tem um sujeito muito interessante, chamado um historiador chamado Marcos Napolitano, tá? E ele falou sobre música popular brasileira no regime militar. E o que ele mostrou é justamente que esses jingles nunca foram inocentes. Muito pelo contrário, eles têm esse papel, essa intenção de direcionar o olhar, o que a gente pode chamar de manipular o olhar. Mas não importa, eles não deixam de ser bonitos por isso.
0: Bom, por falar em democracia, a gente tem mais um aqui que tem muito a ver com isso.

0: Essa é Fafá de Belém, 1984. Direto já.
1: Esta música é a melodia do...
2: É Ulisses.
1: Sinto-me dentro dela.
2: Foi quando o Brasil pôde voltar a cantar na rua, né, Álvaro?
3: Exatamente. É um som que reflete, né, uma crença popular no renascimento da democracia, numa nova era. E é interessante pensar, né, que o resultado político, num certo sentido, foi um pouco paradoxal, né? Porque, enfim, Tancredo morreu, entrou Sarney, a gente teve a Nova República, enfim. O Brasil não cantou o próximo hino de maneira consonante, alinhada a esse momento. Mas foi lindo, e eu acho que marcou, sim, a história nacional e trouxe muito orgulho para as pessoas, o que é muito bom, né? No Brasil, a gente tem bastante música que é de protesto, que é de tristeza, que é de solidão, mas... Essas públicas, coletivas, que marcam o orgulho da gente estar fazendo uma transição para um momento melhor, são raras e são maravilhosas.

0: Aí acho que foi quando o gigante acordou. Onda da... Que ano é isso, Ju?
1: 13.
0: 2013 foi quando o gigante acordou mesmo.
1: É. Não vai ter Copa?
2: Isso.
0: Não, Copa foi depois.
2: É. Não. É, esse 2013, se eu não me engano, é do, são aqueles protestos do Vem Pra Rua, tá? Eu acho que, se eu não me engano...
0: Isso, é isso mesmo. E o mote era o gigante acordou.
2: Exatamente, o gigante acordou. Olha que interessante, né? Esses sons, né? Quando a gente compara Diretas Já, né? E esse O Gigante Acordou, a gente vê um contraste, né? Você vê o canto... de 84, era organizado, tinha letra, né, de música, artistas no palco, toda uma vertical de sons, né? O canto de junho de 2013 é literalmente um Vem Pra Rua, ou seja, bem menos organizado do ponto de vista de paisagem sonora, né? É muito som de corneta, né? Palavras de ordem e assim por diante. O que marca essa mudança? Na minha opinião, ela tem muito a ver com o fato de que os protestos de 2013 foram organizados, são os primeiros protestos organizados a partir da internet, a partir das redes sociais. Ou seja, há essa caoticidade, essa coisa, né, da indignação que se organiza horizontalmente, de paisagens sonoras que vão pipocando aqui e ali, sem que você tenha uma manifestação artística diretamente associada. E eu acho que a tendência depois disso foi essa, né? A gente vê a multiplicação dos sons em contraste com o passado, que a gente tinha hinos muito mais claros para os protestos e outros movimentos sociais.
1: Barulho gostoso, vamos lá. Calma que no dinheiro não tá fácil.
0: Opa! O que é isso? Pingou o dinheiro aí na minha conta?
2: Pingou na minha, na amiga, não na sua.
0: Eita, mas não fui eu que mandei, não. Eu tô só esperando receber.
2: É? Então é golpe.
1: Tem mais um.
0: Então é golpe. Olha lá.
2: Ai, que medo essa hora que dá errado. Quem viveu o modem dos anos 90?
0: Conectou.
1: Rapidinho, Alvaro, sobre esses dois barulhinhos aí, só pra gente terminar.
2: Tá bom, o que muda aqui é massivo, tá? A grande característica dos nossos dias é o silenciamento dos sons da tecnologia. A tecnologia converge à invisibilidade, tá? Isso é uma coisa que eu até já escrevi a respeito. Por quê? Porque conforme ela começa a se tornar mais presente, mais ubíqua na nossa vida, a gente começa a ficar incomodados com a sua aparição muito relevante, muito forte. Então, por exemplo, o celular vai concentrando uma série de dispositivos que nos anos 80 e 90 estavam espalhados por aí. O GPS, o telefone, qualquer outra coisa que você pudesse acessar por aí. E assim vai, a lente de aumento, a fotografia e assim vai. Então, a gente vai trazendo tudo para coisas que são cada vez menos espaçosas, menos visíveis. Sonoramente acontece o mesmo. O pixel não é completamente silencioso porque a necessidade desse sinal é vital para a pessoa compreender que a operação aconteceu. De resto, deveria ser. Então, há uma mudança na paisagem sonora e ela é forte e ela vai em sentido ao silêncio. Esse é o papel da tecnologia na nossa vida quando a gente olha do ponto de vista das paisagens musicais. É isso.
0: Muito bom. Álvaro Machado Dias em Visões do Futuro, toda quarta-feira, no nosso estúdio CBN.
1: Tem mais um barulhinho bom também, antes da gente terminar.

0: Essa tá no ar faz tempo, hein?
1: Desde o começo, melhor som do Brasil. Recomendo a todos e todas. Até semana que vem.
0: Beijo, Álvaro. Obrigada.
2: E olha só, antes do Álvaro falar sobre os barulhinhos bons, a gente falou aqui sobre pintar a rua por causa da Copa. E estamos sendo aqui bombardeados. Cláudio diz, regras de condomínio, normas públicas precisam ser respeitadas. Dependendo da tinta usada, diz ele, a pintura pode comprometer a aderência dos veículos, causar acidentes. Em Mogi, nosso ouvinte, a Tati, ela descobriu que pintar rua é proibido. Pode render multa. Ela ligou para a prefeitura pedindo autorização. Queria decorar em frente ao comércio dela. Falou que não, não pode. Inimigos da alegria de Mogi. O Edivaldo também. Respeitar as regras é essencial para a convivência. É, apoiar então a desorganização e ignorar as normas de condomínio na cidade. Tá bravo.
0: Não se trata de gostar ou não, mas de respeitar a convivência coletiva. As ações dos condomínios são definidas coletivamente. É, o pessoal que é a favor das regras sem bom senso. Um pessoal meio chato.
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Quarta-feira, 27 de maio de 2026. O ministro do STF, Cássio Nunes Marques, deu prazo de 20 dias para que a PGR se manifeste sobre o pedido da defesa do ex-presidente Jair Bolsonaro para revisão da condenação na trama golpista. Inicialmente, o prazo seria de 10 dias, mas Nunes Marques decidiu estender devido à complexidade do caso. No início deste mês, a defesa de Bolsonaro pediu a anulação da condenação dele a 27 anos e 3 meses de prisão e a absolvição do ex-presidente de todos os crimes imputados. Ele está em prisão domiciliar desde março deste ano. A Polícia Civil de Minas Gerais investiga a morte de uma jovem de 27 anos após passar por uma cirurgia plástica em Belo Horizonte. Bárbara Loura Souza Félix morreu na tarde de ontem em uma clínica de estética depois de passar por uma lipoaspiração abdominal com enxerto de gordura nas nádegas. A principal suspeita é de que a mulher tenha sofrido uma embolia gordurosa durante o procedimento, segundo informações do hospital. O corpo de Bárbara Loura foi encaminhado ao IML, onde passa por exames de necropsia para atestar a causa do óbito. O INEP abriu as inscrições para a Rede Nacional de Certificadores 2026. Trata-se de uma equipe de profissionais que vão atuar na certificação dos procedimentos de logística e aplicação do Enem e do Exame Nacional de Avaliação de Formação Médica. Os selecionados receberão R$ 510 por dia de prova ou R$ 864 quando houver a necessidade de se deslocar por mais de 150 quilômetros. As inscrições podem ser feitas até o dia 28 de junho. O presidente da Ucrânia, Volodymyr Zelensky, afirmou que a defesa aérea do país enfrenta uma grave falta de mísseis no momento em que a Rússia amplia a ofensiva. Segundo a agência de notícias Reuters, o líder

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1: A Confederação Brasileira de Futebol montou uma extensa operação de táxi aéreo para garantir a pontualidade dos exames médicos realizados ao longo desta quarta-feira na Granja Comari, no primeiro dia oficial de trabalhos da seleção que vai disputar a Copa do Mundo na cidade de Teresópolis. Alguns casos exigiam cuidados maiores, porque são jogadores que estavam em campo até o final da noite de terça-feira. Casos de Everton, goleiro do Grêmio, e do quarteto do Flamengo, formado por Danilo Luiz, lateral direito, Alexandro, lateral esquerdo, Léo Pereira, zagueiro, e também por Lucas Paquetá, jogador de meio de campo. Os exames médicos são protocolares em muitos casos, mas são também fundamentais em outros, especialmente no caso daqueles jogadores que estão lesionados ou voltaram de lesão há pouco tempo. Nesse sentido, a CBF aguarda ansiosamente o momento em que vai começar a tratar diretamente de Neymar, que até aqui tem sido cuidado pelo Santos e pelo staff pessoal, com os resultados de exames e avaliações apenas sendo repassados à CBF. Os jogadores farão ainda nesta quarta-feira, no fim da tarde, um primeiro treino com o técnico Carlo Ancelotti. Marquinhos, Gabriel Magalhães e Gabriel Martinelli, que estarão na final da Liga dos Campeões no sábado entre PSG e Arsenal, se integrarão ao grupo apenas na segunda-feira, um dia depois do amistoso contra o Panamá. De São Paulo, Leonardo Dai.
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0: Oi, Michel. Boa tarde.
1: Boa tarde, Tati. Boa tarde, Fernando.
2: Boa tarde. Já completou seu álbum?
1: É?
2: Já completou?
1: Você tem filho, né? Tá gastando dinheirinho,
2: hein? Comprei dois. Maior arrependimento
1: Mentira.
2: Da minha
1: vida.
2: É, porque os dois brigam demais. Aí você olha, pra não dar briga, eu vou comprar dois. Daí no final me arrependi.
1: Você olha, fez as contas?
2: Não, nem vou fazer, tá maluco.
1: Então vou fazer pra você, tá?
2: Não precisa. Eu já sei.
1: Você sabe que no outro dia fiz um comentário lá no meu Instagram, brincando com essa coisa de quem era rico, rico de estimação. E aí, o consenso foi uma moça que tinha três filhos e tinha comprado três álbuns. E essa aí é rica, né? Porque o álbum custa em torno de R$25, não é? R$24,90?
2: É, pelo que eu vi dizer. Capa dura aqui é mais carinha, tá?
1: É, a capa dura, edição especial, só dá pra comprar no site. Mas o que eu... E aí custa uma fortuna isso. Mas é, cada pacote de figurinha tem sete, custa R$7?
2: Uhum.
1: Então, tem 980 quadrados dentro do álbum. Se tudo der certo, todos os pacotes vierem perfeitos, você gasta R$1.000 de largada. Você já gastou 2.000, né?
2: Não,
1: só que segundo as estimativas...
2: Eu tô incentivando o bafo e a troca. A compra não incentivo muito, não.
1: Segundo as estimativas, em média as pessoas estão gastando de R$3.000 a R$6.000 para completar um álbum, tá? Mesmo com todas as brincadeiras.
2: Olha,
1: mas eu sou entusiasta, acho que você fez bem.
2: Então, e pensa, na escola tá uma bagunça, um frenesi, porque a molecada largou o celular e pegou a figurinha. Mas melhor do que um celular, não?
1: Exatamente. Tati, gostava de álbum, desse negócio?
0: Gostava. Assim, não era uma hiper entusiasta, não morria pra completar o álbum nem nada. Eu gostava de trocar figurinha e de bater figurinha.
1: Fernando, e eu acho que aí isso revela que, apesar da passagem do tempo, as gerações têm se comportado nesse assunto mais ou menos do mesmo modo, né? Não à toa as escolas de São Paulo, do Rio de Janeiro e de outras grandes cidades no Brasil estão tendo que criar um código de conduta para as crianças poderem, pelo menos, inventarem ali um jeito menos prejudicial para o processo de aprendizado para lidar com esse tema do álbum. Por quê? Porque o pessoal quer falar de figurinha no recreio, na sala

0: de aula, na entrada, na saída, e negociar essas figurinhas em tudo quanto é lugar, em todas as oportunidades dentro do ambiente escolar. É, eu teria a dizer para a escola, para os educadores, que o tema da figurinha pode ser uma boa oportunidade para a gente não só desenvolver habilidades cognitivas desses jovens, mas também abrir oportunidade para trazer o conhecimento tradicional, formal da escola, para pensar isso. Porque as figurinhas são interessantes, porque, em primeiro lugar, né, a gente está falando aqui de uma discussão sobre o valor. Para além da ideia de coleção, você está falando sobre uma discussão sobre o valor. É caríssimo ter um álbum, é caríssimo completar um álbum, mas quando você compra ali aquele álbum, né? E aí você precisa comprar os pacotinhos, dentro de cada pacotinho vem lá um monte de quadrado colável no álbum, só que a gente automaticamente vai criando hierarquia de valor para aquelas figurinhas que teriam teoricamente o mesmo valor, né? O mesmo preço, porque cada uma delas custaria um real. Só que não, né? Se ela for brilhosa, você sabe bem que ela vale dois, né? Quem aqui já foi criança lembra. Se for uma figurinha difícil de conquistar, sei lá, de um personagem difícil, a negociação também cobra uma perspectiva de valor diferente. A criança não topa trocar um por um, ela vai ali, ah, não, sei lá, né? Eu sou do tempo do Zidane, eu ia dizer, Zidane...
1: Vale mais?
0: Vale mais. É. Mas sei lá, né? Você tinha ali essas figuras que valem mais. E por outro lado, é super interessante também, porque, sobretudo os jogadores faltantes dentro dessa seleção, a gente pode abrir uma discussão com as crianças pensando por que, que o fulano que está escalado para a seleção brasileira não consta no álbum. E por que, que ele está dentro e está fora. Ou seja, é uma baita oportunidade dos pais e da escola discutirem essa dupla dimensão de valor ou de precificação que vão balizar boa parte da relação dessas crianças ao longo da vida, na medida que forem amadurecendo. Que assim é a vida, né? Na hora que você quer comprar muito, sei lá, um carro, e você pensa no carro em si, para que serve um carro? Ele só serve para te levar de um ponto a outro. Você pode comprar o mais barato. Mas a partir do valor que você dá para uma determinada coisa, para o teto solar, para o ar-condicionado, para direção hidráulica, sei lá o quê, você vai dando uma perspectiva simbólica para aquele negócio diferente. Então, figurinha ajuda a gente a entender que as coisas valem o que elas valem, mas elas podem valer mais a partir da escassez, a partir de características que são valorizadas pelo grupo, a partir de uma série de outros fatores. Mas há um aspecto interessante também, assim, dentro desse movimento, que é a importância do colecionar. Vários teóricos nas ciências sociais já pensaram sobre esse negócio, e um dos elementos interessantes que o colecionar traz para a gente é que ele ajuda a gente a organizar o mundo. Pelo menos no período da Copa, e se você gosta muito de álbum de figurinha, boa parte dos seus problemas vão estar organizados nas figurinhas que faltam no álbum do que nas outras faltas que acometem a tua vida, né? Quando a gente coleciona qualquer coisa, a gente inventa um mundo nosso e a gente abre possibilidades também de inventar faltas que não são as faltas comuns, né, para os outros. Então, isso traz uma construção mais perene, estruturada, daquilo que é o teu mundo. E, ao mesmo tempo, vai te criando âncoras ou formas de se conectar com temas que te interessam, super importante, sobretudo para a saúde mental, né? Então, gente que coleciona coisas, apesar do caos que está aí fora, tem a chance de ter uma percepção de que as coisas estão mais ou menos organizadas, porque seu mundo está mais ou menos organizado. Não à toa, não importa o campo que te agrade, pode ser figurinha ou não, colecionar é um hábito que persiste, permanece ao longo do tempo, né? A gente gosta de colecionar coisas. Vocês colecionam coisas?
2: Eu já colecionei quando eu era mais jovem. Tô pensando o que eu coleciono hoje. Acho que não. Nem minhas credenciais eu coleciono.
1: Coleciono inimigos, brincadeira.
2: Eu coleciono amigos.
0: Eu tenho esse defeito seríssimo que é coleciono livro, né? E livros que eu não vou ler, né?
1: Você já falou. É.
0: Vocês também, né? Então, tipo assim,
1: prateleira,
0: né?
1: Tá...
2: E o Fernando, discos.
1: Ah, disco de vinil.
0: Discos,
1: tô esperando
0: gente,
1: o seu presente.
0: Cheio de coleção.
2: Eu só livros, eu acho que é a única coisa que tem muitos na minha casa, é isso aí.
1: Ah, tem os discos, gente, como é que eu pude esquecer? Você sabe que, ó, ainda voltando pros álbuns, meu filho tem 15 e já tem 3 álbuns. Tudo que é nos pedaços, mas já tem 3, tá no terceiro
0: e
1: agora.
0: E ele guarda?
1: Guardou todos.
0: Que legal.
1: Guardou até as figurinhas da Copa anterior. Achei legal. E no ambiente escolar tem uma coisa também que as professoras e professores também entram na onda. E é muito legal, porque tem sempre acordos. Ok, depois da aula, a gente troca. Depois de tal atividade, a gente troca. E aparentemente tem funcionado, assim, sabe? Eu tô curtindo o ambiente.
0: E eu acho legal, a Bessa, também, a gente imaginar como é que uma coisa, né, que é essa coisa colecionável, ela é capaz de inventar um novo tipo de sociabilidade, ou seja, uma nova razão para encontrar. Porque quando a gente inventa que tem um determinado momento do ano que as figurinhas interessam, os álbuns também, as crianças que estavam presas na tela, né, olhando só para si, olhando só para as interações digitais, começam a achar que esse outro que está do lado, que tem algo que interessa a elas, também é passível de contato, é interessante. E isso é um teste importante, ou é um modelo interessante de aprendizado para o desenvolvimento de habilidades sociais que são fundamentais na vida de uma forma geral. Então, eu vim aqui para dizer, assim, apesar do preço, não faça a conta econômica que você está tendo que bancar aí para o seu filho se divertir, faça a conta simbólica da quantidade de coisas que ele pode aprender trocando figurinhas. Se figurinha tá caro demais pro seu bolso, brinca de outra coisa aí, né, de colecionar. Mas acho que colecionar pode ser uma baita ferramenta de socialização de crianças e de entendimento de como é que elas podem desenvolver não só habilidades cognitivas, mas habilidades sociais.
1: Nosso ouvinte Samuel coleciona moedas antigas, tem moedas até da Grécia Antiga, que eram do avô. Então. E tenho quase todas as moedas do mundo atual.
2: Tá rico. Que legal.
1: Tá rico.
2: Tá rico.
0: Tá rico.
2: Isso é coisa de rico, chique, hein, Michel?
1: É coisa de rico?
0: Então, mas essa aqui é a graça, assim, porque no final das contas o colecionador vive esse drama, né? Porque ele gasta muito dinheiro pra conquistar coisas que ele acha que tem muito valor, mas se ele quiser vender, ele nem sabe se aquelas coisas têm um valor pros outros do mesmo modo que é o valor que teve pra ele quando pagou. Então esse fulano aí que é rico, sei lá, coleciona obra de arte, vive esse drama, né? Ele chega agora tá tendo ARPA em São Paulo, né? Que é uma dessas feiras de arte no Pacaembu, se não me engano. Você chega lá, gosta de um quadro, aí o fulano diz, esse quadro custa 100 mil reais. Tela, né? Tinta lá, o trabalho do artista, sei lá o quê. Se te tocou e você tem o dinheiro, você acha que vale a pena aquele negócio. Mas se você leva pra tua casa e fala, vale pra eu vender, eu vou ganhar os mesmos 100 mil reais que eu paguei? Vale porque valeu para você, né? Mas talvez não vale para os outros. Então todo colecionador vive um pouco desse drama, né? Que é essa dimensão entre o valor do custo econômico, mas o valor simbólico para você. E esse drama acompanha a vida da gente até o fim, né? Acompanha na hora que você está, criando filho, né? Filho é um baita investimento econômico que o valor simbólico é infinitamente maior. E essa conta a gente faz. Vale quando você está pensando na sua carreira, está pensando em viajar, está pensando em sair para jantar, está pensando para um bocado de coisa. Então, use essa experiência do colecionar como uma forma de treinar essas duas dimensões do valor.
2: Muito bom. Michel Cofrado conosco, às segundas, quartas e sextas, em Pra Onde Vamos com Nossas Coleções. Obrigada por hoje, Michel. Um beijo. Até sexta.
0: Muito obrigado. Até sexta. Tchau, tchau.
1: Abraços.
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1: Clauson Dutra, boa sua informação, Clauson.
5: Destaca agora a FUVEST, Fernando, processo seletivo que dá acesso aos cursos da USP. O calendário oficial do vestibular 2027 já está disponível. Esse cronograma foi atualizado após ajustes realizados em razão da definição das datas do Enem de 2026, buscando evitar sobreposição entre os principais vestibulares do país. Vamos às datas então, Fernando, anota aí. 11 de maio a 10 de julho deste ano é o período para solicitação de isenção ou redução da taxa de inscrição. 11 de maio a 10 de julho. De 17 de agosto a 9 de outubro, período de inscrições para o vestibular 2027 e para o pedido de recursos específicos. 21 de outubro deste ano é a divulgação dos locais de prova da primeira fase. Dia 1º de novembro, a realização da primeira fase. 23 de novembro, a divulgação da lista de convocados para a segunda fase e dos locais de prova. De 6 a 7 de dezembro, é a realização da segunda fase. De 8 a 11 de dezembro, a realização das provas de competências específicas. E dia 26 de janeiro de 2027, é a divulgação da primeira chamada. Vale lembrar que a prova da primeira fase terá 80 questões de múltipla escolha, em vez das tradicionais 90, mantendo o tempo de aplicação. Se você não conseguiu anotar, no site da Rádio CBN, a gente vai colocar todas essas datas. Fernando.
1: Obrigado, Clauson.

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0: Olha só, a gente já falou aqui sobre o apagão mais longo da internet na história do Irã. E a internet por lá está sendo retomada. A informação que agora é que 41% do tráfego de internet no país foi restabelecido, segundo uma organização chamada MIAN, de cibersegurança. Então vamos pensar, uma população de cerca de 90 milhões de pessoas ficou 88 dias sem acesso à rede. Eles até tinham acesso a uma internet doméstica bem limitada, com aplicativos supervisionados pelo regime iraniano. Tem uma reportagem hoje do New York Times que ouve várias pessoas que pedem para não serem identificadas, claro. E para eles não foi apenas um desastre econômico. O impacto dos negócios foi estimado em até 80 milhões de dólares por dia, mas também uma forma de tortura psicológica. Porque para as únicas notícias que tinham lá disponíveis eram as autorizadas pelo regime. As únicas plataformas para se comunicar com os familiares, com os amigos, dentro do país, eram monitoradas. Mas vejam só, nem todo mundo lá estava sem internet, estava dentro desse apagão. Durante meses, muitos funcionários do governo e integrantes da elite tiveram acesso liberado à internet por meio de uma white listing, ou seja, uma lista branca de autorização especial. Para alguns tinham. Há muito ceticismo agora com relação a esse retorno da internet no país. O presidente iraniano Massoud Pezeshkian foi eleito em 2024, prometeu flexibilizar as restrições à internet, criou até um grupo no mês passado, um grupo de trabalho para definir uma nova política digital para o Irã. E então agora está sendo retomada. Esse foi o terceiro apagão de internet em um ano no Irã. Nós tivemos um em junho do ano passado, durante a Guerra dos 12 Dias, um outro em janeiro, quando aconteceram protestos contra o governo, que inclusive foram reprimidos violentamente. Então, agora, hoje, o que a gente sabe é que 41% da internet, do tráfego de internet no Irã, voltou.
1: 3h57. Tem informação chegando do Rio de Janeiro. Júlia Viana, boa tarde.
2: Boa tarde, Tati, Fernando. Dois pedreiros morreram depois de serem baleados por policiais militares na manhã de hoje em São Gonçalo, na região metropolitana aqui do Rio. De acordo com a PM, os agentes teriam confundido as ferramentas de obra que eles carregavam com fuzis. Mas o relato de moradores no local à TV Globo aponta que os dois estavam apenas a caminho do trabalho em uma moto. O caso agora está sob investigação da Delegacia de Homicídios de Niterói e São Gonçalo. As vítimas foram identificadas como Marcelo da Cruz Silva, de 41 anos, e Edivan Felipe de Assis, de 46. Um dos homens era dono de um bar na região e teria ido ajudar o amigo como servente de pedreiro para complementar a renda. O episódio provocou protestos na região. Moradores fecharam a BR-101 na altura do quilômetro 306 no sentido Rio. Manifestantes incendiaram pneus e a pista chegou a ser totalmente interditada. O trecho foi liberado às 11h30 da manhã, mas os grupos permaneceram às margens ali da rodovia. A PM chegou a usar balas de borracha contra os moradores que faziam esse protesto. Por causa da tensão ali na região, uma unidade de saúde foi fechada e duas escolas tiveram as aulas suspensas. 8 linhas de ônibus também tiveram a circulação impactada e 4 ônibus foram usados como barricadas. De acordo com informações do Batalhão de São Gonçalo, os policiais militares atuavam em apoio a uma operadora de telefonia no momento dessa ocorrência. Em nota, a corporação informou que um procedimento interno foi instaurado para averiguar as circunstâncias da ação e recolheu as armas utilizadas pelos agentes e as câmeras corporais. A PM manifestou ainda que lamenta a morte de Marcelo e de Edivan e ressalta que preza pela transparência das ações. Tati e Fernando.
1: Obrigada, Júlia Viana, no Rio de Janeiro.
0: Em Belo Horizonte, Desirê Miranda está de volta com outras informações. Desirê.
3: Fernando, a escritora Adélia Prado, de 90 anos, recebeu alta do hospital após ficar 2 semanas internada para tratar uma infecção sistêmica. A unidade de saúde onde ela estava, o Hospital São Judas Tadeu, em Divinópolis, no centro-oeste de Minas, onde ela mora, informou que a infecção foi tratada e que a poeta está em excelente condição clínica. O médico responsável, Christian Alessandro Neri Freitas, assinou o boletim médico e disse também que a alta foi decidida após uma reunião multidisciplinar realizada nesta quarta-feira, envolvendo equipes médica, de enfermagem, de fisioterapia e de nutrição. Inclusive, a alta dela no meio desta semana já era esperada pela família. Eu conversei com a filha dela na semana passada, que disse que ela estava tendo realmente uma boa melhora, e era essa a expectativa. A internação foi noticiada no último dia 15, quando a poeta foi diagnosticada com quadro, né, de infecção sistêmica, e esta foi a segunda hospitalização da escritora neste ano. No dia 19 de janeiro, ela precisou ser hospitalizada após sofrer uma queda em casa. Na ocasião, ela teve fraturas no fêmur, no cotovelo e no joelho, e precisou passar por cirurgias. Além dos ferimentos por causa do acidente doméstico, a Adélia também precisou passar por tratamento renal. Adélia Prado, que é um dos mais importantes nomes da literatura brasileira contemporânea, conhecida pelas poesias que tratam de assuntos triviais do dia a dia e também sobre fé e amor. Ela recebeu o Prêmio Machado de Assis, concedido pela Academia Brasileira de Letras pelo conjunto da obra, e também o Prêmio Camões, que é o mais importante da língua portuguesa. Fernando.
0: Obrigado. Essa informação de Desirê Miranda em Belo Horizonte. Agora são 4 horas.
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0: Quarta-feira, 27 de maio de 2026. A Comissão Especial da Câmara dos Deputados segue na análise da PEC sobre o fim da escala 6x1. O texto, que deve ser votado ainda hoje, prevê reduzir a jornada de trabalho de 44 para 40 horas semanais, sem redução de salário, com transição em duas etapas. O projeto dá a todos os trabalhadores 2 dias de folga semanais, sendo um deles preferencialmente aos domingos. Se aprovada, a PEC segue para o plenário da Casa. O texto foi apresentado na segunda-feira, após um acordo fechado entre o presidente Lula e o presidente da Câmara, Hugo Mota. O Superior Tribunal de Justiça suspendeu os penduricalhos que continuavam sendo pagos ao ministro Marco Buzzi, alvo de inquérito que apura denúncias de assédio sexual. Com o corte das verbas extras, a remuneração líquida do magistrado caiu de cerca de 100 mil para R$ 35.100. A medida foi tomada 3 meses após o afastamento de Buzzi. A defesa alega que o ministro é inocente. Mais de 35 milhões de contribuintes entregaram até o momento a declaração do imposto de renda. O prazo será encerrado na sexta-feira, quando também será pago o primeiro lote de restituições. O fisco espera 44 milhões de documentos neste ano. A perda do prazo acarreta em multa mínima de R$ 165,74. Os procuradores-gerais de Nova York e Nova Jersey anunciaram a abertura de uma investigação contra a FIFA por causa dos preços altos de ingressos para a Copa do Mundo. Pela primeira vez, a FIFA implantou nesta Copa a política de preços dinâmicos, que ajusta os valores dos ingressos com base na demanda. Em um comunicado, as Procuradorias-Gerais de Nova York e de Nova Jersey afirmaram que os preços deste ano ultrapassaram em muitos preços de qualquer edição anterior da Copa do Mundo. No horário de Brasília, 4:03.
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1: 4:04, essa é a terceira e última hora do Estúdio CBN desta quarta-feira, 27 de maio de 2026. Daqui a pouquinho tem a nossa língua de todo dia. Antes tem informação chegando de Brasília, tramitação do projeto que muda a escala de trabalho no Brasil, acaba com a escala 6x1, com a Larissa Lopes. Fala, Larissa, boa tarde. Brasília?
2: Olha, oi, me ouve?
1: Agora sim, Larissa, sua informação.
2: Olha, Tatiana, em votação simbólica, os deputados já aprovaram aqui na comissão especial a PEC que põe fim à escala 6x1. O presidente da comissão, Alencar Santana, ele pediu para que quem fosse a favor dessa PEC ficasse em pé e assim foi uma votação simbólica. Geralmente, se diz para que parlamentares fiquem como estão, e a votação simbólica geralmente funciona assim. Mas agora ele pediu para que todos ficassem em pé. Porém, um parlamentar pediu a votação nominal e assim, então, agora está tendo a orientação das bancadas, mas praticamente aprovado. Inclusive, parlamentares da oposição que falavam ser contrários a essa proposta, como, por exemplo, o líder do PL aqui na Câmara, Sóstenes Cavalcante, que até já apoiou uma emenda para que aumentasse para 52 horas a jornada de trabalho. Hoje ele falou que apoia sim a proposta e que a bancada estaria favorável a essa PEC, que foi sim a escala 6x1. Nesse momento até teve um início de uma confusão aqui, né, porque apoiadores até vaiaram o parlamentar, tendo em vista que foi uma fala contraditória, né, em relação ao que ele dizia anteriormente. Mas então, de forma ali simbólica, proposta aprovada, mas neste momento, então, agora vão colocar a votação nominal, inclusive estou de olho aqui, mas praticamente aprovado. Inclusive, Hugo Mota já colocou na ordem do dia em uma sessão convocada para hoje e o texto, então, pode ser apreciado e aprovado também no plenário da Câmara dos Deputados. Tatiana.
1: Obrigada, Larissa Lopes, em Brasília.
3: Bom, daqui a pouco tem a nossa língua de todo dia com o professor Pasquale. Hoje o assunto é interessante, porque a partir da mensagem de Jader da Rocha, ele é da Flórida, nos Estados Unidos, ele fala o seguinte, as palavras capturar e sequestrar. Sabe por quê? Quando o ditador venezuelano foi, entre aspas, capturado, alguns afirmaram, né? Foi capturado. Outros falaram, ele foi sequestrado. E aí? Será que ele foi capturado ou será que ele foi sequestrado?
1: O que é que configura uma ação e outra ação, né? O que diz o direito internacional? Não é aula de direito internacional que a gente vai ter hoje.
3: Daqui a pouco. Vamos fazer o seguinte, vou fazer um intervalo, daqui a pouco a gente volta com essa discussão com o professor Pasquale. Até já.
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3: Clauson Dutra de volta. Diga, Clauson.
8: Fernando, a Polícia Civil identificou um dos 4 corpos encontrados nesta semana num terreno em Heliópolis, na zona sul da cidade aqui de São Paulo. Foi o corpo de Jonas Barros de Oliveira, funcionário de uma produtora de funk que estava desaparecido desde a semana passada, segundo a apuração da TV Globo. A polícia suspeita que 2 dos 3 são de pessoas que também trabalhavam nessa produtora, porque os agentes encontraram uniformes no local, que é uma área de proteção ambiental usada pela Sabesp. O 4º corpo foi encontrado nesta terça-feira com sinais de que estava no terreno há mais tempo. Os outros 3 já tinham sido encontrados na segunda-feira, enrolados em cobertores. Familiares dos desaparecidos já começaram a prestar depoimento no DHPP, o Departamento de Homicídios e Proteção à Pessoa. A suspeita inicial da polícia em relação ao terreno é de que ele seja usado como um cemitério clandestino. No fim do ano passado, outro corpo já tinha sido encontrado, enterrado nesse mesmo local, Fernando.
3: Obrigado, Clauson Dutra.
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1: Oi, professor, boa tarde.
2: Tatiana, querida, boa tarde. Fernando, querido, boa tarde.
3: Boa tarde.
2: Ouvintes, boa tarde. Eu começo dando uma dica. Lembra que outro dia eu falei do livro da nossa Adriana Negreiros, aqui em São Paulo, Dercy, a Diva Debochada? Hoje ela está no Rio de Janeiro, na livraria Janela, Janela Livraria, num bairro que tem um nome tão bonito,
1: e
2: Laranjeiras.
1: E a livraria é demais, demais, virada pra rua, todo mundo na rua, muito legal. A Adriana vai estar aqui com a gente sexta para falar do livro.
2: Ah, é? Uhum. Ótimo. Então, quem estiver no Rio de Janeiro, hoje, 19 horas, vá lá. A Adriana merece tudo e mais um pouco. Vamos lá.
3: Professor, hoje, Jader da Rocha, ele está na Flórida, nos Estados Unidos, em Deerfield Beach. E ele fala o seguinte: palavras capturar e sequestrar.
2: Como é que é? Fala de novo.
3: Deerfield
2: Beach.
3: Fala
2: o novo nome do lugar.
3: Deerfield Beach. Tá certo?
2: Deve estar. Eu fiquei com medo de colocar, falei, acho que eu vou sacanear, vou botar só Estados Unidos.
3: Ouvintes da Flórida me ajudem.
2: Esses nomes são de quebrar isso. É, de quebrar. Eu diria Deerfield, do jeito isso, que você disse. É. Vamos lá.
3: Capturar e sequestrar. A partir do que aconteceu com o Nicolás Maduro da Venezuela, ele foi capturado. Muitos falaram, alguns setores da imprensa utilizaram esta palavra, capturar, e outro, sequestrado. E aí?
2: E aí que, olha, ele mandou a pergunta em janeiro, né? Nós já estamos em maio. Eu fiquei aqui pensando, quando vi logo de cara, ponho no ar, não ponho no ar, isso vai dar, vai ter gente que vai dizer bobagem. Então, a questão é a seguinte, questão linguística. Primeiro, o verbo capturar, que é da mesma raiz latina de captar, né? E de caber, né? Porque para caber uma coisa, para uma coisa caber, ela precisa ficar, de certa forma, presa.
1: Professor.
2: Não é? Ou seja, este arroz cabe neste recipiente, né?
1: Professor.
2: Caber, captar, capturar. Como é que é?
1: Desculpa, eu preciso te interromper um pouquinho porque a gente tem uma notícia do esporte chegando agora.
3: Com o Guilherme Pradella. Oi, Pradella.
4: Oi, Tati, Fernando, oi, professor, ouvintes, para informar que, de virada, o brasileiro João Fonseca acaba de vencer o croata Dino Primivic pela segunda rodada de Roland Garros, um dos principais torneios do tênis, depois de estar perdendo por 2-0, eram parciais de 6-3 e 6-4, o brasileiro conseguiu se recuperar e vencer os 3 sets seguintes por 6-3, 6-1 e 6-2, com isso ele avança para a terceira rodada. Na primeira rodada ele havia derrotado o francês Luka Pavlovic por número 240 do mundo por 3-0. O João Fonseca é número 30 no ranking mundial, apenas 19 anos, estreou no Grand Slam de Paris como número 28, cabeça de chave da competição. Na última edição, parou na terceira rodada ao ser derrotado pelo britânico Jack Draper e agora avança para a terceira rodada. E Tati, Fernando, professor e ouvintes, estava dando uma olhadinha aqui na tabela. Simplesmente o próximo adversário será Novak Djokovic, um dos maiores tenistas de toda a história, deve ser o adversário de João Fonseca na terceira rodada do Grand Slam de Paris, Roland Garros. João Fonseca entrou com uma belíssima vitória de virada na tarde desta quarta-feira. Tati.
1: Valeu, Pradella, Guilherme Pradella com informação pra gente, professor.
3: Gostou, né? Você foi incluído, né, professor?
2: Ah,
1: você gostou?
2: Boa informação,
1: tá falando,
2: né?
1: Comigo, com o Fernando, com você e com o ouvinte.
2: É, eu fico pensando se é legal, se não é, ele pegar logo o... Porque se ele ganhar, vai ser bom demais. Se ele perder, tudo bem, né? Porque perder pro Djokovic lá não é nenhum demérito.
3: Mas olha só, professor,
2: voltemos.
3: Como... Pera, antes de voltar, tem informação importante agora em Brasília com a Larissa Lopes. Oi, Larissa.
5: Oi, Fernando. Olha, há pouco eu falei da votação simbólica e agora teve a votação nominal e o placar pela aprovação da PEC, que foi sim a escala 6 por 1, ficou em 34 a 4. Votaram de forma contrária esse texto, Fernando, apenas os parlamentares do PL, Maurício Marcon, Osmar Terra, Gilson Marques e Júlia Zanata. E agora vão apenas apreciar um destaque apresentado pelo Partido Liberal. Fernando.
3: Perfeito, obrigado. Tá, então,
1: e o destaque deve ser aquele do Sóstenes, né? Que está propondo
3: 3, 4 por 3.
1: A escala 4x3, como eu disse mais cedo, só para tumultuar, né?
3: Exatamente.
1: Porque sempre foram contra a redução da escala.
3: Então,
1: enfim.
3: Nós estamos na Comissão Especial da Câmara dos Deputados. Lá passou, tá? Agora faltam outros trâmites ainda. Agora sim, professor,
1: será?
3: Vamos capturar ou sequestrar alguém?
2: Agora vai. Agora vai. Então eu dizia que caber. Eu estava dizendo que, quando eu dei o exemplo, este arroz cabe neste recipiente, de certa forma o arroz fica preso ali. Caber, captar, capturar, tudo isso é farinha do mesmo saco, né? E quando a gente procura capturar nos dicionários, a primeira coisa que aparece é prender, tomar em captura. O exemplo que o Wise dá é: a população ajudou a polícia a capturar os marginais. Vamos lá para o primeiro auxílio, que tem um caso bem interessante. É uma canção antológica dos Titãs, composta por Marcelo Fromer, Arnaldo Antunes e Tony Bellotto, chama-se Televisão. Eu peguei a versão do acústico de 97, que é uma coisa de doido. É Titãs, Rita Lee e Roberto de Carvalho tocando piano, só. Vamos ouvir e prestar atenção, porque vai haver um jogo muito interessante de palavras aí. Vamos lá.

0: captura, professor.
1: Vocês se lembram do que é esse Ocrid, né?
0: Sim.
1: Lembram-se disso?
0: Do personagem.
1: Do tempo de vocês, né? Ou não?
0: Sim, um personagem da TV.
1: Vivido pelo... É o Ronald Golias.
0: Isso.
1: Né? Ele dizia, Ocrid, fala pra mãe. Fala pra mãe, e aí vem aqui a letra genial que diz: tudo que a antena captar, meu coração captura. Veja que interessante como a língua vai dando caminhos, né? Porque, como eu disse, captar e capturar vem do mesmo, farinha do mesmo saco, mas aí existem os sentidos que vão se especificando. Então, a antena, tudo que a antena captar, né? É pegar o sinal, né? Antena capta. Meu coração captura, meu coração prende, põe dentro dele, né? E eu acho que para sequestrar, primeiro precisa capturar. E depois vamos ouvir o Bezerra da Silva de novo, como ouvimos ontem, se não me engano, ou antes de ontem, já não lembro mais. Uma música que está no disco Partideiro da Pesada, de 1991, composta por Barbeirinho, olha os compositores, Barbeirinho do Jacarezinho, Rodi do Jacarezinho e Sarabanda. São três autores. Bezerra da Silva canta e eu não vou dizer o nome da música para não dar spoiler. Vamos lá.

0: nada contra as sogras, viu? Mas essa sogra aí devia ser uma mala mesmo, né? Pra cheirar essa canção. O que que é sequestrar? Primeiro, a pessoa precisa ser capturada e depois levada para destino desconhecido, né? E aí vem o pedido de resgate, não é? No caso do nosso amigo lá, o Nicolás, que muita gente ainda insiste em dizer Nicolás, né? Nicolás Maduro, isso me dá uma aflição, né? Quando eu ouço de falarem da cidade espanhola de San Sebastián, que não é San Sebastián, é San Sebastián, né? O Nicolás Maduro foi capturado e depois levado embora. Isso é sequestro, né? Isso é sequestro. Então, eu tenho a impressão que não está errado dizer que ele foi sequestrado, porque a gente viu depois os vídeos, da operação, mas num primeiro momento a operação foi feita no escuro, né? Ele foi capturado e levado embora, sequestrado, né? Aí fica pela vontade do freguês, mas linguisticamente falando, houve um sequestro, que obviamente parte primeiro do ato de capturar, a captura, né? E depois da captura, a pessoa capturada é levada embora e pronto, e aí ela é sequestrada, né? Uhum. É isso.
1: Sabe, professor, que na BBC teve uma discussão importante sobre isso também, para tentar normatizar ali o que os jornalistas usavam, que era capturar ou sequestrar. E a discussão era: se você captura, você está sugerindo que houve uma ação militar com alguma legitimidade. O cara fez alguma coisa, logo vou capturá-lo. E aí, no sequestrado, diz, tem mais relação com uma ação que foi ilegal contra um chefe de Estado soberano. E aí foi uma baita discussão também. Mas depois eu fui ver na BBC, eles usam sequestrado em vários momentos.
0: É, isso faz todo sentido do mundo, né? Faz todo sentido do mundo. Como eu disse, primeiro captura, depois... Para sequestrar, tem que primeiro capturar. Né? Legal ou ilegalmente, no caso do Maduro, ilegalmente, porque o que houve foi a invasão de um país, a quebra da soberania, né? E pronto, né? Isso configura uma ação ilegal, né? Uma ação, portanto, de sequestro, né? Que passa primeiro pela captura. Mas é isso, eu não sabia desse detalhe da BBC, que eles estão seguindo essa terminologia, e me parece absolutamente adequada essa opção. Perfeito. É isso. Independentemente de viés político, não há questão política aqui. Há uma questão, pelo amor de Deus, né? Uma questão linguística e uma questão de soberania, de legalidade, né? De território e por aí vai. Perfeito. É isso.
2: Professor, obrigada por hoje. Um beijo, até amanhã.
0: Beijo para vocês. Até amanhã.
1: Até. E vários ouvintes falando mais em capturar aqui. O Alexandre, olha que interessante. E sequestrar carbono?
2: Ah, boa!
1: O que o carbono te fez para você sequestrar?
2: Mas não é sequestro de carbono, é captura, não é?
1: Não sei, eu já vi...
2: Sequestro?
1: É, também não sei. O nosso ouvinte, fotógrafo Carlos, ele é de... Nilópolis, ele fala, eu sou fotógrafo e eu capturo imagens.
2: Ah, verdade.
1: Isso é legal.
2: Mas aí acho que é outro sentido, né? Será? Será que vai ter uma parte B da aula amanhã?
1: Vamos a temos informações em São Paulo agora com a Bruna Barbosa. Oi, Bruna, boa tarde.
3: Oi, Fernando, boa tarde para você e para a Tati. Os pré-candidatos à presidência, Romeu Zema, do Novo, e Ronaldo Caiado, do PSD, discutiram aqui em São Paulo a possibilidade de uma aliança para as eleições deste ano, em meio ao desgaste da pré-campanha de Flávio Bolsonaro, do PL, depois dessa crise envolvendo a relação com o banqueiro Daniel Vorcaro. Segundo interlocutores, a conversa entre os dois foi motivada pela avaliação de que a desaceleração da candidatura de Flávio pode pulverizar os votos da direita e favorecer a reeleição do presidente Lula do PT. Em uma entrevista dada hoje à Rádio Nova Difusora da Grande São Paulo, Caiado confirmou que existe o diálogo sobre uma eventual composição entre os dois nomes. A gente tem o trecho.
4: Mas com a última pesquisa que nós conversamos, existe esse sentimento. E ele é uma pessoa aberta. Então, nós estamos realmente avaliando. Neste momento, as duas candidaturas estão numa posição, vamos reconhecer, ele tem que humildade reconhecer, bem acima de nós. No momento em que nós unirmos forças, elas poderão chegar fortes. Só no segundo turno, ou poderão ainda chegar competitiva ainda no primeiro turno?
3: Bom, como a gente tinha mostrado já aqui na CBN, desde a semana passada, Zema tem aproveitado esse enfraquecimento da campanha de Flávio Bolsonaro para ampliar a aproximação com empresários aqui em São Paulo. O ex-governador de Minas intensificou reuniões com setores estratégicos da economia e tem se apresentado como alternativa da direita para a disputa presidencial. Internamente, Zema tem afirmado que qualquer definição sobre alianças vai ficar só para agosto, que é o prazo final para o registro das chapas na Justiça Eleitoral. Eu conversei com fontes ligadas à campanha de Romeu Zema, que me disseram que ele pretende manter a candidatura, levar essa candidatura até o fim. Agora há pouco, numa publicação feita nas redes sociais, Romeu Zema não confirmou nem negou a possibilidade dessa aliança, somente voltou a repetir que vai trabalhar para tirar o PT do comando do país. Não é de hoje, Tati e Fernando, que esses dois nomes, Zema e Caiado, aparecem em especulações sobre uma composição para a vice-presidência, embora os dois tenham descartado publicamente essa possibilidade em todas as ocasiões. Antes da crise envolvendo o Master, a hipótese mais forte nos bastidores era de uma aliança entre Zema e Flávio Bolsonaro. Só que hoje, segundo interlocutores do ex-governador mineiro, esse cenário está completamente fora de cogitação. Na segunda-feira, numa agenda aqui em São Paulo, Caiado admitiu que ainda enfrenta a baixa tração nas pesquisas, o que ele atribui a um desconhecimento do eleitorado do seu nome, e tem defendido que os debates eleitorais podem alterar esse quadro. Na última Datafolha, que foi divulgada em 22 de maio, Caiado aparece com 4% das intenções de voto, Zema tem 3%. Dentro da margem de erro, os dois estão tecnicamente empatados, assim como Renan Santos, do Missão, que também soma 3%. Fernando.
1: Obrigado. Bruna Barbosa, em São Paulo.
2: 4:30.
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0: Quarta-feira, 27 de maio de 2026. O homem apontado pela Polícia Federal como lobista do banqueiro Daniel Vorcaro e intermediário entre o dono do Master e o ex-governador do Rio, Cláudio Castro, tem um histórico de fraudes envolvendo fundos de previdência, de acordo com o jornal O Globo. O suspeito é o empresário Ricardo Siqueira Rodrigues. O caso mais recente foram os aportes do Fundo Único de Previdência Social do Estado do Rio de Janeiro em papéis e fundos da rede do Banco Master no valor de 3 bilhões de reais. Por causa da movimentação, Rodrigues foi alvo de busca e apreensão na oitava fase da Operação Compliance Zero, realizada ontem contra a suspeita de crimes financeiros envolvendo o Rio Previdência. Segundo as investigações, o empresário recebia comissão de Vorcaro ao captar recursos de fundos de previdência. O homem que jogou a ex-companheira de um penhasco na região metropolitana de Belo Horizonte assumiu o crime e detalhou como foi a abordagem à vítima. Em vídeo gravado pela Polícia Militar, ele disse que embalou o celular em papel alumínio para dificultar o rastreamento pelo GPS. Procurada por mais de 24 horas, Ana Cláudia Rodrigues da Silva Souza estava pendurada numa árvore. Ela caiu de uma altura de aproximadamente 40 metros. De acordo com a PM, a mulher estava consciente e não tinha fraturas aparentes, mas apresentava sinais de desidratação. O tenista brasileiro João Fonseca avançou para a terceira rodada do torneio de Roland Garros após uma vitória de virada. Ele chegou a ficar atrás no placar por 2-0, mas venceu os outros 3 sets contra o croata Dino Prismic, número 72 do ranking mundial. O brasileiro enfrenta na próxima fase o sérvio Novak Djokovic, o maior vencedor do torneio do Grand Slam na história do tênis. No horário de Brasília, 4h33.
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2: Gabriel Dudziak, Carlos Eduardo Éboli, boa tarde.
3: Olá.
4: Olá, boa tarde.
5: Boa tarde a todos.
2: Vamos falar de Libertadores, gente? Tem rodada de meio de semana. Ontem mesmo, teve Flamengo contra o Lanterninha do grupo na Libertadores. E, bom, acho que 3-0 era o mínimo que se esperava, né, Éboli?
4: É, mas esse mínimo que se esperava só começou a ser construído aos 34 minutos do segundo tempo. Eu acho que esse é o fato curioso do jogo de ontem. Domínio absoluto do Flamengo, foi um ataque contra a defesa, do início ao fim. E aquela sensação, né, de quem acompanhava o jogo, a gente trabalhando, é que ó, o Flamengo vai fazer gol a qualquer momento, né? Vai ser logo no início, logo esse gol. Mas esse momento demorou, e o primeiro gol do Flamengo só saiu aos 34 minutos do segundo tempo, depois que abriu a porteira, né? Aí passou um boi, passou uma boiada, né? Aí ficou tranquilo pro Flamengo, os jogadores ficaram mais leves, Bruno Henrique fez 2 gols, o Paquetá fez o terceiro, teve até mais um outro gol anulado, então foram, a goleada foi construída num curto espaço de tempo, porque durante 82 minutos, eu tô considerando 82 porque foram 48 minutos no primeiro tempo, houve acréscimos de 3 minutos, mais os 34 do segundo tempo. Então durante 82 minutos, foi um time batendo na porta, mas não conseguia entrar, né? O goleiro adversário Vidal fazendo grandes defesas, bola na trave, teve gol perdido debaixo da trave. Parecia que a bola realmente não entraria, mas acabou entrando. E aí, com esse 3-0, Tati, o Flamengo se colocou numa posição muito confortável na classificação geral, né? Hoje o Flamengo tem a melhor classificação no geral, o que dá aquele benefício de, avançando no mata-mata, vai sempre decidir em casa contra os seus adversários. E duas equipes podem superar o Flamengo, mas aí vão precisar fazer placares elásticos nessa última rodada de classificação. O Rosário Central e o Rivadavia, né? O Rosário Central vai ter que golear o jogo dele por 5-0, o Rivadavia vai ter que golear o jogo dele por 4-0. Não são missões tão simples assim. Inclusive, Rivadavia pega o Bolívar, que é jogo que interessa ao Fluminense. Daqui a pouco a gente fala sobre isso. Mas acho que muito dificilmente o Flamengo perde essa primeira colocação no geral.
5: Dudziak, o Mirassol perdeu para o Lanús. E aí, se classificou em segundo.
3: Preju. Ah, bom, né? mas foi um preju, porque iniciou em primeiro, né? No grupo, nessa última rodada. Lanús já não estava aí com chance, né? E o Mirassol acabou sendo derrotado pelo placar de 1-0, e a LDU acabou ganhando o jogo dela, de forma que

0: muito fraco, mas o Fluminense também vem fazendo uma campanha muito fraca, né? Surpreendentemente, de maneira decepcionante, né? O Fluminense só tem uma vitória nessa fase de classificação. Tem que vencer o La Guaira no Maracanã. E tá de olho no outro jogo, porque não basta só vencer o La Guaira. No outro jogo, entre Bolívar e Rivadavia, Rivadavia já classificado e garantido na primeira colocação, joga para fazer aquela história que eu falei com o Flamengo, né? De tentar se colocar como o melhor primeiro colocado no geral. O Bolívar não pode. O Bolívar tem que perder. E é aí que é o problema. O Bolívar joga em casa, quer dizer, em casa não. O Bolívar joga na Bolívia, mas não joga em La Paz. O jogo foi transferido para Santa Cruz da Sierra devido às tensões na Bolívia, questões de segurança. Isso conta a favor do Rivadavia. Em paralelo, conta a favor do Fluminense também. E o Rivadavia, que parecia desinteressado pelo jogo, porque estava fazendo um planejamento de maior interesse para o Campeonato Argentino, já não tem mais o Campeonato Argentino para se preocupar. Então acho que vai dar uma atenção maior também a esse jogo. Então isso também conta a favor do Fluminense. Então essa é a combinação. Como disse, é um olho no peixe, outro no gato. Tem que vencer o Maracanã, mas torcer por um tropeço do Bolívar no outro jogo. Se isso acontecer, Fluminense se classifica. Se não acontecer, Fluminense dá adeus de maneira precoce a Libertadores da América, e aí a gente vai saber sobre o futuro do Zubeldía. Eu acho que em caso de eliminação, o trabalho do Zubeldía fica profundamente arriscado e poderemos ter, inclusive, a demissão de mais um treinador. Mas pensar na classificação do Fluminense é possível, Não é uma combinação que está longe de ser impossível. Né? Ela pode acontecer, mas antes de qualquer coisa, o Fluminense tem que fazer o dever de casa e ele não vem fazendo.
1: Dudziak, Corinthians hoje contra o Platense da Argentina. Qual é a situação do Corinthians, Dudziak?
2: Corinthians já está classificado em primeiro lugar no seu grupo. A briga é para ser um dos melhores primeiros colocados, né? Não alcança o Flamengo, tem essas situações aí do Rosário Central e do Rivadavia, mas vai tentar ficar, né, na melhor posição possível. Jogo hoje contra o Platense é em casa, na Neoquímica Arena, e a grande atração deve ser aí a presença do Memphis Depay como titular. Ele acabou jogando a última partida, entrou durante o jogo, hoje deve ser titular ao lado do Yuri Alberto, repetindo aí essa dupla de ataque dos últimos anos, né? Fazia tempo que os dois não jogavam juntos. E o Platense está precisando do resultado, né? Precisa aí de um resultado bom para confirmar a vaga nas oitavas de final. Então é sobre isso o jogo de hoje, logo mais.
1: Muito bem, na Sul-Americana nós tivemos o Santos. O Santos venceu o Deportivo Cuenca do Equador 3-0, Dudziak.
2: Foi bem tranquilo ontem.
1: Mas né? O Deportivo de Cuenca não é aquele time.
2: Não é, mas tinha ganhado do Santos na primeira rodada, né? Então, assim, é que o Santos não é aquilo tudo também, né, Fernando? Então a gente sempre fica nesse debate. Você sabe que o Santos se classificou, né, para os playoffs das oitavas de final da Copa Sul-Americana com uma vitória, que foi essa de ontem. O resto foram 4 empates e uma derrota. Num grupo no qual o líder fez 8, o segundo fez 7, o terceiro fez 7 e o quarto colocado e o último 6. Então todo mundo tirou ponto de todo mundo, foram muitos empates. E ontem o Santos conseguiu aí uma vitória com autoridade diante do Deportivo Cuenca, jogando um bom futebol. O Gabriel Barbosa, Gabriel Bontempo foram os destaques do jogo. E o Cuenca no segundo tempo se mandou para frente para tentar um resultado aí, mas acabou se abrindo demais. Ainda teve um pênalti no final do jogo para descontar, perdeu o pênalti. Então ontem foi um dia em que deu tudo certo para o Santos. Só para relembrar o que é esse playoff para as oitavas de final da Copa Sul-Americana. Quem avança em primeiro no grupo vai direto para as oitavas de final da Copa Sul-Americana. Então assim, é o caso do São Paulo, por exemplo, que ontem venceu o Boston River. Acabou um jejum aí de 8 jogos sem vitória. Então o São Paulo foi em primeiro, já está nas oitavas da Copa Sul-Americana. O Santos não está nas oitavas ainda, está numa fase prévia às oitavas. E quem que o Santos vai pegar? Um dos terceiros colocados da Copa Libertadores. Então os times que ficam em terceiro na Libertadores, eles caem da Libertadores para a Copa Sul-Americana. Então vai ter esse jogo, e aí se o Santos ganhar desse time que é um terceiro de Libertadores, aí sim o Santos vai poder entrar ali num jogo de oitavas de Sul-Americana.
1: A situação do Grêmio, que empatou ontem em 2-2, é a mesma?
2: Também? É a mesma, ficou em segundo no grupo.
1: Vai pro playoff,
2: precisava de uma vitória contra o Montevideo City Torque em casa, equipe aí do Uruguai, e não conseguiu, ficou no 2-2, o City Torque ficou em

0: primeiro com 13 pontos, o Grêmio ficou em segundo com 11, vai ter esse joguinho extra aí contra um terceiro da Libertadores para tentar avançar as oitavas da Sul-Americana.
1: Legal. E Éboli, hoje tem o Vasco que enfrenta o Caracas Central da Argentina. Desculpa, Barracas. O Barracas Central da Argentina.
2: Barracas.
1: O Barracas. Conhece o Barracas? Isso.
2: É o Barracas Central, isso, que é o Caracas, é o adversário do Botafogo, mas é um jogo meramente protocolar. O Botafogo já está garantido na primeira colocação, né? Vai ter que entrar em campo porque tem que preencher ali a tabela, né? Mas o Vasco, ele vai atrás daquela classificação culposa, né? Porque ele, em momento algum, teve interesse pela classificação, mas ele pode conseguir mesmo assim a classificação. E depende hoje também de uma combinação assim de resultados para garantir a classificação em primeiro lugar. O Vasco está num momento de muita tensão, muita dúvida a respeito do futuro do Renato Gaúcho como treinador, torcida muito irritada, houve até uma campanha dos torcedores para público zero, né, para não apoiar mais o time, porque está todo mundo, né, cansado de tanto problema, de tanta derrota e de resultados ruins. Mas o Vasco joga contra o Barracas Central, que é um time horroroso, precisando vencer. E no outro jogo, entre Olimpia e Audax, o Olimpia tem que perder para o Audax. Ou seja, o Audax tem que vencer, mas não pode vencer por mais de 2 gols de diferença. Então, uma vitória do Audax por 1 ou 2 gols de diferença, uma vitória do Vasco, coloca o Vasco na primeira colocação, porque a gente vai ter ali um empate triplo no grupo. E aí, nos desempates, o Vasco pula para primeiro. O que é importante, como a gente já destacou aqui, disputar esse playoff são 2 jogos a mais num calendário já super inchado. Então, mesmo o Vasco não tendo muito interesse pela competição, é bom negócio para o Vasco se classificar em primeiro, porque provavelmente ele vai se classificar. Uma vitória já coloca o Vasco classificado. Mas a primeira colocação me parece muito importante, até para dar uma aliviada um pouquinho nessa pressão no ambiente em São Januário.
1: Tem também o Atlético Mineiro contra o Puerto Cabello, certo?
0: Correto, é outro jogo aí da Copa Sul-Americana. Deixa eu só ver aqui a situação do Galo, eu não tinha pegado aqui pra ver o grupo. Já estamos em cima da hora aí, né? Sul-Americana, classificação. Vamos lá, Atlético Mineiro em terceiro no grupo dele com 7 pontos. Precisa aí de resultado contra o Puerto Cabello. 7 pro Puerto Cabello, 7 pro Cienciano, 7 pro Galo, 6 pro Juventude. Todo mundo aí tudo podendo igual classificar, é.
1: Uau. Então tá bom. Éboli, obrigado e bom trabalho pra você hoje. Cuidado aí, eu tô vendo que você tá num lugar que tá meio
3: caminhões,
1: movimentado,
3: tá, helicópteros, trânsito, tá no trecho, tudo.
2: É. Isso, estamos a caminho, estamos no clima, a caminho do Maracanã.
1: Maravilha.
3: Bom trabalho, gente. Obrigada.
1: Bom trabalho. Até sexta. Valeu, Dudziak.
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4: Guilherme Marconi, boa tarde.
5: Boa tarde, Tatiana. Boa tarde, ouvintes. Tatiana, a gente vai falar de segurança pública porque moradores de Pinheiros, aqui na zona oeste de São Paulo, vivem uma rotina de medo diante de uma sequência de assaltos no bairro. O episódio mais recente foi na madrugada de hoje, quando um homem foi baleado 3 vezes depois de reagir a uma tentativa de roubo feita por um grupo de criminosos em motos na rua Bianchi Bertoldi. Em resposta a esses casos de violência, a Polícia Militar realiza na tarde de hoje a Operação Impacto Força Total aqui na região. Teve uma concentração do efetivo aqui no Largo da Batata, agora com 70 policiais em viaturas de carro e moto. E participam dessa ação equipes do Rádio Patrulhamento, a Força Tática, o policiamento de choque também, policiamento de trânsito e drones policiais. Eu conversei com o tenente-coronel da PM, o Davi Freixo. A operação já estava prevista, segundo ele, mas ele admitiu que a data foi até antecipada para hoje em razão desse assalto de grande repercussão. Os autores do crime ainda não foram identificados, mas o comandante do 23º Batalhão diz que a PM já tem pistas da quadrilha que atua em grupo de motos para cometer esses assaltos violentos.
6: Geralmente atuam no mínimo em 2 ou até 4, enquanto 1 ou 2 fazem a segurança, os outros 1 ou 2 equipes aí em motos estão atuando nessa modalidade de roubo. Estamos atentos, estamos rastreando já algumas quadrilhas, um trabalho conjunto com a Polícia Civil, 14º DP aqui na região de Pinheiros ajuda bastante a Polícia Militar em todo o estado. As forças de segurança estão trabalhando de forma integrada nesse combate ao crime organizado.
5: Bom, o porta-voz da PM aponta que só no mês de maio a PM prendeu 24 pessoas em flagrante só aqui em Pinheiros, entre suspeitos de roubos e foragidos da justiça. O caso do assalto com o jovem baleado, que reforçou a sensação de segurança, esse caso aconteceu por volta da 1h10 da manhã de hoje. Um grupo de 4 criminosos realizou ao menos 2 assaltos na mesma rua. A segunda vítima foi Alessandro Flores, que caminhava com a namorada quando foi abordado. Ele reagiu e acabou baleado no tórax e nas pernas. Alessandro foi socorrido ao Hospital das Clínicas e permanece internado em estado grave, Tatiana.
4: Obrigada, Guilherme. Cadê as câmeras da prefeitura? O prefeito fala tanto dessas câmeras e a polícia, toda vez que a gente fala de assalto em Pinheiros, diz que, bom, já estamos rastreando. Claramente, não está funcionando.
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4: Oi, João, boa tarde.
7: Boa tarde, Tatiana, boa tarde, Nando, boa tarde, ouvinte. Ó, posso fechar a câmera? Eu fui ao dentista e tô com um inchaço aqui, pode ser?
4: Kiko do Chaves.
7: É, então, eu queria... Só
4: mas você tá,
7: é verdade,
4: tá tão fofo, assim, com a mãozinha, como quem... Ah,
7: tá bom, então eu vou ficar com a mãozinha.
4: Fica, João Marcelo, fica. Né? Vamos tira lá. A mãozinha pra gente ver se tá muito inchado, pra gente poder fazer essa avaliação.
7: Não, você quer rir de mim.
4: Eu não quero.
8: Mas a voz tá boa, a dicção tá ótima.
7: Ah, tudo bem, mas
8: você
7: assim,
8: pode tocar trompete sentindo... igual o Miles Davis.
4: Fica de perfil.
7: Não dá. É, com essa bochecha é mais fácil com o Dizzy Gillespie.
8: É, tá bom.
7: Lembra da bochecha do Dizzy Gillespie?
8: Sim, sim. Vamos lá. Olha, centenário de Miles Davis. Vamos lá.
7: Nasceu em 26, naturalmente, tem 100 anos. Primeira conclusão inteligente.
8: Não morreu, né?
7: Não, ele não morre. Miles Davis não morre. Bom, é uma figura interessantíssima. É um homem nascido na década de 20. É um homem negro americano que não vem de uma situação econômica complicada. Ele tinha uma situação muito boa econômica. E isso permitiu que ele tivesse, desde os 12 anos, a chance de escolher o trompete como que ele ia fazer da vida. A mãe inicialmente queria que ele tocasse violino, mas acabou ganhando de um amigo da família um trompete. E aí sempre teve uma formação, teve apoio. Foi estudar na Juilliard, né? E lá na Juilliard ele começou a ser o Miles, né? Ele resolveu sair da Juilliard porque, segundo ele conversou com o pai, eles estão me atrapalhando, né? E abriu mão disso para tocar com Charlie Parker, Dizzy Gillespie. Aí ele entra nessa era do bebop, né? Uma era muito importante. Sempre lembrando, é claro que é uma leitura ampla, assim, né? Mas anos 20 era de ouro do jazz. O nome jazz, primeira vez chega ao disco só na metade da década dos anos 10. Então é um negócio ali novo. Então era de ouro do jazz nos anos 20. A era do swing, as grandes orquestras, a música para dançar, anos 30. Nos anos 40, claro, as coisas não param, elas vão se sobrepondo. E nos anos 40 é um momento que os músicos dão um passo à frente e trazem a questão autoral, solo, e também acho que influenciado por tudo que li, pela velocidade dos centros urbanos, a aceleração e tal. E o Miles também estava nessa cena toda, né? Ele não estava exatamente brilhando ainda nos anos 30, né? Porque ele nasceu em 26, mas no início dos anos 40, ele já abriu mão da Juilliard e foi trabalhar com o bebop, né? Eu separei aqui alguns momentos dele, vou passar rapidinho por cada um, mostrar a influência, a importância dele aqui nesse curto espaço de tempo. É muito difícil, mas no final dos anos 40, ele começa a desenhar aquilo que se convencionou chamar depois do cool jazz, né? Até a palavra, a atitude, o temperamento, que nos anos 50 brilhou bastante, ele já fez, ele começou a desenhar isso no final dos anos 40, em 49. O nascimento do cool, the birth of cool, né? Miles Davis, final dos anos 40, primeiro trecho de hoje, primeira pegada. Vamos lá.

0: Muito bem.
1: Vamos lá. Vamos dar um pulo para os anos 50. Grande. O álbum mais vendido do jazz, o álbum mais comentado do jazz, né? Que é o Kind of Blue, né? Onde ele parte de um tratado de harmonia e propõe, assim, a partir disso, uma música difícil de transformar em palavras. Ela tem muito espaço, ela dialoga com o silêncio de uma maneira única, assim. É baseada em solos, né? Em conversas que acontecem ao vivo entre os músicos, conversas musicais, naturalmente. Então a gente chega ao Kind of Blue. Vamos lá.

0: João, quando ele coloca o nome do disco de Kind of Blue, ele quer dizer o quê?
1: Olha, normalmente tem muitas coisas. Há livros escritos sobre isso. Há pessoas que trabalharam no disco, que tem versões e tal. A mais pop, né? A mais conhecida é porque o próprio blues tem um tipo de resolução harmônica. Primeiro grau, quarto grau, quinto grau. E ele prepara o blues e na resolução ele vai para um outro lugar, né? Então tem essa visão também de ser kind of blue, é tipo blues, entendeu? Mas não é exatamente blues, porque harmonicamente, numa hora específica, né, onde o formato pede, ele vai para um outro lugar, né? É muito interessante. O Miles gravou muito, gente. Ele gravou, às vezes, dois álbuns num dia, três álbuns num dia. Gostava muito de gravar sem ensaiar, fazendo as coisas no estúdio. Não gostava de ensaiar pro show, porque ele queria o imprevisível. E ele dizia que o imprevisível não dá para você ensaiar. Bom, o Miles, no final dos anos 50, né? Tava nessa evolução do jazz, ainda assim, o jazz clássico, né? Sempre propondo coisas diferentes, mas ainda não tinha colocado... nesse momento que a gente vai visitar agora, o jazz na tomada. Eu vou colocar um trecho do segundo quinteto, que é o que mais gosto do Miles, que é... Ele se chama Rapaziada Nova, Wayne Shorter, Ron Carter, Tony Williams e Herbie Hancock. O segundo quinteto. Vamos lá.

0: Tatiana, como todo mundo ama, né? O Miles conheceu uma pessoa, se apaixonou pela Bette Davis, que é uma cantora, uma figura muito importante na música, no, na música geral, no funk. Era uma figura também que estudava moda e manjava muito de muitas coisas, assim. E influenciou o Miles completamente no tipo de música que ele estava ouvindo. Ele sempre tocou no Festival de Newport, que é um festival de jazz muito importante e tradicional dos Estados Unidos, e sempre tocou e foi embora, nunca viu nada. Com ela, foi a primeira vez que ele tocou e ficou para assistir Led Zeppelin e Sly and the Family Stone. Aí você percebe que o Miles tem um período mais clássico, camisas, ternos italianos e tal, e tem um momento que ele começa a aparecer com umas roupas muito diferentes, né? Óculos e lenço, e apertando, botando uauá, né? E pedais no trompete, né? Vendo o que estava acontecendo no rock and roll, ele pluga na tomada e tem uma série de álbuns, né? Beats Brew e tal. Eu escolhi um aqui dos anos 70, que eu acho que vocês podem ouvir depois com calma, que chama On the Corner. Você já vê que é um Miles funky, né? Entre outras coisas. Bom, nos anos 80 ele voltou, né, gravando com o Paulinho da Costa, ele deu muita sorte e gravou um álbum, né, que tem o Tuto, né? Então a gente tá nos anos 70, vamos pular para os anos 80, que é a penúltima de hoje, um trechinho. Vamos lá.
1: Muito bom, João. Eu sugiro pra gente finalizar, colocar na tomada, que ele já tá na tomada, né? Mas no 220.
0: É isso aí. Então a gente coloca dos anos 90, final dos anos 80, início dos anos 90. Ele começa a se envolver com hip hop e veio com isso aí, né? Ó, vamos lá. Agora posso ter uma revelação aqui. Um pequeno concurso musical, pode ser?
1: Hoje?
0: Amanhã. Agora. Agora? Você que tá ouvindo, tem um álbum do Miles que eu coloquei numa década errada. Se você me disser qual foi o álbum que eu coloquei na década errada, eu faço uma playlist com 2 horas e meia de Miles Davis sob medida para você. Vamos ver se o pessoal pescou.
2: Vai explodir de clique essa coluna hoje, mais tarde, no Spotify. Pessoal, tudo mundo checando, disco, década.
1: Eu não me liguei.
0: Agora eu fiz um curso de marketing, né? Agora eu tô marqueteiro. eu preciso de likes, né? É isso, obrigado.
1: Fica pra amanhã. Resultado amanhã.
0: Sim, então, eu botei um disco do Miles na década errada. Quer acertar, ganha uma playlist exclusiva, não tem AI, né? Vou fazer eu mesmo, um ser humano cheio de falhas e dor aqui. E se acertar, eu mando pra você que vai ligar e dizer.
1: Births of Cool é de 1957. E ele falou 1949.
0: Quem falou isso?
1: O Léo Zilberman.
0: Pô, o Léo já acertou? Ele trabalha na empresa ou ele tá de fora?
2: Ele é sobrinho neto do Miles. Mentira.
0: Fechado, então ele ganhou 2 horas e meia do Miles.
2: Agora, pra cobrar, bate naquele guichê ali, ó.
1: Fala com o Jô Sibira.
2: Valeu, Jô.
1: Parabéns, aqui é o Léo. Ligeiro.
2: Obrigada por
0: Léo,
2: hoje.
0: Obrigado. Porque às vezes eu falo besteiras que eu vejo no dia seguinte, eu falo, bom, agora eu quero ver se o pessoal tá ouvindo. Obrigado, viu? E tá, né?
1: Tá, né?
2: Claro, rápido, que tá, né? Cara. As pessoas prestam atenção no que você diz.
1: Passando o e-mail.
0: Meu Deus do céu.
1: O contato dele. Um abraço.
2: Contato do Léo. Se vira. Aí. Beijo. Até amanhã.
0: Beijo. Claro que sim. Vai ser um prazer. Beijo. Até amanhã, ouvinte. Obrigado.
2: 5:02. Ponto final no Estúdio CBN, que tem a produção da Janaína Barros. Isabela do Carmo. Trabalhos técnicos do Juliano Fonseca. E do Bruno Carvalho. Quanta gente hoje.
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2: Voltamos amanhã, Fê.
1: Até amanhã.
2: A gente espera que 2 da tarde apareça. Mua.

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0: Quarta-feira, 27 de maio de 2026. O homem apontado como um dos principais chefes do PCC foi expulso da Bolívia e está sendo transferido para o Brasil. Gerson Palermo tem como destino Campo Grande, no Mato Grosso do Sul, e deve cumprir pena no presídio federal. A transferência é feita em uma aeronave da Polícia Federal. Foragido há 6 anos, ele foi preso ontem pela Força Especial de Combate ao Narcotráfico da Bolívia. Condenado a quase 126 anos de prisão, Palermo responde por crimes como tráfico internacional de drogas e assaltos a bancos. A escritora Adélia Prado, de 90 anos, teve alta após ficar quase 15 dias internada no hospital de Divinópolis, em Minas Gerais. Segundo o boletim médico divulgado hoje, ela tratou um quadro infeccioso. Essa foi a segunda hospitalização da escritora neste ano. No dia 19 de janeiro, Adélia Prado foi internada por causa de uma queda em casa e também para ser submetida a um tratamento renal. Israel e o grupo extremista Hezbollah entraram em confronto direto no sul do Líbano hoje. O exército de Israel emitiu um alerta de evacuação para os moradores da cidade de Tiro e áreas vizinhas, afirmando que estava prestes a atacar alvos do Hezbollah na região. Os ataques dificultam um acordo de paz, visto que o Irã exige, desde o início das negociações, que o Líbano esteja incluído na proposta de um cessar-fogo definitivo. No horário de Brasília, 5:05.
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1: Olá, muito boa tarde. Seja bem-vinda, seja bem-vindo ao Ponto Final CBN desta quarta-feira, 27 de maio de 2026. Nós vamos juntas e juntos até às 8 da noite, com muita informação, análise e prestação de serviço. Carolina Moran, boa tarde, tudo bem?
2: Oi, Débora, boa tarde para você e para os ouvintes. Boa quarta, vamos nessa.
1: Boa tarde ou boa noite, né? Porque aqui em São Paulo já tá tudo escuro e por aí. Dá para você ver pela janela?
2: Olha, por aqui ainda tá relativamente claro, mas já tá escurecendo. Tem previsão de virada do tempo aqui também nesse fim de tarde, início de noite no Rio. Pela sua imagem, Débora, você ainda tá com uma roupa preta? Atrás tá tudo preto, né? Tá noite aí em São Paulo.
1: Azul marinho minha roupa, combinou.
2: Parece
1: aqui
2: preto.
1: Com o entardecer que já virou anoitecer às 5 horas e 6 minutos. Se você, claro, pode participar com a gente, manda mensagem para o nosso WhatsApp, que é o 11 99911 9981. Nós vamos a Brasília para saber mais detalhes sobre a aprovação na comissão da Câmara do texto base da PEC que propõe o fim da escala 6x1. E agora, Larissa Lopes, quais são os próximos trâmites? Boa tarde.
3: Oi, Débora. Boa tarde para você, para a Carol e para o nosso ouvinte. Débora, agora o texto já vai imediatamente para o plenário aqui da Câmara dos Deputados. Acabou de ser aprovado, né, agora há pouco, ali por 34 votos a 4, essa PEC que foi, enfim, a escala 6x1 na comissão especial. E antes mesmo de acabar, desde mais cedo, o Gomota já colocou na ordem do dia para o plenário aqui da casa. Para ser aprovada, essa proposta precisa de pelo menos 308 votos favoráveis, Débora, mas os bastidores parlamentares calculam entre 400 e 450 votos. Na comissão aqui, a votação foi bem expressiva e só votaram contrários a essa proposta os parlamentares da oposição, foram quatro, né? Maurício Bucon, Osmar Terra, Gilson Marques e Júlia Zanatta. Todos do PL, com exceção de Gilson Marques, que é do Partido Novo. E aqui também, Débora, né, teve um início ali, um princípio de confusão por falas contraditórias do líder do PL aqui na Câmara, o deputado Sóstenes Cavalcante. Por quê? Ele disse que que apoiava o texto e até apresentou um destaque para que não houvesse transição. Porque a gente lembra que a proposta do texto de Léo Prado é que dure 1 ano e 2 meses, né? Uma redução de 2 horas em 60 dias após a promulgação da PEC e depois uma redução de 42 para 40 horas em 1 ano. Sóstenes afirmou também que vai apresentar um destaque de preferência no plenário para que a jornada seja de 4x3, né? Porque hoje o que está previsto até o momento é 5x2. Mas a gente lembra que ele assinou emendas que colocavam uma transição de até 10 anos e também uma outra que estendia a jornada para até 52 horas. E hoje ele mudou totalmente o discurso, até que foi induzido ao erro anteriormente. Isso gerou ali um bate-boca com parlamentares da base governista. Então, é isso. Plenário agora, votação em 2 turnos, já que no plenário da Câmara, texto segue para o Senado, onde a grande dúvida é como será esse andamento, né, de Davi Alcolumbre, tendo em vista que é uma proposta de bastante interesse do governo, e Alcolumbre e Lula não estão no melhor momento, né, Débora?
1: É uma dúvida. Esse destaque de Sóstenes Cavalcante, ele ainda vai apresentar, é isso? Ou ele desistiu de apresentar?
3: Foram dois, né? Então, o que ele apresentou aqui na comissão especial foi o que colocava para que a PEC entrasse em vigor assim que ela fosse promulgada. Tirando esse prazo ali, né, de 60 dias, redução de 2 horas e depois redução de mais 2 horas em 1 ano. Então, a proposta aqui na comissão especial era que assim que a PEC fosse promulgada, né, ou seja, passasse também pelo Senado, já entrasse em vigor imediatamente. Agora, o outro destaque que ele afirmou que vai apresentar vai ser no plenário. E aí o outro estabelece a jornada ali 4x3. E aí, então, vai ser esse destaque de preferência. O que é o destaque de preferência? Ele vai, no caso, pedir para que seja aprovado, na verdade, aquele texto da deputada Érica Hilton, do PSOL, que esse texto, né, tinha a proposta ali da jornada 4x3, mas o que está sendo levado adiante é o do deputado Reginaldo Lopes, que prevê essa jornada 5x2, Débora.
1: Tá certo. Entendido. Obrigada, Larissa Lopes, pelas informações. Como disse mais cedo Tatiana Vasconcelos, né, Carol? Só se nesse Cavalcante tentando tumultuar essa discussão do fim da PEC sobre o fim da escala 6x1.
2: E jogando pra plateia, né? Porque ele sabe que não vai passar essa proposta de 4x3, resolveu esticar a corda e fazer uma proposta ainda mais ousada, né, do que a que está sendo apreciada agora. A gente vai seguir em Brasília, Débora, para falar sobre a agenda do senador Flávio Bolsonaro. Ontem noticiamos aqui o encontro dele com o presidente americano Donald Trump. Ele segue por lá, tendo encontros com outras autoridades dos Estados Unidos, tentando criar fatos novos aí, né, depois de dias de muita pressão, depois da revelação das relações dele com o banqueiro Daniel Vorcaro. Igor Cardim conta para nós. Boa tarde.
4: Oi, Carol. Boa tarde para você, para Débora e também para os nossos ouvintes. Pois é, o senador e pré-candidato à presidência Flávio Bolsonaro intensificou nesta quarta-feira em Washington essa ofensiva política nos Estados Unidos ao se reunir no Departamento de Estado americano com o vice-secretário Christopher Landau. A agenda é tratada por aliados do PL como uma estratégia para aproximar a imagem de Flávio ao republicano e fortalecer a pré-candidatura ao Planalto neste ano. Ontem, nesta agenda com Trump, o irmão dele, o ex-deputado Eduardo Bolsonaro, e o jornalista Paulo Figueiredo também participaram ali daquele encontro, apareceram nas fotos, e de acordo com o jornalista Paulo Figueiredo, o encontro ocorreu a convite do governo americano e discutiu a cooperação entre o Brasil e os Estados Unidos, além da proposta de classificar o PCC e o Comando Vermelho como organizações terroristas estrangeiras. Essa reunião aconteceu ali nos Estados Unidos um dia após esse encontro com Trump, essa reunião hoje no Departamento de Estado, e de acordo com o relato do próprio senador a aliados, o presidente americano comentou que havia recebido recentemente o presidente Lula e voltou a descrevê-lo como dinâmico, mas minimizou o fato de Lula ter sido um dos temas da conversa entre Trump e ele.
5: Não, eu que na verdade quis separar quem é Flávio de quem é Lula, só isso, esse nesse contexto.
6: Ele elogiou,
5: que ele elogiou? Mostrando que eu sou completamente diferente dele, só isso. Vamos falar depois.
7: Mas houve um elogio,
5: não,
7: senador?
5: Não.
4: Em uma outra frente dos Bolsonaros ali, nos irmãos Bolsonaro nos Estados Unidos, que vem sendo acompanhado pelo governo brasileiro, é a revelação ali da reportagem publicada pelo Intercept, que revelou que Eduardo Bolsonaro vive em uma mansão em uma cidade no Texas, que é avaliada em cerca de 6 milhões de reais. O imóvel, que possui 4 quartos, piscina, acesso a um clube privativo, chegou a ser anunciado para aluguel por cerca de 30 mil reais mensais. Essa publicação afirma ainda que o padrão de vida do ex-deputado levanta o questionamento sobre a fonte de renda dele nos Estados Unidos, já que Eduardo afirma morar de aluguel e enfrentar dificuldades financeiras. Débora e Carol.
2: Obrigada, Igor. Reportagem do Intercept, que foi lá pessoalmente, tocou na campainha. A esposa de Eduardo Bolsonaro abriu, confirmou que a família morava lá, mas não quis dar entrevista. Depois o Eduardo Bolsonaro fez até uma queixa na polícia, dizendo que tinha um homem rondando a casa, era o jornalista, mas depois não houve um registro formal dessa ocorrência.
1: São 5 horas e 14 minutos, Luiz Fernando Figliage, em São Paulo, tem atualizações sobre a guerra no Oriente Médio. Boa tarde, Luiz Fernando.
8: Oi, boa tarde, Carol. Boa tarde, Débora. Boa tarde, Carol. O presidente dos Estados Unidos, Donald Trump, afirmou que ainda não está satisfeito com os termos de um possível acordo com o Irã. Em uma reunião de gabinete na Casa Branca, o republicano disse que o regime iraniano está empenhado e deseja muito chegar a um acordo, embora tenha fracassado em atender às exigências americanas. Trump ainda afirmou que os Estados Unidos pretendem vigiar o Estreito de Hormuz como parte de um cessar-fogo definitivo, mas que ninguém o controlará, pois são águas internacionais. Trump advertiu ainda Oman para que não interfira no que for acordado sobre a região. Ele completou que os Estados Unidos não vão aliviar sanções ao Irã em troca da entrega de urânio altamente enriquecido, em entrevista à PBS News nesta quarta-feira. Esse é um dos pontos mais sensíveis do acordo, Débora. Além disso, a Casa Branca afirmou em comunicado que as notícias veiculadas pela mídia iraniana sobre um memorando de entendimento para pôr fim à guerra não são verdadeiras e são uma completa invenção. Mais cedo, uma emissora estatal iraniana afirmou que teve acesso à minuta de entendimento entre o Irã e os Estados Unidos. Segundo a reportagem, a proposta prevê que as forças militares americanas vão se retirar das proximidades do Irã e suspenderão o bloqueio naval. Em contrapartida, o Irã se comprometeu a restaurar o número de navios comerciais em trânsito pelo Estreito de Hormuz aos níveis pré-guerra, dentro de um mês. Quanto isso, os bombardeios entre Israel e Líbano continuam. O exército de Israel emitiu um alerta para que moradores de uma região no sul do país deixem a área. Débora.
1: Obrigada pelas informações, Luiz Fernando Figliage. Quanto tempo já dura essa guerra entre Estados Unidos e Irã?
8: Olha, a guerra começou no final de fevereiro, né? Mais especificamente, acho que no dia 28.
1: Isso.
8: Exatamente. Então, amanhã são 3 meses, exatos 3 meses de guerra aí. Então, é um tempo bem extenso aí para o que o Donald Trump estava prevendo e também para que o governo de Benjamin Netanyahu também previa.
1: Pois é, com custos militares, custos econômicos, impactos globais. A gente continua acompanhando aí, todo mundo na expectativa de um acordo de paz. E a gente faz uma pausa para que você fique com notícias da sua região. Na volta do ponto final, traremos mais detalhes sobre um caso absurdo no Rio de Janeiro, a morte de 2 trabalhadores pela Polícia Militar.

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0: Clauston Dutra tem mais informações sobre o estado de saúde de Fausto Silva. Oi, Clauston, boa tarde.
1: É, Débora, o apresentador Fausto Silva segue internado no Hospital Albert Einstein desde que deu entrada na unidade para retirada de uma sonda gástrica. O comunicador já realizou esse procedimento, que estava previsto, inclusive, desde o ano passado. A equipe médica definiu essa intervenção como bem-sucedida, de acordo com a assessoria do apresentador. A previsão inicial de alta era para terça-feira, no caso ontem, mas Faustão vai permanecer no Hospital Albert Einstein por mais alguns dias para a realização de exames de rotina. A gente lembra que Faustão passou por um transplante de coração em agosto de 2023, na época ocupava o segundo lugar na fila da Central de Transplantes do Estado de São Paulo. Em agosto do ano passado, Faustão passou por mais dois transplantes no Hospital Albert Einstein, um de fígado e outro renal. Nesse, no caso, foi para retirada dessa sonda gástrica. Nesse momento, a intervenção foi bem sucedida, de acordo com a assessoria de imprensa do apresentador. E agora ele vai fazer exames de rotina e deve sair nos próximos dias. Volto com você.
0: Obrigada, Clauston, pelas informações.
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0: 19 graus nesse momento em São Paulo, tempo fechado, nublado, já escureceu. Aqui na região do Butantã já é noite e, de acordo com o CGE, o Centro de Gerenciamento de Emergências da Prefeitura, a temperatura continua caindo, deve chegar a 14 graus em Engenheiro Marcilac, no extremo da zona sul da cidade, com ventos e também possibilidade de chuvisco e garoa ocasional, né? E nas próximas horas, em alguns pontos da cidade. Já tá garoando aí na sua região, no seu bairro? Manda mensagem aqui pro nosso WhatsApp, o 11 99911-9981. Aliás, você pode compartilhar com a gente qualquer flagrante da cidade. Chuvisco, frio, trânsito, problema no transporte público. Manda áudio aqui pro nosso WhatsApp, que a gente coloca o seu áudio no ar.
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0: Luana Coutinho, conta pra gente como é que tá a movimentação na cidade nessa tarde barra noite de quarta-feira aqui em São Paulo. Boa tarde.
4: Boa tarde para você também, Débora, e para o ouvinte da CBN. Já escureceu aqui na cidade de São Paulo, já no comecinho da noite, né? Escurecendo mais cedo agora. E trânsito mais pesado aí nesse finalzinho de tarde, comecinho de noite de quarta-feira. Eu começo falando da Marginal Tietê, porque o caminho tá bem difícil aí para o motorista que vai no sentido da rodovia Ayrton Senna. Tem uma ocorrência na pista central da Tietê pouco antes do acesso à Dutra. Isso, junto com o excesso de veículos, deixa o caminho bem complicado para o motorista. Já tem redução de velocidade na saída do Cebolão e pelas três pistas. Passando aí da Dutra, quem segue pela Tietê na Expressa ainda vai com o caminho mais carregado até a aproximação com a Ponte Aricanduva. Para o motorista que vai em direção à Zona Leste, vale mais a pena os caminhos alternativos. Hermano Marquete e Marquês de São Vicente ajudam você nessa direção.
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1: São 5 horas e 23 minutos. A Júlia Viana tem mais detalhes sobre os pedreiros, trabalhadores que foram mortos por policiais militares no Rio de Janeiro. Oi, Júlia, boa tarde.
2: Boa tarde, Débora e Carol. De acordo com a PM, os agentes teriam confundido as ferramentas de obra que esses dois trabalhadores carregavam com fuzis. Mas o relato de moradores no local aponta que os dois estavam apenas a caminho do trabalho em uma moto. O caso agora está sob investigação da Delegacia de Homicídios de Niterói e São Gonçalo. As vítimas foram identificadas como Marcelo da Cruz Silva, de 41 anos, e Edivan Felipe de Assis, de 46. Um dos homens era dono de um bar na região de São Gonçalo e teria ido ajudar o amigo como servente de pedreiro para complementar a renda. Esse episódio provocou protestos na região. Moradores fecharam a BR-101 hoje no Rio, incendiaram pneus e a pista chegou a ser totalmente interditada. O trecho foi liberado às 11h30 da manhã, mas os grupos permaneceram ali às margens da rodovia e a PM chegou a usar balas de borracha contra os moradores que faziam esse protesto. Por causa da tensão na região, uma unidade de saúde foi fechada e 2 escolas tiveram as aulas suspensas. 8 linhas de ônibus tiveram a circulação impactada e 4 ônibus foram usados como barricadas. De acordo com as informações do Batalhão de São Gonçalo, os policiais militares atuavam em apoio a uma operadora de telefonia no momento da ocorrência. E em nota, a corporação informou que um procedimento interno foi instaurado para averiguar as circunstâncias da ação e recolheu as armas utilizadas pelos agentes, além das câmeras corporais. A Comissão de Defesa dos Direitos Humanos e Cidadania da Alerj está oficiando também. A Secretaria de Estado de Segurança Pública, o comando-geral da PM e o Ministério Público do Estado do Rio para cobrar esclarecimentos e providências imediatas sobre a morte desses dois pedreiros, Débora e Carol.
1: Obrigada, Júlia, pelas informações. Infelizmente, né, Carol, historicamente nós temos outros casos em que a polícia do Rio de Janeiro confundiu outros objetos com fuzis, casos de furadeira, guarda-chuva, macaco hidráulico, pedaço de pau. Teve até o caso de um saquinho de pipoca que foi confundido com drogas e causou a morte de 2 jovens, ou seja, inocentes morrendo por causa do despreparo da polícia do Rio de Janeiro. Esse caso do guarda-chuva também teve bastante repercussão, foi em 2018. O rapaz carregava um guarda-chuva com um canguru, que é aquele de suporte para levar bebês, né? Tava indo buscar a mulher e o filho, mas não chegou, porque a polícia achou que aquele guarda-chuva era um fuzil.
3: Esse foi no Chapéu Mangueira. Teve um super emblemático também em 2010, no Morro do Andaraí. O morador foi morto, tava instalando um toldo, uma furadeira no terraço de casa. E foi baleado por um policial do BOPE. Lamentável.
1: Fique com as notícias da sua região.

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1: E o professor Vitor mandou mensagem pra gente.
2: Oi, Débora, boa noite, ouvintes. Aqui quem fala é o Vitor de São Paulo, professor Vitor. Acabei de entrar em casa e passei ali pela Avenida Mateu Bey, cruzamento com a rua André de Almeida com Maria Curci, e o trânsito está intenso. É, aqui na região do Parque do Carmo, São Mateus, tem uma neblina e aqui ainda não anoiteceu.
1: Avenida Mateu Bey, Zona Leste, o professor Vitor trazendo aí pra gente flagrantes da cidade, da Zona Leste da cidade. Você tá em qual região? Tá enrolado aí no trânsito? Manda mensagem pra gente em segurança, tá? Pode mandar um áudio aqui pro nosso WhatsApp, que é o 11 99911 9981.

0: De olho também no seu caminho pela região central. A avenida do estado está péssima nos dois sentidos. Para você que vai em direção à marginal do Rio Tietê, o caminho já está mais travado desde a passagem ali pelo terminal Parque Dom Pedro e vai assim até o cruzamento com o corredor norte-sul. No sentido Ipiranga, sentido ABC, quem segue pela avenida do estado já encontra problemas na saída da marginal do Rio Tietê. Vai assim até pouco depois da passagem pelo Terminal Parque Dom Pedro, já no acesso ali à ligação leste-oeste. E mais adiante, segue ainda o caminho mais carregado na direção do Ipiranga pela Avenida do Estado. Desde a passagem pela Leais Paulistanos até o acesso ao Viaduto Grande São Paulo, o caminho está bem complicado por ali. Se puder, já procure pelas vias alternativas. Na região central, o corredor norte-sul não te ajuda muito não, mas passando da ligação leste-oeste, o caminho pela Presidente Wilson vale mais a pena.
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0: Quarta-feira, 27 de maio de 2026. A Comissão Especial da Câmara dos Deputados aprovou hoje o texto base da PEC sobre o fim da escala 6x1. O projeto foi aprovado por 34 votos a favor e 4 contra. O texto prevê a redução da jornada de trabalho de 44 para 40 horas semanais, sem redução de salário. Agora o parecer segue para o plenário e deve ser votado amanhã, onde precisará de apoio de, no mínimo, 308 deputados. Depois seguirá ao Senado. A defesa de Deolane Bezerra acionou o Superior Tribunal de Justiça para tentar anular a prisão preventiva da influenciadora. Os advogados alegam que não há os requisitos legais necessários para uma medida extrema. Deolane Bezerra foi presa na semana passada em uma operação da Polícia Civil e do Ministério Público de São Paulo, que investiga um suposto esquema de lavagem de dinheiro ligado ao PCC. O processo dos atingidos de Brumadinho contra a consultoria Tursud entrou em uma nova fase na Justiça da Alemanha. O Tribunal de Munique analisa a responsabilidade da empresa no desastre e ouve ao longo da semana as partes envolvidas no processo para explicações técnicas sobre o rompimento da barragem em 2019. Os atingidos cobram 3 bilhões e 200 milhões de reais em indenizações. 270 pessoas morreram na tragédia. O presidente dos Estados Unidos, Donald Trump, afirmou que não irá tirar sanções do Irã em troca da entrega de urânio altamente enriquecido. Em entrevista à PBS News, nesta quarta-feira, Trump voltou a afirmar que Teerã quer firmar um acordo, mas que os Estados Unidos ainda não estão satisfeitos. Há uma semana, o líder supremo do Irã proibiu a retirada de urânio do país. A entrega do metal e a renúncia ao programa de energia nuclear é uma das principais exigências norte-americanas para assinar um acordo de paz com o regime iraniano. No horário de Brasília, 5h34.
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0: Gustavo Ferreira, editor assistente do Valor Invest, já está com a gente aqui no estúdio. Tudo bem, Gustavo? Boa tarde.
1: Alô, alô, Débora, Carol e ouvintes. Boa tarde.
2: Boa tarde.
0: Gustavo, o mercado está confiante com o fim da guerra, o fim do conflito no Oriente Médio? Aliás, guerra que amanhã completa 3 meses, né?
1: É isso mesmo. Mercado, horas confiante, horas decepcionado. Hoje foi um dia em que os confiantes foram a campo, né? Foi um dia de volatilidade alta no mercado, principalmente nas primeiras horas de negociação, com investidores divididos entre tomar risco ou fugir de risco. Teve investidor se animando no primeiro momento com notícias vindas da TV estatal iraniana, foi veiculado por lá o que seria um rascunho inicial de um acordo de paz com os Estados Unidos. Antes da guerra, passava pelo Estreito de Hormuz cerca de 20% da produção global de petróleo. Esse documento prevê o retorno à normalidade em Hormuz em 1 mês. Tudo muito bem, tudo muito bom, mas a Casa Branca negou a veracidade do documento, que trouxe, então, certo estresse, tremelique ali nos ativos. No entrada da tarde, no entanto, o governo americano avisou que está dando todas as chances de sucesso, isso, aspas, do secretário Marco Rubio, todas as chances de sucesso às negociações com o Irã. O petróleo, que já caía, ampliou o tombo para mais de 5% hoje, isso aos US$ 94 por barril. O petróleo acumula, desde o começo da semana passada, com algum sobe e desce no meio do caminho, uma queda de 15%, queda essa que tem pressionado o dólar a subir em países exportadores. É o caso do Brasil, com o petróleo relativamente mais barato. Menos dólares entram via balança comercial. Nesses mesmos quase 10 dias ali de petróleo caindo mais do que subindo, o dólar, pouco a pouco, veio recuperando a faixa dos R$ 5 aqui no Brasil. No mesmo intervalo, subiu 1,25%. A alta de hoje foi de 0,7%. Está agora nos R$ 5,06. Em paralelo a isso tudo, soubemos hoje que o IPCA 15 de maio desacelerou em relação ao 0,9% de abril, foi de 0,7% a alta em maio, mas é uma inflação acima do 0,6% que era esperado, o que ajudou a afastar investidores da Bolsa Brasileira. Sob pressão de juros e da queda de quase 2% das ações da Petrobras, alinhada

0: bancos associados ao fundo. Em entrevista ao Valor Econômico, o ministro ainda disse que, por causa desse risco, o governo federal propôs uma solução para evitar a quebra do Banco Estatal do Distrito Federal. A ideia é que o governo do DF faça um empréstimo de 5 bilhões de reais junto ao FGC para capitalizar o BRB. Como garantia da operação, seria criada uma fiança do Sindicato de Bancos e, como garantia, contra garantia, o governo do Distrito Federal usaria cotas do Fundo de Participação dos Estados e do Fundo de Participação dos Municípios, tudo sem aval da União. O acordo ainda não está fechado e uma nova reunião será realizada nesta quinta-feira entre o GDF e o governo federal no STF para finalizar os detalhes da negociação. Após o acordo, a União garantiu flexibilizar os critérios que limitam a 900 milhões de reais o crédito que o DF pode tomar atualmente. Nesta quarta-feira, a governadora do DF, Celina Leão, disse que a articulação foi o que evitou a liquidação do banco.
1: Nós retiramos o BRB de qualquer tipo de risco de liquidação, de intervenção, de qualquer dano ao erário. Nós conseguimos resolver uma crise em menos de 50 dias.
0: O GDF fechou o primeiro quadrimestre de 2026 com superávit nominal de 862 milhões de reais, indicando melhora nas contas públicas e redução da dívida líquida. Apesar disso, o resultado orçamentário ficou negativo em 1,9 bilhão, porque o governo empenhou mais despesas do que arrecadou no período. Mesmo com o déficit no orçamento, o governo local afirma que as contas seguem sob controle, já que os limites da lei de responsabilidade fiscal estão sendo cumpridos. O relatório também aponta que o DF mantém capacidade para contratar novos financiamentos, inclusive diante da crise do BRB. Débora.
2: Obrigada, Ana, pelas informações. Vamos ver se essa operação se concretiza, né? E salva o BRB.
3: Débora, a gente tem informação agora no Rio de Janeiro, ainda desdobramentos daquela operação de ontem, né, contra o ex-governador do Rio, Cláudio Castro, envolvendo os investimentos do Rio Previdência no Banco Master. A Procuradoria-Geral da República está de olho no lobista que intermediou essas negociações, o Ricardo Siqueira Rodrigues. Ele recebeu cerca de 22 milhões de reais em comissão para articular esses aportes do Rio Previdência. O Matheus Maciel conta para nós. Esse aí é profissional, tem uma longa ficha corrida em esquemas escusos, né, Matheus? Boa tarde.
4: Exatamente, Carol. Um velho conhecido da política do Brasil. A gente vai explicar um pouquinho mais adiante, mas vale destacar que nesse caso em questão, em relação ao Banco Master, o lobista Ricardo Siqueira Rodrigues é apontado como grande elo entre o banqueiro Daniel Vorcaro e o governador do Rio, ex-governador do Rio, Cláudio Castro. Segundo a Procuradoria-Geral da República, ele recebeu o equivalente a 0,6% daquele montante que a gente vem comentando aqui na programação, de 3,7 bilhões de reais captados junto ao Fundo de Previdência dos Servidores Estaduais do Rio de Janeiro. E aí, esse valor, então, seria equivalente aos tais 22 milhões de reais que ele recebeu. As informações estão todas na decisão do ministro André Mendonça, do STF, que autorizou ali a oitava fase da Operação Compliance Zero ontem pela Polícia Federal, que teve como principal alvo o ex-governador Cláudio Castro. De acordo com as investigações, além de lobista, o Ricardo Siqueira Rodrigues atuava aí como articulador e captador de negócios. Ele tinha um papel ativo justamente na identificação de oportunidades e em fazer a aproximação entre o Vorcaro e autoridades públicas. E aí, Carol, como você bem comentou, é um velho conhecido por quê? Porque esse lobista também já foi alvo da Operação Lava Jato, lá em 2018, e depois ele inclusive colaborou com a Força-Tarefa em delações premiadas sobre práticas de extorsão envolvendo auditores da Receita Federal. Ontem, a gente lembra ao nosso ouvinte que a Polícia Federal apreendeu 2 novos celulares de Cláudio Castro e cumpriu mandados de busca contra outras 5 pessoas e 2 empresas todas aí conectadas nesses aportes feitos pelo Rio Previdência no Banco Master. A investigação apontou ainda uma elevada coincidência temporal. O que é isso? Basicamente, o que foi constatado pela Polícia Federal é que depois de Cláudio Castro encontrar ou conversar com Daniel Vorcaro, sempre existia um novo aporte do Rio Previdência nos papéis do Banco Master. E aí, segundo André Mendonça, ministro do Supremo, há um vínculo pessoal estreito entre os dois, relação que teria ultrapassado o contato institucional. A CBN não conseguiu contato com a defesa do lobista, o Ricardo Siqueira Rodrigues. Mas, em nota, o Cláudio Castro negou qualquer relação pessoal indevida com Daniel Vorcaro e também negou

0: que tenha qualquer tipo de conexão com o lobista Ricardo Siqueira, falou que nunca o conheceu. A gente lembra também que essa foi a segunda operação da Polícia Federal batendo a porta do ex-governador do Rio, Cláudio Castro, em menos de 2 semanas. A primeira foi relacionada ali a escândalos com a Refit, a antiga refinaria de Manguinhos, e agora essa pelos aportes do Rio Previdência no Banco Master. A gente segue acompanhando por aqui.
1: Valeu, Matheus. E olha, até antes da Lava Jato, viu, Débora, tem registro desse sujeito na CPI dos Correios, em 2005, aquela que ajudou a revelar o Mensalão. Ele tinha lá uma corretora que fez operações atípicas. Depois, no âmbito da Lava Jato, a história envolvia a construção de um hotel aqui na Barra da Tijuca, no Rio, que levaria a marca do presidente americano Donald Trump, tá? E aí a investigação apontou o Rodrigues e outro personagem, o Paulo Figueiredo, aquele que estava ontem junto com o Flávio Bolsonaro na foto com o Trump. Eles teriam se beneficiado de operações fraudulentas. O lobista foi preso, fez até um acordo de delação premiada que levou à prisão do Paulo Figueiredo no início de 2019, mas depois esse processo foi trancado por decisão da Justiça Federal. Olha quanta história envolvendo o mesmo personagem.
2: Velhos conhecidos, né, Carol? E tem uma apuração aqui do jornal O Globo que diz que a cobertura em que o ex-governador Cláudio Castro mora, há poucas semanas, né, na qual ele foi alvo da Polícia Federal essa semana, pertence a uma empresa controlada por um ex-secretário do governo dele. O ex-chefe da pasta de transformação digital, o advogado Mauro Farias, abriu o CNPJ da J3 Real Estate Participações em abril de 2023 e menos de 2 meses depois comprou por 3 milhões e meio o imóvel no condomínio Península, que fica na zona sudoeste aí do Rio, de acordo com os documentos levantados em cartório pelo O Globo. Segundo a documentação, a escritura de compra do apartamento pela J3 Real Estate foi registrada no dia 16 de junho daquele ano, ou seja, 2 semanas depois do pagamento de impostos para a transferência da titularidade do imóvel. Além de Mauro Farias, a empresa que comprou a cobertura tem como sócio também advogado Ronaldo Tormenta Pereira. Mauro Farias não atendeu as tentativas de contato do jornal, Castro também não retornou. O advogado Carlo Lucchioni, que é responsável pela defesa do ex-governador, diz que não tem muitos detalhes sobre o novo lar. Diz que desconhece quem é o dono, sabe apenas que é um imóvel alugado e que o outro também era e já teve o contrato rescindido. Castro também teve como secretário um irmão de Mauro, Rafael Thompson de Farias, que comandou a Secretaria de Governo. Juntos, eles foram sócios da P5 Soluções, uma empresa apontada pelo Ministério Público Eleitoral como destinatária ilícita de recursos da campanha de Castro em 2022. Ao pedir a reprovação das contas de Castro na última eleição, o Ministério Público Eleitoral apontou que uma das fornecedoras da campanha destinou mais de 2 milhões e meio para essa empresa, para a P5 Soluções, o que os investigadores caracterizaram como malversação nos gastos públicos vinculados à campanha eleitoral. Você fica agora com notícias da sua região.

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2: O Parque do Carmo recebeu o Festival Aquários 2026. Um dos destaques foi Glória Groove, natural da Zona Leste de São Paulo, que destacou a importância do local para a quarta edição do evento.

0: pequeno Daniel de 11, 12 anos que vinha pro Parque do Carmo brincar com a família aqui, ia pro Cerete. Tá tão feliz de hoje ser a imagem da Zona Leste, né? Quando eu pensei nesse conceito de Lady Leste, eu pensei exatamente nisso. Eu quero olhar pra o que nunca vai mudar sobre mim, que é o lugar de onde eu saí. E é isso que eu quero dizer com essa história. E dias como esse são dias que marcam a vida da Lady Leste pra sempre, porque é onde eu mostro o elo e a conexão com o lugar de onde eu vim, onde, de onde eu sempre serei.
1: O evento tem o oferecimento da Prefeitura de São Paulo e o Governo de São Paulo como estado anfitrião. O projeto conta ainda com patrocínio da Vivo, apoio da Sabesp e apoio institucional do Metrô de São Paulo. Realização CBN, o Globo, Ministério da Cultura, Governo Federal, ao lado do povo brasileiro.
2: Tem mensagem de ouvinte chegando por aqui. A professora Roberta está circulando pelo Washington Luiz.
3: Boa tarde. Aqui quem fala é a professora Roberta, estou na Washington Luiz, a caminho do centro. Né? Aqui está na região do aeroporto bem parado, mas até agora eu vim bem. Do outro lado, para o bairro, já posso dizer o contrário, está completamente parado, está bem travado. Aqui a gente passa o aeroporto, eu acho que deve melhorar. Obrigada, boa noite.
2: Obrigada, Roberta, pelo alerta. Tem mais mensagem de ouvinte? Do engenheiro Elias, ele está indo para a obra na Faria Lima.
4: Boa noite, CBN, espero que esteja bem com todos. Meu nome é Elias, engenheiro civil, estou indo para a obra lá na Brigadeiro Faria Lima, saindo de Itaí Paulista, Zona Leste, para Sul. Estou aqui na Consolação, pegando a Rebouças, tudo travado, parado, hein? São Paulo está parado. Boa noite a todos e boa sorte.
2: Eu imaginaria que o Elias está no contrafluxo, que ele não pegaria tanto trânsito, mas me enganei, né? Então, obrigada aí pela mensagem. Região do centro da cidade também bastante carregada, com trânsito bastante carregado nesse horário.

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1: São 5 horas e 52 minutos. Diogo Bugalho tem informações no Rio de Janeiro sobre o terceiro dia do julgamento do caso Henri Borel. Oi, Diogo, boa tarde.
2: Boa tarde, Débora. Boa tarde a todos. A defesa do réu Jairo Santos Souza Júnior, Jairinho, obteve uma liminar em segunda instância para que o interrogatório dele seja realizado somente após o de Monique Medeiros, que é a outra ré nesse caso. O pedido já havia sido feito no início do julgamento, mas foi indeferido pela juíza. Os advogados alegam que essa inversão é necessária para garantir a plenitude de defesa, permitindo que Jairo tenha conhecimento prévio das acusações que Monique Medeiros possa fazer aí na fala dela. Esse terceiro dia de júri do caso Henri Borel segue com o depoimento do psiquiatra Rafael Bernardon Ribeiro, ele que começou a falar por volta de meio-dia, depoimento que já dura quase 6 horas. O psiquiatra traçou um perfil psicológico dos réus, mas essa participação dele é controversa, porque ele foi contratado pelo pai do menino Henri, o Leniel Borel, e traçou esse perfil apenas com base em relatos, sem examinar os réus, o Jairinho e a Monique. Ele disse, né, a conclusão dele é que Jairinho apresenta traços de sadismo e psicopatia. Esse julgamento também está sendo bastante arrastado. A juíza do caso, Elizabeth Machado Louro, já manifestou insatisfação várias vezes com as perguntas que fogem ao tema em questão, também a demora nessas perguntas. Ele é a primeira testemunha de 3 que estavam previstas para hoje, e no total são 27 até agora. Ouvimos só 3, contando esses 3 dias de julgamento, Débora.
1: Obrigada, Diogo. Como a gente já tem acompanhado, né, desde o início do julgamento, a defesa de Jairinho tentando a todo custo protelar esse julgamento, esse júri. São 5h54.
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4: Mais 2 seleções que estarão na próxima Copa do Mundo foram convocadas nesta quarta-feira. A primeira foi a da África do Sul. Comandada pelo técnico Hugo Broz, a seleção compõe o Grupo A, ao lado de Coreia do Sul, México e República Tcheca. Conhecidos pelo apelido de Bafana Bafana, os sul-africanos nunca passaram da fase de grupos da competição. Esta é a 4ª participação. O primeiro desafio dos sul-africanos será no jogo de abertura do Mundial, contra o México, às 4 horas da tarde, no dia 11 de junho, no estádio Azteca. A outra seleção, que também foi convocada, foi a dos Países Baixos. O treinador Ronald Koeman anunciou a lista com a presença de Memphis Depay, do Corinthians, que vai para o 3º Mundial com a seleção holandesa. Memphis se tornou o primeiro jogador europeu a ser convocado para uma Copa do Mundo jogando no futebol brasileiro. Vice-campeã em 3 ocasiões, a Holanda tenta a conquista do seu primeiro título. Ela está no Grupo F, ao lado de Japão, Suécia e Tunísia. A estreia é no dia 14 de junho contra a seleção japonesa, às 5 horas da tarde, horário de Brasília. De São Paulo, Guilherme Pradella.

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8: Mais mensagem de ouvinte chegando por aqui. O Marcos está circulando pelo Rodoanel.
9: Eu saí do Rodoanel, tinha uma neblina forte e estou agora seguindo pela Imigrantes no sentido São Paulo. O trânsito flui bem, apesar de carregado, nos dois sentidos, bem carregado, mas fluindo bem. Um pouco de neblina, mas a visibilidade ainda é bem razoável. Meu nome é Marcos, eu sou do Ipiranga.
8: Valeu, Marcos, pelo alerta aqui para a nossa audiência. Você que está nos acompanhando, tem flagrante da cidade, manda mensagem para o nosso WhatsApp, que é o 11 99911 9981. Pode, inclusive, mandar áudio sobre trânsito, problema no transporte público. Tá chovendo, não tá chovendo, esfriou, vai fazer sopa. Eu adoro quando os ouvintes contam que vão fazer sopa. É só cair um pouquinho a temperatura que eu quero fazer sopa.
10: Noite de quarta-feira complicada para você que utiliza a Avenida dos Bandeirantes e vai em direção ao Sacomã, em direção ao Sistema Anchieta Imigrantes. Está tudo parado por ali, desde a saída da Marginal do Rio Pinheiros, e quem segue aí pelo Complexo Maria Maluf também encontra dificuldades. Vale mais a pena utilizar o caminho alternativo da Roque Petroni Júnior e da Vicente Raul.
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0: Boa tarde, Débora. Boa tarde, Carol. Boa tarde, ouvintes. A Heloísa pergunta qual a melhor forma de evitar cair em golpes financeiros e perder todos os recursos investidos. Heloísa, o principal cuidado é ter a preocupação de trabalhar apenas com instituições financeiras conhecidas. Se receber uma proposta de uma empresa que você nunca ouviu falar, o melhor é nem considerar. Isso porque, se a instituição for conhecida, ela participa do mercado financeiro formal e o investidor tem uma série de garantias. Os produtos oferecidos são fiscalizados e o investidor tem algumas proteções adicionais, como ressarcimento pelo Fundo Garantidor de Créditos, por exemplo. Geralmente, os golpes financeiros acontecem porque alguém que você conhece oferece uma aplicação com rentabilidade acima da média das grandes instituições, ou um conhecido indica um investimento melhor do que o que você tem. Muitas vezes, essas pessoas também não têm ideia que o negócio não é sério, mas você não precisa pagar para ver. É melhor dizer não e continuar com o seu investimento seguro do que partir para uma aplicação desconhecida, especialmente porque sempre uma maior rentabilidade está atrelada a um risco maior. Portanto, se alguém oferecer uma aplicação muito boa e sem risco, pode descartar. Até a próxima e continue mandando as suas perguntas para cbndinheiro@cbn.com.br.
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0: Quarta-feira, 27 de maio de 2026. Os pré-candidatos Ronaldo Caiado e Romeu Zema começaram a sinalizar a possibilidade de uma aliança para a disputa presidencial de 2026. Em entrevista nessa quarta-feira à Rádio Nova Difusora, Caiado afirmou que Zema é uma pessoa aberta e disse que é preciso ter humildade para reconhecer que as pré-candidaturas de Lula e Flávio Bolsonaro lideram o cenário nacional. A possível aliança entre Zema e Caiado ganhou força após um encontro entre os dois, realizado ontem em São Paulo. O presidente Lula afirmou hoje que os homens têm que aprender a entrar na cozinha e dividir os afazeres da casa com suas companheiras. A fala surge depois de ele dizer ontem que a vida da mulher é mais grave, porque além do emprego, tem louça, banheiro e casa para cuidar. Ele fez essa afirmação ao defender o fim da escala 6x1. De acordo com o IBGE, em 2022, as mulheres dedicaram 9 horas por semana a mais do que os homens aos afazeres domésticos ou ao cuidado de pessoas. O Ministério Público do Trabalho entrou com uma ação civil pública contra a Anvisa e o governo federal pedindo o banimento do glifosato, agrotóxico mais usado no mundo. O documento afirma que o agrotóxico oferece risco grave à saúde dos trabalhadores, além de provocar danos ao meio ambiente, como a contaminação das águas. O produto é usado principalmente nos plantios de soja transgênica. A ação cita estudos acadêmicos que relacionam o uso do glifosato ao desenvolvimento de 28 tipos de doenças, incluindo câncer, Alzheimer, infertilidade, autismo e depressão. A Bolsa de Valores de São Paulo fechou em queda de 0,48% aos 175.744 pontos. O dólar comercial fechou em alta de 0,66%, cotado a R$ 5,06. O euro fechou valendo R$ 5,88, elevação de 0,63%. No horário de Brasília, 6h05.
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0: Vera Magalhães, muito boa noite, tudo bem?
1: Oi, Débora, boa noite para você, boa noite para Carol, para todo mundo que nos acompanha por rádio e também por imagens.
0: Oi, Vera, boa noite. Bem, meninas, hoje foi aprovado em uma comissão da Câmara o texto base da PEC do fim da escala 6x1. A Larissa Lopes tem mais informações ao vivo. Oi, Larissa.
2: Oi, Débora. Boa noite para vocês. Olha, a expectativa agora aqui no plenário, a sessão já está aberta e os parlamentares devem votar logo mais a PEC que põe fim à escala 6x1 já em dois turnos hoje aqui nessa sessão da Câmara para que o texto já possa ir para o Senado. Lembrando que foi aprovado nesta tarde ainda a PEC, o relatório, né, da PEC na comissão especial que trata do tema. Foi uma votação bem expressiva, o placar ficou em 34-4. Esses votos contrários apenas de 3 parlamentares do PL e 1 do Partido Novo. Primeiro foi uma votação simbólica. O presidente da comissão, Alencar Santana, ele falou para que quem fosse favorável que levantasse, que ficasse em pé, mas depois teve um requerimento para que fosse uma votação nominal e então assim foi. A sessão durou ali aproximadamente 6 horas, começou ainda pela manhã e terminou agora há pouco e assim que acabou já veio para o plenário, enquanto antes mesmo ali da discussão, de terminar a discussão, Hugo Mota já inseriu esse item na pauta para votação em 2 turnos. Teve um tumulto ali que foi causado pelo líder do PL aqui na Câmara, Sóstenes Cavalcante, que inclusive chegou a ser vaiado e bateu boca com alguns parlamentares porque ele mudou de posicionamento. Até falei há pouco que antes, né, ele já assinou emendas, uma que previa que a jornada poderia chegar a 52 horas semanais e outra de uma transição de até 10 anos. Mas ele hoje falou que era favorável, que deveria, as pessoas deveriam ver quem está do lado do trabalhador, e foi nesse momento que teve um bate-boca e vaias ali, né? Já que ele assinou essas propostas e hoje já apresentou um destaque ali na comissão para que entrasse em vigor já imediatamente após a promulgação dessa PEC e disse que apresentaria um destaque de preferência aqui no plenário para que a jornada fosse de 4x3, o que, né, já está descartado, já que o consenso é para que seja ali a jornada 5x2. E só para fechar, Débora, né, técnicos aqui do Congresso, eles até avaliam que o PL não pode apresentar esse destaque de preferência, porque a PEC de Erika Hilton já está pensada nessa que foi aprovada, que é do deputado Reginaldo Lopes, porque o destaque de preferência seria justamente recuperar aquele texto lá atrás, né, de Erika Hilton, que previa a escala 4x3, mas ela foi a pensada. E essa seria a manobra aqui no plenário da oposição, mas pode ser ali que não seja possível e a gente vê como fica essa votação. As apostas aqui estão entre 380 a 450 votos favoráveis dos parlamentares, lembrando que o mínimo é de 308 votos favoráveis para que essa PEC seja aprovada. Débora.
0: Obrigada, Larissa, pelas informações. Então, o fim da escala 6x1 deve ser votado ainda hoje, né? No plenário da Câmara, o governo contando com uma ampla aprovação. O que está por trás dessa manobra, essa tentativa de manobra da oposição, hein, Vera? Tentando trazer a discussão da escala 4x3.
1: Bagunça, né, Débora? Não é convicção, não é nenhum tipo de apreço especial aos trabalhadores, não é uma história ali condizente com o que o deputado Sóstenes Cavalcante e a bancada do PL defenderam ao longo de toda a discussão. É tratar um assunto seríssimo, importantíssimo, com uma absoluta falta de seriedade, fazendo molecagem. Uma hora você apresenta uma coisa para tumultuar de um lado, né, aumentando a jornada de trabalho, e aí depois você tumultua do outro, falando, ah, então já que é assim, vamos fazer 4x3. Não dá para tratar discussões importantes e complexas com esse tipo de histrionismo. Isso depõe contra a atuação do líder do PL e acaba isolando a bancada nessa discussão. Se dependesse de convicção, tá óbvio que a direita seria contra a redução da jornada e a redução da escala. E eu acho que tem maneiras bastante dignas de você dizer que você é contra por razões econômicas, explicitá-las, existem argumentos para isso. Agora, ficar fazendo chicana numa votação que é super importante, isso é de outra natureza. Isso é outra coisa e isso não condiz com trabalho parlamentar sério. A deputada Érica Hilton propôs 4x3 lá atrás e ficou evidente ao longo da discussão que isso não era viável, que isso não era sustentável. Então, essa discussão já estava afastada. Ela propôs por uma questão ideológica. O PSOL, de fato, propugna uma jornada dessa que, na realidade brasileira, não é aplicável, não é factível. Isso ficou demonstrado ao longo da discussão. Portanto, já se tinha superado esse ponto, que no início foi proposto com honestidade intelectual, embora com uma carga ali ideológica que não condiz com a realidade econômica do país. Agora, você voltar nisso por uma questão apenas de tumultuar algo que você tentou impedir lá atrás, aí me parece um pouco demais. Então, eu acho que essa manobra não vai dar em nada. Ficou pior para o deputado, ficou pior para a bancada do PL. E agora é uma questão de implementar com rigor e com seriedade, com colaboração de todas as partes envolvidas, uma mudança que é bastante significativa nas relações de trabalho, na organização da jornada de trabalho do país, fazer o que precisa ser feito para evitar que isso gere desemprego num primeiro momento, que isso gere repasse de custos para os preços. Então, requer uma vigilância de toda a sociedade, de todos os setores, dos governos, dos parlamentares, na forma como vão redigir essa proposta, que vai virar uma emenda à Constituição. Portanto, estou colocando dentro da Constituição um mecanismo completamente novo, que muda a jornada, muda a escala de trabalho, com as exceções ali que precisa haver para algumas áreas da atividade, com as transições que são necessárias para dar sustentabilidade à medida. Então, requer seriedade e parcimônia e ali seriedade e responsabilidade em todas as etapas daqui por diante. A votação em plenário, votação no Senado e a implementação da medida.
0: E no Senado também, apesar daquela reunião ontem dos empresários, né, com Davi Alcolumbre, a tendência é de passar também, Vera?
1: Também, lembra? Eu falei isso aqui anteontem. Ele não ia segurar uma coisa que ganhou tração na Câmara, que ganhou tração em todas as bancadas, que ficou popular também nos partidos do Centrão, e ele é do União Brasil, que é um expoente dos mais relevantes aí do Centrão. Não teria sentido achar que o Davi Alcolumbre seria o obstáculo para essa votação. Então, vai passar no Senado também. Eu tinha falado até na possibilidade de estenderem a votação até o segundo semestre. Eu acho que do jeito que está, com a coisa muito disseminada em todas as bancadas, capaz de ser esse semestre ainda, ser até meados de junho, até antes do Arraial, antes da festa junina, capaz dessa proposta ter sido aprovada em final ali, incluindo o Senado.
0: Bom, vamos para o nosso próximo assunto, porque o presidente Lula falou hoje mais uma vez sobre fim da escala 6x1. Ele tinha feito uma fala sobre as mulheres, né, e o mercado de trabalho, o trabalho doméstico. Hoje ajustou um pouco esse discurso, falou que os homens têm que aprender a dividir os afazeres. Conta pra gente, Luiz Fernando Filiage. Boa noite.
3: Oi, boa noite, Carol. Boa noite, ouvintes. É isso mesmo, o Lula, ele ajustou esse discurso sobre as mulheres e o trabalho doméstico após declarar na terça-feira que a vida da mulher é mais grave porque, além do emprego, tem louça, banheiro e casa para cuidar. Lula fez a afirmação ao defender o fim da escala 6x1. As declarações desta quarta-feira ocorreram durante uma cerimônia de anúncio de investimentos da Petrobras no estado do Amazonas.
4: Acabou o tempo em que mulher só era para trabalhar de secretária. Eu, quando vejo uma mulher trabalhando num estaleiro como esse, sendo soldadora, montadora, eu acho uma coisa extraordinária, porque significa o avanço das mulheres no mundo do trabalho. Eu espero que um dia as mulheres digam para os homens: nós já aprendemos a entrar no mundo do trabalho. Agora, por favor, parceiro, entre na cozinha para ajudar a gente a fazer os afazeres de casa. Sabe?
3: Carol, em 2022, conforme o IBGE, as mulheres dedicaram mais de 9 horas por semana a mais do que os homens aos afazeres domésticos ou ao cuidado de pessoas. A desigualdade na divisão de tarefas domésticas é alvo de críticas, sobretudo de mulheres e de movimentos feministas. Ainda no mesmo evento, Lula voltou a citar o presidente dos Estados Unidos, Donald Trump, ao comentar sobre a exploração de petróleo no Golfo do México. O petista afirmou que a Petrobras é uma empresa muito respeitada no mundo e que espera que Trump não interfira em futuras parcerias da Petrobras com a Pemex, companhia estatal de petróleo mexicana. Carol.
5: Obrigada, Luiz. É, deu uma ajustada porque a fala inicial tinha sido infeliz, né? Deu para entender a intenção do que o presidente quis dizer, porque é fato que as mulheres têm uma carga muito maior de trabalho doméstico, né? Mas acabou ficando uma fala meio mal colocada ali.
1: É, eu não sei avaliar a intenção, sei avaliar resultado. E eu acho que o resultado da primeira e também nessa segunda fala mostram o presidente absolutamente desconectado da realidade do que se busca em termos de igualdade entre homens e mulheres no trabalho. Ninguém quer que o homem ajude, que foi o verbo que ele usou hoje. Já na tentativa de corrigir, ele falou: tá na hora do homem ajudar a fazer os afazeres domésticos. Então, a fala de ontem mostra o que está introjetado no Lula. O Lula tem um pensamento antiquíssimo em relação a gênero. Sempre teve, continua tendo. Esse mandato que ele tentou dar mais vagas e mais oportunidades para mulheres no primeiro escalão se mostrou não satisfatório, porque todas as vezes em que ele teve de demitir ministros para abrigar ali aliados, essa carga também caiu sobre o ombro das mulheres. Quando ele foi instado a praticar uma política de maior equidade na indicação para o Supremo Tribunal Federal, ele ignorou a questão de gênero, deixou para lá, nunca se sensibilizou com os clamores da sociedade a esse respeito e vira e mexe, ele dá uma declaração caricata. Na verdade, essas declarações são caricatas. Ah, quando foi o tempo em que a mulher era só secretária, que tempo ele está falando? Esse tempo é lá atrás, entendeu? As mulheres hoje em dia são muito mais que secretárias ou soldadoras. Ah, está na hora do homem entrar na cozinha. Na verdade, essa hora já passou. As mulheres querem direitos mais sofisticados e bem mais amplos do que essas migalhas que o presidente está oferecendo nesses discursos. São muito ruins, o de ontem era sofrível e lamentável, e o de hoje, para consertar, meu ver, não consertou nada, porque mostra que essa misoginia, esse machismo estrutural estão ali profundamente arraigados na alma do presidente. É uma espécie de camada de pré-sal do modo como o Lula enxerga as coisas, como ele pensa, e que já gerou ali pérolas no passado, né? A coisa do grilo duro e outras tantas abominações que ele fala, vira e mexe, em relação a gênero. Então, na verdade, se ele quiser atualizar esse discurso, ele vai precisar de muitas horas de estudo e de compreensão do quanto ele está lá atrás reproduzindo clichês, achando que está dando uma de descolado e de desconstruído em termos de questão de igualdade de gênero.
0: E vejam só, o eleitorado feminino foi extremamente importante para a vitória de 2022, né? E nas últimas pesquisas de intenção de voto, o eleitorado feminino, a maioria está com o presidente Lula, mas vem caindo também. Quer dizer, se esse foco não for ajustado, isso pode ser um problema mais adiante, né?
1: O que ele se beneficia nesse caso é na polarização, porque a gente sabe que o bolsonarismo tem ali uma rejeição maior do eleitorado feminino. Então, as mulheres que estão claramente decepcionadas com o que foi alcançado no governo Lula frente ao que ele prometeu, né, ainda que tenha sido aprovada uma série de projetos importantes, a questão da igualdade salarial, etc., mas não tem muita opção para esse eleitorado que preza a questão de gênero como política pública, porque isso nunca foi da natureza do bolsonarismo, nunca foi oferecido dessa maneira e não seria agora. Então o Lula ainda se beneficia dessa polarização nesse caso, mas existiu um recuo muito grande de intenção de voto dele entre as mulheres. Isso sofreu uma melhora agora nessas últimas pesquisas, já diante da crise do filme Dark Horse. E agora vamos ver como ele chega na eleição perante esse eleitorado para o qual ele prometeu muito, entregou muito menos.
0: Tem mais um assunto aqui sobre um pedido da defesa do ex-presidente Jair Bolsonaro, que pediu uma revisão da condenação. O Igor Cardim tem informações ao vivo. Igor, boa noite.
6: Oi, Débora, muito boa noite para você e também para os nossos ouvintes. O ministro Nunes Marques, do STF, deu prazo de 20 dias para que a Procuradoria-Geral da República se manifeste sobre o pedido de revisão criminal apresentado pela defesa do ex-presidente Jair Bolsonaro contra a condenação de 27 anos e 3 meses de prisão pela tentativa de golpe de Estado. O despacho foi assinado nesta quarta e amplia o prazo normal de 10 dias sob a justificativa de complexidade do caso. No entendimento do ministro Nunes Marques, esse entendimento diz que após a manifestação da PGR, o processo seguirá para análise do relator e do revisor, que deve ser o ministro André Mendonça, antes do julgamento. A defesa de Bolsonaro pede a anulação de toda a ação penal, alegando que o julgamento deveria ter ocorrido no plenário do STF e não na primeira turma da corte. Os advogados também solicitam a anulação da delação premiada do tenente-coronel Mauro Cid, o ex-ajudante de ordens de Bolsonaro, apontando suposto cerceamento de defesa e pedindo a absolvição do ex-presidente ou, de forma alternativa, a exclusão de parte das condenações, como a do crime de organização criminosa armada. Lembrando que Bolsonaro cumpre prisão domiciliar por decisão do ministro Alexandre de Moraes, concedida por razões humanitárias relacionadas ali ao estado de saúde do ex-presidente, e que agora já entra no seu terceiro mês, lembrando que ele deu ali 90 dias, o prazo que deve seguir até o dia 24 de junho. Débora.
0: Obrigada, Igor, pelas informações. Pedidos que já foram feitos antes, né, Vera, durante o curso do julgamento e do processo.
1: Exato, já foram oferecidos recursos em todas as etapas, muitos deles nem eram recursos reconhecidos ali pelo regimento do Supremo, e agora isso caiu com o ministro Nunes Marques por uma regra de alternância de turmas que existe prevista lá no requerimento do Supremo. Então, como ele foi julgado pela primeira turma, agora tem uma determinação de que o pedido de revisão criminal, que é esse pedido que a defesa entrou, não pode ser relatado por nenhum ministro da turma que o julgou, portanto, caiu na segunda turma. Isso excluiu uma série de ministros que já tinha sido contrária a qualquer expediente desse, e aí foi sorteado para o ministro Nunes Marques. O ministro Fux, que mudou de turma, não podia ser sorteado porque ele participou daquele julgamento, então ele foi excluído do sorteio. E aí, com isso, poderia cair para Gilmar Mendes, Dias Toffoli, André Mendonça ou Nunes Marques. E caiu com o Nunes Marques. Ele ampliou o prazo agora para essa manifestação, atendendo a um pedido da defesa do ex-presidente Jair Bolsonaro. Vamos ver o que a PGR vai falar a respeito do caso. Mas as chances, nesse contexto atual, são muito remotas. Bolsonaro pode se beneficiar de alguns expedientes, da revisão da dosimetria das penas, que já foi aprovada no Congresso, mas que certamente vai ser discutida pelo próprio Supremo Tribunal Federal. E mais tarde, a depender do curso da eleição, pode se beneficiar de anistia ou indulto aprovados no próximo mandato. Por hora, revisão criminal parece menos provável. No futuro, uma outra revisão pode acontecer? Já aconteceu, né? O caso todo da Lava Jato sofreu uma grande e ampla revisão dentro do Supremo Tribunal Federal, que não é exatamente o Instituto da Revisão Criminal, mas acabou sendo, porque foi tudo revisto. Muitas das regras que foram aceitas no passado foram revistas pelo mesmo colegiado com uma nova configuração. Então, isso também pode acontecer. Isso decorre quase sempre de uma mudança de vento política. Então, eu acho que tudo isso, qualquer mudança mais significativa que resulte até eventualmente na anistia ou no indulto para Bolsonaro, só terão lugar, só terão mais chance de prosperar depois da eleição, caso a oposição vença e faça uma maioria muito significativa no Congresso.
0: Muito bem, você fica agora com notícias da sua região. Já já tem mais Viva Voz para a gente falar sobre a possibilidade de união entre Ronaldo Caiado e Romeu Zema. Sim, está em discussão. Tem também as articulações de Flávio Bolsonaro nos Estados Unidos. E vamos falar ainda sobre as operações de salvamento do BRB, Banco Público do Distrito Federal, envolvido também no caso Master.

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1: Fique atento você que utiliza a ligação, o trecho de ligação entre o Rodonel e a Avenida Jacupêssego. Tem um acidente por ali na região de Mauá, pouco depois da passagem pela Avenida Ayrton Senna da Silva. Tem um trecho longo de congestionamento, reflexo dessa ocorrência, tem ocupação de faixa por ali. Então você que vai sai do Rodoanel Mário Covas e vai acessar a Avenida Jacupêssego, passa por esse trecho de Mauá, precisa de bastante paciência, por ali o caminho está totalmente travado aí por causa desse acidente. No sentido oposto, quem sai da Jacupêssego, vem aqui por Mauá e vai acessar o Rodoanel, não enfrenta reflexo desse acidente. Por ali o caminho ainda está funcionando melhor, está tudo tranquilo e sem pontos de congestionamento. Falando também da rodovia Ayrton Senna, mais cedo teve um acidente, uma queda de moto ali na altura do quilômetro 19, na passagem pela rodovia Hélio Smith. A via chegou a ficar com ocupação de faixa, agora já foi tudo liberado, mas ainda tem um trecho mais carregado para quem vai em direção ao interior. Desde a passagem pelo quilômetro 17, ali no Parque Ecológico, tem redução de velocidade e o caminho vai mais carregado até o trecho de Itaim Paulista, ali na altura do quilômetro 28. No sentido da Tietê, rodovia Ayrton Senna com boas condições desde a passagem pelo Rodoanel Mário Covas.
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6: Tem mais mensagem de ouvinte chegando por aqui. A Verenice circula pela região central. Conta pra gente o que você observou, Verenice.
7: Olá, boa noite. Meu nome é Verenice, estou aqui em São Paulo. Vim falar que eu estou no trânsito. Rua Natingui, Largo da Batata, Faria Lima. Por enquanto, aqui no início da 9 de julho, por enquanto está tudo tranquilo. Surpreendentemente, tudo tranquilo. Boa noite a todos.
6: Obrigada, Verenice. Vejam só, Vera Magalhães, 9 de julho.
8: Verenice, é nóis. Daqui a pouco tô aí. Tomara que continue.
6: Boa notícia para você. E você que está nos ouvindo, quiser mandar mais mensagem aqui pro nosso WhatsApp, pode mandar áudio. 99911-9981.

0: Quarta-feira, 27 de maio de 2026. A Comissão de Valores Mobiliários pediu ao Ministério da Fazenda para ampliar a estrutura de supervisão de fundos de investimento. A proposta surge como uma resposta a possíveis falhas de fiscalização no caso do Banco Master. No plano enviado à pasta, o órgão propôs ainda criar forças-tarefa para acelerar o julgamento de processos que ficaram acumulados pela falta de quórum no colegiado. Agora o documento será analisado pelo Ministério da Fazenda e pela Advocacia Geral da União. O Superior Tribunal de Justiça suspendeu os penduricalhos que continuavam sendo pagos ao ministro Marco Buzzi, alvo de inquérito que apura denúncias de assédio sexual. Com o corte das verbas extras, a remuneração líquida do magistrado caiu de cerca de 100 mil para R$35.100. A medida foi tomada 3 meses após o afastamento de Buzzi. A defesa alega que o ministro é inocente. A Polícia Civil de Minas Gerais investiga a morte de uma jovem de 27 anos após passar por uma cirurgia plástica em Belo Horizonte. Bárbara Laura Souza Félix morreu na tarde de ontem em uma clínica de estética, depois de uma lipoaspiração abdominal com enxerto de gordura nas nádegas. A principal suspeita é que a mulher tenha sofrido uma embolia gordurosa durante o procedimento, segundo informações do hospital. O presidente dos Estados Unidos, Donald Trump, fez comentários sobre Lula e elogiou o presidente brasileiro na conversa com o senador Flávio Bolsonaro ontem. A informação é da correspondente da TV Globo em Washington, Raquel Krahenbu. O pré-candidato à presidência da República se encontrou com o líder americano na Casa Branca, a portas fechadas ontem. O influenciador Paulo Figueiredo, que acompanha Flávio e Eduardo Bolsonaro no país e estava com eles no Salão Oval, confirmou que Trump elogiou o dinamismo de Lula. No horário de Brasília, 6h34.
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2: Viva Voz de volta. Bruna Barbosa tem informações ao vivo de São Paulo sobre uma possível aliança entre Ronaldo Caiado e Romeu Zema. Explica pra gente, Bruna. Boa noite.
3: Será, Débora? Boa noite para você, para Carol e para Vera. Zema e Caiado discutiram aqui em São Paulo essa possibilidade, tudo por conta do desgaste da pré-campanha de Flávio Bolsonaro depois dessa crise envolvendo a relação com Daniel Vorcaro. Segundo interlocutores, a conversa entre os dois foi motivada pela avaliação de que a desaceleração da candidatura de Flávio pode pulverizar os votos da direita e favorecer a reeleição do presidente Lula. Caiado deu uma entrevista hoje cedo à Rádio Nova Difusora, uma rádio aqui da Grande São Paulo, e confirmou que existe o diálogo sobre uma eventual composição entre os dois nomes. A gente tem o trecho.
4: Mas com a última pesquisa que nós conversamos, existe esse sentimento. E ele é uma pessoa aberta. Então nós estamos realmente avaliando. Neste momento, as candidaturas estão em uma posição. Vamos reconhecer, ele tem que ter humildade, reconhecer, é acima de nós. No momento em que nós unirmos forças, elas poderão chegar forte só no segundo turno, ou poderão ainda chegar competitiva ainda no primeiro turno.
3: Bom, desde a semana passada a gente tem falado aqui na CBN que Zema tem aproveitado o enfraquecimento da campanha de Flávio para ampliar a aproximação com empresários aqui de São Paulo. O ex-governador de Minas, inclusive, intensificou reuniões com setores estratégicos da economia e tem se apresentado nessas ocasiões como alternativa da direita para a disputa presidencial. Internamente, Zema tem afirmado que qualquer definição sobre essas alianças vai ficar só para agosto, que é o prazo final para o registro das chapas na Justiça Eleitoral. As fontes que eu conversei ligadas à campanha do Mineiro, disseram que ele vai levar a candidatura até o fim. Hoje, depois dessa entrevista do Caiado, Zema fez uma publicação nas redes sociais, não confirmou nem negou a possibilidade de aliança, mas voltou a afirmar que vai trabalhar para tirar o PT de Brasília. Essas são palavras de Romeu Zema. Não é de hoje que esses dois nomes aparecem nessas especulações sobre composição para vice, embora ambos tenham descartado publicamente essa possibilidade em outras ocasiões. É claro que antes da crise envolvendo o Master, a hipótese considerada mais forte nos bastidores era de uma aliança entre Zema e Flávio Bolsonaro. Hoje, porém, segundo interlocutores do Zema, esse cenário está tratado como fora de cogitação. Lembro que na segunda-feira, numa agenda aqui em São Paulo, Caiado admitiu que ainda enfrenta baixa atração nas pesquisas, o que ele atribui ao desconhecimento do eleitorado em relação ao seu nome, mas avalia que os debates eleitorais podem alterar esse quadro. Na última Datafolha, que foi divulgada em 22 de maio, Caiado tem 4% das intenções de voto, Zema 3%. Eles estão empatados dentro da margem de erro, assim como Renan Santos, do Missão, que também soma os mesmos 3%. Débora.
2: Obrigada, Bruna, pelas informações. Bruna Barbosa, em São Paulo. Jogo a pergunta para você, Vera. Será os dois teriam aí lastro, intimidade, parafraseando Odete Reutemann?
5: Acho que eles não têm lastro e nem intimidade, né? O lastro requerido aí seria voto.

0: Lula que move essa decisão de voto. E hoje o Lauro Jardim já informou, eu também já tinha especulado isso aqui na coluna, até quando a Faria Lima estaria disposta a ir com os Bolsonaro, né? E parece que já foi metabolizado o caso Master. Por mais que ele permaneça inexplicado, eles olharam as pesquisas, viram que não mexeu muito e continuam fazendo a opção até aqui de ir com o Flávio Bolsonaro, por ser aquele que, na visão de uma certa camada do empresariado, do setor financeiro, etc., tem mais possibilidade de vencer o Lula. Para isso tem sido importante um trabalho de formiguinha feito pelo senador Rogério Marinho, que é alguém respeitado aí nesses meios do dinheiro, de ir até essas pessoas, acalmá-las quanto ao que pode estar por vir e acenar com aquilo que eles mais querem, né? Que são mudanças na política econômica e fiscal do governo e também na política no que concerne aos benefícios sociais. Isso é o grande assunto quando se pensa, não é, no que seria um governo Flávio Bolsonaro. Eu tenho ouvido isso muito desde que eu fiz a pergunta, né, do que fazia a Faria Lima permanecer atrelada aos Bolsonaro, a despeito de um histórico aí grande de ameaças à democracia, etc. E essa percepção de que viria um Paulo Guedes e, por exemplo, acabaria com a política de valorização automática e real e anual do salário mínimo, com tudo que ela embute em termos de impacto em previdência e em outros gastos, isso está muito disseminado nesses setores, de que o empresariado, de que o setor financeiro serão ouvidos na composição da equipe econômica e que o Flávio Bolsonaro vai ter um posto Ipiranga para chamar de seu, e esse posto Ipiranga vai reduzir gastos, nesse caso, com ênfase na redução, principalmente, de o comprometimento dos gastos com esses benefícios sociais, principalmente a política de valorização real do salário mínimo.
1: Bom, a gente vai para o nosso próximo assunto, que é esse rolê que o senador Flávio Bolsonaro está dando nos Estados Unidos, né? Porque ontem teve um encontro com o presidente Donald Trump, hoje ele teve outras agendas aí com outras autoridades, está querendo fazer tudo menos voltar para o Brasil e lidar com o caso do Banco Master, né, Igor Cardim? Conta para nós.
2: Pois é, Carol, ele aumentou essa ofensiva política lá nos Estados Unidos depois de ter se reunido com o Trump ontem. Hoje encontrou no Departamento de Estado dos Estados Unidos com o vice-secretário americano Christopher Landau. A agenda é tratada por aliados aqui do PL no Brasil como uma estratégia para aproximar a imagem de Flávio ao republicano e também fortalecer ali esse momento de pré-campanha ao Planalto no fim do ano. Também participaram do encontro hoje o ex-deputado Eduardo Bolsonaro e o jornalista Paulo Figueiredo, que disse que o encontro ocorreu a convite de integrantes do governo americano e que hoje Flávio voltou a discutir a cooperação entre o Brasil e os Estados Unidos, além daquela proposta de classificar o PCC e o Comando Vermelho como organizações terroristas estrangeiras. Na saída, Flávio encontrou ali alguns jornalistas e foi questionado sobre a tratativa do nome do presidente Lula nessa reunião entre Trump e ele ontem. Ele disse que ele que citou ali as diferenças entre o presidente Lula e ele.
3: Não, eu que na verdade quis separar quem é Flávio de quem é Lula, só isso, esse nesse contexto.
4: Ele elogiou?
3: Que
4: ele
3: elogiou? Mostrando que eu sou completamente diferente dele, só isso. Vamos falar depois.
5: Mas houve um elogio,
3: Não,
5: senador?
3: não.
2: Bom, em outra frente ali, o irmão dele, Eduardo Bolsonaro, hoje foi alvo ali de uma revelação do portal do Intercept Brasil, que revelou que ele vive em uma mansão no Texas, avaliada em cerca de 6 milhões de reais. O imóvel, que possui 4 quartos, piscina, acesso a um clube privativo, chegou a ser anunciado para aluguel por cerca de 30 mil reais. Essa publicação afirma que o padrão de vida do ex-deputado levanta questionamentos sobre a fonte de renda nos Estados Unidos, já que Eduardo afirma morar de aluguel nos Estados Unidos desde que deixou o Brasil e enfrenta dificuldades financeiras. Ele também foi questionado ali pelos jornalistas na saída dessa agenda no Departamento de Estado

0: e disse que desde março não recebe dinheiro público. Lembrando que depois que deixou de ser deputado federal, ele retornou ali à Polícia Federal, onde ele era escrivão no Rio de Janeiro, e em março ele deixou de receber estes proventos.
1: Desde março não recebo dinheiro público, né? Sou uma pessoa igualzinha a vocês. Dinheiro privado, tudo meu.
2: Os
1: não querem saber.
2: Que falar,
1: não querem saber. O valor pode ser o valor que quiser.
3: O dinheiro é seu, é do pagador de impostos. A sua mulher não aparece no vídeo lá.
0: O Intercept Brasil afirma ter confirmado o endereço da residência a partir de registros públicos e de uma visita feita ao imóvel, onde foi recebido pela esposa de Eduardo Heloísa Bolsonaro. Carol.
4: Obrigada, Igor. É isso, né, Vera, que a gente falava ontem, né? Tá tentando mudar de assunto, criar uma pauta positiva para fugir da polêmica Banco Master.
5: Pois é, mas ficou tão vazio, né? Discutiram o quê? Sobre nada. Não tem um assunto que eles possam arriscar que tenha sido tratado, porque também não vou inventar que foi tratada alguma coisa de relevância concreta, porque isso poderia ser desmentido pela Casa Branca. Fica evidente que o encontro foi muito mais rápido do que os aliados do Flávio Bolsonaro chegaram a dizer no momento, que provavelmente teve esse constrangimento de ter havido uma menção ao Lula. O próprio Flávio Bolsonaro parecia tão nervoso que fez um ato falho, falou presidente Lula em vez de falar Trump. E essa questão que ele tenta dizer ali, né, do assunto da segurança pública, a coisa da equivalência dos grupos terroristas, dos grupos de narcotráfico a terrorismo, que é algo que fica evidente, que é contraria os interesses brasileiros, porque pode ser um risco à nossa soberania, pode ser um tiro no pé dele na campanha eleitoral. Ele não vai saber defender por que isso interessa ao Brasil e não só aos Estados Unidos. Então ele fala relação de colaboração, fica mais parecendo uma relação de subserviência. E isso não é bom. A foto tem um pouco de subserviência, porque não estão no mesmo patamar, não estão de igual para igual. E o que ele consegue contar do encontro denota uma grande subserviência em relação aos Estados Unidos. Então, não vi grande vantagem para o senador Flávio Bolsonaro decorrente desse encontro relâmpago com o Trump.
6: E o site Intercept também trouxe a informação de que Eduardo Bolsonaro também teve conversas com o Daniel Vorcaro para conseguir financiamento para o filme Dark Horse, que conta a vida do pai deles, né? E a agência pública trouxe aqui também uma informação de que Eduardo Bolsonaro e a GoUp, que é a produtora do filme, procuraram empresas da Hungria para pagamentos de Dark Horse, ou seja, um emaranhado aí de caminhos que talvez não sejam tão claros, né?
5: Eu acho que o Dark é o que mais tem aí em relação a esse caso, né? Tudo tá num escuro, numa zona de opacidade, zona de total falta de transparência. Quando o ex-deputado Eduardo Bolsonaro fala com um intermediário para falar com o Borcaro, ele mostra ali uma avidez, uma verdadeira ansiedade para que o dinheiro fosse depositado nos Estados Unidos. Melhor é que seja a firma dos Estados Unidos, que já seja Estados Unidos para Estados Unidos e tal. Então, uma pressa em obter os recursos, que a gente não está falando de qualquer dinheirinho, né? De muitos recursos, ele mesmo nas mensagens reconhece que é muito dinheiro. Então, opacidade total em relação a esse assunto.
6: E só para reforçar aqui, na verdade a conversa não foi direta, né, entre Eduardo e Daniel Vorcaro, como a Vera citou. Houve a intermediação, segundo o Intercept Brasil, de Thiago Miranda, que é sócio do portal Léo Dias. E a gente faz agora uma pausa, você fica com notícias da sua região. Na volta tem Bruno Caraza para falar sobre a crise no BRB.

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3: Tem acidente entre caminhão e moto na Avenida Francisco Morato, no sentido bairro, bem na passagem ali no cruzamento com a Avenida Guilherme Dumont Villares. Apenas uma faixa liberada agora para o tráfego e já tem congestionamento desde a rua Doutor Queiroz Guimarães. Então você que segue aí pela Francisco Morato, paciência nesse trecho. Se você ainda não está na Francisco Morato, a alternativa é utilizar o corredor da Eliseu de Almeida e da Avenida Pirajussara. Por ali o caminho está um pouco mais carregado, mas ajuda você a evitar todo esse congestionamento da Francisco Morato, reflexo de acidente.
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5: Luana Coutinho se despede do ouvinte do Ponto Final, mas não antes de trazer mais informações sobre a movimentação na cidade, né, Luana?
3: É isso mesmo, Débora. E eu falo agora das condições da Radial Leste, já está mais movimentada aí no sentido de Itaquera. Lembrando, ouvinte da CBN, hoje, 9h30 da noite, tem jogo no estádio do Corinthians. Já tem movimentação intensa ali próximo à arena. Tem interdição das vias ali, então se você está indo assistir a partida, prefira utilizar o transporte público. A estação Corinthians Itaquera é a mais próxima do estádio. Você que está na radial vai precisar de um pouquinho de paciência no sentido de Itaquera. Trânsito mais carregado, desde a passagem ali pela ligação leste-oeste até a aproximação com a arena.
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5: Temperatura média na cidade de São Paulo em torno dos 18 graus, céu encoberto, não tem chuvas significativas, tá? Mas as temperaturas vão cair mais e a mínima, segundo o Centro de Gerenciamento de Emergências da Prefeitura, pode chegar aos 13 graus durante a madrugada. Acho que é a temperatura mais baixa, né, dos últimos dias. É isso, gente, outono, mas o inverno vem chegando por aí. Nós observamos hoje que escureceu mais cedo, né? O sol se pôs mais cedo, já um prenúncio aí da chegada do frio. Amanhã, quinta-feira, teremos temperaturas entre 13 e 18 graus.

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1: São 6h53, a gente está de volta com o Viva Voz e quem já está conosco em áudio e vídeo é o Bruno Caraza, nosso colunista, comentarista aqui das quartas-feiras. Boa noite, Bruno.
2: Boa noite, Vera, Débora, Carol. Boa noite para você que está com a gente.
3: Boa noite.
4: Oi, Bruno, boa noite.
1: Enquanto a gente passa frio aqui em São Paulo, eu já soube que o Bruno está no Recife. Está quente por aí?
3: Ai, que inveja.
2: Mas mineiro sabe como é que é, né, Vera? Vem pra praia e chove, né? É uma outra história. Tá chovendo aqui.
5: É a sina do mineiro.
2: Coisa
5: essa é a sina do mineiro.
2: Então, tô animada.
1: Então, se você é recifense e tá pegando essas chuvas, vocês já sabem a quem culpar. Ô, Bruno, a gente viu nessa semana, né, uma longa e intensa movimentação para tentar salvar o BRB, né? Esse é um dos desdobramentos do caso Master, um dos principais. O Ministério da Fazenda até aqui se nega a dar um aval para um empréstimo para salvar o BRB, mas admite que a liquidação do banco poderia ter consequências graves aí, inclusive quebrar o fundo garantidor de crédito. O que que vai acontecer? Como vai se sair desse impasse?
2: Pois é, Vera, a conta dessas tenebrosas transações entre o BRB, né, que é o Banco Estatal do Distrito Federal, na época governado pelo Ibanez Rocha, né, do MDB, e o Banco Master, essa conta está chegando. Só fazendo uma recapitulação nessa história, o BRB tentou comprar o Master, o anúncio foi em março do ano passado, aí o Banco Central foi analisar a operação, descobriu uma série de transações super suspeitas, inclusive que o BRB teria comprado um volume imenso, bilionário, aí algumas dezenas de bilhões de reais de carteira podre do Master, né, com ativos que não tinham lastro, ativos super avaliados. E a partir disso, o BRB começou a ter um problema de liquidez e está buscando soluções. Ele tentou contar com o apoio do Ministério da Fazenda para a União dar aí um aval para o empréstimo que seria necessário para equalizar aí as contas. O ministro da Fazenda, o Dário Durigana, não é bobo, né? Viu que esse abacaxi poderia ser passado para a União, para os contribuintes federais. E o que está sendo negociado agora é que os bancos, tanto os públicos quanto os privados, vão dar uma espécie de fiança para o BRB no empréstimo, algo em torno de 5 bilhões de reais, para tentar equacionar, pelo menos no curto prazo, a situação do banco, que ainda é muito difícil e que pode comprometer aí o fundo garantidor de crédito, como você mencionou muito bem agora.
4: Inclusive, tem uma pressão política, né, Bruno, para que o FGC cubra os prejuízos que os fundos de previdência de estados e municípios tal, tiveram com o Banco Master. É uma boa ideia isso?
2: Pois é, Débora, essa proposta surgiu nessa semana, uma proposta do senador Renan Calheiros. Os fundos de previdência de alguns estados fizeram operações com o Banco Master e também de algumas capitais e cidades do Brasil. Essas operações não são cobertas pelo Fundo Garantidor de Crédito e aí a classe política está tentando empurrar essa conta para o Fundo Garantidor de Crédito, que seria uma péssima situação. O Fundo Garantidor não foi criado para isso, né? Ele foi criado para resguardar as poupanças das pessoas que foram prejudicadas em operações, e isso seria um péssimo sinal, seria uma espécie de chancela para a má gestão desses fundos de previdência, que é bom que se diga, estatais e com grandes conexões com políticos poderosos de Brasília. Então é uma operação para salvar a pele desses gestores que fizeram operações erradas, que devem ser penalizados por isso, e não socializar o prejuízo por meio do Fundo Garantidor de Crédito, que, eu repito, não foi criado com esse objetivo.
3: Ô Bruno, a gente já está em cima da hora aqui, mas queria te ouvir sobre o que o Brasil tem que aprender com essa crise toda para que isso não se repita no futuro, né?
2: Zé Carol, tem vários pontos, né? Você redefinir a fiscalização do Banco Central e da CVM, o próprio desenho do Fundo Garantidor precisa ser repensado para evitar comportamentos oportunistas como esse do Banco Master, mas principalmente a gente vê, precisa limitar a ação da classe política com instituições financeiras. Nesse caso do Banco Master, o que a gente está vendo é BRB, o Banco Estatal do Distrito Federal, governador Ibanez Rocha, fundos de previdência como Rio Previdência, com Cláudio Castro, o fundo do Amapá ligado ao Dalvin Alcolumbre. Na verdade, a gente então precisa repensar o Credit Sesta, né, que é a origem lá do Márcio, lá atrás, ligado ao PT da Bahia. Então, a gente precisa redefinir essa relação entre classe política e instituições financeiras estatais de diversas naturezas.
1: Como o Bruno é um colunista muito disciplinado e não estourou o tempo, sobrou tempo até para uma dica. O Henrique, nosso operador aqui da mesa, que é recifense, torcedor fanático do esporte, te recomenda que, já que está chovendo, vá tomar um caldinho de peixe com macaxeira na Praça da Igrejinha, em Boa Viagem.
2: Opa, eu tô em Boa Viagem, então tô indo para lá.
1: Macaxeira com charque e caldinho de peixe, esse é o cardápio, tá bom?
2: Ótimo, fechado, então, delícia.
1: Então formou, até mais, até semana que
2: Obrigado
1: vem.
2: Obrigado pela dica, até Beijo. Mais, gente.
4: Tchau. Beijo, tchau. Bruno, até. E assim a gente se despede do Viva Voz de hoje. Amanhã tem mais, né, Vera?
1: Amanhã tem mais, 7 horas. Até lá. Tchau, tchau.
4: Beijo, Vera.
6: Tchau,
4: beijo,
6: tchau.
4: Até.
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0: quarta-feira, 27 de maio de 2026. O presidente Lula afirmou que a Petrobras deve anunciar em pouco tempo se há petróleo na margem equatorial. Segundo ele, os estudos necessários para a exploração já foram concluídos e o governo aguarda agora o avanço das análises da estatal sobre o potencial econômico da área. A declaração foi dada ao Jornal do Amazonas, primeira edição. A margem equatorial fica localizada na costa do Amapá e é uma das principais apostas do governo e da indústria petrolífera para ampliar a exploração de óleo e gás no país nas próximas décadas. No entanto, o aproveitamento da região enfrenta forte resistência de ambientalistas que alertam para os riscos de impacto sobre os ecossistemas sensíveis da região amazônica. Dois homens foram mortos a tiros pela polícia militar na manhã de hoje em São Gonçalo, região metropolitana do Rio de Janeiro. De acordo com testemunhas, as vítimas eram pedreiros e carregavam as ferramentas de obra. Marcelo da Cruz Silva, de 41 anos, e Edivan Felipe de Assis, de 46, foram baleados no momento em que saíam de casa para trabalhar por volta das 7 da manhã. Em nota, a PM lamentou as mortes. A Delegacia de Homicídios de Niterói e São Gonçalo investiga o caso. A Organização Mundial da Saúde pediu hoje um cessar-fogo no leste da República Democrática do Congo para tentar conter o avanço de um surto de ebola. Os casos da doença têm aumentado rapidamente, agravados pelos conflitos armados e pelo deslocamento em massa de pessoas na região. Mais de 200 mortes suspeitas já foram registradas em 3 províncias do leste do Congo. Uma variante do vírus, para a qual ainda não há vacina nem tratamento aprovados, foi declarada de emergência internacional pela OMS no início deste mês. No horário de Brasília, 7:02.
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1: Seja bem-vinda, seja bem-vindo. Você que chegou agora, nós já estamos na última hora do Ponto Final CBN desta quarta-feira, 27 de maio de 2026. Muito obrigada pelas mensagens. Você pode continuar participando aqui pelo nosso WhatsApp, que é o 11 99911 9981. 7h03 agora, Débora Costa tem mais informações sobre as investigações daquele caso da mulher que foi jogada de um penhasco pelo ex-companheiro. Oi, Débora, boa noite.
2: Oi, Débora, boa noite para você também. A Justiça de Minas Gerais determinou a manutenção da prisão preventiva do homem que jogou a ex-mulher de um penhasco no Parque Estadual da Serra do Rola Moça, na região metropolitana de Belo Horizonte. Silvanildo Amâncio de Araújo, de 52 anos, vai ficar preso por tempo indeterminado durante as investigações do caso, conduzidas pela Polícia Civil, que apura os crimes de tentativa de feminicídio e estupro cometidos pelo autor. A vítima, Ana Cláudia de Souza, de 41 anos, sobreviveu ao crime. Na decisão, a juíza Renata Borges afirma que a gravidade concreta da conduta praticada em contexto de inconformismo com o término do relacionamento revela risco real de reiteração da violência e demonstra que a prisão preventiva de Silvanildo se mostra necessária para preservar a vítima. A magistrada também concedeu a medida protetiva à ex-mulher do autor. Durante a audiência de custódia realizada nesta quarta-feira, o investigado confirmou a versão apresentada anteriormente por ele aos policiais militares durante a prisão realizada em Várzea da Palma, município do norte de Minas Gerais, quando tentava fugir para a Bahia. Silvanildo confessou em um vídeo gravado que sequestrou a ex-mulher quando ela chegava para trabalhar e ainda detalhou o crime.
3: Joguei no penhasco lá. Pronto.
4: Você empurrou ela do penhasco?
3: Tá aí andando, fui em cá, tomei banho. Não, eu tava com canivete, eu falei assim, tá. bora, só isso.
4: Você viu onde ela caiu?
3: Vi onde ela caiu.
4: Ela ainda tava viva ou...
3: Tava viva, eu vi ela andando lá embaixo lá, eu desci lá embaixo lá pra pegar, pra buscar ela aí. Eu não consegui achar não, porque o lugar que ela tá era muito longe, aí eu voltei pra trás.
2: O crime foi registrado na última segunda-feira. Antes de ser lançada, Ana Cláudia também foi vítima de abuso sexual, segundo a Polícia Civil. Ela passou 24 horas no penhasco, agarrada a um arbusto, até ser localizada e resgatada pela Polícia Militar e Bombeiros. Apesar da queda, a vítima não teve ferimentos graves. A filha dela, Taine de Souza, afirmou que a mãe nasceu de novo e que a família está muito abalada com o crime.
5: É uma nova vida, né? Minha mãe nasceu de novo, estou muito feliz. Eu ainda, pela situação que aconteceu, estou um pouco assustada, né? Que não foi fácil para a gente, mas a minha mãe está com vida, que foi isso que eu pedi para Deus, para trazer ela com vida, e eu só sei agradecer.
2: Ana Cláudia se separou de Silvanildo há 3 meses, depois de 10 anos de um relacionamento marcado por desentendimentos. Desde então, segundo a família, ele vinha perseguindo a vítima. Débora?
1: Obrigada, Débora Costa, pelas informações. E a gente observa aí, né, Carol, pela fala desse homem que jogou a mulher do penhasco, uma banalização, assim, dessa violência. Ele descreve como se fosse uma coisa cotidiana, né? E ela ficou escondida ainda por um período. Ela viu pessoas com lanternas durante a noite, mas ela ficou com medo que fosse ele, que ele tivesse voltado para tentar pegá-la e para, enfim, tentar... matá-la. Ela ainda ficou escondida, com medo de ser encontrada. Imagina o terror, o trauma, né?
6: Muita frieza, né, Débora? Porque assim, premeditado, né? Ele vai com canivete, pega ela ali, aborda, bota no carro, leva pro penhasco, envolve ali o celular com papel alumínio para evitar que o GPS rastreasse. Quer dizer, tudo super premeditado, né? Ele pergunta, ela tava viva? Tava. Ele ainda tenta descer para encontrá-la, porque viu que ela estava viva, certamente queria acabar o que tinha começado, né? Mas aí não conseguiu. Felizmente, olha, realmente nasceu de novo. Que história. Ô, Débora, a gente tem atualização sobre o caso dos pedreiros mortos, por engano, pela Polícia Militar aqui do Rio. Os policiais militares foram afastados e vão prestar depoimento, né, Júlia Viana?
7: Isso, Carol. A Polícia Militar afastou, portanto, das ruas os PMs acusados de matar esses dois pedreiros em São Gonçalo. A corporação abriu também uma apuração para checar a circunstância na qual os policiais atingiram esses dois homens. Já a Polícia Civil disse que as armas dos agentes foram apreendidas e que as imagens das câmeras corporais já foram requisitadas. O local passou por perícia e os corpos foram encaminhados ao IML. A Delegacia de Homicídios de Niterói e São Gonçalo está investigando esse caso. A gente lembra que os agentes teriam confundido as ferramentas de obra que as vítimas carregavam com fuzis. E moradores relatam que Marcelo da Cruz Silva, de 41 anos, e Edivan Felipe de Assis, de 46, estavam apenas a caminho do trabalho em uma moto. A TV Globo, uma testemunha que preferiu não se identificar, disse que os PMs não deram ordem de parada às vítimas.
8: Eles passaram por mim, me cumprimentaram, me deram um bom dia. Só que ele tava com uma ferramenta no colo e eu até pensei comigo, pô, pode ser confundido com alguma arma. Porém, ele seguiu. Isso que ele seguiu, por volta de uns 30 segundos depois, eu escutei já um monte de tiro, a rajada. E não teve voz de prisão, não teve pedido pra parar. Eles simplesmente chegaram próximo aos policiais que estavam escondidos e os policiais atiraram dessa forma aí que a gente viu.
7: Um dos homens era dono de um bar na região e teria ido ajudar um amigo como servente de pedreiro para complementar a renda. A gente lembra que esse episódio provocou protestos na região ali hoje. Moradores fecharam a BR-101 no sentido Rio e manifestantes incendiaram pneus. A pista chegou a ser totalmente interditada por mais de uma hora e a PM revidou e chegou a usar balas de borracha contra esses moradores para liberar a via. Carol e Débora.
6: Obrigada, Júlia. É isso, né, Débora? Diante dessa história, o mínimo que a polícia podia fazer realmente era afastar esses policiais, né?
1: São 7h09. Luiz Delboni tem mais informações sobre Neymar na seleção brasileira. Oi, Delboni, boa noite.
9: Boa noite, Débora, Carol, a todos os ouvintes. A CBF informou que o atacante Neymar não participou do primeiro treino da seleção brasileira para preparação para a Copa do Mundo, realizado na tarde desta quarta-feira na Granja Comari, em Teresópolis, no Rio de Janeiro. Além da ausência nas atividades comandadas pela comissão do Carlo Ancelotti, o jogador também foi encaminhado para uma clínica, onde vai realizar exames complementares para entender o estado físico do atleta. O Neymar se recupera de um edema na panturrilha direita. Só para lembrar, essa lesão foi sentida na última partida do atacante, quando o Santos jogou com Coritiba pelo Campeonato Brasileiro, e aconteceu no final de semana antes da convocação do dia 18. Então, ali nesse primeiro momento, o Santos informou que era uma lesão grau leve, que o atacante se recuperaria rápido. Porém, agora, aparentemente, não é bem uma lesão tão leve ainda. A CBF acabou encerrando a nota oficial dizendo que nenhuma outra informação vai ser divulgada até o fim das avaliações por parte da equipe médica da seleção. Só para lembrar, nesse domingo o Brasil encara o Panamá às 18h30 no Maracanã como preparação para a Copa do Mundo e muito provavelmente não deve contar com um atacante nesse jogo amistoso. E já vou dizer, Débora, que tem gente já fazendo lista de possíveis suplentes aí para um corte do Neymar. Quem você chamaria?
1: Ai, não sei. João Pedro? João Pedro, você acha?
9: Ah, eu acho que é um bom nome. Tava muito, muito cotado, né? Atacante do Chelsea, aqui ó, o HD já falou, tamo junto, né, também contaria com o João Pedro. Assim, é um nome que foi muito bem na temporada europeia, teve 15 gols pelo Chelsea na Premier League, um campeonato muito forte, então acho que ele é o principal favorito aí, caso aconteça um corte do Neymar, mas ainda é muito cedo pra gente ter essa informação.
1: Valeu, Delboni.
9: Obrigado.
1: São 7h11.
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11: Tudo bem, Débora? Tudo bem, Carol? Brasil se apresentou hoje pela manhã, helicóptero sobrevoando a Granja Comari em Teresópolis. E o último, né, é uma ética de jogador, de boleiro. O craque do time sempre chega por último. Então, o helicóptero mais aguardado. Antigamente a gente ficava olhando quem é que ia ser o último a descer do ônibus. 2006, por exemplo, tinha uma briga, porque o Ronaldinho Gaúcho era o melhor do mundo, eleito pela FIFA, mas o craque da companhia era o Ronaldo Fenômeno. Aí a gente ficava olhando pra ver se ia descer do ônibus por último o Ronaldo ou o Ronaldinho. E tinha nenhuma disputa dos dois. Mas hoje em dia, camisa 10 vai pro Neymar, e o último helicóptero a sobrevoar a Granja Comari foi o helicóptero do Neymar, que desceu ali com as iniciais NJR, também conhecido como Neymar Júnior, e agora a gente passa a ter um noticiário importante da seleção brasileira, que fez o primeiro treino hoje fechado, à tarde, na Granja Comari. E a partir de agora a gente vai ter um pouco do noticiário, que eu vou, com a generosidade necessária para o momento, entender que o Neymar vai ter alguns dias de tratamento final da panturrilha, sempre acreditando no boletim do Santos de que a lesão é apenas um incômodo, um pequeno edema na panturrilha, mas também com a lembrança que a experiência nos traz de que o caso do Romário lá atrás em 98 também era uma lesão que não ia preocupar e não preocupava num dia, e quando a gente prestou atenção tinha o noticiário da seleção dividido em dois, era o treino do Zagallo e a perna do Romário, e o risco é o Neymar demorar um pouco mais para voltar aos campos, e a gente dividiu o noticiário em sistema tático do Ancelotti e a panturrilha do Neymar. Tomara que não seja assim, a partir de amanhã a gente vai ter essa noção um pouco mais clara de como é que vai ser essa divisão do noticiário. Seleção tenta recuperar o tempo perdido, porque foi, como a metáfora que eu já falei aqui, metáfora que me parece condizente com o momento, o Brasil é como um aluno do ensino médio, extremamente inteligente e que ficou fooling around nos últimos 3 anos sem estudar para a prova, e agora tem 20 dias para recuperar toda a matéria e passar no Enem. A vantagem é que o Brasil é um estudante inteligente e que a Copa vai ter 39 dias de provas. Então dá tempo de você estudar um pouco mais durante a competição. Vamos ver como é que o Brasil vai sair. O Brasil pode fazer uma grande Copa do Mundo. O Brasil pode fazer uma grande Copa do Mundo, pode até ser campeão do mundo, não é favorito, mas pode. Pode. A gente vai saber no decorrer dos dias. Hoje tem penúltimo dia de Libertadores, fase de grupos, e o Flamengo espera confirmar, depois da vitória de ontem por 3-0 sobre o Cusco, confirmar a melhor classificação de todas. Mas hoje é um dia de todos os times da fase de grupos, o que vai dar vantagem para o Flamengo decidir o segundo jogo nas oitavas de final, nas quartas de final e nas semifinais em casa. Mas hoje tem muito mais, tem Libertadores, Corinthians e Platense às 21h30 em Itaquera, em São Paulo, com Memphis Depay titular, tem Fluminense e La Guaira, o Fluminense tem que ganhar no Maracanã e torcer para o Bolívar não vencer o Independiente Rivadavia, nesse caso o Fluminense se classifica, e tem Copa Sul-Americana, Botafogo cumpre tabela, já está classificado contra o Caracas, o Vasco joga agorinha, está jogando contra o Barraca Central da Argentina e tem que vencer para conseguir a classificação em primeiro lugar, ou na pior das hipóteses, a classificação para repescagem, para os playoffs em segundo lugar. Tem Bragantino e Carabobo. O Bragantino tem que vencer para ser segundo colocado do seu grupo. E o Atlético Mineiro está jogando agora também contra o Cienciano. Se ganhar, se classifica em primeiro lugar. Jogos de hoje de Libertadores e Copa Sul-Americana. O Flamengo espera confirmar a primeira classificação no geral de toda a fase de grupos da Libertadores. Boa noite, Débora. Boa noite, Carol.
1: Valeu, PVC. Amanhã tem mais. E só para trazer aqui o placar do jogo, Vasco e Barracas Central 0-0. 16 minutos de jogo pela Copa Sul-Americana. Você fica agora com notícias da sua região.

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4: Guilherme Marconi tem mais detalhes sobre as investigações de um caso de violência em São Paulo. Um jovem que foi baleado durante uma tentativa de assalto nessa madrugada. Oi, Marconi, boa noite.
5: Boa noite, Dero. Pois é, a polícia ainda não identificou os assaltantes, né, que balearam esse jovem de 24 anos, mas agora os moradores de Pinheiros, na Zona Oeste de São Paulo, vivem nessa rotina de medo. Esse caso recente foi na madrugada de hoje, terminou com um jovem de 24 anos baleado 3 vezes, depois de reagir a uma tentativa de roubo feita por um grupo de criminosos em motos na rua Bianchi Bertoldi. Em resposta a esses casos de violência, a Polícia Militar iniciou na tarde de hoje uma operação ali na região. Após uma concentração do efetivo no Largo da Batata, ao menos 70 policiais de equipes do Rádio Patrulhamento, da Força Tática, se espalharam pelo bairro. Segundo o tenente-coronel da PM, Davi Freixo, essa operação já estava prevista, mas o oficial admitiu que a data foi antecipada em razão desse assalto de grande repercussão. Os autores do crime ainda não foram identificados, mas o comandante disse que a PM já tem pistas da quadrilha que atua em grupo de motos para cometer assaltos violentos.
6: Geralmente atuam no mínimo em 2 ou até 4, enquanto 1 ou 2 fazem a segurança, os outros 1 ou 2 equipes aí em motos estão atuando nessa modalidade de roubo. Estamos atentos, estamos rastreando já algumas quadrilhas, um trabalho conjunto com a Polícia Civil, 14º DP aqui na região de Pinheiros ajuda bastante a Polícia Militar em todo o estado, as forças de segurança estão trabalhando de forma integrada nesse combate ao crime organizado.
5: Bom, esse episódio de violência aconteceu por volta da 1h10 da madrugada. Um grupo de 4 criminosos realizou ao menos 2 assaltos na mesma rua. A segunda vítima foi Alessandro Flores, que caminhava com a namorada quando foi abordado. Ele reagiu, acabou baleado com 3 tiros, 1 no tórax e 2 nas pernas. Alessandro foi socorrido, está no Hospital das Clínicas e permanece internado em estado grave. A nossa reportagem também conversou com moradores ali da região que estão com medo, né? Gustavo Tussi é um deles que acompanhou essa sequência de crimes da janela do apartamento ao lado da mulher.
7: A gente acaba adotando uma nova medida, seja para buscar uma entrega, andar 5 metros para fora da residência, olhar sempre para frente para ver se tem, especialmente quando tem caçamba, ficar atento se não tem alguém parado, alguma moto parada. Ter 2 celulares, você deixa algum tipo de aplicativo de banco, mas também tem a preocupação de será que não tem que deixar algum outro aplicativo, alguma coisa de dinheiro no próprio celular que você anda para lá e para cá.
5: Bom, por ali também na rua Lisboa, os moradores estenderam uma faixa para alertar sobre o trecho com alto índice de assaltos por motoqueiros, mas a faixa foi retirada pela prefeitura sob a justificativa de descumprir a lei Cidade Limpa. A PM aponta que só no mês de maio prendeu 24 pessoas, mas por enquanto, Débora, ainda não prendeu nem localizou os assaltantes de hoje.
4: Obrigada, Marconi, pelas informações. A gente vê aí a organização, né, da violência. E mais uma vítima dessa violência em São Paulo.

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1: Débora, a gente tem aqui atualização sobre a situação de Aldo Rebelo. A Justiça Eleitoral oficializou a expulsão do ex-ministro Aldo Rebelo do Democracia Cristã, o DC, após o partido anunciar o lançamento da pré-candidatura à presidência de Joaquim Barbosa, ex-ministro do Supremo Tribunal Federal. A determinação, assinada pelo juiz eleitoral Tiago Ducati Lino Machado, da primeira zona eleitoral de São Paulo, atendeu a um pedido feito pelo partido, que também abriu um procedimento disciplinar contra o correligionário. Na última quinta-feira, a sigla argumentou que a medida foi tomada diante do esgotamento de diversas tentativas de resolução harmoniosa e tendo em vista os gravíssimos fatos e provas apurados que afrontam os valores, os princípios, os objetivos e o estatuto do partido. O comunicado também afirmou que repudia os ataques proferidos por Rebelo contra a direção nacional da legenda e seu presidente nacional, ex-deputado João Caldas. Depois do partido oficializar Joaquim Barbosa como pré-candidato, Aldo Rebelo, que também era postulante ao Planalto pelo mesmo partido, classificou o movimento da direção da sigla como uma afronta e um balão de ensaio, afirmando que se mantém na disputa. O ex-ministro também atribuiu a decisão a uma suposta preocupação de Caldas com o avanço do caso Master em Alagoas. O dirigente partidário, pai do ex-prefeito de Maceió, João Henrique Caldas, o JHC, cotado para concorrer ao comando do estado neste ano. O Aldo Rebelo, inclusive, enviou uma nota ao Globo hoje, dizendo que não houve decisão judicial sobre expulsão, mas uma homologação de um pedido irregular e ilegal de desfiliação. Nesse comunicado, o ex-ministro também afirmou que o ato de entrada ou saída do partido depende de uma iniciativa própria e que o processo de expulsão exige um procedimento que sequer foi iniciado. Segundo ele, todos os atos da direção do DC nesse sentido estão eivados de ilegalidades e, portanto, judicializados.
2: São 7h24 agora, o Clauson Dutra tem informações em São Paulo, um relato daquela mulher que ficou à deriva por 42 horas no litoral daqui do estado. Oi, Clauson, boa noite.
3: Relato, investigação, como todo esse caso está nesse momento. Débora, boa noite para você, Carol, para todos. A mulher de 26 anos, né, ficou mais de 40 horas à deriva em alto mar no litoral de São Paulo, falou pela primeira vez hoje, após ser resgatada. O nome dela é Bruna Mari Santana da Silva. Ela segue internada no Hospital Municipal de Ilhabela, com quadro estável e evolução clínica favorável. Esse vídeo foi gravado pelo pai da jovem na noite de ontem, enviado à família. Ela está internada no hospital e falou sobre como está se sentindo neste momento.
4: Melhorando, eu tô com muita dor no corpo, da garganta.
3: A gente lembra que Bruna desapareceu no domingo durante um passeio de moto aquática ao lado de Jorge Pereira Bernardino, de 28 anos. Ele, Débora, Carol e ouvintes, continua desaparecido. Os dois saíram da praia de Ponta das Canas, em Ilhabela, por volta de 4 da tarde no domingo. A moto aquática apresentou falha, afundou e deixou os amigos à deriva em alto mar. Pessoas que acompanhavam o passeio em uma lancha perceberam o desaparecimento e acionaram as equipes de resgate. O delegado Caio Nunes de Miranda afirmou à Rede Vanguarda, afiliada da TV Globo, que a análise sobre as causas do acidente ainda é preliminar, já que a moto aquática passa por perícia.
5: Durante o trajeto do jet ski, pelo que eu soube, pelo que eu apurei, ainda não é nada oficial, tendo em vista que a embarcação jet ski está para fins de periciais, né? A embarcação parou no meio do mar, apagou, eles ficaram um tempo sobre a embarcação, ela começou a afundar. Aí eles tiveram que desembarcar e ficaram à deriva todo esse período no mar. Eu já determinei a oitiva das pessoas que estavam na embarcação e também descobri o nome de outras pessoas que estavam no grupo, que eles estavam numa festividade, né? Para tentar entender a dinâmica.
3: Este salva-vidas foi encontrado hoje pela Marinha do Brasil durante as buscas no mar. Ainda não há confirmação oficial de que esse equipamento pertença a Jorge. As buscas por ele entraram hoje no quarto dia e mobilizam embarcações, aeronaves e equipes de resgate no litoral norte paulista. O protocolo do Corpo de Bombeiros, Débora, e te devolvo, prevê que operações de busca por desaparecidos no mar sejam mantidas por até 5 dias consecutivos, período considerado decisivo para localização e resgate. Volto com você.
2: Obrigada, Clauson, pelas informações. E a gente observa aí pela voz da Bruna que ela está muito debilitada, né? 42 horas no mar, sem se alimentar, sem beber água, passando frio. Quando resgatada, ela estava num quadro grave, né, de hipotermia. E o amigo dela, infelizmente, ainda não foi encontrado. Você fica agora com notícias da sua região.

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2: Clauson Dutra tem mais informações sobre a Times Square paulistana. Oi, Clauson.
3: Mais um capítulo dessa novela, agora com uma nova novidade. A Justiça de São Paulo, Débora, suspendeu o projeto da prefeitura, conhecido como Times Square paulistana, que vai instalar painéis de LED em 4 edifícios no eixo das avenidas Ipiranga e São João. Essa iniciativa foi lançada pela prefeitura há pouco mais de um mês. Essa decisão liminar é da juíza Celina Tayoshima, da 4ª Vara da Fazenda Pública, que atendeu uma ação popular. A juíza diz na decisão que está considerando a magnitude do projeto, o impacto na região e o potencial dano a toda a população. Pela proposta da prefeitura, vídeos, animações, flashes e mudanças rápidas de cor serão proibidas. A publicidade poderá ocupar, no máximo, 30% do tempo de exibição dos telões. O restante será de mensagens institucionais. A previsão inicial é de que os painéis entrem em operação em setembro, juntamente com o fechamento para os veículos no final de semana. Nesse período, serão montados 4 palcos para apresentações musicais. A decisão da Justiça proíbe o início de qualquer obra para a instalação dos painéis de LED em 4 prédios no eixo das avenidas Ipiranga e São João. A Prefeitura de São Paulo, Débora, informou que a Procuradoria-Geral do município ainda não foi notificada da decisão. E assim que for comunicada, vai estudar as medidas cabíveis. Volto com você.
2: Obrigada, Clauson, pelas informações. Então, em caráter liminar, suspenso por enquanto pela Justiça de São Paulo, o projeto da chamada Times Square paulistana.
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0: Temperatura média na cidade de São Paulo já caiu um pouquinho, ó, em torno de 17 graus. Já tem ouvinte aqui dando dicas de caldos e sopas para essas noites mais frias, né? Afinal de contas, o inverno tá chegando. Teve um ouvinte aqui, só não tô achando. Ah, achei, o Dario Lima sugeriu um caldo de mandioca.
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0: Quarta-feira, 27 de maio de 2026. A Comissão de Constituição e Justiça da Câmara adiou hoje a votação da PEC que reduz a maioridade penal de 18 para 16 anos. A análise foi suspensa após um pedido de vista coletiva. Com isso, a discussão deve ser retomada na próxima semana. O texto também prevê mudanças nas regras eleitorais e torna obrigatório o voto a partir dos 16 anos. Caso avance na CCJ, a proposta ainda terá que passar por uma comissão especial antes de seguir ao plenário da Câmara. Depois, o texto ainda dependerá de aprovação do Senado. O ex-assistente pessoal do ator Matthew Perry foi condenado por participar de um esquema de distribuição ilegal do medicamento cetamina que culminou na morte do astro da série Friends. Ele se declarou culpado e deve cumprir uma pena de 3 anos e 9 meses de prisão nos Estados Unidos. Segundo a acusação, ele aplicou o medicamento em Perry diversas vezes, sem informação médica, inclusive no dia da morte do artista, que aconteceu em 2023. A condenação do ex-assistente marca o fim do processo, que envolveu 5 acusados que participaram da distribuição ilegal de cetamina. Os procuradores-gerais de Nova York e Nova Jersey anunciaram a abertura de uma investigação contra a FIFA por causa dos preços altos de ingressos para a Copa do Mundo. Pela primeira vez, a FIFA implantou nessa Copa a política de preços dinâmicos, que ajusta os valores dos ingressos com base na demanda. Em um comunicado, as procuradorias-gerais de Nova York e Nova Jersey afirmaram que os preços desse ano ultrapassaram em muito os preços de qualquer edição anterior da Copa do Mundo. No horário de Brasília, 7h34.
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2: Ponto final CBN de volta. Larissa Lopes, em Brasília, tem mais informações sobre as discussões do fim da escala 6x1. Oi, Larissa.
3: Oi, Débora. Olha, já está tendo a discussão no plenário aqui da Câmara para apreciar, né? Já apreciam e devem aprovar essa PEC que põe fim à escala 6x1. E os ministros José Guimarães, da Secretaria de Relações Institucionais, e Luiz Marinho, que é o ministro do Trabalho, eles acompanham essa votação aqui no Congresso. Inclusive, logo depois da aprovação na comissão especial mais cedo, Luiz Marinho afirmou que o presidente Lula deve procurar o presidente do Senado, Davi Alcolumbre, para negociar a aprovação também já no Senado. Porque é dada como certo já a aprovação aqui na Câmara, né? Inclusive hoje já terá a votação em 2 turnos, essa que foi uma pauta que Hugo Mota deu andamento ali para aprovação, inclusive até marcou sessões extraordinárias para dar o tempo ali na comissão especial, e agora já trouxe para o plenário. E tem essa barreira, né? Agora é o Senado, né? Diante dessa relação mais estremecida do presidente Lula com o presidente do Senado, Davi Alcolumbre. Mas Marinho afirmou que crê na sensibilidade de Davi Alcolumbre para aprovação desta matéria. E também afirmou que ele e Lula, né, Davi Alcolumbre e o presidente Lula ficam até sem se falar, mas depois voltam a conversar. E então, essa é a expectativa, né? Conversa de Lula, também do ministro Luiz Marinho, com Alcolumbre para tentar sensibilizá-lo para que a PEC avance também no Senado Federal. Débora.
2: Obrigada, Larissa, pela informação. Vai nos atualizando aí ao longo da programação da CBN.
0: É isso. A gente tem informação agora no Rio de Janeiro com a Júlia Viana, ainda a repercussão daquela história do Ed Mota, né? Porque diante de toda a polêmica, o Ed Mota publicou um vídeo nas redes sociais pedindo desculpas ao povo do Nordeste, é isso, Júlia?
4: Isso, Carol. Ele publicou esse vídeo pedindo desculpas pelo áudio no qual chama o garçom de um restaurante em tom pejorativo de Paraíba. A gente lembra que o Ed Mota é investigado por injúria por preconceito contra esse funcionário do restaurante Grado, no Jardim Botânico, na Zona Sul. O caso aconteceu no dia 2 de maio, quando câmeras flagraram o compositor após uma confusão envolvendo o grupo que estava com ele no estabelecimento, além de funcionários do local e outros clientes. No vídeo, Ed Mota canta a música Coleção, do paraibano Cassiano, e pede desculpas.

0: Meu pedido de desculpas, meu pedido de perdão ao povo do Nordeste brasileiro, principalmente da Paraíba, vem através da música, da arte, do brilhante Genival Cassiano, paraibano. Toda a minha admiração pela Paraíba e pelo Nordeste, por toda a criatividade dessa região.
1: Sobre as ofensas no dia da confusão, Ed Mota disse em depoimento que a acusação é infundada, já que ele é neto de baiano e bisneto de cearense, possuindo amplo respeito pelos nordestinos. Ele também afirmou que já teve problemas anteriores com esse garçom, em áudios enviados pelo músico ao dono do restaurante em 2025. Ele ameaça brigar com o barman e o chama de paraíba em meia palavrões. Ed Mota também é testemunha em um outro inquérito da mesma confusão envolvendo um amigo dele que responde por lesão corporal. A gente lembra que esse tumulto que ganhou grande repercussão começou depois de um desentendimento

0: E aí, segundo a investigação da Polícia Federal, o evento ali era restrito a apenas 10 pessoas e custou mais de US$1 milhão, o que seria mais ou menos mais de R$5 milhões na cotação atual do dólar, convertendo para o real. Nas mensagens reproduzidas pela Polícia Federal, Vorkaro escreve ao então governador: haverá um evento pequeno, uma degustação de uísque. E aí Castro pergunta que horas e onde vai ser esse tal evento. E depois de receber a resposta, ele confirma a presença falando que irá, de fato, essa degustação. De acordo com a Polícia Federal, no dia seguinte a esse encontro, então em 15 de maio de 2024, o Rio Previdência vai e realiza um aporte de R$80 milhões em letras financeiras do Banco Master, do banqueiro Daniel Vorkaro. Ainda segundo os investigadores, houve outros dois investimentos na sequência, um outro de R$80 milhões e mais um outro de R$70 milhões. O Rio Previdência, a gente lembra, é responsável pelo pagamento de aposentadorias e pensões de mais de 200 mil servidores estaduais aqui do Rio e movimenta bilhões de reais em recursos públicos. O episódio faz parte desse pedido de busca e apreensão emitido ontem e autorizado pelo ministro do Supremo, André Mendonça. E aí, segundo os investigadores, as mensagens revelam a proximidade que existe entre Castro e Vorkaro para além do âmbito institucional. A investigação também cita outros momentos, Débora. Em maio de 23, por exemplo, Castro participou de um jantar com Vorkaro em Nova York. E segundo a PF, a conta desse restaurante ultrapassou os US$13 mil, mais de R$60 mil. E tudo teria sido pago pelo próprio banqueiro. Após o jantar, Cláudio Castro, que era então governador do Rio de Janeiro, enviou uma mensagem ao banqueiro agradecendo e disse: amigo, foi uma experiência incrível, muito obrigado. Os investigadores da Polícia Federal estão destacando que os primeiros aportes do Rio Previdência em letras financeiras do Banco Master ocorreram logo meses depois, em novembro de 2023. Inicialmente foram R$40 milhões e depois, alguns dias depois, mais R$80 milhões. Entre os diálogos flagrados, Débora, Carol, há também conversas que mostram convites de Cláudio Castro a Daniel Vorkaro para encontrá-lo, o então governador, no Palácio Oficial, o Palácio Guanabara. E aí, então, há uma nuance em si nos diálogos entre Castro e Vorkaro, mostrando a proximidade deles. E aí, todos esses flagrantes corroboram o pedido que foi feito ontem pela PF, autorizado pelo ministro André Mendonça, que fez com que o ex-governador Cláudio Castro fosse alvo de buscas e apreensões para tentar averiguar qual é a relação dele e o impacto dele nos aportes que o Rio Previdência fez no Banco Master. Volto com vocês.
1: É, não existe almoço grátis, não existe jantar grátis, não existe degustação grátis. 60 mil num jantar. Que uísque caro esse, não, Matheus? Quanto custou mesmo a degustação?
0: A degustação custou mais de US$1 milhão. Convertidos aí seriam mais de R$5 milhões. Vale destacar, Débora, que o governador Cláudio Castro tinha ontem negado qualquer tipo de relação para além do âmbito institucional com o Daniel Vorkaro. Até o momento a gente não teve uma atualização de resposta por parte da defesa do ex-governador, mas qualquer coisa a gente volta aqui na programação para atualizar.
1: Combinado. Obrigada, Matheus Maciel. São 7h43.
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3: O que só a literatura ensina sobre imaginar futuros? Essa foi a pergunta inicial de uma das conversas promovidas na quinta edição do Festival LED, realizado este mês no Rio de Janeiro.
4: A gente passa o dia lendo textos de todos os tamanhos em telas. Mas entre mensagens, posts e notificações, a literatura ainda ocupa um espaço fundamental, o de convidar a imersão no próprio mundo e em outros, reais ou imaginados. Para a escritora Thalita Rebouças, que falou sobre o tema no Festival LED, a experiência de ler um livro é sempre única e, por isso, insubstituível.
5: Quando eu falo com o adolescente se reconhece nas páginas, eu acho que isso não tem tecnologia capaz de tirar um adolescente de um livro, assim. Então eu acho que realmente o livro tem uma magia que não tem inteligência artificial que vai roubar isso, sabe? Eu acho que o livro é uma experiência muito única e é uma coisa só a pessoa e o livro.
4: Já a autora dos elogiados Cabeça de Santo e Oração para Desaparecer, Socorro Acioli, que também participou dos debates, destaca que a literatura brasileira também representa a ancestralidade e a tradição da contação de histórias.
6: A literatura brasileira que eu faço e que muitos colegas estão fazendo, ela parte de um

0: tempo e de uma forma de contar histórias que é ancestral, que é a oralidade, que é de onde a gente tem partido, assim, eu, Itamar, Vieira Júnior e vários outros autores. Então, acho que pensar num livro de papel como um lugar onde se coloca, onde se registra essas histórias que a gente pode perder, se a gente não prestar atenção, eu vejo o livro como esperança, da gente não se desconectar com a verdadeira história do nosso país, que está na oralidade.
1: Luísa Silvestrini, especial para a CBN.
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0: Clauson Dutra tem mais informações sobre casos de febre amarela no ABC. Oi, Clauson.
1: Então, Débora, a confirmação de um caso de febre amarela em um macaco em Santo André, no Grande ABC, levou o governo de São Paulo a reforçar a vacinação e as ações de vigilância na região. A Secretaria Estadual de Saúde orienta que moradores ainda não imunizados procurem uma unidade básica de saúde. O registro aparece no boletim epidemiológico divulgado pelo Centro de Vigilância Epidemiológica nesta semana. A presença do vírus em primatas indica risco de transmissão em áreas de mata, parques e regiões próximas a corredores ecológicos. Em Santo André, a vacinação está recomendada para pessoas a partir dos 6 meses de idade. Crianças entre 6 e 8 meses podem receber a chamada dose zero, que não substitui as doses previstas no calendário regular. Idosos acima de 60 anos, gestantes e mulheres que amamentam crianças de até 6 meses também podem ser vacinados desde que passem por avaliação médica. A recomendação vale ainda para moradores de São Bernardo do Campo, São Caetano do Sul, Diadema, Mauá, Ribeirão Pires e Rio Grande da Serra. A Secretaria Estadual da Saúde orientou os municípios a ampliarem o acesso à vacinação sem necessidade de agendamento e reforçarem a busca ativa por pessoas não imunizadas. Débora.
0: Obrigada, Clauson Dutra, pelas informações. Lembrando que essa vacina está disponível na rede pública de saúde. Por falar em vacinação, aqui em São Paulo, a vacinação contra a gripe está liberada para o público em geral, a partir dos 6 meses de idade. Você toma essa vacina gratuitamente nas unidades básicas de saúde, nas AMAs e UBSs integradas. Tem alguns postos drive-thru também para tomar a vacina contra a gripe. Você encontra esse detalhamento no site da Prefeitura. A campanha foi prorrogada até 30 de junho.

0: E o estado de São Paulo registrou mais um caso de contaminação por metanol em bebida alcoólica. Foi o caso de número 54, que está no boletim que foi encaminhado à TV Globo hoje. O paciente é um homem de 51 anos, ele foi internado, tratado e teve alta hospitalar. Segundo apurado pela TV Globo, o morador de São Bernardo do Campo sentiu sintomas que podem ser confundidos, inclusive, com os sintomas de uma ressaca, né? No dia 18 de maio. Então ele foi levado ao hospital e internado no dia 19. O homem passou por um tratamento e foi liberado. Em nota, a Prefeitura de São Bernardo disse que o paciente estava no hospital de urgência. E ele chegou lá no dia 19, né? E a confirmação da substância ocorreu no dia 26 de maio. A Vigilância Sanitária informou que está trabalhando para identificar o local de consumo da bebida adulterada. E reforçou aqui que o paciente teve alta e está em recuperação. Então, como eu disse, ao todo, no estado de São Paulo, foram confirmados 54 casos com 12 mortes. A gente lembra que o metanol é um álcool, um tipo de álcool usado industrialmente em solventes e outros produtos químicos. É altamente perigoso quando ingerido. Inicialmente, ataca o fígado, que transforma substâncias tóxicas que acabam comprometendo a medula, o cérebro e o nervo óptico, podendo causar cegueira, coma e até a morte. Também pode provocar insuficiência pulmonar e renal.
1: Na Marginal Tietê, o fluxo crítico no sentido Ayrton Senna. A lentidão acentuada começa na aproximação da ponte da Casa Verde, ganha muita força em trechos parados sob a ponte das Bandeiras e a ponte Cruzeiro do Sul e segue com forte retenção até a passagem pela ponte da Vila Guilherme. Na aproximação da ponte da Vila Maria, o trânsito volta a fluir melhor. Já no sentido Rodovia Castelo Branco pela Marginal Tietê, o cenário é de tráfego livre na maioria das pontes.
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0: Hoje tem edição extra de Dia a Dia Digital, porque algumas empresas começaram a repensar a adoção da inteligência artificial. Isso tem a ver com o bolso, viu? Tássios Veloso, então, explica melhor essa história pra gente. Ele gravou o comentário de hoje.
4: A gente precisa ser honesto aqui, né, Carol? Débora, boa noite para vocês, boa noite para os ouvintes. Tem gestor de empresa que vem acompanhando toda essa discussão sobre inteligência artificial porque quer substituir pessoas de carne e osso, quer substituir os seus funcionários por essa tecnologia. Uma tecnologia digital, recente, com muito potencial. Só que nós já temos dois gigantes, inclusive de tecnologia, que vieram a público dizer que, pera lá, talvez essa conta não faça tanto sentido. Talvez o uso da inteligência artificial para uma empresa de grande porte custe mais do que manter os funcionários humanos por ali. Vou explicar para vocês. Por hora, nós temos comentários feitos pela Microsoft, ou seja, dona do Windows, do Office e por aí vai, uma gigante do setor, e da Uber, que todo mundo conhece, do transporte por aplicativo. E essas duas empresas, elas recentemente sinalizaram dificuldades. No caso da Microsoft, ela utiliza licenças do Cloud Code, que é a ferramenta de inteligência artificial da Anthropic. E eles avisaram, né, a alta gestão da empresa avisou que os times de engenharia precisam migrar para uma outra solução, para uma outra ferramenta. Isso porque, e aqui é a informação de bastidores, parece que o gasto da Microsoft com essas licenças estava ficando muito caro. No caso da Uber, é uma situação um pouco parecida. Um dos principais executivos dela disse recentemente que o orçamento da empresa para o ano inteiro com tokens de IA, ele foi esgotado, foi gasto, foi consumido em 4 meses. Então, um negócio que deveria durar o triplo disso não está durando. E aí, dentro desse contexto, eu alerto os ouvintes da CBN, principalmente empresários, profissionais liberais, quem está pensando em colocar a inteligência artificial no dia a dia, tem muitos que entram em contato comigo nas redes querendo saber como é que faz isso, é preciso levar em consideração o seguinte. a gente se acostumou com o ChatGPT de graça. Há 3 anos que nós temos essa ferramenta no celular. Você faz uma pergunta, ele cospe uma resposta. Então, é uma ferramenta de consultas. O Gemini do Google, também de graça, pelo menos na sua concepção mais básica. Mesma coisa, faz a pergunta, ele dá uma resposta. E essas empresas estão tentando formas de ganhar dinheiro com essas ferramentas. Tem uma assinatura aqui, outra ali. Mas, em linhas gerais, são gratuitas. Agora, quando a gente vai para o mundo corporativo, a coisa muda de figura de tal forma. Isso porque, primeiro, as licenças são por usuário por mês. Então, se na sua equipe você tem 25 pessoas que vão usar o ChatGPT na versão paga, que é melhor, tem muito mais capacidade, você vai gastar todo mês, vai colocar aquele orçamento ali. Então, isso está explicado. E existe uma outra questão, que é a dos tokens. Então, para o ouvinte que tem dúvidas sobre o que significa essa palavra token, o token é a maneira como a inteligência artificial pensa. Colocando aqui de forma resumida, é como se, diante lá de toda a informação que ela tem disponível na memória dela, ela faz vários caminhos, e aqui é um fluxo de informática mesmo, tá? E combinações de partículas de palavras geram os resultados que a gente vê na nossa tela quando a gente pesquisa, por exemplo, o que é 5G. Eu estou simplificando, mas é isso. Agora, para uma consulta por texto, é até que relativamente simples de montar essa coisa. Agora, essas grandes ferramentas como Claude, Gemini, Codex do ChatGPT não estão mais lidando com o texto. Times de engenharia, de marketing, jurídico, eles colocam documentos, colocam imagens, colocam referências, se bobear até em vídeo, e isso tudo consome um volume gigantesco dos tais dos tokens. E as empresas de IA perceberam que, em vez de cobrar assinaturas, era mais interessante cobrar por esses tokens. Então, basicamente, você está pagando por um determinado volume de processamento de dados que é feito pela inteligência artificial. E a gente volta para o problema central que Microsoft e Uber estão enfrentando hoje. Colocaram lá na ponta do lápis e começaram a perceber que a gente está mandando pessoas embora, está colocando IA, está colocando essa IA para os funcionários que ficaram operarem, só que o gasto que a gente está tendo com essas IAs está ficando mais pesado do que aquele pessoal que a gente mandou embora. E agora o que a gente faz? Enfim, o mercado de trabalho e o mercado de IA vão tentar achar esse equilíbrio até onde faz sentido ou não, mas confesso para vocês, Carol, Débora, ouvintes, que lendo essa história e vindo aqui contar, é um daqueles casos do nossa, eu só acredito vendo, porque a IA era a grande promessa, né? Para substituir todo mundo. E aí, quando você vê, você pensa, nossa, eu nem acredito. Tássio Veloso, para a CBN.
0: Valeu, Tássio. Vamos para o noticiário local?

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6: Podcast Panorama CBN já disponível para você, com todos os detalhes sobre o projeto que acaba com a escala 6x1. Na operação do escândalo do INSS, policiais encontraram quase R$300 mil em dinheiro vivo num saco de lixo na casa de um servidor. Na reunião com Flávio Bolsonaro, o presidente Donald Trump reforçou o elogio ao presidente Lula. Romeu Zema e Ronaldo Caiado consideram uma candidatura única à presidência. E João Fonseca teve uma vitória histórica em Roland Garros. O Panorama é comigo, Leandro Gouveia. Espero a sua mensagem.

0: Cláudio Dutra tem mais informações sobre uma manifestação da defesa de Marcola sobre Deolane Bezerra. Oi, Cláudio.
1: Exatamente, Débora. A defesa de Marcola, apontado como chefe do PCC, afirmou hoje que ele não conhece a influenciadora Deolane Bezerra, negou qualquer participação no esquema investigado na Operação Vernix do Ministério Público de São Paulo, que apura lavagem de dinheiro ligada à facção criminosa. Marcola está preso na Penitenciária Federal de Brasília e teve a prisão preventiva novamente decretada no âmbito da investigação. O advogado Bruno Ferulho afirmou que o cliente recebeu com surpresa e indignação a decisão judicial e declarou desconhecer Deolane Bezerra e Everton, apontado pelos investigadores como operador financeiro desse esquema. A investigação aponta que a lavagem de dinheiro envolvia, aliás, uma transportadora de cargas com sede em Presidente Venceslau, no interior paulista, atribuída à cúpula da facção criminosa. Volto com você.
0: Obrigada, Clauson, pelas informações.
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1: Antes da gente encerrar aqui o ponto final, Igor Cardim está de volta com atualizações sobre a agenda do senador Flávio Bolsonaro nos Estados Unidos. Conta pra gente, Igor.
2: Carol, o senador publicou agora há pouco nas redes sociais que, além do Departamento de Estado americano, o senador Flávio Bolsonaro se reuniu hoje também com o vice-presidente dos Estados Unidos, J.D. Vance, e o secretário Marco Rubio, e disse que Vance perguntou sobre o estado do Brasil.
3: Aí, na sequência, também tivemos a convite do vice-presidente J.D. Vance, que também, né, abriu as portas para nós, né, com bastante cordialidade. Falamos do mesmo assunto e ele próprio, o vice-presidente J.D. Vance, perguntou sobre como estava a situação da liberdade de expressão e de imprensa no Brasil. Que, obviamente, era uma ameaça assim, à liberdade de expressão e o que nos preocupava muito.
2: Carol.
1: Obrigada, Igor.
4: E assim a gente encerra o ponto final de hoje. Beijo, Carol. Até amanhã.
1: Beijo, Débora. Boa noite. Até amanhã.
4: Produção de Wendell Starles com auxílio de Isabela do Carmo. Trabalhos técnicos Juliano Fonseca e Henrique Dias. Muito obrigada pela companhia. Tenha uma ótima noite. Voltamos amanhã às 5. Até.

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0: Quinta-feira, 27 de maio de 2026. A Comissão Especial da Câmara dos Deputados aprovou hoje o texto base da PEC sobre o fim da escala 6x1. O projeto foi aprovado por 34 votos a favor e 4 contra. O texto prevê a redução da jornada de trabalho de 44 para 40 horas semanais, sem redução de salário. Agora o parecer segue para plenário, deve ser votado ainda hoje, onde precisa do apoio de no mínimo 308 deputados. Se aprovado na Câmara, segue para o Senado. O senador e pré-candidato à presidência Flávio Bolsonaro se encontrou hoje com o vice-presidente dos Estados Unidos, J.D. Vance, e com o secretário de Estado norte-americano, Marco Rubio. O senador disse que discutiu a possibilidade de os Estados Unidos designarem o PCC e o Comando Vermelho como organizações terroristas. Flávio Bolsonaro tenta desviar o foco da agenda negativa que atingiu a campanha nas últimas semanas, após a divulgação de conversas do pré-candidato pedindo dinheiro para o dono do Banco Master, Daniel Vorkado. Um dos alvos da Operação Sem Desconto de hoje recebeu auxílio emergencial na pandemia de Covid, segundo a TV Globo. Dono da Amar Brasil Clube de Benefícios, Américo Monte Júnior mora em uma casa de alto padrão em Alphaville, região da Grande São Paulo, conhecida pelos condomínios de luxo. O empresário é apontado como responsável pela estrutura e gestão de associações investigadas. Ele foi alvo de busca e apreensão. A ação investiga um esquema de descontos não autorizados em aposentadorias e pensões pagas pelo INSS. Horário de Brasília, 8h05.
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1: Hoje é comigo, são 8:06 no horário de Brasília. Muito boa noite para você que a partir de agora se liga em mais uma edição do 4 em Campo. Hoje é quarta-feira, dia 27 de maio de 2026, e nós estaremos juntos aqui neste esquenta para a transmissão do Futebol Globo CBN. Já já tem a despedida do Corinthians da fase de grupos da Libertadores a partir das 21:30. Corinthians e Platense jogando na Neoquímica Arena. 21:00 começa oficialmente a transmissão do Futebol Globo CBN, mas o 4 em Campo de hoje já é, de certa forma, a abertura da nossa transmissão para mais uma do Corinthians na Libertadores, a última do Timão na fase de grupos da principal competição internacional deste nosso continente. Você participa do 4 em Campo pelo WhatsApp 11 999 11 9981, é o WhatsApp para você participar durante aqui o 4 em Campo e também durante a transmissão do Futebol Globo CBN, que começa, repito, às 21:00, logo depois do 4 em Campo. Comigo, Leonardo Dai, e com a escalação que eu apresento a partir de agora.
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1: Gabriel Dudziak, boa noite.
2: Olá, Leonardo, tudo bom?
1: Tudo certo. E também boa noite para a turma na Neoquímica Arena, cabine da Rádio CBN na Casa Corintiana, onde estão o sempre comentarista Rafael Prates. Oi, Prates, boa noite.
3: Olá, Leonardo Dai. Boa noite, ouvintes da CBN.
1: E aquele que será narrador a partir das 21:30, mas é um dos comentaristas do programa do 4 em Campo de hoje, do ladinho de Rafael Prates na Casa Corintiana. Olá, Rodrigo Bittar.
4: Tudo bem, Dai. Boa noite para você e para quem tá ligado com a gente.
1: E como eu gosto de abusar da nossa, né, da boa vontade da nossa equipe técnica, eu já chego pedindo mesmo, não tenho cerimônia não. Já vou fazer meu pedido aqui, pode tacar o ambiente da Neoquímica Arena no 4 em Campo já, que eu sou pidão. Aê! Muito obrigado, Valnei Costa, Anderson Lira, toda a nossa equipe técnica cuidando do som da CBN na Casa Corintiana, na Zona Leste de São Paulo. Esse sonzinho que você ouve aí no fundo é a turma chegando, os corintianos chegando nessa noite fria de quarta-feira em São Paulo para acompanhar um jogo, mais um jogo do Corinthians na Libertadores. Enquanto a bola não rola então na Neoquímica Arena, vamos rolar a bola no 4 em Campo desta quarta-feira.
0: Primeiro tempo.
1: Bom, tecnicamente e também... Bom, tecnicamente não, mas em termos assim de competição, esportivamente falando, o jogo vale pouquíssimo pro Corinthians hoje, né? O Corinthians já tá classificado em primeiro lugar no seu grupo da Libertadores. Com todo respeito aí a luta que o Rodrigo Bittar vai travar e a classe como um todo, os narradores vão ficar botando pilha, né? Não, tem que ganhar o jogo para ficar em terceiro, em quarto, em quinto, em sexto, em segundo, na classificação geral da Libertadores.
4: Mas é uma
1: crítica? Não, é assim,
4: constatação.
1: É, e uma consternação também, entendeu?
4: Perfeito.
1: Porque quando é o que sobra isso, eu fico um pouco consternado com vocês. Porque, a bem da verdade, faz pouca diferença ficar em terceiro, quarto, quinto. Claro que, assim, se o Corinthians ficar em quarto e nas quartas de final enfrentar um time que ficou em terceiro, aí vai fazer falta, eventualmente, se for o caso, né, uma vitória hoje, porque aí o Corinthians decidiria em casa. Mas, assim, é muito cês para esse momento, né? Na prática, o jogo vale pouco pro Corinthians nesse momento da Libertadores e vale muito pro Platense, um time que disputa pela primeira vez a competição internacional, qualquer competição internacional, né, e sobretudo a Libertadores, e que luta ainda por uma classificação, tem que ganhar o jogo hoje para não depender do que vai acontecer no jogo do Santa Fé contra o Peñarol, que vão jogar em Montevidéu. O Santa Fé ainda lutando pela classificação, o Peñarol já é eliminado. Mas não deixa de ser uma boa oportunidade para esse Corinthians, né? Não só tentar evoluir dentro do que precisa evoluir, como também deixar uma boa impressão, né, nesse último encontro com a torcida antes de uma pausa longa aí para a Copa do Mundo. O que, que o Corinthians encontra nesse jogo de hoje em Itaquera, Rafael Prates?
3: Vai enfrentar um time que é bem treinado, como é o Platense, mas inferior ao Corinthians. Claro que se a gente voltar algumas semanas no tempo, né, Dai? Você se recorda também muito bem. O Diniz estreou exatamente naquele jogo contra o Platense que abriu a participação do Corinthians na Libertadores da América. De lá para cá, muitas coisas mudaram, obviamente. O Diniz já tem mais tempo de casa, conhece muito mais o grupo que ele trabalha hoje, tem à disposição. Mas o que é inegável é que já era naquela semana que o Corinthians estava num momento de muito mais turbulência em relação à instabilidade, troca de treinador. Dorival caiu no domingo contra o Internacional. O Diniz chegou horas depois para estrear quinta-feira na Argentina, vencendo o Platense 2-0. O que não mudou de lá para cá é a diferença de qualidade de um time para outro. O Corinthians é um time melhor que o Platense, tem um elenco melhor que o Platense, está numa condição mais favorável para definir aí quantos pontos vai terminar, qual vai ser se vai ser o quarto melhor primeiro, o quinto melhor primeiro, o terceiro melhor primeiro. Então, assim, isso não mudou, né? Então, o que muda é o tempo de trabalho do Diniz, obviamente, com mais semanas para trabalhar, conhecendo mais jogadores, os resultados nós já vimos depois daquele jogo. Agora, a diferença daquela estreia para hoje, em relação à qualidade dos jogadores, qualidade do time, não mudou tanto. Quando você é melhor que o Platense. Então, como é melhor, é favorito para ganhar o jogo aqui hoje. Claro que não é uma ciência exata, tão simples assim. É melhor, ponto, vai chegar e vai ganhar. Não. Outros são melhores e não ganham. Mas o Corinthians hoje tende a fazer, de novo, um jogo de tentar ter mais posse de bola, jogar no campo de ataque, tentar dominar o Platense assim. O Platense tem, obviamente, qualidades e resistência para oferecer, mas não para ganhar o jogo em Itaquera. Eu ficaria surpreso se isso acontecesse. Então, o Corinthians tende a ganhar o jogo aqui, deixando aí, de novo, uma boa impressão se conseguir, como tem feito uma boa Copa Libertadores da América, para marcar mais 3 pontos e aí observar em qual lugar de primeiros vai terminar o Corinthians depois dessa fase de grupos.
1: Já que o Rafael Prates falou sobre o que não mudou, né, nesse intervalo aí entre a estreia do Diniz pelo Corinthians e esse jogo de hoje contra o Platense, aproveito o gancho, né, desse reencontro de Corinthians e Platense para perguntar para você, Rodrigo Bittar, o que é que mudou? O que é que mais mudou nesse Corinthians que hoje joga contra o Platense em São Paulo, Bittar?
4: Então, Dai, eu acho que o time parece ter um pouquinho mais de confiança. Acho que a questão dos resultados em sequência mexe bastante com o elenco do Corinthians, né? Ajuda demais. É uma preocupação sempre, né? Quando o Corinthians estreia na Libertadores da América, essa questão de como vai ser a fase de grupos, por conta de participações anteriores, não só na Libertadores, como na Copa Sul-Americana. E o Corinthians se portou muito bem ao longo da competição e também no Campeonato Brasileiro, acho que elevou o nível. O problema foi que a pontuação anterior que chega para o técnico Fernando Diniz era ruim. Então, assim, a oscilação normal de trabalho realmente acontece, vai acontecer com qualquer treinador. Mas o Corinthians só está perto da zona de rebaixamento até hoje por conta da campanha que foi entregue para ele. Não fosse isso, acho que ele estaria numa situação um pouco mais confortável. Na minha visão, o Corinthians melhorou. Acho que você tem uma dupla de zaga hoje e cada vez mais considerada como titular, com o Gustavo Henrique e também com o Gabriel Paulista. Você tem dois laterais que já há um tempo, desde o ano passado, estão muito bem consolidados. O meio de campo que teve uma peça que agrega para esse time, não sempre como titular, que é o Alan. E para mim, acho que o cara que mudou aí, que teve a maior evolução, né, o maior retorno de bom futebol com o técnico Fernando Diniz, o Rodrigo Garro. O Diniz mexeu totalmente com o Garro. Não sei se dá pra gente fazer um comparativo, né? Como ele fez com o Ganso no Fluminense, que voltou a jogar mais bola, voltou a dar mais assistências, a aparecer mais pro jogo. São jogadores de características bem diferentes, mas que jogam numa faixa de campo parecida. Eu acho que o Garro hoje é o grande nome desse elenco do Corinthians. Um Corinthians que, com boa parte do Fernando Diniz, não teve o Memphis, teve o Yuri em uma fase que não era muito artilheira, ficou bons jogos aí sem fazer gols, mas teve o Rodrigo Garro, a grande peça-chave desse elenco. O cara da bola parada, o cara das assistências, o cara de finalizações de longa distância. Acho que esse é o grande ponto do Diniz. Recuperar um jogador que tem uma identificação muito grande com esse clube, né, com o Corinthians, e que, claro, é uma peça muito importante e que quando está jogando muita bola, é muito difícil de segurar.
1: 8h15, já que o Rodrigo Bittar mencionou aí o Memphis, que hoje foi convocado para a Copa do Mundo, né, pela seleção dos Países Baixos, eu vos informo que Memphis será titular hoje na Neoquímica Arena. Saiu agora a escalação do Corinthians, com o Hugo Souza no gol, o Mateuzinho e o Matheus Bidu como os laterais da equipe do Corinthians, né, o Mateuzinho na direita e o Bidu na esquerda. Os zagueiros serão o Gabriel Paulista e o Gustavo Henrique. No meio de campo, a gente vai ter Ranieri, a gente vai ter Alan. Aí, né, os jogadores mais pujantes desse time vão ser o Garro, o Breno Bidon, o Memphis e o Yuri Alberto. Não esqueci de ninguém, não, né? Que a escalação vem em ordem numérica, mas acho
4: certinho.
1: Que eu passei certinho, né? Passei os 11 do Corinthians. E aí, Gabriel Dudziak, até assim, se você for colocar em perspectiva, o Corinthians não precisa poupar o time, né? Porque, enfim, tem só mais um jogo antes da pausa, mas o Corinthians tem tido certa dificuldade para fazer 2 jogos bons na mesma semana, né? E sábado tem um jogo mais importante contra o Grêmio no Campeonato Brasileiro em Porto Alegre. Como é que você avalia a escalação desse time? E esse jogo é um bom jogo para o Memphis aí? A essa altura, até menos para o Corinthians e mais para a seleção dos Países Baixos, né? Para o Memphis voltar à forma ideal, Gabriel Dudziak?
2: É importante para ele, né, chegar com algum ritmo aí na Copa do Mundo, né, se ele realmente for titular, né, que é o que a gente acredita que vai acontecer. Então é importante ter um jogo inteiro ou algo muito próximo disso. Ele já entrou durante, né, o jogo contra o Atlético Mineiro, mas foram poucos minutos. E hoje começa jogando, acho que é muito importante para ele, né? E para o Corinthians eu acho que melhora o nível do time, por mais que a gente valorize aí os jogos que fez o Lingard, né? Não foram jogos ruins. Acho que o Lingard está acima da minha expectativa nesse currículo aí de Corinthians, né? Nessa passagem pelo Corinthians. Mas o Memphis é outro nível de jogador, né? Porque ainda é um outro nível de jogador, e o Lingard já passou do auge faz um tempinho. Então, eu acho que pro Corinthians também vai ajudar, mas hoje não vale tanto para o Corinthians, porque a classificação já veio em primeiro lugar no grupo. Em relação ao resto da escalação, né? Chama atenção que o André vai pro banco e o Alan entra aí novamente como um dos volantes titulares, jogador que a gente até comentou aí da última vez, né? Que a gente está sempre esperando ele acontecer.
1: É.
2: Sempre aguardando aquela atuação para ver, né, realmente o Alan sendo um volante misto, né, entre chegada à frente e contenção defensiva para ajudar o time o suficiente. E nos jogos em que ele atua no Corinthians é difícil de ver isso. Sempre abaixo nas duas, né, na parte defensiva e na parte ofensiva.
1: Ah, o som tá bom, hein, Itaquera, hein? Tá rolando um pagode ali no sistema de som da Neoquímica Arena.
4: O Prats aqui não para de cantar, viu?
1: Ah, imagino. Canta aí, Prats, canta aí.
4: Eu quero te dar carinho. Vamos parar aí, vamos embora. Tô falando?
1: Nossa, imagina um Rafael Prats falando isso do meu lado. Haja profissionalismo pro Rodrigo Bittar aí.
5: Ô, Leonardo Dai.
1: Pois não, Guilherme Pradella também na Neoquímica Arena.
5: Boa noite. Estou ao lado de Rafael Prats. Ele falando isso, então...
1: Realmente tem que ter muito, muito sangue frio para não perder a compostura. Mas o som tá vendo. O Pradella, aproveitando que você tá aqui entre nós já, como é que tá a chegada do público aí? Vai ter casa cheia hoje ou não?
5: Vai sim. Por enquanto, é muito modesta ainda a presença de público aqui na Neoquímica Arena. Destaco um espaço considerável destinado a torcedores do Platense, que não é um time grande na Argentina, né? Teve a sua grande temporada a passada, quando conquistou o torneio Apertura, pela primeira vez na Libertadores América, e já buscando essa classificação, né? Você vai falar as contas, não sei se você já falou, né? Mas empate ou vitória garante o Platense já na próxima fase, mas por enquanto, né, o Neoquímica Arena ainda vazia. No gramado já foram colocados aqueles cones para o trabalho de aquecimento, o gramado está sendo molhado, mas deveremos ter casa cheia para o jogo de hoje, Léo.
1: A questão das contas aí do grupo, né? O empate não garante o Platense, porque o Platense vai para 8 pontos, o Santa Fé pode ir para 8 também, e eles trocaram vitórias por 2-1, né, nos confrontos diretos. Aí iria para o saldo de gols. Não garante o Platense, mas deixa o Platense numa situação confortável, no sentido de que teria que contar que o Santa Fé não vença o Peñarol fora de casa, né? Porque se o Santa Fé vencer o Peñarol, ele, na pior das hipóteses, para ele iguala o saldo de gols do Platense, se o Platense empatar, porque a distância é de um gol só no saldo geral. E nos gols marcados está 6-5 para o Platense, né? Então, por exemplo, 0-0 em Itaquera e 1-0 Santa Fé no Uruguai, empata tudo ali entre Platense e Santa Fé, e aí vamos para os cartões vermelhos e depois amarelos. E se o Santa Fé vencer por 2-0, por exemplo, o empate elimina o Platense da Libertadores. Pradella, fala pro pessoal do Corinthians, da assessoria de imprensa aí do Corinthians, tratar muito bem os amigos do Platense, que me receberam muito bem no jogo de ida lá, e caprichar isso, no lanchinho, né? Viu? Porque a marmita que eles entregaram lá pra gente, que tava no jogo de ida na Argentina, foi uma coisa assim espetacular. É guia Michelin de lanchinho de estádio. Lá em Vicente Lopes, tá?
5: Não, agora vamos ter que arranjar um restaurante aqui, um desses camarotes pra... Tem um camarote aqui que um amigo meu conhece, que é muito bem servido. Acho que então, eu vou indicar eles para irem lá. Mas falando em lanchinho, só trazer um off. Trouxe o meu lanchinho aqui para o jogo hoje, viu, tá, Leonardo? Porque o Corinthians não cede lanchinhos em Libertadores da América. Só que eu me empolguei. Eu já comi o lanche inteiro e agora não sobrou para o intervalo.
1: Vai até a meia-noite, pô.
5: É, duríssimo.
1: Eita! Não, mas brinquei aqui com o lanchinho, que realmente era muito bom. Tinha empanada, tinha um monte de coisa lá na marmitinha do Platense. Mas, falando sério, eles foram muito, muito simpáticos e estavam super animados em receber os brasileiros no primeiro jogo internacional do time. E aí, a hora que a gente foi embora, a gente se vê lá em São Paulo, a gente se vê lá em São Paulo e tal, não sei o quê. Então, foram muito simpáticos os funcionários do clube e os torcedores também lá no jogo de estreia do Corinthians na Libertadores. 8h21, fazer um intervalo aqui no 4 em Campo. A gente vai voltar a falar de Platense e Corinthians ainda hoje aqui no 4 em Campo, né? De Corinthians e Platense. Mas na volta do intervalo a gente fala também de outros brasileiros que estarão em quartas-feiras decisivas. Daqui a pouco tem Copa do Mundo também, tem os jogos de ontem no São Paulo e do Santos, tem o Palmeiras, tem muito mais aqui no 4 em Campo desta quarta-feira.
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2: Uma notícia que vem aqui do São Paulo. Hoje houve uma reunião entre aquele empresário, Diego Fernandes, né, que está em todas aí, com o presidente do Tricolor, o Harry Massis, para discutir a possibilidade de buscar investidores para o São Paulo. E também a possibilidade de o Tricolor Paulista se transformar em uma sociedade anônima financeira, né? Uma SAF. Então o São Paulo estuda isso com esse empresário que está levando essa proposta e diz que não quer levar nada com isso, né? Não quer receber nada por isso e também não quer exclusividade. A princípio aí apenas um gesto de bom coração do Diego Fernandes, o empresário, para tentar transformar o São Paulo, que é o clube de coração dele, né? Então essa reunião foi realizada hoje, né? E o presidente Karim Assis, em declaração enviada ao GE, confirmou o encontro e disse que é sempre positivo ouvir ideias, projetos e visões de pessoas e empresários relevantes no mercado. Diz que isso reafirmou a grandeza do São Paulo, a força institucional e o respeito que o clube desperta dentro e fora do futebol brasileiro. Mas ainda está muito longe aí de qualquer tipo de transformação no São Paulo em SAF, porque teria que ter aí todo um processo dentro do clube, né? Então, Assembleia Geral Extraordinária, assinaturas, sócios... Ah, falei SAF, né? Sociedade Anônima do Futebol. Financeiro é o que eles querem.
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1: 8 horas e 26 minutos no horário de Brasília. Dois brasileiros decidindo seus futuros na Sul-Americana neste momento. Em Belo Horizonte, 20 minutos do segundo tempo. Um para o Atlético Mineiro, 0 para a Academia Puerto Cabello da Venezuela. O Atlético Mineiro está se classificando em primeiro lugar, né, para essa próxima fase da Sul-Americana, ou seja, direto para as oitavas de final da competição. E em São Januário, o Vasco está fazendo a sua parte, está vencendo o Barraca Central da Argentina pelo placar de 3-0. E aí está acontecendo o seguinte: o Olímpia está perdendo em casa para o Audax Italiano por 1-0. Com este resultado, tem um empate triplo aí no grupo entre Vasco, Olímpia e Audax Italiano. E aí, nos confrontos entre eles, está empatando tudo também. Mas no saldo de gols dos confrontos diretos, o Vasco está levando vantagem, porque o Vasco tem um saldo de um gol nesses confrontos diretos, que não vai mudar mais, porque hoje ele está jogando contra o Barraca Central. O Olímpia, por enquanto, 0, e o Audax Italiano, menos 1. Então o Vasco está se classificando diretamente para as oitavas de final também. Hoje, às 9h30, o Red Bull Bragantino joga em Bragança Paulista contra o Carabobo, precisando vencer para ir para os playoffs da Sul-Americana. Classificação direta não dá mais. E às 9h30 tem Fluminense jogando a vida na Libertadores contra o La Guaira da Venezuela, jogo no Maracanã. O Fluminense tem que vencer o jogo e torcer para o Bolívar não vencer a equipe do Independiente Rivadavia da Argentina para se classificar diretamente, para se classificar em segundo lugar para as oitavas de final da Libertadores. O jogo, não sendo em La Paz, não sendo na altitude, embora sendo na Bolívia, abriu mais aí, já dá para dizer assim que não é exatamente improvável a classificação do Fluminense, que parecia tão improvável tempos atrás, Rodrigo Betar?
4: Melhora muito, né, Dai? Acho que a situação é totalmente diferente. A única coisa é que semana passada, eu tava lá no Morumbis até, né, pra fazer o jogo do São Paulo e acompanhando o Fluminense em campo contra o Bolívar. E era aquilo, né, o Fluminense, não, extremamente favorito, com certeza vence o jogo de hoje. Mas aí demorou, fez o primeiro gol, mas não conseguia fazer o segundo, toma um empate e só foi buscar o segundo gol lá para a reta final do jogo. O Fluminense primeiro precisa concentrar nele, ele, Fluminense, precisa fazer o resultado. Aí sim depois vai pensar no time do Bolívar, mas que o Bolívar sem altitude perde muito, isso perde. Mas é claro que o bom pro Fluminense tem o outro lado também, né? Pega um Rivadavia, você falou da mesma coisa do Corinthians, né? De querer campanha melhor na Libertadores e tudo mais. Pega o Rivadavia exatamente nisso. Um time já classificado, que não tem mais grandes pretensões em termos de chegar à próxima fase ou não, mas que pode querer definir mais adiante em casa na Copa Libertadores da América. Isso pode ajudar o Fluminense. Mas como eu falei, o Fluminense primeiro precisa se ajudar.
1: A gente vai falar do Palmeiras, que amanhã luta por vaga nas oitavas de final da Libertadores, com um pouquinho mais de tempo, mas eu não queria passar também sem falar do Cruzeiro, que tá no grupo aí com a disputa mais emocionante da última rodada, né? Porque tem a Católica com 10 pontos, Cruzeiro com 8 e o Boca com 7. E o Cruzeiro joga em casa contra o Barcelona do Equador, já eliminado. Ô Prates, é um grupo curioso esse, porque parece que o time que tá mais encrencado é o líder da chave, né?
3: É, esse é o grupo assim, disparado, assim, traz mais equilíbrio da Copa Libertadores da América, né? Porque o Cruzeiro, realmente, quando sai o sorteio, né, a gente já projetava que seria um grupo delicado, um grupo complicado. A campanha da Universidade Católica é muito boa, mas talvez esteja insuficiente, né? Pode ser um terceiro colocado com 10 pontos. Em outros grupos com 10 pontos, alguns, se não fossem líderes, seriam aí o segundo colocado com folga, com sobra, né? Mas essa é a situação. A Católica não pode perder o jogo na Bomboneira. A Católica perdeu do Boca em Santiago, né?
1: Isso. Então, se perder do Boca e o Cruzeiro ganhar do Barcelona,
3: tá
1: um
3: fora
1: abraço.
3: A Católica, né?
1: Tá fora.
3: É. Cruzeiro em primeiro, Boca segundo. Esse é um grupo que tem reservado muitas emoções, fortes emoções, um grupo muito equilibrado. Algumas vitórias da Católica fora de casa mudaram a cara do grupo, mas realmente amanhã na Bomboneira, se a Católica não conseguir pelo menos segurar um empate, pode ser insuficiente, uma campanha muito boa. E tá mais pro Cruzeiro ser o líder. Acho que o Cruzeiro tem uma boa condição de vencer o Barcelona amanhã, não é jogo fácil, mas o Cruzeiro é favorito para ganhar do Barcelona, para garantir a liderança. Se não garantir a liderança, na pior das hipóteses, garante o segundo lugar. E aí espera sexta-feira, meio-dia, pra ver o que acontece, né, Dai?
4: E sabe quem tá de olho nesse jogo, Dai?
1: Quem?
4: O Santos.
1: Ah, é.
4: É porque eu tava fazendo a conta aqui com o Rafael Prates até, o Santos, dentro daquela conta que a gente fazia na noite de ontem, né, ou vai ter a penúltima ou a última campanha dentro dos times que vão...
1: Na verdade, Bitar, com o Vasco ganhando de 3-0 do Barraca Central agora, já pode colocar o Santos como o último dos classificados em segundo lugar na Sul-Americana, porque era só o Vasco, o grupo do Vasco que podia ficar abaixo do Santos, mas não vai rolar.
4: Então, ou é a equipe chilena que o Santos vai enfrentar na próxima fase, ou então o Lanús, né? Já está um caminho bem definido aí para saber quem que o Santos pega.
1: E vamos só trazer uma informação importante aqui. O Olimpia acaba de empatar o jogo com o Audax Italiano. Então tá 1-1. Então o Olimpia agora vai direto para as oitavas de final, né? E o Vasco fica em segundo lugar, vai jogar os playoffs da Sul-Americana. E o Santos, confirmando aí esse último lugar dessa dentre os segundos colocados, vai entrar no caminho de um time, possivelmente um time argentino, como disse aí o Rodrigo Bittar, né? Nesse momento seria o Lanús da Argentina, que tem 9 pontos e um saldo menos 4. E a Universidade. Mas é o seguinte: a Universidade Central da Venezuela está jogando agora com o Libertad, está perdendo por 1-0. Está ficando com 9 pontos e saldo menos 4, mas com mais gols marcados. Então está pulando para o primeiro lugar, a Universidade Central da Venezuela. Então aí seria ou a Universidade Central da Venezuela ou esse time que vier do grupo do Boca Juniors, dependendo dos resultados de amanhã.
4: Melhor para o Santos.
1: É melhor para o CV, melhor para o CV. Porque o Gabriel dizia que já é tão difícil dar alguma coisa certa para o Santos. Se dá certo e ainda for cair para o caminho do Boca Juniors na segunda fase, aí é melhor cuidar, sei lá, de questões espirituais mesmo, né, Gabriel?
2: É verdade, né? O Santos entrou aí no ano, né? Pensando em ter um brasileirão tranquilo e, de repente, longe nas competições que são em formato Copa. Copa do Brasil, Copa Sul-Americana. E aí já na Sul-Americana não conseguiu o primeiro objetivo, que era classificar em primeiro. E aí vai ter mais 2 jogos por causa disso. São 2 jogos logo depois da Copa do Mundo, que não é ideal pela falta de ritmo dos jogadores, né? E aí ainda pode cair pela frente um time difícil. Seria um caminho aí muito desenhado para eliminação também em Copa Sul-Americana, porque realmente o Santos não tem garantia nenhuma, né? Raramente consegue te garantir alguma coisa o Santos, embora ontem tenha jogado bem.
1: Aliás, o Santos tem 2 jogos aí já adiados no Campeonato Brasileiro por jogar essa fase de playoff, né? Por enquanto é o único brasileiro, embora o Vasco também esteja indo para esse caminho. Um é contra o Botafogo fora de casa e o outro é contra o São Paulo fora de casa também. Então a gente teria um clássico aí adiado por conta dos playoffs da Sul-Americana, que eu vou sempre lembrar que acontecerão 2, 3, 4 dias depois da final da Copa do Mundo, que é pra gente voltar pra realidade, assim, já com tudo. 8h33, repórter CBN, na sequência o intervalo de 1 minuto e já voltamos com mais no 4 em Campo desta quarta-feira.
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0: Quarta-feira, 27 de maio de 2026, a Polícia Federal identificou uma sequência de encontros e conversas entre o ex-governador do Rio de Janeiro, Cláudio Castro, e o banqueiro Daniel Vorcaro, dono do Banco Master, antes de aportes milionários do Rio Previdência na instituição financeira. De acordo com a PF, no dia seguinte ao encontro em Nova York, o Rio Previdência realizou um aporte de 80 milhões de reais em letras financeiras do Banco Master. Ainda segundo os investigadores, houve outros dois investimentos na sequência, de 80 milhões e 70 milhões. O Rio Previdência é responsável pelo pagamento de aposentadorias e pensões de mais de 230 mil servidores estaduais do Rio e movimenta bilhões de reais em recursos públicos. A defesa de Cláudio Castro nega irregularidades e afirma que o ex-governador não favoreceu o Banco Master. Já o banco sustenta que todas as operações seguiram critérios técnicos e legais. Seguiram critérios técnicos e espaço legais. O Ministério Público do Trabalho entrou com uma ação civil pública contra a Anvisa e o governo federal pedindo o banimento do glifosfato, o agrotóxico mais usado no mundo. O documento afirma que o agrotóxico oferece risco grave à saúde dos trabalhadores. O produto é usado principalmente nos plantios de soja transgênica. A ação cita estudos acadêmicos que relacionam o uso do glifosato ao desenvolvimento de 28 tipos de doença, incluindo câncer, Alzheimer, infertilidade, autismo e depressão. No horário de Brasília, 8 horas e 35 minutos.
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1: 8 horas e 37 minutos no horário de Brasília, de volta o 4 em campo desta quarta-feira, que agora vai a caminho da Copa.
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1: Quem traz as informações da Copa do Mundo nesta quarta-feira é o Guilherme Pradella.
3: Mais duas seleções que estarão na próxima Copa do Mundo foram convocadas nesta quarta-feira. A primeira foi a da África do Sul. Comandada pelo técnico Hugo Broz, a seleção compõe o Grupo A, ao lado de Coreia do Sul, México e República Tcheca. Conhecidos pelo apelido de Bafana Bafana, os sul-africanos nunca passaram da fase de grupos da competição. Esta é a quarta participação. O primeiro desafio dos sul-africanos será no jogo de abertura do Mundial, contra o México, às 4 horas da tarde, no dia 11 de junho, no estádio Azteca. A outra seleção, que também foi convocada, foi a dos Países Baixos. O treinador Ronald Koeman anunciou a lista com a presença de Memphis Depay, do Corinthians, que vai para o terceiro Mundial com a seleção holandesa. Memphis se tornou o primeiro jogador europeu a ser convocado para uma Copa do Mundo jogando no futebol brasileiro. Vice-campeã em 3 ocasiões, a Holanda tenta a conquista do seu primeiro título. Ela está no Grupo F, ao lado de Japão, Suécia e Tunísia. A estreia é no dia 14 de junho contra a seleção japonesa, às 5 horas da tarde, horário de Brasília. De São Paulo, Guilherme Pradella.
1: 8 horas e 39 minutos no horário de Brasília, tá chegando, hein? Dia 11 de junho começa a Copa do Mundo de 2026. Deixa eu mandar um abraço pra turma que manda mensagem pra gente aqui no WhatsApp, 11 999 119981. O Zulu Neves quer que a gente fale do

0: impossível discordar, né? Não tem nem discussão. Jorge Arnold está aqui também. Jorge, flamenguista da Vila Matilde, quer saber se todos os times do Brasil deveriam se tornar SAF. Não, de jeito nenhum. Um ótimo programa aqui, Beto Montenegro, obrigado. Tá aqui também a Rose, direto de Fortaleza. Na verdade, o Edgar Menezes pedindo um alô para ele e para a esposa Rose, em Fortaleza. Nossa grande audiência, sempre na capital cearense, muito obrigado. Jailson Santos tá aqui mandando mensagem pra gente também. Sergi Ariwak dizendo que hoje vai dar Platense. Muito obrigado a todos. Mensagem chegando aqui também do Edio Roberto Filho, nosso ouvinte, do Felipe Aranda, da Vila Ema, em São Paulo, dizendo que eu sou resenha demais. Ai. Obrigado pela definição. 8h41, olha só, gente, antes de voltar a falar do Corinthians aqui, quero dar uma passada nos outros times de São Paulo, porque ontem uma coisa impressionante, hein, Gabriel Dudziak, que no mesmo dia o São Paulo e o Santos saíram em vantagem e nenhum dos dois entregou a paçoca, Gabriel. Olha,
1: impressionante. Fazia muito tempo que isso não ocorria, né? Times muito marcados aí nesses últimos dias, né, nessas últimas semanas, por terem vantagens e não saberem o que fazer com elas, né? Tanto São Paulo quanto Santos conseguiram resolver seus jogos e registraram vitórias ontem, né? Acho que São Paulo até outra vez deixou espaço para uma reação do adversário. Não foi assim um sufoco, mas até o técnico Dorival Júnior falou a respeito que outra vez a equipe se defendeu demais e antes da hora, e poderia ter outro tipo de abordagem no jogo. E o Santos teve ali um momento só de algum pânico, né? Foi no final do primeiro tempo, quando numa chegada do Deportivo Cuenca poderia ter empatado num erro de marcação ali do Gabriel Bontempo. Coisa de jogo, né? Não é para crucificá-lo, inclusive o elegir melhor em campo naquela partida, mas assim, poderia ser 1-1 naquela finalização desviada ali no meio do caminho, né? Depois o Santos fez mais 2 gols, fez um 3-0 no placar, resolveu a parada. É importante, acho que principalmente por isso, né? Pro São Paulo, evidentemente, pela classificação em primeiro lugar, mas estava algo muito desenhado para isso. Pro Santos, a classificação é importante, mas também ficou esse recado, né, de que os dois times, eles são capazes de criar vantagens, e são vantagens que não são perdidas, né? Não vou dizer que gerenciou bem o São Paulo, nem que o Santos gerenciou tão bem. O Santos seguiu jogando, né? Não foi uma administração, mas pelo menos dessa vez os dois ficaram aí com vantagem até o apito final.
0: Em última instância, né, na noite de ontem, o Santos e o São Paulo cumpriram as suas metas, né? Agora, Rafael Prates, no saldo geral de uma fase de grupos, embora o São Paulo tenha um empate com o Milionários que foi complicado, o São Paulo conseguiu cumprir a sua missão, descansando o time em várias partidas da primeira fase, né? E vai direto para as oitavas de final. O Santos é uma situação bem diferente se a gente for analisar a fase de classificação como um todo, né, Prates?
2: Sem dúvida. A campanha do Santos foi muito fraca na Copa Sul-Americana, né? O Santos classificou ontem, se classificou não. Garantiu uma vaga na repescagem com uma vitória em 6 jogos. O time perdeu um jogo, empatou 4 e ganhou um jogo. Né? A grande história desse grupo que tem Santos e tinha, né? Santos e São Lourenço, por exemplo, clubes muito tradicionais na América do Sul, foi o Recoleta, que é um estreante internacional, nunca tinha feito uma viagem, um jogo contra o Santos na Vila Belmiro, e foi com o time B na Vila e não perdeu. Depois não perdeu do Santos jogando como visitante também em Pedro Juan Cabadeiro. Ontem ganhou no Evo Gasômetro. O campeonato do Santos foi muito fraca, Dai. Ontem o Santos, assim, conseguiu um bom resultado, foi bem o Gabriel Dudziak, com bons momentos no jogo, mas de maneira geral, uma campanha decepcionante. Ok, vai para a repescagem, tem uma chance de seguir na Sul-Americana se passar depois desse jogo da repescagem. Campanha do São Paulo muito mais esperada, muito mais dentro do que o São Paulo poderia oferecer, até pelas mudanças que o São Paulo fez durante os jogos, a fase de grupos, né? Não foi assim espetacular, mas foi uma classificação muito segura. O São Paulo em poucos momentos se viu correndo risco de não ser o primeiro colocado. O Santos não. Ontem 3-0, ontem boas notícias durante a vitória, durante o jogo, mas de maneira geral, a campanha do Santos foi muito fraca na Sul-Americana e vai ter de melhorar o nível se pensar em avançar um pouco mais para seguir na competição.
0: Santos, Grêmio, que ontem empatou com Montevideo City Torque, os dois já garantidos no playoff da Sul-Americana. O Vasco está indo para lá nesse momento também, segue vencendo o Barraca Central por 3-0, mas o Olímpia está empatando e garantindo o primeiro lugar da chave. Ainda podemos ter Red Bull Bragantino nessa etapa e ainda podemos ter eventuais times eliminados da Libertadores, Cruzeiro e Palmeiras mais improvável e o Fluminense numa situação mais indefinida ainda. Rodrigo Bittar, cada time desses aí, 2 jogos adiados.

0: na volta do Campeonato Brasileiro, porque as datas de playoff são as mesmas datas das rodadas 19 e 21 do Campeonato Brasileiro. Vamos de novo voltar da Copa do Mundo catando cavaco para achar data para terminar esse campeonato esse ano, hein, Bitan?
1: Você quer mesmo que todo mundo jogue todos os jogos na mesma rodada, é isso?
0: É,
1: estamos em 2026, você está querendo isso ainda.
0: Não, e foi bom, Bitar, porque quando criaram esse playoff aí, a Conmebol criou o playoff com o calendário da CBF já definido. Então você entende, né? Já tinha a data marcada para o Campeonato Brasileiro, aí a Conmebol que foi desorganizada. Só que isso foi em 2022, nós estamos em 2026 e ainda estão colocando rodada de Campeonato Brasileiro. Exato. Junto com a Sul-Americana.
1: E assim, né, a CBF vai contar com uma sorte, que foi o que teve no ano passado, por isso que a Copa do Brasil acabou sendo decidida mais adiante, que é os times da Copa do Brasil não estarem vivos em competições continentais. Aconteceu isso, né, quando Cruzeiro, Corinthians, Fluminense e Vasco já estavam fora, principalmente da Libertadores, mas também da Copa Sul-Americana. Então, é curioso, né, porque é como se a CBF começasse a torcer para times que fazem parte do produto dela serem eliminados das competições para abrirem data e não precisarem jogar o campeonato um pouco mais para frente. O Brasileirão é aquilo, né? Tem data de início e tecnicamente tem data de fim, mas não é tão simples assim.
0: É, ou esticar o campeonato ou acabar lá no final do ano falando não tem jeito, vai ter que jogar em data FIFA mesmo para completar o campeonato, né? 8h47, estou falando aqui dos jogos do Vasco e do Atlético Mineiro. O Vasco está vencendo o Barraca Central por 3-0, vai bater um pênalti agora. E o Atlético Mineiro segue vencendo a Academia Puerto Cabello por 1-0. Então, Atlético Mineiro indo direto para as oitavas de final. E o Vasco vai para os playoffs, porque o Olímpia fez mais 2 gols lá no Audax Italiano. Está 3-1 o jogo. Então, o Olímpia vai direto para as oitavas de final. É, mas só mencionar também que o Botafogo está jogando agora, né? Está vencendo o Caracas da Venezuela por 2-1. Estou ignorando um pouco esse jogo aqui, porque o Botafogo já está classificado em primeiro lugar na chave. Já vai para as oitavas de final, mesmo se perdeu o jogo hoje. Mas ainda e assim está vencendo o Caracas. Pois não, Prati?
2: Melhor campanha do Botafogo, né?
0: Sim.
2: Vai dar o Botafogo a chance de seguir até a semifinal, se chegar até a semifinal. Sempre fazer o segundo jogo no Nilton Santos, né?
0: Sim, perfeito. É o time de melhor campanha dessa fase de classificação da Sul-Americana, com 16 pontos conquistados. O Vasco perdeu o pênalti lá, o goleiro do Barracas pegou, mas está 3-0 para o Vasco, jogo decidido. 8h47, mais um intervalo, voltamos em 3 minutos com mais no 4 em Campo.
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1: 8:51, de volta ao 4 em campo desta quarta-feira, abraçando mais ouvintes que mandam mensagem aqui no WhatsApp 11 999 119981, como aqui o nosso ouvinte, o Rafael Viana Teixeira, que diz que hoje o Rivadavia vai ficar em primeiro lugar geral na Libertadores, vai passar o Flamengo no saldo de gols, e o Fluminense vai ser o último dos segundos, mas vai classificar. Já tem ouvinte fazendo inveja aqui pra gente. Estou assando uma carne com uma cerveja e ouvindo vocês na CBN. Adão Vilhalba em Campo Grande. Ai, inveja, Adão. Obrigado pela mensagem. E a Adriana Hernandes, que fala que não... daqui da Zona Norte de São Paulo, que não consegue evitar de me chamar de Nadédio. Mas tá ótimo. Chama que eu atendo. Chama que eu atendo. Tem problema nenhum. Pode chamar à vontade. Com orgulho. É, se fosse aquela pergunta assim de sim ou não, igual a do outro ouvinte, se eu sou corintiano, sim ou não? Corintiano, não. Nadédio, sim. E o Marcos Bob de Ferraz de Vasconcelos já mandou vai Corinthians dele. Ah, não sei se é exagero dizer que tem corintiano que vai torcer muito mais pro Júnior Barranquilla amanhã do que pro Corinthians hoje, que o Corinthians tá com a vida ganha, já tudo decidido. Tem alguma chance de dar zebra pro Palmeiras amanhã no Allianz Parque, Rodrigo Bittar?
2: Pouca, Dai. Pouca chance de dar zebra. O que eu acho que vai acontecer é, acho muito, muito difícil nesse cenário o Palmeiras agora passar na primeira colocação, porque o Cerro vai jogar em casa e o Sporting Cristal, claro que está fazendo uma campanha muito boa, né, para o padrão do Sporting Cristal nessa edição da Libertadores da América, mas eu acho que o Cerro vai ser favorito e ganha em casa, e o Palmeiras deve ganhar amanhã. Então esse resultado faria com que o Palmeiras passasse na segunda colocação. Chance de zebra muito pequena. E para dar zebra ainda, né, Dai? Acho que a gente vale a gente passar a matemática. Para dar zebra, o Palmeiras perdeu, teria que perder, e o Cerro Porteño perder em casa. O Sporting Cristal teria que ganhar lá no Paraguai para ficar com a segunda vaga, e o Palmeiras fica fora, caindo para a Sul-Americana.
1: É engraçado porque a vitória do Sporting Cristal é o único resultado que elimina o Palmeiras se o Palmeiras perder, mas também é o único resultado que dá ao Palmeiras a chance de passar em primeiro se o Palmeiras ganhar o jogo contra o Júnior Barranquilla, né? Agora, é, Gabriel Dudziak, que acaba tendo uma importância esse jogo do Palmeiras amanhã também para mudar de vez o astral, né? Depois de uma vitória como foi a do fim de semana contra o Flamengo, né?
3: Sim, ajudaria muito, né? É, o Palmeiras não está acostumado a essa situação em Copa Libertadores, né? Sempre passa em primeiro com 18 pontos, 16 pontos, né? Dessa vez tropeçou muito mais do que esperava e teve essa derrota, né? Nada esperada contra o Cerro Porteño. Então, a vitória contra o Flamengo, ela foi com autoridade, mas foi também num cenário de expulsão de um atleta, do adversário. É, fazer de novo um bom jogo, 11 contra 11, ganhar em sua casa, tudo isso dá aí, né, pontos de confiança para a equipe e pode mostrar realmente que o momento é outro. E é importante a gente falar realmente em momento, né? Porque, assim, bem, mal, é o tempo todo assim na temporada, né? De muitos times, não é uma coisa definitiva, e dessa vez também não vai ser definitivo, porque depois do fim de semana já é Copa do Mundo, né?
1: É muita dor de cabeça para o Palmeiras se classificar eventualmente em segundo lugar, Prates? Ou é mais dor de cabeça para os primeiros colocados, ou para um deles, no caso, que vai enfrentar o Palmeiras depois?
4: Não, na verdade, a dor de cabeça é não se classificar, né?
1: Ah,
4: Dani?
1: É. Isso, aí você falou tudo.
4: Essa é a principal dor de cabeça. Agora, é aquela velha história, né? Talvez quando traçou o roteiro da competição, quando teve o sorteio do grupo, o Palmeiras imaginava-se que seria o líder. E agora está muito improvável de ser o líder. Então, nessa condição, tem de avançar e depois vai ver o que vai acontecer, né? O time tem, assim, números muito bons em Copas Libertadores da América. Na era Abel Ferreira, já ganhou de grandes times também a partir do mata-mata. Dá pra falar assim, na possibilidade do segundo lugar, que é decepcionante, pelo grupo que tem o Palmeiras, pelo grupo que caiu o Palmeiras. Não dá pra tirar, obviamente, o grande mérito do Cerro Porteño, que tá aí a um empate de seu líder da chave, que tem o Palmeiras, por exemplo. E depois, Dai, de Copa do Mundo, de sorteio, sexta-feira vai ser bom, que vai causar o alvoroço do sorteio, e vai projetar uma coisa que a gente não sabe direito o que a gente vai ver.
1: Vai ser daqui dois
4: isso
1: anos.
4: Isso aí, né? Não, isso aí, a gente é especialista nisso.
2: Parece,
4: viu,
2: que a
4: Bittar?
2: Gente viu isso essa semana, né, a Copa
4: isso.
2: Do Brasil.
4: A gente é especialista em uma coisa que a gente não tem ideia do que vai acontecer. Mas agora, nessa situação, avança e depois vai ver o que vai rolar, o que vai ocorrer com o sorteio da sexta-feira. E não dá pra saber depois da Copa como vai chegar, se vai chegar pior, se vai ser melhor pegar um brasileiro, evitar brasileiro. Claro que na teoria, né, Dai, os brasileiros são os mais fortes.
1: Sim.
4: Então, por exemplo, o Mirassol, segundo colocado, pode pegar o Flamengo, pode pegar eventualmente o Cruzeiro se for o primeiro, pode pegar o Corinthians. Certamente o Mirassol queria evitar um brasileiro, mas na segunda posição não tem muito para onde correr não. Passou e aí vai ver o que vai acontecer.
1: 8h56, antes do último intervalo aqui no 4 em Campo, só atualizar resultados. Terminou Vasco 3, Barracas Central 0, Olímpia 3, Audax Italiano 1. Então o Vasco fica em segundo lugar e vai jogar os playoffs da Sul-Americana para chegar às oitavas de final. O Atlético Mineiro venceu a Academia Puerto Cabello em Belo Horizonte por 1-0, se classificou diretamente para as oitavas de final da Sul-Americana. E na Libertadores, terminou o jogo 0 para o Libertad, 1 para a Universidade Central da Venezuela. Então a Universidade Central da Venezuela está neste momento com a melhor campanha da fase de grupos da dentre os terceiros colocados da fase de grupos da Libertadores, né? E, portanto, neste momento seria o adversário do Santos, que vai ficar com a pior campanha dentre os segundos colocados da Sul-Americana. Lembrando que na Sul-Americana, playoff é melhor da Libertadores contra o pior da Sul-Americana, segundo da Libertadores contra o segundo pior da Sul-Americana e assim sucessivamente. E o sorteio de sexta-feira vai definir o seguinte: que primeiro colocado da Sul-Americana, né? Então, por exemplo, São Paulo, Atlético Mineiro, que primeiro colocado da Sul-Americana vai enfrentar que vencedor, né? O vencedor de que confronto do playoff? Então, para hipoteticamente colocar aqui, São Paulo, primeiro da Sul-Americana, vai enfrentar o vencedor, aí tira a bolinha lá, vencedor do confronto entre Santos e Universidade Central. Só para dar um exemplo, vai ser assim o sorteio da Sul-Americana. E na Libertadores, o sorteio é um primeiro colocado contra um segundo colocado. 8h57, última pausa, já voltamos em um minutinho aqui no 4 em Campo.
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1: 8h58 para fechar o 4 em Campo. Antes, só abraçar mais ouvintes que mandam mensagem aqui no WhatsApp 11999-119981. 11999-119981. O Marti é motorista de caminhão na Espanha e diz que só se fala lá na Espanha da primeira vez que a Espanha vai para uma Copa do Mundo sem jogador do Real Madrid. Pois é, e o Real Madrid também, esses dias, jogou pela primeira vez um jogo de Champions sem jogadores espanhóis no time titular, né? Então, enfim. O Fábio, em Brasília, ouvindo a gente também. E o Dário Alves de Lima fala assim: dá e secador. Ô, Dário, eu não seco nem meu cabelo quando eu saio do banho, Dário. Ô, 8h59, pra arrematar aqui, já vamos virar a chave pra Corinthians e Platense. Vem aí a transmissão do Futebol Globo CBN. Vamos só repetir a escalação do Corinthians, né? Que vai pro jogo com o Hugo Souza. Nas laterais, Mateuzinho e Matheus Bidu. Gustavo Henrique e Gabriel Paulista na zaga, Ranieri, Alan, Bidon e Garro no meio, Memphis e Yuri Alberto no ataque. E Platense, ganhou o jogo, tá classificado. Mas, se não ganhar, ainda se classifica se o Santa Fé não vencer o Peñarol. Você é o técnico do Platense, Rafael Prates. Vai pra cima pra ganhar o jogo ou fica ali na manha e só de ouvido ligado lá em Montevideo?
4: Não, eu faço, tento fazer um jogo assim de marcar um pouco melhor, mais precavido, não fico tão preocupado com Montevideo não. Montevideo eu vou ficar de olho, de ouvidos, né, se o Corinthians faz um gol aqui.